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0: Rafael Prats, quem ganhou o jogo, Corinthians ou Estudiantes?
1: Nenhum dos dois.
0: Empate?
1: Empate.
0: Tinhoso?
1: Tinhos!
0: Faço um intervalo, volto já já com o nosso time, conferindo o jogo da Libertadores. Corinthians em La Plata contra o Estudiantes, aqui no Futebol Globo.
2: Estudiantes!
0: Tem jogo!

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3: Gabriel Paulista, Gustavo Henrique, Bidu, Alan, Carrijo, Bidon e Garro, Caio César e Memphis, o time do Fernando Diniz. Já o Estudiantes de Muslera, Mancuso, Nunes, Pires, Benedetti, Piovi, Alex Castro, Rodrigues, Burgos, Guido Carrijo e Joaquim Correa.
4: E esse meio campo do Corinthians, Prates, com Alan, Bidon e...
5: Carrijo.
6: Dai, é o meio campo que tem condição de jogar bola. Quando jogar bola, trocar passes, tirar a velocidade dos Estudiantes, aproveitar os espaços que poderão aparecer. Estudiantes não é um time de ficar tanto com a bola assim, mas o jogo do Corinthians passa muito por eles também. Fala muito claro individualmente do Garro, do Memphis, do Caio César, que é o jogador pelo lado do campo para carregar a bola. Agora, Alan, Carrijo e Bidon podem dar um ritmo para o Corinthians jogar. O Corinthians pode ter mais a bola em La Plata, mesmo fora de casa contra o Estudiantes. Tem condição para isso, tem time para isso, para se recuperar da campanha ruim que fez recentemente no Brasileiro, tentar ganhar fora de casa. Se ganhar fora de casa hoje, dá um passo bom para chegar à semifinal, Dai.
4: Quem é o bom do Estudiantes, Prats?
6: Eu gosto do centroavante Guido Carrijo, que é um jogador muito de área, né? Faz muitos gols, 35 a 36 anos já, mas merece respeito. Bola alta com ele na área do Estudiantes, ele é perigoso para ser marcado pelos zagueiros do Corinthians também.
4: 9 e 13, volta Oscar Ulisses, vem aí Estudiantes e Corinthians.

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1: Meus amigos do Brasil, noite de Copa Libertadores da América. Central técnica, central da bola, Leonardo Dai. Dai, o que, que teve de jogo importante hoje já, Dai?
2: Libertadores, o Palmeiras venceu a LDU por 1-0 no Nubank Park. Oscar, decisão quarta-feira que vem em Quito às 19 horas. E o Palmeiras vai ser o Gustavo Gomes, que tomou o cartão amarelo e está suspenso. Na Sul-Americana, o Santos venceu o Atlético Mineiro por 2-0, Oscar. Abriu grande vantagem para o jogo de volta quarta-feira que vem em Belo Horizonte.
1: Eu transmito o jogo do Corinthians que acontece daqui a pouquinho na Argentina, La Plata. Para a tela, La Plata é ali pertinho de Buenos Aires, né?
3: Sim. Meia hora mais ou menos e expectativa do estádio cheio, viu, Oscar?
1: Meia hora
3: estádio...
1: de carro ou de patins?
3: De carro, né? De carro. Se você for muito rápido no patins, pode ser também.
1: Já já tem jogo, Corinthians em campo contra o time do Estudiantes, transmissão aqui no Futebol Globo, CBN comigo, Rafael Prates, Guilherme Pradella, Leonardo Dai, nosso time. E a todo instante a rodada aqui da CBN dos resultados da Copa Libertadores da América. Libertadores que é amanhã também, Dai.
2: Flamengo e Independiente Del Valle e Flamengo em Quito a partir das 9:30 da noite, Oscar.
1: Eu volto já já, mais um intervalo. A gente volta daqui a pouquinho conferindo tudo de Corinthians e Estudiantes do Futebol Globo CBN.
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3: Corinthians, jogo de ida, quartas de final da Conmebol Libertadores. Pra dela, eu sei que nem começou o jogo de ida, mas o que o corintiano já quer saber é o seguinte: Yuri Alberto joga o jogo de volta ou não joga, pra dela?
4: O Yuri Alberto e o André já estão na fase de transição. O Yuri Alberto teve uma regressão.
3: É que o Yuri Alberto já tava, né?
4: É, exato. Aí teve uma regressão na lesão na coxa, por isso, para esse primeiro confronto, não pôde estar presente. Existe uma expectativa de que os dois estejam à disposição na próxima semana. Tudo vai depender se nos próximos dias eles começarem a treinar com o grupo.
3: Rafael Pratos, eu tô falando para todo mundo aí que o Corinthians hoje, se der para chutar, tem que chutar. Porque a gente viu na Copa do Mundo que o Muslera já... O Muslera, quando era um goleiro de ponta, já era instável,
5: sim,
3: né? Nunca foi um goleiro dos mais confiáveis, assim, para a temporada inteira, por assim dizer. Mas nesse momento da carreira, eu acho que é um fator que o Corinthians tem que explorar.
5: Você tem que levar em consideração no jogo também, né, Dai? O que talvez deixe o corintiano mais triste ou menos confiante daqui a pouco pro jogo é o seguinte: o Muslera do Estudiantes é o Muslera melhor do que nós vimos na seleção uruguaia. Agora, não é tão melhor assim. É melhor em relação a não sofrer, talvez, gols tão banais, erros tão tolos, né? Mas é um goleiro que não inspira confiança. No momento assim já de final, de declínio da carreira, o Corinthians pode aproveitar realmente hoje para finalizar, para fazer o Muslera trabalhar. O Muslera dos Estudiantes não vai tão mal, mas daqui a pouco vai que esteja naqueles dias não tão inspirados assim. O Corinthians pode se aproveitar disso para tentar também vazar o goleiro uruguaio dos Estudiantes.
3: Estudiantes e Corinthians jogam a partir das 9h30 no estádio Jorge Luiz Hirsch em La Plata. Primeiro jogo das quartas de final da Conmebol Libertadores. Estudiantes com Muslera no gol. Jogou a Copa do Mundo pela seleção do Uruguai. Falar em Copa do Mundo, em seleção, tem uma turma do Corinthians aí. É seletimão a seleção brasileira que vai aí para jogar contra a Austrália e contra a Índia nos amistosos agora de setembro e outubro, para dela.
4: Exato, né? Foi o time que mais teve jogadores convocados nessa chamada do técnico Carlo Ancelotti. Hugo Souza volta a ser chamado pelo treinador, ele esteve presente nos jogos antes da Copa do Mundo. Mateuzinho, pela primeira vez, sendo convocado para a seleção brasileira. E o Breno Bidon, outro jogador que também foi chamado pelo técnico italiano para a seleção brasileira para esses amistosos contra a Austrália e Índia na próxima data FIFA. Léo.
3: 9h20 no horário de Brasília, já tá na hora de voltar o Oscar Ulisses. Vem aí Estudiantes e Corinthians, Futebol Globo CBN, pode ligar que aqui tem jogo.

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1: Comigo e com toda a equipe esportiva da CBN, La Plata, pertinho de Buenos Aires, tem jogo hoje.
2: Estudiantes. Corinthians, Estudiantes.
1: Estudiantes e Corinthians, transmissão aqui no Futebol Globo, CBN 9:30 tem o jogo. Pradella, qual é o destaque do timão para o jogo de hoje, Guilherme Pradella?
3: Oscar, Corinthians que desde a classificação contra o Rosário Central fez 3 jogos. Perdeu os 3. Coritiba, Santos e Chapecoense, só 1 vitória nos últimos 6 jogos da temporada. Pior momento do Fernando Diniz no comando técnico. Mas vai tentar pelo menos um empatezinho fora de casa.
1: O destaque do Estudiantes, o adversário do Corinthians para hoje, Pradella.
3: Tetra campeão da Libertadores América, a última vez que levantou a taça foi em 2009. Depois da classificação contra a Universidade Católica do Chile, perdeu para o Sarmiento de Junín, venceu o Barraca Central e empatou com o Newell's no último final de semana. E no meio de semana perdeu para o Vélez Sarsfield da Argentina, campeonato argentino. É o time do Alexander Medina, Alexander Cacique Medina, que vem para esse confronto buscando também vencer. É muito forte em casa o Estudiantes, viu, Oscar?
1: Muito forte em casa, Estudiantes enfrenta o Corinthians, 9:30, daqui a 8 minutinhos tem bola rolando nesse estádio Uno, em La Plata. Rafael Prates, tem favorito, Prates?
4: Oscar, no confronto, para mim, 2 jogos, Corinthians. Hoje em La Plata, não. Hoje em La Plata, Estudiantes, está no momento irregular também, não tem feito bons jogos, mas o Corinthians não passa muita segurança antes da bola rolar daqui a pouco na Argentina, Oscar.
1: Leonardo Dai, jogos de hoje, Copa Libertadores da América e Sul-Americana.
5: No Nubank Park, Oscar, Libertadores, o Palmeiras venceu a LDU por 1-0 no primeiro jogo das quartas de final. Primeiro jogo das quartas de final da Sul-Americana, o Santos venceu por 2-0 a equipe do Atlético Mineiro na Vila Belmiro.
1: Os times escalados, definidos, Pradella.
3: Prontinho, Oscar.
1: Agora os times aqui no Futebol Globo CBN, Copa Libertadores da América, quartas de final, jogo da Argentina, Timão nas quartas de final. Você confere, Corinthians, Estudiantes, da voz do repórter Guilherme Pradella.

0: O campeão dos campeões, pronto, definido, escalado, com o Hugo Souza no gol, camisa número 1. A linha defensiva tem Mateuzinho, lateral direito, número 2. Zagueiros, 3, Gabriel Paulista, 13 para Gustavo Henrique. Na lateral esquerda, Matheus Bidu veste a 21. O meio campo do Timão tem Alan, número 29, 19 para Carrijo, Breno Bidon, número 7 e 8 para Rodrigo Garro. No ataque, Caio César, 37 e Memphis Depay, número 10. Eu repito a escalação do Sport Clube Corinthians Paulista, campeão de 2012 da Libertadores da América, com Hugo Souza no gol. Mateuzinho, Gabriel Paulista, Gustavo Henrique e Bidu, Alan, Carrijo, Bidon e Garro, Caio César e Memphis. No banco de reservas, à disposição do técnico Fernando Diniz, estão Cauê, Joca, Pedro Raul, Pedro Milans, Matheus Pereira, Henri Leri, Charles, Iago Machado, Guinegão, Dieguinho, Alex Santana e Jesse Lingard.
1: Estudiantes!
0: O Estudiantes de La Plata, pronto, definido e escalado, com Muslera no gol número 16. A linha defensiva tem lateral direito Mancuso, número 40. Zagueiros, Nunes, 4, 14, Pires. Na lateral esquerda, Benedetti veste a 13. No meio campo, Piovi, número 21. 22, Alex Castro e 31, Baltazar Rodrigues. No ataque, 17, Burgos, 9, Guido Carrijo e 32, Joaquim Correa. Eu repito a escalação do Estudiantes de La Plata, que tem Muslera, Mancuso, Nunes, Pires, Benedetti, Piovi, Alex Castro, Baltazar Rodrigues, Burgos, Carrijo e Correa. No banco de reservas do tetracampeão da Libertadores, comandado por Alexander Cacique Medina, estão Iacovic, Sosa, Gabriel Neves, Edwin Cetré, Gaite, Neza, Brian Aguirre, Pérez, Monsalve, Pierani, Halil Elias e Bautista com Sibinski.
1: A arbitragem do jogo.
0: Apita Esteban Ostoichi, do Uruguai, árbitro que pela quinta vez apita a Libertadores América nesta edição, com os auxiliares Martin Sopi e Pablo Garena. No árbitro de vídeo, o olho que tudo vê em La Plata está Antônio Garcia. É o Estudiantes, é o Corinthians. Na Libertadores não tem brincadeira. Bola é sua, Oscar Ulisses.
2: Você trouxe um remedinho hoje aí pra...
3: É, acabou o efeito, Oscar. Melhor chamar.
2: Olha aqui. Futebol Globo CBN, pra quem quer saber mais e melhor sobre futebol, eu volto depois dessa mensagem.
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0: Corinthians, Hugo Souza, Mateuzinho, Gabriel Paulista, Gustavo Henrique, Matheus Bidu, Alan, André Carrijo, Breno Bidon, Rodrigo Garro, Caio César, Memphis Depay. Tá bem escalado, Rafael Prato?
1: Tá sim, Oscar. Corinthians não tem assim, outras opções, não. O time que vai colocar em campo de Diniz é o melhor que tem hoje.
0: Muslera no Estudiantes. Muslera, Mancuso, Nunes, Pires. Quem é esse Pires, Pradel?
2: É o Gonçalves Pires, Oscar Ulisses. É o jogador que está na sua segunda passagem pelo Estudiantes. Foi contratado em meados de 2025, já fez um gol nessa temporada. Jogador de 34 anos, um dos experientes desse time.
0: Pires é quarto zagueiro, Benedetti, lateral esquerdo. Piovi, Alex Castro, Rodrigues, Burgos, Carrijo, Guido Carrijo. Eles têm um Carrijo também, Rafael Prato.
1: Tem, Oscar, é um centroavante que merece respeito. Um ídolo do Estudiantes, jogador que já está mais experiente, mais veterano, mas ainda faz muitos gols.
2: 275 jogos pelo Estudiantes, Oscar.
0: Quantos anos ele tem?
2: Tem 35 aninhos. Muito jovem, Oscar.
0: O ponto esquerda dos caras é Joaquim Correia, ou Tuco Correia, né, Prato?
1: É ex-jogador do Botafogo. É o meia que joga mais pelo lado direito do campo, geralmente, Oscar.
0: Quase tudo pronto, o time do Estudiantes, vermelho e branco em campo, Corinthians todo de branco hoje, Timão do gramado nas quartas de final da Copa Libertadores da América. O jogo, Rafael Prates.
1: Corinthians
0: Prates.
1: Tem condição, Oscar, de dar uma resposta melhor do que nós estamos acompanhando nas últimas rodadas do Campeonato Brasileiro. O que isso quer dizer? Jogar mais. O Corinthians, nesse trabalho do Diniz, é muito baseado no sistema defensivo que geralmente se comporta bem, um time que marca bem, um time que protege bem a área. O Corinthians hoje vai ter essa precaução defensiva, mas tem condição de jogar também, Oscar. A bola pode passar mais pelo Alan, veremos o nível que o Alan vai apresentar. E confio que o Corinthians conte hoje com Garro, Bidon e Memphis inspirados. Se eles estiverem bem, quando tem bola para ganhar o jogo daqui a pouco em La Plata, Oscar.
0: Vai começar o jogo em La Plata, a saída pertence ao time do Corinthians, todo de branco, Timão aqui para enfrentar o Estudiantes. Garro, Rodrigo Garro vai bater na bola pela primeira vez. O jogo inteirinho aqui no Futebol Globo CBN. Zé Nils mandou uma mensagem aqui, Rafael Prates. Lê para mim.
1: Nem começou a estar cansado? Não, o homem está inteiro aqui, Zé Elias. Está pensando o quê?
0: Zé Elias é o motivador da equipe. Contagem regressiva agora. Apita o árbitro. Começa o jogo em La Plata.
3: Corinthians, Estudiantes.
0: Quartas de final da Copa Libertadores da América, Estudiantes e Corinthians começam o jogo em La Plata. Lotadinho o estádio, né, Pradela?
2: É sim, Oscar. O estádio Jorge Luiz Hirsch, construído em 1907, passou por uma grande reforma em 2019. Mais de 32 mil lugares disponíveis para o jogo de hoje. Tá cheinho.
0: Carrijo domina para a equipe do Corinthians. Volta para Gabriel Paulista. Lança pela meia direita no ataque. Dá um passo atrás. Piovi para fazer o corte. Estudiantes parte para ataque. Bola pela ponta esquerda. Domina aqui pela canhota. Burgos tenta levar na linha de fundo. Tromba com o zagueiro. Vai para o chão. Bola fora. Mateuzinho acompanha o lance. Mateuzinho de seleção brasileira. Só tiro de meta. Para dela.
2: Só isso e mais nada, Oscar. A torcida já ficou reclamando de pênalti do Mateuzinho ali. É o Burgos jogando pela direita. E o Joaquim Correa jogando mais pela... O Burgos pela esquerda e o Joaquim Correa mais pela direita.
0: Comecinho de jogo na Argentina, em La Plata. Goleiro Hugo Souza, de seleção brasileira, bate na para o ataque. Volta o zagueiro Nunes, toca na bola, faz o corte, rebote do Corinthians. Memphis acredita pela esquerda, Nunes na frente. Para o goleiro Muslera, dá um picão na bola, solta aqui na metade do campo. Domina o time do Estudiantes, Piovi recebe. Abre o jogo pela esquerda para Benedetti, domina aqui pela canhota, leva pela intermediária. Encontra a primeira marcação, Caio César volta para o combate, a bola recuada para a quarta zaga. Pires domina sozinho, abre lá pela direita para Nunes. Nunes recebe, volta com Pires. Pires domina aqui na metade do campo. Benedetti está solto aqui na ponta esquerda, pede mais à frente. O camisa 22 está pedindo aqui na canhota. O Alan Castro, bola chega para ele. Castro domina, volta para Benedetti. Benedetti recebe na metade do campo com Piovi, chuteira vermelha. Abre o jogo na pela direita. Nunes também chuteira vermelha. Bate lá para o ataque, volta o Timão. Alan faz o corte para Caio César. Para Bidon, Bidon domina do meio da rua para o goleiro. O do Souza sai para pegar para a equipe do Corinthians, domina aqui no campo de defesa. Já lança para ataque, enfia a bola pela meia direita. Pires aparece para fazer o corte. Castro chega para tentar o rebote, divide com o time corintiano ali. Rodrigo Garro ganhou da primeira, perdeu da segunda. Sobra, volta para Carrijo, tenta partir para o ataque ao Correia. Leva perigosamente, lançou na perna direita no ataque. Mancuso se apresenta na ponta, vem para o jogo, voltou para Piovi, recebeu perto da direita. Sai cruzamento na grande área, a bola passa Mateuzinho de cabeça para fora. Escanteio para o Estudiantes.
2: para dela, que tem 10 gols marcados nessa Libertadores da América. Um deles foi de escanteio, mas 3 gols marcados de cabeça. Batida pelo lado esquerdo de campo, vem o time da casa.
0: Camisa número 31, Rodrigues vem para bater o escanteio. Está colocado aqui na ponta esquerda no ataque número 31 da equipe do Estudiantes. 0-0 o jogo, 3 minutos do primeiro tempo. Rodrigues toma a distância, deixa aqui para o camisa 17. Agora o Burgos, ele se apresenta para bater. Confusão na grande área, Burgos, canhotinho, toma a distância para a cobrança do escanteio. Levantou fechado na grande área, bola passa, toque de cabeça para o gol. Hugo! Voltou o rebote! Castro pro gol do Estudiantes. Alex Castro pega o rebote na pequena área, depois da defesa do Hugo, da cabeçada do atacante do Estudante. A bola voltou para Castro, debaixo do gol, praticamente na pequena área, e enfia pro fundo da rede. Hugo, uma defesaça, rebote, Castro livre, 1-0 Estudiantes, na marca de 3 minutos 50 segundos, primeiro tempo de jogo, em La Plata.
3: Estudiantes
0: 1,
3: Corinthians
0: 0. O detalhe, Pradella.
2: O detalhe, Oscar, é que o Guido Carrillo conseguiu cabecear vindo por trás da defesa do Corinthians sem marcação nenhuma, e ele veio de encontro com a bola. Isso fez com que a cabeçada fosse muito difícil para o Hugo Souza fazer a defesa. Mesmo assim ele fez, mas deu rebote. O rebote foi para dentro da pequena área. Aí apareceu o Castro para finalizar e mandar para o fundo do gol. Fazer o primeiro gol dele na Libertadores América. O 6º na temporada. Melhor início impossível para o Estudiantes. Está 1-0 na Argentina.
0: Já está no meio do campo, Altevar aí, Prato. Você viu alguma coisa?
1: O Corinthians pediu uma falta porque os jogadores do Corinthians caíram no escanteio. Não me falta nenhuma não. Me pareceu um gol legal.
0: Manda sair, sai, jogou legal, valeu 1-0 Estudiantes. Sai de mão, bola pela direita para Mateuzinho, para Caio César, domina pela ponta direita. Benedetti sobe na marcação, juiz apita para o jogo, marca falta. Falta para a equipe do Corinthians ali pela direita no campo de defesa. Comecinho de jogo, 1-0 Estudiantes. Rafael Prato, não estava no script isso,
1: não estava, né? Oscar. Recalcula a rota. Todo aquele plano que o Diniz certamente traçou, trabalhou com os jogadores, pensou o jogo, 3 minutos, Estudiantes 1-0. E o escanteio, a bola parada é muito forte para o Estudiantes, Oscar, muito pelo Guido Carrillo. O centroavante do Estudiantes ficou longe da pequena área, cabeceou com liberdade, o Souza espalmou. E ali no rebote, ainda quase o Estudiantes faz um primeiro gol no primeiro lance. E no rebote, o Alex Castro faz 1-0. Muito cedo o gol do Estudiantes, ou seja, quando eles têm de entrar no jogo, ficar com a bola para reagir o quanto antes.
0: Agora o Carrillo acaba se desentendendo com o jogador do time do Estudiantes. Parece que tem uma mão do Carrillo que sobra ali, atinge o camisa número 32, o Correia. E o jogo está parado com os Estudiantes reclamando com o juiz. O juiz vai pro VAR? Cartão amarelo pro
2: Anrilério, Oscar, lateral esquerdo do Corinthians reserva.
0: Pro Anrilério e para dentro.
2: Exatamente. Lateral argentino, inclusive, estava reclamando ali com o quarto árbitro. Aí o Esteban Ostoich, árbitro uruguaio, aplicou esse cartão amarelo. O Corinthians, que é o segundo time que menos toma cartões amarelos nessa Libertadores da América, mas é o segundo que mais tomou cartões vermelhos até agora na competição continental.
0: Prats, foi para expulsão ali, Prats?
1: Não foi não, Oscar. O jogador do Estudiantes valorizou bastante. A gente colocou a mão no peito, o jogador do Estudiantes colocou a mão no rosto. Não foi para tudo isso não. O lance ali pareceu até normal, pode seguir o jogo, falta para o Estudiantes e acabou aí.
0: É isso que acontece, a bola recuada para Pires. Pires domina pelo campo de defesa, 1-0 Estudiantes. Lançamento na ponta direita, vai fora, lateral para o Corinthians, lado esquerdo na defesa. Matheus Bidu está colocado para a cobrança da reversão anual. Jogo da volta, quarta-feira que vem na Neoquímica Arena. Bola ali pelo campo de defesa, Corinthians sai jogando o carro, bate para o ataque, tira o Estudiantes, sobra, volta para Bidon. Bidon domina para Matheus Bidu, Bidu domina, ala encosta. Lançamento na meia esquerda, Memphis de primeira pela ponta esquerda, falta no Memphis. Falta no Memphis, jogo está parado. A central técnica da CBN melhor do Brasil. Anderson Lira, Renato Nagy, Rodrigo Santos, Valdeir Costa, Anderson Lira. A melhor central técnica e o Deco. O Deco também está no som hoje. Não largou a gente, hein, Prates?
1: Não, é o Tico, Oscar. Mas ele pode ir embora a qualquer momento. Ele se revolta rápido.
0: Não, depois que eu chamei ele de Deco.
1: Agora pode... ele vai embora porque ele precisava de arrumar de desculpa para deixar a gente.
0: Anderson Médio, fica aí. O nosso som tá bonito. Central técnica tá marcando 5, 7 minutos. 7 minutos, primeiro tempo de jogo em La Plata.
3: Estudiantes.
0: 1, gol do Castro.
3: Corinthians.
0: Corinthians 0, escanteio para o Corinthians aqui na ponta direita. Timão vem para o ataque. Rodrigo Garro ajeita a bola pela ponta direita. Primeiro escanteio do Corinthians. 1 a 0 para o Estudiantes aqui. Garro muda a cintura, toma distância para bater. Como sempre, aquela confusão na área. O juiz vai lá para tentar botar ordem na casa. Lá vem Corinthians em busca do empate. Comecinho de jogo, estamos com 7:50, primeiro tempo de jogo. Diz, não deixa bater, está conversando. Tem conversa longa ali. Se eu for tentar resolver todos os pendengues que estão acontecendo lá em Pradela.
2: É aí... difícil, né, Oscar? Momento fofura entre os jogadores de Corinthians e Estudiantes. Agora sim, vem o escanteio.
0: Escanteio lá pela ponta direita. Carro está colocado para a cobrança. Lá vem Corinthians no ataque, tentando um empate no jogo. Comecinho de partida, já está 1-0 para o Estudiantes. Carro ainda pertinho da bola. Agora toma distância para a bateira. Autorizado, camisa número 8 do Corinthians. Levanta o braço, indica a jogada para o time na grande área. Levantou, fechado, tiro do Estudiantes. Sobe para fazer o corte. Guido Recmado tira. Carrijo tira. Olha, esperna cai na direita no campo de defesa. Chega para tentar o domínio lá pela direita. Piovi. Piovi domina, bate na metade do campo. Rasco, Timão retoma. Bidon para Memphis. Memphis dominou. Big Escanda tentou adiantar na grande área. Nunes para fora. Lateral para o Corinthians. Placar aqui 1-0 para o Estudiantes. Hoje teve jogo no campo do Palmeiras. Rodrigo Vitar.
4: Oscar, terminou há pouco aqui no Nubank Park a vitória do Palmeiras. 1 para o Palmeiras, 0 para a LDU. Gol de Giai.
0: Esse jogo da Libertadores América Sul-Americana teve jogo na Vila Belmiro.
5: Na Vila Belmiro, deu peixe. O Santos venceu o Atlético Mineiro por 2-0 e abre boa vantagem nas quartas de final da Sul-Americana.
0: Lari Menegatti acompanha o jogo aqui no Futebol Globo CBN. Quer mais? 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
6: Libertadores, jogos de ida das quartas de final. Tivemos ontem o Fluminense vencendo o Platense por 2-0 no Maracanã. Amanhã, às 9:30, tem Flamengo Independiente Del Valle. Del Valle e Flamengo a partir das 9:30 no Equador.
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0: E o Caio César ficou valente lá, deu um empurrão do adversário do Pires, em Pradela.
2: E ganhou um cartão, mas não é cartão postal, né, Oscar? Cartão amarelo para o Caio César. Corinthians começou esse jogo com 8 cartões amarelos na competição. Hoje já recebeu 2.
0: 1-0 para o Estudiantes. Bola enfiada lá para o campo de ataque. Volta Gustavo Henrique, tira para o Corinthians. Gabriel Paulista põe o rebote aqui na metade do campo para Gustavo Henrique. Abre pela esquerda. Bidu domina pela canhota. Volta um pouco. Alan domina ali pela amiga. Sai jogando. Lançamento lá para o ataque na ponta direita. Enfiou bem para Carrijo. Se desgarrou na ponta. Levou no ataque. Está ganhando a grande área. Prende a bola. Ameaça o toque na praia. Chuta, bate no Benedetti. Vai fora. Lateral para o Corinthians na direita no ataque. Tem pressa, Timão, bola para Caio César. Voltou para Carrijo, dominou aqui na ponta. Cruzamento no Benedetti de novo. É mais um lateral para o Corinthians aqui na direita. Para dela,
2: Benedetti está em todas, né, Oscar? Conseguiu fazer esse segundo corte. Jogador de 25 anos, formado na base do próprio Estudiantes. Lateral vem Corinthians.
0: Lá na direita, Mateuzinho cobra, volta para fazer o corte. Correia, tira para a equipe do Estudiantes. Sai jogando ali pela direita. Corinthians aperta na marcação. Rodrigues com a bola, recebe falta. Falta do Memphis. Marcada, falta, bola para o Estudiantes aqui no campo de defesa. O jogo, Rafael Prates. 10 minutos, 40 segundos, primeiro tempo, 1-0 para o time argentino. Fala, Prates.
1: Além do gol, Oscar, o jogo está mais para o Estudiantes no começo da partida em La Plata. O Estudiantes está ganhando dividida, quando está caindo algumas provocações desnecessárias. O Caicedo tomou um cartão porque empurrou o zagueiro do Estudiantes a instantes, o Pires. O Estudiantes procura o jogo muito pelo lado esquerdo, em cima do Mateuzinho, que é o lado lateral direito do Corinthians. O Estudiantes está dividindo mais, antecipando mais, fez o gol. É melhor o Corinthians no começo do jogo na Argentina.
2: Oscar.
0: Bola vai fora, tiro de meta para o Corinthians. Que mão vai sair jogando? Dica para a tela.
2: O Corinthians não faz um gol fora de casa em jogo de mata-mata da Libertadores América há 14 anos. O último gol, sabe quem foi?
0: 14 anos.
2: Olha o Romarinho! Foi aquele gol. Depois teve mais 7 jogos. Corinthians nem conseguiu fazer gols fora de casa em mata-mata de Libertadores.
0: Agora, Timão no ataque. Bidon domina. Rolou na esquerda. Passou pelo Garro. Caiu na ponta esquerda no ataque. Lá vem Corinthians. Bidu. Prepara o cruzamento, enfiou na área, tira Nunes. Faz o corte, está jogando Piovi, apanha o rebote. Já liga o ataque, falta. Falta do Corinthians, falta do Alan. Pegou pesado ali, derrubou o jogador, derrubou o Correia. O time argentino cerca o juiz. Corinthians já ganhou 2 cartões amarelos do jogo. E a pressão continua. Para dela.
2: Achei que ia receber cartão amarelo também o Alan, viu, Oscar? Porque é uma falta por trás. O Estudiantes estava puxando o contra-ataque. Essa ficou barato para o Alan.
0: Placar de 1-0, o Estudiantes ganha o jogo aqui, gol marcado pelo Correia. 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É vitória na certa. O jogo, Rafael Prates. Fala, Prates.
1: Oscar, Corinthians procura muito o Memphis para tentar atacar. O Caio César para correr em cima do Benedetti pelo lado direito do ataque do Corinthians. Mas o Corinthians está, por enquanto, errando muitos passes quando vai sair jogando. O Corinthians vai sair de bola inicialmente com o Alan entre os zagueiros. Alan, Gabriel Paulista e Gustavo Henrique. E o Corinthians, nesse momento, tenta marcar um pouco mais à frente, Oscar. Se conseguir acertar a marcação mais à frente, entra um pouco mais no jogo. Por enquanto, está mais para o Estudiantes ainda.
0: Lacarte 1-0 para o Estudiantes. Quem manda mensagem aqui está com o radinho ligado, ouvindo a gente, doutor Jorge Souto. Obrigado pela sintonia, pela audiência. A CBN, doutor Jorge, ó, ligado em você.
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0: 1-0, Estudiantes. Bidu tenta sair jogando, o juiz pega a falta. Falta para o Corinthians ali do campo de defesa. O jogo está parado. Já estamos com 13 minutos. Bate a central técnica da CBN. 13 minutos, primeiro tempo de jogo. Libertadores da América, na Argentina, em La Plata.
3: Estudiantes.
0: 1.
3: Corinthians.
0: 0. Mais cedo, Libertadores, no campo do Palmeiras.
4: Com Vitor Roque e Flaco Lopes como titulares, o Palmeiras venceu a LDU pelo placar de 1-0. Gol marcado pelo Giai e leva a vantagem de poder empatar semana que vem lá no Equador, Oscar.
0: Sul-Americana, teve jogo na Vila Belmiro, Lari Menegatti.
5: Com gols de William Arão e Christian Oliva, o Santos venceu o Atlético Mineiro por 2-0 na Vila Belmiro, no jogo de ida das quartas de final da Copa Sul-Americana.
0: Central da bola, Leonardo Dai.
6: Jogos de volta das quartas de final da Libertadores, terça-feira, 7 horas. Platense e Fluminense, quarta-feira, 7 horas, LDU e Palmeiras, 9:30, Corinthians e Estudiantes, quinta que vem, às 9:30, tem Flamengo e Del Valle.
0: Gosto muito. Futebol Globo CBN com meu eterno chefe Osmar Santos.
7: Tô com você e não abro, garoto.
0: O pai da Matéria tá fazendo uma exposição bonita lá no Pinheiros.
7: Que beleza.
0: Alô, Osmar Santos. Lá vem para o ataque o time do Corinthians. Domina pelo comando do ataque. Garro prende a bola ali agora pela meia direita. Rolou na ponta para Gabriel Paulista. Zagueirão no ataque. 1-0 para o Estudiantes. Caio César domina pela ponta direita. Enfia mal na meia. Piovi tira. Caio César briga. Tenta retomar a jogada. Correia ganha. Sai jogando pela meia direita para Carrijo. Bateu na para o ataque de qualquer jeito, cai na ponta direita, ataque do Estudiantes. Bidon volta para fazer o corte para o goleiro Hugo Souza, sai jogando com Bidon, prendo Bidon, domina pela esquerda. 1-0, o Estudiantes está na frente, vence o jogo aqui. Estamos no YouTube, youtube.com/CBN, essa transmissão também rola no YouTube, não é, Leonardo Dai?
6: Sempre, Oscar, YouTube da CBN aberto para sua participação. Olha o chat aqui acompanhando Estudiantes e Corinthians no nosso YouTube, abraçando o Kleber Godoy, a Rosana Guzmão, o Renilson Benedito, o Amarildo Souza, que manda mensagem para cá, Cícero Peixoto, Daniel Dantas, Júlio Creepy, todo mundo aqui, Oscar. Estudiantes e Corinthians, Cláudio André, Marco Simões, todo mundo ligado.
0: No meu computador tem mensagem aqui do Jonatas Carvalho, Nando Moreno, que está ouvindo a gente. Obrigado pela sintonia. Éder Valença, Dário Alves Lima. Valeu, Dário. Neia está com o ratinho ligado. Feliz demais com o Santos dela, que ganhou o jogo. Atenção, Corinthians no ataque. A bola para Mateuzinho. Domina a bola difícil aqui na direita. Grande área. Falta um pouco. Carrijo. Carrijo recebe. Bico da área. Cruzamento. Benedetti tira. Remate volta ali pela meia. Correia faz o corte. Insiste o Corinthians. Bidão aparece. Apanha a sobra para o Corinthians. Abre para Mateus Bidu. Domina pela meia esquerda. Lá pela canhota. Carro. Bola solta para ele. Puxou para a canhotinha. Poderosa dele. Enfiou para Bidu na área. Passa. Sai dos Lira. Tá na mão do goleiro Pradella.
2: É, Oscar, Corinthians que ainda está invicto nessa Libertadores da América fora de casa. Venceu o Platense, empatou com o Santa Fé da Colômbia, com o Peñarol e também com o Rosário Central. Por enquanto está perdendo para o Estudiantes 1-0 na Argentina.
0: 1-0 para o Estudiantes aqui no começo de jogo. Estamos com 16 minutos. Bate a central técnica da CBN. Anderson Wendel, Renato Nagy, Rodrigo Santos. A melhor central técnica do Brasil. Primeiro tempo de jogo. Estamos com 17 minutos. Na Argentina, em La Plata.
3: Estudiantes.
0: 1.
3: Corinthians.
0: 0. O jogo, Rafael Prates. Fala, Prates.
1: Estudiantes, Oscar. Agora marca do meio para trás. Corinthians uma saída de bola um pouco mais tranquila e procura ter algumas boas inversões e rápidas inversões. Da esquerda para a direita, da direita para a esquerda. Estudiantes agora joga do meio para trás depois que abriu o placar cedo em La Plata.
0: Caio César escapa do Benedetti. Volta a bola pela meia, passa pelo Carrijo. Cai aqui atrás. Alan gira pela esquerda. Bidu. Bidu domina, puxou para a esquerda. Bidon. Bidon no ataque. Agora Bidu. Bidu recebe, liga de fundo. Marcado de perto. Olha lá. Rodrigues tira. Bola vai fora, bateu por último do Corinthians, lateral para o time argentino. É isso, Pradella?
2: Só isso e mais nada, Oscar. 17 minutos de jogo, Corinthians ainda não chutou no gol do Muslera.
0: Placar de 1-0, o Estudiantes ganha o jogo. Lá pela direita, campo de defesa, Estudiantes está colocado para a cobrança da remessa, o Manuel Mancuso toca a bola pela meia direita no ataque, Corinthians volta na marcação, tira, tentou o domínio Carrijo lá pela meia, vai para o chão, falta. Diz no Marcon, não segue o jogo. Pitu domina pela ponta esquerda, falta um pouco para a ala, recebe, recua mais atrás. Gabriel Paulista domina pelo campo de defesa, sai jogando aqui pela direita. Adianta para Mateuzinho, domina bico na grande área, cruzamento na boca do gol, sobe para fazer o corte Pires. Volta para Mateuzinho, para Carrijo. Arma o time, meia direita no ataque. Ala encosta, pede um pouco ali pela meia esquerda. Lá vem Carrijo, adianta mais à frente para Garro. Garro domina pela direita no ataque na ponta. Gabriel Paulista dominou, passou, Caio César, Mateuzinho na linha de fundo, lançado. Cruzamento desviou, caiu na área, sobe o zagueiro, tira. Pires completa, voltou para a ala, gira pela esquerda, Bidu domina, ponta, voltou para Bidon, encurralado, marcado, tenta na área, bate errado. Piove tira, contra-ataque, empurra a bola pelo comando do ataque, lá vem Correia. Fez a finta no primeiro, escapou perigosamente ali pela meia esquerda, no ataque, está na linha de frente da grande área, Carrijo desvia. Bola vai fora, escanteio para o Estudiantes. Pradella.
2: Marcou tiro de meta, Oscar Carrijo, depois que chuta a bola em cima, faz o corte, a bola acaba acertando o Joaquim Correa e ela se perde pela linha de fundo. Então é tiro de meta para o Corinthians.
0: Placar de 1-0 para o Estudiantes. Está ouvindo a gente? Shopping Guatemi on time. Dona Rosa, alô, Dona Rosa. Dona Raquel, Silvio, os netos, Davi, Gabriel, o Tom, que está nos Estados Unidos. Obrigado pela audiência. Taxista Bruno, Adalto, do edifício Capri Sorrento. Obrigado a todos vocês. Olha, a CBN ligada em vocês.
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0: Estudiantes domina a bola pela direita no ataque. Nunes trabalha aqui no campo de defesa. Zagueiro volta a bola para Pires. Pires domina metade do campo da grande lua. Benedetti aperta aqui pela ponta esquerda. Bola para ele. Recebe a profunda para Burgos. Dominou camisa 17 na ponta esquerda. Procura o time já na grande área. Encontra a marcação do Carrijo. Rodopia faz a volta. Volta para Benedetti. Benedetti pega pouco depois da metade do campo. Inverte o jogo lá pela direita. Nunes domina. Mancuso avança na ponta. Pede a bola enfiada pela meia direita no ataque. Rodrigues domina. Tentou o chute dali, só ameaçou, tocou para Castro. Castro domina, intermediária contrária para Correia. Recebeu ali pela meia esquerda. Dois do Corinthians marcando, ele volta na metade do campo. Pires recomeça para o Estudiantes. Abre pela direita para Nunes, adianta errado, tira. Volta lá para fazer o corte. Tenta no comando do ataque. Pires tira, corte feito, juiz pega a falta. Falta no meio do campo para o Corinthians, a torcida reclama demais para dela.
2: Porque achou que não tinha sido falta, né, Oscar? E aí seria uma boa oportunidade para o Estudiantes já se manter no campo de ataque. 1-0, vence o Estudiantes do primeiro jogo das quartas de final.
0: Placar de 1-0, Corinthians ganha o jogo aqui. Estamos com 20 minutos. Bate o reloginho da CBN, 20 minutos do segundo primeiro tempo. Em La Plata, na Argentina.
3: Estudiantes.
0: 1.
3: Corinthians
0: 0, Timão no ataque, a bola para Caio César, cruzamento da esquerda para a direita, Caio César dominou, liga lateral da grande área, Benedetti se afasta, ele voltou para Mateuzinho, recebe, rola para Carrijo, dominou, levou na meia, tentou o toque curto, Bidon recua, ala, abre pela direita para Caio César, vem buscar o jogo de novo, ala, dominou na meia, tentou o toque, deu de

0: Atenção, tentou fazer a finta. Memphis tabelou na meia, bateu pra fora do gol. Pelo alto, liga de fundo, tiro de meta para o Estudiantes. Pradella.
1: 21 minutos, saiu o primeiro chute do Corinthians na partida. Memphis Depay tentou bater buscando o canto esquerdo do Muslera. A bola se perde pela linha de fundo. Memphis, que esteve na última Copa pela Holanda. Muslera, que esteve na última Copa pela Seleção Uruguaia.
0: Repito, Shopping Guatemi on time, está ouvindo a gente. Dona Rosa, Raquel, Silvio, os netos, Davi e Gabriel, Tom lá nos Estados Unidos. Taxista Bruno está com o radinho ligado. Adalto do Capri Sorrente. Sorrento, está ouvindo a gente. Alô, Adalto. Alto, a CBN, ó, ligada em vocês. Placar de 1-0 para o Estudiantes. Aqui o jogo, Rafael Prates, 22 minutos do primeiro tempo. Fala, Prates.
2: Corinthians até troca passes, os caras até chegam intermediário. Dali em diante é difícil pro Corinthians superar a marcação do Estudiantes. O Estudiantes não tem nenhum tipo de vergonha, de inibição, muitas vezes marcar com linha de 4, linha de 5, né? Porque o Rodrigues volta muito para marcar pela direita, ao lado do Mancuso, na defesa do Estudiantes. O Estudiantes sai assim na boa. Quando Correa carrega a bola, quando o Arrijo para a bola à frente para proteger, para os jogadores do Corinthians ficarem numa situação de incômodo. O Corinthians tem muito a bola. Agora, chance, jogo, domínio do Corinthians, isso não teve ainda não.
0: Futebol Globo CBN tem jogo. 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Uma paradinha agora, né, Pradella?
1: Para pausa para hidratação, os caras. Aproveito para trazer o detalhe do seguinte. É o primeiro jogo do Corinthians na Libertadores da América, em uma quartas de final, contra um time estrangeiro. Todas as vezes que o Corinthians jogou quartas de final, sempre foi contra um time brasileiro. Em 1966 contra o Grêmio, em 99 contra o Palmeiras, em 2000 contra o Atlético Mineiro, 2012 contra o Vasco e na última vez em 2022 contra o Flamengo. Primeira vez que o Timão enfrenta um time estrangeiro em uma quartas de final de Libertadores.
0: Pausa para hidratação e os técnicos falando, hein, Rafael Prates?
2: É isso, Oscar. E nesse momento, né, há uma imagem da lousa do cacique Medina, Alexandre Medina, técnico do Estudiantes, quando a saída de bola do Corinthians, né? Com a saída de bola com três jogadores, Gabriel Paulista, Alan e Gustavo Henrique, ele colocou o número dos jogadores do Corinthians, está orientando, me parece, para os jogadores do Estudiantes ali marcarem um pouco mais à frente, né? Para inibir a saída de bola do Gabriel Paulista, do Alan, do Gustavo Henrique também, o Estudiantes está marcando do meio para trás, talvez depois a parada marque em algum momento do meio para frente. A ver, Oscar.
0: Mensagem aqui no meu computador do Cícero Peixoto, está com o radinho ligado, obrigado pela audiência. O Carlinhos Fernandes também está ouvindo a gente, ligado aqui na CBN. Carlos Fernando, Carlinhos Fernandes, ouvindo os Futebol Globo CBN, CBN, ó, ligado em você.
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0: Placar de 1-0, Estudiantes ganha o jogo aqui, acabou a pausa para a hidratação, os times estão de volta. E o técnico do Timão, o Diniz, também falou bastante, né, Pradella?
1: Falou bastante, Oscar, orientou bastante. Hora de guardar as lousinhas, hora de voltar para o jogo, Oscar.
0: Vai ser reiniciado o jogo aqui, então, 1-0 para o Estudiantes. Primeiro tempo de jogo, estamos com 24:20 do primeiro tempo. 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
0: É lateral para a equipe do Corinthians, lá pela esquerda, Pitu cobra. Para ela, bate para o ataque, Memphis tentou o domínio lá pela meia esquerda, domina mal, facilita para o zagueiro, Mancuso, lambicão para frente. Responde o Corinthians, Mateuzinho de cabeça, adianta aqui na metade do campo, Piovi. Também de cabeça, abre para Burgos, aberto pela ponta esquerda para Benedetti. Teve a falta aqui do Mateuzinho. Falta. O juiz só deu falta no Mateuzinho, não teve cartão. Pradella.
1: Jogadores do Corinthians parecem meio confusos na partida, né, Oscar? Mateuzinho é o único do Corinthians que está pendurado, que se receber cartão amarelo fica fora do próximo confronto. Mateuzinho deu um primeiro tranco no jogador do Estudiantes e depois, num segundo, ele desabou e foi bem na frente do banco de reservas, aí gera toda aquela... É só falta sem cartão para o Mateuzinho.
0: Era para cartão, Prat?
2: Poderia receber sim, Oscar. O Alan e o Mateuzinho já se safaram de dois cartões que o Corinthians poderia ter recebido. Para quem está pendurado, o Mateuzinho dá essa pancada no Burgos, era desnecessária, o risco foi grande, mas escapou dessa.
0: lá pela esquerda no ataque vem o time do Estudiantes para cobrança de falta. Está colocado camisa 17, Burgos, na bola, perna esquerda, levantou na grande área, amiga do Adário, a bola passa, cai na direita no ataque, tira Bidu. Lá para fora, lateral para o Estudiantes, na direita no ataque, para dela.
1: Só isso e mais nada, se mantém no campo de ataque, por enquanto o time da casa está vencendo, e se manter esse resultado pode até empatar.

0: aqui em Itaquera, que avança às semifinais.
1: Lá pela direita, no ataque lateral, batido Mancuso, cobra, toca para Nunes, recebe na metade do campo, Pires abre aqui na quarta zaga, na esquerda, Benedetti, bola pro goleiro, sai do gol, Muslera para fazer defesa, meia lua da grande área, lança para o ataque, lá pela meia esquerda, Gabriel Paulista responde de cabeça, Benedetti também de cabeça, toca na bola, adianta ali pela meia esquerda no ataque, lá vai Carrijo, dois trancos no atacante para depois ir na bola, consegue fazer o corte, lançou, mas Piovi responde de cabeça, a bola passa, vai pro goleiro. Hugo sai do gol para fazer defesa, tá na mão do goleiro Pradella.
0: A última vez que Estudiantes e Corinthians avançaram das quartas de final foi justamente nos anos em que conquistaram seus títulos. Em 2009, o último título do Estudiantes passou pelo Defensor do Uruguai e o Corinthians passou pelo Vasco da Gama em 2012.
1: Pires lança pela direita, Mancuso entrou lá pela ponta, vai na linha de fundo, caiu Mancuso, conseguiu cruzar na grande área, vacilou o Corinthians, Burgos domina, grande área, prende a bola, liga lateral da área, agora voltou para Mancuso, cruzamento, escanteio. Bate no bidão, vai fora. Escanteio para o time vermelho, vermelho e branco. O Estudiantes tem posse de bola aqui pela direita, Pradella.
0: É, Oscar, escanteio agora pelo lado direito. Foi de um escanteio que saiu o gol do Estudiantes, mas foi pelo lado esquerdo. Vem o time da casa.
1: Placar de 1-0, o Estudiantes está vencendo o jogo. 27 minutos, primeiro tempo. Está colocado lá pela direita o time da casa para bater o escanteio. Todo mundo na boca do gol. Lá vem Estudiantes para a cobrança. Um corintiano cai na área, o bidão caiu. E o juiz meteu um cartão amarelo no Guido Carrijo e também no bidão. E não tomou cartão amarelo sentado. Continua sentado o jogador do Corinthians e o escanteio vai ser batido lá na direita. Ei, Pradella!
0: É, na minha época, Oscar, o Estudiantes recebia punição quando ele ficava de pé, não quando ficava sentado, entendeu?
1: Lá na direita, vem bola, cruzamento fechado, chega na marca do pênalti, o desvio de cabeça pro gol, pega o goleiro. Nunes subiu livre, livre, com toda a liberdade. Pro toque de cabeça, a bola está na mão do goleiro. Hugo Souza faz a defesa. 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
1: 28 minutos do primeiro tempo, 1-0 para o Estudiantes. Corinthians que é a posse de bola. Domina Gabriel Paulista na pela direita. Toca para Carrijo. Carrijo para Mateuzinho. Mateuzinho domina pela ponta. Adianta a jogada para Garro. De primeira para Caio César aqui na ponta. Pires sai na marcação. Ele peta. Ela leva na linha de fundo com a direita. Cruzamento. Sai goleiro. Muslera. Tá na mão do goleiro. Pradella.
0: Mais uma tentativa do Corinthians chegar ao campo de ataque. Por enquanto, finalização no gol mesmo ainda do Corinthians, Oscar. Nada.
1: Placar de 1-0, o Estudiantes está vencendo o jogo. Timão tira com Gustavo Henrique aqui atrás, toca a bola pela meia para ala, abre o jogo lá pela esquerda. Ala tocou na canhota para Matheus Bidu, desviou no zagueiro, vai fora. Lateral para o Corinthians. Bidu cobra rapidamente para Gustavo Henrique na direita, para Gabriel Paulista, campo de defesa. Mateuzinho abre pela ponta, pede a bola para ala, recebe na linha da intermediária, é o Carrijo. Domina André Carrijo, agora quem é da ponta direita para Mateuzinho. Mateuzinho volta um pouco. Recua a jogada para ala, domina pela direita, defesa, sai para o jogo, vai para o meio. Prende a bola, Gustavo Henrique passa pela ponta esquerda, bola tocada para ele, domina exatamente na metade do campo. Bidu avança pela canhota, Garro também aberto lá pela ponta esquerda, bola para Garro, exatamente no meio do campo. Domina para o Corinthians, adianta a jogada pela meia esquerda, Bidu não perde. Rebote e volta para Gustavo Henrique, 1-0 para o Estudiantes. Gustavo Henrique recua a bola aqui no campo de defesa. Domina o Corinthians, Gabriel Paulista na direita. Passou pelo ala, caiu para Gabriel Paulista, dominou, Correia na marcação, bola recuada de novo. Alan domina para o Timão, perto esquerda, lançamento lá na canhota para Bidu, que bola, dominou Belgarro, domina bem, levou da esquerda para Bega, tá na área, bate para fora do gol. Pelo alto, liga de fundo, tiro de meta para o Estudiantes. Pradella.
0: Os caras, uma jogada individual do Rodrigo Gal, que recebe a bola lá junto à linha lateral do lado esquerdo, vem na diagonal, trazendo junto ali ao bico da grande área, finaliza de pé esquerdo. Bola vai totalmente sem direção, mas foi uma tentativa do Corinthians de tentar pelo menos atrapalhar um pouco o gol do Muslera.
1: Central Técnica está marcando, Teco e companhia marcando aqui no Futebol Globo, CBN. 30 minutos, o Tico marca. Copa do Corinthians, pra...
3: Oscar, e tem o Tico no Teco. É uma dupla famosa. Ah,
4: tem o Tico Medina, que fala do CBN Brasil.
3: Tem o Tico Medina, que fala de goleiros e tal. Esse é o nosso Tico Anderson, ainda arrebentando a boca do burro.
1: Você tá vendo o que você faz, Tico? A Central Técnica já tá marcando. 30 minutos, 50 segundos, primeiro tempo.
5: Estudiantes
1: Sul-Americana, noite de bola nesta quarta-feira. Estudiantes da Argentina, 1.
5: Corinthians,
1: 0. Mais cedo no campo do Palmeiras.
6: 38.458 torcedores estiveram presentes acompanhando a vitória do Palmeiras. Uma vantagem para o duelo de volta das quartas de final da Libertadores da América. Palmeiras 1-0 para a LDU, Oscar.
1: Sul-Americana na Vila.
7: Na Vila, o Santos venceu o Atlético Mineiro por 2-0. Abre vantagem nas quartas e agora pode até perder por um gol no jogo de volta.
1: Central da bola, Leonardo Dai.
8: Chaveamento para a semifinal da Libertadores. Quem passar de Estudiantes e Corinthians pega o vencedor de Flamengo e Del Valle. Do outro lado, quem passar de Palmeiras e LDU enfrenta o vencedor de Fluminense e Platense.
1: Esquenta a tabela pela esquerda, aperta e tira a equipe do Estudiantes. Domina da bola pela direita no campo de defesa. Sai jogando o Piovi, lançou para o comando do ataque. Mancuso dominou na meia, aproveita a falha da zaga do Timão. Arranca pelo comando, prende a bola. Gustavo Henrique chegou na marcação, fez a finta. Correga puxado, derrubado. Falta. Falta para o Estudiantes ali pela meia direita, pertinho da meia do lado da grande área. Para dela.
0: Gustavo Henrique, Oscar, estava exposto. E aí não sobrou muita opção para ele, a não ser segurar o Joaquim Correa e fazer a falta. Mais um cartão amarelo para jogadores do Corinthians. Já contei aqui, são 4 cartões amarelos. Metade dos cartões que o Corinthians recebeu já na partida. Do que em toda a Libertadores da América. E há pouco também o Benedetti recebeu o cartão amarelo por falta cometida há pouco.
1: Posse de bola para a equipe do Estudiantes. Falta pela esquerda. Benedetti vai lá para a bola para a cobrança. 32 e 43. Primeiro tempo de jogo aqui. Está 1-0 para o time argentino. Corinthians volta todinho para marcar. O goleiro Hugo Souza orienta ali a formação da barreira. 2-4 homens da barreira para proteger o canto esquerdo na meta corintiana. Hugo ainda orientando. Rodrigues está perto da bola para a cobrança. O Burgos também vai lá para bater. 1-0 para o Estudiantes. O gol do Correia no comecinho do jogo. Burgos, camisa 17, bate com a direita. Toma distância para a cobrança. Colocado ali o camisa número 31 também. O Rodrigues para a cobrança de falta. O Rodrigues bate com a direita e o Burgos com a canhota. É isso, né, Prates?
3: Isso!
1: Atenção, lá vem Estudiantes para a cobrança. Corinthians volta todinho para a marcação. 1-0 para o Estudiantes. De frente para o gol essa falta. Barreira moderna do Timão. Tem um jogador deitado atrás da barreira. É o Bidon. Autorizado. Lá vai Correia. Só ameaçou. Burgos partiu pela esquerda para o gol. Bate na barreira. Volta para Burgos. Domina pela direita no ataque. Cruzamento na grande área. Matheusinho desvia. Ficou ali. Tira Alan. De qualquer jeito, lança ali para a metade do campo. Responde outra vez o camisa número 31. Toque de cabeça do atacante Rodrigues ali pela esquerda. Corinthians volta para fazer o corte. Alan domina. Sai jogando, lança pela esquerda para Bidu. Bidu tem espaço à sua frente. Aproveita bem, passa metade do gramado. Volta Rodrigues à marcação. Ele prende e recua. Recua para Carrijo. Carrijo lança aqui na direita. Muda o jogo. Tocou a bola pela ponta direita para Caio César. Sobe, não alcança. Lateral para o Estudiantes na esquerda, na defesa. 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
1: Placar de 1-0, o Estudiantes que tem a posse de bola aqui pelo campo de defesa. Castro bate para o ataque. Pires volta para a segunda bola do Corinthians. Toca a bola aqui no metade do campo para Piovi. Piovi para Mancuso lá pela direita. Evita a saída de bola, domina quase metade do campo. Empurra a bola curta ali pela direita para Rodrigues. Rodrigues recebeu, marcado pelo Carrijo, recua. Nunes domina, campo de defesa, recomeça para o time argentino. Para Pires, na quarta zaga, lança pela ponta esquerda. Castro aberto aqui pela canhota com liberdade. Caio César volta, agora sai cruzamento na grande área. Gabriel Paulista reparte. Tira para o Timão. Piovi na sobra para Castro. Castro, Benedetti. Benedetti domina tudo isso aqui na canhota no ataque. Adianta a jogada pelo meio. Recebe ali o camisa número 32. O Correia. Correia volta para Pires. Pires na direita no ataque. Mancuso domina. Nunes atrás. Dominou aqui na defesa. Tocou para Pires. Pires da esquerda para Benedetti. Castro entra pela ponta esquerda. Benedetti faz lançamento na esquerda. Mais adiante. Lá na canhota impedido o atacante. Correia impedido. Sobe a bandeira. O jogo está parado. Bola para o Timão. O jogo. Rafael Prates. 35 minutos do primeiro tempo, 1-0, Estudiantes. Fala, Prates.
3: Tem chamado a atenção, Oscar. Corinthians tenta muitas vezes lançar. Um lançamento ou outro até acerta. O Alan acertou um pro Garro, o Garro carregou e chutou para fora no arremate do Corinthians dos poucos do primeiro tempo. Agora, quando troca passes com bola pelo chão, com aproximação com tabela, o Corinthians não supera a marcação dos Estudiantes. Ou erra passe ou interceptado. Então não tá bom cenário pro Corinthians até agora jogar, não.
1: Lá vem de novo o Estudiantes do ataque, a bola toca na perna, meia direita. Rodrigues domina, vira, bate, toca no zagueiro, vai fora. Escanteio para o Estudiantes na direita, Pradella.
0: Que é presidido, Oscar Ulisses, pelo ex-jogador Juan Sebastião Verón, que esteve com a seleção argentina durante muito tempo. Foi eleito em 2014, logo depois de deixar os gramados, depois se reelegeu em 2017, virou vice-presidente e agora em 2023 volta a ser presidente dos Estudiantes. Ajudou a reformar esse estádio, a revitalizar o time dos Estudiantes nos últimos anos.
1: O Verón, amigo do Zé Elias?
0: Ele mesmo, Oscar Ulisses.
1: Escanteio lá pela esquerda no ataque. Time do Estudiantes vai para o ataque da Nix. Surgiu o gol. Autorizado, levantou fechado na área. Hugo sobe, desvia e evita gol olímpico. Mais um escanteio para Dela.
0: É, Oscar, mais uma tentativa de escanteio. O Rodrigues estava fazendo a batida ali. Quase que o Hugo Souza é pego de surpresa. Um soquinho na bola, desviou pela linha de fundo. O próprio Rodrigues vem na batida agora pelo lado direito.
1: Placar de 1-0, o Estudiantes ganha o jogo, deixa para Burgos, que chega para bater o escanteio, camisa 17, lá na ponta direita. Toma distância, vai bater com a perna esquerda, levanta o braço, orienta o time, indica a jogada lá para todo mundo na boca do gol. De novo aquela confusão eterna na grande área, que ele pega, pega, empurra, empurra. Pronto, Burgos para a cobrança. Autorizado na direita, vem para a bola, perna esquerda, levantou, fechado na grande área. Sobe, Gustavo Henrique. Bola ficou ali, o juiz pega a falta. Falta para o Corinthians. Pradella.
0: Em cima do Rodrigo Garro, capitão da equipe corintiana. Em casa, Oscar, o Estudiantes nunca perdeu nos jogos de ida de Conmebol Libertadores. 9 vitórias e 3 empates em 12 partidas, incluindo 4 vitórias e um empate contra rivais brasileiros. Por enquanto, está vencendo mais uma contra o Corinthians La Plata.
1: 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Placar de 1-0, o Estudiantes Corinthians jogando 38 minutos do primeiro tempo. Bola para aqui no campo de defesa. Ala rola pela esquerda. Gustavo Henrique livre de marcação, domina campo de defesa. Encosta junto a ele, pede Carrinho, já bola para ala de novo. Como se fosse um zagueiro central aqui na direita para o Gabriel Paulista. Passou o meio do campo, aprofunda para Mateuzinho de seleção brasileira. Dominou na ponta, fintou, vai para o bico da grande área. Muda o jogo na meia esquerda. Carrinho recebe todinho na placa de alta agora para Bidu. Bidu domina, marcado pelo primeiro cruzamento, toca no zagueiro, vai para fora. Lateral para o Corinthians da esquerda do ataque. Bidu está pronto para a cobrança. Garro se mexe pela meia, pede a bola solta para ele. Volta para Bidu, domina pela ponta esquerda. Ah, deixou com Garro de novo. Lá pela canhota, embolado, marcado por 2 jogadores. Tenta sair jogando, vai para o chão, reclama de falta. Ele faz falta. Quando tentou sair jogando Rodrigues lá na direita, foi atingido pelo Garro. Falta marcada para Dela.
0: Oscar, se o Muslera tivesse entrado em campo hoje sem as luvas, não teria feito diferença nenhuma, Oscar. Não precisou fazer nenhuma defesa até agora o goleiro do time argentino.
1: Placar de 1-0, o Estudiantes ganha o jogo aqui. Estamos no primeiro tempo, 39 minutos. 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
1: Estudiantes do ataque, bola tocada pela meia direita. O toque de cabeça pelo comando, vem Corrêa. Volta Mateuzinho para tirar. Tira para o Corinthians, toca a bola pelo meio. Bidon, tocou adiante para Garro. Garro perde. Retoma ali pela direita. Rodrigues, o ataque na frente. Estudiantes de novo, prende a bola, volta um pouco. Mancuso domina pela ponta direita, recua para Nunes. Se apresenta o zagueiro exatamente na metade do campo, de lado para Pires. Quarto zagueiro abre pela esquerda para Benedetti. Zagueirão aqui pela canhota profunda. Jogada para Castro na ponta esquerda, recua de novo. O Benedetti domina pela ponta mais atrás, empurra a jogada ali pela metade do campo. Pires adianta, Piove tenta aprofundar, perde. Tiro de mão, rebote do Memphis. Memphis aqui no meio para Carrijo, para Memphis, para Carrijo. Carrijo toca errado na meia, foi desarmado. Volta para retomar, comete falta. O juiz não marcou, não. Corinthians ganha com isso. Memphis da esquerda dominou lá pela canhota, tocou na meia. Carrijo recebe, volta na ponta esquerda, mas agora é para Caio César, aberto lá pela canhota. A finta feita, tiro, zagueiro Mancuso. Corta, afasta para o Estudiantes, adianta para Rodrigues lá pela direita, bola fora, bate no jogador do Corinthians, lateral para o time argentino, para Dela.
0: E aí a gente vê a imagem do Fernando Diniz, Oscar, andando para lá, para cá, aí ele olha para o banco de reservas, e aí ele volta a olhar para o campo, porque no banco de reservas não tem muita solução também não, viu?
1: Difícil, né, Prates?
3: Difícil sim, Oscar, e nesse ritmo do primeiro tempo, o Corinthians ter jogo está muito complicado, o Estudiantes está marcando bem. O Estudiantes morde muito, belisca muito quando perde a bola. O Corinthians vai tentar, às vezes, um jogo de aproximação, de tabela. Esse jogo para o Corinthians não saiu até o momento.
1: Lá no ataque vem Estudiantes, a bola para Corrêa, domina pela ponta esquerda. Gabriel Paulista se afasta, cruzamento, bateu no zagueiro, está na mão do goleiro. Hugo sai do gol para fazer a defesa. 1-0, Estudiantes. 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
1: Domina Bidula pela ponta esquerda, um toque de Caconha, sai com o Garro, Garro volta para Carrijo.

0: Praticamente, jogador
1: de graça, Oscar. Não, e correndo atrás, né? O Memphis foi lá, correu atrás do Muslera, aí correu atrás do Pires, aí perdeu a paciência e deu uma pancada no Pires. O Corinthians está correndo muito atrás do Estudiantes, com a bola, tá oferecendo pouquíssimo perigo ao Estudiantes. Desse jeito, os jogadores do Corinthians, alguns parecem irritadiços com o momento do time no jogo também.
0: Domina a bola aqui no campo de defesa, o Estudiantes, outra vez Muslera. Goleiro pega na linha de frente da grande área, com a perna direita lá para ataque. Adianta a bola pelo comando, volta o Corinthians para fazer o corte. Desvia na metade do campo, ala, rebote, volta ali pela meia. Cai César para Memphis, recuou para ala, adiantou pela meia esquerda, Bidon daí para Memphis. Memphis não pega, passa por ele. Benedetti tira, sobra do ala, metade do campo para Bidon, Bidon recua. Gabriel Paulista recomeça para o Timão. Na direita para Carrijo, Carrijo domina. André Carrijo levou para o ataque aqui na ponta direita. Vem a primeira marcação, ele prende a bola. Encosta para ala, ela volta para Carrijo. Carrijo enfia no meio para Gustavo. Domina com a Gabriel Paulista. Gabriel Paulista pegou na grande lua do gramado. De volta para Carrijo, Carrijo aqui na ponta direita. Mateuzinho, de seleção brasileira. Mateuzinho recua para Carrijo. Carrijo muda o jogo na esquerda. Recebe Gabriel Paulista. Gabriel Paulista volta com Carrijo. Recebe aqui na direita, exatamente na metade do campo, ameaçou o passe na esquerda, prefiro adiantar para Bidon, bola curta ali na meia direita, para Carrijo, Carrijo avança para o ataque na ponta, recua de novo para Mateuzinho, Mateuzinho de lado para Bidon, Bidon domina, trabalha o camisa 7 do Corinthians, muda para a esquerda, ala vem buscar no campo de defesa, alcança a grande lua do gramado, rola pela direita para Gabriel Paulista, puxa para o ataque, toca aqui na ponta direita, 1 a 0 para o Estudiantes, bola com Carrijo para Bidon, lançou no ataque, tira Pires. Lateral para o Corinthians na direita, para Della.
2: E é curioso ver a reação do Fernando Diniz do banco de reservas, Oscar. Está indignado. Daqui a pouco ele entra em campo para mostrar para onde que tem que passar, como que tem que se movimentar, porque a beira do gramado parece que não está funcionando.
0: Gostei do que você falou. Ele fica indignado, andando para lá e para cá, olha, fala e de repente ele olha para o banco de reservas.
2: É, e aí?
0: Ele fica quieto, né?
2: Aí ele fala, não, deixa eu voltar para o jogo aqui.
0: Sai jogando aqui na metade do campo, outra vez o time do Corinthians. Bidu domina pela esquerda, recua para Gustavo Henrique, pegou na metade do campo da grande lua, o ala está do lado dele, lá vai Gustavo Henrique, ameaça lançamento no comando do ataque, prefere tocar da esquerda, outra vez recebe Carrijo, aprofunda para Memphis, Memphis recua, Carrijo domina de sobra para o Corinthians, volta para o Corinthians, marcado pelo centroavante também Carrijo, bola para Gustavo Henrique, lançou na direita, muito mal. Bola passa por todo mundo, vai para a Muslera, deixa sair, tiro de meta para o Estudiantes, para Della.
2: Cauê, Joca, Pedro Raul, Pedro Bilans, Matheus Pereira, Anrileri, Charles, Iago Machado, Guinegão, Dieguinho, Alex Santana e Jesse Lingard. As opções de Fernando Diniz, caso queira mudar, Oscar.
0: O jogo, Prates, vamos para 45, primeiro tempo, 1 a 0, Estudiantes. Fala, Prates.
1: O Corinthians segue sem conseguir progredir com a bola, Oscar. Isso tem chamado muito a atenção. Troca de passe do Corinthians geralmente é do meio para trás ou até intermediária. O Corinthians de vez em quando rouba uma bola mais à frente, aí se anima para atacar. É, rapaz. O jogo do Corinthians, por enquanto, não sai. O Estudiantes não faz um primeiro tempo assim brilhante com a bola, mas marca bem, está bem posicionado para desarmar. Por enquanto vai levando 1 a 0 que tem no placar.
0: Falta em cima do Garro, parado o jogo para Della.
2: Mais 3 minutos já acréscimo do primeiro tempo, Oscar.
0: Vai até 48 aqui, 1 a 0 Estudiantes. Tá rolando Copa Libertadores da América nessa noite de quarta-feira. Falta pro Timão ali pela liga direita. Garro tá colocado para cobrança de falta. O time do Estudiantes catimba um pouco. Fica perto do Garro, Correia, Joaquim, o Tuco, Tuco Correia. Está ali perturbando, o juiz vai lá, afasta o jogador. Corinthians toma impulso para a cobrança de falta. Garro ajeita a bola pela direita. Pronto para a cobrança, todo mundo vai lá para a grande área. Todo mundo na boca do gol, finalzinho do primeiro tempo. Timão tenta um empate. 1 a 0 para o Estudiantes. Garro toma distância. Na bola, perto da esquerda, levantou lá para a grande área. Gustavo Henrique na área, sai o goleiro. Muslera está na mão do goleiro. Para dela, com lume e tudo.
2: É, pela primeira vez a bola vai na mão do Muslera, né, Oscar? O Corinthians é o time que mais 6 gols de bola parada nessa Libertadores América. Foram 6 gols, inclusive o gol que deu a classificação contra o Rosário Central. Só que o Estudiantes é o time que só sofreu 1 gol de bola parada até agora na competição, numa cobrança de escanteio.
0: O jogo está parado, é falta para o time do Estudiantes ali pela direita, quase na metade do campo. Falta, batida a bola para Pires, abre pela esquerda. Benedetti dominou pela canhota, avança para Burgos. Burgos domina pela ponta, recua para Benedetti. Aqui na esquerda, lançamento lá para o ataque. Volta Gabriel Paulista. Na frente dele, o Correia dominou. Guido Carrijo tentou o domínio, escapou, vai fora. Lateral para o Corinthians na direita no campo de defesa. Segundo, primeiro tempo de jogo, 47 minutos. Mais um minutinho e acaba o primeiro tempo aqui. Lá vem Corinthians no ataque. Matheus Bidu domina pela ponta, recua para Gustavo Henrique. No campo de defesa, recomeça para o Timão. Sai jogando com Ala. Ala vai para a grande lua do gramado, perto da esquerda. Enfiou na direita, tentou.

0: Mateuzinho sobe, Benedetti. Lateral para o Corinthians, para dela.
1: E se não bater rapidinho, acaba o jogo, Oscar. Tem mais um minuto.
0: Batido lateral, Bidon na área, não pega. Pires tira. Piove volta para o rebote. Sai com o Rodrigues. Rodrigues domina pela amiga direita no campo de defesa. Mancuso mais atrás, está pedindo. Ele está marcado por dois. Faz a finta do lateral direito, do lateral escanto do Corinthians. Pitou, fica. Ficou mais um. Levou para o ataque perigosamente. Rodrigues já chegou pertinho da linha de fundo. Bidu volta em nova marcação. Bola para fora. Último toque do jogador do Corinthians, que vai para o chão, mas pede o lateral. Bandeira deu para o timão, para dela.
1: É, estava muito próximo ao auxiliar número 2 a fazer essa marcação, mas é incrível, todo lance que envolve alguma falta, seja ela a mais simples possível, sempre tem bate-boca entre os jogadores do Corinthians e do Estudiantes.
0: A central técnica, o Anderson Mendes, se definiu, é Tico mesmo. Ele está marcando junto com toda a equipe da CBN, Renato Nagy, Rodrigo Santos, Valdir Costa, Anderson Lira. 48 minutos, primeiro tempo, em La Plata.
2: Estudiantes.
0: 1
2: Corinthians
0: 0, gol do Alex Castro. 1-0 para o Estudiantes. Termina o primeiro tempo da Argentina.
2: Estudiantes
0: 1
2: Corinthians
0: 0. 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

0: Terminou o primeiro tempo em La Plata, que é perto de Buenos Aires, e o Estudiantes está vencendo o Corinthians pelo placar de 1-0. Prato, você fez uma manchete bonita aí?
1: Tem manchete.
0: Bonita?
1: Não.
0: Tem rima?
1: Tem.
0: O que que rima aí?
1: Ado, com... É, e aí vai. Todo mundo descamisado.
2: É a dança do quadrado.
1: É o quadrado. É. Vamos pular cada um no mercado e vambora.
0: Deixa eu ver.
1: Tomou um gol cedo e ficou complicado. Corinthians perde, está encaixotado.
3: Rafael Prates.
0: Tá aí, nota.
4: 9.9, gostei.
0: Gostou?
4: Gostei.
1: Despitinini, ele é danado. Ele
4: eu
1: é
4: só não dei
1: 10,
4: porque essa rima aduado me lembra o samba que eu menos gosto, acho, na história da Mangueira, que é um samba que tem refrão com aduado. Então, trauma.
1: É, isso aí.
5: Nota 10.
4: Não chegou a tanto, mas
1: foi
0: ali pertinho.
1: Tá.
0: Em 1-0 para o Estudiantes aqui, intervalo. Em 1 minuto, central da bola no ar. 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
4: Leonardo Dai. 10 horas e 21 minutos no horário de Brasília, intervalo de jogo no estádio Jorge Luiz Hirsch em La Plata. Quartas de final, Libertadores, primeiro jogo, por enquanto 1 para o Estudiantes, 0 para o Corinthians. Numa quarta-feira que já teve também na Libertadores a vitória do Palmeiras, no Nubank Park, 1-0 sobre a LDU no primeiro jogo das quartas de final. Em La Plata, por enquanto 1 para o Estudiantes, 0 para o Corinthians. Já já o segundo tempo, quarta-feira que vem, às 9h30 da noite, tem o jogo na Neoquímica Arena. Gol do Estudiantes foi marcado pelo Castro aos 3 minutos do primeiro tempo e por enquanto é só isso. Estudiantes 1, Corinthians 0. Rafael Prates, paupérrimo o Corinthians no primeiro tempo.
1: Paupérrimo, né?
4: Assim, não deu nem sinal de que poderia dominar o Estudiantes em momento nenhum do jogo, em fase nenhuma do jogo, nem na defesa, nem no ataque.
1: Não, o Corinthians com a bola produziu praticamente nada, né? Pra gente falar que não produziu nada, tem um lançamento assim, tiver muito boa vontade, um lançamento certo do Alan do campo de defesa pro Garro lá na esquerda. Tem um outro lance, o Corinthians deu o primeiro chute a gol com o Memphis, uma bola que foi meio dividida, pega em um, bate na perna do outro, ele carrega e chuta sem perigo do bico da área e parou aí. É claro, né, Dai, que o jogo começa quase com 1-0 para o Estudiantes. Agora, um time que pensa em avançar, em chegar longe na Libertadores, como é o caso do Corinthians, também tem de trabalhar em cima dessas situações adversas. O Estudiantes tem um escanteio pro lado esquerdo, a bola é cobrada na área, Guido Carrijo cabeceia, o Gustavo espalma, né, para frente, o Mancuso não domina e o Alex Castro faz o Estudiantes 1-0. Isso aos 3 minutos. O Corinthians até de maneira esquisita, ou Dai, até um pouco pueril na bola alta, o jogador do Corinthians, o Bidon, colocou a mão no rosto e desistiu do lance, o Gustavo Henrique caiu, o Corinthians foi dissolvendo na área, com a bola na pequena área para o Estudiantes fazer o gol, os jogadores preocupados em pedirem falta, não. Tenta na jogada, depois reclama. Tira a bola da área e depois dá um bico, vai reclamar. Agora, foi o Garro caindo, o Gustavo Henrique foi se desmanchando. O Bidon teve uma mão no rosto que ele colocou. O jogador de Estudiantes colocou também. E alguns foram desistindo e caindo no meio da pequena área. E nessa de desistir um, caiu outro no rebote. Castro, Estudiantes 1-0. A partir dali, Dai, Estudiantes não tem a vocação e não tem uma proposta de ficar com a bola. Quando se ficou com a bola, geralmente uma saída de três. O Alan no meio de Gustavo Henrique e Gabriel Paulista. Agora, sai com a bola do Corinthians. Acontece o quê? Não aconteceu nada. O Estudiantes está muito bem montado para se defender, às vezes com linha de 4, às vezes com linha de 5, próxima à própria área. E nem colocou o time tão para trás, o Cacique Medina, não. O time ficou ali na intermediária, quando errava passe, tentava jogar, errava outro passe, tentava armar, errava outra jogada. Quando ficou muito encaixotado na marcação do Estudiantes. Tem mérito, claro, do time argentino, que marcou bem, mas tem mérito do Corinthians também, Dai. Muitos erros com a bola dos jogadores do Corinthians. Né? Aquele jogo do Diniz de tabela, aproximação, muitos jogadores perto da bola, muita opção de passe, não se viu. Corinthians errou muitos passes, praticamente não incomodou, não atacou e perde parcialmente por 1-0 na Argentina. Dai.
4: Por enquanto, 1 para o Estudiantes, 0 para o Corinthians, que me chama atenção também, Prats, é que tudo aquilo que a gente elogiou do São Paulo no primeiro tempo ontem em La Bombonera, o Corinthians é o contrário, né? Então, entrar bem no jogo, pelo contrário, entrou totalmente desligado, você descreveu aí o gol. E até o aspecto mental também do Corinthians, péssimo nesse primeiro tempo, cartões amarelos, faltas. Ainda mais com o histórico que o Corinthians tem, nem sei se termina com 11 hoje, Prats.
1: É isso, né, Dai? Aquela velha história, né? Vai concentrar em tentar jogar, superar a marcação do Estudiantes, incomodar o Estudiantes, ou vai se preocupar, às vezes, em reclamar com a arbitragem, gritar mais alto que o adversário? Claro que esse jogo de intimidação, de pressão, de provocação, também entra no pacote, faz parte também. Agora, quando teve um jogador que tomou cartão no banco de reservas, num lance que foi uma falta na linha lateral próximo ao banco do Corinthians, o Henry Hilaire começou a bater boca com o banco do Estudiantes, amarelo pro Henry Hilaire. E os jogadores pendurados no jogo já com cartão, né, Dai? Pelo Estudiantes, Benedetti lateral esquerdo e o Guido Carrijo centroavante, que foi num lance com o Bidon, né, que o Bidon e o Guido Carrijo vão se puxando em um escanteio, um coloca o braço no outro, e aí amarelo pro Bidon, amarelo pro Guido Carrijo. Então no Corinthians, Bidon, Gustavo Henrique e Caio César. E o Mateuzinho e o Alan também escaparam, Dai. Talvez se o Estevão Ostorich tivesse um primeiro tempo assim, mais rígido, de querer cartão para parar, para tentar controlar o jogo, o Mateuzinho poderia ter recebido um terceiro cartão, seria desfalque para a volta semana que vem em Itaquera, Dai.
4: É, não dá para o Corinthians reclamar de arbitragem por enquanto não em La Plata. 10h25, 6 minutos de intervalo. O Corinthians está perdendo por 1-0 para o Estudiantes no primeiro jogo das quartas de final da Libertadores. Mais cedo, o Palmeiras venceu a LDU por 1-0 no Nubank Park, também primeiro jogo das quartas de final. E na Sul-Americana, o Santos venceu o Atlético Mineiro por 2-0 na Vila Belmiro no primeiro jogo das quartas de final da Sul-Americana. 10h26, o intervalo, voltamos em 5 minutos. 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

0: Intervalo de jogo no estádio Jorge Luis Hirsch, em La Plata. Por enquanto, 0 para o Estudiantes, 1 para o Corinthians. Jogo no intervalo, o primeiro jogo, né? Quarta-feira que vem o jogo de volta. Corinthians, por enquanto, vai voltando com um prejuízo, né? Teria que vencer o primeiro jogo por 1-0 no segundo jogo para levar para os pênaltis, 2-1, 3-2, enfim. E vencer por 2 gols de diferença para se classificar no tempo normal. Isso se permanecer o resultado de 1-0 para o Corinthians, né, para o Estudiantes, no jogo contra o Corinthians hoje em La Plata. Mais cedo, o Palmeiras venceu a LDU por 1-0. Palmeiras vai levar essa vantagem para o Equador. Joga por um empate na quarta-feira que vem para se classificar. Se perder o jogo por 1 gol, pênaltis. Se perder por 2 gols, LDU se classifica por 2 ou mais gols, evidentemente. Hoje teve Sul-Americana também. O Santos venceu o Atlético Mineiro por 2-0 na Vila Belmiro. Estreia do Rodinei, Neymar na arquibancada. E o Santos deu um passo muito importante para se classificar para a semifinal da Sul-Americana, porque no jogo de volta quarta-feira que vem em Belo Horizonte, o Santos pode perder por 1 gol de diferença, que ainda assim se classifica. O Atlético vai precisar vencer por 2 gols para levar a decisão para os pênaltis, ou por 3 gols ou mais, né, para se classificar no tempo normal nesta super quarta-feira de competições internacionais. Semana que vem é a mesma coisa, hein, gente? Terça-feira, às 9h30, vai ter o São Paulo jogando contra o Boca Juniors, quartas de final da Sul-Americana. O primeiro jogo foi 1-0 para o Boca Juniors ontem, terça-feira o jogo no Morumbis, e depois a gente vai ter na quarta-feira, uma super quarta-feira, 7 horas LDU e Palmeiras, 7 horas Atlético Mineiro e Santos pela Sul-Americana, e pela Libertadores, às 9h30, Corinthians e Estudiantes na Neoquímica Arena. E no fim de semana tem rodada de Campeonato Brasileiro no meio dessas decisões todas, com clássico no sábado, né? Clássico entre Palmeiras e São Paulo, às 18h30 no Nubank Park, e às 9 horas da noite no sábado, o jogo do Santos contra o Atlético Mineiro. Santos e Cruzeiro na Vila Belmiro, às 9 horas da noite, no horário de Brasília, o jogo do Santos. E aí no domingo, 5h30 da tarde, fica tranquilo aí, corintiano, tem só o Flamengo no Maracanã. Flamengo no Maracanã é o jogo que o Corinthians tem no fim de semana do Campeonato Brasileiro, antes de voltar para Libertadores e pensar nesse jogo. Corinthians, que vem de 4 derrotas consecutivas no Campeonato Brasileiro, tenta a reação, mas vai ter o jogo mais difícil possível, né? O líder do campeonato, time que tem jogado melhor no futebol brasileiro, Flamengo, domingo, 5h30 no Maracanã. Lembrando que o Flamengo joga amanhã, 9h30, contra o Del Valle no Equador, né? Primeiro jogo das quartas de final da Libertadores. E o cruzamento do Del Valle e Flamengo é com Corinthians e Estudiantes. Um finalista sai desse quadrante aí. Quem passar de Estudiantes e Corinthians pega na semifinal. Quem passar do confronto entre Del Valle e Flamengo, que começam a jogar amanhã às 9h30 da noite, esse confronto das quartas de final. Primeiro jogo em Quito, no Equador. Jogo de volta quinta-feira que vem, às 9h30, no Maracanã. 10h31, voltamos agora para o nosso para nossa transmissão do Futebol Globo CBN, não só aqui para quem está nos ouvindo no FM 90.5 em São Paulo, mas também para todas as emissoras da rede CBN que acompanham a transmissão do Futebol Globo CBN em São Paulo. Para, por enquanto, Estudiantes 1, Corinthians 0. Daqui 3 minutinhos começa o segundo tempo no estádio Jorge Luis Hirsch. 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
1: Leonardo Dai. 10h32, em dois minutinhos, começa o segundo tempo no estádio Jorge Luiz Hirsch em La Plata. Por enquanto, 0 para o Corinthians, 1 para o Estudiantes, primeiro jogo das quartas de final. Mais cedo também pelas quartas de final da Libertadores, primeiro jogo, o Palmeiras venceu a LDU por 1-0. Na Sul-Americana, o Santos venceu o Atlético Mineiro por 2-0 no primeiro jogo das quartas de final na Vila Belmiro. Rafael Prates, estou para dizer que é difícil o Corinthians melhorar esse jogo, até porque não dá para confiar muito no banco de reservas, mas dá para piorar, tem que entrar ligado, porque o prejuízo, por enquanto, está ficando até pequeno, né, Prates?
2: Sem dúvida, né, Dai? A gente tem de pontuar, né, e falava aqui do primeiro tempo, muito fraco do Corinthians com a bola, praticamente não oferecendo nenhum perigo ao Estudiantes, né? Por outro lado, tirando o gol marcado pelo Castro no começo do jogo, o Estudiantes também não incomodou tanto o Corinthians, não. É que fica um jogo em muitos momentos, o Estudiantes procurar esticar a bola. Ele lança para o Guido Carrijo, aí ganha uma segunda bola, ganha rebote. O Correia fez um bom primeiro tempo, o ex-jogador do Botafogo com um camisa 10 que se aproxima da área. Corinthians, a gente tem visto o Corinthians jogar mal algumas vezes já nas últimas semanas, Dai. Mas sempre tem aquela história, olha, mas e se o Garro começar a jogar melhor? E se o Bidon começar a jogar melhor? E se o Memphis entrar mais no jogo? Então tem essa situação que é uma bem ou mal reserva técnica. Eles jogaram mal, como o time jogou mal no primeiro tempo. Mas, estou com você, prejuízo pelo Corinthians, Corinthians pouco jogou, a tendência é tão grande depois da primeira etapa terminar.
1: Guilherme Pradella, repita os bancos de reservas, por favor.
3: Cauê, Choca, Pedro Raul, Pedro Milans, Matheus Pereira, Angeleri, que já tomou cartão, hein? Charles, Iago Machado, Guinegão, Dieguinho, Alex Santana e Lingard, o banco de reservas do Corinthians. E Estudiantes também?
1: Rapidinho.
3: Vamos lá então. Iacovic é o goleiro, Sousa meio campista, Gabriel Neves meio campo, o Cetré atacante, Gaiche atacante, Mesa lateral direito, Brian Aguirre atacante, Fabrício Pérez meio campista, Monsalve, aquele cara do Grêmio, atacante, Pierani zagueiro, Halil Elias meio campista e o Bautista Koncibinski. Esse tá difícil, esse eu não quero que entre no campo, viu, Leonardo Dai?
1: Vem aí Oscar Ulisses, vem aí o segundo tempo de por enquanto 1 para o Estudiantes, 0 para o Corinthians.
4: Vai começar o segundo tempo do estádio Uno em La Plata. Apita o árbitro, tem bola rolando na Argentina.
0: Estudiantes, Corinthians.
4: 1-0 para o Estudiantes. Comigo e com toda a equipe esportiva da CBN. Com meu eterno chefe, Osmar Santos.
5: Eu vou com você nessa, garotão.
4: Começa o jogo, já tá parado. Tá caindo um corintiano ali na linha da intermediária. Quem é, Pratela?
3: É o Gabriel Paulista, porque o Guido Carrijo subiu pra disputar a bola. Ele foi sozinho nela, mas deixou o cotovelo na cara do Gabriel Paulista, viu, Oscar? No mínimo, assim, cartão amarelo não seria nenhum absurdo. Acontece que ele já tem cartão amarelo.
4: Radinho ligado, ouvindo a gente, Zé Araújo, Chico Porneba, Vila Nápoles, obrigado, churrascaria, a Candeia, Chiquinho, alô Chiquinho, a CBN, ó, ligada em vocês.
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4: Primeiro minuto do segundo tempo, o jogo tá parado aqui com falta pro Corinthians no campo de defesa, a pressão do Corinthians é para tentar arrancar do juiz um cartão amarelo. Seria o segundo para o jogador que fez a falta, né, Pratela?
3: É, e o VAR ele pode chamar agora nesse tipo de lance, num segundo cartão amarelo. Oscar, tem um meio limão na testa do Gabriel Paulista por conta dessa cotovelada que ele levou na testa, viu? Foi, acho que, mais claro do que teve cotovelada, não tem mais do que isso, não.
4: Sai jogando o time do Corinthians, segue o jogo. Lançamento lá pela meia esquerda para Memphis, passa por ele, volta para fazer o corte. Pires aqui no campo de defesa, tira, devolve pela meia direita. O Corinthians aparece com mala, desvia de cabeça, cai pela direita para Gabriel Paulista. Também de cabeça na ponta para Mateuzinho, para Caio César. Benedetti em curta distância na marcação. Caio César prendeu pela ponta, recua para Mateuzinho. Mateuzinho domina pela meia para Bidon. Adianta para Caio César, para Mateuzinho. Mateuzinho na ponta, cruzamento na grande área. Memphis tentou o domínio, escapa dele. Pires volta para cortar, tira a pressão do Corinthians, rebote no ala, abre pela direita para Mateuzinho, volta aqui pela meia para Bidon, para Gabriel Paulista para ala de novo, dominando pela direita no campo de defesa, recua, toca a bola para Gustavo Henrique, recomeça para o Timão, 1-0, o Estudiantes vence o jogo, segundo tempo, está começando aqui na Argentina, domina a ala pela esquerda, sai jogando, mete na canhota para Bidu, volta aqui no meio do campo, Carrijo domina, lá na direita, solto, aberto na ponta direita, no ataque, cai, Mateuzinho dominou, para Caio César, levou na ponta, vai para o chão, o juiz manda seguir, a bola vai fora. Lateral para o Corinthians, para Dela.
3: Foi muito próximo do auxiliar número 2, então ele soprou para o árbitro. Não foi falta, mas é bola para o Corinthians, lado direito, campo de ataque, vence o Estudiantes.
4: Lateral batido, bola pela direita, lá vem Corinthians para o ataque, domina Bidon, toca errado na meia. Vem Carrijo para cortar o Carrijo do time do Estudiantes. Abre o jogo na direita para Mancuso, Mancuso para Nunes, Nunes para Pires, Pires domina aqui no campo de defesa. Carro chega, Benedetti na canhota. Pega a bola aqui no campo defensivo, também parte para o ataque, lança pela meia. Gabriel Paulista responde de cabeça. Sobra a volta para Castro, tentou a jogada pela meia esquerda. Aperta o Corinthians para fazer a marcação e tira. Ana sai jogando para Garro, Garro levou para o ataque, adiantou na direita. Boa bola! Atenção, caiu César, a chance para o gol!

0: minutos e meio do segundo tempo, Timão empata! Caio César! Garro, que bola! Rodrigo Garro, sensacional! Lançou na meia direita, atrás do Benedetti, apareceu Caio César! Dominou na ponta, veio para a meia, já na grande área. Quando chegou perto da pequena área, rola com a perna esquerda para o fundo do gol, na saída do goleiro. Caio César, camisa 37, gol do Timão! O Corinthians empata! Começo do segundo tempo agora, 4 minutos. Caio César faz agora, placar da CBN.
1: Corinthians,
0: 1.
1: Estudiantes,
0: também 1. Tem VAR alguma coisa ali para dela? O detalhe, para dela.
2: O detalhe, Oscar, é que o Corinthians precisou jogar um pouquinho, só um pouquinho. Uma jogada ofensiva bem trabalhada para conseguir criar uma finalização no gol.
0: Só para, desculpa para dela, mas ó, passaram as linhas lá. Condição legal do Caio, valeu o gol, hein?
2: Valeu o gol, Oscar. E foi um belo passe do Rodrigo Garro, que viu a movimentação do Caio César por trás da defesa do Estudiantes. 12ª assistência de Rodrigo Garro na temporada, a 5ª na Libertadores da América para o Caio César, que estava muito tempo sem fazer gol, Oscar. Eram 11 jogos de jejum, o Caio César sem conseguir marcar, conseguiu. Se o Estudiantes fez gol no primeiro tempo com 3 minutos, o Corinthians devolve agora o gol com também 3 minutos do segundo tempo. Tá tudo igual na Argentina.
0: 1-1, tá empatado o jogo. Muslera domina para a equipe do Estudiantes, bate para o ataque, lança a bola pela ponta esquerda, Castro sobe, a bola passa por ele, vai fora. Lateral pela direita, campo de defesa, passe de bola para o Corinthians. 1-1, tá empatado o jogo. 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É vitória na certa. 1-1, tá empatado. Pinto lança na metade do campo, lá vem Carrijo. Ajeitou para Memphis, devolveu na ponta esquerda. Carrijo bota velocidade na marcação. Mancuso, a bola vai fora. Lá foi o Nunes, que saiu na marcação. Lateral para o time do Estudiantes. Prates. 5 minutos, 6 minutos agora, segundo tempo, 1-1, tá empatado. Fala, Rafael Prates.
3: É aquela velha história, né, Oscar? Quando você tem jogadores que sabem jogar, por mais que eles estejam mal, algum espaço para ele pode parecer assim um grande latifúndio, né? Então o Corinthians começou marcando mais à frente no segundo tempo. O Alan ganha uma primeira bola, o Garro carrega a bola. E aí tem espaço para o Garro pensar um pouquinho. Ele carrega, encontra um bolão para o Caio César. O Corinthians começou marcando mais à frente, ganhou a primeira bola, ganhou a segunda bola, empatou o jogo logo de cara no segundo tempo, Oscar.
0: Placar, 1-1, está empatado. Atenção, tem toque de mão na metade do campo. Caio César atinge o adversário. Já tem cartão amarelo, Caio César, não?
2: Sim.
0: O time argentino pressiona de todas as formas possíveis ali para tentar arrancar mais um cartão para o Caio César, que deu uma entrada pesada lá em Prates.
3: Eu sim, Oscar. Aquela velha história. Era para cartão amarelo. Como o Guido Carrijo também escapou do vermelho há instantes, atingindo o Gabriel Paulista, talvez o Caio César escape do vermelho atingindo o Piovio. Os dois poderiam ter sido expulsos, tanto o Guido Carrijo quanto o Caio César agora.
0: A central técnica da CBN é melhor do Brasil, Anderson Mendel, que decidiu por Tico. Renato Nagy, Rodrigo Santos, Valdei Costa, Anderson Lira. A central técnica está marcando 7 minutos do segundo tempo. Falta para a equipe do Estudiantes, da esquerda, cruzamento na grande área, cai pela direita, bola para o gol, Carrijo sem pulo, Guido Carrijo bate para o gol, Hugo faz uma defesaça, pega, tá na mão do goleiro. Você viu essa para tela?
2: Eu vi sim, Oscar, o Guido Carrijo batendo de voleio, bonito na bola, jogador extremamente experiente, com muita ascendência no elenco, afinal de contas, são 275 jogos pelo Estudiantes, 75 gols marcados e 13 assistências do ano. Artilheiro do time.
0: Atenção, Estudiantes do ataque, bola para a área. Tiro, Timão, corte feito. Corinthians sai jogando. Placar da CBN, Estádio Mundo em La Plata.
1: Corinthians,
0: 1, gol do Caio César.
1: Estudiantes.
0: Castro marcou para o Estudiantes, também 1. Mais cedo teve jogo no campo do Palmeiras, Rodrigo Vitar.
4: No reencontro de Deyverson e Palmeiras, o atacante começou no banco de reserva, entrou na reta final de jogo, mas pouco fez. E o Palmeiras, esse sim, venceu com gol de Giai. 1 para o Palmeiras, 0 para a LDU, Oscar.
0: Teve jogo da Sul-Americana hoje também na Vila.
5: Com pouco mais de 12 mil torcedores na Vila Belmiro, o Santos venceu o Atlético Mineiro por 2-0 no primeiro jogo das quartas de final da Copa Sul-Americana.
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6: Hoje também teve Liga dos Campeões da Europa. Primeira rodada, o Barcelona goleou o Feyenoord dos Países Baixos por 5-1. O Liverpool bateu o Atlético de Madrid em casa por 2-1. O Arsenal venceu o Napoli fora de casa por 1-0. O PSG goleou o Slovan Bratislava por 6-1. O Sporting venceu em casa o Galatasaray por 3-1. O Stuttgart bateu o Viking da Islândia em casa por 2-1.
0: É comigo e com o meu eterno chefe, Osmar Santos. Cadê o Osmar? Travou?
6: Aproveitar só para corrigir então, Oscar. Stuttgart 3-1 no Viking. O Viking é da Noruega.
0: Ah, mesmo. Bom. Bom. Agora fica... sim. Atenção no ataque. Lá vem time do Estudiantes. Bola para a área. Caiu na grande área. Mateuzinho tira. Com a perna direita afasta para o time. Devolve para o ataque. Cai pela meia direita. Carro bota velocidade 20. Garro ganhou na ponta, volta um pouco, Caio César domina para Garro, lá pela direita no ataque, aprofunda pelo comando Carrijo, dominou para o Timão, domina mal, escapa dele, tira o zagueiro, Mancuso corta, volta para a ala, Corinthians aperta, ala lançou na direita, Caio César que empatou o jogo ainda há pouco, dominou na ponta, volta um pouco, Garro, lá pela direita no ataque, um tapa na bola pela meia, pega a bola pela meia direita, ala levou para o ataque, para Garro, para Mateuzinho, Mateuzinho domina, muda para Carrijo, recebeu aqui na esquerda para Bidu, Bidu na ponta, Mancuso vem na marcação, Bidu protege na pela canhota no ataque, adiantou, boa bola para Memphis, está na área, caprichou no cruzamento, lançou para Garro na direita, grande área, voltou um pouquinho, Mateuzinho pro gol, pega o goleiro Muslera, faz a defesa no meio do gol para dela,
2: depois da finalização do Mateuzinho, que foi um dos três convocados do Corinthians para os próximos amistosos da seleção brasileira. 1-1, tudo igual na Argentina.
0: Central técnica da CBN está marcando 10 minutos do segundo tempo. Argentina está tudo em La Plata.
1: Corinthians.
0: Corinthians 1, Caio César.
1: Estudiantes.
0: Também 1, está empatado o jogo aqui. Mais cedo do Palmeiras.
7: Giai marcou o primeiro gol dele com a camisa do Palmeiras, depois de mais de 3 anos de clube. E foi o gol da vitória do Verdão diante da LDU aqui no Nubank Park. Palmeiras 1, LDU 0, Oscar.
0: Vila Belmiro, Lari.
5: Com 2 assistências de Gabigol, o Santos venceu o Atlético Mineiro por 2-0 na Vila Belmiro, no jogo de ida das quartas de final da Sul-Americana.
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6: O técnico Carlo Ancelotti convocou apenas 8 jogadores que estiveram na Copa do Mundo de 2026 para os amistosos do Brasil contra a Austrália e Índia, agora nos meses de setembro e outubro. Os goleiros são Hugo Souza, do Corinthians, Morisco, do Coritiba e Otávio, do Cruzeiro. Nos próximos giros eu completo a lista, Oscar.
0: Com meu eterno chefe, Osmar Santos.
7: Vai fundo, meu filho!
0: Boa, pai da matéria. Domina Castro aqui no campo de defesa para a equipe do Estudiantes. Abre para Benedetti lá pela ponta esquerda. Evita a saída de bola, mas bate errada no meio. Carrijo no último volta para fazer o corte. Para Memphis, dominou pela meia, tenta, finta, perto. Carrijo tenta arrumar, não consegue. Bola com Guido, Guido Carrijo da equipe do Estudiantes. Volta pela meia para Piovi. Piovi abriu para Nunes. Nunes domina, zagueiro levou para o ataque. Mancuso avançou na ponta direita. Bola tocada para Rodrigues da meia. Tentou na ponta. Zagueiro tira, rebote e volta. Nunes toca errado, ala para fora.
2: Oscar.
0: Lateral para o Estudiantes. Aqui na direita, para dela.
2: E finalmente acabou aquela sequência de 14 anos do Corinthians sem fazer um gol como visitante em mata-mata de Libertadores América. Romarinho em 2012, agora Caio César em 2026.
0: Atenção, domina a equipe do Estudiantes aqui na metade do campo, recebe Nunes, adianta a jogada para Piovi, Piovi domina, toca na ponta direita para Mancuso, Mancuso volta, Piovi recebeu na ponta, cruzamento na grande área, tira o timão, rebote, voltou meio no da área, afasta o Corinthians, ala tira, toca a bola para Bidon, Bidon volta meio da fogueira, Gabriel Paulista na esquerda para Bidu, domina pela canhota, protege, empurra a bola pela meia, chega para dominar aqui na metade da liga intermediária, o time do Corinthians e toca a bola perigosamente na defesa, cai para Mateuzinho, domina pela ponta, sai jogando com o Carrijo, tenta fazer a finta, desarmado no meio do campo, retoma jogado, o Estudiantes de novo, bola para Pires, Pires adianta pela meia esquerda no campo de ataque, lá vai Piovi, dominou pela canhota, meteu jogada na ponta esquerda para Benedetti, domina Purcos, Purcos volta um pouquinho ali pela meia, Castro se apresenta pela esquerda no ataque, empurrou para Correia, recebeu, Joaquim Correia levou na meia no ataque ali pela meia esquerda, mudou o jogo na direita, Nunes se apresenta na ponta para Mancuso, Mancuso domina, volta com Nunes, 1-1, está empatado o jogo, Nunes recebe para Pires na metade do campo, na grande lua para Benedetti, dominou na ponta esquerda, afunda a jogada ali pela meia, domina pela meia esquerda no campo de ataque o time do Estudiantes, Pires recebeu na grande lua lá para o ataque, Gustavo Henrique de cabeça. afasta pro Timão. Bidu volta pra sobra aqui na esquerda. 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
8: O jogo, Prates, 14 minutos, primeiro tempo, segundo tempo, 1-1. Fala, Prates.
3: Quem te viu, quem te vê. É outro jogo, né, Oscar? Corinthians está marcando bem melhor. Corinthians, quando marca mais à frente, complica para o Estudiantes jogar. O Estudiantes está se vendo numa condição de ficar com a bola e ter de lançar de qualquer jeito para a área do Corinthians. Corinthians está conseguindo ganhar rebote, ganhar uma primeira bola, carregar a bola. É outro jogo. Corinthians já empatou e está melhor que o Estudiantes no segundo tempo, Oscar.
0: Muslera dá o picão na bola, lança para o ataque. Timão tira aqui atrás. Gabriel Paulista rasga para o Timão. Devolve no ataque também de qualquer jeito. A bola passa, vai para o goleiro. Muslera sai do gol para fazer a defesa para dela.
2: E daqui a pouco o Estudiantes vai mexer pela primeira vez, Oscar. O Fabrício Pérez, meio campista, camisa 29, Fabrício Pérez, formado no clube, daqui a pouco vai entrar na partida.
0: Placar de 1-1, está empatado o jogo. Domínio Estudiantes aqui no campo de defesa. Nunes sai jogando lança para o ataque para Mancuso na ponta direita. Pitu para fora. Lateral, Estudiantes. Mancuso cobra, toca para Guido. Guido Garrido voltou a bola pela ponta direita. Bidu outra vez para Bidon. Bidon tentou ataque. Falta no Bidon. Falta para o Corinthians. O jogo está parado. Estamos com 14 do segundo tempo. Vamos para 15 minutos. A central técnica da CBN vai bater agora no reloginho. 15 minutos do segundo tempo. Na Argentina, Estádio Uno em La Plata.
1: Corinthians.
0: Corinthians, um gol do Caio César.
1: Estudiantes.
0: Também um, abriu o placar do primeiro tempo, Corinthians empatou agora do segundo, gol do Castro. Mais cedo no Nubank Park.
7: 38.458 torcedores estiveram presentes acompanhando a vitória do Palmeiras. Uma vantagem para o duelo de volta das quartas de final da Libertadores da América. Palmeiras 1-0 para a LDU, Oscar.
0: Vila Belmiro, Sul-Americana.
5: Com gols de William Arão e Christian Oliva, o Santos venceu o Atlético Mineiro por 2-0 na Vila Belmiro, no jogo de ida das quartas de final da Copa Sul-Americana.
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6: Defensores convocados para os jogos do Brasil contra a Austrália e Índia. Arthur Dias, do Atlético Paranaense, Douglas Santos, do Zenit, Gabriel Magalhães, do Arsenal, Jair, do Nottingham Forest, Marquinhos, do PSG, Mateuzinho, do Corinthians, Mauro Júnior, do PSV, Vitor Reis, do Manchester City e Wesley, da Roma.
0: Gosto muito, como gosto. Garro domina para o Timão, adianta a bola pela meia esquerda. Bidon pega a bola. Facilita o corte para a equipe do Estudiantes que está jogando. Mudou.
2: Pérez, camisa 29, entra. Pérez entra na vaga de Rodrigues. 31, primeira mexida do Alexander Medina. O Pérez, que por sinal dos últimos três jogos que ele foi relacionado, ele nem entrou em campo. Volta a ser utilizado pelo treinador uruguaio.
0: O técnico mexe lá, o comentarista fala aqui. Fala, Prates.
3: É, mas o Medina não mexe na estrutura do time não, Oscar. Fabrício Pérez mais pela direita, em algum momento um pouco mais pelo meio para o Mancuso jogar pelo lado direito também. O Estudiantes está colocando o jogador descansado para jogar pelos lados do campo. O jogo para o Estudiantes está ruim no segundo tempo, porque o Corinthians melhorou demais em relação à primeira etapa, Oscar.
0: E ESPN, Marcelo Gomes, Adinho ligado, a CBN, ó, ligado em você.
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0: Burgos no ataque para Guido Carrijo. Timão tira, a bola espirra, vai para o goleiro. Tá na mão do Hugo, sai o goleiro e pega para dela.
2: E aí o que vale a comunicação, né, Oscar? O Bidu tava pronto para dar uma bicuda na bola para afastar para longe. Mas o Hugo Souza falou que tava chegando, fez a defesa e aí garantiu a defesa do Corinthians com mais tranquilidade.
0: Sai mal o Corinthians, retomou outra vez o Estudiantes. Burgos domina para o gol, vai para fora. Sobe, vai pela linha de fundo, Tóbio Burgos. Para fora, tiros de meta para o Corinthians. O jogo, Rafael Prates, 17-20 do segundo tempo. 1-1, está empatado. Fala, Prates.
3: Corinthians agora se coloca mais do meio para trás, Oscar. Estudiantes trabalhar com a bola, Estudiantes trabalhando com a bola, não ofereceu ainda grande perigo, não. Estudiantes tenta carregar a bola e de vez em quando erra para jogar. Quer atacar com rapidez, mas está errando também a maneira de atacar. Quando começou bem, empatou o jogo, Oscar, poderia ter ficado um pouco mais com essa marcação adiantada. O Corinthians está tentando crescer no jogo.
0: Domina a bola aqui pela direita, entrou agora Pérez, fez a finta, levou na linha de fundo, cruzamento fechado na grande área, ninguém pega, passa por todo mundo. É lateral para o Corinthians lá pela direita, na defesa. 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
0: Está empatado o jogo aqui, 1-1. Caio César marcou para o Corinthians.
8: como o Romarinho também lá na ponta direita e também o ponta direita, né, Pratel?
2: Também na Argentina, né? O Romarinho, ele deu uma cavadinha. Essa foi mais chapando na bola o Caio César, mas um lance cara a cara com o goleiro, de fato lembra, tem certa semelhança.
8: Placar de 1 a 1 está empatado. Timão tem posse de bola, Hugo levanta para o ataque. Reloginho está andando, 18 minutos do segundo tempo. Bola enfiada pela direita, passa por todo mundo, vai fora. Lateral, posse de bola para a equipe do Estudiantes da esquerda, da defesa, para dela.
2: Fernando Diniz, técnico do Corinthians, que foi campeão da Libertadores em 2023 pelo Fluminense, chegou a ficar 19 jogos seguidos sem sofrer uma derrota, que é a maior invencibilidade entre treinadores na história da competição, e também nunca perdeu um mata-mata de Libertadores. São 9 jogos com 6 vitórias e 3 empates, está empatando agora pela quarta vez e chegando ao 10º jogo sem perder.
8: Zé Elias continua aqui, viu, Rafael Prats?
3: Está esperto aí, Oscar?
8: Mais do que deve. Garro no ataque, na direita, Caio César dominou, Benedetti afasta, Caio César fintou, puxou para a esquerda, cortou para Garro, bate, vai fora! Bate mal. Tiro de meta para o Estudiantes. Placar de 1 a 1 está empatado o jogo aqui. Ratinho ligado. Kleber Machado, quanta honra.
3: Opa, grande Kleber.
8: Ratinho ligado. Romarinho. É, Kleber Machado. Lembra? Hoje sim, hoje não. Placar aqui de 1 a 1 está empatado o jogo. Ouvindo, atenção, lá no ataque o time do Estudiantes. A bola para Burgos na ponta esquerda. Sai Gabriel Paulista e toca fora. Só lateral para dela.
2: E mais nada, Oscar. Estudiantes tenta voltar para o ataque. Afinal de contas, o empate em casa não é bom negócio. Vai ter que vencer na Neoquímica caso se mantenha esse resultado.
8: Lá na esquerda do ataque, lá vem time do Estudiantes. A bola tocada para Pires. Pires domina, adianta, jogada pela minha esquerda. Piovi recebeu ali pela canhota no ataque. É profunda, jogada para Benedetti. Domina pela ponta de lá. Sai cruzamento na grande área. Carrinho de cabeça, a bola vai fora. Tiros de meta para o Corinthians. A central técnica da CBN parte 20 minutos do segundo tempo. Na Argentina, em La Plata.
1: Corinthians
8: 1, Caio César.
1: Estudiantes.
8: Alex Castro, Estudiantes também 1. Está empatado aqui 1 a 1. Segundo tempo de jogo, 20 minutos e 30 segundos. Hoje, mais cedo, teve jogo da Libertadores da América no campo do Palmeiras.
7: 38.458 torcedores estiveram presentes acompanhando a vitória do Palmeiras. Uma vantagem para o duelo de volta das quartas de final da Libertadores da América. Palmeiras 1-0 para a LDU, Oscar.
8: Estudiantes vai para o ataque, Burgos domina para Pérez, para Carrijo, bateu para o gol, Burgos! Cai no canto direito, quase vai para o gol. O goleirão foi lá e pegou. Começou pegando pelo rabo, depois puxou e está na mão dele, hein, Pradela?
2: É, Oscar, pegou pelas penas, mas a defesa do Corinthians bateu cabeça ali, foram deixando passar a bola, ficou naquele deixa que eu deixo, e ela sobrou no pé do jogador do Estudiantes que fez a batida.
8: Placar de 1 a 1 está empatado, o jogo tem pressa, o Estudiantes, jogo na volta, quarta-feira que vem no campo do Corinthians. Hoje teve jogo da Sul-Americana, da Vila Belmiro.
5: O Santos venceu o Atlético Mineiro por 2 a 0 e deu um passo importante na busca de uma vaga na semifinal da Copa Sul-Americana.
8: Central da bola, Leonardo Dai.
6: Os meias convocados pela seleção brasileira: Andrei Santos do Manchester United, Breno Bidon do Corinthians, Bruno Guimarães do Arsenal, Danilo Santos do Botafogo, Douglas Luiz da Juventus e Gabriel Bontempo do Santos. A seleção joga duas vezes contra a Austrália e uma vez contra a Índia.
8: Pérez no ataque, cruza, bola passa, Matheusinho tira, caiu na esquerda, Burgos pro gol, Guido Carrijo de cabeça pra fora do gol! Pelo alto, liga de fundo, tiro de meta pro Corinthians que passa apertado pra dela.
2: É, Oscar, o Corinthians vai tentando afastar essa bola e não consegue de forma definitiva, né? Corta, sempre sobra no pé ou na cabeça de um jogador dos Estudiantes. Veio agora a finalização de cabeça do Guido, que vai pela linha de fundo, tiro de meta. Por enquanto, tudo igual na Argentina.
8: Cícero Peixoto, tô ouvindo a gente, abraçando a corintiana Ivanete Gomes. Está no Buzu em Curitiba, radinho ligado aqui no Futebol Globo CBN. Obrigado pela audiência. 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
8: Pausa para reidratação. O jogo está parado na Argentina, na cidade de La Plata. No estádio Uno, marcado o jogo 1 a 1, está empatado. Fala para dela.
2: E falando sobre pressão, né? Obviamente que o torcedor corintiano vai lembrar de 2023, quando os times se enfrentaram na quarta de final da Copa Sul-Americana. No primeiro jogo, o Corinthians venceu por 1-0 com o gol do Gil. E aí, no segundo jogo, o Corinthians perdeu por 1-0. Antes, acho que vamos ver se o Diniz, o técnico do Corinthians, está falando. Acho que pelo áudio ambiente dá para a gente acompanhar os caras. Quem estava aqui? Quando chegar lá.
10: Ya, con cabeza, con un buen pedo.
8: Então agora para o técnico da Argentina que está falando, está gastando as palavras ali também. Então vira a gente, o Juruna Motoboy, o Alex Ponta Grossa, fala que a amiga dele está lá, no, a amiga dele está no Viação Garcia agora com certeza. Alex Ponta Grossa está com o radinho ligado, o Alex está falando que lá no Itaquerão o Corinthians vai amassar. É tudo isso, Prantes?
3: Oscar, não sei se é amassar, mas esse empate na Plata, favoritismo do Corinthians aumenta para o jogo da volta.
8: Cícero Peixoto, com o radinho ligado no Futebol Globo CBN. Obrigado, gente. Prats, pausa para a hidratação. 1-1 o jogo, está empatado.
3: É, e a parada para a hidratação para o Corinthians é boa notícia, Oscar. O Estudiantes estava começando a crescer no jogo, o Corinthians está muito para trás. O Corinthians parou de ter uma saída de bola um pouco melhor, parou de ganhar algum rebote, alguma segunda bola no campo de ataque. O Estudiantes começou a rondar a área. Vai para o Burgos pelo lado esquerdo em cima do Mateuzinho. Fabrício Pérez entrou pela direita e cruzou para o Guido Carrijo no meio da área. Então o Estudiantes é muito, joga a bola para o ponto e cruza para a área. O Diniz chamou o Charles. Veio o Charles aí no Corinthians agora, depois da parada para hidratação, Oscar.
8: O Prats, estou mandando aqui uma mensagem no meu computador. Santos e Corinthians vão amassar os jogos da volta.
3: Não. Vai devagar, Oscar. Amassar é muito forte.
8: É.
3: Um joga fora, um joga em casa. Vai devagar.
11: Não, o Santos já amassou hoje, né?
3: 2-0, não está definido, não está fechada a disputa não, Oscar.
2: Resultado perigoso, né, Oscar, para o Santos. Imagina
3: para o jogo aqui, Oscar,
2: Mineiro.
3: Vai voltar,
8: vamos lá para o jogo. Placar de 1-1, aqui está empatado. Segundo tempo, estamos com 24 minutos. 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
8: Pérez se enrola pela direita, o Corinthians tira, Carrijo domina. Domina a sobra, sai jogando para o Timão, toca para Memphis. Memphis pega na metade do campo, acontece a falta no Memphis. Juiz não marcou, não. Bola pela direita, Pérez aprofunda na grande área, rasga o Timão, Gustavo Henrique tira. Bidu na sobra, dividiu, ganhou lateral. Lateral para o Corinthians da esquerda na defesa. O Timão vai mexer?
2: Charles, Oscar. Charles, camisa 35, vai entrar na equipe corintiana. E o Carrijo, 19, está saindo. O último jogo do Charles foi justamente contra o Rosário Central lá em Itaquera. Ele entrou no finalzinho, fez um minuto em campo. Ficou no banco contra o Coritiba, contra o Santos, contra a Chapecoense. E agora entra no duelo contra o Estudiantes, primeira mexida do Diniz.
8: O técnico mexe lá, o comentarista fala aqui, fala
3: para Os caras na parada, o Diniz perguntou para o Carrijo se tinha condição de continuar. O Carrijo titubeou. Parece que o Carrijo pediu para sair. É uma alteração que o Diniz não faria em condições normais de temperatura e pressão. Charles é para ajudar pelo alto. Por baixo não conte tanto com ele não, Oscar.
8: É
3: mais por cima do que por baixo.
8: Placar de 1-1, está empatado. Já estamos com 26 minutos do segundo tempo de jogo. Falta para a equipe do Corinthians bater aqui no campo de defesa. Para dela.
2: Em cima do Memphis. A ver também quanto tempo que ele aguenta, né, Oscar? Não está ainda 100% do seu físico o holandês do Corinthians.
8: Falta a batida, tira o zagueiro, rebate e volta para Mateuzinho. Domina para o Timão, dá pela ponta direita, na esquerda para Memphis. Dominou na canhota, vem Mancuso na marcação, desvia, a bola vai fora. Lateral para o Corinthians da esquerda aqui no campo de ataque. Segundo tempo de jogo, Timão ganha, Timão está empatando 1-1, perdia por 1-0, achou um empate com o Caio César no comecinho do segundo tempo. Lateral na esquerda, Bidu se apresenta na canhota para a cobrança do arremesso manual. Para ala, domina, soltou para Charles, lançou na ponta esquerda, volta o zagueiro Mancuso, tira, tenta evitar a saída de bola, mas não consegue. Lateral para o Corinthians de novo, para dela.
2: Só isso e mais nada, Oscar. E aí, relembrando desse jogo de 2023, quartas de final, o jogo na Argentina, o Corinthians estava jogando pelo empate. Com um minuto de jogo, o Estudiantes fez 1-0. Aí foram 30 finalizações de Estudiantes, 4 bolas na trave, 10 defesas do Cássio, foi para pênaltis. Cássio fez defesa e o Corinthians, sabe-se lá como, conseguiu passar naquela quarta de final da Sul-Americana.
8: Falta do Piovi, falta pro Corinthians. Garro, taca Bidon, tá caído aqui. Bidon, Garro, tá caído aqui na esquerda. Falta, o jogo tá parado. Bidon foi atingido. Pra dela.
2: Ele que também foi um dos convocados do Corinthians para a seleção brasileira pela primeira vez. Falta marcada, Corinthians tenta segurar a bola um pouco no campo de ataque. Tá empatando o jogo.
8: Segundo tempo de jogo, 27-31-1, jogo Corinthians contra o Estudiantes em La Plata, Estádio Mundo. jogo da ida das quartas de final de Copa Libertadores da América. Jogo da volta, quarta-feira que vem na Neoquímica Arena. Falta para a equipe do Corinthians bater da ponta esquerda. Carro toma distância. Soma distância também. Memphis para bater. Camisa 10 está pertinho da bola para a cobrança. Todo mundo na boca do gol. Lá vem Corinthians no ataque em busca do gol da virada. Memphis levantou na grande área. Sobe o zagueirão, tira Pires. Bidu rebote lá pela ponta direita. Não mira para o Corinthians. Direto para fora. Pede escanteio, Bidu, juiz dá tiro de meta para dela.
2: Eu fiquei com a impressão de tiro de meta, Oscar. O Bidon, ele tenta bater direto para surpreender o goleiro Muslera, que até toca na bola. Resta a dúvida se ele toca com a bola já pro lado de fora do campo ou se ainda estava dentro.
8: Placar de 1 a 1, tá empatado o jogo. Rafael Prates, fala Prates, 28 do segundo tempo.
3: Oscar, depois de parar para a hidratação, o Corinthians dá uma impressão de tentar de novo voltar a marcar um pouco mais à frente, de ficar um pouco mais com a bola. Nos últimos minutos antes da parada técnica, o Corinthians não estava bem no jogo não, estava muito atrás. O Corinthians começou a ganhar alguns metros em campo para tentar incomodar um pouco mais. O Corinthians está tentando mais agora o segundo gol.
8: Guido Carrido domina para a equipe do Estudiantes, abre a bola pela ponta esquerda, correga, domina, faz a finta, vem para a meia, escapou de dois da área, cruzou, sobe, Gustavo Henrique tira, rebate e volta, Piovi domina na ponta, Mancuso, cruzamento na área, tira Garro para o Corinthians. Benedetti, pressão do time da casa, domina Benedetti, enfiou na grande área aqui na direita, Mancuso de cabeça escorou na meia, Pérez domina outra vez para Mancuso, para Fabrício Pérez, pegou aqui na ponta direita, cercado, recua um pouco, para Piovi, domina para Nunes, domina aqui na direita, pouco depois da metade do campo, para Pires, sai jogando o quarto zagueiro, abre, Pires canta para Benedetti, evita a saída, ele bola, tocou para Burgos na ponta, zagueiro faz o corte, rebote e volta para Castro, lançou Benedetti, liga de fundo, tentou o domínio, a bola vai fora, sai cruzamento, está na mão do goleiro, Giz deu tiro de meta ou segue o jogo, para dela.
2: Tiro de meta, Oscar, Benedetti se enrolou todo ali para tentar fazer a saída, tiro de meta, Corinthians já bateu.
8: Posse de bola para o Timão, tentou sair jogando o Bidu, chuta, bate no Pérez, vem na grande área Gustavo Henrique, lá para fora da grande área, rebote vem para Mancuso, Mancuso no mini Estudiantes, aperta, vai para o jogo, Piovino recebeu, na meia, ameaçou o cruzamento, fintou, levou o bico da grande área, Mancuso, link de fundo, cruzamento em cima do Bidu, bola fora. Lateral para o Estudiantes, tem pressa, Mancuso cobra para Piovi, levantou na grande área, desviou, Correia, Gustavo, Gabriel Paulista afasta, bola volta outra vez para a equipe do Estudiantes da área, Mateuzinho de cabeça. Para o goleiro, Hugo sai do gol para fazer defesa. A central técnica da CBN marca 30 minutos, segundo tempo do jogo, 30, segundo tempo. Estádio Uno, na Argentina.
1: Corinthians!
8: Corinthians 1.
1: Estudiantes
8: também um, está empatado o jogo. Mais cedo, jogo no campo do Palmeiras, Nubank Park, Rodrigo.
7: Oscar, terminou há pouco aqui no Nubank Park, a vitória do Palmeiras, 1 para o Palmeiras, 0 para a LDU, gol de Giai.
8: Sul-Americana, teve jogo na Vila Belmiro.
5: Na Vila Belmiro, deu peixe. O Santos venceu o Atlético Mineiro por 2-0 e abre boa vantagem nas quartas de final da Sul-Americana.
8: Central da bola.
6: Os atacantes da seleção brasileira para enfrentar a Austrália e Índia serão Endrick, Estevão, Pedro do Flamengo, João Pedro do Chelsea, Rafinha, Vinícius Júnior, Rayan do Bournemouth e Samuel Lino do Flamengo.
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8: Gosto muito com meu eterno chefe Osmar Santos.
7: Uma jogada do Peru.
8: O jogo está parado aqui, falta para o Estudiantes, hein, Pradella?
2: Exato, Oscar, uma falta cometida pelo Charles, que entrou há pouco na vaga do Carrijo. Para mim foi mais uma dividida de bola, porque os dois foram com os cravos da chuteira meio altos. E aí o árbitro escolheu falta do Charles e não do Piovi, que inclusive está pendurado. Se receber cartão amarelo, fica fora do próximo jogo.
8: Falta na pela esquerda, no ataque o Estudiantes vem para o ataque, placar de 2-1, de 1-1 está empatado o jogo, o Corinthians empatou no comecinho do segundo tempo, já o camisa 20 no ataque do time argentino, né? Quem é o 20?
2: O Mesa, Oscar, ele é jogador de defesa, lateral direito, camisa número 20, daqui a pouco vai entrar, já mexeu uma vez o Estudiantes.
8: Lá na esquerda, no ataque, Estudiantes vem para a cobrança de falta, Fabrício Pérez sai da direita, vai para a esquerda. Benedetti também está perto na bola para a cobrança, todo mundo lá na boca do gol. Corinthians volta para a marcação, Burgos chegou na bola, perto da esquerda, levantou na área, subiu Gustavo Henrique, a bola vai fora. Último toque do atacante, tiro de meta para o Corinthians, para dela.
2: E aí o Guido Carrijo fica reclamando, acho que pela forma com que bateu a falta e ele não conseguiu aproveitar. Vem aí a mudança, segunda mexida no Estudiantes, camisa número 20, Mesa. Jogador de 27 anos. Não, depois do tiro de meta vem a mudança.
8: Bola enfiada para o ataque, lá vem Memphis, sobe o zagueiro, tira Pires, rebote no Corinthians na metade do gramado, domina Mateuzinho para Charles, volta para ela, tentou adiantar pela big errado, perde. Bola para Garrido, agora pelo comando do ataque, tentou domínio Carrijo ali pelo comando, perde a bola, retoma o time do Estudiantes no campo de defesa. Benedetti na esquerda, devolve na ponta direita, Bidu rasga para o Timão e corta. Bidon domina, aprofunda para Memphis, dante vitida, perdeu para Nunes, voltou para o Timão. Nunes domina a ala aqui na metade do campo, na direita para Caio César, abriu bem, dominou Mateuzinho. Passou na mega, pediu Caio César, levou na área para Mateuzinho, voltou Caio César, cruzou na grande área, ninguém do Corinthians. Mancuso na sobra, tira, faz o corte, lança na metade do campo, rebate o Corinthians, juiz pega a falta. Falta para o Estudiante do Gustavo Henrique no meio do campo, para a tela.
2: Do Gustavo Henrique que já tem cartão amarelo, Oscar. Nesse segundo tempo, por sinal, nenhum cartão amarelo tivemos, diferente do primeiro, tivemos 6 cartões aplicados.
8: 33 no segundo tempo, 1-1 jogo, Futebol Globo CBN, tem jogo. 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É vitória na certa. Placar de 1-1, tá empatado o jogo. Rafael Prates.
2: Mudou.
8: Mudou. Fala pra dela.
2: Mesa, número 20, entra na vaga do Benedetti, número 3, que era um dos amarelados do Estudiantes.
8: Técnico mexe lá, o comentarista fala aqui, fala Prates.
3: Lateral por lateral, Oscar, o Mesa entrou lá pelo lado esquerdo. É o que o Mancuso tenta fazer pela direita aqui, de atacar mais por aqui. Não, o Mesa está pela direita. O Mancuso foi para a esquerda e o Mesa entrou pelo lateral direito do Estudiantes agora com a alteração do Cacique Medina. O Corinthians aí.
8: Timão no ataque, na mina Bidon aqui na ponta esquerda, cruza, a bola bate no Nunes, vai fora, só lateral para o Corinthians, para dela.
2: Tenta segurar a bola um pouquinho no campo de ataque, né, Oscar? Lateral vem Corinthians.
8: Na 20, mão da esquerda, Bidu cobra, toca a bola pela meia, tentou domínio Charles para fora de novo. Mais um lateral para a equipe do Corinthians aqui pela ponta esquerda. Saiu camisa 13, Benedetti. Deixou lugar para a entrada do Mesa, número 20. No ataque, Timão domina a garra na esquerda, bate direto, cruzado na ponta, vai no meio do gol, tá lá Muslera para fazer defesa. Para dela.
2: Corinthians há muito tempo que não finalizava no gol, né, Oscar? Um chute. Muito ousado do Garro, né? De muito longe, tentou surpreender o goleiro argentino, do time argentino, uruguaio, né? Mas fez defesa tranquila.
8: Placar de 1-1, tá empatado o jogo aqui. Zé Elias, ele continua firme e forte, viu?
3: Oscar, mas não desconcentra, não, Oscar.
2: O que ele tá falando aí, Oscar?
3: Tá ligado lá,
8: olha lá. 2-1 o jogo, nunca vi isso. Atenção do ataque, lá vem outra vez o time do Estudiantes. A bola pela ponta esquerda, domina pela canhota, entrou agora o camisa número 20, Mesa recua um pouco, domina Pires na direita, Nunes domina, toca no ataque, domina, aqui o Mesa na direita, tenta fazer a fita, escapou, levou na linha de fundo, cruzamento, desvia, Bidu, bola fora. Escanteio para o Estudiantes aqui na direita, para dela.
2: Depois que a bola bate no Bidu, ela sobe bastante, e aí o Bidu até ameaça tentar evitar a bola sair pela linha de fundo, mas não tinha muito jeito. Escanteio para o Estudiantes, Corinthians com seus reservas aquecendo e tudo mais, mas nada de entrar ninguém.
8: Burgos está pronto para bater o escanteio na ponta direita, placar de 1-1, está empatado o jogo aqui. Burgos procura o time da grande área, o Gil mandou esperar. Mandou esperar porque de novo tem aquela confusão na área. Está dando lição de moral em todo mundo lá, tá bravo. Escanteio, Burgos vai tomando distância aqui na ponta direita para a cobrança. Levantou a perna esquerda, grande área, tiro, Timão, Caio César corta. Volta para Piovi, Piovi adianta pela direita no ataque, Burgos impedido. Marco Bandeira aponta o juiz, está parado o jogo. 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A central técnica da CBN já está marcando 37 minutos do segundo tempo. Estádio Uno em La Plata, na Argentina.
1: Corinthians.
8: Corinthians 1, Caio César.
1: Estudiantes.
8: Alex Castro, Estudiantes também 1, tudo igual aqui. Mais cedo teve jogo da Libertadores da América no campo do Palmeiras.
7: Com o Vitor Roque e Flaco Lopes como titulares, o Palmeiras venceu a LDU pelo placar de 1-0. Gol marcado pelo Giai e leva a vantagem de poder empatar semana que vem lá no Equador, Oscar.
8: Santos jogou hoje pela Sul-Americana, Vila Belmiro contra o Galo. Lari.
5: Na Vila, o Santos venceu o Atlético Mineiro por 2-0. Abre vantagem nas quartas e agora pode até perder por um gol no jogo de volta.
8: Central da bola, Leonardo Dai.
6: Amanhã, 9:30, Libertadores no Equador, Independiente Del Valle e Flamengo. Sul-Americana no Peru, Cienciano e Montevideo, City Torque.
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8: O meu eterno chefe, Osmar Santos.
14: Chega mais, garoto.
8: 1-1 o jogo aqui está empatado. 38 minutos, segundo.

0: 18, Cetré, e o 39, Elias.
1: É, Oscar, o nome dele é Juan, é Halil Juan José Elias.
0: José Elias? Vai ter muito carrinho aí.
2: Atenção, lá vem para o ataque. Castro abriu bola pela ponta esquerda. Burgos passou na ponta esquerda, pediu Mancuso. Mateuzinho
0: tira dele. Tira, faz o corte. Rebote, volta na metade do campo. Benfica abre bola pela direita. Garro aberto na ponta da mina. Tenta fazer a finta. Dois da marcação. Garro no chão. Reclama de falta. Vantagem para o Estudiantes. A bola recuada para Pires. Pires abre para Nunes. Domina pela direita. Garro fica caído na metade do gramado. Estudiantes vai para o ataque. Domina pela ponta direita. Pérez. Pérez aprofundou. Messa chegou na linha de fundo. Preparou o cruzamento. Bateu rasante para trás. Gustavo Henrique. Tira para o timão. Bidon tentou sair jogando. Perdeu. Bola espirra. Volta para a grande área. Aperta o time do Estudiantes. Gustavo Henrique atropela, tira. Juiz manda seguir, a torcida queria pênalti. Afasta o timão de qualquer jeito. Teve pênalti lá, Prates?
3: Não teve pênalti, teve, não houve nada.
0: Nada. Placar, time a um, tá empatado. 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
0: Pradella, o técnico tá mexendo lá, Pradella.
1: Tá mexendo, Oscar. A primeira mexida é a saída do Burgos, número 17, para a entrada do camisa 18. Edwin Cetré, jogador colombiano, que ainda não fez gol nessa temporada. E o Piovi, número 21, tá saindo para a entrada do José Elias, Oscar. Ao Corinthians.
0: Atenção, timão no ataque, o goleiro Muslera sai para fazer defesa. José Elias vai entrar?
1: É, o nome completo dele é Halil Juan José Elias.
0: Não, José Elias aqui, quero ver. Vai ter carrinho para todo lado, hein, Prates?
3: E vai chegar mensagem toda hora aí do José Elias, hein?
0: É. Atenção, timão, briga pela posse de bola, perde. José Elias tentou, já perdeu no meio do campo. Ei, José Elias. Domina a bola pela direita, sai jogando metade do campo. Time do Corinthians, Benfis. Benfis abre pela ponta direita. Mateuzinho dominou, encostou para na meia falta. Acontece a falta, falta do Mancuso. Falta para o timão e o cartão amarelo. Pradella.
1: Era os Mancusos, cara. Camisa 18, acaba 40, recebe esse cartão amarelo. O primeiro cartão do segundo tempo, sétimo cartão nessa partida. E o cartão de número 30 do Estudiantes, time que mais recebeu cartões amarelos nessa Libertadores.
0: Foi em cima do Charles, a falta lá na direita no ataque. Lá vem Corinthians para a cobrança. Estamos com 41 minutos do segundo tempo. 1-1, está empatado o jogo.
1: Muda.
0: Primeiro tempo estava 1-0 para o Estudiantes. Corinthians empatou no comecinho do segundo tempo com o Caio César. Muda o timão.
1: Sai o capitão da equipe corintiana, Rodrigo Garro, que deu hoje sua 12ª assistência na temporada. E entra Matheus Pereira, número 23, segunda mexida do Fernando Diniz.
0: Técnico mexe lá, o comentarista fala aqui, fala pra
3: aquela Deus. Velha história, Oscar, você me perguntar, o Garro jogou muito, acabou com o jogo, não, mas o passe dele foi decisivo pro Caio César empatar pro Corinthians. Matheus Pereira é mais por energia, disposição, preencher um pouco mais o meio campo, marcar um pouco mais o meio campo do Corinthians.
0: Bidu perde a bola aqui na ponta esquerda, ataque do Corinthians, o juiz para, o jogo marca falta. Marcou falta pro Corinthians. Teve toque de mão do jogador argentino, segundo o juiz. A torcida fica louca da vida, hein, Pradella?
1: Que lota o estádio Uno lá em La Plata, né, Oscar? E de fato aconteceu. É, na hora que puxa o contra-ataque, o Bidu, ele solta o pé na bola e a bola toca na mão do jogador do Estudiantes, por isso falta pro Corinthians no campo de ataque.
0: Matheus Bidu ajeitava na pena ponta esquerda para cobrança de falta nos instantes finais do jogo na Argentina. 42 minutos 20 segundos do segundo tempo. Placar do jogo 1-1, tá empatado. Timão empatou ainda há pouco. Tá colocado lá pela ponta esquerda para cobrança Memphis. Memphis perto na bola, toma distância. Abandona a bola, fica só aqui na esquerda do Bidu para bater. Corinthians desce, vai para o ataque. Placar de 1-1, todo mundo vai lá para a boca do gol. Todo mundo na boca do gol. Timão tenta a bola que pode virar o placar do jogo. Autorizado Bidu, perna esquerda. Levantou, pega numa da área. Tira o zagueiro. Corte é feito, Correia sai jogando, toma uma trombada ali, falta. Falta para os Estudiantes do campo de defesa. Pradella.
1: Só isso e mais nada. Ainda falamos sobre o José Elias, Oscar. Jogador de 30 anos, nascido na Argentina, mas que tem dupla nacionalidade síria. E ele está estreando pelo time do Estudiantes. Foi contratado junto ao Tigre, também da Argentina.
0: Foi contratado pelos carrinhos que dava, né?
1: Não, que isso, Oscar.
0: Seguramente.
1: Muita qualidade.
0: Atenção, tentou o domínio na pena esquerda do Estudiantes. Bola fora, lateral para o time argentino. Já batido, bola tocada pela canhota. Mancuso domina, vai para a meia. Entrega a bola curtinha aqui na metade do campo. Chega na direita, Nunes. Domina profundo aqui na ponta. Recebeu Messa, carregou, escapou da marcação do Bidão. Levou a linha de fundo, Bidão volta para mais um combate, cruzamento, Bidão desvia. Lateral para o Estudiantes aqui na direita, no ataque.

0: Eles deu pro Corinthians, é, Pradel?
1: Acho que sim, Oscar. E vem aí Pedro Raul, hein? Pedro Raul, camisa 18, na vaga de Memphis Depay, número 10. Sai Memphis, entra Pedro Raul. Corinthians mexe pela quarta vez.
0: Quarta vez. Eu recebo informação aqui que o José Elias, o jogador do Estudiantes, só não começou jogando porque tem uma alergia e atacou a alergia dele hoje lá, viu, Pradela? Atenção, Estudiantes, com ataque, sai Hugo para fazer a defesa. Tá na mão do goleiro Prates, o jogo, 44 minutos, segundo tempo. 1-1, fala Prates.
2: Foi a terceira alteração do Diniz no Corinthians agora, né, Oscar? Já havia entrado o Charles, depois entrou o Matheus Pereira, agora parou de novo para entrar o Pedro Raul. Essa última, Oscar, pro tempo passar. Quando está muito contente com esse 1-1, pensando no confronto, é bom o empate na Plata para definir a vaga na Neoquímica Arena semana que vem. Quando você tem uma impressão, Oscar, se tivesse o ritmo que teve no começo do segundo tempo, ganharia o jogo. Se forçasse um pouquinho mais, teria feito o segundo gol. 1-1 não é mau negócio, é bom resultado. Quando está levando o tempo agora, passando, cada falta para valorizar, cada lateral para valorizar. Então isso leva pelo menos esse empatezinho fora de casa na Argentina hoje, Oscar.
0: 44:50, segundo tempo de jogo, 1-1. 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
0: No ataque, Corinthians manda pela ponta direita e ninguém para pegar, vai fora. Seis. Lateral da esquerda para o Estudiantes. 6 minutos que acresce, vai para dentro.
1: Até 51, tem muito jogo ainda.
0: Tem muito jogo, Prates?
2: É jogo que não acaba mais, né? Até amanhã tem jogo.
0: Lá vem para ataque o Estudiantes, A bola tocada lá pela ponta esquerda, chega para tentar o domínio lá pela canhota, no ataque, o camisa número 9, o Guido Carrijo, recuado, a bola fora, lateral, posse de bola para o Corinthians na direita, no ataque, pouco depois da metade do campo, Mateuzinho vem para a cobrança, faz lançamento, Pedro Raul domina pela ponta, mas já com a mão, dominou com a mão, primeira bola, Pedro Raul meteu a mão na bola, Pradela.
1: Tem que avisar que é futebol, né, os caras, às vezes ele entra no jogo, não sabe qual que é, futebol, Pedro Raul.
0: Lá vem no ataque, Estudiantes, lançamento na meia direita, no ataque, Gustavo Henrique, Bidu volta para cortar, para Charles, domina, faz a finta e abre pela esquerda, Bidon domina pela canhota, Charles passa, pede de volta na ponta esquerda, lançamento, Nunes na frente pro goleiro, Muslero desvia a bola aqui no campo de defesa, domina Pérez, Pérez toca no ataque, chega Mesa, Mesa desvia, bola pela meia direita no ataque, briga pela posse de bola, Corinthians corta efeito, espirra, volta Gabriel Paulista, Bicão lá para fora. Lateral para o time argentino, metade do campo. Segundo tempo, 46:20. Vai até 51. Placar de 1-1 está empatado aqui. Jogo na volta. Quarta-feira que vem, Neoquímica Arena. Corinthians empatando o jogo. Bom resultado, Prates. Um empate.
2: Bom resultado, sim, Oscar. Bom resultado, mas eu repito. Corinthians jogou um pouquinho, ou voltou melhor no segundo tempo, jogou um pouquinho. Melhorou bem no segundo tempo em relação ao primeiro, empatou. Depois meio que se contentou com o empate. Não é mau negócio não, pensando na vaga semana que vem em Itaquera.
0: Nunes para Pires, Pires domina, campo de defesa, bate para o ataque, lança a bola pela direita, tenta a Mesa, bate errado. Vai para o goleiro. Hugo sai do gol para fazer defesa, tá na mão do goleiro, Pradela.
1: Outro convocado para a seleção brasileira, né, Oscar? Esse já tinha mais experiência em relação a Bidon e Mateuzinho, que foram chamados pela primeira vez. O Corinthians foi o time que mais teve representantes nessa convocação feita hoje pelo Carlo Ancelotti.
0: Placar de 1-1, tá empatado. Lá vem Corinthians no ataque, a bola solta pela meia esquerda, no ataque domina Pedro Raul, abre o jogo, a jogada na ponta. Bidu, Bidu domina, adianta para Bidon. Bidon, Bidu, Bidu toca no meio, tenta pegar ele na metade do campo, ala perde, retomou a jogada, o time do Estudiantes na ponta direita, Mesa faz lançamento no comando do ataque, perigosamente Castro, dominou, armou para canhotinha, rolou para Carrijo, protege, marcado, não pode chutar, volta um pouco, toca a bola o time do Estudiantes, vem na ponta esquerda, Cetré, Cetré domina pela canhota, cruzou, amigo, tudo, toque de cabeça para o gol, Hugo! Hugo Souza salva o timão. Correio, toque de cabeça, estava entrando lá no cantinho, bola rasante numa cabeçada. Hugo apareceu e desviou. Alá, Gordon Bank, lembra dela.
1: Ah, e calma lá também, Oscar. Mas foi defesa de gente grande, de goleiro. Pão impede o segundo gol do Estudiantes, manda pela linha de fundo. Tem escanteio ainda. O Estudiantes pressiona nos 3 minutos finais da partida.
0: 48:15, vai até 51. Escanteio batido, vai ser batido de novo. A torcida argentina fica louca da vida com o juiz, hein, Prates?
2: Fica, Oscar. O Estudiantes está impaciente com o time e com a arbitragem também. Tem lateral Estudiantes pela direita agora.
0: É só lateral aqui na direita. Mesa na bola, levantou na grande área. Tira o timão, rebote cai na bica da área. Correia tentou o chute pro gol, desarmado. Corinthians abafa de qualquer jeito e mete bola lá para frente. Volta para o Estudiantes. Muslera sai do gol. Sai da grande área, domina, entrega a bola curta aqui na metade do campo. Time do Estudiantes toca a bola. 49. 2 minutos para o final do jogo. 1-1 o jogo. Bola enfiada ali pela amiga. Recebe, carrega para o ataque. Desce Elias. Você, Elias. Lançamento lá pela ponta esquerda para C3. C3 volta o Tequinho. Mancuso adiantou jogada na ponta esquerda. No ataque, Correia domina pela ponta. Sai da ponta, vai para a meia, Mateuzinho. Tira para o Corinthians, Mancuso, rebote, pegou na esquerda, encostou ali pela meia no ataque, lançamento na direita para Nunes, Nunes domina, Nunes puxou no ataque aqui na ponta para Mesa, Mesa recebe o camisa 20 para Pérez, tentou tabela com Mesa, Bidon corta para o Tirão, para Bidon domina aqui na defesa, o juiz pega a falta. Falta para o Corinthians na defesa, para Dela.
1: É, Oscar, o Bidon conseguiu arranjar essa falta aí para o Corinthians, que é pressionado na reta final. Estudiantes busca o segundo gol e agora revendo o lance da defesa do Hugo Souza, Oscar.
4: Que defesaça, hein? Pelo amor de Deus.
0: O Prato falou para não falar mais dessa defesa, nem sei porquê. Foi uma defesaça, Prato.
2: Foi um defesão, Oscar. Não, esse negócio de guardou bem que se esquece, Oscar. Mas Tuco Correia cabeceou, a bola veio forte, rasante. O Hugo Souza foi rapidíssimo, evitou o gol da vitória do Estudiantes no final, Oscar.
0: Placar de 1-1, está empatado. O Corinthians está arrancando um empate. 50 minutos, 1 para acabar. Bola para o Timão aqui na defesa, para Dela.
1: O Hugo Souza lentamente vem para fazer a batida. O Corinthians está levando o empate para Itaquera. Precisaria de uma vitória simples para avançar às semifinais da Libertadores.
0: Placar de 1-1. Jogo na próxima quarta-feira. Jogo na volta, 9:30, Neoquímica Arena. Autorizado aqui pela esquerda, o Corinthians para sair, jogando a bola, vai fora, lateral para o Timão. Bola para o Corinthians, menos de 1 minuto, 30 segundos para acabar o jogo aqui. Está colocado o Bidu para a cobrança do manual, adianta a bola pela ponta esquerda. Busca a jogada pela canhota, pertinho do amigo de fundo, o time do Corinthians tentou a finta em cima do primeiro. Perde a bola, o atacante do Timão, Matheus Pereira. Juiz marca falta do Matheus Pereira. É bola para o Estudiantes no campo de defesa. Última pontada nos caras, entra dela.
1: Tem 5 segundos, Oscar Muslera, tem que bater rapidinho.
0: Lá no ataque vem todo o time argentino. Muslera bate, abre o jogo lá pela esquerda. Entrega para Pires, Pires domina aqui no campo de defesa. Faz lançamento para o ataque, lançou pelo comando. Volta o Corinthians, a bola passa por todo mundo, vai para Hugo. Sai o goleiro, está na mão do goleiro. Juiz já está pertinho do goleiro, vai pedir a bola, vai acabar o jogo. É isso. Termina o jogo em La Plata, no estádio 1 da Argentina.
5: Corinthians.
0: Corinthians 1.
5: Estudiantes.
0: Também 1. Termina empatado o jogo aqui. Jogo na volta, quarta-feira que vem. Neoquímica Arena, às 9:30 da noite. 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

0: Estou abraçando aqui no final da nossa transmissão, professor Pasquale Cipro Neto. Eu que me busco aqui, ele mandou uma mensagem, eu não vi para antes.
1: Sem problema,
0: estou vendo agora.
1: Professor Pasquale, juventino, hein?
0: Professor Pasquale, obrigado pela sintonia, obrigado pela audiência, que honra. Ratinho ligado aqui da CPM. Acabou o jogo na Argentina, o Corinthians empatou 1-1. Deu uma manchete aí, rapaz?
1: Tem sim.
0: Deixa eu ouvir. Tem rima?
1: Tem.
0: Boa?
1: Não.
0: Não?
1: Quer?
0: Vai.
1: Foi jogar mais que o gol trouxe a paz. Corinthians espera a volta para dar mais um gás.
0: Rafael Prates. Já tem as manchetes aqui com rima no final dos jogos. E nós temos nosso cartavalesco Leonardo Dai, que dá nota.
1: 2.
0: Puxa.
1: Não encontrei a paz, Oscar. Eu achei que tinha encontrado a paz. Acabou a paz pra mim depois dessa. 2? Oh, agora baixou o décimo pitinini dele.
2: O carro lendário que o Rafael Prates pegou fogo.
0: Maestro Júlio Medalha.
1: Acabou a paz, mas no meu caso, a minha acabou. 2 vai embora. Pensei que tivesse ficado legal, não?
0: Quer corrigir, Dai?
3: Pergunta pro Prato se ele quer corrigir.
1: Não, eu vou manter, Oscar. Esse 2 aí me arrebentou.
2: Não dá nem tempo de corrigir.
1: Acabou a minha paz. Só semana que vem agora pra voltar e dar um gás.
0: Acabou o jogo aqui, o Timão empatou 1-1. Primeiro jogo foi primeiro tempo foi 1-0 para o Estudiante. Segundo tempo, comecinho do segundo tempo, Caio César empatou o jogo, 1-1, terminou assim. Jogo da volta, quarta-feira que vem. No Palmeiras, mais cedo também teve jogo da Copa Libertadores da América, né, Dai?
3: Venceu a LDU por 1-0 no Nubank Park, quarta-feira em Quito, jogo de volta contra a LDU.
0: E Sul-Americana teve jogo do Santos na Vila Belmiro.
3: Santos bateu o Atlético Mineiro por 2-0, primeiro jogo das quartas de final, jogo de volta quarta-feira que vem em Belo Horizonte.
0: Todo mundo que ganhou hoje avança facilmente para outra fase?
1: Não, tem esse papo não. Não tem esse papo não. Claro que quem venceu o jogo em casa...
0: O Corinthians nem ganhou, empatou.
1: Não, só. Mas leva um resultado bom, Oscar. Resultado bom porque a gente viu Estudiantes quando ficou com o placar igual... O time basicamente jogou para cruzar a bola. Pega a bola, cruza. Pega do bico da área, cruza. Do meio do campo, cruza. O Corinthians defendeu-se bem depois que empatou o jogo. Deu a impressão do seguinte, Oscar. Se forçasse um pouquinho logo depois de empatar, poderia ganhar. Empatar não ficou mau resultado não, porque o Corinthians definir a vaga semana que vem em Itaquera.
0: É o seguinte, em um minutinho, no radinho, vem aí a Voz do Brasil. E nos aplicativos da CBN, internet e tudo mais... Vem Central da Bola com Leonardo Dai. Acabou o jogo aqui, Corinthians 1, Estudiantes também 1. 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
4: Está no ar a Voz do Brasil. As notícias do governo federal que movimentaram o país no dia de hoje.
5: Olá, boa noite.
6: Boa noite para você que nos acompanha em todo o país.
5: Quarta-feira, 9 de setembro de 2026.
6: Vamos aos destaques do dia.
5: Preço dos combustíveis.
6: Decretos alteram tributos sobre gasolina e etanol.
5: Medidas tentam diminuir impactos dos conflitos no Oriente Médio. Gabriela Noronha.
7: As novas alíquotas começarão a valer a partir desta quinta-feira e serão temporárias.
6: Saúde e mudanças climáticas.
5: Força Nacional do SUS reforça a estrutura para acelerar o socorro em emergências e desastres naturais. Luana Karen.
8: Cada base da Força Nacional do SUS vai reduzir o tempo de resposta a emergências sanitárias.
6: Setembro Roxo.
5: Diagnóstico precoce da fibrose cística ajuda a garantir qualidade de vida aos pacientes.
6: Rede Pública mantém centros de referência para identificação da doença. Graziele Bezerra.
9: O SUS oferece uma gama de medicações ações para tratar a fibrose cística. E no Setembro Roxo, o objetivo é tornar a enfermidade mais conhecida e ampliar os diagnósticos.
10: Hoje, na apresentação da Voz do Brasil, eu, Mariana Jungmann e Luciano Seixas.
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10: Assinadas hoje duas medidas para conter a alta dos preços dos combustíveis no país diante da alta no mercado internacional.
11: As novas alíquotas temporárias passarão a valer a partir desta quinta-feira.
12: Nesta quarta-feira, foi assinado um decreto que reduz em 63 centavos por litro a cobrança de PIS/PASEP e COFINS sobre a gasolina. Com a redução, os tributos ficarão em 16 centavos por litro. O texto também zerou as contribuições federais sobre o etanol hidratado, o que representa uma redução tributária de 19 centavos por litro. As novas alíquotas começarão a valer a partir desta quinta-feira, 10 de setembro. E serão temporárias, de acordo com o ministro da Fazenda, Dario Durigan.
13: Nós precisamos fazer um acompanhamento mais pormenorizado, por isso o prazo de um mês, para que a gente que está acompanhando isso diariamente, a equipe econômica, assim que essa situação melhorar, amenizar, a gente volte a rever. Lembrando que o nosso objetivo aqui é que a gente estabilize os preços e assim que tivermos condições, a gente também vai estar prontos para fazer as revisões necessárias.
12: Para o diesel rodoviário, foi assinada uma medida provisória que autoriza a concessão de subsídio a produtores e importadores. O valor da subvenção será definido pelo Ministério da Fazenda e poderá ser alterado conforme as condições do mercado. O objetivo das medidas é amenizar os impactos dos conflitos internacionais sobre o mercado doméstico de combustíveis, como disse o ministro do Planejamento e Orçamento, Bruno Moretti.
14: Nós estamos num período particularmente relevante de safra e o aumento dos preços internacionais tem uma repercussão sobre as operações de importação. Importação de diesel, então também essa é a razão pela qual a gente está colocando essa subvenção nesse momento, não tem só a ver com preço, mas também para garantir uma oferta estável de diesel. Os prejuízos ao país seriam muito maiores de abastecimento se nós não aplicássemos essa nova medida.
12: Inicialmente, o valor da subvenção para o óleo diesel será de R$1 por litro e deverá ser descontado do preço de venda com registro na nota fiscal. Reportagem Gabriela Noronha.
10: Uma iniciativa do Ministério da Saúde busca descentralizar as ações sanitárias em situações de crise.
11: Para isso, já estão em operação bases da Força Nacional do SUS, que atendem as regiões Sul e Nordeste.
10: Hoje, a unidade do Sudeste começou a operar e passa a monitorar situações como enchentes, inundações e deslizamentos.
11: A preocupação do governo federal é com os possíveis impactos do El Niño.
8: Localizada no Rio de Janeiro, a Base Regional Sudeste da Força Nacional do SUS vai atuar na resposta a emergências em saúde pública, reforçando o apoio a estados e municípios, tanto na preparação quanto no atendimento a situações de crise. De acordo com o ministro da Saúde, Alexandre Padilha, a unidade vai reduzir o tempo de resposta a emergências sanitárias, diante de grandes eventos e desastres climáticos.
15: Com a base aqui no Rio de Janeiro, em até 12 horas, a gente consegue chegar em qualquer localidade da região sudeste do país.
8: A base do Rio é a terceira do país a entrar em funcionamento. Porto Alegre, no Rio Grande do Sul, e Salvador, na Bahia, já estão em atividades. Outras 6 bases estão previstas até o fim deste ano para atender as demais regiões do país. O ministro Alexandre Padilha destacou possíveis problemas de saúde que podem surgir com as mudanças climáticas e o El Niño.
15: Dependendo da região do país, terá um impacto diferente. Por exemplo, deve aumentar as secas na Amazônia. Para isso, tem uma preparação da saúde para enfrentar essa situação de secas. Deve aumentar as secas no semiárido do Nordeste. Deve aumentar queimadas no Centro-Oeste. O idoso tem problema pulmonar, o idoso tem diabetes, tem hipertensão. O aumento da temperatura média descompensa esse idoso, descompensa o uso da sua medicação. E também estudos da Fiocruz apontam que o aumento da temperatura média faz nascer mais bebês prematuros. Com isso, você tem maior risco de doenças entre os bebês.
8: Cada base da Força Nacional do SUS dispõe de veículos, posto médico avançado, comunicação via satélite, drones e equipamentos de apoio a equipes mobilizadas em áreas afetadas, inclusive locais remotos ou de difícil acesso. Também nesta quarta-feira, no Rio de Janeiro, foi lançada a plataforma digital Sou Força, destinada à mobilização de profissionais voluntários para atuação em desastres e emergências de saúde. Reportagem Luana Karen.
10: Uma doença rara que afeta principalmente os pulmões e o sistema digestivo.
11: Todos os anos são diagnosticados cerca de 300 novos casos da fibrose cística em todo o país.
10: O Setembro Roxo é o mês de conscientização sobre a doença, que tem diagnóstico e tratamento gratuitos pelo SUS.
16: Identificada pelo teste do pezinho, a fibrose cística afeta 1 a cada 7 mil nascidos vivos no Brasil. Ainda sem cura, a doença é resultado de uma disfunção nas células de membranas internas do corpo, o que faz com que toda a secreção do organismo seja mais espessa que o normal. A pneumologista pediátrica do Instituto Fernandes Figueira, da Fiocruz, Tânia Vrobel, detalha os sintomas.
17: No aparelho respiratório, no aparelho digestivo, no aparelho reprodutor, as secreções muito espessas vão levar aos sintomas que muitas vezes acontecem. São crianças que fazem pneumonia, que muitas vezes aparecem com bronquite, quadros digestivos.
16: A servidora pública Jeane Braga percebeu alguns desses sintomas no filho Pedro André, quando ele ainda era um bebê. O diagnóstico só veio meses após o nascimento.
18: Ele é portador de fibrose cística e teve diagnóstico tardio, infelizmente, aos 5 meses, depois de recorrentes internações na rede privada.
16: Hoje, Pedro tem 12 anos. No Rio de Janeiro, onde vivem, ele faz todo o tratamento pelo Sistema Único de Saúde no Instituto Fernandes Figueira. Com a rotina de treinos, fisioterapia, dieta e medicação, ele conta que leva uma vida normal.
19: Eu faço natação, tomo remédio para neutralizar e deu muito certo, pois hoje eu sou uma pessoa normal, onde a fibrose cística quase não me atinge.
16: O SUS oferece uma gama de medicações para tratar a fibrose cística, como enzimas, antibióticos e inalatórios, além de moduladores da proteína que causa a disfunção nas células. E no Setembro Roxo, campanha que faz alusão à doença, o objetivo é tornar a enfermidade mais conhecida e ampliar os diagnósticos. O diretor de políticas públicas da ONG Unidos pela Vida, Cristiano Silveira, comenta a importância do tratamento, especialmente dos moduladores de proteína que passaram a ser oferecidos recentemente no SUS.
20: Com esses medicamentos a gente viu uma redução drástica no número de transplantes pulmonares, né, por conta, né, de não precisar mais, né. A gente sabe que o medicamento não é barato, mas existe também uma economia de se tratar essas pessoas. Quando a gente tem um tratamento assim como esse, que muda mesmo o prognóstico da doença.
16: O teste do suor, que comprova o diagnóstico, também é feito pelo SUS. Hoje, mais de 6.400 pacientes são acompanhados em centros de referência públicos espalhados pelo país. Reportagem Graziele Bezerra.
11: A Advocacia Geral da União solicitou a retirada de vídeos com falsos médicos criados por inteligência artificial.
10: Os conteúdos simulam profissionais de saúde que divulgam informações falsas e tratamentos sem comprovação científica.
11: Ao todo, foram identificados mais de 90 perfis entre janeiro e julho deste ano.
10: A solicitação foi encaminhada para a Polícia Federal e para o Conselho Federal de Medicina.
21: A Advocacia Geral da União, AGU, notificou o YouTube para remover ou alertar usuários sobre vídeos que usam inteligência artificial para simular médicos e outros profissionais de saúde. A medida foi tomada após a identificação de 97 perfis com esse tipo de conteúdo entre 1º de janeiro e 10 de julho de 2026. Os vídeos apresentam personagens com aparência humana, qualificações profissionais fictícias e linguagem alarmista. Alguns também oferecem produtos, livros quadros digitais e serviços pagos. Entre os riscos estão a automedicação, o uso de terapias sem eficácia comprovada e a interrupção de tratamentos. A notificação determina ainda que o YouTube avalie outros canais e vídeos identificados e adote medidas para prevenir a disseminação desse material. As informações foram encaminhadas à Polícia Federal e ao Conselho Federal de Medicina. A orientação do Ministério da Saúde é buscar informações sobre saúde em fontes confiáveis e denunciar conteúdos que possam colocar pessoas em risco. Dilson Santa Fé, para a Voz do Brasil.
11: A Agência Nacional de Vigilância Sanitária, Anvisa, aprovou o registro de um medicamento usado para a prevenção da enxaqueca.
10: Estudos mostraram que o medicamento Aqipta reduz o número de episódios da doença, tanto na forma esporádica quanto na forma crônica.
11: A enxaqueca pode provocar crises recorrentes de dor de cabeça, náuseas, vômitos e sensibilidade à luz e ao som.
10: O novo medicamento é uma opção de tratamento oral para prevenção em adultos que têm pelo menos 4 episódios da doença por mês.
11: Pacientes da rede pública de saúde serão encaminhados para realizar mais de 600 mil procedimentos na rede privada.
10: O objetivo é diminuir a fila de espera do SUS para quem precisa de médicos especialistas.
2: Mais de 600 mil procedimentos gratuitos para pacientes do SUS estão previstos em contratos com 259 hospitais privados e filantrópicos de 21 estados. Do total, 458 mil procedimentos serão realizados por meio da estratégia Ofertas de Cuidados Integrados, que reúnem consultas, exames e diagnósticos de uma mesma especialidade em um único atendimento. As outras 142 mil intervenções são cirurgias de diferentes níveis de complexidade. A maior parte desses serviços serão na área de oftalmologia, com previsão de 170 mil por ano. Na sequência estão cardiologia com 133 mil, ortopedia com 113 mil e oncologia com 72 mil procedimentos. Outra modalidade incluída é a terapia renal substitutiva, destinada a pacientes que precisam de hemodiálise, que deve atender cerca de 40 mil pacientes por mês. Raquel Mariano, para a Voz do Brasil.
11: Um novo procedimento administrativo regulamentado pelo Ministério da Justiça e Segurança Pública vai tornar mais fácil a transferência de dinheiro das bets ilegais para o Fundo Nacional de Segurança Pública.
10: As casas de apostas online seguem uma rígida regulamentação e podem ter seus recursos bloqueados e perdidos para o poder público quando atuam na ilegalidade.
11: Agora, com uma nova portaria editada pelo Ministério, os procedimentos para que a Justiça conceda a transferência desses recursos serão acelerados.
10: Mais cedo, nós conversamos com a diretora do Fundo Nacional de Segurança Pública, Camila Pintarelli, sobre como esse dinheiro poderá ser aplicado e os ganhos da medida. Acompanhe.
3: Diretora Camila Pintarelli, bem-vinda à Voz do Brasil.
10: Prazer ter a senhora conosco aqui.
22: Prazer é todo meu. Muito obrigada por nos receber aqui hoje.
10: Vamos começar falando, então, sobre essa portaria nova que foi editada. Ela deve facilitar, né, que os recursos apreendidos das bets ilegais sejam destinados ao Fundo Nacional de Segurança Pública. Como é que isso deve acontecer? O que ela muda?
22: Eu acho que, antes de mais nada, é preciso explicar que o Fundo Nacional de Segurança Pública é hoje o principal instrumento de financiamento da segurança pública no Brasil. É um fundo federal, robusto, bilionário, que faz transferências fundo a fundo aos estados e Distrito Federal todos os anos para a infraestrutura de segurança pública. A principal fonte de recursos do Fundo Nacional de Segurança Pública hoje são as loterias federais, as loterias de prognóstico. Então, quando a população faz aquela fezinha na Mega Sena, na Mega da Virada, ela está contribuindo de alguma forma com os recursos que vão para o Fundo Nacional de Segurança Pública. Agora, desde a edição do Decreto 13.303 deste ano e a edição da portaria do Ministério da Justiça 1287, nós vamos passar a contar com mais uma fonte de recurso, que é justamente o recurso da bet ilegal, aquela bet que não está cadastrada no Ministério da Fazenda, cujos recursos foram bloqueados pelo Ministério da Fazenda, pela Secretaria de Prêmios e Apostas, e vão passar, depois de um processo administrativo, a compor o Fundo Nacional de Segurança Pública, ou seja, eles vão reverter da ilegalidade para prover infraestrutura para a segurança pública do país.
11: Qual o valor que vocês estimam que pode ser incorporado ao fundo com esses procedimentos e em que políticas e ações esse dinheiro poderá ser empregado?
22: Ainda não temos as cifras exatas por conta de sigilo fiscal e sigilo bancário, mas nós estimamos que são valores na casa dos bilhões de reais que podem muito em breve passar a incorporar aí o orçamento do Fundo Nacional de Segurança Pública. E em termos de política de segurança pública, eles podem ser aplicados a inúmeras finalidades, desde enfrentamento à violência contra a mulher, valorização do profissional de segurança pública e, principalmente, tecnologia, infraestrutura de segurança pública, equipagem, aquisição de viaturas, aquisição de colete, enfim, tudo para valorizar a infraestrutura de segurança do país.
0: Agora, falando um pouco aí da burocracia, para que esse dinheiro chegue efetivamente, né, nas viaturas, nos equipamentos, os procedimentos administrativos que são estabelecidos pela portaria, eles não eliminam a necessidade de uma decisão judicial, né?
22: De forma alguma.
0: É, mas eles reduzem essa burocracia? Como é que eles aumentam a chance dessa vitória judicial?
22: Eles reduzem na medida em que eles facilitam a liquidez da sentença que vai ser dada. Como que vai funcionar, Mariana? A Secretaria de Prêmios e Apostas consolida o valor que foi apreendido, manda para o Ministério da Justiça, o Fundo Nacional de Segurança Pública, por meio de uma comissão processante, avaliza esses valores, ou seja, dá o ok de que tais valores estão de fato corretos e envia isso para a Advocacia Geral da União. A Advocacia Geral da União, em posse desse instrumento, desse arcabouço probatório, simplesmente pede o perdimento desses valores ao Judiciário. Então, a função do Judiciário deixa de ser probatória, deixa de ser instrutória e passa a ser convalidatória daquele título administrativo que já existe. Aqueles valores já estão sedimentados, basta a declaração para que eles passem a integrar o Fundo Nacional de Segurança Pública.
0: Ou seja, já chega na Justiça com meio caminho andado.
22: Quase 70% já.
11: Diretora, sem seguir a regulamentação para o jogo de apostas online, as bets ilegais ficam mais acessíveis a atividades criminosas, né? A destinação desses recursos, Fundo Nacional de Segurança Pública, é uma forma de ajudar a combater esse mesmo crime e outros também que se ligam?
22: Exatamente. Como eu disse no comecinho aqui da nossa entrevista, é a ilegalidade se transformando em infraestrutura de segurança pública. Esse recurso, prioritariamente, vai ser destinado aos estados e Distrito Federal, na modalidade de transferência fundo a fundo, que é uma espécie de PIX que a gente faz para os estados e Distrito Federal investirem em segurança pública. E uma das formas que eles podem investir é justamente em tecnologia para combater a ilicitude de crimes virtuais, ou seja, a cibersegurança, ganhando mais investimentos a partir da apreensão e da transformação desses valores para o Fundo Nacional de Segurança Pública.
0: Agora, a aplicação dos recursos, ela tem também um acompanhamento criterioso, né, que é feito pela Secretaria Nacional de Segurança Pública e existe, inclusive, uma diretoria lá específica.
22: Que é justamente o Fundo Nacional de Segurança Pública, que faz esse acompanhamento desde o momento em que o Estado ele propõe a utilização do recurso do fundo até o fim da prestação de contas. Nós somos acompanhados e auditados, Mariana, diariamente pelo Tribunal de Contas da União, Controladoria Geral da União e todos os ministérios públicos estaduais, porque todo esse recurso vai para os estados. Então, a gente tem realmente um acompanhamento extremamente criterioso, extremamente rígido e rigoroso da aplicação desses recursos. Eu costumo brincar que nós monitoramos mais de 1000 contas bancárias diariamente. Cada centavo que sai desse recurso é cientificado à nossa equipe.
11: Muito bem, nós conversamos com Camila Pintarelli, diretora do Fundo Nacional de Segurança Pública. Muito obrigado por essa entrevista aqui na Voz do Brasil.
22: Eu que agradeço a oportunidade. Contem conosco.
1: As instituições interessadas em participar do edital Restaura Rio Doce terão mais um mês para fazer a inscrição.
11: O prazo para apresentação de propostas foi prorrogado até o dia 30 de setembro.
4: Fruto de uma parceria entre o BNDES, Banco Nacional de Desenvolvimento Econômico e Social, e o Ministério do Meio Ambiente e Mudança do Clima, o edital vai selecionar instituições para executar e coordenar projetos de restauração ecológica e produtiva em em 12.500 hectares na região da bacia do Rio Doce. O objetivo é reparar e compensar os danos causados pelo rompimento da barragem de Fundão ocorrido em 2015 em Mariana, no interior mineiro. As propostas a serem submetidas devem prever ações envolvendo restauração ecológica por meio da recomposição da vegetação nativa e restauração produtiva, através de sistemas sustentáveis que conciliem geração de renda e conservação ambiental. De acordo com o gerente institucional do Fundo Rio Doce no BNDES, Guilherme Tinoco, será realizada no dia 10 de setembro uma oficina online para o esclarecimento de dúvidas sobre o edital.
5: O encontro terá como objetivo orientar as entidades interessadas sobre os critérios, requisitos e procedimentos previstos para a apresentação dos projetos. Para participar, é preciso se inscrever na nossa página do edital na internet.
4: Mais informações sobre o edital Restaura Rio Doce e a oficina online estão disponíveis no site bndes.gov.br/restaurarioDoce. Reportagem André de Barros Lima.
10: O acesso à pós-graduação abre novos caminhos para a qualificação profissional.
11: E estudantes e pesquisadores indígenas têm a oportunidade de ingressar em cursos de mestrado e doutorado em todo o país.
10: Ao todo, são ofertadas 325 bolsas pelo Programa de Desenvolvimento Acadêmico Indígena.
11: O edital é uma iniciativa da Coordenação de Aperfeiçoamento de Pessoal de Nível Superior, a CAPES.
6: Estudantes indígenas que querem fazer mestrado ou doutorado já podem consultar os programas de pós-graduação participantes do Programa de Desenvolvimento Acadêmico Indígena, o PEDAI. A lista está disponível no portal da CAPES e informa a instituição, o curso, a cidade, o estado, o contato e o número de bolsas. São 325 bolsas, sendo 214 para mestrado e 111 para doutorado, distribuídas pelas 5 regiões do país. O estudante pode consultar a relação completa dos programas no portal da CAPES, no gov.br/CAPES, e verificar as oportunidades de interesse. Reportagem Pablo Mundim.
10: Participantes da Prova Nacional Docente 2026 já podem consultar os locais de prova.
11: As informações estão disponíveis no cartão de confirmação da inscrição.
10: O participante pode conferir também informações referentes à sua inscrição e à aplicação da prova, como data e horário.
11: As informações podem ser acessadas em pnd.inep.gov.br.
10: Escolas públicas e privadas de todo o país têm até o dia 11 de setembro para conferir os dados declarados na primeira etapa do Censo Escolar 2026.
11: As informações estão disponíveis para consulta no sistema EducaCenso e identificar possíveis erros.
10: A novidade desse ano é que os gestores podem checar os dados declarados antes da fase oficial de retificação, que deve começar na segunda quinzena de setembro.
11: Após a retificação, os gestores terão 30 dias para corrigir qualquer inconsistência.
10: O endereço para consulta é educacenso.inep.gov.br. Vou repetir, é educacenso.inep.gov.br.
11: E essas foram as notícias do Governo Federal.
10: Uma realização da Secretaria de Comunicação Social da Presidência da República.
11: Com produção da empresa Brasil de Comunicação.
10: Fique agora com o Minuto do TCU. Em seguida, as notícias do Poder Judiciário e do Congresso Nacional. Boa noite.
11: Boa noite para você. Até amanhã.
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23: Minuto do TCU.
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13: Presidente do STF toma decisões em 3 diferentes procedimentos.
14: STJ garante justiça gratuita para a pessoa com câncer que tem reserva financeira.
23: Forças federais vão atuar em 8 estados nas eleições deste ano.
25: Boa noite, eu sou Arthur Filho.
26: E eu sou Walter Lima.
25: Nesta quarta-feira, o presidente do Supremo Tribunal Federal, ministro Edson Fachin, passou para a presidência da corte o inquérito que apura a divulgação de notícias falsas e ataques contra integrantes do STF. Até então, o relator do inquérito era o ministro Alexandre de Moraes.
26: O ministro Fachin também suspendeu as decisões dos ministros André Mendonça e Flávio Dino sobre o afastamento e a reintegração de Andrei Rodrigues ao cargo de diretor-geral da Polícia Federal e Leandro Almada do cargo de diretor de inteligência da PF.
25: Andrei Rodrigues e Leandro Almada deverão prestar informações no prazo de 48 horas. Depois disso, o presidente do STF decidirá sobre a permanência ou não deles no cargo da Polícia Federal.
26: O presidente da Suprema Corte também convocou uma sessão plenária presencial extraordinária para a próxima terça-feira, 15 de setembro, às 10 horas da manhã.
25: Superior Tribunal de Justiça mantém justiça gratuita à pessoa em tratamento com câncer que recebe salário mínimo e conta com reserva financeira.
26: Ela recebe um salário mínimo por mês e tinha reservas financeiras, mas para o STJ essa condição por si só não impede o acesso ao benefício. Jafer Araújo.
27: O pedido de gratuidade foi negado pelo Tribunal de Justiça de Minas Gerais ao considerar a existência de saldos de poupança e aplicações financeiras em nome da parte. No STJ, no entanto, o relator ministro Moura Ribeiro entendeu que exigir que a pessoa em tratamento oncológico use suas reservas financeiras para pagamento de custas processuais poderia comprometer recursos necessários à subsistência e ao próprio tratamento, que envolve despesas elevadas e imprevisíveis.
25: O Tribunal Superior do Trabalho completa 80 anos em 2026. O TST foi criado em 9 de setembro de 1946 e instalado oficialmente no dia 23 do mesmo mês.
26: Para marcar a data, o Tribunal preparou ações comemorativas e uma identidade visual especial. Samanta Flor.
28: Nesses 80 anos, mudaram as profissões, as formas de contratação e até a maneira de trabalhar. E o TST foi acompanhando essas transformações com o papel de uniformizar as decisões da Justiça do Trabalho e dar mais segurança às relações de trabalho. Para marcar essa trajetória, o Tribunal ganhou uma logomarca especial, inspirada em um labirinto circular e nos azulejos de Atos Bucão, presentes na sede do TST. A proposta é representar os diferentes caminhos para a solução dos conflitos trabalhistas.
25: Forças federais atuarão no apoio das eleições de 2026 de 8 estados.
26: Os pedidos foram encaminhados pelos tribunais regionais eleitorais ao TSE. Guilherme Firmino.
29: Na sessão plenária desta terça-feira, 8 de setembro, o plenário aprovou por unanimidade os pedidos de envio de tropas federais para o Maranhão e para a 37ª Zona Eleitoral do Piauí. A ação envolve a atuação do Exército, Marinha e Aeronáutica. O total de 8 estados terão o apoio da Força Federal no primeiro turno das eleições de 2026. A medida tem o objetivo de assegurar a normalidade e a segurança da votação e apuração em localidades indicadas. Após a aprovação do TSE, os pedidos são encaminhados ao Ministério da Defesa, responsável pelo planejamento e execução das ações pelas Forças Armadas. Novas solicitações ainda poderão ser apresentadas pelos TRS, caso sejam identificadas situações que necessitem de apoio.
25: Quase 500 trabalhadores vítimas de trabalho análogo ao escravo são resgatados durante o mês de agosto.
26: O Ministério Público Federal integra a Força Tarefa, que reuniu 5 instituições e realizou ações de fiscalização em 27 unidades da Federação. Vanessa Pereira.
2: Ao todo, foram resgatadas 479 pessoas que viviam em situação análoga à escravidão. Dentre elas, mulheres, crianças e adolescentes, imigrantes. Os empregadores flagrados submetendo os funcionários a essas condições foram notificados a interromper as atividades, cancelar os contratos informais, formalizar os trabalhadores retroativamente e pagar os valores trabalhistas e rescisórios às vítimas. Valor que ultrapassa R$1.400.000.
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25: A você uma boa noite.
26: E até amanhã.
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1: Eu sou Paula Groba.
2: E eu sou Humberto Pinheiro.
1: E estes são os destaques de hoje do Jornal do Senado, que começa agora.
2: Senado analisa piso nacional para profissionais de apoio da educação básica.
1: PEC da Segurança Pública poderá direcionar recursos para as Forças Armadas.
2: Eleições 2026. Jovens, analfabetos e idosos têm regras diferentes para votar.
1: Boa noite.
2: Boa noite.
1: Quem trabalha na secretaria, na biblioteca ou em outras áreas de apoio das escolas públicas poderá ter um piso salarial nacional.
2: Uma proposta sob análise do Senado prevê um valor mínimo para a remuneração desses profissionais e será votada pela Comissão de Educação. Repórter Rodrigo Rezende.
3: A Comissão de Educação do Senado vai analisar o projeto que cria um piso salarial nacional para profissionais da educação básica pública que trabalham em funções de apoio administrativo, técnico ou operacional. A ideia é que este piso seja de 75% do valor do piso do magistério. O atual valor do piso dos professores é de R$ 5.130,00, o que daria ao piso dos demais profissionais o valor de R$ 3.847,00 para uma jornada de 40 horas. O senador Flávio Arnes, do PSB do Paraná, ressaltou que uma boa escola só funciona com a valorização de todos os profissionais que atuam naquele espaço.
4: E um estabelecimento educacional, uma escola, só funciona com qualidade, adequadamente, com a participação de todos os profissionais. Mas uma secretaria bem montada, a biblioteca, toda a infraestrutura da escola, se estiver em harmonia com os objetivos da educação, isso é um avanço extraordinário. Eu acho que nós temos que fazer isso, esse debate aqui no Senado Federal. Já está aí há bastante tempo.
3: Camilo Santana, do PT do Ceará, presidente da comissão, anunciou que o relator do projeto será o senador Marcelo Castro, do MDB do Piauí. Após a análise do colegiado, a proposta ainda será votada pela Comissão de Assuntos Econômicos.
1: E investimentos em pesquisa e inovação podem chegar a mais áreas da região amazônica, segundo um projeto aprovado pela Comissão de Ciência e Tecnologia.
2: A proposta determina que parte desses recursos sejam destinados para além da região metropolitana de Manaus. Repórter Patrícia Oliveira.
5: Poderão ser destinados também a outras áreas da Amazônia parte dos recursos que as empresas já são obrigadas a investir como contrapartida aos incentivos da Zona Franca de Manaus e da Lei de Informática. É o que estabelece um projeto do senador Davi Alcolumbre, do União do Amapá, aprovado na Comissão de Ciência e Tecnologia. Hoje, empresas beneficiadas por esses incentivos precisam aplicar pelo menos 5% do faturamento obtido no mercado interno com produtos de tecnologia em pesquisa e desenvolvimento. A ideia é mudar a distribuição de parte desses recursos, como explicou o relator senador Flávio Arnes, do PSB do Paraná.
4: Restabelecer em lei aquele piso de interiorização dos investimentos em pesquisa e inovação, assegurando recursos para os demais estados da região amazônica, estendendo para os convênios firmados no âmbito da Lei de Informática.
5: Pelo texto, pelo menos 15% de parcelas específicas desses investimentos deverão ser destinados a instituições públicas de ensino e pesquisa que estejam fora da região metropolitana de Manaus, nos estados do Acre, Amapá, Rondônia, Roraima e Amazonas. A proposta seguiu para análise da Comissão de Assuntos Sociais.
1: A segurança pública esteve entre as principais prioridades do Senado durante a semana de esforço concentrado. Entre as propostas analisadas está a PEC da Segurança, que prevê mais recursos para o setor, amplia a integração entre os órgãos de segurança e torna mais rigoroso o regime penal para líderes de facções criminosas, organizações paramilitares e milícias. A proposta de emenda à Constituição segue em análise na Comissão de Constituição e Justiça.
2: Para o senador Fernando Dueire, do PSD de Pernambuco, o poder público tem a responsabilidade de combater a violência, mas também de criar condições para a ressocialização de quem tem possibilidade de ser reintegrado à sociedade. O senador defendeu uma legislação mais rigorosa e afirmou que a segurança pública é um desafio que precisa ser enfrentado pelo Estado brasileiro.
6: Não é possível que a violência que hoje nós convivemos em todas as grandes cidades ou médias brasileiras continue. É preciso que nós tenhamos uma legislação dura para que isso seja de alguma forma contido.
1: E a Constituição poderá passar a prever um sistema único de segurança pública com recursos destinados ao combate à criminalidade e à melhoria da estrutura do setor.
2: O texto base da proposta já foi aprovado pela Comissão de Constituição e Justiça. Os recursos virão dos Fundos Nacionais de Segurança Pública e Penitenciário Nacional e do Fundo Social do Pré-Sal. Os senadores ainda podem incluir as Forças Armadas entre os beneficiários. Repórter Bruno Lourenço.
7: A proposta de emenda à Constituição aprovada pelos senadores institucionaliza o Sistema Único de Segurança Pública, que terá receitas do Fundo Nacional de Segurança Pública e do Fundo Penitenciário Nacional e até de eventual superávit no Fundo Social do Pré-Sal. Emenda do senador Carlos Portinho, do PL do Rio de Janeiro, quer incluir as Forças Armadas entre as beneficiárias dos recursos. Portinho diz que é justo direcionar essas verbas quando militares atuam em atividades de proteção e defesa civil contra delitos nas fronteiras e na garantia da lei e da ordem.
8: A ausência de previsão expressa quanto à destinação de recursos do Fundo Nacional de Segurança Pública para essas operações gera insegurança jurídica e limita a capacidade de resposta do Estado frente às ameaças do alcance nacional. Aqui falamos de soberania.
7: Portinho destacou que sua proposta é voltada exclusivamente para o custeio de ações desempenhadas em contextos específicos, como operações nos morros de seu estado. O relator da PEC da Segurança, senador Rogério Carvalho, do PT de Sergipe, no entanto, recomenda a rejeição da emenda.
9: As Forças Armadas têm o seu próprio regramento de financiamento, que é um outro debate que precisa ser feito num outro lugar. E se ele for convocado, deverá ter reforço orçamentário naquilo que é o lugar do financiamento da segurança pública.
7: A Comissão de Constituição e Justiça deve concluir a votação da PEC da Segurança na próxima reunião.
10: Eleições 2026.
1: Você já se perguntou por que nunca viu propaganda eleitoral de algum determinado partido na televisão?
2: Pode ser que ele não tenha cumprido as exigências da legislação para ter direito ao horário gratuito. A repórter Lana Dias explica.
11: Para ter acesso ao horário eleitoral, o partido ou a federação precisa ter cumprido na eleição de 2022 pelo menos um desses critérios. Eleição de no mínimo 11 deputados federais distribuídos em pelo menos 9 unidades da federação ou receba ao menos 2% dos votos válidos nas eleições para a Câmara dos Deputados, distribuídos de novo em 9 unidades da federação, com um mínimo de 1% dos votos em cada uma delas. O consultor legislativo do Senado, Arlindo Fernandes, explicou que a aplicação da regra dos votos para a Câmara está sendo de forma gradual, desde 2018.
12: Quando começou a ser aplicada essa cláusula de desempenho, era, na primeira eleição, era 1,5%, depois na segunda eleição 2%, na eleição deste ano de 26, será exigido 2,5% e a partir de 2030 vai ficar a cláusula permanente que é 3% do eleitorado.
11: Vale lembrar que o fundo partidário e o fundo eleitoral são coisas diferentes. O partidário é destinado às despesas rotineiras das legendas e o eleitoral é direito de todos os partidos, exclusivo ao financiamento de campanhas de candidatos e candidatas durante o ano de eleição.
1: E daqui a menos de um mês, brasileiras e brasileiros vão às urnas, mas nem todos os eleitores são obrigados a votar. O voto é facultativo para jovens de 16 e 17 anos, pessoas analfabetas e eleitores a partir dos 70 anos.
2: Quem está nesses grupos e não comparecer às urnas não precisa justificar a ausência nem está sujeito a penalidades. Além disso, para analfabetos e eleitores com mais de 70 anos, o título eleitoral não é cancelado, mesmo que não votem em 3 eleições consecutivas. Essa regra é diferente da aplicada aos eleitores para quem o voto é obrigatório. Com edição de Paula Groba e trabalhos técnicos de Eliseu Caires, o Jornal do Senado fica por aqui. Acompanhe agora as notícias da Câmara dos Deputados. Boa noite.
1: Boa noite e até amanhã.
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14: Presidente Hugo Mota reitera confiança no sistema eleitoral brasileiro.
15: Avança a proposta que cria faixa exclusiva para motos em vias urbanas.
14: Audiência na Câmara debate instituição do Dia Nacional da Acupuntura.
15: Parlamentares analisam ações de regulamentação e ajuste na economia.
14: Boa noite. Afonso Florencio, do PT da Bahia, apoia projeto que flexibiliza as regras do arcabouço fiscal e da lei de responsabilidade fiscal. A medida, segundo o deputado, protege investimentos públicos e agências reguladoras.
15: De acordo com Afonso Florencio, o objetivo é retirar os gastos de capital e parte das despesas de autarquias, custeadas com receitas próprias, dos limites de contingenciamento e do teto de gastos da União. Ele acredita que a medida garante a continuidade de obras essenciais para o país.
14: Rodrigo de Castro, do União de Minas Gerais, celebra a sanção de lei que reduziu as alíquotas do PIS/PASEP e da COFINS incidentes sobre a indústria química e petroquímica brasileira. Ele avalia que a medida protege a competitividade da produção nacional.
15: Rodrigo de Castro explica que o texto limita a redução ao ano de 2026, antes da entrada em vigor das novas regras tributárias para o setor. Ele aponta que a lei mantém benefícios tributários para o setor durante a transição para um novo programa de incentivo previsto para 2027.
14: André Abdon, do PP do Amapá, ressalta a importância da lei que permite ao governo federal reduzir tributos sobre combustíveis sem comprometer as contas públicas. O objetivo da matéria, recém-aprovada, é reduzir os impactos econômicos decorrentes do conflito no Oriente Médio.
15: André Abdon avalia que a medida pode ajudar a conter os efeitos da alta internacional do petróleo sobre os preços no Brasil. O texto autoriza o uso de receitas extras para compensar a perda de arrecadação, alcançando tributos cobrados em 2026 sobre diesel, biodiesel, gasolina e etanol.

0: Fernando Coelho Filho, do União de Pernambuco, defende a instalação da frente parlamentar em apoio à integração entre a União Europeia e o Mercosul. Ele sustenta que o objetivo é acompanhar o processo de implementação do acordo entre os dois blocos, assinado em 2025.
1: De acordo com Fernando Coelho Filho, o bloco de livre comércio abrange cerca de 718 milhões de pessoas e beneficiará setores como indústria, mineração e agronegócio. O deputado acredita que a frente será fundamental para garantir que o acordo traga benefícios para o Brasil.
2: Saúde.
0: Profissionais de saúde ouvidos pela Comissão de Cultura da Câmara apoiaram a criação de um Dia Nacional da Acupuntura. O tema foi debatido em audiência pública, como detalha o repórter Luiz Cláudio Canuto.
3: O dia 22 de novembro pode se tornar o Dia Nacional da Acupuntura e do Acupunturista no Brasil. É o que prevê projeto em discussão na Comissão de Cultura da Câmara dos Deputados. Nesse mesmo dia, em 87, foi fundada a Federação Mundial das Sociedades de Acupuntura e Moxabustão, que é uma técnica terapêutica da medicina tradicional chinesa que usa o calor gerado pela queima de uma erva para estimular pontos de acupuntura. A acupuntura é o conjunto de técnicas e terapias para estimular pontos específicos do corpo humano com agulhas, com o objetivo de manter o equilíbrio físico e mental. O pedido para a oficialização do Dia da Acupuntura, em lei, foi feito por instituições que representam a acupuntura no Brasil. CNAA, Conselho Nacional de Autorregulamentação da Acupuntura, a SBA, Sociedade Brasileira de Acupuntura, e a FENAB, Federação de Acupuntura do Brasil e Práticas Integrativas. Existem mais de 370 mil acupunturistas no país. Uma audiência pública na Câmara discutiu a relevância da acupuntura e da medicina tradicional chinesa na saúde pública brasileira. A relatora da proposta, a deputada Érica Cocai, do PT do Distrito Federal, concordou com a sugestão.
4: Eu, na condição de relator, obviamente que eu acato a sugestão que aqui foi encaminhada e nós vamos trabalhar para que rapidamente possamos apresentar esse parecer com este substitutivo, que em verdade não descaracteriza o dia nacional, o dia 22 de novembro, como dia nacional, pelo histórico mundial que está posto, mas que amplia para que incorporemos também, de forma aditiva, também a semana.
3: Érica Cocai lembrou que a acupuntura é uma prática terapêutica amplamente reconhecida e utilizada no Brasil e adotada no SUS, Sistema Único de Saúde. A audiência pública ocorreu porque a criação de dias comemorativos precisa ser precedida da realização de consultas e debate público, conforme uma lei de 2010. Na reunião, o projeto recebeu apoio de representantes do Conselho Federal de Enfermagem e do Conselho Federal de Biomedicina. Desde 2026, uma lei regulamenta o exercício profissional de acupuntura. A norma autoriza o uso da acupuntura durante outros atendimentos na área de saúde, se autorizado pelos respectivos conselhos profissionais. Por isso, o profissional deve se submeter a curso de extensão específico oferecido por instituição de ensino devidamente reconhecida. Da Rádio Câmara de Brasília, Luiz Cláudio Canuto.
2: Trabalho.
1: Marussa Boldrin, do Republicanos de Goiás, apoia o projeto que concede adicional de insalubridade de 40% a agentes comunitários de saúde e de combate a endemias expostos ao calor durante o trabalho em áreas externas.
0: Relatora da matéria na Comissão de Saúde, Marussa Boldrin, afirma que a medida fortalece o SUS ao reconhecer os riscos enfrentados por esses profissionais nas visitas domiciliares. Segundo ela, a proposta também promove justiça salarial e uniformiza o benefício em todo o país.
2: Desenvolvimento Regional.
1: Gabriel Mota, do União de Roraima, ressalta a importância de lei complementar que permite às cooperativas acessar recursos dos fundos de desenvolvimento da Amazônia, do Nordeste e do Centro-Oeste. A medida inclui essas organizações entre as beneficiárias de financiamentos.
0: Gabriel Mota considera que a mudança amplia as possibilidades de investimentos para o setor cooperativista. Em Roraima, as cooperativas passam a poder buscar recursos do Fundo de Desenvolvimento da Amazônia para investir em seus empreendimentos.
2: Agricultura.
1: Marcelo Moraes, do PL do Rio Grande do Sul, propõe novas regras para as patentes de tecnologias transgênicas usadas na agricultura. Na avaliação do deputado, a medida amplia a transparência na cobrança de royalties sobre sementes e outras inovações biotecnológicas.
0: Marcelo Moraes explica que o projeto

0: obriga as empresas a informar quais patentes estão em vigor, os prazos de validade e os valores cobrados. O deputado acredita que a proposta evita cobranças indevidas após o vencimento das patentes e fortalece a segurança jurídica dos produtores rurais.
1: Transportes. A Comissão de Viação e Transportes aprovou uma proposta que prevê faixas exclusivas para motocicletas em vias urbanas. A repórter Sofia Peçanha tem mais detalhes.
2: A Comissão de Viação e Transportes aprovou o projeto que trata da implantação de faixas exclusivas para a circulação de motocicletas, motonetas e ciclomotores nas vias urbanas. Porém, durante a votação, a Comissão de Desenvolvimento Urbano alterou o projeto. Em vez de modificar o Código de Trânsito Brasileiro, o novo texto altera a Lei de Mobilidade Urbana para incluir as motocicletas, motonetas e ciclomotores entre os modos de transporte que podem contar com espaços exclusivos nas vias urbanas. O texto apresentado originalmente determinava que cidades com mais de 300 mil habitantes implantassem faixas exclusivas para motos em avenidas com três ou mais faixas de rolamento. No novo texto, retira essa obrigatoriedade, com o argumento de que cada município deve ter autonomia para decidir como organizar o trânsito de acordo com a sua realidade. Com isso, o projeto aprovado deixa de criar uma obrigação para as prefeituras e passa apenas a prever as faixas exclusivas para motocicletas como uma ferramenta que poderá ser utilizada pelos gestores municipais, caso considerem adequado. O autor do projeto, o deputado Gabriel Nunes, do PSD da Bahia, afirma que a proposta surge como resposta à necessidade de medidas voltadas à segurança no trânsito.
3: A gente vê a crescente muito grande de acidentes envolvendo motos e a gente precisa adotar políticas públicas, não só de prevenção, de educação, como também ações como essa, para que a gente possa estar minimizando os acidentes de trânsito com os motociclistas e naturalmente também diminuindo o número de óbitos, acidentes de uma maneira geral.
2: O novo texto também deixou de prever multa ou infração para o uso indevido de faixas. A proposta passa a ser apenas uma diretriz da Política Nacional de Mobilidade Urbana, sem criar obrigações ou penalidades automáticas para motoristas ou municípios. O texto também mantém a previsão de prioridade para o transporte público coletivo e para os modos não motorizados, como bicicletas e deslocamentos a pé. Para o deputado Gabriel Nunes, a medida pode trazer benefícios para a circulação de veículos e para a segurança viária.
3: Naturalmente, essas faixas vai fazer com que melhore não só o fluxo do trânsito nesses grandes centros, como também vai fazer com que tenha maior segurança, tanto dos profissionais motociclistas, como também do trânsito como todo.
2: Agora, o projeto que inclui a criação de faixas exclusivas para a circulação de motocicletas, motonetas e ciclomotores nas vias urbanas será analisado pela Comissão de Constituição e Justiça. Da Rádio Câmara de Brasília, Sofia Peçanha.
1: Ciência e tecnologia.
0: Juscelino Filho, do PSDB do Maranhão, é autor do projeto que cria o Dia Nacional da Inclusão Digital a ser celebrado em 27 de março. Segundo o deputado, a iniciativa amplia a conscientização sobre a importância do acesso à internet e as tecnologias para o exercício da cidadania.
1: Juscelino Filho acrescenta que a data deve estimular campanhas de capacitação digital e ações para reduzir as desigualdades no acesso à tecnologia. O objetivo do projeto, segundo ele, também é fortalecer políticas públicas voltadas à inclusão digital no país.
0: Marangoni, do Podemos de São Paulo, apresentou projeto que dispensa a cobrança de direitos autorais pela execução de músicas em eventos gratuitos promovidos pelo poder público. A medida vale para atividades culturais, artísticas, turísticas, educacionais, esportivas e comunitárias.
1: Marangoni esclarece que a medida só alcança eventos sem cobrança de ingresso ou qualquer outra forma de pagamento para acesso do público. O deputado justifica que a proposta busca reduzir custos das programações gratuitas promovidas por União, estados e municípios. Educação.
0: A Comissão de Educação aprovou uma proposta que cancela diploma e matrícula de quem fraudar cotas nas universidades. A repórter Fabielle Pires relata outros detalhes do texto.
4: As políticas de cotas transformaram o acesso ao ensino superior no Brasil, mas um problema ainda preocupa universidades e estudantes: as fraudes. Segundo o Ministério da Educação, desde 2005 até o ano passado, o programa Universidade para Todos, o ProUni, já beneficiou mais de 1.100.000 estudantes autodeclarados pretos, pardos, indígenas e pessoas com deficiência. Atualmente, mais de 65% dos beneficiados utilizam o sistema de cotas. Pensando nisso, o deputado Rubens Pereira Júnior, do PT do Maranhão, apresentou um projeto de lei que estabelece a anulação de créditos estudantis e a cassação do diploma das pessoas que ingressaram de forma fraudulenta em vagas destinadas a esses estudantes. Segundo Rubens Pereira Júnior, 163 estudantes foram expulsos de universidades federais desde 2017 por fraudes em cotas raciais em 26 universidades. Como punição, somente a Universidade de Brasília cassou diplomas de 2 alunos e expulsou outros 15. O relator da proposta na Comissão de Educação, deputado professor Reginaldo Veras, do PV do Distrito Federal, modificou o texto para que todas as informações constem na lei original, a lei de cotas. A intenção é punir com severidade quem fraudar o sistema.
5: A verdade é que o Supremo já se debruçou sobre essa matéria e estabeleceu que as próprias universidades, dentro de sua autonomia, pudessem criar comissões de heteroidentificação, análise por fotos e tudo mais. Então, o que esse projeto de lei propõe é que aquele que comprovadamente fraudar esse sistema de ingresso tenha seus créditos estudantis cassados, que ele não possa usar isso em outras universidades, como matéria já estudada, e mais grave ainda, mais intenso ainda, caça até o diploma daqueles que, porventura, já tenham concluído o curso.
4: Agora, a proposta que muda a lei de cotas para punir fraude segue para análise da Comissão de Constituição e Justiça. Da Rádio Câmara de Brasília, Fabielle Pires.
6: Justiça.
1: O projeto de João Cury, do MDB de São Paulo, permite a criação de curatela por escritura pública, quando a pessoa com incapacidade atingir a maioridade. Pelo texto, a hipótese vale para casos consensuais, sem conflito de interesses e com incapacidade comprovada por laudo médico.
0: O texto de João Cury prevê que os pais ou responsáveis legais possam solicitar a curatela diretamente em cartório. O deputado considera que a medida reduz a necessidade de processos judiciais para famílias de pessoas com deficiência. 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
6: Segurança Pública.
1: Antônio Doido, do MDB do Pará, apoia projeto que cria um sistema nacional de enfrentamento à violência contra meninas e mulheres. A proposta, já aprovada pela Câmara, busca integrar ações da União, dos estados e dos municípios para prevenir o feminicídio e ampliar a rede de proteção.
0: Antônio Doido ressalta que o texto autoriza o governo federal a destinar até 5 bilhões de reais entre 2026 e 2028 para essas políticas. Os recursos poderão financiar atendimento às vítimas, ações educativas e medidas de combate à violência, também no ambiente digital.
6: Eleições.
1: O Tribunal Superior Eleitoral inaugurou uma exposição sobre os 30 anos das urnas eletrônicas na Câmara dos Deputados. A repórter Maria Neves tem mais informações sobre a exposição O Caminho do Voto.
7: Durante a abertura da exposição O Caminho do Voto, em comemoração aos 30 anos da urna eletrônica na Câmara dos Deputados, o presidente Hugo Mota sustentou que o Brasil ocupa um lugar de protagonista no mundo por contar com um sistema eleitoral seguro e de apuração rápida. O presidente da Câmara ressaltou ainda que a exposição ajuda o eleitor a compreender o funcionamento das instituições e a necessidade necessidade de fortalecer a democracia.
8: O voto é resultado de um processo muito amplo, construído ao longo do tempo e aperfeiçoado a cada eleição. Conhecer esse caminho, como bem sugere a exposição, fortalece a confiança nas instituições responsáveis pelo nosso processo eleitoral e ajuda o cidadão a compreender melhor a importância de fortalecer continuamente a nossa democracia.
7: A urna eletrônica foi utilizada pela primeira vez em 1996, na eleição de prefeitos e vereadores em todo o estado do Rio de Janeiro. A votação eletrônica foi testada naquele ano também nas capitais e nos municípios que contassem com mais de 200 mil eleitores. A partir do ano 2000, a urna eletrônica passou a ser utilizada em todo o país. Na exposição O Caminho do Voto, organizada pelo Tribunal Superior Eleitoral, o visitante poderá conhecer detalhes das urnas eletrônicas, como a tecnologia utilizada, os procedimentos de auditoria e outros mecanismos para garantir o funcionamento e a segurança do processo eletrônico de votação. A mostra pode ser vista até o dia 20 de setembro no Salão Negro da Câmara dos Deputados. Da Rádio Câmara de Brasília, Maria Neves.
6: Meio Ambiente.
0: Mário Negromonte Júnior, do PSB da Bahia, defende a criação de uma CPI para investigar casos de crueldade contra animais no país. A proposta também pretende apurar o uso de plataformas digitais para disseminar ou incentivar esse tipo de violência.
1: Para Mário Negromonte Júnior, a comissão também deve investigar a atuação de grupos organizados, eventuais falhas das autoridades na apuração dos crimes e a disseminação de conteúdos violentos em plataformas digitais. Ele acredita que a CPI vai fortalecer a proteção dos animais.
0: Termina agora o Jornal Câmara dos Deputados, produzido pela Rádio Câmara, com trabalhos técnicos de Wellington Teles, apresentação de Márcio Aquilissardi e Tércia Guimarães. Boa noite.
1: A Voz do Brasil está de volta amanhã. Boa noite para você.
6: 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Boa noite.

0: quinta-feira, 10 de setembro de 2026. O presidente Lula defendeu a quebra completa do sigilo das investigações sobre o caso Banco Master e afirmou que todos os envolvidos devem ser expostos, doa a quem doer. Em publicação nas redes sociais, Lula disse que o país vive uma crise institucional no judiciário e o maior crime financeiro da história do Brasil. O presidente também criticou o que chamou de vazamentos seletivos com impacto na disputa eleitoral. Lula não citou nominalmente nenhum dos ministros investigados envolvidos. O candidato do PSOL ao governo do Rio de Janeiro, William Siri, atribuiu o baixo desempenho nas pesquisas ao apoio do PT a Eduardo Paes, do PSD. Ele chamou o posicionamento do partido de uma confusão no campo progressista. A declaração foi dada em sabatina, realizada por CBN, O Globo, Valor Econômico e Extra. Siri também atacou Douglas Ruas, do PL, por tentar se afastar do ex-governador Cláudio Castro, e disse que o PSOL errou ao apoiar a reeleição de Rodrigo Bacelar à presidência da Alerj. Os principais assessores da Casa Branca consideram que o conflito com o Irã pode se estender para além do mandato de Donald Trump, que termina em janeiro de 2029. Nomes como o do vice-presidente dos Estados Unidos, J.D. Vance, e do secretário de Estado, Marco Rubio, citados pelo Wall Street Journal como participantes de uma reunião particular com Trump sobre a duração da guerra. A avaliação contrasta com as declarações públicas do presidente dos Estados Unidos sobre o conflito. Nesta quarta-feira, Trump disse esperar que a guerra termine imediatamente após as eleições de meio de mandato em novembro. No horário de Brasília, 12:33.
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1: 34 minutos desta quinta-feira, hoje 10 de setembro de 2026. Agradecer aqui, os nossos ouvintes nos ajudam muito, né? Edilson Damião me disse que eu falei 9 na abertura do programa. Então agradeço aqui o Edilson pela correção, hoje é 10. E 10 sem o I, né, Ricardo Garcia? Né? Sem o I, 10, D-E-Z, né? Que nem o 3, né? 3 sem o I, T-R-E-S. 3 e 10. Professor Alexandre Pretzel nos ensinou isso, né? Né? É isso aí. 35 minutos desta quinta-feira e nós vamos juntos, hein? Até às 5 horas da manhã. Um bom dia especial para você de São Paulo, que estava com a Voz do Brasil e agora nos acompanha aqui no CBN Madrugada. Estávamos esperando você para os principais destaques do dia. É, e começamos com o agravamento da crise no STF. Fachin resolveu agir, hein? A manchete é de Isa Stassiarini.
2: Na tentativa de estancar a maior crise institucional do STF, o presidente Edson Fachin adotou uma série de medidas. Ele retirou Alexandre de Moraes da relatoria do inquérito das fake news, assumiu o caso e marcou sessão plenária para a próxima terça-feira para analisar o relatório da Polícia Federal, que traz conversas entre Daniel Vorcaro e Moraes. Fachin também suspendeu o ato da Procuradoria-Geral da República para investigar quem produziu o documento da Polícia Federal. O presidente do STF ainda suspendeu decisões de Mendonça e Dino sobre o diretor-geral da PF, que está mantido no cargo e tem 48 horas para se manifestar. Só depois disso é que Fachin vai definir o futuro de Andrei Rodrigues à frente do cargo.
1: O presidente Lula, em Igor Cardinho, que pensa sobre tudo isso?
3: O presidente Lula defendeu a quebra total dos sigilos do caso Master e cobrou explicações sobre a crise no STF, após Fachin suspender decisões de Dino e Mendonça sobre o afastamento do diretor da Polícia Federal. O presidente evitou comentar o conflito em evento de campanha. O Planalto tenta conter o desgaste político e impedir que a crise contamine ainda mais a disputa eleitoral e respingue no governo. A preocupação aumentou após pesquisas apontarem empate com Flávio Bolsonaro em eventual segundo turno.
1: A repercussão da crise entre os demais candidatos à presidência, com Karen Lemos.
4: Os presidenciáveis se dividiram ao comentarem a atual crise do STF. Augusto Cury defendeu uma lista tríplice para o comando da Polícia Federal e Ronaldo Caiado reclamou da quantidade de decisões. Renan Santos e Romeu Zema elogiaram Edson Fachin por ter retirado Alexandre de Moraes do inquérito das fake news. Já Flávio Bolsonaro direcionou os ataques a Flávio Dino.
1: Operador financeiro de Vorcaro fará delação premiada. Samantha Klein.
5: O ministro André Mendonça homologou a delação do empresário Antônio Carlos Freixo Júnior, apontado como operador financeiro do ex-banqueiro Daniel Vorcaro. Mineiro, como é conhecido, fez repasses para o filme Dark Horse, que narra a trajetória do ex-presidente Jair Bolsonaro. O doleiro afirmou ter feito repasses de mais de 12 milhões de dólares para o filme.
1: Candidatos ao governo de São Paulo tomam posição, informa Pedro Pupulin.
6: A crise vivida pelo Supremo Tribunal Federal foi comentada pelos dois principais candidatos ao governo de São Paulo. Fernando Haddad defendeu o posicionamento do presidente Lula, que defendeu a quebra completa do sigilo das investigações relacionadas ao caso do Banco Master. Tarcísio de Freitas afirmou que as decisões tomadas por ministros da corte em sentidos opostos sobre o comando da Polícia Federal dificultam a confiança da sociedade no Supremo.
1: Suspeita de erro médico em Minas Gerais, destaca Janaína Regiani.
7: A Justiça de Minas Gerais afastou por tempo indeterminado um cirurgião plástico de Belo Horizonte após denúncias de possíveis irregularidades em procedimentos estéticos. As denúncias surgiram após a morte de uma paciente que realizou cirurgias em 2024. Ela passou 2 meses internada e não resistiu às complicações. Após este caso, outras 3 ex-pacientes também o denunciaram.
1: Suspeita de feminicídio envolvendo policial militar. A manchete é de Lucas Taveira.
8: O laudo necroscópico de Larissa Cruz Morata encontrou hematomas pelo corpo. A trajetória da bala foi usada para embasar o pedido de prisão temporária do marido, o policial militar Vinícius Costa Silva. O laudo não determina de que maneira os hematomas foram produzidos.
1: Crime em família no Paraná, assunto para Marcelo Moraes.
9: O pai de uma menina de 5 anos confessou à Polícia Civil ter causado a morte da própria filha em Ramilândia, no oeste do Paraná. Segundo a investigação, ele disse que cometeu o crime com a intenção de atingir a mãe da criança. O homem foi preso em flagrante e permanece à disposição da justiça.
1: Cadeia para vereador envolvido com tráfico de drogas de Campinas, Aline Albuquerque.
10: O presidente da Câmara de Sumaré, Hélio Silva, do Cidadania, foi preso em uma operação da Polícia Federal nesta quarta-feira. A investigação aponta que o vereador, conhecido como Mr. M, teria financiado o tráfico de drogas.
1: Destaque policial chega agora de Santa Catarina, aqui no CBN Madrugada, com Zé Maia.
11: 3 crianças foram ouvidas pela Polícia Militar de Santa Catarina depois de terem furtado um carro 0 quilômetro em Florianópolis. Os 3 meninos estavam caminhando quando perceberam o veículo estacionado com a chave na ignição. A Polícia Civil informou que, pelo Estatuto da Criança e do Adolescente, apenas o menino de 12 anos está sujeito à apuração de ato infracional e eventual aplicação de medida socioeducativa.
1: Alerta de saúde em São Paulo com Matheus Leite.
12: 2 novos casos de sarampo foram confirmados na cidade de São Paulo. Agora o estado soma 30 registros da doença este ano, todos na região metropolitana da capital. Os novos casos são de 2 crianças com menos de 2 anos. A vacinação de rotina contra o sarampo continua nas UBSs, mesmo após o fim das campanhas de imunização.
1: Minutos desta quinta-feira aqui no CBN Madrugada. É hora do esporte, futebol, e tem até convocação com novidades da seleção brasileira, resultados de jogos de times brasileiros em competições internacionais com Leonardo Dai.
13: O Corinthians empatou em 1-1 com o Estudiantes da Argentina no primeiro jogo das quartas de final da Libertadores no estádio Jorge Luiz Hirsch, em La Plata. A decisão da vaga na semifinal será na próxima quarta-feira, a partir das 21h30 da noite, na Neoquímica Arena. Quem vencer se classifica, um novo empate leva a decisão para os pênaltis. O vencedor deste confronto vai enfrentar na semifinal da Libertadores o vencedor do duelo entre o Flamengo e o Independiente Del Valle do Equador, que fazem o primeiro jogo nesta quinta-feira, às 21h30 da noite, no Estádio Olímpico Atahualpa, em Quito. Do outro lado da chave, o Palmeiras venceu a LDU do Equador por 1-0 no Nubank Park, em São Paulo, e fará o jogo de volta na próxima quarta-feira, às 19h, em Quito, contra a LDU, podendo empatar para se classificar, enquanto a LDU precisará vencer por 1 gol para forçar uma disputa por pênaltis ou por 2 ou mais gols para se classificar no tempo normal. O vencedor deste confronto vai enfrentar, na semifinal da Libertadores, o vencedor de Fluminense e Platense. O primeiro jogo, na última terça-feira, foi 2-0 para o Fluminense. O jogo de volta será na próxima terça-feira, às 19h, na Argentina. Pela Sul-Americana, tivemos nesta quarta-feira o duelo brasileiro entre Santos e Atlético Mineiro. O Santos venceu por 2-0 na Vila Belmiro e está em vantagem para o jogo de volta, na próxima quarta-feira, às 19h, em Belo Horizonte, na Arena MRV. O Peixe pode perder por até 1 gol de diferença, que ainda assim se classifica para enfrentar na semifinal o vencedor de Cienciano do Peru e Montevideo City Torque do Uruguai, que fazem o jogo de ida nesta quinta-feira, a partir das 21h30, em Cusco, no Peru. Do outro lado da chave, o São Paulo perdeu por 1-0 para o Boca Juniors na Argentina na terça-feira e disputa o jogo de volta na terça às 21h30 no Morumbis, enquanto o Vasco empatou na terça-feira em 0-0 com o Independiente Santa Fé da Colômbia em Bogotá e disputa o jogo de volta na terça-feira às 19h em São Januário. Esta quarta-feira teve também convocação da seleção brasileira para os primeiros jogos após a Copa do Mundo de 2026. A seleção vai disputar, entre o fim do mês de setembro e o começo do mês de outubro, dois amistosos contra a Austrália na Austrália e um amistoso contra a seleção da Índia na Índia. Apenas 8 jogadores que estiveram na Copa do Mundo foram convocados por Carlo Ancelotti. A lista tem os goleiros Hugo Souza, do Corinthians, Murisco, do Coritiba e Otávio, do Cruzeiro, os defensores Arthur Dias, do Atlético Paranaense, Douglas Santos, do Zenit, Gabriel Magalhães, do Arsenal, Jair, do Nottingham Forest, Marquinhos, do PSG, Mateuzinho, do Corinthians, Mauro Júnior, do PSV, Vitor Reis, do Manchester City e Wesley, da Roma, os meio-campistas Andrei Santos, do Manchester United, Breno Bidon, do Corinthians, Bruno Guimarães, do Arsenal, Danilo Santos, do Botafogo, Douglas Luiz, da Juventus e Gabriel Bontempo, do Santos, e os atacantes Endrick, do Real Madrid, Estevão do Chelsea, João Pedro do Chelsea, Pedro e Samuel Lino do Flamengo, Rafinha do Barcelona, Rayan do Bournemouth e Vinícius Júnior do Real Madrid.
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1: Aos 46 minutos desta quinta-feira, vamos saber como é que fica o tempo em todo o Brasil com a Josélia Pegorim.
14: E nesta quinta-feira teremos condições para pancadas de chuva em quase todo o Brasil. O sol forte e o tempo seco devem predominar no leste do Pará, no Tocantins e também no interior da região nordeste do Brasil. Há possibilidade de algumas pancadas de chuva no sul da Bahia, nas áreas litorâneas entre o Rio Grande do Norte e Alagoas. E no norte do Brasil até podem ocorrer pancadas de chuva moderadas a fortes em Roraima, no Amazonas, Rondônia. Também teremos condições para chuva de moderada a forte intensidade a partir da tarde no estado de Mato Grosso, no Distrito Federal, região do estado de Goiás, no centro-oeste e norte de Minas Gerais, no Espírito Santo também. Mas no centro-sul do Brasil a situação é de alerta para uma situação de tempo severo. Isso significa chuvas muito volumosas em pouco tempo, risco de queda de granizo, até de grandes tamanhos, ventania, que pode superar os 90 km por hora, e até mesmo o risco de ocorrência de microexplosão e de tornados. Esse risco de microexplosão e tornado, nesta quinta-feira, está sendo considerado para o extremo sul de Mato Grosso do Sul, para o oeste e norte do Paraná, e também para áreas do A região onde mais deve chover nesta quinta-feira será no estado do Paraná. São grandes volumes de chuva que podem causar transtornos para a população. Mas também estão sendo esperados volumes de chuva muito elevados para esta época do ano no centro-sul e leste do estado de São Paulo, incluindo a região da Grande São Paulo. A região de Curitiba também deve ter muita chuva. Áreas como o Triângulo Mineiro, o sul de Minas, o sul do Rio de Janeiro, inclusive a cidade do Rio de Janeiro, podem ter temporais a partir da tarde. No sul do Brasil também tem risco aí de chuvas de forte intensidade em Santa Catarina e no norte do Rio Grande do Sul. Josélia Pegorim, da Clima Tempo, para a CBN.
1: 48 minutos agora desta quinta-feira. Mais uma vez, muito bom dia. Muitíssimo obrigado a você que nos faz companhia aqui no CBN Madrugada. Muitas mensagens chegando por aqui. Obrigado ao nosso ouvinte, o Heloísio Santiago de Souza, de Sete Lagoas, Minas Gerais. Heloísio tem 73 anos, viu, Ricardo Garcia? Disse que perdeu a visão já há mais de 20 anos e está perguntando se o nosso livro está em audiobook. Por enquanto, ainda não. Esperamos que em algum momento, né, possamos gravar o livro para que possa estar disponível também em audiobook. Mas, por enquanto, ainda não. Meu caro Heloísio Santiago de Souza, muitíssimo obrigado pela sua companhia aqui no CBN Madrugada. Bairro Gereissati, lá em Ceará, Cristiano Nobre, manda também o seu bom dia. Muito obrigado ao Geraldo Salles de Araraquara, também manda a sua mensagem. Gilberto de Pinheiral, no Rio de Janeiro. Olha só, a gente vai conhecendo o Brasilzão, né, Ricardo Garcia? Pinheiral, no Rio de Janeiro. Domingos, em Novo Gama, Goiás. Também mais uma cidade nova que a gente vai conhecendo. O Álvaro, Jacile e Jô estão em Pouso Alegre. Olha só, hein? Tomando umas cervejas em família e ouvindo o CBN Madrugada. Por que não, né, Ricardo Garcia? Por que não? Né? Agradecemos a companhia. Também via YouTube, pessoal que está acompanhando as imagens aqui no nosso canal do YouTube, trocando ideias no chat. Agradecemos aqui Luiz Carlos Rosário, também Célio Castro está por aqui, o Edilson Damião, que a gente já citou aqui, que nos lembrou que hoje é dia 10 de setembro, também Clóvis Mota Oliveira, do Rio de Janeiro. O bom dia, o Leão, nosso ouvinte Leão aqui, viu, Ricardo Garcia? Ele está dizendo que vai fará uma rima aqui no chat do YouTube. Ele fez mesmo. Paulo Galvão e Ricardo Garcia é sinônimo de boa companhia. É o nosso ouvinte aqui mandando mensagens criativas a gente aqui no CBN Madrugada via YouTube. Obrigado a você que interage também pelo e-mail. É só entrar no site cbn.com.br, você clica lá no Fale com Âncora, como fez aqui o nosso ouvinte, o Clécio Roberto. Obrigado, Clécio, nos mandou uma mensagem, gente que é nosso ouvinte já há um bom tempo, está lendo o nosso livro também, e ele é professor em Pernambuco. E aí, nos deslocamentos lá entre uma cidade e outra, acompanha a nossa programação. Agradeço demais, Clécio, a sua mensagem. A Nádia Bonadimã Ferreira, também o Zé da Apama, o nosso ouvinte Lúcio, está mandando Lúcio de Moraes, direto de Paris, na França, audiência internacional aqui no CBN Madrugada. Muito obrigado pela companhia. 51 minutos agora desta quinta-feira, nós vamos a Brasília, né? A Isis Tassarini tem informações. Olha, foi uma quarta-feira, viu, Ricardo Garcia? Né? Movimentada, hein? Com muitas decisões, né? E o presidente do Supremo, Edson Fachin, resolveu agir. Vinha sendo cobrado, né? Inclusive pela sociedade, né? Porque tivemos aí nesta quarta-feira, nos principais jornais do país, manifestos no Estadão, por exemplo, de 6 páginas, um manifesto exigindo transparência, exigindo que as suspeitas em torno de ministros do Supremo sejam investigadas, apuradas, que haja uma resposta para a sociedade brasileira. É, essa situação não pode permanecer dessa forma, né? E, felizmente, o ministro Edson Fachin resolveu agir. E quem traz para a gente os detalhes é a Isa Stassiarini.
2: Pressionado a dar uma resposta diante da maior crise do Supremo Tribunal Federal, o presidente Edson Fachin adotou medidas para tentar amenizar a tensão. Primeiro, retirou o ministro Alexandre de Moraes da relatoria do inquérito das fake news e assumiu o caso. Ele também marcou para a próxima terça-feira a análise pelo plenário do relatório da Polícia Federal, que revela conversas em que o banqueiro Daniel Vorcaro pede orientações a Moraes. O colegiado, portanto, vai decidir sobre a validade do relatório e a manifestação da Procuradoria-Geral da República, que considerou o documento nulo. Na prática, os ministros vão analisar se abrem ou arquivam a investigação contra Moraes. Fachin também suspendeu o ato da PGR para investigar quem produziu o documento da Polícia Federal. Ao retirar Moraes da relatoria do inquérito das fake news, Fachin alegou a necessidade de estabelecer uma segurança jurídica. Apesar da mudança na relatoria, tudo o que Moraes fez desde 2019 continua valendo e, a partir de agora, o caso vai seguir na presidência, como indicativo de que o inquérito será encerrado depois dos 7 anos. Fachin também suspendeu as decisões dos ministros André Mendonça e Flávio Dino sobre o afastamento e a reintegração ao cargo do diretor-geral da Polícia Federal, Andrei Rodrigues, e do diretor de inteligência, Leandro Almada. O ministro ainda deu prazo de 48 horas para o diretor-geral da PF se manifestar sobre os relatórios de inteligência atribuídos à Polícia Federal e o suposto monitoramento ilegal do ministro André Mendonça. Só depois disso é que Fachin vai definir o futuro de Andrei. Por enquanto, ele permanece à frente da instituição. Ao tomar as decisões, Fachin afirmou que as medidas paralisam o quadro de conflitos e sobreposições processuais, que por si só configuram lesão à ordem pública e à integridade do tribunal. Depois dos despachos virem à tona, o ministro da Justiça, Wellington Lima e Silva, reafirmou a confiança nas instituições.
15: A Polícia Federal do Brasil continuará desenvolvendo as suas atividades em plena normalidade, buscando a verdade, doa a quem doer, utilizando da sua autonomia, sem qualquer interferência, valendo-se da sua reconhecida capacidade técnica. Esta é a vocação da Polícia Federal, tão reconhecida e estimada por toda a sociedade brasileira.
2: Em nota, a Advocacia Geral da União disse que a decisão de Fachin restaura a ordem pública e administrativa e, sobretudo, afirma a prerrogativa privativa do presidente da República para prover e desprover os cargos de direção da Polícia Federal. De Brasília, Isa Stassiarini.
1: Bom, vamos aguardar com muita expectativa, não é, Ricardo Garcia? Ouvintes aqui do CBN Madrugada, próxima terça-feira, 10 horas da manhã, essa sessão do Supremo Tribunal Federal, em que os ministros vão se debruçar, vão deliberar sobre as investigações da Polícia Federal que apontam conversas extremamente comprometedoras, para dizer o mínimo, do ministro Alexandre de Moraes. O ministro Alexandre de Moraes tem que trazer a público quais foram as respostas que ele deu ao Vorcaro, quando o Vorcaro perguntou a ele se ele deveria fugir no domingo, na segunda, ou seja lá quando. Tem que responder à população brasileira por que ele, às 11 horas da noite da véspera do fechamento do contrato com o escritório da mulher dele, ele alterou lá, mexeu no contrato. Como é que pode o ministro do Supremo Tribunal Federal, editando um contrato de 129 milhões de reais do escritório da mulher dele, com um sujeito que estava na iminência de ser preso? Que manteve contatos diários com ele via mensagem na véspera da prisão. E tem que explicar isso. Tem que explicar se o Vorcaro contratou a mulher dele ou contratou ele. Ele tem que provar que ele não foi contratado, porque está parecendo que ele foi contratado. Porque quando você... imagino que o sujeito, quando vai ser preso, né, Ricardo Garcia, né? O jeito que está devendo, vai ser preso, está percebendo. Primeiro que ele já sabia que ia ser preso, já está errado, né? Porque a gente sabe que, né, ele tinha informações de todos os lados, né? Então sabia que ia ser preso. O sujeito sabe que vai ser preso, ele liga para quem? Para a advogada ou para o marido da advogada? Ele mandou mensagem para o marido da advogada. Então isso é gravíssimo. Então o mínimo que a gente espera nessa reunião de terça-feira é que seja deliberada a investigação, votada a investigação do ministro Alexandre de Moraes. Está lá na Constituição, todos são iguais perante a lei. Então, isso precisa ser esclarecido para que o Supremo Tribunal Federal, como instituição, permaneça. Porque se jogarem isso para debaixo do tapete, bom, a imagem do STF, que já não é boa neste momento, a gente sabe como é que vai ficar. Então, espero que haja um mínimo de responsabilidade por parte daqueles que lá estão. Sobre a questão do inquérito das fake news, já deveria ter acabado há muito tempo. 2019 é um inquérito que cabe tudo. Foi aberto naquele momento para investigar ataques às instituições, ao Supremo Tribunal Federal, mas naquele momento justificava-se esse tipo de medida. neste momento não se justifica. Naquele momento, quando tínhamos o governo de Jair Bolsonaro, quando diuturnamente o presidente, o então presidente da República, né, e seu grupo golpista atacavam as instituições, o nosso Estado Democrático de Direito diuturnamente, quando havia um gabinete do ódio alimentado por centenas, milhares de robôs difundindo mentiras a toda hora pelas redes sociais, obviamente que naquele momento se exigia medidas como foram tomadas de suspensão de perfis, de pessoas que estavam deliberadamente atacando as nossas instituições e o nosso Estado Democrático de Direito, alimentando a ideia golpista, naquele momento aceitava-se e era necessário esse tipo de medida. Agora não. Não há nem sombra do que a gente tinha no passado recente em relação à nossa democracia, ao nosso Estado Democrático de Direito. Então, esse inquérito já deveria ter acabado há muito tempo. E demorou, mas o ministro Fachin resolveu adotar uma posição também sobre esse assunto. Uma da madrugada, vem aí Matheus de Souza.
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0: quinta-feira, 10 de setembro de 2026. O ministro do STF, André Mendonça, determinou a soltura do ex-procurador-geral do INSS Virgílio Antônio Ribeiro de Oliveira Filho. Ele é um dos indiciados pela Polícia Federal pelo esquema de desvios em aposentadorias. Mendonça determinou o uso de tornozeleira eletrônica e outras restrições impostas pela Justiça. A Comissão de Valores Mobiliários condenou por unanimidade o banqueiro Daniel Forcaro, o Banco Master e empresas do grupo por operação fraudulenta no mercado de capitais. O colegiado concluiu que o fundo imobiliário foi estruturado com base em ativos superavaliados por meio de laudos falsificados. Em um dos casos, um imóvel de R$7 milhões foi inserido na carteira com valor inflado de R$70 milhões. Foram condenadas 7 pessoas físicas e 9 empresas ligadas à família Forcaro. O tenista brasileiro Guto Miguel, de 17 anos, avançou às quartas de final do Aberto dos Estados Unidos Juvenil após vencer um atleta de Hong Kong. Em junho desse ano, o brasileiro foi campeão do torneio juvenil de Roland Garros, se confirmando como número 1 do mundo na categoria. Horário de Brasília, 1:01.
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3: 1:03.

0: Muito bem, aqui no CBN Madrugada, espaço para a gente falar um pouco mais aí sobre essa crise envolvendo o Supremo Tribunal Federal. Nosso contato é com o professor Gustavo Sampaio Teles Ferreira, que é doutor em Direito pela Universidade do Estado do Rio de Janeiro. Professor Gustavo Sampaio, é um prazer tê-lo conosco aqui na CBN, um bom dia.
1: Bom dia, caro Galvão, bom dia a todos os ouvintes da Rádio CBN.
0: Bom, tivemos uma sequência de eventos nesta quarta-feira. O ministro Fachin, presidente do Supremo, suspendeu a decisão do ministro André Mendonça de afastar o diretor-geral da Polícia Federal, Andrei Rodrigues, e também o diretor de inteligência, Leandro Almada. Também suspendeu a decisão de Flávio Dino, que tinha vindo depois, que havia reintegrado os dois aos cargos. Fachin também levou para si, né, trouxe para ele a relatoria de investigações do chamado inquérito das fake news e suspendeu todo e qualquer procedimento de investigação contra integrantes do STF. Como é que o senhor avalia essa decisão do ministro Fachin nesta quarta-feira, professor Gustavo?
1: Avalio como um freio de arrumação, como um chamamento do feito à ordem. Por quê? Porque estamos a presenciar, meu caro Galvão, uma quadra muito triste da história do Supremo Tribunal Federal. Uma guerra fratricida, uma guerra interna entre ministros, ainda que causada diretamente por razões externas. Mas um conflito interno que não condiz com a expectativa de um tribunal que tem que ser um moderador da República, um pacificador, não uma praça de conflitos. Então, Edson Fachin, como presidente do Supremo Tribunal Federal, que, como sabemos, é também o chefe do Poder Judiciário da Nação, o ministro Fachin tomou decisões por conta dos fatos que se precipitaram. O que eu quero dizer? Mendonça, supervisor das investigações do escândalo do Banco Master, havia tomado decisões liminares muito problemáticas, como, por exemplo, a de afastar o diretor-geral da Polícia Federal. Submeteu essa decisão à segunda turma do tribunal, seu colegiado, que a referendou. Mas, nesse momento, a União Federal, por intermédio da Advocacia Geral da União, apresentou ao ministro Fachin, presidente, e há previsão regimental para isso, um requerimento de suspensão de liminar, pedindo a Fachin que suspendesse a decisão monocrática de Mendonça. Por que Fachin não decidiu naquele momento? Porque, coerentemente, ele abriu vista para ouvir primeiro manifestação de André Mendonça, do próprio Alexandre de Moraes, do diretor-geral da Polícia Federal, do procurador-geral da República, e estava aguardando a chegada dessas manifestações para tomar a decisão se suspenderia ou não a liminar de Mendonça. Mas quando foi hoje de manhã, para a surpresa nacional, o ministro Flávio Dino, nos autos das investigações referentes ao desvio de verbas por emendas parlamentares, determinou a recondução de Andrei Passos Rodrigues à direção-geral da Polícia Federal, como se tivesse antecipando a decisão de Edson Fachin, presidente do Supremo Tribunal. Moral da história: Fachin não teve outro caminho senão chamar o feito à ordem, colocar tudo em dia, pôr esse freio de arrumação e, por hora, tomou quais decisões que já foram listadas? Suspendeu a liminar de André Mendonça, suspendeu a liminar de Dino, afastou Moraes do inquérito 4781, que é o inquérito das fake news, e determinou que, por hora, não se investigue nenhum juiz da Suprema Corte. Mas Fachin fez o certo. Na velocidade do tempo, tomou a decisão monocrática, chamando o plenário a próxima terça-feira para decidir sobre tudo isso.
0: E essa é a grande questão, né, professor Gustavo Sampaio? Eu acho que quem está acompanhando, todos os brasileiros, né, que acompanham essa história, agora uma expectativa enorme para essa reunião, terça-feira, dia 15, 10 horas da manhã, e pelo que eu estou vendo aqui, vai ser uma reunião aberta. Resta saber se vai haver televisionamento ao vivo, porque pelo que a gente está vendo aqui, professor, é uma reunião somente para avaliar exatamente esse relatório da Polícia Federal com as mensagens trocadas por Alexandre Moraes e Daniel Vorcaro. E aí a pergunta, professor, o senhor vê alguma chance de uma explicação plausível do ministro Alexandre de Moraes diante das informações que já foram vazadas sobre essas conversas?
1: Eu acho que por hora não. Por hora não, até por razões estratégicas. E o ministro Moraes, cada um tem a sua personalidade, ele tomou a decisão de, até o momento, não dar explicações, considerando, portanto, presumivelmente, que ele não teria obrado em nenhuma ilicitude, ele preferiu não dar explicação nenhuma. Ora, agora, no frigir dos ovos, eu acredito que ele não vá, durante uma sessão como essa, da próxima terça, buscar a prestação de esclarecimentos. Eu creio que, como ministro do Supremo, só pode ser investigado com autorização plenária da Corte, como houve provas colhidas, como se chama em direito processual penal, fortuitamente, nos autos da Operação Compliance Zero, na investigação do caso Master, que é uma colheita fortuita de prova, aquela que acontece sem o investigador querer, investigando outras pessoas, alcança uma terceira pessoa. Talvez Moraes, o ministro Moraes, invista em falar sobre a nulidade de todas essas provas. Mas não creio, neste momento, caro Galvão, que ele vá prestar esclarecimentos que sejam justificativa para determinadas imputações que politicamente lhe são feitas, embora não haja ainda nenhuma imputação processualmente constituída.
0: Agora, professor, não é um desrespeito à cidadã, ao cidadão brasileiro, essa falta de informações? Os principais jornais do país, nesta quarta-feira, trouxeram 6 páginas, estou aqui com o Estadão na minha frente, são 6 páginas de um manifesto à nação brasileira, que começa aqui com o texto de que o Brasil atravessa uma crise institucional de extrema gravidade. E aí, na sequência, a sociedade brasileira exige que o plenário do Supremo examine em sessão pública os fatos, decida com absoluta urgência, sem subterfúgios e sem corporativismo. E eu lembro também, professor, já para passar para o senhor, que o ministro Alexandre Moraes, quando da condenação do 8 de janeiro e quando ele se referia lá à Débora, aquela cabeleireira que pichou a estátua da justiça em frente ao Supremo, no voto pela condenação da Débora, o ministro Alexandre Moraes afirmou que a ausência, porque ela havia apagado as mensagens que ela tinha trocado. Ele disse textualmente que a ausência de registros e a suposta ocultação de dados no celular da ré demonstravam desprezo para com o poder judiciário e a ordem pública. Ministro Alexandre Moraes, que trocou o celular dele depois que essas mensagens que ele trocou com o Vorcaro vieram a público, apenas as mensagens do Vorcaro, né? A dele a gente não sabe ainda o que ele escreveu, ele trocou o celular dele. Se essas mensagens, se essas respostas do ministro Alexandre de Moraes não vierem a público, respostas a perguntas, como, por exemplo, se o Vorcaro deveria escapar, fugir naquele dia ou no outro. Depois que se sabe que o ministro Alexandre de Moraes editou o contrato de 129 milhões de reais do escritório da mulher dele com o banco do Vorcaro, a sociedade brasileira não merece explicações do ministro Alexandre de Moraes, professor?
1: Certamente. Merece, Galvão. Eu tenho dito que quem se coloca na condição de ator político, quem sobe à ribalta da política, é julgado pela história como ator político. O Supremo Tribunal Federal é uma corte judiciária, não é um órgão político de escolha, é um órgão político de interpretação. Como corte judiciária, ao longo da história, deveria ter adotado uma postura de autocontenção. Não fez, é um pouco tarde, publicizou-se demais, acabou agindo muitas vezes, segundo alguns lhe imputam, de maneira ativista, tornou-se um ator político, agora está sendo julgado como ator político, mas a crise precisa ser, de fato, resolvida. E nesse sentido, eu sinto, nessa luta fratricida dentro do próprio Supremo Tribunal Federal, que ministros querem justificar seus atos a partir do erro de outros ministros. Compreende bem? Veja, por exemplo, agora há pouco, o ministro Mendonça decidiu afastar o diretor-geral da Polícia Federal, apoiando-se numa decisão de 2020 do próprio ministro Moraes, que teria impedido

0: emagrecer um bumerangue. Muitas vezes lança-se uma interpretação que não é uma interpretação autorizada à luz dos direitos fundamentais, da boa técnica dos direitos fundamentais, depois essa mesma interpretação volta contra si. O que, é que eu estou falando para concordar com você? Moraes, no caso da Débora do Batom, disse: ela pagou as provas, ela pagou as mensagens, então ela opera contra a justiça, presumindo-se a sua má-fé. Ora, segundo foi verificado nas apurações, o ministro Moraes também faria emprego de mensagem de visualização única. Te digo, Galvão, para concluir, constitucionalista, acho que isso não pode constituir prova contra ninguém, porque a ninguém é dado constituir prova contra si mesmo. Mas se ele decidiu, no caso lá atrás, a considerar que o ato de Débora do Batom era um ato contra a dignidade da justiça, ora, e agora o lançamento de mensagem de visualização única? Entende o que eu quero chamar de efeito bumerangue? E o Supremo começa a lutar dentro de si a partir dos erros. Jurisprudência há de ter compromisso com acerto, não com erro.
1: Certo. Professor, em fevereiro, quando houve aquela pressão sobre o ministro Dias Toffoli, quando descobriu-se que ele tinha negócios, a família dele negócios com o Vorcaro lá no Taiaiá, houve uma reunião fechada lá dos ministros e depois de muita pressão, o Toffoli acabou deixando a relatoria do caso Master. Obviamente, a gente não tem bola de cristal, mas dá para vislumbrar uma saída como essa a partir de todo esse imbróglio, que lá dentro os ministros consigam, de alguma forma, afastar o Alexandre Moraes desses casos, ou até mesmo um afastamento temporário do ministro Alexandre Moraes do Supremo. Existe essa possibilidade ou não, professor?
0: Veja, não há uma previsão regimental expressa e afastamento de ministro do Supremo Tribunal por razões cautelares. Não há essa previsão expressa no regimento. E o Supremo Tribunal Federal tem mais de 135 anos de história, Galvão, desde que foi fundado lá no começo da República Velha, depois da derrubada do gabinete do Visconde Ouro Preto e a queda do Império. Todavia, esse fato nunca aconteceu. Um fato relacionado à investigação ministro nunca ocorreu. O que ocorreu efetivamente, Galvão, foi até pior, foi cassação de ministro. Mas isso é regime autoritário, como se deu em 1969 com Hermes Lima, Vitor Nunes Leal e, portanto, Evandro Lins e Silva, foram cassados por um ato ditatorial. Isso é outra coisa. Mas numa democracia nunca ocorreu esse tipo de autorização para investigação. Então é tudo muito novo. Como não há previsão regimental, o que alguns juristas têm dito é que, como a jurisdição tem para si o poder de cautela, talvez o tribunal, o poder geral de cautela, termine o afastamento. Mas tudo que eu estou dizendo é especulativo. Nós não sabemos, só vamos saber mais à frente. E tem uma última diferença. Aquela reunião a partir da qual Gestópolis a relatoria da supervisão das investigações do caso Master, foi uma reunião realizada no Supremo não a título de sessão. Era uma reunião fechada, informal entre os ministros. Agora não. Pelo que entendi, Faquim, presidente da Corte, está designando sessão para terça-feira que vem, sessão do plenário. Então, fica tanto mais pela processualidade.
1: Professor, a gente perdeu agora um pouquinho, a sua voz. O ministro Faquim determinou uma sessão, né? A gente perdeu
0: uma sessão. Exato. Então, por toda a processualidade, o formalismo da sessão, eu acredito que seja mais difícil que uma solução à moda do que aconteceu no caso Toffoli seja adotada na terça-feira. Todavia, não sabemos se essa sessão será transmitida, será ao vivo ou não. Esse é mais um problema que precisa ser visto, porque, de fato, na medida em que o Supremo Tribunal se apresentou como um ator político perante a sociedade brasileira, ele tem que assumir um compromisso de transparência pública. E a sociedade se torna credora de ter acesso a tudo o que acontece no interior palaciano do Supremo Tribunal Federal.

0: tal. Então, é de se esperar que a reunião, a sessão, seja publicizada. Mas, a cada dia, uma surpresa, meu caro Galvão. Temos que aguardar para saber.
1: Muito bem. Professor Dr. Gustavo Sampaio Teles Ferreira, doutor em Direito pela Universidade do Estado do Rio de Janeiro, mais uma vez, muitíssimo obrigado pela gentileza com a CBN. Um bom dia e até uma próxima, professor.
0: Também para você, Galvão. Bom trabalho, bom dia e um abraço fraterno aos ouvintes da Rádio CBN.
1: 1:20, a gente continua no assunto, a Karen Lemos traz a repercussão de todos esses fatos entre os candidatos à presidência da República.
2: Candidatos à presidência comentaram ao longo desta quarta-feira o vai e vem de decisões de ministros e a crise institucional que atinge o Supremo Tribunal Federal. O presidente da corte, Edson Fachin, devolveu Andrei Rodrigues ao comando da Polícia Federal e suspendeu as decisões monocráticas dos ministros André Mendonça e Flávio Dino. O presidente do Supremo ainda retirou Alexandre de Moraes da relatoria do inquérito das fake news, que investiga a autoria de ataques contra os ministros. Augusto Cury, do Avante, defendeu novos critérios para a nomeação da diretoria da PF.
3: O que está ocorrendo faz com que cada vez mais o STF ele esteja em níveis muito baixos de valorização por parte da sociedade brasileira, para não haver interferência na Polícia Federal. Deveria haver uma lista tríplice de delegados federais escolhidos pelos próprios delegados federais, e o presidente escolhe um delegado a partir dessa lista tríplice.
2: Ronaldo Caiado, candidato do PSD à presidência, criticou a quantidade de decisões tomadas pelos ministros e sem uma sinalização para o fim da crise.
4: Olha, nós não podemos viver numa situação como essa. Isto aí não pode colocar problema de ordem pessoal de um ministro que está envolvido com problemas individuais, comprometendo a instituição. A instituição do Supremo não é escudo de ninguém poder praticar qualquer tipo de falcatrua.
2: Renan Santos, do Missão, usou as redes sociais para falar sobre o assunto e subiu o tom, dizendo que a Suprema Corte mais parecia um bordel. À noite, fez agenda em São Paulo e comentou a decisão de Fachin.
5: O Fachin parece aquela tia, aquela vovó que vê os netinhos brigando e fala: parem tudo com isso aí. O Alexandre de Moraes se comporta de maneira infantil, as declarações públicas são infantis. E o fim do inquérito dos fake news, vou tirar da mão dele, vamos ver como ele vai reagir. Mas é bom porque não, o Moraes não tem mais esse instrumento que era arbitrário para ficar colocando seus inimigos e atacando eles. Essa última dele de colocar o André Mendonça era só sintoma disso. É como se fosse um feitiço que o Alexandre de Moraes tinha, em que ele coloca uma pessoa no inquérito dele e todo mundo, meu Deus, ele pode fazer o que ele quiser comigo.
2: Romeu Zema, candidato do Novo, também comemorou a retirada de Moraes do inquérito das fake news e ironizou a disputa interna no STF.
6: Tá aí, pessoal, o sistema se protegendo. Eu espero que o presidente, o ministro Fachin, tome uma decisão necessária, porque esse Supremo nosso está parecendo aí quinta série, um lugar de baderna. E nós que somos pagadores de impostos, brasileiros de bem, queremos um Supremo funcionando, operando com responsabilidade, como ele fez a maior parte do tempo. E que essas frutas podres sejam colocadas para fora.
2: Antes da decisão de Fachin, o candidato do PL, Flávio Bolsonaro, esteve em Juiz de Fora e criticou a decisão monocrática de Flávio Dino, que determinou a volta de Andrei Rodrigues ao comando da PF.
7: E agora estão promovendo todo esse caos aí, dando canetada completamente ao arrepio de da Constituição e do que diz a lei. Eu espero, sinceramente, que o presidente do Supremo, Edson Fachin, imediatamente, hoje ainda, tome alguma decisão que se decida sobre essas questões que estão em aberto, de forma pública, aberta, transparente.
2: O Supremo vive uma crise envolvendo André Mendonça e Alexandre de Moraes após decisões relacionadas às investigações sobre o Banco Master. Fachin convocou uma sessão plenária no dia 15 de setembro para analisar a decisão de Mendonça sobre a suposta relação de Moraes com o ex-dono do Banco Master, Daniel Vorcaro. Com colaboração de Matheus Maciel, de São Paulo, Karen Lemos.
1: Bom, a gente já falou sobre essa reunião, esta sessão importantíssima, né? No dia 15, que a gente espera que seja aberta a investigação, né? Votada a investigação sobre essas conversas, trocas de mensagens entre Alexandre Moraes e o Daniel Vorcaro. A gente vai continuar em Brasília agora com a Samantha Klein, tem mais detalhes ainda sobre esse assunto. E olha, Brasília tremei, viu, Ricardo Garcia? Porque o homem vai falar, né? O Antônio Carlos Freixo, né? Que é o operador financeiro do Vorcaro, assinou uma delação premiada.
8: O ministro André Mendonça, do Supremo Tribunal Federal, homologou nesta quarta-feira o acordo de delação premiada do empresário Antônio Carlos Freixo Júnior, conhecido como Mineiro. Ele se tornou peça central nas investigações sobre o financiamento do filme Dark Horse, cine e biografia do ex-presidente Jair Bolsonaro. O empresário é dono da Entre Investimentos, empresa que fez repasses para o filme. Os depósitos feitos a mando do banqueiro Daniel Vorcaro tiveram como destino o fundo Heaven Gate, administrado pelo advogado Paulo Calisto, muito próximo do ex-deputado Eduardo Bolsonaro. Na terça-feira, Mineiro e seus advogados tiveram uma reunião com integrantes do gabinete do ministro André Mendonça para avaliar o acordo de delação fechado com a Procuradoria-Geral da República no mês passado. O operador admitiu ter feito repasses de cerca de 12 milhões de dólares ao fundo Heaven Gate entre janeiro e setembro de 2025. Conforme o G1, o doleiro disse na colaboração premiada que era responsável por gerar dinheiro vivo para a equipe de Vorcaro. Os recursos eram entregues em malas e, segundo o empresário, eram utilizados para pagamentos de propina. O acordo de delação do empresário é o segundo fechado pela PGR no âmbito do caso Master. A primeira colaboração foi firmada com João Carlos Mansur, ex-dono da gestora REAG. Porém, a delação até o momento não foi homologada por Mendonça. De Brasília, Samantha Klein.
1: Importantíssima esta delação premiada do Antônio Carlos Freixo, porque o Brasil quer saber, né, quem recebeu o dinheiro de Daniel Vorcaro e para quê, por que recebeu esse dinheiro. Até agora, os milhões de reais que foram supostamente destinados ao filme sobre a vida do ex-presidente Jair Bolsonaro, o candidato Flávio Bolsonaro ainda não explicou, provou aonde foi investido esse dinheiro, e há fortes suspeitas de que o dinheiro foi utilizado também para a permanência do irmão dele, o Eduardo Bolsonaro, lá nos Estados Unidos, né, que foi para lá em boa parte para atacar o Brasil, né, para atuar contra a nação brasileira, né, quando, por exemplo, comemorou as medidas adotadas pelo presidente Donald Trump, né, quando inicialmente impôs lá as cobranças de tarifas para as exportações brasileiras. Então, tudo isso tem que ser investigado, porque a gente vai a cada dia conhecendo a teia que foi criada pelo Daniel Vorcaro já de muito tempo para cá. Ele procurou se proteger, não conseguiu, está lá na cadeia, mas procurou se proteger, com as ligações que tem no Poder Executivo, no Legislativo, no Judiciário, comprou gente lá no Banco Central, né? Então, isso tem que ser tudo muito bem esclarecido, porque até agora há uma névoa de dúvidas pairando sobre essa questão que atinge todos os espectros, né? Todos os espectros ideológicos, é a direita, é a esquerda, é o centro. Por isso que eu disse que Brasília pode tremer com essa delação premiada do senhor Antônio Carlos Freixo. 1:28.
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1: Uma aliviada, né, Ricardo Garcia, no noticiário. Bruno Faria traz pra gente as novidades da seleção de Ancelotti.
10: Carlo Ancelotti divulgou nesta quarta-feira sua primeira lista de convocados da seleção brasileira depois da Copa do Mundo, trazendo uma relação marcada por renovação e diversas caras novas para os amistosos contra a Austrália e Índia, entre o fim de setembro e o início do mês de outubro. O Brasil encara a Austrália em duas partidas, no dia 25 de setembro, em Townsville, no Queensland Country Bank Stadium, e no dia 29, em Brisbane, no Suncorp Stadium. Os dois jogos às 7 horas da manhã. Depois, a delegação segue para a Índia, onde enfrenta os donos da casa no dia 3 de outubro, às 11 horas da manhã, horário de Brasília, no Salt Lake Stadium, em Calcutá. Os convocados da seleção brasileira são os goleiros Hugo Souza, do Corinthians, Pedro Morisco, do Coritiba, e Otávio, do Cruzeiro. Os defensores, Arthur Dias, do Atlético Paranaense, Douglas Santos, do Zenit, Gabriel Magalhães, do Arsenal, Jair, do Nottingham Forest, Marquinhos, do PSG, Mateuzinho, do Corinthians, Mauro Júnior, do PSV, Vitor Reis, do Manchester City e Wesley, da Roma. Os meio-campistas, Andrei Santos, do Manchester United, Breno Bidon, do Corinthians, Bruno Guimarães, do Arsenal, Danilo Santos, do Botafogo, Douglas Luiz, da Juventus e Gabriel Bontempo, do Santos. Os atacantes, Endrick, do Real Madrid, Estevão, do Chelsea, João Pedro, também do Chelsea, Pedro e Samuel Lino, do Flamengo, Rafinha, do Barcelona, Rayan, do Bournemouth e Vinícius Júnior, do Real Madrid. O técnico da seleção brasileira, Carlo Ancelotti, entende que, neste momento, esses são os melhores nomes para os amistosos.
11: Eu acho que esta é uma lista equilibrada. Temos jogadores que estiveram na Copa do Mundo, que eu acho que vão ser importantes para a próxima geração da Copa do Mundo. Temos jovens que têm idade, têm qualidade para representar o futuro da seleção nos próximos anos. E temos também jogadores que agora estão atuando muito bem no Campeonato Brasileiro, e temos jogadores que têm idade olímpica. E nesse momento precisamos priorizar os jovens que têm qualidade para estar na próxima Copa do Mundo ou como primeiro objetivo na próxima Copa América.
10: A seleção brasileira terá mais dois compromissos ainda na atual temporada de 2026, na data FIFA de novembro, quando disputará amistosos contra o Japão e Singapura, sendo as duas partidas no Estádio Nacional de Singapura. De São Paulo, Bruno Faria.
1: Uma hora 31 minutos, vem aí Matheus de Souza.
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0: quinta-feira, 10 de setembro de 2026. A Faculdade de Direito da USP afirmou que o STF não deve se curvar a paixões políticas nem a interesses particulares. Em nota publicada nesta quarta-feira, a instituição afirmou preocupação com o que chamou de momento gravíssimo vivido pela corte e disse que os desdobramentos da crise no STF atingem os valores fundamentais que sustentam o Estado Democrático de Direito. Os estados do Paraná, São Paulo e Mato Grosso do Sul têm risco de tornado a partir de hoje. De acordo com o INMET, as regiões estão entre as áreas com maior potencial para tempestades, com possibilidade de granizo e rajadas de vento. Esse cenário está associado à formação de um ciclone extratropical, que deve trazer também uma mudança brusca de temperatura. De acordo com os especialistas, São Paulo e Paraná são os estados de maior atenção. A Coreia do Norte está na reta final da construção de uma ponte que liga o país à China. A inauguração deve ocorrer em breve após 12 anos de atraso. A China concluiu sua parte da estrutura em 2014, mas a obra permaneceu inacabada do lado norte-coreano devido a impasses políticos e falta de infraestrutura alfandegária. O projeto foi retomado após uma reaproximação diplomática entre os dois países. No início desta semana, a Coreia do Norte inaugurou outra ponte com a Rússia. As duas obras consolidam novas redes de transporte e comércio do país com o resto do continente asiático. No horário de Brasília, 1h34.
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3: Uma e 35, Ricardo Garcia, o que temos todos os dias nesse horário?
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0: Rafael pergunta o que são ações tokenizadas. Quais são as vantagens e os riscos? Carlos, token é uma espécie de certificado no mundo cripto. Ações tokenizadas, então, são certificados digitais que representam determinadas ações. Para investir em ações da forma tradicional, é preciso ter uma conta na corretora e fazer um investimento por meio de uma transação na Bolsa de Valores. A Bolsa verifica se quem quer comprar a ação tem dinheiro disponível para fazer operação e se quem quer vender, de fato, tem ação para entregar. Se o preço estiver dentro dos parâmetros de mercado, a transação é liquidada. Uma operação com ações tokenizadas não passa pela Bolsa de Valores. A própria corretora cripto faz a liquidação da transação usando a tecnologia blockchain. Significa, na prática, que você compra uma ação que fica custodiada na corretora cripto. A sua garantia de possuir a ação é o registro no blockchain. A vantagem é que o custo da transação pode ser mais baixo do que na bolsa. A desvantagem é que a custódia da ação fica na corretora cripto. É como se você deixasse o seu carro no estacionamento com a chave e recebesse um ticket. Esse ticket é o token. Para pegar o carro de volta, você entrega o ticket e recebe a chave. O risco de investir em ações tokenizadas é a corretora cripto fazer outras operações com as suas ações. Para continuar com a analogia, o risco é o dono do estacionamento usar o seu carro para fazer corridas por aplicativos sem você saber. Até a próxima e continue mandando as suas perguntas para cbndinheiro@cbn.com.br.
1: Uma hora 37 minutos, agora é o momento do Viva Voz, a Vera Magalhães e seus convidados fazendo análise das notícias do dia.
2: Hoje comigo, Bruno Caraza, nosso comentarista das quartas-feiras, professor associado de economia da Fundação Dom Cabral. Oi, Bruno, boa noite para você.
3: Oi, Vera, prazer estar aqui de volta com você e com a Sila.
2: É isso, essa dobradinha que a gente já fez há algumas semanas e repete agora porque está comigo aqui no estúdio em São Paulo, a Sila Schumann, CEO do IDEA. Boa noite, Sila.
4: Boa noite, Bruno. Boa noite, Vera. Boa noite a todos.
2: É isso, hoje a gente vai ter um mix aqui no Viva Voz da crise da semana, das semanas envolvendo o Supremo Tribunal Federal, a nova pesquisa feita pelo IDEA para o Meio, que captou ali, colheu, né, a quente, como essa crise impacta as eleições. E a gente vai falar um pouquinho também de quais temas importantes para o Brasil a gente está deixando de tratar por ter sido todos nós, opinião pública, jornalistas, eleitores, enredados por essa crise. Mas vamos começar pelo Supremo, porque hoje houve pelo menos dois capítulos importantes para a gente tratar. Logo de manhã, ministro Flávio Dino, usando uma ação alheia ao caso Mastra, uma ação em que ele relata emendas, casos relativos a emendas, ele decidiu sustar a decisão da véspera do seu colega André Mendonça, que havia tirado Andrei Rodrigues do comando da Polícia Federal. Ele reintegrou Rodrigues ao comando da Polícia Federal, por meio dessa ação, que é uma terceira ação que não era a própria relatoria do caso Mastra. O ministro Luiz Edson Fachin, agora no fim da tarde, atendendo a clamores diversos para que tomasse alguma iniciativa, tomou logo três. Tirou o inquérito das fake news das mãos do ministro Alexandre de Moraes, assumiu ele próprio a relatoria, marcou o julgamento sobre as mensagens que mostram Alexandre de Moraes falando com Daniel Vorcário para o dia 15, agora de setembro, e também sustou as duas decisões, a do André Mendonça e a do Flávio Dino, concernentes ao diretor-geral da PF. Disse que vai ser ele que vai decidir, depois de ouvir André Rodrigues, se ele continua ou não à frente da Polícia Federal. Bruno, demorou, mas ele tomou as iniciativas que se cobrava da parte do presidente da corte e parece ter retomado ali o comando do Supremo, né? Mas talvez um pouco tarde demais, né?
3: Já não era sem tempo, né, Vera? Depois que essa crise escalou, às vésperas do período eleitoral, com um potencial muito grande de influenciar os resultados para um lado e por o outro, né? Várias ações correndo aí no Supremo sobre investigações que podem afetar diretamente, né, os dois lados, né, tanto o lado do Flávio Bolsonaro quanto o lado do Lula, né, e com esse superpoder que os ministros do Supremo têm, né, de afetar o jogo e usar várias manobras, como você citou, né, nem o processo específico, usam processos alheios ao principal para tomar medidas que afrontam o outro. Então, tudo isso é muito ruim para o nosso processo eleitoral, para a nossa democracia, e não passava, já não era sem tempo que o presidente do Supremo chamasse para si a responsabilidade e arbitrasse essa disputa. Mas, sem dúvida nenhuma, a gente vai ter vários outros capítulos aí até a eleição e além, né?
2: Oscila, a pesquisa do Meio do Ideia foi a primeira que desceu a fundo nessa questão do Supremo. E tem uma série de perguntas encadeadas que tentam captar o quanto o eleitor está informado a respeito desse assunto, tanto no que concerne ao ministro Alexandre de Moraes, quanto em relação ao STF, Dark Horse, envolvendo o candidato Flávio Bolsonaro, e também tenta medir quem é mais afetado, né? Se Lula ou Flávio Bolsonaro com essa pororoca de crises. O que que os dados nos mostram?
4: É verdade, Vera. A gente saiu a campo exatamente quando teve a decisão ali do André Mendonça com relação às mensagens do Daniel Vorcaro para o Alexandre de Moraes. Elas vieram a público. Em primeiro lugar, mais de 75% das pessoas tomaram conhecimento desse caso, assim como o mesmo número, um número muito parecido, tomou conhecimento do caso Dark Horse do Flávio Bolsonaro. O que mais me chamou a atenção nos dados é uma pergunta que a gente faz ali sobre como é que as pessoas veem o STF hoje, os ministros do STF. E quase 52% das pessoas dizem que os ministros eles estão ali para trabalhar em prol deles mesmos e não pela lei. Então, esse é um número muito alto, grande. Muito grande. Quando a gente olha para a confiança do STF, a gente vê ali apenas 7% das pessoas confia muito no tribunal hoje. Quando a gente pergunta se essa questão do Alexandre de Moraes com o Daniel Vorcaro é uma questão apenas do ministro, não é. É uma questão do tribunal ou de ambos. Eu tenho mais de 60% das pessoas que concordam com isso. Portanto, eu acho que essa é uma crise diferente das outras, porque, veja, o STF ele está exposto ali desde o mensalão, né? Quando ele começa a atuar, digamos, mais politicamente, né? Com críticas, com... Mas o que a gente via antes era uma movimentação de crítica a ministros. Hoje você tem uma crítica generalizada ao tribunal. Então, acho que isso é bastante preocupante, o que a gente enxergou na pesquisa nesse sentido.
2: Bruno, vocês na Fundação Dom Cabral estão fazendo uma série de episódios de um podcast que tenta entender ali caminhos para o Brasil, projetar ideias de um novo Brasil. E um dos episódios que eu vim ouvindo hoje para a CBN é um em que você e o Sérgio Fausto, que esteve conosco aqui ontem, discutem justamente o que precisa ser feito para que as instituições da República se renovem, ofereçam ali para o cidadão soluções e a sensação de que ele é contemplado e de que ele tem os seus direitos preservados. Um grau de corrosão desse tamanho, da imagem da cúpula do Poder Judiciário, tem o risco de provocar mais corrosão na nossa democracia, que já sofreu abalos recentes bem graves, né?
3: Sim, Vera, nós estamos preocupados, né, com essa corrosão do ambiente institucional brasileiro, que ele se manifesta em várias frentes, e com o Poder Judiciário não é diferente. Então, tenho conversado com vários especialistas, então a ideia é a gente promover esses debates, né? Essa conversa com o Sérgio Fausto foi o primeiro episódio, E o Supremo está diretamente relacionado a esse problema de que a Sila acabou de apontar, né? E várias outras pesquisas corroboram, de crise de confiança nas instituições brasileiras. O Supremo, ele se tornou muito poderoso ao longo desde a Constituição, e isso em função da própria Constituição, que estabeleceu o Supremo, né, um papel de ser árbitro de disputas e importante para promover políticas públicas. Isso tudo faz parte do jogo, é necessário, acontece nos vários países do mundo, mas aqui no Supremo, nos últimos tempos, as figuras dos ministros do Supremo nos últimos anos, elas chamaram para si um protagonismo, uma responsabilidade, e usaram de mecanismos para interferir no jogo político e econômico, que acabou gerando um círculo vicioso no Brasil. Então você tem ministros se colocando muito poderosos, manobrando os processos com pedidos de vistas, com liminares, e isso obviamente atrai o interesse de grandes empresários que veem no Supremo esse órgão tão poderoso, nos ministros do Supremo. Então eles se aproximam do Supremo para tentar obter vantagens, como foi o caso do Daniel Vorcaro, e aí os próprios ministros do Supremo se enrolam em processos, né, com fartas evidências de corrupção, de conflitos de interesses, e a sociedade está acompanhando isso, e a sociedade está vendo que o Supremo não está se afastando do seu papel clássico, né, de ser neutro, de ser imparcial, né, de julgar com parcimônia, né, fora dos holofotes. Então é uma crise muito ruim e que vem agora sendo explorada ainda de forma mais intensa nesse período eleitoral.
2: Agora, Sila, na pesquisa não tem quase uma instituição que escape, né? Porque vocês também perguntam Polícia Federal, PGR, perguntam da imprensa, que também se sai bem mal, e do Congresso Nacional. Então, é uma sensação ali de que existe um pessimismo generalizado desse eleitor que está há menos de um mês de ir para a urna, né?
4: É bem isso que a gente sente nessa pesquisa, Vera, acho que você colocou muito bem. É uma desconfiança, né? Uma desconfiança em todas as instituições, uma desconfiança nos candidatos, né? Você não tem os eleitores, quando a gente aprofunda a conversa com eles, não tem uma confiança de fato. Os eleitores estão votando naquela clássica, quero votar nesse para que o outro não ganhe, né? A gente já está entrando nessa fase da campanha, nesse momento, com essa polarização. E essa questão da desconfiança a gente vê em todas as instituições. E quando a gente olha, por exemplo, rejeição, que a gente pergunta qual é o maior motivo de rejeição nos dois candidatos. O maior motivo de rejeição disparado é a corrupção. Mas ambos os eleitores, os grupos de eleitores, consideram que o outro é corrupto. Então eu não voto no outro porque ele é corrupto, né? Então, é uma troca de tiro.
2: É que nem aquele meme do Homem-Aranha que um está atirando no outro.
4: Exatamente. Então, quando me perguntam, mas você acha que corrupção vai definir a eleição? Na minha visão, não. Porque todo mundo está achando todo mundo corrupto nesse momento, ou o outro mais corrupto do que eu. O que tem diferença entre Lula e Flávio nessa pesquisa que eu achei importante é que denúncias de corrupção, como a do filme do Dark Horse, aquele áudio Daniel Vorcaro e Flávio Bolsonaro, diminui a vontade de votar no candidato para quase 50%. É um número bastante alto, mais de 40%. Quando você olha para o presidente Lula, o eleitorado dele, a minha hipótese é que o eleitorado dele acha que ele está sendo perseguido pelo caso do filho dele.
2: Entendi.
4: Então é um eleitorado que acho que já está muito acostumado também a questões de corrupção
2: ligadas
4: ao PT, e aí o presidente Lula fica talvez mais blindado nesse caso. Não é bom para ele também, veja, não estou dizendo que seja bom para ele, mas tem uma diferença importante, porque de resto é tudo igual, um acha que o outro é corrupto.
2: E hoje o Lula claramente resolveu sair do corner nesse caso, e aí fez uma fala ali exigindo a quebra de sigilo geral de todos os casos que estão em investigação no STF, o do Dark Horse, todo o caso do Master, o caso do INSS e os derivados dele, que, portanto, atingem também o Lulinha. Eu acho que ele fez isso muito a partir do fato de que o Flávio Bolsonaro, com uma cara de pau tremenda, vinha se sentindo a cavalheiro para cobrar, para dizer que o Alexandre de Moraes não tem mais condições de estar no Supremo, que ele precisa sair, etc., quando ele não deu uma mísera explicação para o que foi feito com o dinheiro transferido efetivamente pelo Daniel Vorkaro para um fundo no exterior e que não se sabe se foi usado para custear realmente o filme ou para outras despesas, inclusive do Eduardo Bolsonaro, do sócio do Eduardo Bolsonaro, que era ligado a esse filme, a esse fundo, aliás. Então, ainda tem muito a ser esclarecido, e ele achou que isso é passado. Ele vem dizendo que isso aí faz parte do passado, que a imprensa está vivendo do passado, e que só quem deve explicações é o Alexandre de Moraes. Então, parece que o Lula adotou uma postura um pouco menos defensiva, um pouco mais agressiva, Bruno. Resta saber se dá tempo e se o fato dele ter se valido do Supremo muito nos últimos anos não faz com que a associação entre ele e o Alexandre de Moraes seja mais difícil do que isso de romper, né, aos olhos do eleitor.
3: Vera, esse dado que a Sila acabou de citar também me chamou muito a atenção quando eu li a pesquisa, né? O fato de que o Flávio Bolsonaro, ele se mostra mais vulnerável às denúncias de corrupção do que o Lula, né? E isso, o Lula, então, tem que aproveitar esse momento, caso ele queira nessa reta final, né, e subir nas pesquisas, porque há muito ainda a ser esclarecido nessas relações entre Vorkaro e Flávio Bolsonaro. De uma forma geral, né, tem o episódio do PT da Bahia ligado, né, que está ali na origem do caso Master, mas mais do que isso, as relações de Daniel Vorkaro estão muito mais ligadas à direita do que à esquerda. E esse caso do Dark Horse e todos os desdobramentos, né, por também ter muitas evidências de que ele também a família se beneficia, né? O Eduardo Bolsonaro, que está morando nos Estados Unidos, né, não é mais parlamentar, ele não é mais servidor da Polícia Federal, né, sem renda fixa, tudo isso gera uma série de dúvidas. Não é página virada, como o Flávio Bolsonaro tem insistido. Isso precisa ser investigado, e aí o Lula tem esse trunfo aí, numa eleição tão disputada, ele tem esse trunfo, né? Conta com esse trunfo de um maior envolvimento e uma desidratação na reta final da candidatura do Flávio Bolsonaro.
2: Eu não queria também deixar de eu mesma comentar a decisão do Fachin, porque eu venho cobrando na coluna, cobrei hoje mais cedo no Viva Voz que ele tomasse pé da situação, tomasse a frente das decisões. Então solta aí só uma música que eu acho que é alusiva a esse momento.
4: Que virá.
2: Obrigada, Henrique, pode tirar. Finalmente, tomou a decisão parcialmente correta e num tempo um pouco demorado demais. Eu acho que o ministro tinha que ter feito isso já na semana passada, porque aí não teria deixado, por exemplo, o ministro Flávio Dino achando que ele poderia também pôr o carrinho dele nessa rodovia e tomar uma decisão. Também quero brincar, não é assim. O Supremo Tribunal Federal não pode ser uma casa em que cada um acha que está jogando ali aquele jogo do super trunfo ou war, e aí vai pôr a sua carta. Não é desse jeito que as coisas funcionam. Eu acho que ele ainda precisa extinguir o inquérito das fake news, que ele avocou para ele agora é o relator, mas ele dá pistas na decisão dele de que ele vai fazer isso, que ele vai extinguir esse inquérito que já está aberto há 7 anos. Ele também poderia ter analisado, e não o fez, se o ministro André ainda reúne as condições de ser relator dos casos rumorosos que ele está relatando, até por uma questão de paridade de armas. Se ele tirou o inquérito das fake news da mão de um, poderia ter tirado o outro da relatoria, mas me parece que ele entendeu que isso não pode ser uma decisão administrativa, porque o inquérito das fake news foi criado de ofício pelo Dias Toffoli, quando estava na presidência. Esses outros não, foram sorteados. O André Mendonça virou relator por sorteio, então acho que ele entendeu que ele não podia administrativamente removê-lo. mas a partir das próximas investigações pode ser que ele tome outras medidas, então vamos aguardar. Só para a gente fechar esse bloco, eu queria ouvir vocês dois, começando pela Sila, porque vocês dois transitam aí muito no mundo de negócios, empresarial, e o Bruno, como economista, está sempre lidando com dados. Como que esse ambiente interfere no ambiente de negócios? Sila, o que que você tem ouvido de empresários, de banqueiros, a respeito da segurança para investir no Brasil, por exemplo?
4: Olha, atrapalha muito, né? A questão da segurança jurídica já é um dado importante. É não que o investidor estrangeiro, infelizmente, espere muito mais do Brasil, também temos isso, né? Quer dizer, o investidor estrangeiro ele já está convivendo com essa insegurança há bastante tempo, ele já passou ali pela Lava Jato, né? Que foi a última, né? O último momento que a gente teve de tensão desse tipo, né? Que a gente tinha notícia o tempo inteiro, mas não ajuda em nada e não ajuda também o presidente no caso, porque ele está no poder, né? Então, quando você está no poder, isso acaba sendo da sua responsabilidade.
2: No caso Lula, você
4: No caso Lula, tá. Não ajuda.
2: Não, Faquinha.
4: Não, estou falando do Lula. Não, estou falando do Lula, não ajuda o Lula nem eleitoralmente, nem como sendo o presidente de um país que espera, né, trazer investimento, trazer negócio, trazer seriedade para cá. Isso atrapalha bastante.
2: Bruno, a gente fala sempre de custo Brasil. Vocês economistas têm essa variável aí na... quando vocês fazem as análises de risco, etc., e a questão da insegurança jurídica é sempre um dos fatores mais citados, né?
3: Sim, sem dúvida, né? Mudança de regra, quando um investidor, não só estrangeiro, né? Um investidor aqui, um empresário, vai fazer um investimento aqui, ou vai entrar numa PPP, numa concessão, você faz um cálculo, né? De um plano de negócios que leva em conta a estabilidade das regras, né? E se a gente vive num país em que as regras mudam o tempo todo e que você tem algumas figuras como o ministro do Supremo que altera uma regra, que suspende uma regra, que declara, pede vistas de um processo, de uma disputa, sei lá, tributária, regulatória, certamente você vai repensar se você vai fazer o investimento ou se você vai investir, quanto poderia investir para aproveitar as oportunidades do país. Então, isso impacta muito. E quando a gente tem ainda uma crise política, como é esse caso, a situação piora ainda mais, né? E a gente viu isso, né? Não é à toa que a maior e mais longa recessão, a mais longa e mais profunda recessão que a gente teve, foi essa combinação entre uma crise econômica e a crise, uma crise política, que foi ali o período de impeachment combinado com a recessão pós-Dilma, combinado com o Lava Jato.
4: Exato.
1: Vera Magalhães e convidados ao Viva Voz, que a gente reapresenta todos os dias aqui no CBN Madrugada, nesse horário. Obrigado a você que nos faz companhia, com Ricardo Garcia aqui na mesa de som. Nós vamos até às 5 da manhã. Obrigado ao Carlos Muniz, Cassandra, também o nosso ouvinte Daniel José. Pessoal participando aqui via YouTube, no WhatsApp pelo 11 999 11 9981. Li Gerri, direto de Manaus, Amazonas. Obrigado ao Régio Oliveira, na sintonia. Chove muito em Fortaleza, nos informa o Régio. Também muito obrigado ao Pedro Franco, de Minas Gerais. Manda também a sua mensagem. O Eduardo Chacarian, ouvindo a CBN desde Singapura. Obrigado pela mensagem também. Obrigado a você que participa pelo e-mail. É só entrar no site cbn.com.br ou então via Instagram. Estamos aqui na rede social, no Instagram, no @phcgalvão. Repetindo, @phcgalvão. Você pode interagir por aqui. O Didi, de Minas Gerais, está sempre na nossa companhia. Muito obrigado a Claudecir Flores, está por aqui, direto de Vitória, no Espírito Santo. E agradeço também o Hugo Borges, participando via Instagram, no @phcgalvão.
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0: Quinta-feira, 10 de setembro de 2026. O ministro Edson Fachin do Supremo Tribunal Federal suspendeu as decisões de André Mendonça e Flávio Dino e manteve Andrei Rodrigues no posto de diretor-geral da Polícia Federal. A crise no STF envolvendo os ministros André Mendonça e Alexandre de Moraes começou a partir de decisões relacionadas às investigações sobre o Banco Master. Fachin também assumiu a relatoria de investigações do inquérito das fake news. Estava sob comando do ministro Alexandre Moraes e suspendeu as investigações sobre integrantes do STF. Além disso, também foi suspensa a apuração da Procuradoria-Geral da República sobre possível interferência na produção do relatório da PF, que apontou relação entre Moraes e o banqueiro Daniel Vorkado. 12 países, entre eles Reino Unido, França, Espanha e Canadá, anunciaram sanções contra produtos e serviços ligados a assentamentos israelenses na Cisjordânia. As restrições também atingem pessoas acusadas de promover a violência dos colonos extremistas, incluindo dois ministros israelenses. Israel reagiu com o fechamento do consulado britânico em Jerusalém e proibiu a entrada de parlamentares do Reino Unido. Segundo a ONU, a Cisjordânia registrou 1.400 ataques de colonos neste ano, com 18 mortos e mais de 41 mil pessoas deslocadas. No horário de Brasília, 2 horas e 2 minutos.
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0: 2:03, bom dia a você que nos faz companhia aqui no CBN Madrugada. Josélia Pegorim traz agora a previsão para esta quinta-feira.
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3: E nesta quinta-feira teremos condições para pancadas de chuva em quase todo o Brasil. O sol forte e o tempo seco devem predominar no leste do Pará, no Tocantins e também no interior da região nordeste do Brasil. Há possibilidade de algumas pancadas de chuva no sul da Bahia, nas áreas litorâneas entre o Rio Grande do Norte e Alagoas. E no norte do Brasil até podem ocorrer pancadas de chuva moderadas a fortes em Roraima, no Amazonas, Rondônia. Também teremos condições para chuva de moderada a forte intensidade a partir da tarde no estado de Mato Grosso, no Distrito Federal, região do estado de Goiás, no centro-oeste e norte de Minas Gerais, no Espírito Santo também. Mas no centro-sul do Brasil, a situação é de alerta para uma situação de tempo severo. Isso significa chuvas muito volumosas em pouco tempo, risco de queda de granizo, até de grandes tamanhos, ventania, que pode superar os 90 km por hora, e até mesmo o risco de ocorrência de microexplosão e de tornados. Esse risco de microexplosão e tornado, nesta quinta-feira, está sendo considerado para o extremo sul de Mato Grosso do Sul, para o oeste e norte do Paraná e também para áreas do extremo sul de São Paulo, próximas ao Paraná. A região onde mais deve chover nesta quinta-feira será no estado do Paraná. São grandes volumes de chuva que podem causar transtornos para a população. Mas também estão sendo esperados volumes de chuva muito elevados para esta época do ano no centro-sul e leste do estado de São Paulo, incluindo a região da Grande São Paulo. A região de Curitiba também deve ter muita chuva. Áreas como o Triângulo Mineiro, o sul de Minas, o centro-sul do Rio de Janeiro, inclusive a cidade do Rio de Janeiro, podem ter temporais a partir da tarde. No sul do Brasil, também tem risco aí de chuvas de forte intensidade em Santa Catarina e no norte do Rio Grande do Sul. Josélia Pegorim, da Climatempo, para a CBN.
0: Duas horas e seis minutos, agora o esporte, o futebol com Leonardo Dai.
4: O Corinthians empatou em 1-1 com o Estudiantes da Argentina no primeiro jogo das quartas de final da Libertadores no estádio Jorge Luiz Hirsch em La Plata. A decisão da vaga na semifinal será na próxima quarta-feira, a partir das 9:30 da noite, na Neoquímica Arena. Quem vencer se classifica, um novo empate leva a decisão para os pênaltis. O vencedor deste confronto vai enfrentar na semifinal da Libertadores o vencedor do duelo entre o Flamengo e o Independiente Del Valle do Equador, que fazem o primeiro jogo nesta quinta-feira às 9:30 da noite no Estádio Olímpico Atahualpa, em Quito. Do outro lado da chave, o Palmeiras venceu a LDU do Equador por 1-0 no Nubank Park, em São Paulo, e fará o jogo de volta na próxima quarta-feira, às 19 horas, em Quito contra a LDU, podendo empatar para se classificar, enquanto a LDU precisará vencer por um gol para forçar uma disputa por pênaltis ou por dois ou mais gols para se classificar no tempo normal. O vencedor deste confronto vai enfrentar, na semifinal da Libertadores, o vencedor de Fluminense e Platense. O primeiro jogo, na última terça-feira, foi 2-0 para o Fluminense. O jogo de volta será na próxima terça-feira, às 19 horas, na Argentina. Pela Sul-Americana, tivemos nesta quarta-feira o duelo brasileiro entre Santos e Atlético Mineiro. O Santos venceu por 2-0 na Vila Belmiro e está em vantagem para o jogo de volta, na próxima quarta-feira, às 19 horas, em Belo Horizonte, na Arena MRV. O Peixe pode perder por até um gol de diferença, que ainda assim se classifica para enfrentar na semifinal o vencedor de Cienciano do Peru e Montevideo City Torque do Uruguai, que fazem o jogo de ida nesta quinta-feira a partir das 9:30 da noite em Cusco, no Peru. Do outro lado da chave, o São Paulo perdeu por 1-0 para o Boca Juniors na Argentina na terça-feira e disputa o jogo de volta na terça às 9:30 no Morumbis, enquanto o Vasco empatou na terça-feira em 0-0 com o Independiente Santa Fé da Colômbia em Bogotá e disputa o jogo de volta na terça-feira às 19 horas em São Januário. Esta quarta-feira teve também convocação da seleção brasileira para os primeiros jogos após a Copa do Mundo de 2026. A seleção vai disputar, entre o fim do mês de setembro e o começo do mês de outubro, dois amistosos contra a Austrália na Austrália e um amistoso contra a seleção da Índia na Índia. Apenas 8 jogadores que estiveram na Copa do Mundo foram convocados por Carlo Ancelotti. A lista tem os goleiros Hugo Souza, do Corinthians, Murisco, do Coritiba, e Otávio, do Cruzeiro, os defensores Arthur Dias, do Atlético Paranaense, Douglas Santos, do Zenit, Gabriel Magalhães, do Arsenal, Jair, do Nottingham Forest, Marquinhos, do PSG, Mateuzinho, do Corinthians, Mauro Júnior, do PSV, Vitor Reis, do Manchester City e Wesley, da Roma, os meio-campistas Andrei Santos, do Manchester United, Breno Bidon, do Corinthians, Bruno Guimarães, do Arsenal, Danilo Santos, do Botafogo, Douglas Luiz, da Juventus e Gabriel Bontempo, do Santos, e os atacantes Endrick, do Real Madrid, Estevão do Chelsea, João Pedro do Chelsea, Pedro e Samuel Lino do Flamengo, Rafinha do Barcelona, Rayan do Bournemouth e Vinícius Júnior do Real Madrid.
0: Muito bem, 2:09, a gente vai abrir espaço agora para Maria Cristina Fernandes, conversando com Fernando Andrade e com a Tatiana Vasconcelos, lembrando que essa conversa foi ali no início da tarde sobre todo esse imbróglio que envolve o Supremo Tribunal Federal, essa crise institucional, mas uma conversa que se deu ainda antes das decisões do ministro Edson Fachin. Mas é sempre importante a gente ouvir a Maria Cristina Fernandes.
5: Temos desdobramentos da crise no Supremo Tribunal Federal com dois fatos novos. Primeiro, a determinação do ministro Flávio Dino de reintegração imediata de Andrei Rodrigues ao cargo de diretor-geral da Polícia Federal e a manifestação do presidente Lula, candidato à reeleição, pedindo a quebra do sigilo das investigações de todos os envolvidos do Master, Maria Cristina.
6: Sim, Tati. eu acho que para ajudar o ouvinte, porque a gente está realmente bombardeado de fatos, né, em torno dessa crise, talvez seja importante a gente circunstanciar o que veio antes, imediatamente antes. Ontem à noite, a Advocacia Geral da União havia pedido, havia contestado a decisão do ministro André Mendonça de afastar o diretor-geral da Polícia Federal, Andrei Rodrigues, e o diretor de inteligência, Leandro Almada. O ministro presidente do Supremo, Luiz Edson Fachin, respondeu a este pedido da AGU, do ministro Jorge Messias, ontem à noite, dando 72 horas para o ministro André Mendonça se pronunciar sobre este pedido da AGU. Eis que na manhã de hoje, antes, portanto, havia se passado 12 horas dessa decisão do Fachin, o ministro Flávio Dino soltou uma decisão mandando Andrei e Almada voltarem aos seus cargos. Ele atropelou, portanto, o presidente do Supremo. Ele acusou o Mendonça de atropelar o Fachin, mas, na verdade, porque quando Mendonça decidiu afastar, havia sido aberto um prazo de 5 dias pelo Fachin para que todos os principais atores dessa contenda, né? André Mendonça, Alexandre de Moraes, Andrei Rodrigues e Paulo Gonê, PGR, se manifestassem. Foi no curso desse prazo que o Fachin mandou afastar o Andrei, a AGU se manifestou, o Fachin respondeu e agora o Dino manda o Andrei voltar para o cargo. Então, houve atropelos em série. Uhum. Qual é o argumento do Dino? Que, primeiro, o Mendonça afastou o Andrei atendendo a um pedido do Partido Novo. Ele diz que o Partido Novo tem um candidato à presidência da República e não pode, no meio de um processo eleitoral, ser atendido a um vício aí como parte do processo penal, dada a conjuntura eleitoral, apontada em ingerência na conjuntura eleitoral. Aliás, essa questão da ingerência está, ao longo da decisão dele, está realçada em vários momentos. Ele disse que, em determinado trecho lá, ele diz que a inconstitucionalidade de decisões jurisdicionais promovem o desequilíbrio da disputa eleitoral. Porque deve haver paridade de armas e neutralidade por parte do Estado em relação aos partidos e candidatos. Sugere que o Mendonça esteja agindo partidariamente. É uma decisão bastante, digamos, bastante forte em relação ao que, crítica em relação ao que o Mendonça fez. Ele disse que o Mendonça errou ao submeter a sua decisão de afastamento do Andrei à segunda turma, quando deveria tê-lo feito ao plenário. E critica ainda a

0: onde veio a Agência Brasileira de Inteligência, de onde veio o Ramagem, mas ainda não estavam dados todos os elementos de que estava em curso a trama golpista. Enfim, uma decisão bastante polêmica e que não manda cumprimento imediato e notifica o presidente da República para que ele tome logo a decisão de reintegrar o Andrei Rodrigues. O presidente da República pronunciou-se por meio do X, numa mensagem que também eu diria que sujeita a alguma controvérsia, porque talvez de maneira acertada ele faz um apelo para que todo o inquérito do Master seja aberto, seja dado transparência ao inquérito do Master. E em seguida ele diz que isso deve ser feito se mirando no bom exemplo da operação Spoofing, conduzida pelo ministro Ricardo Lewandowski. Bem, primeira coisa que por que não pedir transparência também para o inquérito do INSS?
1: Pois é.
0: Né? Porque apenas do Master. Aí você pode argumentar, não, porque este inquérito do Master que está provocando o confronto do Mendonça e do Alexandre de Moraes. Não é só isso. No INSS está a investigação também que diz respeito ao filho do presidente, a lobista Roberta Luxinger, e esta é uma das motivações da atuação do André Mendonça. E ao trazer a operação Spoofing, foi uma operação relatada pelo ex-ministro Ricardo Lewandowski, depois se tornaria ministro da Justiça, e se afastou já do Ministério da Justiça, e essa operação foi aquela que expôs as relações para lá de indevidas, eu chegaria a dizer que espúrias, entre um juiz e o procurador, que foram o juiz Sérgio Moro e o então procurador Deltan Dallagnol, hoje Sérgio Moro, senador e candidato ao governo do Paraná. Dallagnol tenta chegar ao Congresso Nacional pela segunda vez. Então, esta operação expôs os diálogos e a maneira como eles atuavam, digamos assim, em parceria, quando o inquérito judicial não deve instruir, né, o Ministério Público para seus fins. Só que, ao fazer isso, o presidente parece dar curso a sua, digamos, ao trauma da Lava Jato, quando não é mais isso que está em jogo, né, Tati? Eu acho que o pedido de transparência, ele é bem-vindo e ele deve ser valorizado pelo eleitor, mas há elementos aí que, digamos assim, desnecessários, que poluem essa manifestação do presidente, que estava sendo aguardado, eu diria, que há algum tempo. Ainda está por ser explicado porque é que, no meio disso tudo, porque o que a gente ouviu, o que eu ouvi ontem à noite, antes dessa decisão do ministro, do presidente do Supremo, eu tinha ouvido que haveria ali em curso uma tentativa de se obter do Fachin uma decisão liminar de reintegração do Andrei, para que o Andrei, de volta ao cargo, pedisse demissão e o presidente o exonerasse, numa tentativa de baixar a labareda. Acontece que o prazo que o Fachin deu foi de 72 horas. Então,
1: Extenso, né, Maria Cristina, para
0: bastante
1: a
0: extenso.
1: temperatura da crise, né? Parece desconectado ali, né?
0: Mas o Fachin, ele joga muito na letra da lei, né, Tati? Então, ele obedece muito ao rito legal das decisões, aos regimentos. Então, se o que está na norma são 72 horas, ele
1: Ele
0: segue o
1: cumpre
0: que
1: a
0: está na
1: norma.
0: norma.
1: É,
0: Ele
1: perfeito.
0: cumpre a norma. Agora, a questão é que parece que ele é o único que está cumprindo aí a norma e está sendo sucessivamente atropelado. Daí a gente concluir que haja uma combinação entre o Palácio Planalto e o ministro Flávio Dino, eu acho que vai a alguma distância, eu não tenho elemento para isso. mas o fato

0: é que é uma decisão de hoje que complica ainda mais, porque questiona, digamos assim, a autoridade do presidente do Supremo na condução dessa, da busca de uma saída para essa crise, e por outro lado, essa manifestação do presidente, que poderia ter sido um pouco mais simples, direta e sem misturar tanto as frequências.
1: Agora, Maria Cristina, por exemplo, hoje a sessão no Supremo já foi cancelada, era para começar às 2, foi cancelada, não há uma data para essa discussão acontecer no plenário da casa. Vimos ontem que ex-ministros da corte se manifestaram pedindo uma solução. Hoje, quem abriu os jornais, os grandes jornais do país, viu entidades empresariais no manifesto chamado Manifesto à Nação Brasileira. Essas pressões interferem?
0: Eu acho que sim, eu acho que há uma demanda crescente para que as decisões, o manifesto empresarial pede uma sessão pública do plenário para discutir esse tema. Há um certo temor de que as decisões do Supremo sejam tomadas no escurinho do cinema, né, Fernando? Que isso pecaria, uma decisão que pecaria pela legitimidade num tribunal que já está agindo, digamos, ao arrepio dessa legitimidade. Então, é um apelo que é bem-vindo, embora eu acho que essa crise do Supremo, acho que leva não apenas o judiciário, mas eu acho que leva as instituições públicas e privadas do país como um todo a repensar a relação que tem estabelecido com o judiciário, né? Que relação o setor privado tem estabelecido com o judiciário na sua na busca da defesa de seus interesses? A gente tem observado, né, o caso Master é exemplar em relação a isso, a traficância de interesses privados no judiciário por parte de litigantes, né, privados, que se valem de relações privilegiadas no judiciário para fazer valer suas decisões. Então, que esta crise traga uma maior transparência nessas relações do público-privado também seria bem-vindo. E se isso puder começar pela quebra de sigilo e por uma decisão pública de encaminhamento de uma saída para esse caso, também seria mais do que bem-vindo.
2: Maria Cristina Fernandes conversando com a Tatiana Vasconcelos e com o Fernando Andrade. Pedro Pupulin tem mais informações sobre toda essa situação. É um tema nacional, mas que invade a corrida ao governo de São Paulo.
3: Os dois principais candidatos ao governo de São Paulo, Fernando Haddad, do PT, e o governador Tarcísio de Freitas, do Republicanos, se manifestaram nesta quarta-feira sobre a crise vivida pelo Supremo Tribunal Federal. A crise ganhou força a partir da decisão do ministro André Mendonça, relator do caso Master, de retirar o sigilo de um relatório da Polícia Federal que mostrava mensagens atribuídas ao ex-banqueiro Daniel Vorcaro, dirigidas a Alexandre de Moraes. O candidato petista defendeu o posicionamento do presidente Lula, que em mensagem em uma rede social nesta quarta-feira defendeu a quebra completa do sigilo das investigações relacionadas ao caso do Banco Master.
4: A melhor maneira que a gente pode fazer para enfrentar essa crise é isso, dar transparência total para os inquéritos, para que a população saiba em que pé estão as investigações e possa até o quadro formar juízo sobre o que imagina que é o melhor para o país, sobretudo no plano nacional, em que você vai estar decidindo quem vai ser o presidente da República.
3: Sobre o mesmo assunto, Tarcísio de Freitas afirmou que as decisões tomadas por ministros da corte em sentidos opostos sobre o comando da Polícia Federal dificultam a confiança da sociedade no Supremo.
5: Isso passa para a sociedade uma mensagem clara de insegurança jurídica. Então, chega um ponto, e o Supremo está sendo posto à prova agora, que você passa a ter dificuldade de confiar nas instituições. Qual é a credibilidade ou a segurança que o Supremo está passando para a sociedade? E essa é uma reflexão importante que a gente vai fazer, porque o guardião da Constituição não está conseguindo mostrar para as pessoas que tem capacidade de produzir segurança jurídica.
3: Os dois candidatos cumpriram agendas de campanha nesta quarta. Tarcísio visitou uma unidade do Armazém Solidário, programa da Prefeitura de São Paulo, que oferece alimentos mais baratos para pessoas inscritas no CadÚnico. Na ocasião, ele prometeu levar o modelo para outras regiões do estado em parceria com as prefeituras. Já o petista se reuniu com apoiadores e candidatos do PT na região do Alto Tietê, onde faria uma caminhada com apoiadores no centro de Mogi das Cruzes. O percurso, no entanto, foi cancelado em decorrência de uma forte chuva. Apesar da interrupção da caminhada, Haddad conversou com moradores e apoiadores e prometeu, entre outros pontos, rever o modelo de pedágios Free Flow implementados pela gestão Tarcísio e reabrir o pronto-socorro do município. Com a colaboração de Bruna Barbosa, de São Paulo, Pedro Pupulim.

0: 12h26 de São Paulo, nós vamos a Minas Gerais com Janaína Regiane. Tem informações sobre um caso de suspeita de erro médico.
1: A Justiça de Minas Gerais suspendeu por tempo indeterminado o exercício da medicina pelo cirurgião plástico Rodrigo Ribeiro Credídio. A decisão ocorre após denúncias de possíveis irregularidades em procedimentos realizados na clínica Credídio Cirurgia Plástica e Nutrologia, a qual ele é proprietário em Belo Horizonte. A liminar foi concedida pela 26ª Vara Cível de Belo Horizonte, a pedido da Defensoria Pública de Minas Gerais. Além de afastar o médico, a Justiça determinou que ele deixe a direção técnica da clínica. Um dos casos citados no processo é de uma paciente de 59 anos que morreu em abril de 2024, depois de ser submetida a 5 procedimentos de cirurgia plástica em uma mesma sessão. O filho dela, Gustavo Botelho, disse que ela teve complicações decorrentes dos procedimentos e morreu 2 meses depois. Para Gustavo, a decisão representa uma vitória para as famílias.
2: Nós recebemos a decisão de suspensão do exercício médico pelo Rodrigo Credídio como uma vitória. A vitória de uma batalha que nivela a discussão de possível culpa que até o momento estava 100% nas mãos das vítimas. A partir deste momento a gente acredita que o andamento de todas as ações em todas as instâncias será mais célere, justamente pelo interesse da parte contrária, da parte médica, em também esclarecer todos os fatos com a devida celeridade. E então foi uma vitória de uma guerra que só vai terminar quando todos os processos tiverem o seu trânsito em julgado.
1: Após o caso da mãe de Gustavo, outras pacientes procuraram a Defensoria Pública e relataram complicações após procedimentos realizados pelo cirurgião. Elas relataram problemas como infecções graves e danos estéticos. Ainda segundo a determinação da Justiça, a clínica terá 15 dias para indicar um novo responsável técnico com registro do CRM, Conselho Regional de Medicina de Minas Gerais, e entregar à Justiça prontuários, termos de consentimento e outros registros clínicos de pacientes submetidas a cirurgias realizadas pelo médico entre 2019 e 2024. Em caso de descumprimento, a Justiça poderá determinar a busca e apreensão dos documentos. Também, segundo a decisão, informações reunidas em inquéritos policiais e procedimentos do CRM apontam em análise inicial para possíveis falhas na realização e no acompanhamento das cirurgias. Entre os procedimentos estão a realização de múltiplos procedimentos de alta complexidade em uma única sessão, as informações fornecidas às pacientes antes das operações e o acompanhamento no período pós-operatório. De acordo com a Justiça, a decisão de suspensão das atividades do médico é liminar, ou seja, ainda não representa uma conclusão definitiva sobre as acusações. Em nota, a clínica informou que vai recorrer. A unidade afirma que a liminar foi concedida a partir de informações que teriam levado a Defensoria a uma interpretação equivocada dos fatos. Também sustenta que possui todas as licenças e alvará sanitário válido e que apresentou documentos que comprovariam a regularidade e a qualidade dos procedimentos realizados. A Polícia Civil de Minas Gerais informou que o inquérito continua em andamento. Segundo a corporação, médico, vítimas e testemunhas já foram ouvidos, alguns laudos foram concluídos e outras diligências ainda são realizadas para esclarecer os fatos e as circunstâncias dos casos investigados. A nossa equipe de reportagem procurou a defesa do cirurgião e aguarda retorno. De Belo Horizonte, Janaína Regiane.
0: 2h30 agora.
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0: quinta-feira, 10 de setembro de 2026. O presidente do Supremo Tribunal Federal, Edson Fachin, marcou sessão no plenário para terça-feira para analisar o relatório da Polícia Federal que menciona o ministro Alexandre de Moraes nas investigações sobre o caso Master. A decisão faz parte de uma série de medidas adotadas por Fachin para organizar os conflitos entre os magistrados do STF. Ele também suspendeu todas as investigações de ministros do Supremo e determinou que esses casos sejam enviados primeiramente à presidência do tribunal. Um estudo mostrou que bebidas quentes triplicam o risco de câncer de esôfago. De acordo com os resultados, as pessoas devem deixar as xícaras de chá e café muito quentes esfriarem até que estejam em uma temperatura confortável. Ainda segundo o estudo, o consumo diário de 6 ou mais bebidas quentes foi associado a um aumento de 71% no risco de surgimento de células cancerígenas. A pesquisa foi publicada no Jornal Internacional do Câncer. O estudo se baseia na análise do consumo de bebidas quentes por quase 980 mil pessoas no Reino Unido. A Polícia Federal no Maranhão recebeu pedido para incluir os irmãos Agatha e Alan, desaparecidos há 8 meses, num alerta da Interpol. Agatha Isabelle, de 6 anos, e Alan Michael, de 4, foram vistos pela última vez em janeiro, numa comunidade quilombola. A mãe das crianças apresentou um pedido para que os nomes sejam incluídos na difusão amarela, que é um mecanismo utilizado pela Interpol para auxiliar na localização de pessoas desaparecidas, inclusive fora do país. No horário de Brasília, 2 horas e 32 minutos.
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0: Muito bem, 2 horas e 34 minutos, agora é o momento que a gente vai acionar o Leandro Gouveia, mas antes do panorama CBN, antes do Leandro, a gente vai abrir espaço para o Alexandre Schwartzman, conversando com Cássia Godoy.
3: Alex, hoje você nos traz um tema dos mais pertinentes. Nós estamos falando a todo momento sobre essa crise na mais alta corte do país. Hoje, inclusive, com mais um capítulo dessa crise, a decisão do ministro Flávio Dino derrubando uma decisão anterior de outro ministro, André Mendonça. E você nos conta, Alex, quais podem ser as implicações econômicas de uma crise como essa? Conta pra gente.
4: Ah, pois é, hoje vou começar aqui um relato pessoal. Ontem esgotaram os meus adjetivos para tratar dessa crise, confesso, assim, ontem eu já não encontrava nada que pudesse adjetivar. Aí veio essa hoje, eu realmente assim, acabou, eu não tenho mais o que falar, assim, em termos de degradação que a gente tem visto. Mas a minha leitura disso, Cássio, assim, é sério, um problema, obviamente, com implicações complicadas. Eu acho que é um sintoma, né, de uma degradação institucional muito profunda pela qual o país tem passado. E não é uma coisa de hoje, é um processo que, na verdade, vem de muito tempo. A gente é um país que não é muito afeito a regras, né? Vamos começar a colocar dessa forma. A gente já está consagrado na literatura, Sérgio Buarque de Holanda, Raimundo Fauro, falava da questão das dificuldades que a gente tem de impor um conjunto de regras que seja comum a todos, né? E, enfim, houve alguns esforços reformistas no passado que a gente tenta mais ou menos colocar algumas regras só para verem elas serem de alguma maneira contornadas, né? Então, lembrar como a origem dessa crise, pelo menos da manifestação mais recente dessa crise, que é obviamente a questão do Banco Master, as ligações. O pessoal fala pouco republicanas. Eu não acho que é pouco republicana, não. Ela é bem republicana, desde que você adicione banana, né, no republicano aqui nesse caso. Essas ligações, quer dizer, mostram que a principal maneira que existe hoje de enriquecer no Brasil não é uma maneira que leva ao conjunto do bem comum, mas que é uma coisa que está muito estabelecida em economia, vem ali desde desde o Adam Smith, a ideia de cada um buscando, né, o lucro acaba fazendo com que o país prospere. Isso é verdade desde que você tenha um ambiente institucional em que essa busca pelo lucro se traduza, na verdade, numa luta concorrencial por aumento de produtividade, novos produtos, novos mercados, enfim, é assim que essas economias crescem. Estados Unidos pode não ser o menor exemplo disso hoje, no sentido de que tem bagunça lá, mas até recentemente era isso. Quem é que fica rico? É quem cria coisas novas, quem avança em inteligência artificial, quem cria o iPhone, quem criou o automóvel, enfim, tudo isso. No Brasil, e acho que esse é o ponto que eu queria trazer, na verdade, assim, quem fica rico é aquele que se aproxima do poder público. É uma briga, na verdade, para que o poder público acaba atuando como um árbitro e beneficiando um ou outro jogador, né? Não é um árbitro exatamente imparcial, pelo contrário, né? Tem uma briga, na verdade, é para ver quem é que consegue trazer o árbitro para si. E o que a gente está vendo hoje no Supremo Tribunal Federal, acho que é simplesmente mais uma instância desse fenômeno, né? De diferentes grupos tentando enriquecer e que vão cada um trazendo ali as suas peças para dentro do tabuleiro, mas o enriquecimento de um não se dá através do enriquecimento da sociedade como um todo. Ele tipicamente é tirar um roubamonte. Você tira de um e pega para outro. Eu acho que é isso. Essa crise no Supremo, na verdade, eu hesito em falar que é o cume, que é o pico dessa forma de enriquecimento, porque no Brasil a gente sempre descobre que tem alguma coisa a mais, né, que as pessoas vão tentar fazer nesse sentido, mas é isso, é uma briga basicamente para extrair dinheiro do resto da sociedade, tendo como árbitro o poder público. E o resultado dessa história toda é o seguinte: está todo mundo brigando para roubar um monte um do outro, e ninguém está preocupado em inovar, ninguém está preocupado em fazer coisas novas, em criar produtos novos, em explorar novos mercados, enfim. E o resultado econômico dessa história toda é um país no qual o crescimento da produtividade tem sido pífio, né? Acabei de atualizar, a gente teve o número do PIB ali na semana passada. Quer dizer, o crescimento da produtividade por hora no Brasil, de 2012 para cá, foi de 0,2% ao ano. Vai tentar crescer com
3: apenas
4: isso.
3: Apenas 0,2% ao ano?
4: 0,2% ao ano. Se a gente pegar ali o produto por hora no ano completo de 2012, pegar o produto por hora nos 12 meses encerrados em junho de 2026, é isso, o produto por hora trabalhada no Brasil cresce 0,2%. E 0,2 eu estou sendo generoso, porque é um arredondamento de uma coisa um pouquinho menor do que 0,2. Então, assim, como é que você vai crescer com um crescimento de produtividade, uma expansão de produtividade dessa ordem de magnitude? Veja, a população e idade de trabalhar, entre crescimento populacional e envelhecimento, está crescendo ali em torno de 1% ao ano. Tem 1% a mais de gente para trabalhar cada ano, crescimento de produtividade 0,2, você não vai muito longe com isso, né? E a estagnação do Brasil, eu acho que é um reflexo desse processo todo. Obviamente não é a crise do STF que leva a isso, ela é só uma manifestação a mais desse modelo de crescimento, o modelo de enriquecimento, não é de crescimento, é um modelo de estagnação, mas um modelo de enriquecimento em que as pessoas basicamente tentam extrair renda do resto da sociedade para si. E é essa tristeza, você olha para isso, é para desanimar mesmo, não é para faltar adjetivo.
5: Em destaque no Panorama CBN, presidente do Supremo marca julgamento de Alexandre de Moraes no caso Master e assume inquérito das fake news. Edson Fachin mantém Andrei Rodrigues na Polícia Federal ao suspender decisões de André Mendonça e Flávio Dino. PF intima dono do BTG, presidente do Banco Central e Roberto Campos Neto para depor como testemunhas no caso Master. Mendonça homologa delação de operador financeiro do caso Dark Horse. Carlo Ancelotti convoca 8 estreantes para a seleção brasileira e média de idade cai para 24 anos. Olá para você que está aqui comigo, eu sou o Leandro Gouveia e essa é a segunda edição do podcast Panorama CBN de quarta-feira, 9 de setembro de 2026. Em menos de meia hora eu te conto as principais notícias do dia. Você pisca e tudo já mudou em Brasília. No fim da tarde dessa quarta-feira, o presidente do Supremo Tribunal Federal, Edson Fachin, adotou uma série de medidas para tentar conter a crise na corte. O ministro retirou o ministro Alexandre de Moraes da relatoria do inquérito das fake news, aberto em 2019, e assumiu as investigações. Todos os atos e decisões praticados por Moraes ao longo desses 7 anos continuam válidos. Só as ações penais que já têm denúncia recebida pela Justiça vão continuar com Moraes. Em outra frente, Fachin determinou a suspensão imediata de todo e qualquer procedimento que envolva investigações contra ministros do tribunal. A medida paralisa a tramitação do processo relatado pelo ministro André Mendonça contra Moraes, envolvendo as conversas com o banqueiro Daniel Vorcaro. A Procuradoria-Geral da República tinha pedido a anulação do pedido de apuração com a justificativa de que a coleta de elementos contra um ministro precisa de aviso prévio à presidência da corte e análise do plenário do Supremo. Fachin convocou então uma sessão extraordinária do plenário para a próxima terça-feira, dia 15, às 10 horas da manhã, para analisar o processo que reúne o relatório da PF sobre Alexandre de Moraes. Ainda não há uma data marcada para julgar o despacho de Moraes que questiona a conduta de André Mendonça, pelo menos até o momento em que eu gravo o podcast. O presidente do Supremo determinou que qualquer novo procedimento sobre possíveis apurações contra integrantes do tribunal tem que passar antes pela presidência da corte. Fachin declarou que as decisões buscam evitar o risco de comandos conflitantes e tumulto processual dentro da corte. E teve mais. Edson Fachin também decidiu manter Andrei Rodrigues no cargo de diretor da Polícia Federal. No começo dessa quarta-feira, o ministro Flávio Dino determinou a volta imediata de Andrei Rodrigues ao comando da PF e de Leandro Almada da Costa à chefia da Diretoria de Inteligência Policial, suspendendo a decisão do dia anterior do ministro André Mendonça, que tinha mandado paralisar a produção de relatórios de inteligência da PF. Mendonça tinha alegado que a cúpula da corporação fez monitoramento ilegal contra ele próprio e contra o advogado-geral da União, Jorge Messias. E aí, ao analisar um recurso apresentado por Andrei Rodrigues, o ministro Flávio Dino avaliou que a saída do diretor prejudica investigações urgentes que estão sob a responsabilidade dele no STF, entre elas a apuração sobre o uso de emendas parlamentares federais para empresas suspeitas de financiarem a produção do filme Dark Horse, sobre o ex-presidente Jair Bolsonaro. Dino destacou que tirar o comando da Polícia Federal atrasa a análise das provas e afeta a organização das equipes, o que na prática acaba favorecendo os alvos das investigações. Na ordem enviada ao presidente da República, que é responsável por cumprir a medida, Flávio Dino garantiu o retorno total das funções dos oficiais e determinou que os delegados fiquem protegidos de novas punições motivadas pelo cumprimento de ordens da justiça. Nessa decisão ainda, o ministro Flávio Dino fez duras críticas à ordem de afastamento emitida por André Mendonça. Disse que divergências pessoais não justificam decisões em causa própria para paralisar os trabalhos da corporação. Lembrou que a paralisação imposta por Mendonça atinge centenas de apurações cruciais, como o caso da morte de Marielle Franco e esquemas de venda de decisões judiciais. Apontou ainda que o próprio André Mendonça foi alvo de notícias recentes por causa de uma reunião privada com o empresário Daniel Vorcaro, em dependência de uma empresa privada, o que exigiria mais moderação da magistratura, segundo Flávio Dino. Ele ainda criticou a decisão de Mendonça por ter sido feita a pedido do Partido Novo. Dino diz que houve falta de legitimidade legal no processo penal. Ele alegou que o partido tem candidatura própria à presidência da República e disse ser inadequada à solicitação feita durante a corrida eleitoral. O ministro reforçou que o tema sobre os relatórios deve ser analisado pelo conjunto dos ministros do STF, como defendeu Gilmar Mendes no dia anterior, e observou também que a conduta do diretor-geral da Polícia Federal se restringiu ao cumprimento de ordens vindas do ministro Alexandre de Moraes. Aí, depois da decisão de Flávio Dino, o presidente do Supremo, Edson Fachin, cancelou a sessão do plenário que estava marcada para essa quarta. E o cancelamento de uma sessão de julgamentos é bem atípico. O jornal O Globo levantou que a primeira vez que isso aconteceu foi em 1891, por falta de ministros na sessão. E o segundo cancelamento só veio acontecer 112 anos depois, em 2003, também pela ausência do número mínimo de ministros. Fachin, então, passou o dia chamando cada um dos pivôs da crise para conversas individuais. Ele se reuniu com Flávio Dino, pela manhã conversou por telefone com André Mendonça, que manifestou contrariedade à decisão do colega, e Fachin também se reuniu com Alexandre de Moraes. Aí, no fim da tarde, Fachin decidiu suspender as ordens escritas pelos dois ministros, André Mendonça e Flávio Dino, o que na prática, então, mantém André Rodrigues no cargo de diretor-geral da corporação. Fachin afirmou que o choque entre os despachos dos colegas criou um conflito grave. Por isso, o ministro declarou que a presidência do tribunal é a única autoridade competente para conduzir o caso a partir de agora. Fachin também intimou o diretor da Polícia Federal a prestar informações formais em até 48 horas. A permanência definitiva dele no cargo vai ser avaliada por Fachin depois de receber essas explicações. O ministro manteve ainda o prazo de 72 horas para que o ministro André Mendonça apresente esclarecimentos à presidência da corte, tempo que termina já na próxima sexta-feira. Para justificar a medida, Fachin registrou que a decisão de sustar atos de outros integrantes do tribunal é algo muito raro, só que destacou que os comandos contraditórios dados em um intervalo de 24 horas colocaram em risco a integridade da Suprema Corte e a ordem pública. Os candidatos à presidência da República usaram as redes sociais e eventos de campanha para comentar esse novo capítulo da crise no Supremo, ainda antes da última decisão de Fachin. O presidente Lula, candidato à reeleição pelo PT, defendeu nas redes sociais a quebra completa do sigilo de todos os envolvidos no caso Master. Ele classificou o episódio como o maior crime financeiro da história do país e cobrou mais transparência em vez de vazamentos seletivos durante a disputa eleitoral. O senador Flávio Bolsonaro, do PL, cumpriu agenda em Juiz de Fora, cidade em que o pai dele, Jair Bolsonaro, levou uma facada em 2018 durante a campanha. O senador criticou Flávio Dino, afirmando que o ministro age para defender o governo e interferir na eleição. Ele disse que a decisão é uma canetada ao arrepio da Constituição. Augusto Cury, do Avante, evitou comentar diretamente a decisão de Flávio Dino, mas disse estar muito triste com os recentes episódios envolvendo o STF. Defendeu maior prestação de contas por parte das autoridades públicas e avaliou que a crise tem contribuído para o desgaste da imagem da corte perante a sociedade. O candidato Renan Santos, do Partido Missão, chamou a situação do STF de insana e disse em vídeo que não existe mais república. Ronaldo Caiado, do PSD, criticou o que chamou de ditadura da toga, chamou Flávio Dino de imperador e afirmou que o ministro passou de todos os limites. Romeu Zema, do Novo, acusou a justiça de agir para proteger o próprio sistema. O partido dele foi o autor do pedido de afastamento dos delegados. Em agenda de campanha em Brasília, Zema classificou a medida de Dino como uma aberração jurídica e cobrou uma intervenção do presidente da corte, ministro Edson Fachin. E a Polícia Federal intimou o presidente do Banco Central, Gabriel Galípolo, e o ex-presidente do BC, Roberto Campos Neto, para prestarem depoimento no caso Master. A informação foi revelada pelo jornal O Estado de São Paulo. Também vão depor o dono do BTG Pactual, André Esteves, e o diretor de fiscalização do Banco Central, Ailton Aquino. Os quatro vão dar explicações na condição de testemunhas e têm obrigação de falar a verdade. Os nomes foram citados no depoimento do ex-diretor do Banco Central, Paulo Sérgio Souza, que é investigado por suspeita de receber propina do banqueiro Daniel Vorcaro para favorecer o banco. O ex-diretor nega as irregularidades. Como o inquérito vai ser concluído em breve, a PF cumpre a praxe de ouvir todos os citados antes de elaborar a lista final de indiciados. Em depoimento, Daniel Vorcaro disse que o ex-servidor não favoreceu o Master, mas ele admitiu que fez um agrado ao ex-diretor ao apoiar uma viagem da família dele à Disney, nos Estados Unidos. Paulo Sérgio Souza disse que relatou supostas irregularidades do Master a Galípolo e a Ailton Aquino. Ele também declarou que, no fim de 2024, o BTG comunicou ter descoberto uma fraude bilionária no banco em uma reunião com Campos Neto. E o ministro André Mendonça homologou nesta quarta-feira a delação premiada do operador financeiro Antônio Carlos Freixo Júnior, conhecido como Mineiro, sobre o caso Dark Horse. A decisão valida o acordo que ele fechou com a Procuradoria-Geral da República nas investigações do caso Master. Como a jornalista Malu Gaspar, do Globo e da CBN, revelou na terça, Mineiro confirmou à PGR ter feito 7 transferências para o fundo Ravengate, nos Estados Unidos, totalizando 12,3 milhões de dólares, cerca de 69 milhões de reais na época. O fundo é gerido por Paulo Calisto, advogado do ex-deputado Eduardo Bolsonaro. E a Polícia Federal investiga se o dinheiro financiou o filme Dark Horse ou se custeou a ida de Eduardo para o Texas. Além dos repasses, Mineiro relatou entregas de dinheiro vivo em malas. E a CBN deu sequência à série de sabatinas com os candidatos ao governo do Rio de Janeiro, em parceria com os jornais O Globo, Extra e Valor Econômico. O segundo entrevistado foi William Siri, do PSOL. Na pesquisa Quest, divulgada na terça-feira, o candidato apareceu em queda, de 3 para 1% das intenções de voto. Siri atribuiu o resultado à falta de estrutura financeira da campanha e disse que o apoio do presidente Lula a Eduardo Paes, do PSD, confunde os eleitores do campo progressista.
6: É uma luta de Davi contra esses Golias, que tem estrutura, que tem gente na rua, é uma máquina colossal. A cada esquina você vê uma bandeirinha do PL, do Eduardo Paes, do PSD, que nós temos que derrotar a extrema-direita, né? E aí acaba que há uma confusão entre o PSOL e o PT, aqui mesmo, né, do campo progressista.
5: A sabatina está disponível no site, no YouTube da CBN, para você que é do Rio ouvir todas as propostas. Nos próximos dias, os convidados serão os candidatos Antony Garotinho, do Republicanos, e Eduardo Paes, do PSD. Notícias do Oriente Médio. O Conselho de Governadores da Agência Internacional de Energia Atômica, que é um órgão da ONU, que fiscaliza o setor nuclear, aprovou uma resolução que encaminha o Irã ao Conselho de Segurança das Nações Unidas. É a primeira vez em 20 anos que isso acontece. O grupo de 35 países tomou a decisão porque o governo iraniano descumpriu obrigações do Tratado de Não Proliferação Nuclear, do qual é signatário. O Irã criticou a medida e disse que a resolução é política e tendenciosa. Na batalha naval, o Irã informou que atacou 10 navios perto do Estreito de Hormuz, em resposta ao afundamento de 5 petroleiros iranianos pelos Estados Unidos. É a maior onda de ataques recíprocos contra a navegação marítima desde o início da guerra, que já dura mais de 6 meses. O governo iraniano também declarou que lançou mísseis balísticos contra uma base usada por forças americanas na Jordânia. Os confrontos aumentaram logo depois de um dia de combates intensos entre a Arábia Saudita e os rebeldes Houthis do Iêmen, que são aliados do Irã. Com o aumento da tensão no Oriente Médio, o petróleo passou de 100 dólares pela primeira vez desde julho. No momento em que eu gravo, o barril do tipo Brent sobe quase 4%, negociado a 101 dólares. Por causa da alta do petróleo, que já chega a 40% desde julho, o governo ampliou o subsídio para a gasolina de 44 centavos para 63 centavos por litro. Além disso, vai haver uma redução de 19 centavos por litro de etanol. O presidente Lula ainda assinou uma medida provisória para conceder uma subvenção de mais R$1 por litro de diesel. Hoje, o subsídio para o diesel já está em R$1,12. A subvenção à gasolina se encerrava nessa quarta-feira e, no lugar, o governo aplicou uma desoneração de imposto que vai ser ainda maior que a subvenção, que é o pagamento direto aos produtores e importadores, que é o modelo que vinha sendo adotado. E mesmo com a alta das ações da Petrobras, acompanhando a valorização do petróleo, o principal índice da Bolsa de Valores de São Paulo caiu 0,93% aos 185.629 pontos. O dólar comercial subiu 0,51%, cotado a R$ 5,11. O euro vale R$ 5,94, com alta de 0,57%. Falando agora de tecnologia, a Apple apresentou nessa quarta-feira o primeiro celular dobrável da empresa. O anúncio marcou a estreia do novo presidente executivo da marca, John Ternus, de 50 anos, que assumiu o comando depois de 15 anos de Tim Cook na liderança. Nos Estados Unidos, o novo aparelho vai custar a partir de $2.000. No Brasil, os preços começam em R$22.000 e chegam a quase R$31.000 na versão mais avançada. A pré-venda começa no dia 16 de outubro e as entregas partem do dia 23. O modelo traz algumas novidades curiosas. Esse é o primeiro iPhone a funcionar com a caneta que antes era só usada no iPad. E não tem espaço para chip físico de operadora. Funciona só com chip virtual. No futebol, o técnico Carlo Ancelotti anunciou a primeira convocação da seleção brasileira masculina para o novo ciclo rumo à Copa do Mundo de 2030. A lista traz 8 estreantes e reduz em 5 anos a média de idade do grupo, que caiu para 24 anos. As novidades são os goleiros Pedro Morisco, do Coritiba, e Otávio, do Cruzeiro, os zagueiros Arthur Dias, do Atlético Paranaense, e Jair Cunha, do Nottingham Forest, os laterais Mateuzinho, do Corinthians, e Mauro Júnior, do PSV, e os meio-campistas Breno Bidon, do Corinthians, e Gabriel Bontempo, do Santos. Entre os goleiros, além desses que eu anunciei, foi chamado também Hugo Souza, do Corinthians. Na defesa estão Douglas Santos, do Zenit, Gabriel Magalhães, do Arsenal, Marquinhos, do PSG, Vitor Reis, do Manchester City, e Wesley, da Roma. No meio-campo foram convocados Andrei Santos, do Manchester United, Bruno Guimarães, do Arsenal, Danilo Santos, do Botafogo, e Douglas Luiz, da Juventus. No ataque, a lista tem Endrick, do Real Madrid, Estevão, do Chelsea, João Pedro, também do Chelsea, Pedro, do Flamengo, Rafinha, do Barcelona, Rayan, do Bournemouth, Samuel Lino, do Flamengo, e Vini Júnior, do Real Madrid. 10 atletas convocados atuam no futebol brasileiro, e o Corinthians é o clube nacional com mais representantes, com 3 nomes. O grupo vai disputar uma série de 3 amistosos fora de casa. O Brasil enfrenta a Austrália nos dias 25 e 29 de setembro e depois vai até a cidade de Calcutá para encarar a Índia no dia 3 de outubro, pela primeira vez na história. Em novembro, a seleção volta a jogar na Ásia para amistosos contra o Japão e Singapura. Antes da última notícia, eu convido você a mandar mensagem para o Panorama. Meu e-mail é leandro.gouveia@cbn.com.br. No Instagram é só procurar por Lê Reis Gouveia. Não esquece de escrever seu nome e a cidade de onde você está ouvindo. A Laís disse assim no Spotify: sou de Manaus, Amazonas, e para quem não sabe, aqui está um caos. Estamos sofrendo com o calor intenso, problema de falta de água e energia. Agora começou a época das queimadas e hoje, 9 de setembro, já amanheceu com a cidade encoberta de fumaça e péssima qualidade do ar. Anos atrás, diz ela, eu imaginava um futuro com carros voadores e robôs inteligentes e hoje em dia só imagino caos e seca em uma cidade cercada da maior bacia hidrográfica do mundo e da maior floresta tropical. Esse é o paradoxo. Que tristeza, hein, Laís? Espero que as coisas melhorem por aí no Amazonas. Dias atrás, o ouvinte Irã Barreto mandou mensagem dizendo que conheceu o Panorama quando entrou na faculdade de jornalismo e agora escuta todos os dias, indica aos amigos, mas ele não tinha mandado de onde ele ouvia. E aí ele escreveu depois, dizendo que é de Itabuna, no sul da Bahia, mas hoje mora em Barueri, na Grande São Paulo. Muito obrigado, viu, Irã, pela companhia. 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E eu vou terminar falando de cinema, porque a Academia Brasileira de Cinema definiu os 6 filmes que disputam uma vaga para representar o Brasil no Oscar do ano que vem, na categoria de melhor filme internacional. Para entrar nessa lista, os filmes precisam estrear nos cinemas entre 1º de outubro do ano passado e 30 de setembro desse ano, ficando em cartaz por pelo menos 7 dias seguidos. Entre os selecionados está o longa 100 dias, do diretor Carlos Saldanha, estrelado pelo ator Felipe Bragança. Esse filme adapta a história do navegador Amir Klink na travessia sozinho a remo pelo Atlântico Sul e vai chegar aos cinemas no dia 29 de outubro. Outro indicado é o documentário A Fabulosa Máquina do Tempo, da diretora Elisa Capai, gravado no sertão do Piauí. A produção mostra meninas que criam uma máquina imaginária para reescrever a história das famílias. Esse longa estreou no Festival de Berlim e segue em cartaz em salas selecionadas. Também está na disputa A Natureza das Coisas Invisíveis, dirigido por Rafaela Camelo. O drama sobre a amizade de duas meninas no hospital rendeu à cineasta o troféu Grande Otelo de melhor direção de estreia. Essa obra estreou em novembro do ano passado e está disponível na Netflix. A lista traz ainda Feito Pipa, do diretor Alan Deberton, com os atores Yuri Gomes, Teca Pereira e Lázaro Ramos. O filme venceu o Urso de Cristal no Festival de Berlim e vai entrar em cartaz no dia 5 de novembro. Outro concorrente é Nosso Segredo, com direção de Grace Passot e consultoria da escritora Ana Maria Gonçalves, da Academia Brasileira de Letras. Foi vencedor do Festival de Gramado, retrata uma família negra que lida com o luto e também já está nos cinemas. Por fim, o filme Vicentina Pede Desculpas, do diretor Gabriel Martins, que também dirigiu Marte 1, acompanha uma mãe vivida pela atriz Rejane Faria, tentando retratação com famílias afetadas por um acidente causado pelo filho. A estreia nos cinemas vai ser no dia 5 de novembro e no catálogo da Netflix no dia 20 também de novembro. A comissão da Academia vai se reunir então de novo na próxima quarta-feira, dia 16, para anunciar o filme brasileiro escolhido para tentar uma vaga no Oscar. E assim vamos terminando esta edição do Panorama. A produção e o roteiro foram feitos por mim, Leandro Gouveia, e a edição e a sonorização por Daniel Mesquita, o Dom. A próxima edição do Panorama chega às plataformas por volta das 7 da manhã com Bianca Santos e eu volto na sequência. Até lá!

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0: Quinta-feira, 10 de setembro de 2026. A OAB do Distrito Federal abriu um procedimento disciplinar contra a mulher, os filhos e a cunhada do ministro do Supremo, Alexandre de Moraes. As punições podem incluir multa, censura e até exclusão da inscrição dos advogados. A família é sócia do escritório Bart e Bart, que firmou um contrato de 131 milhões de reais com o Banco Master. O escritório afirma que as questões já foram arquivadas pela PGR e critica o uso do caso em contexto eleitoral. A OAB também abriu procedimento contra o advogado Ciro Soares, que intermediou uma reunião entre Daniel Vorcaro e o ministro André Mendonça, relator do inquérito do Master. Os Correios suspenderam o contrato com a SafeConsig, empresa que gerenciava empréstimos consignados dos funcionários da estatal. A decisão foi anunciada em meio às ações da Polícia Federal, que investiga se a lobista Roberta Luxinger, amiga do empresário Lulinha, filho do presidente Lula, intermediou o negócio entre a empresa de tecnologia e a estatal. Os Correios dizem não ter conhecimento de irregularidades relacionadas ao contrato. A Polícia Civil do Paraná deflagrou uma operação contra um grupo especializado em furto de gados. De acordo com as investigações, desde 2019, os criminosos furtaram mais de 2 mil animais, causando um prejuízo estimado em 10 milhões de reais. No total, os agentes cumpriram 17 mandados de prisão e 47 mandados de busca e apreensão em 16 cidades do estado.
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3: Muito bem, aqui no CBN Madrugada, espaço para a Carol Moran, também a Débora Freitas, conversaram com o professor de Direito Constitucional, Emílio Peluso Meyer.
4: Professor, essa decisão, essas decisões, né, tomadas pelo ministro Edson Fachin, demorou para que ele tomasse essas decisões e elas são realmente o caminho para que essa crise se encaminhe para o fim?
5: Na perspectiva das análises que a gente vinha fazendo ao longo do dia de ontem e de hoje, né, a decisão do ministro Fachin parecia que estava, de fato, demorando demais. Né? Mas eu creio que talvez o ministro estivesse tentando encontrar um momento mais apropriado ou não se deixar levar pelo calor das disputas que estavam ocorrendo e tomar uma decisão que pudesse, de fato, envolver todos os aspectos mais relevantes dessa controvérsia, que é imensa. Né? Na verdade, ela envolve qual decisão deve prevalecer, né, de um determinado ministro relator no Supremo, se essa decisão poderia se sobrepor, né, decisão, por exemplo, do ministro Flávio Dino, se ela poderia se sobrepor à decisão do ministro André Mendonça, chancelada pela turma, que é um órgão colegiado. E acho que, ao final, o ministro Edson Fachin conseguiu tomar uma decisão que foi uma decisão, sim, importante num momento, sim, que era um momento que correspondia ao que seria necessário para aplacar um pouco da crise, né? Dificilmente a gente vai ter uma decisão que se oponha a essa decisão tomada pelo ministro, já que se trata de uma decisão tomada no que se chama de suspensão de liminar, que é um procedimento específico que já havia sido protocolado ontem pela Advocacia Geral da União. E nesse procedimento, então, ele já procura circunstanciar a suspensão da decisão do ministro André Mendonça, ao mesmo tempo em que ele toma uma outra decisão num procedimento específico que visava verificar eventuais irregularidades na condução do inquérito do Banco Márcia pelo ministro André Mendonça, e ele acaba também por suspender as duas decisões ao final, tanto do André Mendonça quanto do ministro Flávio Dino. Como você bem colocou, ao mesmo tempo ele atende também as demandas por dar um fim ao inquérito das fake news, né, ou pelo menos uma destinação mais próxima do final, ao trazer para si a condução dessa relatoria.
4: Agora, professor, essa decisão de hoje do ministro Edson Fachin não ataca a origem do problema, né? Porque são tantas camadas, a gente hoje está discutindo a destituição ou não do diretor-geral da Polícia Federal, o André Rodrigues. Mas a origem do problema é uma troca ali de acusações entre ministros, de um lado, suspeitas em relação ao ministro Alexandre de Moraes por suas relações ali com Daniel Vorkari e com o Banco Master, e de outro, suspeitas em relação ao ministro André Mendonça por um possível abuso de autoridade ou por beneficiar grupos políticos em investigações importantes, INSS e caso do Banco Master. Como é que ficam essas duas suspeitas sobre dois ministros da corte? Essa decisão do ministro Fachin não ataca a origem da crise, né?
5: Não ataca, Carolina, e talvez não devesse atacar de fato, né? Essa é uma questão que diz respeito a uma tentativa do ministro, como presidente da corte, de preservar a institucionalidade da corte. A gente tinha um conflito claro estabelecido entre os ministros André Mendonça e Alexandre de Moraes, e a esse conflito se somou a participação também do ministro Flávio Dino. O ministro como presidente, isso ele destaca em uma das suas decisões, que ele cumpre uma função regimental prevista no artigo 13 do Regimento Interno do Supremo, de preservar não só a ordem do tribunal, mas a incolumidade no funcionamento da própria corte. E essa incolumidade, esse funcionamento estava sendo, de certa forma, assim, comprometido por essas decisões contraditórias. O que ele está tentando fazer é, de fato, deixar que o plenário resolva essas questões. Ele, nessas decisões, ele destaca para o dia 15 de setembro, às 10 horas da manhã, a ocorrência, então, de uma sessão plenária para discutir apenas aquela petição relativa a uma das questões que tem sido levantadas, que é a condução do próprio inquérito pelo ministro André Mendonça. Mas, ao longo de toda a decisão, ele expõe que há critérios do que a gente chama no direito de conexão e continência, que vão juntar todas essas questões e que vão acabar trazendo também para julgamento, eu imagino, né, na próxima sessão plenária, alguns dos outros pontos que envolvem justamente a condução do inquérito pelo ministro André Mendonça e as eventuais acusações e a necessidade de investigação em relação à própria relação do ministro Alexandre de Moraes com Daniel Vorkari.
6: Isso vai ser analisado, sim, professor, no plenário de terça-feira que vem, esse processo, esse relatório que tem as mensagens de Daniel Vorkari e o ministro Alexandre de Moraes, ele vai ser analisado. A gente lembra que o sigilo foi retirado desse processo pelo ministro André Mendonça. Se esse relatório, esse processo for aceito, isso significaria imediatamente uma investigação aberta contra Alexandre de Moraes?
5: O que vai acontecer é o Supremo decidir de fato se aqueles elementos que aparecem naquela discussão, que é uma petição específica, a petição 16662, a gente até se confunde em relação a todos os procedimentos que foram aparecendo de ontem para hoje, mas nessa petição específica a discussão é sobre se há elementos básicos ali que possam fazer com que seja necessária a condução de uma investigação pelo Supremo Tribunal Federal. E aí o plenário precisa discutir, olha, é possível, sim, há indícios de autoria e materialidade, a gente pode abrir de fato uma investigação, como será feita a condução dessa supervisão judicial da investigação que ainda terá lugar, né? A Polícia Federal vai conduzir essa investigação sob supervisão de qual ministro, vai haver um sorteio e de que forma isso vai acontecer. Isso tudo precisa ser resolvido, é a primeira coisa que precisa ser resolvida, até por uma ordem, vamos colocar assim, de antiguidade, foi a primeira questão que foi levantada desde o início, né? Justamente pelo ministro André Mendonça, e deve ser boa parte do que vai ocupar a discussão na próxima próxima semana na sessão plenária do Supremo Tribunal Federal, né? Há uma discussão paralela a essa, que é aquela levantada pelo Procurador-Geral da República de uma suposta nulidade do feito conduzido pelo ministro André Mendonça no que concerne a essa questão

0: investigado para questões que seriam relativas àquele processo em específico, né? Não há uma determinação clara no sentido de um afastamento geral da atuação do ministro, né? A não ser que a corte decida que essa é um ponto central para que a condução da investigação possa acontecer de forma mais efetiva e ela possa estabelecer, por uma decisão de cautela do plenário, né, que o ministro deixe de cumprir suas funções até que as investigações tenham fim, né? Eu imagino que a gente tenha nessas circunstâncias uma dimensão e um efeito político do que possa vir a acontecer, como você bem colocou, Carolina. Seria a primeira vez que isso teria lugar no Supremo Tribunal Federal. Imagino que a gente possa ter outros desdobramentos, como eventual discussão sobre se o ministro permaneceria como ministro do Supremo, sobre se ele eventualmente deveria renunciar. Não é o que a gente espera em relação ao ministro Alexandre de Moraes, pela posição contundente com que ele exerce a sua função jurisdicional, mas essas questões ainda vão ser objeto de decisão por parte do plenário.
1: Professor, eu fiquei com uma dúvida em relação à retirada dos sigilos, né? Então, queria pedir só para o senhor explicar novamente. E tem uma crítica em relação a vazamentos seletivos. O que justificaria a retirada ampla do sigilo de tudo que envolve o Banco Master? E quem poderia fazer isso? Só o ministro André Mendonça ou isso poderia ser levado para o pleno? Ou o ministro Edson Fachin poderia tomar essa decisão?
0: A princípio, essa decisão caberia de fato sim ao ministro André Mendonça, né? Eu sou da posição que, na verdade, diante do momento extremamente sensível com o qual nós estamos nos deparando, que é o momento pré-eleições, né? Que, na verdade, esse sigilo deveria ter sido resguardado desde o início, né? A gente está envolvido e a questão toda se iniciou justamente quando ele levantou o sigilo para colocar o problema em relação diretamente ao ministro Alexandre de Moraes. A gente sempre sabe que o princípio republicano, que a transparência no exercício das funções públicas é o que a gente tem que prezar, o padrão tem que ser justamente nesse sentido, mas a gente sabe que a gente está num momento que é um momento, sim, importante, que é um momento delicado. A corte ainda pode decidir sobre essa questão, mas, de fato, quem conduz e supervisiona o inquérito aqui nesse caso é o ministro André Mendonça. Mas eu imagino que também a corte, também o plenário do Supremo, vá querer debater essa questão em meio ao que vai se discutir no dia 15 de setembro, né? O que a gente tem que pensar que talvez, né, seja um ponto que a gente deva ter como melhor, né? A gente está chegando, talvez, aí, a alguma solução para a questão quando a gente está vendo que a presidência está dizendo: olha, quem resolve isso ou quem vai ter que resolver essa principal questão inicial é o plenário, né? E como deveria ser, talvez, em grande parte das questões que têm que ser resolvidas por um tribunal e não apenas por um ministro, né?
1: Mas aí, professor, enfim, sobre a sua posição em relação a isso, né? Porque ao tirar o sigilo, a sociedade teve acesso, ao suspender o sigilo de parte das ações, a sociedade teve acesso a uma situação muito grave, que é uma troca de mensagens entre um ministro do STF e um banqueiro envolvido numa série de problemas, né? De crimes. É, inclusive, uma pessoa que está presa antes dele ser preso, mas, enfim, em situações nada republicanas. Já que foi retirado o sigilo desta parte do processo, por que não retirar do restante do processo para que a sociedade, então, tenha acesso a tudo que envolve o caso Master?
0: É uma posição possível, mas basta pensar, Débora, no impacto do poder econômico desenvolvido pela pessoa que está sendo a principal acusada em relação a isso, né? Ela conseguiu, de fato, atingir quase que a gama a esfera política de uma forma geral, ou qualquer. Políticos e pessoas, né, deputados, senadores, ou pessoas envolvidas com vários flancos da esfera política, ela conseguiu atingir e chegar também em ministros do próprio Supremo Tribunal Federal, né? Então, há outros pontos sensíveis que são pontos que devem ser discutidos sobre a necessidade ou não de abertura do sigilo, né? Eu não acho que uma investigação funcione da melhor forma possível, que direitos sejam devidamente preservados, se a gente pura e simplesmente botar como regra geral de que, olha, tudo tem que acontecer de forma aberta, de forma pública em relação a todos os aspectos da investigação. Nesse ponto, eu acho que tem que se pensar, sim, na segurança daquilo que está sendo discutido e investigado, e aí, sim, depois de um determinado momento em que se puder apurar devidamente o que seja necessário nesse processo, a gente possa, sim, pensar em levantar o sigilo.
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0: Ariel Palacios, conversando com Fernando Andrade e com a Tatiana Vasconcelos.
1: Que alívio falar do país dos outros agora com você, Ariel, do céu. Vamos lá. Vamos falar da Colômbia, o presidente de la Espriella. Espriella. Aí em Buenos Aires é Espriecha.
2: Adalberto, então.
1: Tá bom. O presidente Adalberto anunciou o fim da suspensão do porte de arma na Colômbia. Queria entender melhor essa decisão e, sobretudo, os impactos dela, né, Ariel?
2: Pois é, é uma nova guinada na política de segurança da Colômbia, Tatiana, porque mais ou menos 700 mil pessoas possuem autorização para portar armas, elas poderão voltar a circular armados. O decreto não é que libera a venda ou o porte indiscriminado, ele derruba a suspensão geral vigente desde 2015, uma suspensão que durou 11 anos e que consistia na proibição do porte de armas em público, ou seja, as pessoas podiam ter a posse de armas. Uma coisa era a posse, outra coisa é o porte, né? Podiam ter a posse de armas em suas casas ou dentro de suas lojas, mas não podiam retirá-las ali, ou seja, não podiam ficar circulando armados. De la Espriella argumenta que a proibição deixava indefeso aquilo que ele chama, abre aspas, cidadãos de bem, fecha aspas, enquanto que os criminosos, segundo ele, abre aspas, permaneciam armados até os dentes, fecha aspas. O presidente colombiano, que é da direita radical, afirma que 99,9% dos crimes com armas são cometidos na Colômbia com armamento ilegal. Só que de la Espriella não explicou de onde que ele tirou essa estatística, essa porcentagem. Continuam existindo os exames médicos, antecedentes, treinamentos e demais exigências para obter o porte de armas. E essa decisão é muito polêmica se a gente levar em conta o contexto da história da Colômbia, porque depois de 7 décadas de violência política, né, nos anos 50, a década dos anos 50, chamada de la violência, dessa forma, sem nenhuma outra expressão, tanto é que foi a violência política, atentados contra políticos, bom, e depois, nos anos 60, já quando começou a guerrilha marxista, depois vieram os paramilitares de direita, o narcotráfico e massacres sucessivos de civis. Vários governos tentaram reduzir de lá para cá a circulação de armas entre os civis colombianos. A suspensão em 2015 começou com o presidente Juan Manuel Santos, que era de direita e foi mantido tanto pelo direitista também Iván Duque, quanto pelo esquerdista Gustavo Petro, ou seja, foi um raro consenso entre 3 governos tão diferentes do ponto de vista ideológico, mas que concordavam que era necessário impedir que as armas estivessem circulando por aí livremente, me refiro às legalizadas, não é? Bom, em 2025, a Colômbia registrou 14.780 homicídios, que foi o maior número da última década. De la Espriella, nesse contexto, rompe esse consenso que havia até agora de impedir essa circulação de armas. Segundo ele e seus aliados, um cidadão armado supostamente teria condições de enfrentar criminosos. Para os críticos, o governo colombiano corre o risco de transformar discussões de trânsito, brigas familiares ou conflitos banais em episódios letais, porque as pessoas vão estar armadas, não é? E ainda há o temor de roubo e desvio de armas ilegais para organizações criminosas. Então, isso tudo gera uma polêmica adicional. Ao permitir que os cidadãos possam portar armas para supostamente se proteger, o Estado estaria admitindo implicitamente e não consegue protegê-los, não é? Mas gente armada também tornará mais complexo o trabalho policial de diferenciar rapidamente quem está portando arma legalmente e quem está armado ilegalmente. Tatiana e Fernando.
3: Perfeito. Agora, Ariel, o que Donald Trump está aprontando de novo com relação à matéria cartográfica? Quer mudar o que agora? Qual país é o...
2: Mais uma vez, países, são botemos vários no plural, porque agora já é uma overdose, né? Ele decidiu redesenhar novamente a geografia, a cartografia, a toponímia das Américas, né? Com mais atribuições incorporadas à presidência dos Estados Unidos, né? Teria que criar um departamento de toponímia. Não é? Em sua rede Truth Social publicou um mapa no qual México, Canadá, Groenlândia, Islândia agora também, Cuba, Haiti, República Dominicana, os dominicanos não estavam no radar até agora, agora sim, e parte da América Central aparecem cobertos pela bandeira americana. Nenhuma explicação, apenas as palavras Estados Unidos da América. E na cartografia trumpiana, as fronteiras parece que são apenas meras sugestões. Então, o Golfo do México aparece como Golfo da América, que é a denominação adotada oficialmente por seu governo. A presidente mexicana, Claudia Sheinbaum, não achou graça nenhuma, com toda a razão, e disse que, abre aspas, o México não é nem será colônia, nem protetorado de nenhum país estrangeiro, fecha aspas. E lembrou que seu país é livre, independente e soberano. E esse timing, mais uma vez, de Trump, torna a provocação mais complexa ainda, porque setembro é o mês patriótico mexicano por excelência, porque o nacionalismo à flor de pele, não é? Porque celebram a independência, e eles celebram a independência com toda a pompa no dia 16 de setembro, não é? E este mapa que Trump postou é mais um capítulo desta ofensiva digital do presidente americano, porque dias atrás ele sugeriu mudar o nome do estado do Novo México para Nova América. Curiosamente, o território foi mexicano até meados do século XIX e chamava-se Santa Fé de Nuevo México. Trump, então, parece que está disposto, não é, a fazer esse rebranding, digamos assim, geográfico. E em outra postagem, ele surgiu como super-herói Lanterna Verde, erguendo uma barreira contra imigrantes. A Casa Branca celebrou a queda da migração nos últimos tempos com a seguinte mensagem, abre aspas, fronteiras fechadas, deportações em massa, é assim que deveria ser, fecha aspas. Então, o que a gente está vendo também é que a presidência americana está adquirindo elementos de histórias em quadrinhos, não é? Além de tudo isso, não é? Bom, recordando que no caso do México, se isso irrita Canadá, se irrita Cuba, Haiti, no caso do México, só preciso destacar que há uma questão muito mais forte, porque no século XIX o México perdeu 55% do seu território para os Estados Unidos. Fernando Zatiana.
1: Na Argentina, Ariel, uma coisa que parece cinema, né? Um quadro que foi roubado por... Cinema, eu quero dizer, obra de ficção, né? Um quadro roubado por nazistas durante a Segunda Guerra reapareceu na Argentina. Explica melhor essa história.
2: Bom, tem até um filme de George Clooney, né? Monument Man, né? Que fala do resgate das obras de arte resgatadas das mãos dos nazistas, né? Bom, o fato é que quase 90 anos depois de ter sido saqueada pelos nazistas, uma pintura encontrada por acaso na Argentina será devolvida aos herdeiros de seu antigo proprietário. A justiça na Argentina determinou a restituição do Retrato de uma Dama, esse é o nome do quadro, uma obra do italiano Giacomo Ceruti, à família do galerista judeu Jacques Goldsticker. Goldsticker possuía uma coleção de mais de 1.100 obras, Tatiana, isso em Amsterdã, e que foi saqueada essa coleção pelo regime nazista durante a Segunda Guerra. Goldsticker morreu em 1940 quando fugia da invasão alemã na Holanda. O quadro acabou nas mãos de Friedrich Kalkin, integrante da SS, colaborador do marechal Hermann Göring, que era o chefe da aviação alemã, né, e que também estava envolvido no saque econômico dos territórios ocupados. Depois da guerra, o quadro ficou com Göring. Nos últimos dias da guerra, Kalkin roubou o que já era um ladrão, o Göring, e fugiu com esse quadro para a Suíça, depois para o Brasil, passou pelo Brasil brevemente e finalmente se instalou na Argentina e faleceu neste país em 1978, sem ter sido julgado.
1: O foi perdoado, né, pintura, Ariel? Porque ladrão que rouba ladrão.
2: O velho ditado, né? Mas no caso de um nazista, enfim. Não, exatamente. Outro dia eu conto outra história de quando o Göring, sim, foi enganado por um falsificador de quadros. Mas isso, se quiserem, na semana que vem eu conto, como uma suíte, uma continuação dessa daqui. Bom, um jornalista holandês, essa história do quadro sempre ficou ali pendente na Holanda, e um jornalista holandês que investigava, fazia anos e anos a questão, e que estava investigando a filha de Kadken em Mar del Plata, né? Ele veio para a Argentina, porque o ano passado foram os 80 anos do fim da Segunda Guerra, foram fazer matérias especiais, viu que a casa da família estava à venda, né? Bateu na porta primeiro para ver se a filha de Kalkin atendia a porta. Nada. Aí ele olhou para ele, tem um cartaz de vende-se. Vou ligar para a imobiliária para ver como é que eu faço para entrar em contato com ela, né? Aí, quando ele abriu o anúncio da imobiliária, viu fotos da casa à venda. E na sala, viu o quadro desaparecido há 8 décadas que estava lá pendurado. Os caras nem se tocaram que estavam expondo ali, né, a foto de um quadro roubado. Bom, Primeiro, a filha do nazista e o marido dela, ou seja, o genro do nazista, que já havia falecido, alegaram que eram proprietários ilegítimos da obra, depois sumiram com o quadro, aí entregaram o quadro finalmente e renunciaram a qualquer espécie de direito sobre ela, evitando um julgamento. Vai ser restituída então a Mahai von Sacher, a nora do Gold Sticker, que há décadas procurava não só esse quadro, mas toda a coleção, e os herdeiros querem exibir esse quadro temporariamente em um museu de Buenos Aires para mostrar às pessoas o gigantesco saque artístico promovido pelo nazismo. E, por enquanto, está ali sob custódia da Suprema Corte Argentina.
3: Perfeito.
0: Muito bem, a gente acompanhou aí o Ariel Palacios conversando com a Tatiana Vasconcelos, também com o Fernando Andrade. São 3:30. Você, ouvinte CBN, pode participar conosco aqui via e-mail, via Instagram, via WhatsApp, também pelo aplicativo. Você acompanha a nossa programação aqui no YouTube, galera trocando ideias e conversando no nosso chat e acompanhando também as imagens do estúdio aqui da CBN.
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0: quinta-feira, 10 de setembro de 2026. O ministro Alexandre de Moraes reconheceu a validade de provas colhidas durante as investigações que apuravam se uma médica antecipou mortes na UTI geral do Hospital Evangélico de Curitiba. Os casos aconteceram entre 2006 e 2013. As provas haviam sido consideradas ilegais em 2025, após decisão do STJ. Segundo a denúncia do Ministério Público do Paraná, a médica reduzia o oxigênio e usava medicamentos para paralisar a respiração dos pacientes. O objetivo seria liberar leitos para outros pacientes. Agora o caso deve ser julgado pelo conjunto dos ministros do STF. Não há prazo para que isso aconteça. A ANAC divulgou o edital de repactuação do contrato de concessão do Aeroporto Internacional de Brasília. O documento prevê a venda de 100% do capital social do terminal. Hoje, 51% das ações pertencem à atual administradora do aeroporto, a Inframérica, e 49% à Infraero. Estão previstos novos investimentos de aproximadamente R$1,2 bilhão no aeroporto brasiliense ao longo da nova concessão, que vai até 2037. A sessão pública do leilão está prevista para 17 de dezembro. O jogador do Newell's Old Boys, da Argentina, foi preso por porte de arma na cidade de Rosário. Segundo o jornal Olé, Pablo Altamirano, de 21 anos, foi abordado por policiais dentro do próprio carro após uma denúncia feita por uma mulher que estava no local. Nos profissionais do Newell's há 2 anos, Altamirano disputou 5 partidas pela equipe principal do clube argentino. No horário de Brasília, 13h34.
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3: Três horas e 35 minutos. Bom dia a você conosco aqui no CBN Madrugada. Agora é hora do Dr. Luiz Fernando Correia.
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4: Dr. Luiz Fernando traz informações sobre o uso de estatina depois dos 70 anos.
5: É isso, Milton. Muita gente sempre se perguntou, mas será que eu preciso fazer prevenção de gordura no sangue alterada numa pessoa de 70 anos que não tem doença cardiovascular? Porque a gente já faz esse tipo de controle nos mais jovens. E isso sempre ficou uma dúvida porque os idosos já têm geralmente o que a gente chama de polifarmácia, ou seja, eles já tomam uma série de medicamentos para outras coisas. Então, sempre ficou essa dúvida, os geriatras não tendem a fazer esse tipo de tratamento, porque justamente para evitar mais um medicamento nessa polifarmácia. Esse trabalho foi apresentado no sábado, Milton, no Congresso Europeu de Cardiologia, e mostrou o seguinte: um estudo chamado STERI, com mais de 10 mil participantes, todos eles acima de 70 anos, a idade média de 74 anos e meio, mostrou o seguinte: fazer prevenção primária com controle de colesterol e dislipidemias em geral, com o uso de estatinas, diminui em 23% o risco de morte, AVC, infarto e, enfim, problemas que a gente chama de cardiovasculares mais graves. Então, isso mostra que mesmo nos idosos, a prevenção cardiovascular primária com controle de dislipidemia com estatina é efetiva, Milton.
4: Muito obrigado, doutor Luiz Fernando.
3: 3:37, continuamos na área da saúde. Matheus Leite tem informações aí sobre mais casos de sarampo em São Paulo.
6: Mais dois casos de sarampo foram confirmados em São Paulo nesta quarta-feira. A Secretaria Estadual da Saúde informou que as duas infecções notificadas em agosto foram em crianças menores de 2 anos na capital. Com isso, o total de casos da doença em 2026 chega a 30. 27 na capital, 2 em São Bernardo do Campo, no ABC Paulista, e 1 em Guarulhos, na região metropolitana de São Paulo. Em 22 episódios, os pacientes não tinham registro de vacinação contra o sarampo ou apresentavam esquema vacinal incompleto. As 3 cidades tiveram uma estratégia ampliada de imunização para pessoas de 6 meses a 59 anos, durante todo o mês de agosto. Segundo a Prefeitura da capital paulista, foram aplicadas 2 milhões e 100 mil doses durante a campanha. A faixa etária de 5 a 9 anos concentrou o maior número de aplicações. Mesmo com o encerramento das ações, a vacinação de rotina contra o sarampo continua nas unidades básicas de saúde. Conforme o calendário, crianças devem tomar a primeira dose aos 12 meses e a segunda aos 15 meses. Pessoas de 15 meses a 29 anos devem ter 2 doses registradas, com intervalo mínimo de 30 dias entre elas. Quem tem de 30 a 59 anos deve ter pelo menos 1 dose da vacina contra o sarampo. Trabalhadores da saúde devem ter 2 doses, independentemente da idade. A chamada dose zero da vacina tríplice viral continua sendo aplicada em crianças de 6 meses a 11 meses e 29 dias, que moram nos municípios de São Paulo, Guarulhos e São Bernardo. Ela também pode ser indicada para crianças dessa faixa etária que tiveram contato com pessoas com suspeita ou confirmação de sarampo, conforme a avaliação das equipes de vigilância. A dose zero não substitui as previstas no calendário. Mesmo que seja vacinada antes de completar 1 ano, a criança deverá receber normalmente a primeira dose aos 12 meses e a segunda aos 15 meses. De São Paulo, Matheus Leite.
3: 3:39, agora Milton Jung, Cássia Godoy, convidados.
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4: Hoje, na série 50 Debates para o Brasil, nós discutiremos o ensino religioso nas escolas públicas. A Constituição determina que a disciplina seja oferecida no ensino fundamental e deixa a matrícula a critério das famílias. O ensino religioso deve se tornar obrigatório para contribuir com a formação ética e cultural dos estudantes? Ou a escola pública deve tratar as religiões apenas pelos aspectos históricos e culturais, sem ensinar princípios de uma fé? Para discutir o tema, nós convidamos a Decir Poser, coordenador-geral do Fórum Nacional Permanente do Ensino Religioso, e Cláudio Acostin, especialista em políticas públicas e educação. A Decir Poser, muito obrigado pela sua gentileza de estar conosco aqui no Jornal da CBN e ter aceitado o nosso convite. Bom dia.
7: Bom dia Milton, bom dia Cássia, Cláudia. É um prazer muito grande estar aí, todos os radiovintes também da CBN.
4: Cláudio Acostin, muito obrigado pela sua gentileza de ter aceitado participar desse debate. Bom dia.
8: Bom dia Milton, bom dia Cássia, bom dia Decir, um prazer falar com vocês.
4: E para lembrar todos aqui, os nossos ouvintes também, conforme combinamos previamente, serão feitas 2 perguntas a cada um de vocês, pela Cássia, por mim. E vocês têm mais ou menos 2 minutos, cerca de 2 minutos para as respostas. E começo com você, Decir. Decir, o que que o ensino religioso oferece ao estudante que não poderia ser trabalhado por disciplinas como história, filosofia e educação para a cidadania?
7: Muito bem, Milton. Obrigado pela pergunta. É interessante destacar, né, primeiramente, que do ponto de vista antropológico, né, todas as culturas e povos, né, produziram, né, conhecimentos a partir de experiências relacionadas a essa dimensão que transcende a materialidade, né? Que é a transcendência, enfim, né, a questão de Deus, das divindades nas diferentes culturas. Ou seja, nós temos um leque de conhecimentos, né? E esses conhecimentos influenciam na formação das subjetividades das pessoas, bem como na organização das sociedades, né? E a religião tem, nesse ponto, uma contribuição, né? Portanto, é um conhecimento que precisa estar disponível na escola também para um conhecimento como produção da humanidade. A questão justamente enquanto escola pública, né? Precisamos trabalhar a diversidade cultural, religiosa, para que o estudante compreenda esse universo complexo, né, de culturas, de conhecimentos, de saberes, experiências, porque isso implica na convivência, né, na vida cidadã, portanto, no respeito à diversidade de crenças e assim por diante. E, portanto, não podemos educar para a segregação, né, do ponto de vista da religião, mas para a integração, para a convivialidade. Então, a escola precisa se preocupar nesse entendimento, né, de formar cidadãos capacitados para fazer a leitura de mundo e agirem, né, eticamente, obviamente, respeitando essa pluralidade, essa diversidade. Então, passa muito pela educação, de fato, para além da confessionalidade. Por isso, hoje, né, o FONAPER, né, trabalha nessa perspectiva há mais de 30 anos, de se preocupar com as redes públicas, de oferecer esse componente, como está previsto na Constituição, mas, é claro, respeitando a matrícula facultativa, mas numa perspectiva de estudo das religiões, sob o ponto de vista das ciências da religião, então, para que, de fato, se respeite a laicidade, né, do Estado, mas se contribua também com a formação integral do sujeito.
4: Aí me permite, então, ouvir agora a Cláudia Costinha a propósito desse tema, e eu pergunto a você, Cláudia Costinha, se retirar o ensino religioso da formação escolar não reduziria essa oportunidade dos alunos conhecerem diferentes crenças e aprenderem também a conviver com essa diversidade?
8: Bom, Milton, em primeiro lugar, eu acho que a base nacional comum curricular, que é o nosso, digamos assim, pré-currículo nacional, de onde advém os currículos estaduais, municipais e escolares, ela estabeleceu, a meu ver, de maneira correta, que o ensino religioso deve ser facultativo e não confessional, como o Adesir até apontou, não confessional. O não confessional quer dizer não há que se ensinar catolicismo, umbanda, protestantismo ou evangélico, como se chama mais recentemente, religiões evangélicas, doutrinando para essa visão religiosa, e sim ter uma visão mais cultural, mais e não negando a ciência da religião. Então, fica proibido fazer proselitismo religioso nas escolas públicas. Naturalmente, uma escola particular que os pais escolheram aquela escola é uma questão diferente, mas nas escolas públicas não pode haver proselitismo de nenhuma religião ou crença, e numa abordagem de entender o eu, o outro, o nós, entender as múltiplas comunidades que se organizam a partir de visões culturais e religiosas. Eu acho isso positivo. O que me preocupa, e eu vou ser muito franca, o Brasil tem uma jabuticaba, só 4 horas de aula no ensino fundamental. Nenhum país com bom sistema tem menos de 7. E nós vamos colocando uma série de disciplinas. Edgar Morin já falava do excesso de fragmentação dos saberes. Esse ensino poderia estar em outras disciplinas, em história, em sociologia, em outras visões, mas optou-se por ter uma disciplina de ensino religioso. No momento que se optou, enfrentamos um problema, que poderia ser um problema, que seria uma visão mais doutrinária. Acho que chegamos num ponto positivo. Não deve ser obrigatória e não deve ser confessional. Devemos caminhar mais rápido para tempo integral, para não ter tantas disciplinas exprimidas num tempo tão curto.
9: Quero ouvir de vocês dois o seguinte: como fazer na prática com que esse conhecimento sobre as religiões seja promovido sem determinadas crenças serem privilegiadas e outras crenças que são minorizadas na nossa sociedade serem escamoteadas? Começando por você, Ademir. O Adecir, perdão.
7: Então, acho que a Cláudia já sinalizou também, né, esse aspecto. Que a BNCC sinaliza e traz, né, como uma diretriz curricular. Então, nós temos, e eu tenho minha formação em ciência da religião, tenho trabalhado como professor de educação básica e formação de professores também nesta área, e basicamente, se nós olharmos, né, as habilidades previstas no currículo, nós vamos identificar inúmeros conhecimentos específicos que justamente trazem essa abordagem mais universal, né, da dimensão da espiritualidade humana, né, que envolve desde a questão da diversidade de práticas, de ritos, de mitos, né, como isso impacta, né, no dia a dia, né, na formação da consciência dos sujeitos, das crianças, né, estudantes, para que de fato eles reconheçam, porque a religião ela acaba sendo, por vezes, uma bandeira que se usa muito do ponto de vista emotivo, e não racional, e isso facilmente pode impactar em atitudes de discriminação, de preconceito. Portanto, o ensino religioso, ele precisa, né, na escola pública, trazer essa diversidade religiosa, como apontei primeiro, que traz justamente as religiões minoritárias quanto aquelas majoritárias. Portanto, por isso que o Estado precisa garantir, através da laicidade, né, que todos, de fato, os que optam, né, ter o componente, né, a disciplina, terem uma visão geral de todas as matrizes culturais, as indígenas, afro-brasileiras, asiáticas, as semitas, enfim, né? Então, esta visão mais ampla, e aí implica, claro, por ser um componente, ele tem um objeto, tem objetivos, né? Tem uma didática, enfim, assim como os demais componentes, né, que precisam ter esse tratamento e esses pressupostos, né, pedagógicos.
9: Cláudia Costin, com a atual estrutura que nós temos e inclusive com o número de horas-aula que você mencionou, é possível fazer isso, trazer essa diversidade do conhecimento sobre as religiões sem privilegiar grupos específicos?
8: Olha, o processo de ensino-aprendizagem, Cássia, é um processo humano. Quer dizer, se eu não formar bem um professor para uma abordagem como a Adecir descreveu, nós corremos um risco, sim, de preconceitos, vieses que o ser humano traz consigo, de preconceito contra essa religião ou aquela religião, preconceitos étnico-raciais que também se manifestam nesse processo, aparecerem com força. Então, como em qualquer outra disciplina, mas talvez até mais nessa, nós temos que formar o professor para uma visão de enxergar o outro com respeito, de entender que não são só os meus símbolos, os meus mitos, os meus dogmas que são importantes, eu como portador ou portadora de uma religião, mas o do outro também deve ser respeitado. E é assim que o aluno aprende a fugir dessa horrorosa polarização que nós estamos vivendo em todos os campos de saber e atuação humana. Quer dizer, aprender a viver juntos, né, que está inclusive na Agenda 2030 da Unesco, a ideia de eu aprender a respeitar o meu colega e até admirar aquilo que não é o meu. É muito rico. Então, eu repito, se nós tivéssemos uma carga horária mais importante para um processo de ensino, aprendizagem que ensine a pensar e a desenvolver atitudes e valores nas pessoas, a gente ganharia muito com esses conteúdos sendo ensinados por professores formados para essa prática e não só para o ensino da sua religião específica.
4: Cláudia Costin, Adecir Poser, muito obrigado pela gentileza de vocês trazerem alguns dos argumentos sobre este tema do ensino religioso na sala de aula, para que as pessoas possam, a partir desse conhecimento de vocês, também desenvolver o seu pensamento crítico sobre este tema que nós escolhemos botar aqui nesta série de 50 temas para o Brasil. Muito obrigado pela participação de vocês e muito obrigado a você que está conosco aqui, lembrando sempre que esse debate em seguida fica à sua disposição lá no canal da CBN no YouTube para que você possa compartilhar, conversar sobre esse assunto e pesquisar também sobre este tema para ampliar ainda mais o conhecimento.
3: Milton Jung e Cássia Godoy conosco aqui no CBN Madrugada. Já já a previsão do tempo para todo o Brasil e também os principais destaques do dia. Agora é o Michel Coforado conversando com Fernando Andrade e Tatiana Vasconcelos.
10: Meu, Michel hoje vai falar sobre turismo no supermercado. Eu não entendi nada, mas é o quê? Chegar numa cidade de outro país e se enfiar no supermercado?
11: Parece. Ah, você nunca fez isso, não?
10: Já, claro. Só não sabia que tinha esse nome, que tinham instituído isso.
12: É uma delícia.
11: Não, é um fenômeno isso agora. Fernando fez isso agora na última viagem?
12: Muito, muito.
11: Ah, então. Eu amo. Economizar e também
10: amo ver
11: é
10: os produtinhos, amo comprar coisa pra fazer em casa ou aquele coisinha presente. Pra mão, sanduichinhos comer na rua.
12: Não, até o presentinho. Compra no mercado, coisas diferentes.
10: Em vez de passar no Duty Free e gastar uma fortuna naquele vinho, vai no supermercado que vai ser bem mais barato.
12: Conta mais, Michel.
11: Então, o que parecia só uma coisa de cada um de nós, né, que é estrelado a um outro, tem se mostrado como um fenômeno social, que é esse negócio que a gente vai chamar aí de turismo de supermercado. Alguns outros especialistas de turismo de prateleira, que é esse hábito agora, quando a gente vai para um outro país ou vai para uma outra cidade, os turistas correm primeiro, logo quando chegam nesse destino, em busca do supermercado mais próximo para saber como é que é. Pode parecer besteira, mas não é não, porque revela aqui algo muito interessante sobre as transformações do mundo, mas também sobre as mudanças, ou a ideia como a gente pensa sobre o que é viagem. Primeiro ponto aqui interessante é quem já viajou para fora sabe que o supermercado mais próximo pode ser uma saída para economizar, porque o frigobar do hotel é muito mais caro. Se você ficar algum tempo viajando vários dias, comendo só em restaurante, você vai consumir todo o seu orçamento. Mas o mercado ele tem mais do que uma perspectiva econômica em jogo. O que essa matéria mostra é que uma pesquisa feita com 14 países, 14 mil pessoas em 14 países, mostrou que 77% dos turistas, quando chegam no lugar, já caçam o supermercado. E que razões são essas? A primeira delas é uma mudança interessante no perfil de viagem ou no perfil de turista. Quando a gente olha para as outras gerações ou para a maneira como a gente viajava no passado, a ideia da viagem como um grande momento onde você ia para poder jacar, né, gastar todo o dinheiro que você tinha e que você não tinha, foi ficando para trás. Por conta da mudança na forma como a gente viaja, mas também pelas dificuldades financeiras que nos atravessam de uma forma geral, né? Então, se for para viajar, para viver como rei, a chance da gente viajar fica muito pequenininha. Então, as pessoas viajam com um orçamento menor do que elas faziam no passado. E também, quando elas viajam, vem crescendo o tipo de hospedagem dessas por aplicativo, ou hospedagem em casa temporária, que é diferente de você ficar num hotel. Aí o supermercado assume uma posição importante. Essa coisa é fácil da gente entender. Agora, o mais interessante é que a ida ao supermercado coloca os turistas em dois lugares muito distintos. O primeiro deles é que quando a gente vai para o mercado, a gente entende que o supermercado é classificado em cada cidade, em cada país, de um jeito diferente da nossa cidade natal. Então, as prateleiras são organizadas de outro modo. Os corredores do supermercado, se ele for grande, também são organizados de outro modo. Isso revela a forma como uma determinada cultura ou uma determinada cidade pensa a vida e pensa as coisas mais básicas do dia a dia. Então, quando você vai para o mercado para tentar comprar uma coisinha, você não está só dando conta das suas necessidades lá, de encher a geladeira para economizar, mas você está usando aquilo como uma porta de entrada para entender como aquele país se comporta. Eu posso citar um exemplo aqui fácil. Eu morei muito tempo no Canadá E no Canadá era comum que tivesse junto três produtos que eu não estava muito acostumado. É, que era cerveja, fralda para bebê e ração de cachorro.
12: Peraí, como assim?
10: É. Na mesma sessão do supermercado?
11: No mesmo corredor. Certo. No mesmo corredor.
12: Tinha um porquê.
11: E aí...
10: Claro.
11: Por quê? Porque quando... Qual era o ciclo básico de um jovem ou de uma jovem canadense? Você começa solteiro e aí você bebe cerveja pra caramba. Depois você compra um cachorro e aí a ração do cachorro ficava sempre próxima à cerveja. E aí depois é, o caminho natural naquela sociedade era as crianças aparecerem. E aí os bebês chegarem. Então, quando o pai saía de casa para ir ao mercado, ele ia comprar a cerveja dele, ele já lembrava do cachorro, já lembrava da criança. Pronto. Então, a lógica de conexão era distinta. Ou, por exemplo, vocês lembram aí, há 5, 6 anos atrás, quando a gente viveu aquele ciclo pandêmico duríssimo, né? Onde todo dia parecia igual a todos os dias.
10: Sim.
11: É, os mercados também se transformaram. Ah, você lembra que as bebidas saíram daquele corredor lá no cantinho de bebida alcoólica e foram para a porta do supermercado? Eles fizeram isso porque as pessoas estavam bebendo muito mais e achando que podia beber todo dia. Então, o mercado reflete a cultura. Toda vez que você vai lá, você está aprendendo um pouquinho como aquela sociedade pensa. Então, baita oportunidade, assim, para além do ponto turístico, do guia turístico que você contratou, vai no mercado que você vai entender para caramba do destino para onde você está indo.
10: Adorei.
11: Agora, rapidinho, tem um outro fator aqui que eu acho legal também. É que é no ponto de venda que a gente vai descobrindo quem a gente é. Quando você tá ali de frente para a prateleira e você escolhe, sei lá, chega nos Estados Unidos, sei lá, tem 30 tipos de massa de tomate com orégano, sem orégano, com um pedaço de tomate, sem pedaço de tomate. E você fica naquela dúvida, olhando para cada uma daquelas embalagens, você vai pensando que tipo de massa de tomate você gosta. E é nessa reflexão que a gente vai identificando que tipo de gente a gente é também. Então, supermercado não é bobeira não, tá? A gente aprende sobre a cultura e aprende sobre a gente mesmo, além de economizar.
10: Na Finlândia, então, virou até ponto turístico mesmo, né?
11: É, virou.
10: Que
11: virou.
10: Loucura
11: e
10: isso.
11: Também nos, é, e também quando a gente olha para o consumo de turistas brasileiros, sobretudo no sul dos Estados Unidos, ali na Flórida, já era, né? Quem aliás, aqui nunca foi, sei lá, para Orlando e aí para ir na Disney, lá levar o filho na Disney, e passou no supermercado para comprar uma blusinha, calça, sapato mais barato. Já era ponto turístico, né?
10: É, é. No supermercado, né? É, nos Estados Unidos também em farmácia, né? Que vende de tudo. Só falta vender. Enfim, na época só faltava, não sei, hoje talvez já venda. É. Só faltava vender cigarro dentro da farmácia.
11: É. E no Japão é papelaria. Papelaria é um baita ponto para você conhecer a cultura japonesa e descobrir coisas que você jamais imaginou.
12: Olha só.
11: Então, a lojinha vai com cartão de crédito preso dentro da carteira, amarrado com 25 chaves. É, mas vai lá só para ver que vale a pena.
12: Olha só, nosso ouvinte fazendo turismo de supermercado neste momento, o William. O William, ele é... Tá fazendo turismo de supermercado agora. Ele está no Recife, mas é de Minas Gerais. E agora está lá experimentando marcas regionais no supermercado, ouvindo a gente pelo aplicativo.
11: Claro. Se não for no supermercado, não dá para saber se o bolo de rolo que você gosta é de goiabada ou de doce de leite.
12: É.
11: Tem que ir lá e escolher que marca que você prefere. E olha que maravilha.
10: E isso não importa se você sai de São Paulo e vai até Pernambuco, ou se você sai de São Paulo e vai até Miami, vai até Istambul, né?
12: Ou até o caso do nosso ouvinte Hector, ele mora entre França, Luxemburgo e Bélgica.
10: Ah.
12: Tá ouvindo a gente também.
11: Chique.
12: Ele fala assim, é incrível visitar os mercados de cada país e perceber as diferenças. Na França, em Luxemburgo, a variedade de vinhos, de queijos, é muito maior, mais prazerosa do que na Alemanha. Aqui, conta ele, tudo é mais prático, mais objetivo e às vezes é até sem vida. Meio murcho, assim.
11: Não é verdade,
12: mas
11: a gente tem que concordar.
12: Mas ajuda a entender os hábitos da cultura de lá.
10: Dependendo do país, você pode provar coisas que você não come aqui, em geral, ou não bebe aqui. Pode, como o Michel disse, além de conhecer um pouco da cultura local, pode provar a cultura local, né? Não só porque a gente conhece, tipos de vinhos. Não, sei lá, comidas mesmo, diferentonas e tudo.
12: Muito bom.
10: Tá bom.
12: Legal. Acho que todo mundo já praticou, mas ninguém sabia que tinha um nome,
10: né? Eu tô pensando agora, qual foi o último lugar, o supermercado que eu entrei em São Paulo? Eu não entro no supermercado. Mas eu acho que foi em Recife, acho que sim. Acho que foi lá. E foi lá que eu achei que o bolo de rolo de goiabada é melhor do que o de doce de leite, viu, Michel?
11: Então, viu? Tô te falando. É maravilhoso isso. Então, ó, não é só por economia, não. Economiza e ainda vira uma escola, né? Você aprende sobre você e sobre os outros.
10: Muito legal.
3: Quem tem de bolo de rolo é o HD, né? O Henrique Dias, né? O Henrique Dias, nosso operador que antecede Ricardo Garcia aqui na programação da CBN. Bom dia, que chega do Gaston Esteban Farias Drogue, direto de Araçatuba, no interior de São Paulo, participando aqui via e-mail. Entrou no site cbn.com.br, clicou lá no Fale com Âncora. Também o Júnior de Fortaleza, cadeira cativa na audiência. E muito obrigado ao Newton Pereira de Sorocaba. Obrigado, meu caro, pela sua mensagem e pela companhia. Quem já está por aqui é Matheus de Souza.
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0: quarta-feira, 10 de setembro de 2026. O presidente do Supremo Tribunal Federal, Edson Fachin, deu 48 horas para que o diretor-geral da Polícia Federal, Andrei Rodrigues, preste informações à corte. Depois desse prazo, Fachin decidirá sobre a permanência de Andrei no cargo. A medida foi anunciada em uma decisão que suspendeu determinações dos ministros André Mendonça e Flávio Dino. Na terça-feira, Mendonça determinou o afastamento preventivo de Andrei Rodrigues. A decisão também impôs a abertura imediata de procedimentos investigatórios criminais para apurar as circunstâncias da produção de relatórios de inteligência. A Petrobras anunciou que deixará de aplicar um desconto de 44 centavos por litro de gasolina tipo A vendido às distribuidoras e fará um ajuste de 19 centavos no preço do combustível. As mudanças passam a valer hoje. Segundo a companhia, o efeito não deve chegar às bombas por causa da redução de 63 centavos por litro nas alíquotas de PIS/PASEP e COFINS anunciada pelo governo federal. Gasolina A é pura e vendida pelas refinarias às distribuidoras. Após a adição do etanol anidro, ela se transforma na gasolina C vendida nos postos. O secretário de Estado dos Estados Unidos, Marco Rubio, anunciou que Washington vai intensificar a guerra ao narcotráfico no Equador. Ele descreveu as facções como exércitos com grande poder de fogo. Rubio se reuniu com o presidente equatoriano, Daniel Noboa, em uma nova etapa de uma viagem pela América Latina que começou na Colômbia e vai terminar no Peru. Os três países que têm governos de direita alinhados ao Donald Trump são peças-chave no mercado de cocaína consumida nos Estados Unidos, na Europa e na Ásia. No horário de Brasília, 4 e 4.
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2: 4 e 5, bom dia você conosco aqui no CBN Madrugada com Ricardo Garcia na mesa de som. Vamos até às 5 e agora Josélia Pegorim traz para a gente a previsão do tempo para esta quinta-feira.
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3: E nesta quinta-feira teremos condições para pancadas de chuva em quase todo o Brasil. O sol forte e o tempo seco devem predominar no leste do Pará, no Tocantins e também no interior da região nordeste do Brasil. Há possibilidade de algumas pancadas de chuva no sul da Bahia, nas áreas litorâneas entre o Rio Grande do Norte e Alagoas. E no norte do Brasil até podem ocorrer pancadas de chuva moderadas a fortes em Roraima, no Amazonas, Rondônia. Também teremos condições para chuva de moderada a forte intensidade a partir da tarde no estado de Mato Grosso, no Distrito Federal, região do estado de Goiás, no centro-oeste e norte de Minas Gerais, no Espírito Santo também. Mas no centro-sul do Brasil, a situação é de alerta para uma situação de tempo severo. Isso significa chuvas muito volumosas em pouco tempo, risco de queda de granizo, até de grandes tamanhos, ventania, que pode superar os 90 km por hora, e até mesmo o risco de ocorrência de microexplosão e de tornados. Esse risco de microexplosão e tornado, nesta quinta-feira, está sendo considerado para o extremo sul de Mato Grosso do Sul, para o oeste e norte do Paraná e também para áreas do extremo sul de São Paulo, próximas ao Paraná. A região onde mais deve chover nesta quinta-feira será no estado do Paraná. São grandes volumes de chuva que podem causar transtornos para a população. Mas também estão sendo esperados volumes de chuva muito elevados para esta época do ano no centro-sul e leste do estado de São Paulo, incluindo a região da Grande São Paulo. A região de Curitiba também deve ter muita chuva. Áreas como o Triângulo Mineiro, o sul de Minas, o centro-sul do Rio de Janeiro, inclusive a cidade do Rio de Janeiro, podem ter temporais a partir da tarde. No sul do Brasil, também tem risco aí de chuvas de forte intensidade em Santa Catarina e no norte do Rio Grande do Sul. Josélia Pegorim, da Clima Tempo, para a CBN.
2: Quatro horas e oito minutos. O Supremo Tribunal Federal vai decidir na terça-feira se abre investigação contra o ministro Alexandre de Moraes por causa das mensagens trocadas com o banqueiro Daniel Vorkaro. A sessão extraordinária foi marcada pelo presidente da corte, que tomou várias medidas para tentar estancar a crise interna e retomar o controle do STF. Edson Fachin retirou Moraes da relatoria do inquérito das fake news, barrou as decisões opostas dos ministros André Mendonça e Flávio Dino e manteve Andrei Rodrigues no comando da Polícia Federal. No dia 15, o colegiado vai decidir sobre a validade do relatório da Polícia Federal e a manifestação da Procuradoria-Geral da República, que considerou o documento nulo. Com a vaga deixada pela aposentadoria de Luiz Roberto Barroso ainda em aberto, o Supremo conta atualmente com 10 ministros na ativa. Juristas e professores de direito, como Gustavo Sampaio, da Universidade Federal Fluminense, recomendam a abstenção dos magistrados diretamente envolvidos na crise.
4: Me parece que a prudência recomendará que tanto o ministro Alexandre de Moraes quanto o ministro André Mendonça e talvez, por que não, o próprio ministro Dias Toffoli, que no início da Operação Compliance Zero era o relator da supervisão das investigações, se abstenham de votar. Mas essa possibilidade está na expectativa do que se conferirá no próximo dia 15, quando a sessão plenária acontecer.

0: Em caráter excepcional, Edson Fachin suspendeu as decisões opostas dos ministros André Mendonça e Flávio Dino sobre o comando da Polícia Federal. Na terça-feira, o relator do caso Master afastou Andrei Rodrigues e Leandro Almada da diretoria da PF. O magistrado alegou que os relatórios de inteligência foram produzidos de forma irregular e usados para monitoramento e coleta dirigida de informações contra ele e o advogado-geral da União, Jorge Messias. Menos de 24 horas depois, o ministro Flávio Dino reconduziu o Andrei e Leandro aos cargos, atendendo a um pedido de Andrei Rodrigues. Diante do impasse, o presidente da corte, Edson Fachin, suspendeu as decisões e reconduziu os dirigentes da Polícia Federal. O presidente do STF alertou que decisões monocráticas sucessivas sobre os mesmos fatos geram grave lesão à ordem pública e fragilizam a autoridade do Supremo. Fachin deu prazo de 48 horas para que Andrei Rodrigues dê explicações sobre os relatórios de inteligência e o suposto monitoramento ilegal do ministro André Mendonça. O ministro da Justiça, Wellington Lima e Silva, reafirmou a confiança nas instituições.
1: A Polícia Federal do Brasil continuará desenvolvendo as suas atividades em plena normalidade, buscando a verdade, doa a quem doer, utilizando da sua autonomia, sem qualquer interferência, valendo-se da sua reconhecida capacidade técnica. Esta é a vocação da Polícia Federal, tão reconhecida e estimada por toda a sociedade brasileira.
0: Em uma intervenção de grande impacto para conter a crise interna no STF, Edson Fachin retirou das mãos de Alexandre Moraes e assumiu a relatoria do inquérito das fake news, aberto em 2019. Fachin disse que a medida decorre da necessidade de estabelecer segurança jurídica e adequada delimitação institucional. Na semana passada, o presidente do STF já tinha avisado que uma das prioridades da gestão dele é acabar com o inquérito das fake news.
2: Os acontecimentos recentes demonstram o acerto e a urgência de três metas de nossa gestão: a adoção de um código de ética, o fim do inquérito das fake news e a modernização do sistema de justiça.
0: O inquérito das fake news foi aberto pelo então presidente do Supremo, ministro Dias Toffoli, por iniciativa própria e sem sorteio da relatoria. Nele, o ministro Alexandre Moraes começou a apurar acessos e vazamentos de dados fiscais sigilosos de ministros do Supremo e de familiares. O inquérito levou ao bloqueio de contas em redes sociais, buscas e apreensões e quebras de sigilo de diversos influenciadores e ativistas políticos. Para o professor de Direito Constitucional Emílio Peluso Néder Meyer, as decisões do ministro Fachin devem aplacar um pouco a crise no STF, mas foram muito demoradas.
3: A decisão do ministro Fachin parecia que estava, de fato, demorando demais, né? Mas eu creio que talvez o ministro estivesse tentando encontrar um momento mais apropriado ou não se deixar levar pelo calor das disputas que estavam ocorrendo e tomar uma decisão que pudesse, de fato, envolver todos os aspectos mais relevantes dessa controvérsia, que é imensa, né? Na verdade, ela envolve qual decisão deve prevalecer, né, de um determinado ministro relator no Supremo, se essa decisão poderia se sobrepor, né, decisão, por exemplo, do ministro Flávio Dino, se ela poderia se sobrepor à decisão do ministro André Mendonça, chancelada pela turma, que é um órgão colegiado. E acho que, ao final, o ministro Edson Fachin conseguiu tomar uma decisão que foi uma decisão, sim, importante num momento, sim, que era um momento que correspondia ao que seria necessário para aplacar um pouco da crise, né?
0: Uma reunião extraordinária ontem à noite, o Conselho Federal da OAB e as 27 seccionais elogiaram a decisão do ministro Fachin, mas pediram o arquivamento imediato do inquérito das fake news e a investigação rigorosa dos envolvidos. A entidade também solicitou que o Procurador-Geral da República, Paulo Gonet, se declare impedido e se abstenha de atuar nas apurações sobre Daniel Vorcaro. O presidente da OAB, Beto Simonetti, defendeu acesso integral a todos os documentos da crise do caso Master, inclusive sob sigilo, para que uma comissão temática analise a conduta dos ministros envolvidos.
4: Nós vamos pedir.

e participar de qualquer decisão relacionada ao Banco Master, né? Há fotos dele ali ao lado do advogado do Banco Master, do Daniel Vorcaro, com conversas trocadas, viagem para a Inglaterra, vai ter o uísque que eu gosto, posso levar o meu filho. Então, há uma ligação promíscua do Procurador-Geral da República com pessoas envolvidas em malfeitos, e dos maiores, né? Daniel Vorcaro está preso porque é o personagem principal de um dos maiores golpes financeiros da história deste país. E a gente espera, é claro, que essa reunião na próxima terça-feira, essa sessão no Supremo Tribunal Federal, delibere, né, por parte de todos os ministros que lá estão, pelas investigações e pela quebra do sigilo, como solicitou o presidente da OAB, de todas essas mensagens que foram trocadas. Porque o Supremo Tribunal Federal, como instituição, deve estas informações à cidadã, ao cidadão brasileiro. Há diversas questões que têm de ser apuradas, esclarecidas, porque as suspeitas são muito fortes. Como é que pode um ministro do Supremo Tribunal Federal, na calada da noite, às 11 horas da noite, na véspera em que o documento, o contrato foi assinado, o próprio ministro Alexandre de Moraes editou o contrato que seria assinado pelo escritório da mulher dele. Um contrato de 129 milhões de reais, 80 milhões foram pagos, o restante não, porque o banco foi liquidado. E um contrato que não discriminava exatamente para que servia, né? E a gente já falou aqui, vamos repetir, uma estimativa que foi feita pelo jornal Estado de São Paulo de todos os serviços prestados pelo escritório da mulher do ministro Alexandre Moraes, uma estimativa de quanto custaria aquilo lá. Ah, são tantas sessões, tantos pareceres, e o Estado de São Paulo, o jornal reuniu 10 escritórios, chegaram ali a uma quantia de cerca de 8 milhões de reais, que é o que custariam aqueles serviços. Eles receberam 80 milhões de reais. Então isso tem que ser explicado. 80 milhões de reais. O Banco Master contratou o escritório da mulher do ministro ou contratou o ministro? Isso precisa ser respondido. Porque o ministro trocou diversas mensagens com o Vorcaro e a gente não sabe o que o ministro escreveu, porque ele trocou o celular, porque o celular dele até agora não foi aberto o sigilo. A gente sabe o que o Vorcaro escreveu. Perguntou para o ministro se era para fugir ou não. Então, obviamente que isso é extremamente grave e o mínimo que a gente espera é que haja a investigação e que a gente tenha, obviamente, todas as informações sobre essas conversas. E é claro também que haja investigação em relação ao ministro Mendonça, relações dele também com o Banco Master, a forma como ele agiu também, se extrapolou ou não as suas funções. E se extrapolou, repito aqui o que eu disse, Ricardo Garcia, ouvinte do CBN Madrugada, espero que não aconteça o que aconteceu lá atrás com a Lava Jato, quando diversos crimes foram cometidos, mas na apuração houve irregularidades, né, por parte do juiz Sérgio Moro, por parte de Dallagnol. Agora, irregularidades por parte da justiça, do ponto de vista processual, que não apagaram os fatos. Mas, para a justiça brasileira, esses fatos foram apagados, né, porque a caneta do Dias Toffoli correu solta ali, soltando pessoas, suspendendo multas. Aliás, Dias Toffoli suspendeu uma multa de 10 bilhões de reais da JIF, né, dos irmãos Batista, no momento em que quem era a advogada da JIF naquele momento? A esposa de Dias Toffoli. Então isso que está acontecendo agora com o ministro Alexandre Moraes já aconteceu lá atrás, praticamente igual. E aí esses ministros têm a coragem de dizer que não há necessidade de um código de ética no Supremo Tribunal Federal. Então, o mínimo que a gente espera é que tudo isso que está acontecendo, essa sujeira que a gente está acompanhando dentro do Supremo Tribunal Federal,
seja investigada, porque, repito, a instituição

0: Então, não pode sair maculada. A instituição deve ser preservada. E para isso, a gente espera que os demais ministros que lá estão tomem uma decisão responsável diante desses acontecimentos que são realmente lamentáveis, para dizer o mínimo. Bom, no meio político, o líder do PL na Câmara, Sóstenes Cavalcante, disse que o presidente do Supremo colocou ordem na casa.
1: É lamentável vermos que os ministros se desentendam publicamente entre eles, que tomem decisão de nulidade de um ministro contra outros três ministros. Isso é muito sério. Espero que esta seja a primeira de uma série de decisões para restaurar a credibilidade do nosso STF.
0: O vice-líder do governo na Câmara, Rogério Corrêa, do PT, defendeu a retirada da relatoria do caso Master das mãos do ministro André Mendonça.
2: Esses vazamentos têm influência eleitoral, então a única forma de fazer com que durante as eleições as pessoas saibam de fato o que aconteceu é abrindo o sigilo total dessa questão do Master. Doa quem doer, esteja envolvido quem estiver.
0: Antes das decisões do ministro Edson Fachin, o presidente Lula defendeu a derrubada imediata e completa de todo o sigilo das investigações sobre o Banco Master. Ao classificar o episódio como o maior crime financeiro da história do país, o petista criticou a ocorrência do que chamou de vazamentos seletivos e alertou para interferências diretas da crise interna do judiciário na disputa pela presidência da República. À noite, Lula fez um comício em Teresina e não falou sobre a crise no STF. No discurso, o presidente voltou a dizer que o governo americano não deve se meter nas eleições brasileiras.
3: Que não venha os americanos querer influir nas nossas eleições. Que não venha o Tribunal Eleitoral querer falcatrua, porque a gente sabe o que eles são capazes. E se eles vierem se meter aqui, a gente vai derrotá-los, vai derrotar os americanos e vai derrotar quem se mexer. O Trump, que se meta no pai dele. Aqui é um problema nosso, de brasileiro, e ninguém tasca.
0: Flávio Bolsonaro fez campanha em Juiz de Fora, na zona da Mata Mineira, e criticou o ministro Flávio Dino.
4: E agora estão promovendo todo esse caos aí, dando canetada completamente ao arrepio de diz a Constituição e do que diz a lei. Eu espero, sinceramente, que o presidente do Supremo, Edson Fachin, imediatamente, hoje ainda, tome alguma decisão que se decida sobre essas questões que estão em aberto, de forma pública, aberta, transparente.
0: Em São Paulo, Renan Santos, do Missão, comentou a decisão do presidente do Supremo Tribunal Federal.
5: O Fachin parece aquela tia, aquela vovó que vê os netinhos brigando e fala: parem tudo com isso aí. O Alexandre de Moraes se comporta de maneira infantil, as declarações públicas são infantis. E o fim do inquérito dos fake news, vou tirar da mão dele, vamos ver como ele vai reagir. Mas é bom porque não, o Moraes não tem mais esse instrumento que era arbitrário para ficar colocando seus inimigos e atacando eles. Essa última dele de colocar o André Mendonça era só sintoma disso. É como se fosse um feitiço que o Alexandre de Moraes tinha, em que ele coloca uma pessoa no inquérito dele e todo mundo: meu Deus, ele pode fazer o que ele quiser comigo.
0: Ronaldo Caiado, do PSD, criticou a conduta dos ministros do STF.
6: Olha, nós não podemos viver numa situação como essa. Isto aí não pode colocar problema de ordem pessoal de um ministro que está envolvido com problemas individuais, comprometendo a instituição. A instituição do Supremo não é escudo de ninguém poder praticar qualquer tipo de falcatrua.
0: Candidato Augusto Cury, do Avante, defendeu novos critérios para a nomeação do diretor-geral da Polícia Federal.
7: Para não haver interferência na Polícia Federal, deveria haver uma lista tríplice de delegados federais escolhidos pelos próprios delegados federais, e o presidente escolhe um delegado a partir dessa lista tríplice.
0: O candidato Romeu Zema, do Partido Novo, ironizou a disputa interna no STF.
8: Tá aí, pessoal, o sistema se protegendo. Eu espero que o presidente, o ministro Fachin, tome uma decisão necessária, porque esse Supremo nosso tá parecendo aí quinta série, um lugar de baderna. E nós que somos pagadores de impostos, brasileiros de bem, queremos um Supremo funcionando, operando com responsabilidade, como ele fez a maior parte do tempo. E que essas frutas podres sejam colocadas para fora.
0: Em meio ao conflito no STF, o ministro André Mendonça homologou o acordo de delação premiada do empresário que repassou milhões de dólares do banqueiro Daniel Vorcaro para o filme Dark Horse. Antônio Carlos Freixo Júnior, o mineiro, é dono da Enter Investimentos e apontado como operador financeiro do dono do Banco Master. Alvo da operação Compliance Zero, o delator confessou ter movimentado mais de 1 bilhão e 300 milhões de reais do banqueiro, incluindo entregas recorrentes de dinheiro vivo em malas para pagamento de propina. Freixo Júnior detalhou à PGR 7 transferências para o fundo norte-americano Heaven Gate, que somaram mais de 12 milhões de dólares em 2025, equivalentes a quase 63 milhões de reais. O delator forneceu comprovantes e trocas de e-mails com Paulo Calisto, que é gestor do Heaven Gate e advogado do ex-deputado Eduardo Bolsonaro. A Polícia Federal investiga se parte do dinheiro financiou despesas de Eduardo no exterior. A Polícia Federal também intimou o atual presidente do Banco Central, Gabriel Galípolo, e o ex-presidente da instituição, Roberto Campos Neto, para prestarem depoimento como testemunhas no caso Master. Também foram intimados o diretor de fiscalização do Banco Central, Ailton de Aquino Santos, e o banqueiro André Esteves, do BTG Pactual. Os quatro tiveram nomes citados durante o depoimento do ex-diretor do Banco Central, Paulo Sérgio Souza, investigado por receber propina do banqueiro Daniel Vorcaro. Flamengo enfrenta hoje Independiente del Valle pelas quartas de final da Libertadores. O jogo começa às 9:30 da noite no Equador. Ontem, Palmeiras venceu em casa a LDU do Equador por 1-0. Na Argentina, o Corinthians empatou por 1-1 com o Estudiantes. Pelas quartas de final da Sul-Americana, o Santos venceu o Atlético Mineiro por 2-0 na Vila Belmiro.
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0: O técnico Carlo Ancelotti anunciou a primeira convocação do ciclo para a Copa do Mundo de 2030. A lista tem 8 estreantes na seleção principal e 9 jogadores que atuaram no último Mundial, quando o Brasil foi eliminado nas oitavas. Os estreantes são os goleiros Pedro Morisco e Otávio, zagueiros Arthur Dias e Jair Cunha, laterais Mateuzinho e Mauro Júnior, e os meio-campistas Breno Bidon e Gabriel Bontempo. O ataque reúne experiência e juventude, com Vinícius Júnior, Rafinha, Endrick, Rayan, Estevão, João Pedro, Pedro e Samuel Lino. O técnico Carlo Ancelotti justificou a convocação.
10: Eu acho que esta é uma lista equilibrada. Temos jogadores que estiveram na Copa do Mundo que eu acho que vão ser importantes para a próxima geração da Copa do Mundo. Temos jovens que têm idade, têm qualidade para representar o futuro da seleção nos próximos anos. E temos também jogadores que agora estão atuando muito bem no Campeonato Brasileiro. E temos jogadores que têm idade olímpica. E nesse momento precisamos priorizar os jovens que têm qualidade para estar na próxima Copa do Mundo ou como primeiro objetivo na próxima Copa América.
0: A seleção vai disputar 3 partidas nessa próxima janela internacional. Nos dias 25 e 29, o Brasil enfrenta a Austrália. Em seguida, em 3 de outubro, a seleção viaja a Calcutá para um confronto inédito na história contra a Índia.
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0: 4:30. Vem aí, Matheus de Souza.
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0: quinta-feira, 10 de setembro de 2026. O presidente Lula defendeu a quebra completa do sigilo das investigações sobre o caso Banco Master e afirmou que todos os envolvidos devem ser expostos, doa a quem doer. Em publicação nas redes sociais, Lula disse que o país vive uma crise institucional no judiciário e o maior crime financeiro da história. O presidente também criticou o que chamou de vazamentos seletivos com um impacto na disputa eleitoral. Lula não citou nominalmente nenhum dos ministros investigados envolvidos. O candidato do PSOL ao governo do Rio de Janeiro, William Siri, atribuiu o baixo desempenho nas pesquisas ao apoio do PT a Eduardo Paes, do PSD. Ele chamou o posicionamento do partido de uma confusão no campo progressista. A declaração foi dada em sabatina, realizada por CBN, O Globo, Valor Econômico e Extra. Siri também atacou Douglas Ruas, do PL, por tentar se afastar do ex-governador Cláudio Castro e disse que o PSOL errou ao apoiar a reeleição de Rodrigo Bacelar à presidência da Alerj. Os principais assessores da Casa Branca consideram que o conflito com o Irã pode se estender para além do mandato de Donald Trump, que termina em janeiro de 2029. Nomes como o do vice-presidente dos Estados Unidos, J.D. Vance, e o do ex-secretário e do secretário de Estado, Marco Rubio, foram citados pelo Wall Street Journal como participantes de uma reunião particular com Trump sobre a duração da guerra. A avaliação contrasta com as declarações públicas de Trump sobre o conflito. Nesta quarta-feira, o presidente disse esperar que a guerra termine imediatamente após as eleições de meio de mandato em novembro. No horário de Brasília, 4h33.
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0: 4:34 agora. Muito bem, aqui no CBN Madrugada, espaço para a gente falar um pouco mais aí sobre essa crise envolvendo o Supremo Tribunal Federal. Nosso contato é com o professor Gustavo Sampaio Teles Ferreira, que é doutor em Direito pela Universidade do Estado do Rio de Janeiro. Professor Gustavo Sampaio, é um prazer tê-lo conosco aqui na CBN, um bom dia.
1: Bom dia, caro Galvão, bom dia a todos os ouvintes da Rádio CBN.
0: Bom, tivemos uma sequência de eventos nesta quarta-feira. O ministro Fachin, presidente do Supremo, suspendeu a decisão do ministro André Mendonça de afastar o diretor-geral da Polícia Federal, Andrei Rodrigues, e também o diretor de inteligência, Leandro Almada. Também suspendeu a decisão de Flávio Dino, que tinha vindo depois, que havia reintegrado os dois aos cargos. Fachin também levou para si, né, trouxe para ele a relatoria de investigações do chamado inquérito das fake news e suspendeu todo e qualquer procedimento de investigação contra integrantes do STF. Como é que o senhor avalia essa decisão do ministro Fachin nesta quarta-feira, professor Gustavo?
1: Avalio como um freio de arrumação, como um chamamento do feito à ordem. Por quê? Porque estamos a presenciar, meu caro Galvão, uma quadra muito triste da história do Supremo Tribunal Federal. Uma guerra fratricida, uma guerra interna entre ministros, ainda que causada diretamente por razões externas. Mas um conflito interno que não condiz com a expectativa de um tribunal que tem que ser um moderador da República, um pacificador, não uma praça de conflitos. Então, Edson Fachin, como presidente do Supremo Tribunal Federal, que, como sabemos, é também o chefe do Poder Judiciário da Nação, o ministro Fachin tomou decisões por conta dos fatos que se precipitaram. O que, eu quero dizer? Mendonça, supervisor das investigações do escândalo do Banco Master, havia tomado decisões liminares muito problemáticas, como, por exemplo, a de afastar o diretor-geral da Polícia Federal. Submeteu essa decisão à segunda turma do tribunal, seu colegiado, que a referendou. Mas, nesse momento, a União Federal, por intermédio da Advocacia Geral da União, apresentou ao ministro Fachin, presidente, e há previsão regimental para isso, um requerimento de suspensão de liminar, pedindo a Fachin que suspendesse a decisão monocrática de Mendonça. Por que Fachin não decidiu naquele momento? Porque, coerentemente, ele abriu vista para ouvir primeiro manifestação de André Mendonça, do próprio Alexandre de Moraes, do diretor-geral da Polícia Federal, do Procurador-Geral da República, e estava aguardando a chegada dessas manifestações para tomar a decisão se suspenderia ou não a liminar de Mendonça. Mas quando foi hoje de manhã, para surpresa nacional, o ministro Flávio Dino, nos autos das investigações referentes ao desvio de verbas por emendas parlamentares, determinou a recondução de Andrei Passos Rodrigues à Direção-Geral da Polícia Federal, como se tivesse antecipando a decisão de Edson Fachin, presidente do Supremo Tribunal. Moral da história: Fachin não teve outro caminho senão chamar o feito à ordem, colocar tudo em dia, pôr esse freio de arrumação e, por hora, tomou quais decisões que já foram listadas? Suspendeu a liminar de André Mendonça, suspendeu a liminar de Dino, afastou Moraes do inquérito 4781, que é o inquérito das fake news, e determinou que, por hora, não se investigue nenhum juiz da Suprema Corte. Mas Fachin fez o certo. Na velocidade do tempo, tomou a decisão monocrática, chamando o plenário a próxima terça-feira para decidir sobre tudo isso.
0: E essa é a grande questão, né, professor Gustavo Sampaio? Eu acho que quem está acompanhando, todos os brasileiros, né, que acompanham essa história, agora uma expectativa enorme para essa reunião, terça-feira, dia 15, 10 horas da manhã, e pelo que eu estou vendo aqui, vai ser uma reunião aberta. Resta saber se vai haver televisionamento ao vivo, porque pelo que a gente está vendo aqui, professor, é uma reunião somente para avaliar exatamente esse relatório da Polícia Federal com as mensagens trocadas por Alexandre Moraes e Daniel Vorcário. E aí a pergunta, professor, o senhor vê alguma chance de uma explicação plausível do ministro Alexandre Moraes diante das informações que já foram vazadas sobre essas conversas?
1: Eu acho que por hora não. Por hora não, até por razões estratégicas. E o ministro Moraes, cada um tem a sua personalidade, ele tomou a decisão de até o momento não dar explicações, considerando, portanto, presumivelmente, que ele não teria obrado em nenhuma ilicitude, ele preferiu não dar explicação nenhuma. Ora, agora, no frigir dos ovos, eu acredito que ele não vá, durante uma sessão como essa, da próxima terça, buscar a prestação de esclarecimentos. Eu creio que, como ministro do Supremo, só pode ser investigado com autorização plenária da Corte, como houve provas colhidas, como se chama em direito processual penal, fortuitamente, nos autos da Operação Compliance Zero, na investigação do caso Master, que é uma colheita fortuita de prova, aquela que acontece sem o investigador querer. Investigando outras pessoas, alcança uma terceira pessoa. Talvez Moraes, o ministro Moraes, invista em falar sobre a nulidade de todas essas provas. Mas não creio, neste momento, caro Galvão, que ele vá prestar esclarecimentos que sejam justificativa para determinadas imputações que politicamente lhe são feitas, embora não haja ainda nenhuma imputação processualmente constituída.
0: Agora, professor, não é um desrespeito à cidadã, ao cidadão brasileiro, essa falta de informações? Os principais jornais do país, nesta quarta-feira, trouxeram 6 páginas, estou aqui com o Estadão na minha frente, são 6 páginas de um manifesto à nação brasileira, que começa aqui com o texto de que o Brasil atravessa uma crise institucional de extrema gravidade. E aí, na sequência, a sociedade brasileira exige que o plenário do Supremo examine em sessão pública os fatos, decida com absoluta urgência, sem subterfúgios e sem corporativismo. E eu lembro também, professor, já para passar para o senhor, que o ministro Alexandre Moraes, quando da condenação do 8 de janeiro e quando ele se referia lá a Débora, aquela cabeleireira que pichou a estátua da justiça em frente ao Supremo, no voto pela condenação da Débora, o ministro Alexandre Moraes afirmou que a ausência, porque ela havia apagado as mensagens que ela tinha trocado. Ele disse textualmente que a ausência de registros e a suposta ocultação de dados no celular da ré demonstravam desprezo para com o poder judiciário e a ordem pública. Ministro Alexandre Moraes, que trocou o celular dele, depois que essas mensagens que ele trocou com o Vorcaro vieram a público, apenas as mensagens do Vorcaro, né? A dele a gente não sabe ainda o que ele escreveu, ele trocou o celular dele. Se essas mensagens, se essas respostas do ministro Alexandre Moraes não vierem a público, respostas a perguntas, como por exemplo, se o Vorcaro deveria escapar, fugir naquele dia ou no outro. Depois que se sabe que o ministro Alexandre Moraes editou o contrato de 129 milhões de reais do escritório da mulher dele com o banco do Vorcaro, a sociedade brasileira não merece explicações do ministro Alexandre Moraes, professor?
1: Certamente. Merece, Galvão. Eu tenho dito que quem se coloca na condição de ator político, quem sobe à ribalta da política, é julgado pela história como ator político. O Supremo Tribunal Federal é uma corte judiciária, não é um órgão político de escolha, é um órgão político de interpretação. Como corte judiciária, ao longo da história, deveria ter adotado uma postura de autocontenção. Não fez, é um pouco tarde. Publicizou-se demais. Acabou agindo, muitas vezes, segundo alguns lhe imputam, de maneira ativista. Tornou-se um ator político. Agora está sendo julgado como ator político. Mas a crise precisa ser, de fato, resolvida. E, nesse sentido, eu sinto, nessa luta fratida dentro do próprio Supremo Tribunal Federal, justificar seus atos a partir do erro de outros ministros. Compreende bem? Veja, por exemplo, agora há pouco, o ministro Mendonça decidiu afastar o diretor-geral da Polícia Federal, apoiando-se numa decisão de 2020 do próprio ministro Moraes, que teria impedido o presidente, então, Jair Bolsonaro, a nomear, então, Alexandre Ramagem, diretor-geral da Polícia Federal. Ora, mas o que eu posso dizer? Os dois erraram. Nem Moraes, em 2020, poderia ter impedido o presidente Bolsonaro de nomear Alexandre Ramagem, porque essa atribuição é exclusiva do presidente da República. Nem Mendonça, agora, deveria ter afastado o diretor-geral da Polícia Federal, porque bastante para isso. Investigá-lo é diferente, mas não propriamente afastá-lo. Então, nós temos tido, é uma segunda remarca que faço para concluir, o chamado efeito bumerangue. Muitas vezes lança-se uma interpretação que não é uma interpretação autorizada à luz dos direitos fundamentais, da boa técnica dos direitos fundamentais, depois essa mesma interpretação volta contra si. O que, eu estou falando para concordar com você? Moraes, no caso da Débora do Batom, disse: ela pagou as provas, ela pagou as mensagens, então ela opera contra a justiça, presumindo-se a sua má-fé. Ora, segundo foi verificado nas apurações, o ministro Moraes também faria emprego de mensagem de visualização única. Te digo, Galvão, para concluir, como constitucionalista, acho que isso não pode constituir prova contra ninguém, porque a ninguém é dado constituir prova contra si mesmo. Mas se ele decidiu, no caso, lá atrás, a considerar que o ato de Débora do Batom era um ato contra a dignidade da justiça, ora, e agora o lançamento de mensagem de visualização única? Entende o que eu quero chamar de efeito bumerangue? E o Supremo começa a lutar dentro de si a partir dos erros. Jurisprudência há de ter compromisso com acerto, não com erro.
0: Certo. Professor, em fevereiro, quando houve aquela pressão sobre o ministro Dias Toffoli, quando descobriu-se que ele tinha negócios, a família dele negócios com o Vorcaro lá no Taiaiá, houve uma reunião fechada lá dos ministros e depois de muita pressão, o Toffoli acabou deixando a relatoria do caso Master. Obviamente, a gente não tem bola de cristal, mas dá para vislumbrar uma saída como essa a partir de todo esse imbróglio, que lá dentro os ministros consigam, de alguma forma, afastar o Alexandre Moraes desses casos, ou até mesmo um afastamento temporário do ministro Alexandre Moraes do Supremo. Existe essa possibilidade ou não, professor?
1: Veja, não há uma previsão regimental expressa de afastamento de ministro do Supremo Tribunal por razões cautelares. Não há essa previsão expressa no regimento. E o Supremo Tribunal Federal tem mais de 135 anos de história, Galvão, desde que foi fundado lá no começo da República Velha, depois da derrubada do gabinete do Visconde Ouro Preto e a queda do Império. Todavia, esse fato nunca aconteceu. Um fato relacionado à investigação ministro nunca ocorreu. O que ocorreu efetivamente, Galvão, foi até pior, foi cassação de ministro. Mas isso de regime autoritário, como se deu em 1969 com Hermes Lima, Vitor Nunes Leal e, portanto, Evandro Lins e Silva, foram cassados por um ato ditatorial. Isso é outra coisa. Mas numa democracia nunca ocorreu esse tipo de autorização para investigação. Então é tudo muito novo. Como não há previsão regimental, o que alguns juristas têm dito é que, como a jurisdição tem para si o poder de cautela, talvez o tribunal, o poder geral de cautela, termine o afastamento. Mas tudo que eu estou dizendo é especulativo. Nós não sabemos, só vamos saber mais à frente. E tem uma última diferença. Aquela reunião a partir da qual Dias Toffoli tendo a relatoria da supervisão das investigações do caso Master, foi uma reunião realizada no Supremo, não a título de sessão. Era uma reunião fechada, informal entre os ministros. Agora não, pelo que entendi, Fachin, presidente da Corte, está designando sessão para terça-feira que vem, sessão do plenário. Então, se portanto, pela processualidade.
0: Professor, a gente perdeu agora um pouquinho, a gente perdeu um pouquinho agora a sua voz. É, o ministro Fachin determinou uma sessão, né? A gente perdeu
1: uma sessão. Exato. Então, por toda a processualidade, o formalismo da sessão, eu acredito que seja mais difícil que uma solução à moda do que aconteceu no caso Toffoli seja adotada na terça-feira. Todavia, não sabemos se essa sessão será transmitida, será ao vivo ou não. Esse é mais um problema que precisa ser visto, porque, de fato, na medida em que o Supremo Tribunal se apresentou como um ator político perante a sociedade brasileira, ele tem que assumir um compromisso de transparência pública. E a sociedade se torna credora de ter acesso a tudo que acontece no interior palaciano do Supremo Tribunal Federal. Então, é de se esperar que a reunião, a sessão, seja publicizada. Mas, a cada dia uma surpresa, meu caro Galvão. Temos que aguardar para saber.
0: Muito bem. Professor Dr. Gustavo Sampaio Teles Ferreira, doutor em Direito pela Universidade do Estado do Rio de Janeiro, mais uma vez, muitíssimo obrigado pela gentileza com a CBN. Um bom dia e até uma próxima, professor.
1: Também para você, Galvão. Bom trabalho, bom dia e um abraço fraterno aos ouvintes da Rádio CBN.
0: Quatro horas e 51 minutos, agradecer a companhia da ouvinte, do ouvinte CBN, muitas mensagens chegando aqui no nosso WhatsApp, 11-999-11-9981, Ricardo Gomes, do Rio de Janeiro, manda aqui a sua mensagem, Manuel Ramos, de Maceió, Alagoas. Também um bom dia que chega do nosso ouvinte Luiz Fragoso, Vila Mariana, via YouTube. Também pessoal que está trocando ideias aqui no nosso chat. O Admilton Nunes, Joventina Moreira, também está por aqui. Luciano Cirino. Obrigado a você que participa também pelo e-mail, é só entrar no site cbn.com.br, você clica no Fale com Âncora ou então via Instagram, pode interagir conosco também aqui no Instagram, no @phcgalvão. Repetindo, @phcgalvão, a Milene Ramos Seidel está por aqui interagindo direto da Alemanha, muito obrigado. Julimar Matos, de Tejuçuoca, no Ceará, o Elton Castro Alves, de Patos de Minas, também interagindo via Instagram, no @phcgalvão. Muitíssimo obrigado.
2: Brasil!
0: Passo aberto para o Bruno Faria, tem mais informações sobre a convocação da seleção brasileira.
3: Carlo Ancelotti divulgou nesta quarta-feira sua primeira lista de convocados da seleção brasileira depois da Copa do Mundo, trazendo uma relação marcada por renovação e diversas caras novas para os amistosos contra a Austrália e Índia entre o fim de setembro e o início do mês de outubro. O Brasil encara a Austrália em duas partidas, no dia 25 de setembro, em Townsville, no Queensland Country Bank Stadium, e no dia 29, em Brisbane, no Suncorp Stadium. Os dois jogos às 7 horas da manhã. Depois, a delegação segue para a Índia, onde enfrenta os donos da casa no dia 3 de outubro, às 11 horas da manhã, horário de Brasília, no Salt Lake Stadium, em Calcutá. Os convocados da seleção brasileira são os goleiros Hugo Souza, do Corinthians, Pedro Morisco, do Coritiba e Otávio, do Cruzeiro. Os defensores Arthur Dias, do Atlético Paranaense, Douglas Santos, do Zenit, Gabriel Magalhães, do Arsenal, Jair, do Nottingham Forest, Marquinhos, do PSG, Mateuzinho, do Corinthians, Mauro Júnior, do PSV, Vitor Reis, do Manchester City e Wesley, da Roma. Os meio-campistas, Andrei Santos, do Manchester United, Breno Bidon, do Corinthians, Bruno Guimarães, do Arsenal, Danilo Santos, do Botafogo, Douglas Luiz, da Juventus e Gabriel Bontempo, do Santos. Os atacantes, Endrick, do Real Madrid, Estevão, do Chelsea, João Pedro, também do Chelsea, Pedro e Samuel Lino, do Flamengo, Rafinha, do Barcelona, Rayan, do Banner Malf e Vinícius Júnior, do Real Madrid. O técnico da seleção brasileira, Carlo Ancelotti, entende que, neste momento, esses são os melhores nomes para os amistosos.
4: Eu acho que esta é uma lista equilibrada. Temos jogadores que estiveram na Copa do Mundo, que eu acho que vão ser importantes para a próxima geração da Copa do Mundo. Temos jovens que têm idade, têm qualidade para representar o futuro da seleção nos próximos anos. E temos também jogadores que agora estão atuando muito bem no Campeonato Brasileiro, e temos jogadores que têm idade olímpica, e nesse momento precisamos priorizar os jovens que têm qualidade para estar na próxima Copa do Mundo ou como primeiro objetivo na próxima Copa América.
3: A seleção brasileira terá mais dois compromissos ainda na atual temporada de 2026, na data FIFA de novembro, quando disputará amistosos contra o Japão e Singapura, sendo as duas partidas no Estádio Nacional de Singapura. De São Paulo, Bruno Faria.
2: Brasil!
0: É isso, né, Ricardo Garcia? Vamos agradecer aqui a Iracema Gorgeto, participando via YouTube, também o Rogério Romualdo da Silva, manda sua mensagem, obrigado pela participação também via WhatsApp pelo 11 999 11 9981, Paulo César de Oliveira, direto de Goiânia. Mensagem também do nosso ouvinte Roberto Castelli, da Vila Isabel, no Rio de Janeiro. Jefferson Zoré está em Araras, no interior de São Paulo. Também em Cuiabá, Mato Grosso. Domingo Cirilo mandou uma foto aqui, um cafezinho, viu, Ricardo Garcia? A imagem de aquele cafezinho com aquela fumacinha saindo assim. Que beleza, né? E muito obrigado também à tia Zilda de Franca, interior paulista. E para fechar, a mensagem do Edson Rocha, direto de Recife, Pernambuco, falando aqui da situação desafiadora no Supremo Tribunal Federal. Acredito que devemos mais uma vez superar com sabedoria este episódio nefasto dentro da mais alta corte do país. Esperamos que isso realmente aconteça, meu caro Edson Rocha, e é claro que essa reunião na próxima terça-feira é importantíssima. Ponto final na edição de hoje aqui do CBN Madrugada. São 4 horas e 57 minutos. Vem aí o Matheus de Souza com o repórter CBN. Na sequência, Frederico Goulart comanda o CBN Primeiras Notícias. Uma ótima quinta-feira para você e à meia-noite estamos de volta. Até lá. Tchau.
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0: quinta-feira, 10 de setembro de 2026. O presidente Lula sanciona hoje a medida provisória que acaba com a taxa das blusinhas. O texto foi aprovado pelo Congresso Nacional e perderia validade se não fosse aprovado em definitivo. A medida encerra um imposto de importação de 20% sobre compras internacionais de até 50 dólares, cerca de R$ 255. Na prática, a medida beneficia compras internacionais feitas em plataformas como Shein, Shopee e AliExpress. A Comissão de Valores Mobiliários condenou por unanimidade o banqueiro Daniel Vorcaro, o Banco Master e empresas do grupo por operação fraudulenta no mercado de capitais. O colegiado concluiu que o fundo imobiliário foi estruturado com base em ativos superavaliados por meio de laudos falsificados. Em um dos casos, um imóvel de R$ 7 milhões foi inserido na carteira com valor inflado de R$ 70 milhões. Foram condenadas 7 pessoas físicas e 9 empresas ligadas à família Vorcaro. O secretário de Estado dos Estados Unidos, Marco Rubio, anunciou que Washington vai intensificar a guerra ao narcotráfico no Equador. Ele descreveu as facções como exércitos com grande poder de fogo. Rubio se reuniu com o presidente equatoriano Daniel Noboa em uma nova etapa de uma viagem pela América Latina que começou na Colômbia e vai terminar no Peru. Os três países que têm governos de direita alinhados a Donald Trump são peças-chave no mercado de cocaína consumida nos Estados Unidos, na Europa e na Ásia. No horário de Brasília, 5 horas.
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1: Olá, bom dia para você, ouvinte da CBN, já ligadinho na nossa programação, 5 horas e 1 minuto agora. Tá começando o CBN Primeiras Notícias, hoje é quinta-feira, dia 10 de setembro de 2026. Esse é o despertador da CBN. Tocou aí, tá ouvindo? Então você acorda com a gente, fica bem informado. Estamos no ar até às 6, pelo radinho, aplicativo, YouTube, Globoplay com imagens a partir de agora. E os nossos canais de interação com o ouvinte da CBN também estão abertos. Você manda o seu bom dia, sua mensagem, no chat no YouTube e no WhatsApp. 21 99764-2381, 99764-2381. Fica tranquilo que o número do Zap fica na tela da nossa transmissão, da nossa live, para você anotar. Se eu falei rápido, você pega lá e salva aí no seu celular, manda o seu bom dia, interage aqui com a gente. Acordamos juntos, sempre. Você participando, você curtindo aqui a nossa transmissão. Bom, vamos trazer aqui os destaques dessa quinta-feira. Semana se encaminhando para a reta final. Noticiário político continua muito movimentado lá em Brasília. As eleições rolando e tudo isso você encontra aqui, né? A gente te prepara, né? Te deixa prontinho para iniciar o seu dia sabendo dos principais assuntos. Eu e a Ana Paula Jalme. Tudo bem, Ana Paula? Bom dia para você.
2: Oi, Fred. Tudo bem? Bom dia para você. Bom dia também para o nosso ouvinte. Dia 10 de setembro. Já vou, claro, abrir a nossa agendinha, né? Nosso calendário. Dia 10 de setembro, Fred, foi lançado o primeiro jornal impresso do Brasil, sabia?
1: Sério?
2: Pois é, a Gazeta do Rio de Janeiro foi lá em 1808 e aí eram publicados ali, né, os atos oficiais do governo em 1808, muito tempo.
1: Mil?
2: Né? 1808.
1: Parabéns.
2: Primeiro jornal.
1: O início.
2: Viva o jornalismo.
1: Do jornalismo impresso brasileiro.
2: Importante.
1: Que continua resistindo, né?
2: É, apesar da tecnologia, né?
1: Pois é, novos modelos, novos formatos, os jornais hoje em geral. Alguns ainda são impressos, mas muita gente tem acesso via tecnologia, via aplicativo. Sim. No celular, mas eles ainda seguem sendo muito relevantes. Até por isso abrimos espaço, né, para as principais publicações brasileiras sempre aqui no CBN Primeiras Notícias. Temos destaques, as manchetes, os jornais, sempre com a Ana Paula Jalme. Bom, nesse dia 10 de setembro, que marca aí o aniversário dos jornais impressos, temos também o nosso jornal no rádio, aqui na CBN, o Primeiras Notícias, que vai antecipar os assuntos que vão ter mais repercussão nas próximas horas. E o que abre aqui o PN de hoje são aqueles três temas que vão para o podcast. Vamos trazer as decisões de ontem. O ministro Edson Fachin decidiu, finalmente, né, aparecer e intervir na crise no Supremo Tribunal Federal. Tirou o inquérito das fake news de Alexandre de Moraes, marcou o julgamento lá no plenário da corte sobre aquelas mensagens trocadas pelo Alexandre com o banqueiro Daniel Vorcaro e também estabeleceu a manutenção de Andrei Rodrigues no comando, né, na diretoria-geral da Polícia Federal, até que ele preste esclarecimentos. Vamos tratar desse tema. Ontem o presidente Lula também falou sobre essa crise toda e pediu o levantamento total do sigilo das investigações do caso Master. Ele diz que os vazamentos seletivos afetam agora a corrida eleitoral. Vamos falar sobre o preço da gasolina, preço do diesel também, faltando menos de um mês para o primeiro turno. Ontem, uma canetada, o presidente Lula decidiu reduzir impostos, criar subsídios para controlar os preços nessa reta final de campanha. Bom, esses três assuntos estão na abertura do programa de hoje. Vão lá para o podcast, mas até às 6 da manhã tem muito mais. Você é o nosso convidado para a edição de hoje do Primeiras Notícias, que já está no ar. São 5 horas, 5 minutos agora.
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1: Diante da crise que há mais de uma semana abala a credibilidade do Supremo Tribunal Federal, o presidente da corte, Edson Fachin, decidiu fazer um freio de arrumação. Ele retirou de Alexandre de Moraes a condução do inquérito das fake news, instaurado há 7 anos, e determinou que a investigação sobre mensagens trocadas entre Moraes e Daniel Vorkaro, dono do Banco Master, sejam submetidas ao plenário do Supremo. Fachin também suspendeu as determinações tomadas nas últimas horas de André Mendonça e Flávio Dino sobre a saída e o retorno do delegado Andrei Rodrigues ao comando da Polícia Federal. Quem resume todo esse contexto e as repercussões dessas iniciativas em Brasília é a repórter Isa Stassiarini.
3: Oi, Fred. Pressionado a dar uma resposta diante da maior crise do Supremo Tribunal Federal, o presidente Edson Fachin adotou medidas para tentar amenizar a tensão. Primeiro, retirou o ministro Alexandre de Moraes da relatoria do inquérito das fake news e assumiu o caso. Ele também marcou para a próxima terça-feira a análise pelo plenário do relatório da Polícia Federal, que revela conversas em que o banqueiro Daniel Vorkaro pede orientações a Moraes. O colegiado, portanto, vai decidir sobre a validade do relatório e a manifestação da Procuradoria-Geral da República, que considerou o documento nulo. Na prática, os ministros vão analisar se abrem ou arquivam a investigação contra Moraes. Fachin também suspendeu o ato da PGR para investigar quem produziu o documento da Polícia Federal. Ao retirar Moraes da relatoria do inquérito das fake news, Fachin alegou a necessidade de estabelecer uma segurança jurídica. Apesar da mudança na relatoria, tudo o que Moraes fez desde 2019 continua valendo e, a partir de agora, o caso vai seguir na presidência, como indicativo de que o inquérito será encerrado depois dos 7 anos. Fachin também suspendeu as decisões dos ministros André Mendonça e Flávio Dino sobre o afastamento e a reintegração ao cargo do diretor-geral da Polícia Federal, Andrei Rodrigues, e do diretor de inteligência, Leandro Almada. O ministro ainda deu prazo de 48 horas para o diretor-geral da PF se manifestar sobre os relatórios de inteligência atribuídos à Polícia Federal e o suposto monitoramento ilegal do ministro André Mendonça. Só depois disso é que Fachin vai definir o futuro de Andrei. Por enquanto, ele permanece à frente da instituição. Ao tomar as decisões, Fachin afirmou que as medidas paralisam o quadro de conflitos e sobreposições processuais, que por si só configuram lesão à ordem pública e à integridade do tribunal. Depois dos despachos virem à tona, o ministro da Justiça, Wellington Lima e Silva, reafirmou a confiança nas instituições.
4: A Polícia Federal do Brasil continuará desenvolvendo as suas atividades em plena normalidade, buscando a verdade, doa a quem doer, utilizando da sua autonomia, sem qualquer interferência, valendo-se da sua reconhecida capacidade técnica. Esta é a vocação da Polícia Federal, tão reconhecida e estimada por toda a sociedade brasileira.
3: Em nota, a Advocacia-Geral da União disse que a decisão de Fachin restaura a ordem pública e administrativa e, sobretudo, afirma a prerrogativa privativa do presidente da República para prover e desprover os cargos de direção da Polícia Federal.
1: Trazendo agora aqui uma memória para você, o inquérito das fake news foi aberto pelo então presidente do Supremo, ministro Dias Toffoli, lá em 2019, por iniciativa própria e sem sorteio da relatoria. Nele, ministro Alexandre de Moraes começou a apurar acessos e vazamentos de dados fiscais sigilosos de ministros do Supremo e de seus familiares. O inquérito levou, por exemplo, ao bloqueio de contas em redes sociais, buscas e apreensões e quebras de sigilo de diversos influenciadores e ativistas políticos. Numa reunião extraordinária realizada ontem à noite, o Conselho Federal da OAB e as 27 seccionais elogiaram a decisão do ministro Fachin, mas pediram o arquivamento imediato do inquérito das fake news. Antes das decisões do ministro Edson Fachin, o presidente Lula subiu o tom e defendeu a derrubada imediata e completa de todo o sigilo das investigações sobre o Banco Master. Acuado com os impactos da crise devido à sua relação com Alexandre de Moraes, O presidente criticou a ocorrência do que chamou de vazamentos seletivos e alertou para as interferências diretas da crise interna do judiciário na disputa pela presidência da República. Voltamos a Brasília, agora com Igor Cardim.
5: Diante do agravamento da crise no Supremo Tribunal Federal e dos impactos negativos na campanha à reeleição, o presidente Lula defendeu nesta quarta-feira a quebra completa do sigilo das investigações sobre o caso Banco Master. Abre aspas, seja quem for, doa a quem doer. Fecha aspas. Em publicação nas redes sociais, Lula classificou o episódio como o maior crime financeiro da história do país, cobrou explicações e medidas imediatas e criticou os chamados vazamentos seletivos, que, segundo ele, interferem na disputa eleitoral. O presidente citou ainda a condução da operação spoofing pelo ex-ministro Ricardo Lewandowski como exemplo de divulgação das informações. A manifestação ocorreu após o ministro André Mendonça afastar o diretor-geral da Polícia Federal, Andrei Rodrigues, e Flávio Dino determinar o retorno dele ao cargo. No fim da tarde, porém, o presidente do STF, ministro Edson Fachin, suspendeu as duas decisões, mantendo Andrei na chefia da PF. Após a decisão de Fachin, Lula não comentou o caso durante um evento de campanha em Teresina. Segundo interlocutores do PT, o presidente vinha conversando com ministros do Supremo e avaliava que Fachin precisava assumir o comando da solução para conter o conflito interno. A estratégia do Planalto é tentar estancar a crise e evitar que o desgaste do STF contamine ainda mais a campanha de Lula e provoque perda de apoio nas pesquisas. O entorno do presidente teme que a disputa entre os ministros da corte passe a dominar o debate eleitoral e respingue no governo. A pesquisa mais recente da Quest apontou a queda na vantagem de Lula e um empate numérico entre o petista e Flávio Bolsonaro em um eventual segundo turno, o que aumentou o alerta na campanha. Aliados de Lula defendem que todos os sigilos das investigações sejam retirados e que a crise não pode ser usada politicamente nas eleições. O presidente, porém, avalia que a solução precisa ser conduzida pelo próprio Supremo.
1: Também pressionado por esse acirramento da disputa pela presidência da República às vésperas do primeiro turno, o presidente Lula assinou ontem um decreto e uma medida provisória que ampliam o subsídio aos combustíveis no país para controlar os preços. O decreto reduz em 63 centavos por litro os impostos federais sobre a gasolina. Já os impostos sobre o etanol, que somavam 19 centavos por litro, foram zerados. A medida provisória autoriza ainda o governo a conceder uma subvenção de R$ 1 por litro de diesel para produtores e importadores. As medidas começam a valer hoje. Para a gasolina e o etanol, os benefícios terão duração de 30 dias até 9 de outubro. No caso da gasolina, o governo substitui uma subvenção de 44 centavos por litro, que terminou ontem pela redução dos impostos federais de 63 centavos. Segundo o governo, as medidas são temporárias e têm o objetivo de reduzir o impacto da alta do petróleo no mercado internacional sobre os preços dos combustíveis no país. Desde março, o governo vem adotando medidas de subsídio por causa da alta do petróleo provocado pelo conflito no Oriente Médio, mas temos também todo esse contexto eleitoral. No caso do diesel, o governo destaca que mais de 25% do produto consumido no Brasil é importado e que o aumento dos custos internacionais de refino pressiona os preços no mercado interno. Agora, pelo horário de Brasília, 5 horas e 14 minutos.
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6: Bom dia a você, ouvinte da Rádio CBN aqui em São Paulo. E quem fala com você é o Matheus de Souza. Agora são 5h14 desta quinta-feira, dia 10 de setembro. Vamos começar o nosso dia de noticiário local aqui, trazendo a reportagem do Matheus Leite, que toca no assunto da saúde aqui na cidade de São Paulo. Dois novos casos de sarampo foram confirmados na capital paulista. Agora o estado soma 30 registros da doença este ano, todos na região metropolitana da capital. Os novos casos são de duas crianças com menos de 2 anos.
7: Mais 2 casos de sarampo foram confirmados em São Paulo nesta quarta-feira. A Secretaria Estadual da Saúde informou que as 2 infecções notificadas em agosto foram em crianças menores de 2 anos na capital. Com isso, o total de casos da doença em 2026 chega a 30. 27 na capital, 2 em São Bernardo do Campo, no ABC Paulista, e 1 em Guarulhos, na região metropolitana de São Paulo. Em 22 episódios, os pacientes não tinham registro de vacinação contra o sarampo ou apresentavam esquema vacinal incompleto.

de 30 dias entre elas. Quem tem de 30 a 59 anos deve ter pelo menos uma dose da vacina contra o sarampo. Trabalhadores da saúde devem ter duas doses, independentemente da idade. A chamada dose zero da vacina tríplice viral continua sendo aplicada em crianças de 6 meses a 11 meses e 29 dias, que moram nos municípios de São Paulo, Guarulhos e São Bernardo. Ela também pode ser indicada para crianças dessa faixa etária que tiveram contato com pessoas com suspeita ou confirmação de sarampo, conforme a avaliação das equipes de vigilância. A dose zero não substitui as previstas no calendário. Mesmo que seja vacinada antes de completar um ano, a criança deverá receber normalmente a primeira dose aos 12 meses e a segunda aos 15 meses. De São Paulo, Matheus Leite.

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1: Bora abrir a agenda do dia. Hoje é quinta-feira, 10 de setembro, e você confere aqui com a gente os destaques do noticiário nas próximas horas. O agendão, né? O que está programado para acontecer nesse dia de hoje. Presidente Lula deve sancionar nessa quinta-feira a medida provisória que acaba com a taxa das blusinhas. O texto foi aprovado pelo Congresso Nacional. Perderia a validade se não fosse aprovado em definitivo, né? Houve todo aquele esforço concentrado para a votação na semana passada e foi aprovado lá pelos parlamentares. A medida, agora com a assinatura do decreto, a medida provisória, né, pelo presidente Lula, encerra o imposto de importação de 20% sobre compras internacionais de até 50 dólares, cerca ali de R$ 255. Na prática, a medida beneficia compras internacionais feitas principalmente em plataformas, né, como Shopee, AliExpress, essas plataformas digitais. Também seguimos monitorando, em meio a esse conflito aí no Supremo Tribunal Federal, as consequências dos casos de repercussão que estão sendo investigados lá na Suprema Corte pela Polícia Federal. A novidade que pode ter ainda repercussão nessa quinta-feira, o ministro André Mendonça homologou ontem um acordo de delação premiada do empresário que repassou milhões de dólares do banqueiro Daniel Vorcaro para o filme Dark Horse. O Antônio Carlos Freixo Júnior, conhecido como Mineiro, ele é o dono da Entre Investimentos e apontado como operador financeiro do dono do Banco Master. Alvo da Operação Compliance Zero, o delator confessou, por exemplo, ter movimentado mais de R$1,3 bilhão do banqueiro Daniel Vorcaro, incluindo entregas recorrentes de dinheiro vivo em malas para o pagamento de propina. Esse primeiro acordo de delação premiado envolvendo esse caso do Master, podemos ter grandes revelações aí a partir dessa nova etapa da investigação confirmada pelo ministro André Mendonça. 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A conversa vai ser realizada no estúdio da redação do jornal O Globo. E é às 10h30 da manhã, transmissão aqui da Rádio CBN, no rádio, também nessas plataformas digitais. 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São 5h20 agora.
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1: Josélia Pegorim está chegando. É hora de saber como fica o tempo nesta quinta-feira em todo o Brasil.
2: E nesta quinta-feira teremos condições para pancadas de chuva em quase todo o Brasil. O sol forte e o tempo seco devem predominar no leste do Pará, no Tocantins e também no interior da região nordeste do Brasil. Há possibilidade de algumas pancadas de chuva no sul da Bahia, nas áreas litorâneas entre o Rio Grande do Norte e Alagoas. E no norte do Brasil até podem ocorrer pancadas de chuva moderadas a fortes em Roraima, no Amazonas, Rondônia. Também teremos condições para chuva de moderada a forte intensidade a partir da tarde no estado de Mato Grosso, no Distrito Federal, região do estado de Goiás, no centro.

0: centro-oeste e norte de Minas Gerais, no Espírito Santo também. Mas no centro-sul do Brasil, a situação é de alerta para uma situação de tempo severo. Isso significa chuvas muito volumosas em pouco tempo, risco de queda de granizo, até de grandes tamanhos, ventania que pode superar os 90 km por hora, e até mesmo o risco de ocorrência de microexplosão e de tornados. Esse risco de microexplosão e tornado, nesta quinta-feira, está sendo considerado para o extremo sul de Mato Grosso do Sul, para o oeste e norte do Paraná e também para áreas do extremo sul de São Paulo, próximas ao Paraná. A região onde mais deve chover nesta quinta-feira será no estado do Paraná. São grandes volumes de chuva que podem causar transtornos para a população. Mas também estão sendo esperados volumes de chuva muito elevados para esta época do ano no centro-sul e leste do estado de São Paulo, incluindo a região da Grande São Paulo. A região de Curitiba também deve ter muita chuva. Áreas como o Triângulo Mineiro, sul de Minas, o centro-sul do Rio de Janeiro, inclusive a cidade do Rio de Janeiro, podem ter temporais a partir da tarde. No sul do Brasil, também tem risco aí de chuvas de forte intensidade em Santa Catarina e no norte do Rio Grande do Sul. Josélia Pegorim, da Clima Tempo, para a CBN.
1: Agora vamos com o futebol, porque hoje é mais um dia de fortes emoções na Libertadores da América e na Sul-Americana. O Flamengo vai enfrentar, na noite dessa quinta-feira, o Independiente Del Valle pelas quartas de final. O jogo da Libertadores está marcado para as 9:30 da noite no Equador, jogo de ida. Ontem o Palmeiras venceu em casa a LDU do Equador por 1-0 e vai levar essa vantagem para o jogo de volta na altitude semana que vem. Na Argentina, o Corinthians empatou em 1-1 com o Estudiantes, tudo aberto no confronto que também vale vaga na semifinal da Libertadores. Estamos também nessa mesma fase da Sul-Americana e ontem, pelas quartas de final, o Santos venceu o Atlético Mineiro pelo placar de 2-0 na Vila Belmiro, também está em vantagem nesse confronto. Ontem também, o técnico Carlo Ancelotti anunciou a primeira convocação da seleção brasileira no ciclo para a Copa do Mundo de 2030. A lista tem 8 estreantes na seleção principal e 9 jogadores que atuaram no último Mundial, na última Copa do Mundo, nos Estados Unidos, México e Canadá. Só 9 jogadores, né, dos 26. Brasil, lembrando, foi eliminado nas oitavas de final pela Noruega. Os estreantes são os goleiros Pedro Morisco e Otávio, os zagueiros Arthur Dias e Jair Cunha, os laterais Mateuzinho e Mauro Júnior, os meio-campistas Breno Bidon e Gabriel Bontempo. O ataque reúne experiência e juventude. Tem lá na lista dos atacantes, que é a parte, né, em que a seleção brasileira está mais bem servida, Vinícius Júnior, Rafinha, Endrick, Rayan, Estevão, João Pedro, Pedro e o Samuel Lino, que está fazendo uma ótima temporada aí no time do Flamengo. Fala, Carlo Ancelotti!
2: Eu acho que esta é uma lista equilibrada. Temos jogadores que estiveram na Copa do Mundo, que eu acho que vão ser importantes para a próxima geração da Copa do Mundo. Temos jovens que têm idade, têm qualidade para representar o futuro da seleção nos próximos anos. E temos também jogadores que agora estão atuando muito bem.
1: Nos dias 25 e 29, agora de setembro, o Brasil enfrenta a Austrália e depois, no dia 3 de outubro, a seleção vai para Calcutá para enfrentar. Confronto inédito na história, primeiro jogo entre Brasil e Índia. São as próximas partidas, iniciando o ciclo para a Copa de 2030. Agora são 5 horas 25 minutos. Está na hora das manchetes dos jornais, né? Vamos saber as capas dessa quinta-feira, dia 10 de setembro de 2026. Jornais impressos chegando nas bancas físicas e bancas digitais, com a Ana Paula Jaume. Nesse dia, a Ana Paula já lembrou, né? Hoje é o dia, como é que é? O dia da circulação.
3: Lançamento
1: do primeiro jornal.
3: É Gazeta do Rio, primeiro jornal aqui.
1: Foi em que ano? 1808. A Gazeta do Rio. É. Tem mais de 200 anos isso aí, né?
3: Muito tempo.
1: Muito tempo. E os jornais continuam, os jornais impressos continuam sendo relevantes.
3: Resistindo.
1: Né? Por conta aí da credibilidade, se transformando, resistindo às novas tecnologias, relevantes no debate público. e também no posicionamento diante de crises, de situações delicadas, aí que a gente acompanha nacionalmente, como é o caso dessa crise no Supremo Tribunal Federal. E até por isso, hoje, por exemplo, o Jornal O Globo leva para a primeira página, para a capa, você está vendo aí na tela da nossa transmissão, um longo editorial, né? O jornal se posicionando a respeito dessa crise do Supremo e defendendo as decisões tomadas ontem pelo ministro Edson Fachin para tentar reorganizar a Suprema Corte. Não é isso, Ana Paula? Conta pra gente.
3: Pois é, Fred. Como já diz aí o título, né? O editorial do Jornal Globo avalia que o ministro Edson Fachin fez o certo ao cancelar as liminares concedidas por Mendonça e Dino em meio a essa crise no STF nos últimos dias, né? Depois daquele vazamento de conversas entre Moraes e Daniel Vorcaro. Segundo o jornal, ele acerta ao impedir que os procedimentos no início ali da investigação de um colega, né? Afastamento do diretor-geral da Polícia Federal, Andrei Rodrigues, e a posterior movimentação do Flávio Dino fossem usados para que ele pudesse se incluir numa discussão processual já em andamento, reverter de forma monocrática uma decisão que já tinha sido referendada pela maioria aí de uma turma vizinha, né? Do qual ele sequer faz parte. O editorial, Fred, também considera acertada a decisão do Fachin de assumir a relatoria do inquérito das fake news, levar ao plenário na próxima terça denúncias que envolvem o Moraes. Além disso, o texto do Jornal Globo avalia que a reputação do STF está manchada, aí nas palavras desse editorial. Com as decisões de Fachin agora, os demais ministros da corte devem ter uma chance de se recompor, ajudar no resgate da credibilidade da instituição. E também para o jornal, é preciso dar um basta na ação daqueles que querem usar o Supremo como um joguete, né? Uma brincadeira ali de grupos políticos internos. Se não apoiarem Fachin, vão ser vistos pela sociedade como usurpadores, com consequências políticas imprevisíveis, lembrando palavras desse editorial do Jornal O Globo, Fred.
1: As decisões de ontem do presidente do Supremo, Edson Fachin, estão aí na manchete do Jornal O Globo e também tema desse importante editorial na primeira página. Vamos agora para o estado de São Paulo. Claro, também, as decisões de Fachin são a manchete do Estadão, mas tem informação importante, né, que a Ana Paula vai trazer aqui para a gente. Polícia Federal determinou que o presidente do Banco Central, Gabriel Galípolo, o atual presidente Gabriel Galípolo e o ex-presidente Roberto Campos Neto prestem depoimento nesse caso do Banco Master. Não é isso, Ana Paula?
3: Pois é, mais nomes aí vindo à tona, né, sobre essa novela aí do Banco Master. E aí os advogados do Campos Neto disseram que ainda não foram intimados, criticaram o vazamento da informação. O BTG disse que não vai comentar. Por enquanto, o Banco Central não respondeu e essas intimações da Polícia Federal acontecem dentro daquele inquérito que está apurando suspeitas de que o Daniel Vorcaro, o ex-banqueiro, teria cooptado dois servidores do Banco Central por suspeita de terem recebido pagamentos de propina dele em troca de fornecer informações que eram internas do banco, né, sobre a fiscalização do Master, e também prestar uma assessoria informal ao banqueiro para defesa dentro da própria autarquia. Os dois negam favorecimento indevido ou envolvimento em irregularidade. Os investigadores avaliaram que seria preciso ouvir o Galípolo e esses outros nomes, personagens aí, depois de terem sido mencionados pelo ex-diretor Paulo Sérgio Souza em depoimento. Fred.
1: É, o Galípolo e o Campos Neto foram intimados para prestar depoimento como testemunhas, né? E o dono do BTG, o banqueiro André Esteves, também está nessa lista para prestar novos esclarecimentos desse escândalo. Esse é um dos destaques hoje na capa da Folha, do Jornal Estado de São Paulo. Agora vamos para a capa da Folha de São Paulo, né? Para fechar aqui o nosso giro, a manchete: ministro Fachin tomando o inquérito das fake news e marcando a sessão sobre Moraes e Vorcaro, os diálogos revelados na semana passada, sessão que acontece, lembrando, na semana que vem, na próxima terça-feira. E outro assunto, também na capa da Folha de São Paulo, a embaixadora do Brasil em Washington, Maria Luísa Viotti, disse que o Brasil e os Estados Unidos estão atravessando um período incomum que coloca à prova mais de 2 séculos de relações diplomáticas. Esse é um dos assuntos que você separou aqui pra gente, não é isso?
3: É, uma declaração que foi dada nessa quarta-feira, ontem, lá em Washington, no evento de celebração dos 205 anos da independência do Brasil. Uma fala que acontece em meio a tensões entre os governos de Donald Trump e Lula, que se refletiram no tarifaço de 37,5% nos produtos brasileiros e depois da própria diplomata ter o visto revogado pelo governo americano. A embaixadora citou como exemplos dessa tentativa de aproximação a visita do Lula a Washington em maio e a conversa telefônica entre Lula e o Trump no mês passado. Defendeu ainda que os dois países retomem uma agenda pragmática e positiva, baseada na confiança, no diálogo, para explorar o que ela chamou de enorme potencial de uma parceria mais forte entre Brasil e Estados Unidos, apesar de reconhecer publicamente as divergências e as medidas adotadas contra o Brasil. Viotti adotou um tom de conciliação, defendeu a manutenção da negociação entre os dois governos e citou ainda que o motivo maior de orgulho é a robustez das nossas instituições democráticas, apesar dos desafios. Segundo a embaixadora, no pleito vai ser confirmada a capacidade da democracia brasileira de administrar diferenças políticas dentro de um marco democrático, nas palavras dela, Fred.
1: Tá aí o destaque da Folha de São Paulo, entrevista com a embaixadora Maria Luísa Viotti, primeira entrevista, né, depois de todo aquele episódio da suspensão do visto dela revogado pelo governo americano Donald Trump, em mais um capítulo dessa crise diplomática entre Brasil e Estados Unidos. São os assuntos das capas dos jornais de hoje, dessa quinta-feira, 10 de setembro. Obrigado, Ana Paula Jaume. Daqui a pouquinho a gente está de volta com primeiras notícias. Agora são 5h32, hora do repórter CBN. Não sai daí.
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0: quinta-feira, 10 de setembro de 2026. O ministro Alexandre de Moraes reconheceu a validade de provas colhidas durante as investigações que apuravam se uma médica antecipou mortes na UTI geral do Hospital Evangélico de Curitiba. Os casos aconteceram entre 2006 e 2013. As provas haviam sido consideradas ilegais em 2025, após decisão do STJ. Segundo a denúncia do Ministério Público do Paraná, a médica reduzia o oxigênio e usava medicamentos para paralisar a respiração dos pacientes. O objetivo seria liberar leitos para outros pacientes. Agora o caso deverá ser julgado pelo conjunto dos ministros do STF. Não há prazo para que isso aconteça. A ANAC divulgou o edital de repactuação do contrato de concessão do Aeroporto Internacional de Brasília. O documento prevê a venda de 100% do capital social do terminal. Hoje, 51% das ações pertencem à atual administradora do aeroporto, a Inframérica, e 49% à Infraero. Estão previstos novos investimentos de aproximadamente R$1,2 bilhão no aeroporto brasiliense ao longo da vigência da nova concessão, que vai até 2037. A sessão pública do leilão está prevista para 17 de dezembro. Um jogador do Newell's Old Boys da Argentina foi preso por porte de arma na cidade de Rosário. Segundo o jornal Olé, Pablo Altamirano, de 21 anos, foi abordado por policiais dentro do próprio carro após uma denúncia feita por uma mulher que estava no local. Nos profissionais do Newell's há 2 anos, Altamirano disputou 5 partidas pela equipe principal do clube argentino. No horário de Brasília, 5h35.
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1: Já voltamos aqui com Primeiras Notícias. Hora de abrir espaço para o noticiário internacional. Vamos direto acionar o Fernando Andrade para que ele, em 3 minutinhos, resuma para a gente assuntos importantes pelo mundo nessa quinta-feira.
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2: Olá, seja bem-vindo a mais uma edição do Mundo em 3 Minutos. Ao que tudo indica, o Irã está disposto a intensificar a guerra contra os Estados Unidos. Isso tem sido verbalizado por altos líderes do país e, além disso, vimos pela primeira vez o Irã atacando navios de guerra americanos. Por que essa escalada? O Irã tem enfrentado uma enorme pressão econômica, não consegue exportar seu petróleo e ainda tem perdido parte do controle no Estreito de Hormuz. As escoltas americanas, mesmo que em pequena escala, têm conseguido passar alguns navios. Logo, o Irã, só sobrou para o Irã escalar e forçar o aumento do preço do petróleo. E, em princípio, conseguiu. O petróleo voltou a bater $100 o barril nesta quarta pela primeira vez desde julho. Um pouco sobre os confrontos que vimos até agora. Como eu disse, um navio de guerra americano foi atacado. Em retaliação, os Estados Unidos disseram ter destruído 5 petroleiros iranianos. Mas o Irã atacou bases americanas na Jordânia e disse que apreendeu um veículo submarino americano não tripulado que seria usado para vigilância, para detectar minas, por exemplo. Agora, uma questão interna do Irã e muito importante, porque em outras ocasiões já gerou muitos protestos e agora realmente aconteceu. O governo aumentou o preço da gasolina. O Irã enfrenta escassez de combustível, inflação alta, desemprego alto, além de uma moeda cujo valor está derretendo. Importante também olhar para outras rotas de petróleo ali perto, que são o Mar Vermelho e o Estreito de Bab el-Mandeb, onde os Houthis, que é um grupo aliado do Irã, que é baseado no Iêmen, voltaram a atacar a Arábia Saudita, onde mais de 70 pessoas ficaram feridas e houve a interrupção de energia em partes do país. Agora eu quero trazer uma discussão, um confronto entre a líder da AfD, Alice Weidel, e o chanceler alemão, Friedrich Merz, no Bundestag, que é o parlamento alemão. Vamos lembrar que a AfD, que é o Partido Alternativa para a Alemanha, conquistou no final de semana a maioria quase que absoluta no estado oriental da Saxônia-Anhalt. Faltaram só 3 cadeiras para a maioria. Foi a maior vitória, a primeira de um partido de extrema-direita que venceu num dos 16 estados alemães desde a Segunda Guerra Mundial. E o partido de Merz amargou uma enorme derrota. Ou seja, o clima já não era bom. Aí Weidel disse no parlamento que os eleitores haviam demonstrado que a coalizão de Merz com a centro-esquerda era um fracasso total, que seu tempo no governo havia acabado, que seus democratas cristãos haviam sido pulverizados. E aí Merz foi lá e respondeu, disse que a AfD era uma força destrutiva, que havia prejudicado os interesses alemães ao apoiar a Rússia e que sua política de remigração afetaria milhões de pessoas. Acusou a AfD de propor uma limpeza étnica na Alemanha. Fato é que a discussão ficou tão intensa que, em determinado momento, a presidente do Bundestag ameaçou começar a expulsar as pessoas do plenário. Ainda não está claro se o AfD conseguirá ou não formar um governo na Saxônia-Anhalt. Há discussões, nada oficial ainda, sobre o apoio de um outro partido, também de extrema, só que de extrema esquerda, o BSW. O partido conseguiu 5 cadeiras. Agora, como é que isso é possível? O BSW, obviamente, está bem à esquerda em relação à economia, a políticas sociais, mas compartilha ideias semelhantes ao do AfD sobre imigração, é contra a Ucrânia, apoia a Rússia e também faz muitas críticas aos partidos tradicionais. Muda em 3 minutos. Até a próxima edição.
1: Valeu, Fernando Andrade. Destaques pelo mundo. O Mundo em 3 Minutos, sempre você confere aqui no Primeiras Notícias com o Fernando, logo depois do repórter CBN de 5h30. Seguindo em frente aqui com Primeiras Notícias, 5h40. Passear pelo Brasil agora, trazer as reportagens, os destaques das afiliadas, os assuntos que vão repercutir o sul, o sudeste, centro-oeste, norte e nordeste aqui do Brasil. É o nosso giro que você confere também com imagens. Vamos trazendo aí como é que tá o amanhecer, né, nas regiões brasileiras agora às 5h40, começando por Santa Catarina. Vou acionar na reportagem da CBN lá em Florianópolis. Florianópolis amanhecendo agora com 17 graus no termômetro, hoje 21 é a máxima, friozinho e chuva. Previsão aí de muita instabilidade nas condições do tempo nas próximas horas. Presta atenção nesse caso, a história trazida pelo nosso repórter Zé Maia, lá em Florianópolis. Três crianças furtaram um carro automático lá no, na capital de Santa Catarina. E o que aconteceu? Bateram com esse veículo depois que eles tomaram esse veículo. E eles depois foram ouvidos, né, lá pelos policiais e disseram que aprenderam a dirigir jogando videogame. Conta aí pra gente, Zé Maia. Bom dia.
3: Bom dia, Fred. Três crianças foram ouvidas pela Polícia Militar de Santa Catarina depois de terem furtado um carro zero quilômetro em Florianópolis. O mais velho deles tem 12 anos. O caso aconteceu no domingo e ninguém ficou ferido. O carro levado pelo trio era automático, zero quilômetro, e estava com a chave reserva dentro. Os três meninos estavam caminhando quando perceberam o veículo estacionado com a chave na ignição. Eles então dirigiram por várias ruas até baterem em uma moto que estava estacionada. O comandante do 22º Batalhão da Polícia Militar, Major Adriano de Faria, afirmou que os garotos pegaram o carro por aventura e que aprenderam a dirigir jogando videogame. A Polícia Civil informou que pelo Estatuto da Criança e do Adolescente, o ECA, apenas o menino de 12 anos está sujeito à apuração de ato infracional e eventual aplicação de medida socioeducativa. Os outros dois, de 10 e 11 anos, só se submetem às medidas do Conselho Tutelar.
4: Volto com você no estúdio, Fred.
1: Lá em Brasília tem uma história parecida. Vamos sair de Florianópolis e seguir para a capital federal. 20 graus é a temperatura, 29 a máxima do dia. E o Igor Cardim está chegando para contar a história de um homem que furtou um ônibus. E aí ele foi parado pela polícia porque estava dirigindo de forma perigosa numa via expressa. Que história é essa, Igor? Bom dia.
5: Oi, Fred. Bom dia para você e para o nosso ouvinte. Olha só essa história. Aqui em Brasília, um homem de 43 anos foi preso em flagrante nesta quarta-feira após furtar um ônibus e dirigir de forma perigosa pela marginal de uma via expressa. Segundo a Polícia Civil, ele retirou o veículo sem autorização de um terminal em Ceilândia, região administrativa aqui do Distrito Federal, e seguiu em zigue-zague, passando por um canteiro e entrando na contramão. O ônibus estava vazio. Durante a fuga, o coletivo quase atingiu outros veículos e uma mulher que estava no acostamento. Policiais civis perseguiram o ônibus e conseguiram interceptá-lo. O suspeito abandonou o veículo, pulou pela janela do motorista e tentou fugir a pé, mas foi preso. O veículo foi recuperado e não houve registro de feridos. Segundo a polícia, o homem havia sido preso 2 dias antes por furtar um caminhão em outra região aqui do DF e foi liberado após audiência de custódia. Depois, foi levado ao hospital, de onde saiu usando roupa hospitalar. Em depoimento, ele afirmou que havia sido agredido e que deixou o hospital porque queria ir à casa do filho. As circunstâncias da saída do hospital até o furto do ônibus e a versão apresentada pelos investigadores serão apuradas. Fred, volto com você.
1: Essa informação do Igor Cardim, história que aconteceu em Brasília, capital federal. Você viu imagens aí do comecinho do dia em Brasília. Temperatura agora na capital federal de 20 graus, 29 a máxima do dia. Vamos pro Rio? Rio de Janeiro. Agora são 5h45 no Rio de Janeiro. Quando a gente fala do Rio, a gente chama sempre o Diogo Bugalho com os destaques da capital do estado do Rio. Nesse momento, 22 graus, chuva durante a madrugada. Diogo vai falar aí das condições do tempo. Previsão de mais chuva aí nas próximas horas e mais uma vez um dia com friozinho. Os termômetros não chegam nem aos 30 graus nessa quinta-feira no Rio. Tudo bem com você, Diogo? Bom dia. E aí?
4: Tudo bem, Fred? Muito bom dia para você. Bom dia também para o ouvinte do Primeiras Notícias. É isso, o dia deve ser de tempo instável aqui no Rio. Muita atenção, né? Principalmente para quem dirige, para quem pega vias expressas, cidade. As pistas estão molhadas, choveu a madrugada toda. De acordo com o sistema Alerta Rio, hoje a nebulosidade deve continuar bastante intensa, céu nublado, encoberto. A chuva deve ser fraca durante a manhã, mas na parte da tarde e da noite devem haver pancadas moderadas a pontualmente fortes, inclusive com raios. Os ventos também devem ficar moderados. A vento moderado, Fred, significa vento de até 50 km por hora. É bastante coisa. Tempo aquele tempinho meio feio, né, aqui no estado do Rio de Janeiro. E, Fred, trago também um destaque da Polícia Federal, que pediu a inclusão do nome do menino Edson Davi, desaparecido na praia da Barra da Tijuca em 2024, a inclusão do nome dele na difusão amarela. Isso depois que a PF confirmou, né, que não há nenhuma criança brasileira entre aquelas 163 localizadas no estado da Flórida, nos Estados Unidos, recentemente. Notícia que acendeu esperanças aí em muitas famílias de desaparecidos, mas infelizmente não há nenhum brasileiro entre essas crianças. A mãe do menino Edson Davi já disse, inclusive, que já foi até a Polícia Federal para entregar documentos para concluir esse pedido. Foi ela que acionou a corporação depois da localização dessas 163 crianças lá nos Estados Unidos. A difusão amarela, Fred, é um mecanismo destinado a ajudar na localização de pessoas desaparecidas em outros países. Após o encaminhamento do pedido pela Polícia Federal, cabe à própria Interpol analisar as informações e decidir se inclui ou não esse alerta na lista, na difusão amarela da instituição. Fred.
1: Caso de grande repercussão, aquela criança que subiu na praia, né? Algumas imagens ainda tentavam buscar o paradeiro do Edson Davi. A polícia segue com essa investigação agora com o apoio também da Interpol, a família ainda com esperanças de encontrar, mas o caso tem já bastante tempo, né?
4: Foi no ano passado. Mais de 2 anos já, foi em janeiro de 2024.
1: Destaques de hoje aqui no Rio de Janeiro com Diogo Bugalho. Lembrando que tem sabatina, né, Diogo? Sabatina às 10h30 da manhã. Hoje o entrevistado é Antônio Garotinho, candidato do Republicanos ao governo aqui do Rio de Janeiro. Você ouve na programação da CBN. 5h48. Vamos seguir em frente com Primeiras Notícias. É hora de ir para São Paulo, pegar a nossa ponte aérea. 18 graus, mais um dia de frio em São Paulo. 23 é a máxima do dia. Mais uma vez, previsão de chuva também em São Paulo. Não é isso, Matheus de Souza? O que você nos conta hoje por aí? Bom dia.
6: É isso, bom dia, Fred. Bom dia também a você, ouvinte do CBN Primeiras Notícias. Aqui em São Paulo, destaque fica com ponto de atenção com a confirmação de 2 novos casos de sarampo na capital. As 2 confirmações são em crianças com menos de 2 anos. Com isso, o estado soma agora 30 notificações da doença, todas elas na região metropolitana. Em 22 dos casos, os pacientes não tinham registro de vacinação contra o sarampo ou apresentavam esquema vacinal incompleto. As cidades de São Paulo, Guarulhos e São Bernardo do Campo tiveram uma estratégia ampliada de imunização para pessoas de 6 meses a 59 anos durante todo o mês de agosto. Segundo a Prefeitura da capital, foram aplicadas 2 milhões e 100 mil doses durante a campanha. Mudando agora para a política, 3 candidatos à presidência fazem campanha em São Paulo hoje. O candidato do Avante, Augusto Cury, faz uma visita a uma gestora de investimentos na Faria Lima, centro financeiro da cidade. O candidato do Missão, Renan Santos, participa de um ciclo de debates promovido pela Câmara Americana de Comércio para o Brasil. E o candidato do PSD, Ronaldo Caiado, visita o Centro de Inteligência da Guarda Municipal de Vinhedo, na região de Campinas. Sobre o tempo, a capital continua em alerta para a possibilidade de fortes chuvas a qualquer hora do dia. O risco de alagamento é alto e a temperatura mínima é de 16 e a máxima de 21 graus. Também há previsão de ventos com até 50 km por hora na região metropolitana e no sul do estado, perto da divisa com o Paraná, há a possibilidade de tornados. São esses os destaques desta quinta-feira. Fred, um bom dia para você e um bom dia para o ouvinte do CBN Primeiras Notícias.
1: Esse é o Matheus de Souza de São Paulo. Agora são 5 horas e 50 minutos. Vamos pro campo.
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1: Cassiano Ribeiro encerra o nosso giro, trazendo informações para você que pula da cama cedinho para saber o que é destaque nesse setor, no agronegócio. A China registrou um caso confirmado de febre aftosa em suínos. E qual é a repercussão disso para a gente? Conta para a gente, Cassiano.
7: Bom dia, Fred. Bom dia, ouvinte. A China confirmou um foco de febre aftosa em suínos em um estabelecimento de abate no distrito de Dazhou, no município de Chongqing, no sudoeste do país. Segundo o Ministério da Agricultura e Assuntos Rurais chinês, o foco é do sorotipo O. E esse estabelecimento tinha 677 suínos, dos quais 37 apresentaram sintomas. As autoridades chinesas adotaram medidas de emergência, como abate dos animais, desinfecção, descarte das carcaças de forma segura, além de um monitoramento e investigação epidemiológica. O caso chama a atenção porque a febre aftosa em suínos é um problema especialmente importante do ponto de vista sanitário, porque os suínos são suscetíveis ao vírus e podem, em determinadas condições, contribuir aí para uma rápida amplificação da infecção. A China é o maior produtor de suínos do mundo e também o maior consumidor de carne de porco. Portanto, a disseminação dessa doença pode ter consequências relevantes para a produção, para o trânsito de animais e para o comércio, dependendo dos desdobramentos desse caso confirmado. Obviamente que ainda é muito cedo para falar em impactos no comércio mundial, mas o fato é que há esse sinal de alerta importante vindo do país que cria e consome muito suíno. O Brasil não registra a circulação de febre aftosa há muitos anos e desde o ano passado, inclusive, é reconhecido internacionalmente como um país livre da doença, sem a necessidade de vacinação do rebanho. Esse status sanitário é justamente uma das credenciais que fortalece o Brasil como um fornecedor de proteína animal no mercado internacional de carnes. Por isso, se esse foco na China ficar restrito e for rapidamente controlado, o impacto comercial pode ser pequeno, mas se houver uma disseminação mais ampla da doença e algum comprometimento da produção ou das exportações chinesas, pode sim surgir uma oportunidade adicional aí para países livres de aftosa, como o Brasil, para aumentarem sua participação no mercado chinês de proteínas. Nós continuamos acompanhando qualquer novidade, nós informamos nossos leitores no site globorural.globo.com e, claro, aqui no CBN Agro também. Boa quinta-feira e até amanhã.
6: Bom dia a você, ouvinte da Rádio CBN aqui em São Paulo. Agora são 5h53. Quem fala com você é o Matheus de Souza, trazendo agora atualizações de uma notícia triste que aconteceu, mais um capítulo da violência na cidade. O laudo necroscópico de Larissa Cruz Morata encontrou hematomas pelo corpo. O laudo não determina de que maneira os machucados foram produzidos. A trajetória da bala foi usada para embasar o pedido de prisão temporária do marido, o policial militar Vinícius Costa Silva. A reportagem é de Lucas Taveira.
8: O laudo necroscópico da técnica em radiologia Larissa Cruz Morata apontou ao menos 14 marcas semelhantes a hematomas distribuídas pelo corpo. Larissa, de 29 anos, foi encontrada morta com um tiro na cabeça no banheiro da casa onde vivia com o marido, o soldado da Polícia Militar Vinícius Costa Silva, de 26 anos, na manhã do último domingo, em Embu das Artes, na Grande São Paulo. O PM foi preso na segunda-feira, durante o velório de Larissa. Ele passou por audiência de custódia e teve a prisão temporária mantida. O policial continua preso no presídio militar Romão Gomes, na zona norte da capital. Vinícius nega o crime e sustenta que ela tirou a própria vida. A defesa do PM apresentou conversas entre Larissa e familiares de Vinícius que citam uma crise no casamento. Em mensagens de texto e áudios, ela relata estar emocionalmente abalada e dizia ter vontade de morrer. A hipótese de suicídio, porém, foi descartada pela polícia após os primeiros exames periciais feitos no corpo. Segundo a apuração da TV Globo, o laudo não determina de que maneira os hematomas foram produzidos. Por isso, o documento não permite afirmar se as marcas decorreram de agressões. De acordo com o documento, Larissa foi atingida por um único tiro. As informações preliminares da perícia já indicavam que o disparo havia atravessado a cabeça de Larissa da esquerda para a direita e atingido a região situada atrás da orelha esquerda. A trajetória da bala foi o que embasou o pedido de prisão temporária do policial militar. Os peritos explicam que, como era destra, Larissa não poderia ter feito disparo com esse tipo de arma sem ser com a mão dominante, além de indicarem que não havia marcas de um disparo a queima-roupa. A versão de suicídio também é contestada pela família. Os familiares de Larissa disseram que o marido tinha ciúmes excessivos e que ela já havia aparecido com hematomas pelo corpo. De São Paulo, Lucas Taveira.
9: Marcelo Bosco.

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1: Bom, bom dia para o Milton Jung. Daqui a pouquinho, Milton e Cássia apresentam o Jornal da CBN. Tudo bem com vocês?
2: Muito bom dia para você, Fred. Bom dia, ouvintes.
1: Ô Milton, ontem teve o lançamento do novo iPhone, o iPhone 18, 18 Pro, Pro Max, e o evento marcou também a estreia do novo CEO da Apple, né, o John Ternus, que assumiu lá no lugar do Tim Cook depois da aposentadoria. E a grande diferencial aí da novidade da linha do iPhone desse ano é que agora eles entraram para aquela era do telefone celular dobrável, né? A gente vai colocar aí até para os ouvintes que não conheceram. É um novo momento aí da linha de iPhone e, em geral, dos smartphones da tecnologia, que certamente vai ter adeptos pelo mundo. Curtiu?
2: É interessante, curioso, mas muito mais curioso do que desejoso esse novo telefone que a Apple traz para o mercado. Entra nesse mercado de dobráveis, que ainda é um mercado de nicho, que os preços apresentados pela própria Apple ontem e os preços que devem chegar aqui no Brasil são exorbitantes. Nós estamos falando em coisa em torno de quase R$30 mil, o que significa que é para um público muito específico. E também não traz esse telefone dobrável tudo que há de melhor num iPhone. Tudo que há de melhor num iPhone está nesse outro modelo, o qual você se referiu, que é o iPhone 18. Não mudou muito em relação ao 17, mas traz ali melhorias. Uma das justificativas para os preços mais altos, e aliás de todos os equipamentos, se dá por causa da inteligência artificial, muito mais sofisticada. E talvez, para nós, seres comuns que utilizamos, gostamos de utilizar produtos da Apple, o que nós mais nos beneficiaremos é exatamente com o avanço da inteligência artificial na Siri, que nunca deu certo, nunca funcionou muito bem nos telefones da Apple e nos equipamentos da Apple, mas que agora avançou bastante. E quem acompanhou o lançamento de ontem, do John Ternus, chama atenção para isso, de que talvez finalmente a Apple tenha entrado na era da inteligência artificial. Ao mesmo tempo, queria só chamar atenção para um produto, diríamos assim, que foi colocado no mercado a partir do anúncio feito ontem, que são os produtos ligados à área da saúde. Então, estes relógios que você tem medição, isso sim parece que vai fazer uma transformação neste mercado, porque o apuro na medição é muito maior nesses equipamentos, de acordo com os especialistas, a ponto de a Apple se arriscar a dizer que será capaz de oferecer para você preditores que identificam a sua idade corporal, diferente daquela, né, da idade biológica, enfim, mostrando ali os vários resultados. E capaz até de dizer para você assim, Fred, em determinado momento do programa, ixi, está na hora de você dar uma descansadinha. Dizem que só não é melhor mesmo porque não emite um atestado médico na sequência para você poder pegar um dia de folga quando você estiver estafado. Mas traz alertas importantes e talvez essa seja uma grande mudança nesses equipamentos que nós podemos vestir, né, e que nos ajuda a ter uma qualidade de vida melhor.
1: Agora ele estaria dizendo para mim, vai descansar que está na hora de encerrar e vem aí o Jornal da CBN. Não é isso, Milton? Bom jornal para você.
2: Vai tomar aquele cafezinho agora, dá uma respirada, isso, meu amigo. Caminha aí ao lado, está na hora de passar um bom momento. Vai lá, aproveita. Até mais, obrigado.
1: Bom jornal, bom dia, até mais. Milton agora chegando com a Cássia Godoy. O Primeiras Notícias termina por aqui, voltamos amanhã. Até mais, Ana Paula Jalme.
3: Até mais, Fred, bom dia.
1: Ana Paula Jalme, Reginaldo Pires e Ricardo Garcia no nosso time. Bom dia, até mais.
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0: quinta-feira, 10 de setembro de 2026. A Petrobras anunciou que deixará de aplicar um desconto de 44 centavos por litro de gasolina do tipo A vendido às distribuidoras e fará um ajuste de 19 centavos no preço do combustível. As mudanças passam a valer hoje. Segundo a companhia, o efeito não deve chegar às bombas por causa da redução de 63 centavos por litro nas alíquotas de PIS/PASEP e COFINS anunciada pelo governo federal. A gasolina A é pura e vendida pelas refinarias às distribuidoras. Após a adição do etanol anidro, ela se transforma na gasolina C vendida nos postos. Pelo menos 5 pessoas morreram e 87 estão desaparecidas após um incêndio atingir uma embarcação próxima a uma área turística no oeste das Filipinas. Dados do Serviço de Monitoramento Marítimo Marine Traffic mostraram que a embarcação havia partido de Manila, a capital filipina. Os números de mortos e desaparecidos ainda estão sendo atualizados pela Guarda Costeira do país. Um jogador do Newell's Old Boys da Argentina foi preso por porte de arma na cidade de Rosário. Segundo o jornal Olé, Pablo Altamirano, de 21 anos, foi abordado por policiais dentro do próprio carro após uma denúncia feita por uma mulher que estava no local. Dos profissionais do Newell's há 2 anos, Altamirano disputou 5 partidas pela equipe principal do clube argentino. No horário de Brasília, 6:03.
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3: Seis e quatro.
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4: Olá, muito bom dia a você. Este é o Jornal da CBN. Eu sou Milton Jung e ao nosso lado está Cássia Godoy. Bom dia para você, Cássia.
3: Bom dia, Milton. Bom dia aos ouvintes do Jornal da CBN.
4: Fique agora mais bem informado com os destaques desta quinta-feira, 10 de setembro de 2026.
3: O Supremo Tribunal Federal vai decidir na terça-feira se abre investigação contra o ministro Alexandre de Moraes por causa das mensagens trocadas com o banqueiro Daniel Vorcaro.
4: A sessão inédita em 135 anos de história do STF foi marcada pelo presidente da corte, Edson Fachin, que adotou várias medidas para tentar estancar a crise interna e retomar o controle da instituição.
3: O magistrado retirou Moraes da relatoria do inquérito das fake news, barrou as decisões opostas aos ministros André Mendonça e Flávio Dino, e manteve Andrei Rodrigues no comando da Polícia Federal.
4: No dia 15, o colegiado vai decidir sobre a validade do relatório da Polícia Federal e a manifestação da Procuradoria-Geral da República, que considerou o documento nulo.
3: Alguns integrantes da corte já trabalham nos bastidores para que o julgamento não seja público, nem transmitido ao vivo pela TV Justiça.
4: Juristas e professores de direito, como Gustavo Sampaio, da Universidade Federal Fluminense, avaliam que os magistrados diretamente envolvidos na crise deveriam se abster de votar.
5: Me parece que a prudência recomendará que tanto o ministro Alexandre de Moraes quanto o ministro André Mendonça e talvez, por que não, próprio ministro Dias Toffoli, que no início da Operação Compliance Zero era o relator da supervisão das investigações, se abstenham de votar. Mas essa possibilidade está na expectativa do que se conferirá no próximo dia 15, quando a sessão plenária acontecer.
3: Em caráter excepcional, Edson Fachin suspendeu as decisões opostas dos ministros André Mendonça e Flávio Dino sobre o comando da Polícia Federal.
4: Na terça-feira, o relator do caso Master afastou Andrei Rodrigues e Leandro Almada, da diretoria da corporação.
3: Menos de 24 horas depois, o ministro Flávio Dino reconduziu Andrei Rodrigues e Leandro Almada aos cargos.
4: Diante do impasse, o presidente do STF, Edson Fachin, suspendeu as decisões e reconduziu os dirigentes da Polícia Federal.
3: O presidente do STF alertou que decisões monocráticas sucessivas sobre os mesmos fatos geram grave lesão à ordem pública e fragilizam a autoridade do Supremo.
4: O ministro da Justiça, Wellington Lima e Silva, reafirmou a confiança nas instituições.
6: A Polícia Federal do Brasil continuará desenvolvendo as suas atividades em plena normalidade, buscando a verdade, doa a quem doer, utilizando da sua autonomia, sem qualquer interferência, valendo-se da sua reconhecida capacidade técnica. Esta é a vocação da Polícia Federal, tão reconhecida e estimada por toda a sociedade brasileira.
3: Em uma intervenção de grande impacto para conter a crise interna no STF, Edson Fachin retirou das mãos de Alexandre de Moraes e assumiu a relatoria do inquérito das fake news, aberto em 2019.
4: Edson Fachin disse que a medida decorre da necessidade de estabelecer segurança jurídica e adequada delimitação institucional.
3: Na semana passada, o presidente do STF já tinha avisado que uma das prioridades da gestão dele é acabar com o inquérito das fake news.
7: Os acontecimentos recentes demonstram o acerto e a urgência de três metas de nossa gestão: a adoção de um código de ética, o fim do inquérito das fake news e a modernização do sistema de justiça.
4: Para o professor de Direito Constitucional, Emílio Peluso Niedermeyer, as decisões do ministro Fachin devem aplacar a crise no STF, mas foram muito lentas.
8: A decisão do ministro Fachin parecia que estava, de fato, demorando demais, né? Mas eu creio que talvez o ministro estivesse tentando encontrar um momento mais apropriado ou não se deixar levar pelo calor das disputas que estavam ocorrendo e tomar uma decisão que pudesse, de fato, envolver todos os aspectos mais relevantes dessa controvérsia, que é imensa, né? Na verdade, ela envolve qual decisão deve prevalecer, né, de um determinado ministro relator no Supremo, se essa decisão poderia se sobrepor, né, decisão, por exemplo, do ministro Flávio Dino, se ela poderia se sobrepor à decisão do ministro André Mendonça, chancelada pela turma, que é um órgão colegiado. E acho que, ao final, o ministro Edson Fachin conseguiu tomar uma decisão que foi uma decisão, sim, importante num momento, sim, que era um momento que correspondia ao que seria necessário para aplacar um pouco da crise, né?
3: Numa reunião extraordinária realizada ontem à noite, o Conselho Federal da OAB e as 27 seccionais elogiaram a decisão do ministro Fachin, mas pediram um arquivamento imediato do inquérito das fake news e a investigação rigorosa dos envolvidos.
4: A entidade também solicitou que o Procurador-Geral da República, Paulo Gonet, se declare impedido e se abstenha de atuar nas apurações sobre Daniel Vorcaro.
3: O presidente da OAB, Beto Simonetti, defendeu acesso integral a todos os documentos da crise do caso Master, inclusive sob sigilo, para que uma comissão temática analise a conduta dos ministros envolvidos.
9: Nós vamos pedir o levantamento dos sigilos, como eu disse anteriormente. Isso já aconteceu em outras ocasiões. Por isso que a ordem confia que o Supremo, inclusive neste caso, já existem autos onde o sigilo foi levantado. Hoje, as decisões que ele tomou, de certa forma, diminuem a angústia dos brasileiros e da sociedade de juristas brasileiros.
3: Agora são 6:10.
4: Antes das decisões do ministro Edson Fachin, o presidente Lula defendeu a derrubada imediata e completa de todo o sigilo das investigações sobre o Banco Master.
3: Ao classificar o episódio como o maior crime financeiro da história do país, Lula criticou a ocorrência do que chamou de vazamentos seletivos e alertou para as interferências diretas da crise interna do judiciário na disputa pela presidência da República.
4: 6:10.
3: Em meio ao conflito no STF, o ministro André Mendonça homologou o acordo de delação premiada do empresário que repassou milhões de dólares do banqueiro Daniel Vorcaro para o filme Dark Horse.
4: Antônio Carlos Freixo Júnior, o mineiro, é dono da Entre Investimentos e apontado como operador financeiro do dono do Banco Master.
3: Alvo da Operação Compliance Zero, o delator confessou ter movimentado mais de 1 bilhão e 300 milhões de reais do banqueiro incluindo entregas recorrentes de dinheiro vivo em malas para o pagamento de propina.
4: Freixo Júnior detalhou à PGR 7 transferências para o fundo americano Havengate, que somaram mais de 12 milhões de dólares em 2025, equivalentes a quase 63 milhões de reais.
3: O delator forneceu comprovantes e troca de e-mails com Paulo Calisto, gestor do Havengate e advogado do ex-deputado Eduardo Bolsonaro.
4: A Polícia Federal investiga se parte do dinheiro financiou despesas de Eduardo no exterior.
3: Agora são 6 horas e 12 minutos.
4: A Polícia Federal intimou o atual presidente do Banco Central, Gabriel Galípolo, e o ex-presidente da instituição, Roberto Campos Neto, para prestarem depoimentos como testemunhas sobre o caso Master.
3: Também foram intimados o diretor de fiscalização do Banco Central, Ailton Jaquino Santos, e o banqueiro André Esteves, do BTG Pactual.
4: Os quatro tiveram os nomes citados durante o depoimento do ex-diretor do Banco Central, Paulo Sérgio Souza, investigado por receber propina do banqueiro Daniel Vorcaro.
3: Você está acompanhando os destaques desta quinta-feira do Jornal da CBN.
4: O presidente Lula vai sancionar hoje a medida provisória aprovada pelo Congresso que acaba com a taxa das blusinhas.
3: O texto beneficia diretamente encomendas feitas em plataformas como Shein, Shopee e AliExpress, mantendo apenas a cobrança estadual do ICMS sobre os pacotes.
4: 6 e 12.
3: O Flamengo enfrenta hoje Independente Del Valle às 9:30 da noite no Equador pelas quartas de final da Libertadores.
4: Ontem o Palmeiras venceu em casa a LDU por 1-0. Na Argentina, o Corinthians empatou em 1-1 com o Estudiantes.
3: Pelas quartas de final da Copa Sul-Americana, o Santos venceu o Atlético Mineiro por 2-0 na Vila Belmiro.
4: Esses são alguns dos destaques de hoje. Você participa, manda sua mensagem para o WhatsApp 99911-9981, use o DDD11. 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
3: 6 e 13.
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2: 6 e 14.
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0: Muito bom dia, Eduardo Hauen.
1: Bom dia, Milton. Bom dia, Cássio. Bom dia a todos os ouvintes.
2: Bom dia, Eduardo.
0: Regina Célia, nossa ouvinte de Juiz de Fora, Minas Gerais, mandou mensagem para bemestar@cbn.com.br. Ela tem 63 anos, faz caminhada há muitos anos e começou a musculação recentemente por recomendação do médico. E aí diz o seguinte: confesso que não gosto muito, prefiro caminhar ao ar livre. Minha dúvida é a seguinte: nessa idade a musculação é realmente necessária? Uma caminhada mais forte, com algumas subidas, já ajuda a preservar os músculos? E aí ela traz mais uma pergunta aqui, pensando na possibilidade que você vai dizer que sim, tem que fazer musculação, não tem jeito, minha amiga. Ela já diz assim: duas vezes por semana de musculação seriam suficientes?
1: Bom dia, Regina. Milton e Cássio, é muito importante essa pergunta da Regina, porque a resposta é sim, né, Regina? A musculação é necessária e não dá para substituir totalmente ela pela caminhada. Vou explicar, Milton. A caminhada, ela é ótima para o coração, para a circulação, para a ansiedade, para o estresse, para o pulmão. Isso ninguém tira da caminhada, é fantástico. Mas quando o assunto é manter músculo forte, principalmente ali aos 60 anos, os estudos mostram que o treino de musculação é, sem dúvida, bem mais eficiente. Existe até uma pesquisa, Milton e Cássio, interessante, que comparou dois grupos de mulheres idosas, um grupo que só faz caminhadas e outro que fez musculação. O grupo de musculação teve ganhos de força muito maiores em vários grupos musculares. Já o grupo da caminhada melhorou basicamente a força das pernas e pouco, Milton. Então, o que acontece com a caminhada, mesmo com ladeiras, trabalha principalmente as pernas. E não estimula o braço, o tronco, o ombro, peito, costas. Então, é justamente essa perda de músculo generalizada que vem com a idade que a musculação ajuda a prevenir. Então, isso é o mais importante, meu, tem que ficar claro isso. Porque se ela caminhar, você vai trabalhando poucos grupos musculares e a musculação trabalha o corpo inteiro. E sobre a frequência, duas vezes por semana, que o médico dela recomendou, é considerado suficiente. É o mínimo que já traz benefícios ali, tanto para a força quanto para a massa muscular. Se der para fazer três vezes, com um pouco mais de intensidade, os ganhos são maiores, mas duas vezes já é o suficiente para manter a massa muscular. Então, o recado é muito simples, Milton. Deve e pode continuar caminhando, mas a musculação, mesmo sem ser a atividade que ela goste mais, tem um papel aí fundamental nesse exercício para ela, sabe? Então é muito importante a gente não esquecer aí da importância da musculação, mesmo que a gente não goste, mas quando a gente valoriza o benefício, então esse custo-benefício é muito grande para a qualidade, independência que ela vai ter aí na vida dela.
0: Regina já está convencida. Vai fazer atividade física, vai continuar caminhando e vai fazer essa musculação também. Obrigado e até mais.
1: Até mais, um bom dia a todos.
2: Até. 6:30.
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0: Quinta-feira, 10 de setembro de 2026. O Supremo Tribunal Federal vai decidir na terça-feira se abre investigação contra o ministro Alexandre de Moraes por causa das mensagens trocadas com o banqueiro Daniel Forcaro. A sessão extraordinária foi marcada pelo presidente da corte, Edson Fachin. O magistrado também retirou Moraes da relatoria do inquérito das fake news e manteve Andrei Rodrigues no comando da Polícia Federal. Os principais assessores da Casa Branca consideram que o conflito com o Irã pode se estender para além do mandato de Donald Trump, que termina em janeiro de 2029. Nomes como o do vice-presidente dos Estados Unidos, J.D. Vance, e do secretário de Estado, Marco Rubio, foram citados pelo Wall Street Journal como participantes de uma reunião particular com Trump sobre a duração da guerra. A avaliação contrasta com as declarações públicas do presidente sobre o conflito. Ontem, Trump disse esperar que a guerra termine imediatamente após as eleições de meio de mandato, em novembro. O Flamengo enfrenta hoje o Independente Del Valle pelas quartas de final da Copa Libertadores. O jogo começa às 9h30 da noite no Equador. Ontem, o Palmeiras venceu em casa a LDU do Equador por 1-0. Na Argentina, o Corinthians empatou em 1-1 com o Estudiantes. Pelas quartas de final da Copa Sul-Americana, o Santos venceu o Atlético Mineiro por 2-0 na Vila Belmiro. No horário de Brasília, 6h31.
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1: 6h33.
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0: Chegou ao Brasil essa semana uma tendência que parece piada, mas é apenas um sintoma. Chama-se feromone maxing. Rapazes da geração Z deixando de tomar banho, de escovar os dentes e de usar desodorante antes dos encontros, convencidos de que o odor natural carrega feromônios irresistíveis. Como você deve imaginar, ciência nenhuma sustenta isso, mas a psicologia explica bastante. Primeiro, entenda de onde vem. Todos os meninos do mundo precisam de referências, e quando elas não existem, eles buscam, e em tempos de redes sociais, eles têm buscado nos piores lugares. E o motivo disso? É que a pergunta, como se faz para ser homem? Continua viva em cada geração. O que se perdeu foram os ritos de passagem, os mais velhos que ensinavam pelo exemplo. Nesse vácuo, entra o influenciador que promete virilidade em 3 dias sem sabonete. Agora, repara na função escondida do truque. Ele existe para proteger o ego do encontro. O feromônio vira para-choque. Se a garota disser não, quem falhou foi o suor. O menino terceirizou o medo da rejeição para a biologia. Doeu menos. Doeu. Cresceu? Nada. E tem a camada mais preocupante. Na cabeça do adepto, a mulher deixou de ser uma pessoa com quem se conversa e virou um organismo que se aciona pelo estímulo certo. Um sistema para hackear. Aí mora o buraco onde depois se planta o ressentimento de quem fez tudo certo e não foi escolhido, levando às comunidades de ódio da internet. Então deixa eu contar um segredo antigo. Banho antes do encontro nunca foi uma questão de química. É uma mensagem. Eu me preparei porque você existe. Cuidado é o idioma original da atração. Quem chega limpo chega dizendo "você importa" antes da primeira palavra. Essa geração aprendeu a otimizar tudo. Sono, treino, dieta, produtividade, agora até o suor. Só esqueceu de otimizar a única coisa que forma um homem de verdade, a coragem de ser recusado e continuar inteiro. Na minha adolescência, quando eu ouvia um não, o protocolo era outro. Eu voltava para casa, botava minha fita cassete com as melhores internacionais de novela dos anos 80, chorava escutando aquelas músicas que eu nem sabia o que diziam, e dormia. No outro dia, acordava e seguia a vida. Repara, não tinha suplemento para rejeição, tinha fita lado A e lado B, e a certeza de que aquilo doía mesmo. A dor fazia o trabalho dela e eu fazia o meu. O coração quebrava sem coach e tinha que sarar sem protocolo. E no processo ia se formando um homem que sabia uma coisa que nenhum otimizador ensina. O não faz parte. Dói, passa e a vida continua do outro lado da fita.
1: Esse é o Rossandro Klinge, todos os dias conosco aqui no Jornal da CBN. E você também pode acompanhar o Refletir para Viver lá no nosso site cbn.com.br. 6h36.
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1: 6h37.
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0: 6h43.
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2: Vamos conversar sobre demarcação de terras indígenas da série 50 Debates para o Brasil. Das questões que nós vamos colocar para os nossos debatedores é se a União deve acelerar os reconhecimentos territoriais dos povos originários, com a ideia de proteger os direitos e a preservação do meio ambiente, ou se deve rever critérios para garantir os interesses econômicos e a segurança jurídica de produtores rurais. Gustavo Passarelli da Silva, advogado especialista em questões relacionadas ao agronegócio, e Maurício Guetta, professor de Direito Ambiental e diretor da AVAS, estarão conosco logo depois das 8h30 da manhã, cada um trazendo o seu argumento dentro dos 50 debates para o Brasil. E você também é nosso convidado a mandar agora a sua pergunta para os candidatos à presidência da República e participar da sabatina do ouvinte. Temas: educação, saúde, mobilidade, ordem pública. Manda por WhatsApp, 30 segundinhos, não precisa mais do que isso. Seu nome, de onde você está, para quem você quer perguntar. E depois essas perguntas serão encaminhadas para os candidatos, que irão responder aqui na programação da CBN. WhatsApp da sabatina do ouvinte: 98924-2444, 98924-2444, DDD11. Milton, não consegui anotar. Não tem problema, manda mensagem para aquele WhatsApp que você já conhece da gente e nós passamos para você o número certinho. Mas não deixe de mandar a sua pergunta para a sabatina do ouvinte. E na sequência, daqui a pouquinho, tem Walter Franganello Mairovich falando sobre essa decisão importante tomada ontem pelo presidente do Supremo Tribunal Federal, Edson Fachin.
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0: 6h51.
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0: Muito bom dia, Walter Fanganello Mairovich.
1: Bom dia, Milton, ouvinte, boa jornada, Cássia.
2: Muito obrigada, Mairovich, bom dia.
0: Mairovich, presidente do STF, Edson Fachin, adotou várias medidas para tentar conter a crise no tribunal, medidas que vão no sentido correto?
1: Sim, mas veja, um mero paliativo, hein, Milton? Não resolveu ainda todos os problemas, a desconfiança do cidadão no Supremo perdura. Então, como eu vejo isso? Como medidas paliativas.
2: Agora, essas medidas paliativas, elas vão dar conta de toda essa crise? E aí a gente pergunta pelo seguinte, acaba, por exemplo, com desencontro entre André Mendonça e a Polícia Federal?
1: Sim, acaba. Volta à normalidade constitucional, né? Ou seja, a separação dos poderes, cada macaco no teu galho, né? Então, volta-se à normalidade, à independência e autonomia. Polícia Federal está no Poder Executivo, tem função auxiliar como Polícia Judiciária. Voltou-se à normalidade quanto a isso, hein, Cássio?
0: Por quê? Quais são as anormalidades que ainda existem?
1: Bom, existe essa decisão extravagante, né? Para não falar deboche, né? Debochada do Dino, que entra na guerra e inventa uma roupagem para uma liminar para atacar a decisão do relator Mendonça. Isso está suspenso, o Fachin vai ter dificuldade, porque a turma está julgando a legalidade da decisão que afastou o diretor da Polícia Federal. O Fachin certamente vai ter que esperar essa turma se manifestar, e vai se manifestar já que tem maioria pela legalidade, e aí ele vai ficar numa encruzilhada, ele vai caçar a decisão da turma.
2: Em relação à representação de André Mendonça contra Alexandre de Moraes, isso também vai ser discutido na semana que vem, na terça-feira?
1: Isso aí é que vai para a plenária, vai ser o terremoto, né? Essa plenária vai ser pública? Tem que ser pública. Não pode ficar em segredo. Veja que já tivemos um escurinho do cinema que o ético ministro Fachin fez, né? Estou me referindo à reunião secreta que arquivaram o caso Toffoli. Então, ele não vai poder fazer isso de novo, ele mandou para plenária pública. Cada um vai ter que mostrar a cara. E, Cássia, certamente o Moraes vai continuar a imitar aquela regra que se espalhou pelos Estados Unidos, é muito usada lá, muito conhecida lá, é uma tática. Ela foi inventada por um advogado chamado Roy Korn. Ele era, ao tempo, já falecido, ele era um macartista. E qual é a tática dele, que o presidente Trump adotou também, e o New York Times já revelou? Ou seja, a tática é a seguinte: primeiro, atacar ao invés de defender. Isso é o que Moraes faz. Segundo, nunca admitir que está errado. E o Moraes está muito errado, né? Terceira, nunca admitir que perdeu. E o Moraes já perdeu e está na hora de pegar o boné e ir para casa. Não dá mais para o Moraes no Supremo.
0: Só para fechar aqui, o que vai acontecer com o inquérito das fake news, que começou lá em março de 2019, estava nas mãos de Alexandre de Moraes?
1: Vai se voltar, se retomar ao Estado de Direito, ao Estado das Leis. Esse inquérito é uma excrescência. Na realidade, é usado, e está na mão do Moraes, é usado para quê? Para mostrar musculatura, para intimidar. Pega até, Milton, até gente que não tem foro por prerrogativa de função. Não é um inquérito, é um instrumento de poder que virou um saco de gatos.
0: Walter Fanganello Mairovich, muito obrigado pela sua análise aqui no Justiça e Cidadania. Bom dia.
1: Bom dia, Milton. Tchau, Cássia, e avante palestra.
2: Até a próxima.
0: Você vai acompanhar agora os destaques do Repórter CBN. Logo depois tem o horário eleitoral obrigatório. Se você estiver no aplicativo da CBN, você pode acompanhar o noticiário aqui do Jornal da CBN. Então, se está no radinho de pilha, ouvindo o horário eleitoral obrigatório, mas baixar no seu celular o nosso aplicativo, você acompanha a programação normal aqui da CBN, inclusive quando chegar no seu carro, porque dá para espelhar esse aplicativo lá. Contamos com você, a escolha é sua.
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0: Quinta-feira, 10 de setembro de 2026. O presidente Lula sanciona hoje a medida provisória que acaba com a taxa das blusinhas. O texto foi aprovado em definitivo pelo Congresso Nacional. A medida encerra um imposto de importação de 20% sobre compras internacionais de até 50 dólares, cerca de R$ 255. Na prática, a medida beneficia compras internacionais feitas em plataformas como Shein, Shopee e AliExpress. O secretário de Estado dos Estados Unidos, Marco Rubio, anunciou que Washington vai intensificar a guerra ao narcotráfico no Equador. Ele descreveu as facções como exércitos com grande poder de fogo. Rubio se reuniu com o presidente equatoriano, Daniel Noboa, em viagem pela América Latina, que começou na Colômbia e vai terminar no Peru. Os três países com governos de direita alinhados a Donald Trump são peça-chave no mercado de cocaína consumida nos Estados Unidos, na Europa e na Ásia. A seleção brasileira feminina de vôlei venceu o Peru por 3-0 e chegou à segunda vitória em dois jogos no Sul-Americano. No horário de Brasília, 6h58.
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0: 10 de setembro. 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
9: 7:30.
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0: quinta-feira, 10 de setembro de 2026. A Petrobras anunciou que deixará de aplicar um desconto de 44 centavos por litro de gasolina do tipo A vendido às distribuidoras e fará um ajuste de 19 centavos no preço do combustível. As mudanças passam a valer hoje. Segundo a companhia, o efeito não deve chegar às bombas por causa da redução de 63 centavos por litro nas alíquotas de PIS/PASEP e COFINS anunciadas pelo governo federal. A gasolina A é pura e vendida pelas refinarias às distribuidoras. Depois da adição do etanol anidro, ela se transforma na gasolina C, que é vendida nos postos. O Ministério Público de São Paulo realiza uma operação contra uma quadrilha suspeita de furtar, roubar, adulterar e revender celulares. A ação cumpre 7 mandados de prisão e 90 de busca e apreensão. Os aparelhos eram levados para pontos de comércio irregular no centro, onde criminosos tentavam acessar contas bancárias das vítimas para fazer PIX e contratar empréstimos. Depois, tinham as peças e identificadores adulterados. A polícia também apura a participação de empresas regulares que emitiam notas fiscais falsas para dar aparência legal aos produtos. Um incêndio em um navio de carga estrangeiro na China deixou um alto número de vítimas em um porto do leste do país. As autoridades ainda não divulgaram detalhes sobre mortos e feridos. A embarcação estava em Qingdao, na província de Shandong, para serviços de manutenção quando pegou fogo. O presidente Xi Jinping determinou buscas urgentes por desaparecidos e cobrou a responsabilização dos envolvidos. No horário de Brasília, 7h32.
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0: 7h33.
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2: Bom dia a você que escolheu ficar mais bem informado, sintonizando o Jornal da CBN nesta manhã de quinta-feira, dia 10 de setembro de 2026. Vamos atualizar as informações para você que está chegando agora ou estava ouvindo até agora há pouco o horário eleitoral obrigatório no rádio. Começando com a operação da Polícia Federal, que tem como alvo um deputado federal e a produtora do filme Dark Horse, que conta a história de Jair Bolsonaro. Felipe Igreja, sua informação.
3: Pois é, Milton, a Polícia Federal está nas ruas cumprindo 49 mandados de busca e apreensão na Operação Makeup, que investiga repasses, financiamento do filme Dark Horse, que conta a história do ex-presidente Jair Bolsonaro. Os alvos principais da ação hoje são Karina Gomes, produtora do filme, e o deputado federal Mário Frias, que teria destinado recursos para o filme por meio de emendas parlamentares. Esse caso está sendo investigado sob a relatoria do ministro Flávio Dino, no Supremo Tribunal Federal, e a operação, como eu disse, não tem mandados de prisão, apenas de busca e apreensão. As informações da Polícia Federal é de que estão sendo cumpridos 49 mandados de busca e apreensão nos estados de São Paulo, Rio de Janeiro, Ceará e também no Distrito Federal. A Polícia Federal afirma que as investigações apontam a existência de uma organização criminosa formada por agentes públicos e privados suspeita de direcionar os valores recebidos para empresas subcontratadas de forma irregular, sem comprovação da efetiva prestação dos serviços contratados. Inclusive, as tentativas de dissimular os desvios teriam se estendido até julho deste ano. Levantamentos financeiros, segundo a PF, identificaram ainda movimentação da ordem de centenas de milhões de reais entre as empresas que integram o esquema investigado. A PF afirma que estão sendo apurados os crimes de peculato, falsidade documental, lavagem de dinheiro, organização criminosa e crimes licitatórios. A operação foi autorizada pelo ministro Flávio Dino, do Supremo Tribunal Federal. A gente não tem ainda o despacho do ministro nessa investigação, a gente aguarda a quebra do sigilo, mas vale chamar a atenção, Milton, que ontem o mesmo ministro Flávio Dino, ao reintegrar o diretor-geral da Polícia Federal, Andrei Rodrigues, disse que uma das justificativas para o Andrei voltar ao cargo era essa apuração, a investigação do filme Dark Horse. Um pedido feito pelo próprio Andrei Rodrigues era de que a saída dele do cargo de diretor-geral iria atrapalhar o andamento dessa investigação específica do Dark Horse e de outros casos. E Dino, portanto, ontem havia determinado o retorno de Andrei. Depois, a decisão acabou sendo suspensa pelo presidente da Corte, ministro Edson Fachin, mas chama a atenção que ontem mesmo, uma das justificativas para o retorno de Andrei no início da manhã de ontem era justamente essas apurações do filme Dark Horse. Milton.
2: Muito obrigado, Felipe Igreja. Nós vamos conversar daqui a pouquinho com a Miriam Leitão, ela também vai tratar desse assunto. Então, só confirmando aqui os dois alvos hoje, dois dos alvos, né? O deputado federal Mário Frias e a empresária Karina Gama, da produtora Go Up, que é responsável pelo filme. 7h37.
0: O Supremo Tribunal Federal vai decidir na terça-feira da semana que vem se abre investigação contra o ministro Alexandre de Moraes por causa das mensagens trocadas com o banqueiro Daniel Vorcaro. A sessão inédita em 135 anos de história do STF foi marcada pelo presidente da corte, Edson Fachin, que adotou medidas para tentar estancar a crise interna e retomar o controle da instituição. O magistrado retirou Alexandre de Moraes da relatoria do inquérito das fake news, barrou as decisões opostas dos ministros André Mendonça e Flávio Dino e manteve Andrei Rodrigues no comando da Polícia Federal. No dia 15, o colegiado vai decidir sobre a validade do relatório da Polícia Federal e a manifestação da Procuradoria-Geral da República, que considerou o documento nulo. Alguns integrantes da corte já trabalham nos bastidores para que o julgamento não seja público nem transmitido ao vivo pela TV Justiça.
2: Em caráter excepcional, Edson Fachin também suspendeu as decisões opostas dos ministros André Mendonça e Flávio Dino sobre o comando da Polícia Federal. Você lembra, terça-feira, o relator do caso Master afastou Andrei Rodrigues e Leandro Almada, da diretoria da corporação. Aí, 24 horas depois, menos de 24 horas depois, na verdade, o ministro Flávio Dino reconduziu Andrei Rodrigues e Leandro Almada aos cargos. Diante do impasse, o presidente do STF, Edson Fachin, suspendeu as decisões e reconduziu os dirigentes da Polícia Federal. O presidente do STF também alertou que decisões monocráticas sucessivas sobre os mesmos fatos geram grave lesão à ordem pública e fragilizam a autoridade do Supremo.
0: E em uma outra intervenção para conter a crise interna na corte, Edson Fachin retirou das mãos de Alexandre de Moraes a relatoria do inquérito das fake news. O próprio Edson Fachin assume agora a relatoria desse inquérito que foi aberto em 2019. Edson Fachin disse que a medida decorre da necessidade de estabelecer a segurança jurídica e adequada delimitação institucional. Agora são 7h39.
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0: Bom dia para você, Miriam.
1: Bom dia, Milton. Bom dia, Cássia. Bom dia, ouvintes.
2: Bom dia, Miriam.
0: Miriam, nós temos dois assuntos para tratar com você. E aí me permita trazer o mais recente, já que acabamos de falar também aqui, sobre essa operação da Polícia Federal, que tem como alvo ali pessoas ligadas ao filme Dark Horse. Queria ouvir suas informações, sua análise sobre esse assunto.
1: Pois é, era esperado. Eu já tinha dado essa informação de que haveria várias operações da Polícia Federal que estão em andamento, que seriam previstas para agora. Muitas decisões da Polícia Federal em torno de toda essa questão do Banco Master. São, primeiro, ações que dependem do ministro Flávio Dino, porque o Flávio Dino entra no processo todo da esclarecimento do que houve no caso Vorcaro através das emendas. Por isso que Mário Frias é o primeiro alvo, porque ele teria destinado emendas para essa operação da Karina Gama, Go Up, mandando dinheiro para o Dark Horse. Aí tem irregularidades, é por isso que eles estão investigando e saiu a operação de hoje. Mas há outras medidas sendo esperadas, porque a Polícia Federal está, nesse momento, concluindo o inquérito mãe do caso Daniel Vorcaro, né, que o caso Márcio, a primeira denúncia. Então, está concluindo agora a grande investigação e deve enviar. No caso, teria que enviar para o ministro André Mendonça, se ele for mantido na relatoria. Mas, e tem outras operações e outras ações da Polícia Federal que dependem apenas dela, que são coisas já em andamento. É tudo isso que estava paralisado com a decisão de André Mendonça de tirar o Andrei do cargo. Eu quero lembrar que, sim, como vocês disseram, o ministro Edson Fachin chamou a si e anulou as duas liminares, mas manteve a decisão, mas aí como sua decisão, do Flávio Dino de retornar Andrei Passos Rodrigues para o cargo, exatamente por isso. Ele disse que tinha perigo de dano irreversível, ou seja, operações que estariam suspensas não aconteceriam exatamente pela paralisia que atingiu a Polícia Federal a partir dessa decisão do ministro André Mendonça.
2: Miriam, nós temos também um outro assunto para abordar com você. A Petrobras anunciou que vai deixar de aplicar um desconto de 44 centavos por litro de gasolina tipo A, que é aquela vendida às distribuidoras, e que vai fazer um ajuste de 19 centavos no preço do combustível. Qual o impacto dessa medida, Miriam?
1: Ontem eu conversei sobre isso com o Ministério da Fazenda. O que é a operação? Eles vão... Então, caiu aquela MP que não foi analisada. Sobre a subvenção, o governo entra, autorizado já pelo Congresso, a fazer um subsídio direto. A novidade é, o governo vai acabar gastando mais com subsídio do que com a subvenção. Mas o que ele busca? O que ele consegue? Ele consegue neutralizar a alta do combustível provocada pela guerra contra o Irã. Ele não vai reduzir o preço do combustível, porque a Petrobras subiu a gasolina, mas ao mesmo tempo vai ter o subsídio ao consumidor, então neutraliza esse aumento. No fundo, o consumidor é apenas poupado de novos aumentos por causa da guerra. É que eles estão querendo que a guerra não afete o bolso do brasileiro. Uma guerra que a gente não tem nada a ver, mas a gente paga o pato, principalmente o consumidor. Então, ele faz o seguinte: ele acabou a subvenção, tá bom, agora eu estou autorizado pelo Congresso, entro com subsídio direto, a Petrobras aumentou o preço, mas tem um subsídio que anula esse efeito no bolso do consumidor. É uma operação um pouco complexa, mas é importante entender que o objetivo do governo, é o que me explicaram, é que quer apenas neutralizar, não quer exatamente subsidiar, mas quer neutralizar o efeito da guerra no bolso do consumidor brasileiro. Cássia e Milton, dois assuntos em 4 minutos, vamos em frente.
0: E foi importante o seu esclarecimento inicial aqui, conectando a questão por que aquela investigação sobre as emendas parlamentares tem a ver com o filme Dark Horse, como é que essas histórias se cruzam. E foi importante até para esclarecer o andamento aqui dessa investigação ou dessas apurações que estão sendo feitas agora pela manhã, já que a operação está em andamento. Muito obrigado, Miriam. Bom dia.
1: Bom dia. Até mais tarde, Cássia.
2: Até mais, Miriam. 7h45.
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2: 7h46.
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0: 7h57.
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2: Ainda temos outras informações aqui sobre essa crise no STF que está em andamento, apesar da decisão tomada ontem pelo presidente do STF, Edson Fachin. E o João Rosa está em Brasília, tem informações para nós, João.
3: Oi, Milton, bom dia para você, bom dia a todos os nossos ouvintes. O ministro Alexandre de Moraes, do Supremo Tribunal Federal, fará um pronunciamento hoje às 11 horas da manhã. Essa fala vai acontecer em meio à maior crise institucional do Supremo, que tem como epicentro o embate entre Moraes e o ministro André Mendonça. Importante a gente frisar aqui que desde quando começou esse embate, Moraes ainda não se manifestou, ou seja, duas semanas de silêncio sobre o caso. Ele decidiu fazer um pronunciamento no dia de hoje, às 11 horas da manhã. O conflito, a gente lembra, começou na semana passada, depois que Mendonça retirou um sigilo de um processo que revelou mensagens trocadas entre Moraes e o empresário Daniel Vorcaro, dono do Banco Master. Em resposta, Moraes pediu ao presidente do STF, ministro Edson Fachin, a abertura de uma investigação contra Mendonça. O ministro apontou suspeita de improbidade administrativa e abuso de autoridade ali na condução de André Mendonça nos processos do Banco Master e também do INSS. Para fazer esse pedido, Moraes utilizou o inquérito que ficou conhecido aí como inquérito das fake news, o que aumentou a tensão dentro da corte. Ontem, Fachin reagiu e assumiu a relatoria do inquérito das fake news, que até então estava sob comando de Moraes. Esse inquérito, vale a gente lembrar, foi aberto pelo Supremo em 2019 para investigar notícias fraudulentas, falsas comunicações de crimes, denúncias caluniosas, ameaças e outros ataques contra o tribunal e seus ministros e familiares. Milton.
2: Portanto, 11 horas da manhã, esse pronunciamento de Alexandre Moraes não será feito em nenhuma sessão do STF, é um pronunciamento convocado por ele, no qual provavelmente então vai trazer suas palavras, seu pensamento, enfim, o que pretende fazer diante desse cenário todo que nós estamos acompanhando. E um pronunciamento que você poderá acompanhar ao vivo aqui na programação da CBN, portanto, o pronunciamento é confirmado pelo gabinete do ministro Alexandre de Moraes. 11 horas da manhã, fica com a gente aqui.
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0: Muito bom dia para você, Marcelo D'Agosto.
1: Bom dia, Milton. Bom dia, Cássia. Bom dia, ouvintes.
2: Bom dia, Marcelo.
0: Marcelo, o Marcos, nosso ouvinte, mandou para cá a seguinte mensagem, que no comentário sobre como planejar a aposentadoria acima do teto do INSS, você sugeriu que a contratação do Renda Mais parecia vantajosa devido às altas taxas de juros. E no futuro, caso os juros caiam, talvez haja oportunidades mais rentáveis. A dúvida do Marcos, caso eu tenha todo o valor necessário para investir hoje com essa taxa de juros, o Renda Mais seria uma boa opção, mesmo que os juros venham a cair?
1: Olha, Marcos, não existe uma aplicação financeira ideal para todo o cenário possível para a economia. São duas análises possíveis. Uma é avaliar os dados históricos e a outra é tentar projetar o que pode acontecer daqui para frente. Os dados históricos mostram que os juros acima da inflação hoje, eles estão muito altos. Então, se você consegue travar hoje um investimento com baixo risco e remuneração de 7% ao ano acima da inflação, como no Tesouro Renda Mais, parece interessante. Tentando projetar um cenário do que pode acontecer no futuro, são basicamente três possibilidades. Uma é a situação continuar como está. Hoje, os juros de curto prazo das aplicações atreladas à taxa Selic ou ao CDI rendem 10% ao ano acima da inflação, portanto, mais do que o Renda Mais. Outra possibilidade é a situação melhorar muito. A inflação cai, os juros caem, a economia volta a crescer, vamos dizer, 5% ao ano. Nesse caso, os investimentos em ações na Bolsa vão ter uma rentabilidade maior. E o cenário intermediário é de juros de 4% ao ano acima da inflação. Esse cenário intermediário é o ideal para o investimento no Renda Mais. Então, resumo, a recomendação é investir hoje no Renda Mais para garantir um complemento para a aposentadoria. Considera um cenário intermediário e uma estratégia conservadora. E também essa estratégia tem casa com o objetivo de complementar a aposentadoria. Então, a lógica do investimento no Renda Mais é essa, é garantir pelo menos esse cenário intermediário, considerando que os juros hoje estão muito altos.
0: Muito obrigado, Marcelo D'Agosto. Bom dia.
1: Bom dia, um abraço e até amanhã.
2: Até amanhã.
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0: quinta-feira, 10 de setembro de 2026. O presidente do Supremo, Edson Fachin, afirmou ser competência da presidência zelar pela integridade da corte. O magistrado criticou os pares ao dizer que a sucessão de decisões individuais e conflitantes dos ministros provocou uma grave lesão à ordem. Fachin suspendeu tanto a decisão de André Mendonça, que afastou Andrei Rodrigues da Polícia Federal, quanto a de Flávio Dino, que determinou a reintegração. Ele também retirou Alexandre de Moraes da relatoria do inquérito das fake news e suspendeu investigações contra integrantes do Supremo. O deputado federal do PL e produtor executivo do filme Dark Horse, Mário Frias, é alvo de uma operação da Polícia Federal que apura desvio de recursos de emendas parlamentares destinados a empresas ligadas à cinebiografia de Jair Bolsonaro. A produtora Karina Gama também é alvo da operação. A ação cumpre 49 mandados de busca e apreensão e não tem ordens de prisão. Daqui a pouco, mais informações sobre esse assunto aqui no Jornal da CBN. O presidente dos Estados Unidos, Donald Trump, prometeu pagar $5 mil a cada adulto americano caso os republicanos mantenham o controle da Câmara e do Senado nas eleições de meio de mandato em novembro. O valor equivale a cerca de R$ 25.500. Segundo o presidente americano, o dinheiro seria uma recompensa pelo desempenho da economia e precisaria ser gasto dentro dos Estados Unidos. Trump não explicou como a proposta seria financiada, nem quando o benefício começaria a ser distribuído. No horário de Brasília, 8:04.
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1: 8 e 6.

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2: Muito bom dia a você que escolheu ficar mais bem informado ouvindo o Jornal da CBN na manhã desta quinta-feira, dia 10 de setembro de 2026.
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0: Muito bom dia para você, Malu Gaspar.
1: Bom dia, Milton. Bom dia, Cássia. Bom dia para os nossos ouvintes.
2: Bom dia, Malu.
0: Malu, nós estamos acompanhando a operação da Polícia Federal nesta manhã, que investiga o financiamento do Dark Horse e tem como alvos o deputado federal Mário Frias e a empresária Karina Gama, que é a produtora lá da Go Up, responsável pelo filme. Chama atenção porque é uma investigação que vem através do processo das emendas parlamentares e não de outra frente. Queria ouvir você sobre os bastidores dessa investigação.
1: Isso mesmo, Milton. Essa operação é uma operação determinada pelo ministro Flávio Dino, que vai chegar no Dark Horse a partir da investigação de um suposto desvio de emendas parlamentares, que tem a ver, na verdade, com contratos da ONG da Karina Gama, Instituto Conhecer Brasil, com a Prefeitura de São Paulo, para a instalação de serviço de Wi-Fi nas escolas. Acontece que, nas escolas paulistanas, né? Acontece que essa produtora também é a mesma do Dark Horse. E aí, a partir daí, o ministro Flávio Dino pretende, inclusive, chegar no filme. Existe até uma preocupação, Milton, de deixar claro, né, até por parte do STF e do ministro Flávio Dino, que essa investigação não é necessariamente sobre o Dark Horse, mas também sobre emendas que chegam no Dark Horse, mas a gente sabe que a finalidade é essa, né? Inclusive, por conta dessa questão do Dark Horse, o ministro Flávio Dino pediu para que a Polícia Civil compartilhasse com o STF todo o material do inquérito da Polícia Civil lá de São Paulo, que já apurava esse mesmo contrato. Então, você tem duas coisas correndo em paralelo. Uma é o possível desvio dos 2 milhões utilizados aí enviados por emendas para esse Instituto Conhecer Brasil, por aí que entra o Mário Frias, que mandou emendas PIX, as chamadas emendas PIX, que vão diretamente para a ONG, para essa ONG da Karina Gama. E esse dinheiro, a gente já sabe, porque a investigação da Polícia Civil já concluiu isso, tem uma série de irregularidades na prestação de contas desses gastos, né? Inclusive tem notas emitidas pela ONG para ela mesma, tem notas emitidas com data retroativa, toda uma prestação de contas irregular que parece estar sendo feita para justificar o desvio do dinheiro, o fato de que não foi gasto o dinheiro. Inclusive a gente deu lá em maio uma informação aqui no Globo de que a ONG teve que devolver R$930 mil desse contrato aí com a prefeitura por não ter conseguido prestar contas do uso desse dinheiro. Agora, Milton, tem dentro desse material muita coisa sobre o Dark Horse, por isso que eu estou falando que uma coisa leva a outra, e não é à toa que o ministro Flávio Dino estava, por exemplo, ontem protestando na sua decisão que cancelou a decisão do André Mendonça, dizendo que a operação... que as operações estavam suspensas. O que eu ouvi no STF ontem é justamente que havia uma preocupação do ministro Dino por conta dessa operação que estava prevista. Não se sabia exatamente qual era, embora a internet tivesse ontem, da noite, todo mundo avisando, acordem cedo, parece que vazou alguma coisa, mas o que havia ontem, segundo o que eu entendi dos ministros do STF com quem eu conversei, era uma preocupação do Flávio Dino de que essa operação ficasse prejudicada por conta do afastamento do André Mendonça. O que não aconteceu, nós estamos vendo que a PF funcionou normalmente. E aí, segundo o que a gente já sabe dessa operação de hoje, existe também uma apuração a respeito da movimentação de R$19 milhões no final de 2025, que estaria ligada ao filme Dark Horse. É uma apuração, embora as pessoas digam que a apuração sobre o Dark Horse, alguns críticos digam que a apuração sobre o Dark Horse não está andando, o que a gente está vendo é que está andando sim, tanto por parte do ministro do Flávio Dino, como por parte do ministro André Mendonça, que ontem aprovou a delação do Mineiro. A gente falou sobre isso na terça-feira, aquele operador financeiro que realizou os repasses de dinheiro para as contas do advogado do Eduardo Bolsonaro lá nos Estados Unidos. Então, de uma forma ou de outra, a gente vai conseguir, em breve, imagino, esclarecer até que ponto o dinheiro que entrou nessa ONG foi utilizado irregularmente para o filme, no caso das emendas, e tendo sido chegado nas contas do advogado do Eduardo Bolsonaro, se ele foi mesmo para o filme ou não, ou se ele foi usado para financiar o Bolsonaro nos Estados Unidos, para outras finalidades que não as do filme, o que exatamente o Daniel Vorcaro pretendia ao passar mais de 60 milhões de reais para a conta do Eduardo Bolsonaro no exterior.
0: Muito obrigado, Malu, por esclarecer e deixar, assim, contextualizar essa operação que está em andamento agora e que pode surgir novidades, até porque o processo não foi aberto ainda, né? O pedido não foi aberto, mas já se tem aí ideia.
1: A decisão, né? A decisão, gente ainda não sabe, mas estamos apurando aqui os detalhes. A gente tenta, né, Milton?
0: A gente se esforça.
1: O Brasil é agitado, é confuso, mas a gente faz o que pode, né?
0: Tá bom, né? Foi muito bom. Obrigado, Malu, até mais.
1: Um abraço, até. Gente, bom trabalho. Tchau.
2: 8:03.
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0: 8:14.
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1: Vamos voltar a acionar o João Rosa lá em Brasília. Ele tem informações sobre uma decisão do Tribunal Superior Eleitoral em relação à candidatura de Renan Santos do Missão. João Rosa.
2: Milton, o Tribunal Superior Eleitoral validou ontem as candidaturas de Renan Santos do Missão à presidência da República e de seu vice Haroldo Medina. Essa decisão foi unânime e confirma que a chapa está apta a disputar as eleições deste ano. O registro de Renan já havia sido pautado para julgamento anteriormente, mas a gente lembra que essa análise foi suspensa pelo relator, o ministro Dias Toffoli. Na ocasião, Toffoli havia suspendido também a campanha de Renan Santos, porque o candidato teria informado 16 perfis com 12 dias de atraso, 16 perfis nas redes sociais. Poucos dias depois, o ministro reverteu a própria decisão e voltou a liberar a propaganda eleitoral da chapa nas redes sociais. Renan também foi autorizado a usar os perfis que haviam sido suspensos e a participar de debates em rádio, televisão, podcast e outros meios de comunicação. A decisão também permitiu que a chapa voltasse a receber os recursos do fundo eleitoral. Agora, ao analisar definitivamente esse registro de candidatura, o TSE concluiu com unanimidade que a candidatura foi apresentada de forma regular, com a documentação necessária e dentro dos requisitos previstos na Constituição e na Lei de Inelegibilidade. Vale a gente destacar que o próprio Toffoli, né, o relator desse caso, também votou para acatar a candidatura de Renan Santos. Com essa decisão do TSE, 11 das 13 candidaturas à presidência da República já estão válidas pelo tribunal. Ainda precisam ser analisados os registros de Pablo Marçal, Leonardo Avalanche e de Augusto Cury e do Júlio Delgado. Os registros de candidatos à presidência são analisados diretamente pelo TSE. Já as candidaturas dos demais cargos, como governador, senador e deputado federal e estadual, são julgados pelos tribunais regionais eleitorais, os TRS. Entre os registros que ainda aguardam julgamento, Pablo Marçal enfrenta a situação mais delicada. O candidato está inelegível por decisão do TSE até 2032 por uso indevido dos meios de comunicação durante a campanha para a Prefeitura de São Paulo em 2024. Milton.
1: As informações foram do João Rosa, às 8h28. Você fica agora com o É da Sua Conta do PicPay, com a Renata Flores.
3: Bom dia, Milton. Bom dia, Cássia. Olá para você ligado aqui na CBN. Eu falei algumas vezes sobre a necessidade de uma presença digital para alguns tipos de negócio aqui no nosso quadro. Hoje eu vou trazer ações simples nessa direção e que são muito importantes. A primeira é atualizar o endereço do seu negócio, o horário de funcionamento, também os canais de atendimento e serviço na descrição do Google. Isso é muito importante. Atualizar as imagens do estabelecimento e dos seus produtos e, claro, cuidar da comunicação visual da sua empresa de forma geral. Aliás, se o seu negócio tiver uma fachada, por exemplo, a ideia é deixar sempre limpa e organizada, claro. 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O É da Sua Conta fica por aqui. Amanhã eu volto com mais dicas.
4: 8h30.
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quinta-feira, 10 de setembro de 2026. O ministro do Supremo Tribunal Federal, Alexandre de Moraes, fará um pronunciamento à imprensa às 11 da manhã em meio à crise no STF. O comunicado ocorre um dia depois de o presidente da corte, Edson Fachin, retirá-lo da relatoria do inquérito das fake news e marcar para terça-feira uma plenária que vai analisar o relatório da PF que revela trocas de mensagens entre Moraes e o ex-banqueiro Daniel Vorcaro. Fachin também suspendeu investigações contra ministros e manteve Andrei Rodrigues no comando da Polícia Federal. O IMET emitiu alertas de tempestade para 9 estados nesta quinta-feira. O maior risco está no Rio Grande do Sul, Santa Catarina, Paraná e Mato Grosso do Sul. Os estados têm previsão de mais de 100 milímetros de chuva e ventos acima de 100 km por hora. A Climatempo também aponta a possibilidade de tornados no Paraná, em São Paulo e Mato Grosso do Sul. As instabilidades devem continuar na sexta-feira com a aproximação de uma nova frente fria. A CBF sorteia às 11 da manhã os mandos de campo das semifinais da Copa do Brasil. O sorteio vai definir a ordem dos confrontos entre Palmeiras e Vasco de um lado e Grêmio e Atlético Mineiro do outro. As partidas estão previstas para os dias 1º e 8 de novembro. O evento será realizado na sede da CBF, no Rio de Janeiro. No horário de Brasília, 8h32.

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0: 8h33.
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3: Nós já havíamos conversado com você sobre uma informação que foi publicada pelo gabinete do ministro Alexandre de Moraes, de que hoje ele faria um pronunciamento, ou fará um pronunciamento, às 11 horas da manhã. E agora há pouco, nossa colega Miriam Leitão publicou no blog dela a informação de que o ministro começará a dar as explicações sobre sua relação com Daniel Vorcaro. E isso acontecerá na reunião da primeira turma do STF, agora pela manhã, lá no STF, lá em Brasília, 11 horas da manhã. Aliás, a própria Miriam chama a atenção de que essa fala dele não anula e não mexe em nada na sessão de terça-feira que vem, dia 15, que será inédita, e vai se debruçar sobre o pedido do ministro André Mendonça de que Moraes seja investigado no caso Master. Havia uma especulação sobre qual seria o conteúdo da fala de Alexandre Moraes. O que a Miriam está antecipando aqui para nós é que ele trará explicações sobre sua relação com Daniel Vorcaro. Nós acompanharemos ao vivo aqui na CBN. 8h35.
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3: Hoje na série 50 debates para o Brasil, vamos discutir a demarcação de terras indígenas. A Constituição reconhece aos povos indígenas o direito sobre os territórios que tradicionalmente ocupam. A demora nas demarcações, porém, mantém conflitos enquanto produtores rurais cobram segurança jurídica. A União deve acelerar esses processos ou rever os critérios adotados? Nós convidamos para esse debate Maurício Guetta, professor de Direito Ambiental e diretor da AVAS, e Gustavo Passarelli da Silva, advogado especializado em questões do agronegócio. Maurício Guetta, muito obrigado pela sua gentileza ter aceitado nosso convite. Bom dia.
4: Bom dia, Cássia. Bom dia, Milton. Ouvintes, Gustavo, um prazer estar aqui.
3: Gustavo Passarelli, muito obrigado pela sua gentileza de aceitar participar do debate também. Bom dia.
5: Bom dia a todos também. Agradeço o convite. É uma honra poder participar desse programa. Muito obrigado.
3: E como a gente combinou previamente, serão feitas duas perguntas pela Cássia e por mim a vocês, e vocês terão cerca de 2 minutos para as respostas. Começo com você, Maurício Guetta. Como acelerar as demarcações sem desrespeitar o direito de defesa de produtores que possuem títulos de propriedade concedidos pelo próprio Estado?
4: Ótima pergunta, Milton. Bom, Milton, primeiro é importante entender, as terras indígenas são importantes para pelo menos 4 dimensões. Né? Primeiro, para a proteção dos povos indígenas enquanto povos, para terem o direito de continuarem a existir enquanto povos. Segundo, as terras indígenas são as nossas áreas de segurança climática do Brasil e do mundo, então são as áreas mais protegidas do Brasil. Nós temos também a dimensão econômica, que acho que é muito importante nesse debate. As terras indígenas são fundamentais para o agronegócio, para a produção de água. Imagina que, Milton, 80% das chuvas, 80% da água utilizada pelo agronegócio tem contribuições de terras indígenas. Então, esse debate de terras indígenas e agronegócio é um debate em que a gente deve conciliar os interesses, se não afastar. O Supremo Tribunal Federal estabeleceu o direito à indenização para proprietários que tenham títulos de terra válidos e de boa-fé. Né? E isso teria origem no erro do Estado. Quando o Estado titulou antigamente essas terras para esses proprietários, o Supremo considera isso um erro, e este erro, pela Constituição Federal, pelo artigo 37, ele suscita a responsabilidade do Estado. Então, essa indenização, ela não vem da demarcação em si, mas ela vem de um erro do Estado que titulou equivocadamente os proprietários de terra. Agora, é importante que a discussão sobre indenização não se confunda com a discussão sobre a demarcação da terra, quer dizer, os processos têm que correr de modo separado. Assim, nós permitiremos as duas coisas ao mesmo tempo, que se acelere as demarcações, como você disse, e ao mesmo tempo que se garanta os devidos direitos aos proprietários de terra que tenham títulos de boa-fé.
3: E aí eu vou inverter a pergunta para você, Gustavo Passarelli. Como garantir segurança jurídica aos produtores sem restringir um direito dos povos indígenas reconhecidos pela Constituição?
5: Pois não, é um tema realmente espinhoso, é um tema de sensibilidade, né, e que demanda muita serenidade para ser tratado, em nossa opinião. De um lado, não se pode negar que causa perplexidade, né, ao produtor rural que tem uma cadeia dominial de 100, 150, às vezes até mais, um período mais longo do que esse, de repente ser surpreendido por um processo administrativo dizendo que a sua propriedade seria uma terra indígena. Então, esse é o primeiro obstáculo que se tem quando se trata da demarcação de terras indígenas, que é justamente o produtor rural aceitar que essa propriedade não é sua. E como o Maurício bem colocou, houve um avanço, sem dúvida, na jurisprudência do Supremo de reconhecer a esses produtores rurais que têm justo título ou justa posse o direito de indenização. Não há dúvida que quando se trata de demarcação de terras indígenas, o tema, o aspecto mais sensível sob a perspectiva do agro, sob a perspectiva do produtor rural, é a segurança jurídica, porque justamente o domínio, o título de propriedade é o documento que deve assegurar, sem qualquer tipo de questionamento, o exercício da atividade do agronegócio para aquele produtor. E quando você tem o Estado, através de um processo administrativo, que até pouco tempo atrás retirava o produtor rural dessa área sem o pagamento de indenização, é importante reconhecer que o direito à indenização vem a ser reconhecido no julgamento do tema 1031, ou seja, é um posicionamento recente do Supremo, reconhecendo esse erro do Estado e, por via de consequência, o direito de indenização desses produtores. Mas esse é um aspecto que não é tão simples de ser resolvido. Eu participei agora recentemente da comissão de conciliação instituída pelo ministro Gilmar no Supremo, no julgamento da ADC 87, e nós fizemos 6 meses de reuniões, todas as segundas-feiras, com a participação de todas as entidades, todos os grupos envolvidos, tanto de indígenas quanto de produtores rurais, associações, entidades de classe, em que se buscou discutir amplamente uma solução para esse tema. E muito embora eu entenda que haja um avanço no sentido de se reconhecer o direito à indenização, a segurança jurídica, em nosso entendimento, deve prevalecer como um princípio maior, né? Eu acho que a demarcação de terras indígenas ela não pode ser confundida com proteção ambiental.
3: Gustavo Passarelli. Ambiental...
5: Pois não.
3: Não, só para dividir melhor o tempo aqui, aí eu passo agora para a Cássia Godoy e faço a pergunta para você. Você pode complementar na sequência o seu raciocínio também.
0: Aproveitando que vocês dois chegaram a um consenso de que houve um avanço na jurisprudência do Supremo em relação aos proprietários de terras com títulos de boa-fé, queria saber, na avaliação de vocês dois, o que é necessário que aconteça para que se consiga avançar nesta discussão em relação a termos que tanto preservem estes proprietários de títulos de boa-fé como também não prejudiquem os povos originários. Começando por você, Maurício.
4: A gente tem que ter um processo de demarcação que seja justo, adequado, respeito à ampla defesa, como sempre aconteceu, mas que não tenha amarras burocráticas que dificultem ou impeçam o avanço e a conclusão desse processo de demarcação. A Constituição Federal estabeleceu, lá em 88, um prazo máximo de 5 anos para concluir as demarcações, porque as terras indígenas são a essência, a base de um povo indígena, né? Então, esse prazo foi estabelecido justamente pela relevância que essas terras têm, né? Então, esse processo, agora no Supremo, estamos discutindo uma série de novas entraves burocráticos, novas fases para o processo de demarcação. Não nos parece que esse seja o caminho, né? Parece que a gente precisa ter um acerto em relação ao processo de demarcação, qualquer que seja ele. Esse acerto precisa ser seguido, esse acerto não pode incorporar novas burocracias desnecessárias, né, que sirvam apenas para emperrar o processo. E ao final, como eu disse, um instrumento de conciliação seria, de um lado, demarcar a terra indígena, de outro, garantir a indenização para a proprietária de terra de boa fé que tem um justo título e que esse título decorra de um erro do Estado, né? Esses processos têm que correr de forma separada, de modo que os dois direitos sejam garantidos, né? E isso produzindo efeitos benéficos para toda a sociedade, quer dizer, para os povos indígenas, para a agropecuária, mas também para a sociedade brasileira, que se beneficia dos efeitos positivos ambientais e climáticos das terras indígenas. Me parece uma solução bastante consertada e que atende a todos os interesses, Cássia, envolvidos. Eu acho que é momento do nosso país ter uma visão mais conciliatória, né? Nós estamos vendo uma guerra no Supremo, uma guerra em várias instâncias da sociedade. Neste tema da demarcação de terras indígenas, o Congresso vem pressionando muito fortemente por retrocessos nos direitos dos povos indígenas. Não nos parece que seja esse o caminho. O caminho, na realidade, é a gente concluir as demarcações todas das terras indígenas, superar esse assunto no Brasil e, evidentemente, garantir as indenizações devidas, quando for o caso, para esses proprietários, mas de modo separado, em processos diferentes. A gente não pode discutir a demarcação no mesmo processo em que um proprietário vai discutir se ele tem direito a 1 milhão ou 2 milhões a mais em relação à sua propriedade. Essa é uma discussão que às vezes demora muitos anos, né? E o próprio proprietário, Cássio, ele tem o direito de ter o valor incontestável, não é, de imediato. Ele não precisa esperar essa controvérsia. Então, assim, me parece que se garante todos os direitos, especialmente os direitos dos povos indígenas, são populações vulneráveis e que ainda não tiveram seus direitos constitucionais assegurados.
0: Gustavo Passarelli, você concorda que estes processos devem ocorrer separadamente? Peço para que você volte também a abordar o tema que você estava abordando no final da sua primeira resposta em relação à preservação ambiental e demarcação.
5: Eu obviamente não posso concordar com o posicionamento do Maurício com relação a esse ponto, a despeito de respeitar o entendimento, porque eu entendo que demarcação não tem a ver com preservação ambiental. Os produtores rurais brasileiros são os produtores que mais respeitam e preservam o meio ambiente. Os índices de proteção no Brasil de meio ambiente são os maiores do mundo, então não há que se falar que precisa demarcar para preservar. Isso, para mim, é um discurso, com todo respeito, retórico, com vistas a justificar a demarcação. Segundo ponto, não é possível que esses processos tramitem de forma separada. O que existe hoje, na minha opinião, é uma falta de responsabilidade por parte da União. Nós temos um passivo de indenizações da ordem de quase 400 bilhões de reais para fins de indenização desses produtores em caso de demarcação. E a União, muito embora tenha adiantado vários processos administrativos com o discurso retórico de que vai se pagar a indenização, de que se tem o interesse de pagar, não se sabe de onde virá esse dinheiro. Essa resposta não foi respondida na DC 87. Então, o que nos causa preocupação hoje, e por isso entendemos que os processos devem caminhar, ainda que paralelamente, mas de forma simultânea e como condição para que seja finalizada uma demarcação, que o produtor seja indenizado integralmente. Essa questão do valor incontroverso é até uma situação perigosa, porque permite que a União chegue num processo e diga: não, produtor, a sua terra vale R$1 por hectare, está aqui o valor incontroverso, sai da área e deixa o produtor depois 20 anos discutindo o valor controverso. Então, nós precisamos ter um pouco de cuidado para que esse discurso retórico, que soa bem aos ouvidos, no sentido de preservação ambiental, de que os direitos dos indígenas devem e deverão ser respeitados, como também dos produtores rurais. Nós entendemos que tem que haver uma compatibilidade. Não adianta um discurso retórico de que se pagará a indenização sem que nós tenhamos visto até hoje. Nós temos, por exemplo, casos no Amazonas, em que as demarcações atualmente estão avançando em ritmo altíssimo, mas quando a FUNAI é notificada, ou a União é notificada para dizer: olha, como vocês vão pagar o produtor? De onde vem o recurso do pagamento do produtor? Não se ouve nenhum tipo de resposta.
3: Gustavo Passarelli da Silva e Maurício Guetta, quero agradecer a gentileza de vocês trazerem os seus argumentos aqui para esse debate. Eu só vou esclarecer um ponto também, porque por duas vezes o Gustavo Passarelli se referiu à ADC 87, que é ação declaratória de constitucionalidade, uma ação judicial no Supremo Tribunal Federal, que discute, no caso, a validade da lei do marco temporal. Apenas para deixar claro aqui para quem está nos acompanhando. E eu agradeço a gentileza de vocês terem trazido aí os seus argumentos, colocando à disposição também das pessoas que estão nos acompanhando esse debate, para que eles levem à frente, se aprofundem sobre esse assunto e formem o seu próprio pensamento crítico em torno do tema. Esse é o nosso objetivo nos 50 debates para o Brasil.

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7: 8h52.
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1: Ainda antes do Paulo Vinícius Coelho, deixa eu trazer para você aqui uma informação que nós recebemos agora há pouco. O ministro Alexandre de Moraes cancelou o pronunciamento que ele faria hoje. Pronunciamento para o qual a imprensa tinha sido convocada pela manhã, nesta quinta-feira, em meio a essa crise que envolve o Supremo Tribunal Federal. O gabinete do ministro havia informado apenas o horário do pronunciamento, não divulgou oficialmente qual seria o tema da fala, e aí, pouco tempo depois, anunciou o cancelamento e disse que seria, aspas, remarcado em data oportuna. Então, portanto, o pronunciamento que seria às 11 horas, por enquanto, está cancelado. Digo por enquanto, porque nunca se sabe o que vai acontecer daqui a um minuto.
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1: Muito bom dia para você, Paulo Vinícius Coelho.
3: Muito bom dia, Milton. Muito bom dia, Cássia Godoy. Vocês acabaram de responder uma das minhas duas perguntas, que eu tinha duas dúvidas hoje.
1: Quais eram as duas?
3: Eu estava ouvindo o repórter da CBN, a Cássia disse que às 11 horas tinha um pronunciamento do ministro Alexandre de Moraes e tinha o sorteio dos mandos de campo da Copa do Brasil. Eu falei, ai meu Deus, o que será que eu vou ver? Claro que eu ia ver o pronunciamento do ministro.
1: Tá, não vai precisar óbvio, mais,
4: não,
1: né?
4: Vai precisar.
3: Evidentemente. Mas o ministro cancelou. É. Fazer o quê?
4: Só ficou com uma
3: a outra pergunta é a seguinte. Cássia. O que foi, quem se deu melhor ou pior? O Palmeiras que ganhou ou o Corinthians que empatou?
4: Olha, eu ouvi falar que foi o Corinthians, hein?
3: Mas é engraçado isso, porque assim, ganhar é sempre melhor do que empatar. Mas é tudo uma gestão de expectativas, né? Quando você fala, vou jogar em La Plata contra o Estudiantes, se eu voltar com um empate, lindo de morrer. E o Palmeiras vai jogar contra a LDU em casa, ano passado foi 4-0, vou meter 3-0 e vou tranquilo para Quito. Só que tem um adversário nos dois casos. O Estudiantes fez 1-0 com 3 minutos, o Corinthians conseguiu reagir, fez uma boa atuação no segundo tempo, o Memphis não jogou nada, alegou cansaço no final de semana, mas ele descansou segunda e terça. Enfim, tem tido muito jogo mesmo, fato, mas o Corinthians jogou melhor, reagiu no segundo tempo, o Bidon, convocado pelo Ancelotti, jogou uma boa partida, o Garro finalmente deu passe para gol, e o Corinthians voltou com um empate diante da expectativa, e foi muito bom o resultado do Corinthians. E o Palmeiras conseguiu vencer o jogo, o Palmeiras jogou bem, o Palmeiras não jogou mal, mas perdeu muita chance de gol e vai levar, vai ter uma guerra jogando em Quito, porque a LDU fazer 1-0 não é nada improvável. Então o Palmeiras corre risco de eliminação na semana que vem. Houve o reconhecimento de que o Palmeiras jogou uma boa partida, mas teve uma frustração no Nubank Park. Quem se deu bem mesmo na Copa Sul-Americana foi o Santos, que achou um time, ganhou de 2-0 do Atlético, jogando bem, com o Rodinei estreando. O Atlético perdeu a sequência de 14 jogos de invencibilidade, com duas derrotas em São Paulo, para o São Paulo e agora para o Santos. E hoje, 21h30, o Flamengo entra em campo em Quito. No campo, no estádio olímpico Atahualpa, porque o Independiente del Valle não pode jogar no seu estádio em Sangolquí, que fica meia hora de Quito. Vai jogar em Quito, a 2.850 metros de altitude, contra o Independiente del Valle. Flamengo é sempre favorito, apesar de enfrentar o campeão equatoriano.
1: Muito obrigado e até mais, PVC.
3: Até amanhã, Milton. Até amanhã, Cássio.
4: Até amanhã, PVC.
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0: quinta-feira, 10 de setembro de 2026. A campanha do candidato à presidência Flávio Bolsonaro do PL pretende ampliar os ataques ao ministro do Supremo, Alexandre de Moraes, e explorar a crise na corte como tema eleitoral. A estratégia é associar politicamente Moraes ao presidente Lula, mas evitar ataques ao STF como instituição. Do lado de Lula, do PT, parte da campanha defende que o presidente marque distância de Moraes e adote uma posição mais firme diante da crise. Lula já cobrou a quebra completa do sigilo das investigações sobre o Banco Master e criticou vazamentos seletivos com impacto eleitoral. A Polícia Federal investiga o repasse de R$2 milhões em emendas parlamentares do deputado federal Mário Frias, do PL, para organizações ligadas à produtora do filme Dark Horse sobre o ex-presidente Jair Bolsonaro. Daqui a pouco, mais informações sobre esta operação aqui no Jornal da CBN. Um incêndio em um navio de carga estrangeiro na China deixou 20 mortos em um porto no leste do país. As informações são da mídia estatal chinesa. A embarcação estava em Qingdao, na província de Shandong, para serviços de manutenção, quando pegou fogo. O presidente Xi Jinping determinou buscas urgentes por desaparecidos e cobrou a responsabilização dos envolvidos. No horário de Brasília, 9:07.
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1: Agora são 9 horas e 9 minutos. Muito bom dia para você que está sintonizado aqui na rádio CBN Amazônia Belém. Nós estamos ao vivo em 102.3 FM e também no youtube.com/CBN Amazônia. Você que está nos ouvindo, nos assistindo, está nos levando de carona no seu carro, seja muito bem-vindo ao Estação CBN desta quinta-feira. Hoje são 10 de setembro de 2026. A gente acompanha uma manhã ensolarada aqui na Visconde de Souza Franco, onde está localizado o estúdio da Rádio CBN. Você também acompanha nosso programa com imagens. Vamos juntos então saber o que é destaque nesta edição do Estação CBN. Da Ilha do Marajó, a gente traz um caso de um homem que foi preso por agredir a companheira e também o filho de 8 anos. E em Cametá, um ônibus que faz parte do programa de tratamento fora de domicílio, esse ônibus levava pacientes, ele tombou lá na PA 151, melhor dizendo. A gente fala também sobre Círio de Nazaré. Ontem foi dada o início, né? Foi dado o início do reparo dos carros de promessas. A gente acompanhou como é que foi esse movimento. Vamos trazer uma reportagem hoje. A gente também fala de eleição, trazendo para você a agenda dos candidatos ao governo e também ao Senado Federal. A gente também destaca no município de Paragominas uma decisão da Justiça Eleitoral. A Justiça determinou a retirada de uma propaganda irregular no município de Paragominas. Além disso, quinta-feira é dia do nosso quadro Estilo Vida Saudável e hoje a gente vai falar sobre gordura no fígado. Desde já eu convido você a mandar a sua pergunta, a sua dúvida, o seu questionamento. Você sabe como se dá a gordura no fígado? Como é que faz também para tentar reduzir aí esses índices? Mande a sua pergunta aqui, eu estou aguardando no 919-8814-0073. Você também me acompanha, né? E a gente ouve junto a coluna Gente S.A. de Durval Braga Neto e também CBN Turismo com Isa Arno. Tudo isso e muito mais comigo. A partir de agora, o nosso Estação CBN está no ar.
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1: A gente começa o programa de hoje repercutindo um caso que veio direto da Ilha do Marajó. Por lá, um homem foi preso por agredir a companheira e também o filho de 8 anos. Esse caso ganhou uma repercussão ainda ontem, porque a Polícia Civil e a Polícia Militar cumpriram um mandado de prisão preventiva contra esse homem já investigado por essas graves agressões contra a companheira e também contra o próprio filho de apenas 8 anos. Esse caso foi registrado no município de Moaná, lá no arquipélago do Marajó. E de acordo com as investigações, o acusado chegou alcoolizado em casa. Essa casa que fica localizada na zona rural do município de Moaná. E segundo também as investigações, ele atacou essa criança com tapas, golpes de vassoura e inclusive um fio elétrico. A mãe tentou defender o menino, mas ela também foi agredida com o mesmo fio no rosto e também no peito. A mulher e os filhos conseguiram fugir para uma área de mata e pedir abrigo aos familiares. O homem, que já cumpria a liberdade condicional por crime de estupro de vulnerável, chegou a rondar onde a família estava, né, antes de ser localizado pelos policiais. As vítimas receberam, então, atendimento médico, acompanhamento psicossocial e também tiveram as medidas protetivas de urgência concedidas pela justiça. E o agressor foi encaminhado, então, ao sistema penal. Ele está à disposição do Poder Judiciário. A gente traz esse triste caso de violência contra a mulher e também contra uma criança, de uma forma geral, contra uma família. que foi agredida, recebeu essas graves agressões de um homem alcoolizado. Isso tudo aconteceu lá no município de Muaná. E a gente traz esse caso para falar para você que está nos ouvindo, nos assistindo, sobre formas de combater violência contra a mulher e também contra a criança. Existem os canais oficiais, como por exemplo o 180 da Polícia Militar, 181, que é uma central de atendimento, inclusive direto de atendimento à mulher. Tem também como denunciar, falar sobre esse assunto por meio de boletins de ocorrência, plataformas digitais, aplicativos, inclusive governos federal, estadual também disponibilizam aplicativos para poder fazer esse tipo de denúncia, para que casos como esse não sejam recorrentes. Esses são os que vêm à tona, né? Os que são registrados, fora os que estão subnotificados. A gente traz esse triste caso lá do município de Muaná. Agora são 9h14, eu mudo de assunto, mas ainda falando de segurança pública, a gente vai trazer agora um caso lá de Santarém. Por lá, a Polícia Civil prendeu preventivamente um empresário, estou falando de Ulisses Leite de Souza. Ele é apontado como um mandante de um atentado a tiros contra um carro de uma advogada. Segundo as investigações, essa autoria ela foi confirmada por meio de trabalho de inteligência e também análise reversa de áudio. A motivação seria uma rixa, né? Um conflito prévio decorrente de desacordos profissionais entre o empresário e também a vítima. Na casa do suspeito, os agentes apreenderam 3 telefones celulares que vão passar por perícia judicial. A polícia agora também trabalha para identificar o executor dos disparos que utilizou uma motocicleta na ação. Em depoimento, o empresário confirmou o atrito anterior com a profissional, mas negou a autoria do crime. Ele também alegou que o áudio que foi apresentado foi forjado por meio de inteligência artificial. A gente tem o posicionamento da OAB, Ordem dos Advogados do Brasil, a subseção que fica em Santarém. A ordem diz que acompanhou essa operação, destacou também que vai cobrar a punição dos envolvidos. A OAB também reforçou que ataques a advogados comprometem o livre exercício da profissão e também o Estado Democrático de Direito. Agora são 9h16, eu vou para o nosso primeiro intervalo e volto já já.
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1: Agora são 9h19, nós estamos de volta aqui no Estação CBN de hoje, dia 10 de setembro de 2026. Você que está nos ouvindo, nos assistindo, ligou o rádio agora, seja muito bem-vindo. Convido você já, desde já, para participar comigo da programação. Eu lembro que a gente está no WhatsApp da rádio, que é o 919-8814-0073. Você também pode mandar sua mensagem no chat do youtube.com/CBN Amazônia. Tem também o aplicativo CBN Amazônia por qualquer uma dessas três opções, eu tô aqui aguardando a sua participação. Agora a gente segue com informação direto lá do município de Cametá. Por lá, a gente tem o registro de um ônibus que faz parte do programa de tratamento fora de domicílio. Esse ônibus sofreu um acidente, isso foi ontem, lá na PA 151, que fica perto do distrito de Curuçambaba. Esse coletivo, ele levava cerca de 25 pessoas que retornavam de consultas médicas em Belém, né? Então, elas vieram saindo do município de Cametá, vieram se consultar aqui em Belém, estavam voltando então para a sua cidade, né, de origem. E aí, de acordo com a prefeitura de Cametá, a gente tem um posicionamento aqui da prefeitura, um pneu estourou durante a viagem. O motorista então perdeu o controle da direção e o veículo caiu em uma ribanceira. Nesse acidente, pelo menos 5 passageiros sofreram escoriações e também uma pessoa precisou ser retirada das ferragens pela equipe de resgate. A gente também tem um registro que 5 ambulâncias foram enviadas ao local do acidente para prestar os primeiros socorros. Os feridos foram levados ao Hospital Municipal do município de Igarapé-Mirim. Os outros ocupantes seguiram, então, viagem em um micro-ônibus de apoio. Eles também devem passar por uma avaliação preventiva no Hospital Regional de Cametá. Desde já a gente torce para que esses pacientes fiquem bem, se recuperem bem, né? Porque já estavam numa situação de tratamento, né? Fora de domicílio. Tem toda essa questão de sair do seu município para receber um atendimento. Às vezes esse atendimento deixa ali, né, alguma marca, alguma sequela, alguma dor. E no retorno para a sua cidade natal acabou acontecendo esse acidente. A gente torce para que todo mundo fique bem, se recupere logo lá no município de Cametá. Agora são 9h21.
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1: Vamos falar de Círio agora aqui no Estação CBN, porque a diretoria da Festa de Nazaré realiza reparos nos carros que vão ser puxados no domingo da grande procissão do Círio de Nazaré. A expectativa é que os serviços sejam concluídos até o final deste mês de setembro. Quem vai trazer os detalhes para a gente é Diego Beckman, que acompanhou o início desses reparos, preparou uma reportagem para
2: a
1: gente.
2: A estação dos carros Luciano Brambila guarda os carros do Círio de Nazaré. Para uma multidão que irá conduzir os transportes no segundo domingo de outubro, um pequeno trabalhador está com a missão de pintura, ajustes e peças que vão ajudar na condução dos carros. Todos os 14 carros de promessa do Círio passam por vistoria e pequenos reparos antes de ganharem as ruas de Belém. O trabalho tem cerca de 20 dias de duração. Os carros devem estar prontos até o dia 7 de outubro, data em que se realiza a primeira romaria oficial do Círio 2026, o traslado dos carros para o complexo Porto Futuro. Os trabalhos estão sendo feitos por Everaldo Farias, que há mais de 20 anos realiza este serviço. Para ele, os reparos deste ano são pequenos em relação ao ano passado.
3: Às vezes eu trago, às vezes não. Como agora é pouco serviço, então vou trabalhar só. É uma gratificação muito grande, né? E uma benção de Nossa Senhora também, que faz que, que eu todo ano estou aqui para fazer serviço da manutenção desses carros, para poder, quando chegar no dia do Círio, tá tudo ok, para não dar problema na estrada, nem na procissão daqui para a Doca, e nem da Doca para a igreja lá da Cidade Velha. E chegar o dia do Círio, tá tudo ok.
2: A diretoria da Festa de Nazaré acompanha o trabalho em cada detalhe. Mário Tuma, diretor de procissão da festividade, destaca a prioridade

0: pela segurança dos romeiros ao longo das procissões.
1: Bom dia, o mais importante é a palavra segurança. Tudo que nós fazemos aqui é pensando na segurança do romeiro, daquele que está ao lado dos carros. Então, no início do ano, é feita uma revisão, logo que acaba o sírio, é feita uma revisão para ver o que será feito no próximo ano. Então, se você reparar bem, nós começamos uma revisão agora em setembro, visto que os danos causados aos carros foram muito poucos.
0: Os carros do sírio englobam 14 veículos. São eles: o carro de Plácido, barca da Guarda Mirim, barca nova, carro de Promessas, carro de Dom Fuas Roupinho, carro da Saúde, carro da Sagrada Família, barca com velas, barca portuguesa, barca com remos e os quatro carros dos anjos. A berlinda que conduz a imagem de Nossa Senhora de Nazaré na trasladação e no sírio terá pequenos ajustes depois de um processo de restauro completo no ano passado. De Belém, Diego Beckman.
2: Agora são 9h25, aproveitando que a gente está falando de sírio de Nazaré, a gente também tem um aviso da diretoria da festa, né, em relação à questão das arquibancadas. Hoje estaria, né, na verdade foi, vou até corrigir, hoje foi liberada as gratuidades para idosos, foram 900 gratuidades e elas já esgotaram em menos de 30 minutos. Por volta das 8 horas da manhã, a gente recebeu o aviso de que já tinha um número, inclusive, excedente já a essas 900 na lista de espera. Essa informação foi divulgada hoje, por volta assim das 8 horas da manhã, 8h20, já tinha, por exemplo, 980 pessoas na fila de espera para 900 gratuidades. E elas todas já esgotaram em menos de meia hora. A diretoria da Festa de Nazaré, no entanto, reforça que ainda há para venda a arquibancada A para o sírio e também a arquibancada B para a trasladação. Então, se você que tem interesse de assistir ou o sírio ou a trasladação ali de uma vista privilegiada na Avenida Presidente Vargas, em frente aos bancos, né, onde tem várias homenagens, ainda há arquibancadas à venda. Você pode acessar o lojinhadosírio.com.br.
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2: Você que está nos ouvindo, nos assistindo, eu sempre convido você para participar da nossa programação. Eu lembro que a gente está aqui no WhatsApp da Rádio CBN, que é o 919-8814-0073. Também estou aqui no chat do youtube.com/CBN Amazônia. Tem também o aplicativo CBN Amazônia. Você pode mandar a sua pergunta, seu questionamento, né? De repente, quer interagir com a gente, fazer o Estação CBN junto com a gente. Eu estou aqui aguardando a sua participação, assim como o professor Estael Sena, ele que é nosso ouvinte aqui, já mandou o seu bom dia aqui para a nossa equipe da Rádio CBN. Obrigada, professor, por estar conosco aqui. Agora são 9h27.
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2: Vamos falar de eleição agora no Estação CBN, trazendo a agenda dos candidatos ao governo do estado para hoje, quinta-feira, dia 10. Doutor Daniel Santos, do Podemos, ele iniciou a programação de hoje com uma caminhada Água é Direito. Isso foi lá na orla do Tio Vilar, que fica em Limoeiro do Ajuru. Em seguida, ele segue para um compromisso em Oeiras do Pará. 3 horas da tarde, ele também visita a comunidade quilombola de Igarapé Preto e também encerra essa jornada de hoje no município de Cametá, com concentração no Trevo de Santa Maria. Já a candidata Hanna Gassan, do MDB, cumpre compromissos na região do Xingu. A candidata inicia o dia em Altamira e tem a agenda de governo às 11 horas da manhã. À tarde, ela participa de uma carreata no município de Brasil Novo, depois segue para Vitória do Xingu e encerra a programação de volta a Altamira, onde vai ter um ato político no período da tarde. Gaulete da Unidade Popular começou as atividades hoje com a campanha junto às servidoras da saúde no bairro do Marco, onde ela continuou fazendo também o corpo a corpo com esses servidores. À tarde, ela tem uma reunião com apoiadores no município de Ananindeua. O Elmo Macedo do PSTU começou o dia também com uma conversa junto com operários da construção civil aqui no bairro do Marizal. E por volta das 9 horas da manhã, ela também acompanhou o movimento da greve dos bancários na Avenida Presidente Vargas. 10 horas da manhã, há também uma previsão de uma visita a trabalhadores dos Correios, ali também na Presidente Vargas, mas ainda pela tarde. Há um debate sobre educação pública na UFPA e à noite ela se reúne com o Movimento Nacional Quilombo, Raça e Classe. Já a Araceli Lemos do PSOL dedica a manhã de hoje para a gravação de conteúdo do horário eleitoral, gratuito e também para as redes sociais. À tarde ela tem uma plenária com trabalhadores da saúde e à noite a Araceli se reúne com a equipe do programa de governo para detalhar propostas da educação pública com foco em zerar o déficit de vagas na educação infantil. Agora são pontualmente 9h30. Vem aí o repórter CBN, né? Eu volto daqui a pouquinho para continuar falando da agenda dos candidatos.
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0: Quinta-feira, 10 de setembro de 2026. O ministro do Supremo Tribunal Federal, Alexandre de Moraes, cancelou o pronunciamento que faria hoje pela manhã, em meio à crise na corte. O gabinete informou que o comunicado será remarcado em data oportuna. A expectativa era de que Moraes defendesse a condução do inquérito das fake news e comentasse as investigações ligadas ao caso. O cancelamento ocorre um dia depois do presidente do STF, Edson Fachin, retirar Moraes da relatoria e suspender investigações contra ministros da corte. Fachin também marcou para terça-feira uma sessão do plenário para analisar o relatório da Polícia Federal, que cita a troca de mensagens entre Moraes e Daniel Vorcaro. Pelo menos 5 pessoas morreram e 42 foram resgatadas depois de um incêndio em uma embarcação nas Filipinas. O navio pegou fogo nas águas próximas à província de Palawan e ficou completamente tomado pelas chamas. Segundo a guarda costeira, havia 117 passageiros e 17 tripulantes a bordo. As equipes continuam as buscas na região por possíveis desaparecidos. A causa do incêndio ainda é investigada. Jornalista e comentarista esportivo Cláudio Karsug morreu nesta quinta-feira aos 93 anos. A informação foi divulgada pela filha Cláudia nas redes sociais. Segundo ela, Karsug morreu depois de passar 27 dias enfrentando uma infecção respiratória. A filha afirmou que o jornalista está em paz e pediu aos fãs que orem por ele. No horário de Brasília, 9h33.
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1: De volta com a Estação CBN de hoje, agora 9h34.
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1: Ainda há pouco, antes do repórter CBN, eu compartilhei com você a agenda dos candidatos ao governo do estado do Pará. Agora vou continuar falando sobre a agenda, só que agora dos candidatos ao Senado. Élder Barbalho, do MDB, e Chicão, do Pará, do União Brasil, cumprem roteiro conjunto na região transamazônica e também do Xingu. Programação começa agora de manhã no município de Pacajá, segue para Anapu. À tarde, os candidatos realizam uma carreata em Brasil Novo e também tem comício em Vitória do Xingu. Eles fecham o dia em Altamira com um ato político marcado para as 4h30. Zequinha Marinho do Podemos cumpre roteiro no Baixo Tocantins. O candidato também participou da caminhada Água é Direito, essa que começou às 7h30 da manhã lá em Limoeiro do Ajuru e à tarde ele tem um encontro em Oeiras do Pará. Zequinha também visita a comunidade quilombola de Igarapé Preto, ela que fica ali na BR-422. Ele também finaliza a sua agenda de hoje no município de Cametá, com concentração no Trevo de Santa Maria. Já Éder Mauro, do PL, também faz campanha no Baixo Tocantins. O candidato esteve por volta das 8 horas da manhã no município de Limoeiro do Ajuru e ele também tem agendas em Oeiras do Pará e também encerra o seu dia no município de Cametá por volta das 4h30. Já Celso Sabino, do PDT, reservou o período da manhã para atendimento a lideranças. E à tarde ele vai liderar uma carreata no município de Tracuateua. À noite tem adesivaço no município de Capanema e também uma caminhada em Santarém Novo. Já a Gisele Freitas do PSOL iniciou o dia com uma panfletagem na Escola Augusto Meira, que fica aqui no bairro de São Brás, em Belém. Ela também concede uma entrevista a uma emissora de rádio no período da manhã. À noite, Gisele participa de um debate sobre educação pública lá na UFPA. A candidata também participa da inauguração do Comitê de Lívia Duarte no bairro da Cremação. Lívia Noronha, do Solidariedade, concede entrevista ao programa Égua do Podcast. Está marcado aí para as 5 horas da tarde. Conte do PSOL participa à tarde de uma roda de conversa sobre economia solidária lá na sede da CNBB, fica ali na Travessa Barão do Triunfo. Encerro a agenda dos candidatos hoje trazendo informação sobre Fernanda Lopes, ela que é da Unidade Popular. Ela tem atividades no bairro do Marco, agora pela manhã tem panfletagem junto a servidores da saúde. À tarde, a candidata se reúne com apoiadores em Ananindeua. Uma outra questão que envolve também eleição foi registrada lá no município de Paragominas. A Justiça Eleitoral determinou a retirada imediata de materiais de campanha que foram instalados de forma irregular em ruas e também em avenidas do município de Paragominas, que fica no sudeste aqui do estado do Pará. A medida, ela tem o objetivo de evitar que bandeiras e placas prejudiquem a visibilidade de motoristas e pedestres. Segundo a legislação eleitoral, é proibida a colocação de propaganda que obstrua a circulação ou represente riscos de acidente no trânsito. Essa regra também veda o uso de espaços públicos, como, por exemplo, árvores e jardins, para a divulgação de candidaturas. Os responsáveis pelas campanhas foram notificados para fazer a remoção desses materiais. E eleitores que flagrarem situações semelhantes podem fazer denúncias pelo aplicativo Pardal, ele que está disponível gratuitamente pela Justiça Eleitoral aí no seu aplicativo, na loja de aplicativos do seu celular. Só baixar o aplicativo Pardal para fazer a sua denúncia.
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1: Agora são 9h38, vou para um rápido intervalo. Na volta ao nosso quadro CBN Estilo Vida Saudável, o tema de hoje é gordura no fígado e eu desde já convido você a mandar a sua pergunta sobre esse tema.
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1: Agora são 9h40.
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1: Nosso quadro CBN Estilo Vida Saudável, hoje com a doutora Fabrícia Maciel, ela que já está aqui no estúdio da Rádio CBN comigo. E o nosso assunto hoje é gordura no fígado. Doutora, muito bom dia, seja bem-vinda. Fala pra gente por que, que esse tema preocupa todo mundo que está nos ouvindo e nos assistindo.
7: Primeiro porque é hoje cada vez mais comum. A gente tem estudos que, por exemplo, em 2050 vai ser 1 em cada 5 pessoas terão gordura no fígado. E a gente até hoje conversa muito sobre esse tema, a gente fala sobre esteatose, né? Um fígado esteatótico, porque tem essa questão do estigma. Então as pessoas acham que só porque a pessoa está em obesidade, ela tem um fígado com gordura ou esteatose, mas a gente pode ter em pessoas magras, a gente pode ter em crianças, a gente pode ter em idosos. E a importância é que cada vez mais a gente tem essa doença e ela está relacionada também com o estilo de vida e ela pode levar à progressão até a cirrose. Então, eu ter gordura no fígado, eu posso inflamar, fibrosar e chegar à cirrose. E um fígado cirrótico é um território ali para o câncer do fígado. Então, a gente precisa falar um pouquinho mais sobre o fígado com esteatose.
1: Agora, doutora, como é que se caracteriza, né, a gordura no fígado? Por exemplo, uma elevação que a gente consegue ver, observar, não tem algum exame?
7: Extremamente silencioso. O exame de rastreio é o ultrassom ainda. Então, a gente pode fazer o ultrassom e verificar que tem gordura no fígado. Nós temos outros exames, como o FibroScan, que consegue ver com mais clareza, né, através do CAP, até mesmo a fibrose. Também temos a ressonância magnética, que pode também quantificar essa gordura. Mas aí a gente chama atenção para o estilo de vida, né? Então, hoje, a gordura no fígado, que mais cresce, é a gordura no fígado relacionado ao metabolismo, à síndrome metabólica, então, glicemia, resistência insulínica, triglicerídeos, de alto, hipertensão, a própria circunferência abdominal, né? Então, e isso é uma coisa que pode levar a gente a pensar na gordura no fígado. Então, o mais importante é a gente ter quais são os fatores de risco para eu ter gordura no fígado. Então, isso traz, acende essa luz aí para a gente investigar. Sem falar também no uso de álcool, né? Então, a gente tem gordura no fígado por álcool, também por outras doenças metabólicas de depósito, mas as duas principais causas hoje é metabolismo e álcool.
1: Quando a senhora falou, né, de fatores de risco, como é que está, por exemplo, a relação com o que a gente come, né? Porque, por exemplo, tem duas formas, né, da gente olhar. Quem tem, de repente, uma vida muito agitada e não se programa para, de repente, fazer uma alimentação mais saudável, mas tem também aquela pessoa que se dedica, né, ao natural, ao que vai fazer melhor para o nosso organismo. Como é que a alimentação está aí nessa relação?
7: A alimentação está exatamente na gente pensar que não pode sobrar tanta energia. O fígado vai armazenar a energia que sobra. Então, eu preciso ter uma alimentação saudável, com as calorias, né, ali em dia, para a construção de um corpo saudável. Então, o que sobra de caloria pode ali ser estocado nesse fígado, né? O fígado acaba estocando o que sobra. Mas é interessante a gente pensar que frutas, verduras, a gente fala muito sobre a dieta mediterrânea, né? Então, bastante peixe, tirando, diminuindo muito o ultraprocessado e tendo muita atenção nas porções, porque a gente fala muito de caloria, energia que sobra. As nossas porções são muito importantes, que a gente tem que manter um peso saudável. Então, essa alimentação tem um tipos de alimentos que dão gordura no fígado, né? A gente tem um comportamento alimentar, que a gente chama desse comportamento ocidental, rico em gordura, rico em fritura, rico em açúcares refinados, e a gente tem um padrão protetor desse fígado, frutas, verduras, grãos integrais. Além disso, nós temos os outros fatores, principalmente o movimento. Então, fazer atividade física, a gente vai ver que as pessoas com esteatose, elas têm alta prevalência de sedentarismo, elas não se movimentam. Então, a gente precisa também olhar nisso. E um grande fator de risco é estar em pré-diabetes ou ser diabético, para a gente pensar em esteatose e em fibrose.
4: Doutora, agora fala pra gente sobre o órgão, né? Qual a importância do fígado pro nosso organismo?
7: Ai, gente, o fígado, ele é, assim, multi, né? Então, mas principalmente ele atua como um filtro, né? De tudo isso, né? Então, é muito importante que a gente entenda que ele é muito silencioso, que ele quase não dá sintoma, mas que ele vai fazer aí vários processamentos do nosso dia a dia. Então, cuidar do fígado é pensar num estilo de vida saudável e em boas escolhas. Além disso, é deixar longe desse fígado os tóxicos. Quando a gente fala, por exemplo, de um fígado saudável, eu tenho que pensar no álcool. Eu tenho que pensar em diminuir o uso de medicamentos, a autoprescrição, né? Então, assim, a gente precisa pensar num estilo de vida que inclua um estilo de vida saudável, que inclua também ir ao médico, verificar como é que está a saúde desse fígado, fazer esses exames, né? Então, tudo isso faz parte de uma prevenção ali do fígado.
4: A senhora observa, doutora, pela sua vivência, experiência também, né, no consultório, como é que está a relação também entre homens e mulheres, idade? Tem isso também, assim, um mapa para a gente observar?
7: O que a gente tem visto muito uma mudança da incidência, né? Então, eu vejo cada vez mais crianças chegando em obesidade de adolescente já com esteatose, tá? Agora a gente olha muito também para os idosos, porque além da... Você vai, por exemplo, paciente com distúrbio metabólico ao longo do tempo, eles têm um risco maior de ter fibrose ali acima dos 60 anos, isso pouco é olhado, era olhado, mas também a gente está vendo pessoas magras chegando também com esteatose por causa do distúrbio metabólico e do sedentarismo. Então, não tem uma cara, como muita gente acha, que só pessoas em obesidade têm esteatose. Então, a gente precisa ampliar essa visão até para nos proteger, porque hoje a pergunta não é tem gordura ou não, tem fibrose ou não. Eu estou progredindo essa inflamação, fibrosando esse fígado e aumentando as minhas comorbidades. E sempre pensar, gente, gordura no fígado é marcador metabólico. Se morre mais de doenças cardiovasculares e complicações renais do que do próprio fígado. Então, é marcador metabólico.
4: É para a gente pensar, né, na nossa rotina, na nossa alimentação, como é que a gente se comporta. Eu anotei aqui uma questão que a senhora destacou, né, que é um panorama ao longo do tempo, né? Então, não é do dia para a noite que nasce essa gordura do
7: não
4: fígado,
7: é,
4: né?
7: Não é do dia para a noite.
4: Vai acumulando.
7: E aí a gente ainda, muitos profissionais minimizam essa questão. Ah, é só uma gordurinha no fígado, é uma esteatose leve. Mesmo esteatose leve, ao longo podem progredir para fibrose e cirrose. E a gente precisa entender que hoje a gente tem como reverter isso, né? Mudando esse perfil metabólico. Então, se a gente consegue atuar nessa progressão, né, dentro dessa doença metabólica, melhorando o estilo de vida, às vezes o uso de medicamentos, a gente consegue aí reverter e tirar essa voltar a ter um fígado saudável. Né? Então, e não é de um dia para a noite. A gente nunca sabe quanto tempo esse fígado vai ficar ali com aquela gordura e vai fibrosar. Por isso que a gente precisa investigar e avaliar.
4: Perfeito. Doutora, para a gente encerrar nosso quadro hoje, qual é aquela dica para quem está nos ouvindo, nos assistindo? De repente se identificou aí com alguns sinais que a senhora destacou. Como é que faz para cuidar desse fígado?
7: Cuidar do fígado, ter uma boa alimentação, ricas em frutas e verduras, fazer atividade física e principalmente evitar os tóxicos também. Tá, então, a gente precisa pensar que se a gente tiver esses três pilares, a gente já está caminhando muito bem para a saúde do fígado. Nós estamos também numa região que toma muito chá, a gente tem que ter cuidado com os chás em relação aos fígados, aos medicamentos, sempre ser acompanhado, pelo menos fazer uma avaliação ao ano desse fígado, né, fazer seus exames, ter um gastro ou um clínico que consiga fazer isso. Tudo isso faz com que a gente construa dia a dia um fígado mais saudável.
4: Perfeito, então aí as orientações, doutora Fabrícia Maciel, hoje comigo aqui no nosso quadro CBN Estilo Vida Saudável. Obrigada, doutora, até a próxima.
7: Até a próxima.
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4: Agora são 9h50, eu vou para um rápido intervalo, volto já já.
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4: Agora 9h52.
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4: Na coluna de hoje, Durval Braga Neto deixou um conteúdo aqui pra gente, que o tema é o seguinte: confiança não se promete, se demonstra. Vamos acompanhar.
11: Você já reparou como o horário eleitoral é uma verdadeira aula sobre comportamento humano? Independentemente de partido, candidato ou ideologia, tem uma coisa que sempre me chama atenção. Todo mundo está tentando conquistar nossa confiança. Em poucos segundos, candidatos precisam dizer quem são, mostrar suas histórias, apresentar suas propostas e, principalmente, convencer a gente de que podemos acreditar neles. E aí acontece uma coisa muitíssimo interessante. Alguns falam bonito, têm uma capacidade oratória boa, têm uma ótima produção, usam as palavras certas, mas alguma coisa não convence. Outros, às vezes, com uma comunicação muito mais simples, conseguem transmitir verdade, proximidade e, às vezes, até confiança. Por que isso acontece? Porque confiança não é exatamente aquilo que você diz sobre você. Confiança é aquilo que o outro percebe a partir da sua coerência. Talvez seja exatamente por isso que quanto mais alguém precisa dizer que é honesto, competente ou mesmo confiável, mais a gente começa a procurar evidências de que aquilo é verdade. Agora, vamos tirar a política dessa conversa por um minuto? Vamos pensar nas empresas. Quantas empresas dizem que o cliente está em absoluto primeiro lugar, mas deixam uma pessoa esperando 20 minutos no WhatsApp? Quantos líderes dizem que as pessoas são o nosso maior patrimônio, mas não encontram 10 minutos para ouvir alguém da própria equipe? Quantos vendedores dizem que querem ajudar o cliente, mas no fundo eles estão mais preocupados em bater a meta do que entender o problema daquela pessoa? No horário eleitoral, nas empresas e até nas nossas relações pessoais, tem uma regra muito parecida. O comportamento sempre fala mais alto do que o discurso. Você pode construir uma campanha para dizer quem você é. Você pode construir uma empresa e escrever os valores dessa empresa na parede de uma forma bem bonita. Um líder pode até fazer um belíssimo discurso para o time, mas no final das contas, são as pequenas atitudes repetidas todos os dias que constroem a nossa reputação. Confiança funciona quase como uma conta bancária. Cada comportamento coerente é um pequeno depósito. E cada promessa não cumprida é um tipo de saque. E talvez seja uma excelente reflexão para esse momento eleitoral que nós estamos vivendo. Em vez de prestar atenção apenas no que as pessoas dizem, observe também o que elas fizeram. Porque na política, nas empresas e na vida também, confiança não se pede, não se anuncia, não se coloca em um slogan. Confiança se constrói, se acumula, comportamento após comportamento. Durval Braga Neto, para a CBN Amazônia.
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4: Agora são 9h56, sigo aqui no Estação CBN, mudando de assunto agora, falando sobre educação, eu vou trazer uma dica para você que pretende fazer o vestibular da Universidade do Estado do Pará. A UEPA abriu ontem as inscrições para o Procel 2027. São, ao todo, ofertadas 3.970 vagas regulares, para os cursos regulares, mas tem mais de 100 vagas exclusivas para pessoas com deficiência em diversos municípios do Estado do Pará. Os candidatos devem se inscrever exclusivamente pela internet até o próximo dia 13 de outubro, né? Então já estão abertas, seguem até o dia 13 de outubro. Essa seleção do Procel 2027, ela vai utilizar o desempenho do Exame Nacional do Ensino Médio deste ano, ou seja, para poder se inscrever na seleção da UEPA, o Procel 2027, é necessário que você tenha também se inscrito e faça logo mais o Enem 2027. A taxa de inscrição do Procel 2026 é de R$100 e aí ela pode ser paga até o dia 4 de novembro. Quem pretende solicitar a isenção da taxa também tem que ficar atento, porque de acordo com o cronograma previsto no edital, esse pedido de isenção, ele pode ser feito até o dia 13 de outubro. Então tá aí mais uma data importante relacionada ao vestibular da UEPA. Agora falando dessa questão da isenção, né, quem tem direito à gratuidade? Então, são estudantes de escolas públicas aqui do Pará que estão inscritos no CadÚnico, tem também as pessoas com deficiência, além de servidores da instituição e também os seus dependentes, né? Esse aí é o grupo que tem isenção do Procel 2026, o vestibular da Universidade do Estado do Pará. A gente também destaca que candidatos que concluíram todo o ensino médio em escolas do Pará podem solicitar também um bônus de 10% na média do Enem no momento da inscrição. A universidade destina metade das suas vagas para o sistema de cotas sociais e também raciais. Tá aí, então, oportunidade para você que vai fazer o vestibular 2026, já de olho na Universidade do Estado do Pará. A gente destaca
1: que o vestibular da UEPA está com inscrições abertas, vai até então, essa inscrição vai até o dia 13 de outubro, você pode aproveitar para se inscrever, mas lembra que a UEPA, assim como outras universidades, usa o Exame Nacional do Ensino Médio, a nota do Enem. Então, para isso, antes de se inscrever na UEPA, você tem que ter se inscrito no Enem e também fazer as provas logo mais. Sigo falando aqui de educação, dando uma informação que agora de manhã segue até por volta das 2 horas da tarde, uma oficina. A oficina Como uma Startup Pode Construir um Posicionamento Mais Claro, Competitivo e Conectado ao Mercado. Tudo isso faz parte de uma programação da oficina Posicionamento de Mercado para Startups. Essa oficina está sendo realizada hoje até as 2 horas da tarde lá no PCT Guamá. Ela está sendo ministrada pelo Marcelo Magalhães, ele que é fundador do Aldeia. O Aldeia é um clube de aprendizagem do Boa Ventura Lab. Ele faz parte, né, já integra aí o desenvolvimento de mais de 2 mil empreendedores, a partir de estudos e também práticas baseadas em alguns principais conteúdos de gestão e negócios. Então, durante a oficina vão ser abordados alguns conceitos e ferramentas que ajudam, por exemplo, a startup a identificar o seu espaço no mercado, compreender o seu público, comunicar com os diferenciais, né? Comunicar os seus diferenciais e também fortalecer propostas de valor. Tá aí a oportunidade para você que tem uma startup ou tem um negócio hoje até 2 horas lá no PCT Guamá. Agora são pontualmente 10 horas. Vem aí o repórter CBN e a gente volta já já.
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14: Quinta-feira, 10 de setembro de 2026. A Polícia Federal apreendeu 7 armas de fogo durante a operação que investiga o desvio de 2 milhões de reais de emendas parlamentares para a produção da cinebiografia de Jair Bolsonaro, Dark Horse. A operação tem o deputado federal Mário Frias do PL como um dos alvos. Segundo a investigação, as armas estão registradas em nome do parlamentar, mas foram encontradas em um endereço que não pertence a ele. O celular de Mário Frias também foi apreendido. Funcionários da Caixa Econômica Federal e do Banco do Brasil entram em greve hoje por tempo indeterminado. Na Caixa, a paralisação é nacional. Já no Banco do Brasil, a greve atinge apenas as bases sindicais que não aprovam o acordo, como Brasília, Rio de Janeiro e Porto Alegre. O grupo pede o aumento real do salário. Durante a paralisação, os clientes do Banco do Brasil poderão usar os canais digitais. O Flamengo enfrenta hoje o Independente Del Valle pelas quartas de final da Copa Libertadores. O jogo começa às 9h30 da noite no Equador. Ontem, Palmeiras venceu em casa a LDU do Equador por 1-0. Na Argentina, o Corinthians empatou em 1-1 com o Estudiantes. Pelas quartas de final da Copa Sul-Americana, o Santos venceu o Atlético Mineiro por 2-0 na Vila Belmiro. No horário de Brasília, 10h02.
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4: Agora são 10h03, sigo aqui no Estação CBN de hoje. Você que está nos ouvindo, nos assistindo, ouviu também a nossa vinheta das sabatinas. A gente está essa semana realizando entrevistas com candidatos ao Senado do Pará. Hoje seria a vez do candidato Chicão, do União Brasil, mas em nota enviada para o e-mail da Coordenação de Jornalismo da CBN Amazônia Belém, ainda ontem, a assessoria do candidato Chicão informou que, em virtude de agenda política no interior do estado, o candidato não poderá comparecer à sabatina marcada para hoje, dia 10. Isso significa, então, você que está nos ouvindo, nos assistindo, também já compreendeu que a sabatina, que havia sido previamente agendada e confirmada também por meio de ata, ela não vai ser realizada. A gente destaca aqui na Rádio CBN que a data escolhida para a realização dessas entrevistas, ela foi comunicada aos candidatos no dia 20 de agosto. Essa reunião, que inclusive constou com ata, com o sorteio das ordens das entrevistas aos candidatos, ela foi feita no dia 1º de setembro, na presença dos seus representantes, essa reunião que inclusive foi aqui na sede da CBN Belém. A gente destaca também que esse convite para a participação na sabatina, ele foi feito para os primeiros 5 candidatos ao Senado, que estão mais bem colocados na pesquisa Quest contratada pela TV Liberal. O candidato Chicão, ele seria o 4º entrevistado. E ao longo dessa semana, a gente também teve um outro candidato que faltou à sabatina. Estou falando de Zequinha Marinho, do Podemos. A Rádio CBN lamenta que os candidatos Zequinha Marinho e Chicão tenham decidido não participar dessa entrevista, que nós consideramos tão importante para os eleitores que estão nos ouvindo e também nos assistindo. Então, agora, você que está nos ouvindo, nos assistindo, segue com a nossa programação. Eu vou citar algumas perguntas que nós faríamos ao candidato Chicão, que então ficam sem resposta. A primeira pergunta delas, de uma série que eu tenho aqui, seria a seguinte. Candidato, no ano passado, a Polícia Federal cumpriu 5 mandados de prisão contra empresários e servidores públicos suspeitos de integrar um sistema de desvio de recursos da saúde e também da educação no Pará. Na investigação, foi apontado servidores da Alepa ligados ao seu gabinete. Sobre essa investigação, candidato, o que que o senhor tem a dizer? A segunda pergunta seria a seguinte. Candidato, o senhor se manifestou sobre o ministro Alexandre de Moraes do STF. O senhor defende o afastamento temporário do ministro diante das revelações envolvendo o caso Banco Master. Recentemente, o nome de outro ministro foi envolvido no caso. Estou falando de André Mendonça. E sobre ele, o senhor também vai se pronunciar. O que que o senhor pensa sobre a crise no STF? Os crimes de violência contra as mulheres cresceram no Pará. E a gente tem dados. 76% entre 2024 e 2025. Esses dados foram divulgados no boletim Elas Vivem. Candidato, como combater o feminicídio? Que projeto o senhor apresentaria no Senado Federal? A outra pergunta que destaco aqui é a seguinte. O Tribunal Regional Federal da Primeira Região, em Brasília, acolheu um pedido urgente do Ministério Público Federal para garantir a continuidade de proteção territorial da terra indígena Ituna e Tatá, próximo a Altamira e também a senador José Porfírio. Essa terra que fica, então, entre Altamira e senador José Porfírio, aqui no estado do Pará. Essa terra também tem sido alvo de ameaça por invasores, de acordo com a denúncia. A corrida de invasores para a área foi impulsionada também pela publicação da Lei Estadual número 11.665, de 2026, do dia 12 de agosto. Esse projeto é do deputado Torrinho Torres, foi promulgada pelo senhor. Candidato, o que que o senhor tem a falar sobre essa lei e também o conflito dessa área? Bom, essas seriam, então, algumas das perguntas que nós faríamos ao candidato Chicão do União Brasil, porém ele não compareceu à sabatina, sua assessoria justificou que devido à agenda política no interior do estado, ele, então, não veio à Rádio CBN hoje, quinta-feira, dia 10 de setembro, o momento, então, em que a gente teria para poder ouvi-lo, para poder entender melhor alguns posicionamentos, também algumas situações ligadas à trajetória, à história política dele, à atuação também dele como presidente da ALEPA, Assembleia Legislativa do Estado do Pará. A gente também reforça que nessa semana, então, não tivemos também a presença de Zequinha Marinho e agora do Chicão. A nossa agenda, ela segue até amanhã com candidatos ao Senado e também aqui na nosso cronograma, o próximo entrevistado é Helder Barbalho, no caso, amanhã, às 10 horas da manhã, está prevista essa agenda. Eu vou seguindo aqui falando sobre eleição e também sobre sabatina, né? Aproveitando esse bloco que a gente dedicou a esse momento importante para o eleitor, e vou acionar agora o professor Rodolfo Marques. O Rodolfo, ele é colunista da CBN, ele está toda quarta-feira aqui com a gente na coluna Observatório da Política, mas em decorrência desse movimento eleitoral, né, cada vez mais perto aí do pleito, esse observatório tem ficado quase que diário, por isso que todo dia, logo após as entrevistas da sabatina, professor Rodolfo entra ao vivo conosco. Hoje não é diferente. Professor, muito bom dia, seja bem-vindo.
15: Bom dia, Isa, bom dia, ouvinte da CBN Amazônia Belém.
4: Professor, começo logo lhe perguntando sobre a ausência de um candidato num momento como este. O que isso representa para o eleitor?
15: Esse é um movimento, Isa, de fato, você tocou num ponto importante, que é essa reta final de campanha, né? Então, acho que toda oportunidade, né, que um candidato, a qualquer que seja a vaga, em especial, né, para as eleições que são majoritárias, né, o Senado é uma eleição, o cargo é proporcional a uma eleição majoritária, né, os dois mais votados vencem no pleito desse ano. Então, todo espaço ele é importante. E, às vezes, né, a agenda ela fica bastante apertada, né, e aí o candidato ao Senado, o deputado Chicão, está com essa agenda aí e não pôde comparecer. Então, ele não aproveitou, né, essa oportunidade nesta quinta-feira de falar aí para milhares de ouvintes e potenciais eleitores, né? E aí ele poderia ampliar esse espaço. Vai tentar ampliar nessas agendas que ele está no interior do estado.
4: Agora, professor, o senhor pode ajudar também a gente e os nossos ouvintes, né, quem também está nos acompanhando pelo YouTube, a entender melhor o perfil desse candidato, né? Quem é o candidato Chicão?
15: Chicão, ele tem uma trajetória bastante forte, né, no legislativo. Ele é deputado já de vários mandatos, né, preside a Assembleia Legislativa do Estado do Pará. Ano passado ele fez um movimento, ano passado para esse ano, ele fez um movimento partidário importante, né? Então ele é um quadro do MDB de muito tempo, né? Ele consolidou muito o seu eleitorado aqui na região metropolitana, Belém, Ananindeua, ele foi vereador em Ananindeua também, e ele basicamente consolidou sua carreira no legislativo e agora busca esse salto. Ele é um quadro também muito forte dentro, né, da Assembleia, até mesmo com aqueles oposições. E o movimento foi que ele foi lá de partido, né? Então ele saiu do MDB.
4: A gente vai já restabelecer o contato com o professor Rodolfo Marques. Ele é nosso colunista aqui da Rádio CBN. Toda quarta-feira ele está comigo na coluna Observatório da Política. Mas essa semana, especificamente, né, que a gente programou para fazer a sabatina com os candidatos ao Senado, em seguida da entrevista, o professor entra com a gente para fazer a sua análise. O contato já foi restabelecido, professor. O senhor estava falando para a gente sobre o perfil, né? Quem era o candidato Chicão, chegou Isso. a falar sobre a troca de alguns partidos, algumas legendas que ele já fez?
15: Isso, ele era do MDB, um quadro histórico do MDB ligado, né, ao grupo da família Barbalho, ligado ao governador Helder Barbalho, e ele fez a migração para a União Brasil. foi uma mudança estratégica, né? Por quê? Porque como União Brasil é um partido que aqui no Pará da base, é da base do governo, né? Está ligado aí ao governo que é Helder Barbalho e agora Guihan Agassan, foi uma alternativa, uma estratégia importante no sentido da busca do eleitorado. A chapa, né? Como são duas vagas para o Senado, a chapa é Helder Barbalho e Chicão. Um pelo MDB, Helder Barbalho, e outro pelo União Brasil, né? Então foi um movimento importante que ele fez no sentido de fortalecer a sua candidatura. E aí ele tem, né, uma grande aderência no campo legislativo, né? Ele é conhecido em todo o estado do Pará, embora a origem dele seja aqui da região metropolitana, né? Então foi vereador em Ananindeua, muito conhecido em Ananindeua, muito conhecido em Belém, fortaleceu muito a sua presença como presidente da LEPA, né, em alguns mandatos, né? Ele está novamente como presidente da LEPA, mais um biênio, né, que ele é presidente da Assembleia Legislativa, e ele tem um grande projeto, né, de interiorização, né, das principais regiões, né? Então, ele fortaleceu algo que o próprio Márcio Miranda tinha feito anteriormente, ele fortaleceu a ideia da Assembleia Itinerante, né, que está presente aí em todos os polos importantes, fortaleceu a questão da escola do Legislativo, né, a escola ELEPA, a escola do Legislativo, no sentido de capacitação aí que servidores, e tem essa plataforma de estar presente, né, no estado do Pará como um todo, e ter esse alinhamento político aí ao grupo da família Barbalho.
4: Agora, professor, essa integração, né, que a gente vê também como uma estratégia, né, se junta com Helder Barbalho fazendo aí essa chapa dupla, esse movimento, né, de junção, é uma estratégia comum ou o senhor avalia que, de repente, ela pode dar certo, né? Que, inclusive, a gente observa nas campanhas, né, nos jingles, essa chamada, né, que eles estão juntos e, inclusive, chamando os eleitores para esse voto conjunto.
15: Sim, essa estratégia é comum, né, no sentido que fortalecer, acaba sendo uma chapa, né, mas o eleitor, ele vai dar dois votos, né, então, e os votos valem a mesma coisa. Vamos lá, até por uma questão didática, né, o próprio TRE tem falado sobre isso. A gente vota uma vez para senador, depois tem que votar num segundo nome. Se você votar duas vezes no mesmo, o segundo voto vai ser anulado. Então, eles tentam fortalecer essa ideia. E como há muito tempo, né, agora em 2026, a gente tem mais um pleito, mais de 30 anos, né, do uso da urna eletrônica, eles reforçam muito a estratégia do número, né? Então, Helder Barbalho, Zequinha Marinho, Éder Mauro, Chicão e Celso Sabino, que são os cinco principais candidatos, vêm reforçando aí essa ideia. E aí é uma estratégia. É claro que não existe, ainda mais para votação para o Senado, não existe uma homogeneidade nisso, né? O eleitor, ele vai votar a partir das suas perspectivas, né? Mas, de fato, você ter um alinhamento, ter um fortalecimento, né, com o governo estadual, ele também tem um apoio indireto, né, do governo federal, embora o candidato se apresente-se mais como o governo federal seria o Celso Sabino, mas o Chicão também tem um apoio indireto do governo federal, e eles tentam se posicionar em relação a isso como estratégia para atingir o máximo possível de eleitores.
4: Agora, professor, tem umas outras questões que, inclusive, era o que a gente estava se preparando aqui para perguntar para ele, né?
15: Aqui essas questões.
4: Justamente quando a gente observa, né, alguma atuação dele lá na LEPA relacionada a esse esquema de desvio de recursos da saúde e da educação. Como é que também a gente pode observar essa atuação, né? Você falou, por um lado, que ele é bem atuante, tem grande aderência, mas pesa também na trajetória dele essas denúncias, né, de esquema de desvio de recursos da saúde.
15: Ele é muito assertivo, né, no sentido assim que dar as respostas, né? Ele usou também muito a seu favor as estratégias de comunicação, né, de falar com o público. E ele tem uma base dentro da LEPA, não só o governo, né, o governo Helder, hoje o governo Hanna, mas o núcleo mesmo do liderado pelo Chicão acaba fortalecendo. Então ele sempre colocou, né, principalmente nessas questões mais recentes, até as questões polêmicas envolvendo a Assembleia Legislativa, ele sempre procurou se posicionar no sentido de buscar o máximo de transparência possível, inclusive nesses temas mais espinhosos. Então é um movimento que ele faz, e ele consegue ter uma grande adesão por parte dos seus pares. Agora, claro, como em todo parlamento, ele tem núcleos opositores bem, bem fortes. E aqui no Pará, né, em especial, ele tem oposição tanto à esquerda, que é um pouquinho menor, quanto à direita, né, que é mais forte, né? O deputado Rogério Barra, por exemplo, e outros, que fazem uma oposição bem ferrenha à liderança do Chicão na Assembleia Legislativa.
4: Professor, tem uma outra questão também, que inclusive é bem atual, relacionada à crise no STF, que a gente está acompanhando a cada dia, né? Uma nova etapa, inclusive hoje, cancelado aí o posicionamento do ministro Alexandre de Moraes. Ele, inclusive, é

0: Eu acredito, né, que tem uma questão do Pacto Federativo, né, aquela divisão de responsabilidade entre os entes federativos. Eu não consigo te dizer qual seria a resposta dele, mas eu acredito que ele defenderia também, pelo menos enquanto durarem as investigações, o afastamento do ministro André Mendonça. Eu não diria um afastamento geral, mas pelo menos o afastamento das relatorias em relação ao Master, né, em relação ao caso do INSS, né, porque muito se questiona, né, a gente tem acompanhado bastante aí na mídia nacional, sobre vazamentos seletivos, né, que o ministro André Mendonça estava proporcionando. Então, semana passada, talvez a crise, né, do ponto de vista da briga dos ministros tenha chegado ao auge. Essa semana também a crise escalou, né, o ministro Flávio Dino, o ministro André Mendonça, Alexandre de Moraes, e ontem, aparentemente, o presidente do Supremo e presidente do CNJ também, ministro Edson Fachin, tomou algumas posições bem claras e marcou para o dia 15 uma sessão importante aí, né, sobre isso. Inclusive, eventualmente, né, ele trouxe para si o inquérito das fake news, pode ser que ele também traga para si os inquéritos do Master, né, Master, e também o do INSS. A ver esse desdobramento, mas eu acredito que a posição do Chicão, como eu acho que a posição da maior parte dos candidatos ao Senado, seria no sentido de tirar as relatorias dos ministros que estão diretamente envolvidos, inclusive, nas investigações.
1: Professor, também gostaria de lhe ouvir em relação a uma outra coisa que a gente iria perguntar ao candidato Chicão, é sobre a questão da terra indígena Ituna e Tatá. A gente apurou aqui que justamente a denúncia que foi feita, né, em relação à publicação dessa lei é de uma lei agora, de 12 de agosto de 2026, foi um projeto promulgado lá na Alepa. Como é que a gente pode também observar, né, lei, conflito com comunidades tradicionais, com terras indígenas, ao mesmo tempo é um assunto delicado aqui no estado do Pará, né? Como é que a gente pode observar também essa temática?
0: É um tema extremamente sensível, sem dúvida, né? O conflito pela posse da terra, a observância aí dos direitos dos povos originários, a discussão sobre a demarcação de terras indígenas, né? Então isso vem se arrastando há bastante tempo. E o parlamento, né, ele tem exatamente essas questões. Lembrando, né, que nós temos 41 deputados, né? Então são 41 cabeças, 41 sentenças. E cabe ao presidente, né, que é o caso do cargo que ele ocupa, claro que ele está em campanha, mas ele ocupa aí a presidência da Alepa, não houve necessidade de desincompatibilização, eles têm um poder de agenda, né? Poder de agenda no sentido de encaminhar os projetos e encaminhar também as votações mediante o quórum, mediante a participação dos parlamentares. Então, também é uma posição importante que o eleitor, de uma maneira geral, precisa ficar atento e vigilante em relação às posturas de cada um dos deputados, aqueles que buscam reeleição, aqueles que buscam outros cargos, como é o caso do deputado Chicão, né, e aqueles que buscam ou que estão em final de mandato e não vão tentar um outro mandato.
1: Professor, eu quero agradecer demais a sua participação, análise hoje aqui com a gente, né? Deu para a gente tentar entender como seriam, talvez, essas respostas do candidato Chicão a partir da sua trajetória, seu posicionamento, sua estratégia nessas eleições. Eu agradeço ao senhor e a gente volta a se encontrar amanhã ou a qualquer momento, né?
0: Tá bom, sempre à disposição. Obrigado, Izzy.
1: Obrigada também. Agora são 10h23, a gente segue falando sobre eleição e também sobre sabatina, só que agora a gente já vai de olho no nosso calendário. A partir do dia 21 de setembro, a Rádio CBN também se programa a partir da semana do dia 21 para fazer uma nova rodada de sabatinas, dessa vez com candidatos ao governo do estado do Pará. Quem vai informar a gente melhor sobre isso é Deise Gomes, nossa coordenadora de jornalismo, está aqui no estúdio da Rádio CBN comigo e ela também está acompanhando direto essa questão da organização das sabatinas. Deise, bom dia, seja bem-vinda.
2: Bom dia, Izzy, bom dia, Fábio, bom dia, Marinaldo, bom dia aos ouvintes da CBN Belém. Então, nós fizemos ontem essa reunião aqui na sede da rádio com os representantes dos candidatos convidados que vão disputar aí ao governo do estado e dos 5 candidatos, né? Porque é importante, acho que a Raiz, inclusive, tem falado disso, que a regra usada para definir a sabatina é justamente a pesquisa Quest, contratada pela TV Liberal. Dos convidados, desses candidatos que nós encaminhamos ofício por e-mail, falando desse período de 21 a 25 de setembro,

0: Todos receberam, aceitaram a confirmação, mas na reunião de ontem, apenas o representante do Dr. Daniel não compareceu à sabatina. Então, o que ficou definido de primeira mão aqui no Estação CBN, nós fizemos um sorteio dessa sabatina, né, da ordem das entrevistas. Então, ficou definido o seguinte, que as quatro mulheres, né, que disputam aí, e isso é significativo, quatro candidatas que disputam a vaga ao governo do Estado, confirmaram, e a ordem ficou no dia 21 de setembro, uma segunda-feira, a primeira candidata que vai ter esse espaço aqui para apresentar seus projetos, propostas, é a Araceli do PSOL. Né? No dia 22 de setembro, será a vez da Gauleite, da UP. No dia 23 de setembro, na quarta-feira, será a Uel Macedo, do PSTU. E no dia 24 de setembro, será a candidata Hanna Gassan, do MDB. Então, são as quatro candidatas que estavam ontem, os seus representantes aqui, que confirmaram em ata, participaram do sorteio, acompanharam o sorteio e assinaram em ata. Eu estou com um documento, inclusive, aqui dessa reunião, confirmando a presença dessas candidatas. Então, a gente entende que é importante esse espaço para o ouvinte, né, e o eleitor conhecer mais. A gente lamenta os candidatos, seja aqui do Senado ou seja também do governo do Estado, as vagas disputadas não comparecerem, mas a gente entende aqui que o nosso papel é esse, abrir espaço para que o eleitor possa conhecer melhor os projetos, as propostas do seu candidato.
1: Muito obrigada, Deise, pelas suas informações. A gente vai ficar de olho, então, já a partir do dia 21, a nova rodada de sabatina. Dessa vez, vamos receber, então, as quatro candidatas ao governo do Estado do Pará. Esse já é um importante tema de análise. Já estou ansiosa para conversar contigo, Deise, e também com o Rodolfo Marques, nosso colunista. Mas agora são 10h26, a gente vai caminhando para o repórter CBN. Volta já, já.
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0: Quarta-feira, 10 de setembro de 2026. A campanha do candidato à presidência Flávio Bolsonaro, do PL, trabalha para conter o impacto da operação da Polícia Federal sobre o filme Dark Horse. A ideia é manter o foco político na crise do Supremo Tribunal Federal e reforçar que a ação da PF não tem Flávio como alvo. Ainda assim, aliados reconhecem o risco de desgaste, uma vez que o candidato participou diretamente da busca de recursos para a cinebiografia do pai e ex-presidente Jair Bolsonaro. A operação cumpre 49 mandados de busca e apreensão e tem entre os alvos o deputado federal Mário Frias, do PL, e a produtora do longa Karina Gama. A campanha avalia que a crise no STF ainda rende mais ganhos eleitorais do que perdas e pretende concentrar os ataques nos ministros Alexandre de Moraes e Flávio Dino. Segundo o último levantamento do IBGE, o setor de serviços ficou estagnado em julho desse ano. Apesar da pausa, a atividade acumula quase 2% de alta em 2026. 4 dos 5 segmentos pesquisados avançaram, com destaque para serviços de transportes. Na outra ponta, a comunicação recuou. O turismo também reagiu em julho e recuperou parte das perdas dos 2 meses anteriores. E um jogador do Newell's Old Boys da Argentina foi preso por porte de arma na cidade de Rosário. Segundo o jornal Olé, Pablo Altamirano, de 21 anos, foi abordado por policiais dentro do próprio carro após uma denúncia feita por uma mulher que estava no local. Nos profissionais do Newell's há 2 anos, Altamirano disputou 5 partidas pela equipe principal do clube argentino. No horário de Brasília, 10 horas e 29 minutos.
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6: Agora são 10h34, eu sigo aqui no Estação CBN de hoje e a partir de agora a gente vai conhecer uma plataforma que está conectando eleitores e também candidatos ao pleito agora da eleição 2026, com o tema de combate aos efeitos da mudança do clima. Essa iniciativa ela é promovida pelo Instituto Clima de Política e a gente vai conhecer então agora como é que funciona a plataforma Vote pelo Clima. Eu vou conversar com Beatriz Pagi, ela é diretora executiva do Clima de Política, está conectada já com a gente. Beatriz, muito bom dia para você, seja bem-vinda à CBN Belém.
11: Bom dia, obrigada. Um grande prazer estar aqui com vocês hoje.
6: Beatriz, vou começar então lhe perguntando o que, que é e como é que funciona essa plataforma?
11: Bom, o Vote pelo Clima ele é uma plataforma que ele existe desde as eleições de 2020, né? A gente lançou a plataforma como uma forma de facilitar realmente que as pessoas eleitoras encontrem candidatos em que valham a pena de se votar, que reflitam de fato as suas prioridades, né, os seus desejos, as suas necessidades que estão postas e que são muitas vezes atravessadas pela crise climática, né? A plataforma ela é muito simples, ela parece uma grande vitrine, né, em que você encontra o filtro das candidaturas, né? Quando se clica em conheça as candidaturas, a gente tem a listagem de todas as candidaturas, e aí a partir disso a gente consegue começar a fazer essa essa seleção de localidade. Então, se uma pessoa está em Belém, né, ou se ela está no Pará, ela consegue selecionar que ela quer só votar em candidatos do Pará. E aí, dependendo das suas prioridades individuais. Então, se quer só votar em mulher, tem como selecionar que só quer votar em mulher. Se quer votar só em pessoas negras ou só em pessoas indígenas, esses também são filtros todos que existem na plataforma. E aí, o mais importante é a seleção de bandeiras políticas, que são as prioridades individuais dos eleitores. E a gente selecionou aí 20 bandeiras políticas, demonstrando, né, como que esse tema de clima ele é bastante transversal, que passam por saúde, educação, segurança pública, e esses temas podem ser selecionados e só as candidaturas que se priorizaram essas bandeiras vão aparecer lá para os eleitores.
12: Beatriz, enquanto você falava, eu já estava fazendo aqui o teste, né? Já acessei o votepeloclima.org e justamente selecionei aqui o estado do Pará para observar essa questão das bandeiras políticas. Vou só esclarecer aqui para o nosso ouvinte, também que nos acompanha pelo YouTube, né? Quando a gente acessa o Vote Pelo Clima, pode optar se é um eleitor ou se é um candidato, né? E no caso aqui, como eleitora, eu cliquei e dentre as bandeiras políticas que a Beatriz acabou de explicar para a gente, tem água e saneamento, alimentação e agricultura, cultura, economia e trabalho, educação, gênero, raça, gestão de resíduos, uma infinidade de temas que são abordados, no caso aqui abordadas, né, porque as candidatas que eu selecionei aqui do Pará são todas mulheres, né, e a gente observa como elas se comportam em relação a essas bandeiras. Beatriz, essa ferramenta, sem dúvida, ajuda o eleitor, né, que está na dúvida, ainda não decidiu o seu voto, quer conhecer melhor como é que se conecta esses eleitores, aliás, esses candidatos, as candidatas, né, no caso aqui do Pará, com essas temáticas. De que forma vocês também do Instituto avaliam que isso facilita ou impulsiona esse letramento, né, sobre esse tema? Como é que essa plataforma chega para o eleitor?
11: A gente tem visto que o eleitorado brasileiro ele tem muita consciência de que a crise climática é um problema e de que alguma coisa tem que ser feita em relação a isso, né? As pesquisas mais recentes indicam que 9 em 10 brasileiros já sofreram diariamente com esses impactos do clima. Então, a gente quer responder a isso, porque apesar de ter essa grande consciência, é muito difícil de encontrar pessoas realmente engajadas, né? Hoje em dia é muito fácil de manipular um discurso, uma promessa. Então, o Vote pelo Clima ele surge para dar essa segurança para as pessoas, né? De não ser só uma palavra vazia. E para isso, a gente segue uma metodologia muito clara que a gente coloca também na plataforma, com transparência, que é, primeiro, verificar se de fato aquela candidatura existe no TSE, né? Segundo, verificar se essa candidatura válida, ela tem discursos de ódio na internet ou nos seus discursos públicos. Terceiro, se essa candidatura tem um histórico de crimes ambientais. Então, se ela passa nesses filtros e aí ela autodeclara o seu compromisso com 3 compromissos mínimos, que é a ação climática em si, né, os limites ecológicos do planeta, o respeito aos direitos humanos e a defesa da democracia, né? A partir disso, a gente faz essa análise das propostas políticas das candidaturas, né? Especialmente para o legislativo, a gente não tem os planos de governo, né? Os planos de governo eles são só para o executivo. Então, a gente coloca essas bandeiras políticas não só como esse é um tema que eu me engajo, e sim o que eu quero fazer especificamente nesses temas. E para a gente também ter certeza de que é uma prioridade para aquele futuro mandato, né, para aquela candidatura, a gente, apesar de ter 20 bandeiras políticas, né, esses 20 temas na plataforma, cada candidatura só pode selecionar até 5. E aí, dentro desses 5, ela vai colocar o que é a prioridade, o que é a proposta política, de fato, que publicamente pode ser cobrada depois de ela ser eleita, né? Então, a gente entende que isso é uma forma muito mais rápida, muito mais didática, muito mais dinâmica para as pessoas conseguirem saber exatamente o que está sendo prometido em poucas linhas, né? E isso ajuda a gente ir além do plano de governo e ter esse apoio também para a parte do legislativo. E a parte do executivo, a gente tem também uma série de materiais de apoio, também na plataforma, que tem uma análise dos planos de governo. A gente fez uma análise das pessoas que estão aí concorrendo ao pleito de governador de vários estados, inclusive o Pará é um deles. Então, a análise dos governadores também já está disponível para as pessoas se informarem e usarem isso como um material de apoio para definir o seu voto.
12: Importante você falar sobre isso também, Beatriz, quando envolve essa questão do governo. Porque, na verdade, a gente vai votar, né, para mais de um cargo agora esse outubro, mas a questão é que o debate sobre o clima, as mudanças climáticas, por exemplo, aqui na Amazônia a gente observa tempos de seca extrema, onde antes não havia essa seca, ou então alguns territórios que são inundados. A gente está sofrendo agora já os impactos do Super El Niño. Então, assim, não é um assunto do futuro, né? Que um candidato vai poder, daqui a 4 anos eu vou desenvolver dessa forma, né? Já é um assunto muito presente. Como é que vocês também avaliam a importância de falar sobre o clima nesse momento, né, para o eleitor?
11: Claro, eu entendo, né, que até como o Pará, como o estado que recebeu a COP30, fica esse legado também de o que fica para além das negociações internacionais, né? A gente quer ver isso na prática, nas cidades, nos territórios, né, nas comunidades, como é que isso está sendo de fato enfrentado. Eu acho que é muito importante que os candidatos falem disso, não só a partir da lente do desastre, né, das secas ou das chuvas torrenciais, né, das tempestades, mas que conecte isso com temas que são muito relevantes no dia a dia das pessoas, né? Clima, hoje em dia, ele não é uma pauta ambientalista, né? Ele é uma pauta humanitária, uma pauta que impacta a saúde diretamente das pessoas, né? Seja porque elas ficaram, né, afetadas por esse desastre, seja porque ele torna doenças pré-existentes muito mais graves, né, como doenças respiratórias ou até pessoas que têm problemas cardíacos, né, com o aumento das temperaturas, ficam muito mais vulneráveis. Também tem a questão da própria da própria segurança pública, né? Então, quanto que aumentam-se os casos de violência quando aumenta a temperatura, o quanto que a própria criminalidade ela é afetada pela mudança climática. Então, são temas que estão muito próximos da realidade das pessoas e é impossível a gente fazer qualquer plano, por exemplo, de desenvolvimento de infraestrutura sem a gente considerar essa realidade que está posta. E muitas das nossas, dos nossos planos, muitos dos nossos compromissos, eles, dos políticos, estão ignorando essa realidade nova que está posta, né? A gente não tem como fazer novas construções de moradia se a gente não considerar que essa moradia não vai estar ou resiliente para os impactos da crise climática ou até tendo um conforto térmico para as pessoas que estão ali, né? Então, isso tudo precisa ser considerado e é muito relevante que esteja de forma transversal nesse discurso, transversal nesse planejamento. Se não tiver, nem o que está sendo proposto agora tem possibilidade de ser feito, né? É um gasto público muito alto a gente ignorar que a crise climática ela é presente, né? Então, por isso que a gente precisa que os nossos representantes estejam à altura desse desafio, né? E quem não esteja à altura não tenha esse acesso ao poder, né? Representar a população.
12: Beatriz, você falou aí da COP, né? Lembrei também de uma conversa que a gente teve, foi uma entrevista que a campeã do clima, Marcele Oliveira, também concedeu aqui à Rádio CBN, e ela estava falando sobre a chuva, né? A chuva que é tão característica aqui na nossa região amazônica, mas ela estava falando, por exemplo, da realidade dela, né? Ela é de Realengo, no Rio de Janeiro. E aí ela estava falando assim, como é que pode, né? A chuva, que às vezes é tão vista de forma até poética, né, por alguns, ela pode ser ao mesmo tempo um momento, por exemplo, de relaxamento, né, sei lá, dormir ouvindo barulho da chuva e tal, mas ao mesmo tempo ser preocupante para alguém que tem a sua casa invadida, que tem os seus imóveis levados pela água. Aquela mesma água consegue se transformar numa enchente, numa enxurrada. Ela estava chamando a atenção para esse tipo de coisa, né? Como é que esse evento, que é natural, muitas vezes pode causar outros efeitos. Isso também chama a nossa atenção enquanto eleitor, né? De, por exemplo, algumas áreas que são mais alagadas. Estou falando aqui de água, de chuva, mas também, por exemplo, aqui em Belém tem as ilhas de calor urbana, vai também nessa mesma linha, né? E isso também, imagino que chama a atenção de vocês para organizar essa plataforma, né? Eu queria te ouvir sobre isso e também te chamar para você fazer o convite para quem está nos ouvindo, nos assistindo, para também acessar a plataforma. Diz aí os caminhos, como é que faz para acessar.
11: É, sim, com certeza. Eu acho que a crise climática não é, ela só se torna uma crise a partir do momento que a gente não está preparado para lidar com ela, né? É, as mudanças, elas já aconteceram, elas vão piorar, né? A tendência é piorar, e a gente precisa que tenha esse preparo e que tenha, como eu falei, todo esse planejamento e toda essa infraestrutura mesmo na nossa política e nas nossas comunidades para que a chuva continue sendo poética e não se torne um desastre, né? Então, isso é muito, muito importante. É, como que, especialmente, os lugares com menos dinheiro, né? Os bairros, muitas vezes, ignorados, né? Que já não têm uma infraestrutura mínima, são os mais impactados, de fato. Então, para que isso seja realmente parte de uma realidade que seja sobrevivível, que seja algo que a gente não só fique contando o número de mortos ou o número de pessoas que são impactadas pela crise, a gente precisa transformar essa crise em algo administrável, em algo que a gente consiga ter as ferramentas para lidar com ela, né? Então, isso é muito importante e é muito o papel dessas pessoas que estão concorrendo a esse pleito agora. E aí, para as pessoas se engajarem com a campanha e conseguirem acessar a plataforma, é muito, muito simples. Você consegue fazer isso tanto pelo seu celular quanto pelo seu computador. E é só votepeloclima.org. E lá você já consegue encontrar, né, os filtros dos candidatos, já consegue ter acesso a esses materiais de apoio e consegue se engajar com a campanha. E para quem quer dar um passo além, a gente tem um grupo de mobilizadores, né, para espalhar a palavra do Vote pelo Clima por aí, que também está se organizando e as pessoas são muito bem-vindas. O link também está no mesmo site, é só clicar lá em Apoie a Campanha que você consegue participar desse movimento de transformação política.
12: Obrigada, Beatriz, pela sua disponibilidade em falar com a gente hoje aqui na Rádio CBN. Eu acabo de conversar com Beatriz Pagi, ela é diretora executiva do Clima de Política. Obrigadão, até a próxima.
11: Muito obrigada, tchau, tchau.
12: Agora são 10h48, eu vou para um rápido intervalo e volto já já.
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12: Agora são 10h50, estou de volta aqui no Estação CBN.
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12: volta para falar de cinema. Como você ouviu aí na nossa vinheta, né? Hoje é dia do nosso quadro Agenda Sétima Arte. E hoje eu vou dar uma série de dicas para você que gosta de cinema. Eu vou começar destacando a Semana do Cinema. Essa que está começando hoje, quinta-feira. É a segunda edição da Semana do Cinema. Essa iniciativa ela vai até o próximo dia 16 de setembro e tem preços promocionais justamente para estimular o público a comparecer ao cinema. Agora, por exemplo, nas sessões tradicionais, que são aquelas que começam antes das 5 horas da tarde, o ingresso vai custar R$10. E a partir das 5 horas, o valor sobe para R$12, inclusive aos finais de semana. Tem redes que participam e oferecem também aquele combo, né, de pipoca e refrigerante com preços reduzidos. Mas atenção, essa promoção ela é válida apenas para salas convencionais e aí não contempla nem pré-estreias, nem shows. Aqui na capital paraense, a gente vai poder conferir a Semana do Cinema em alguns principais centros de compra, como, por exemplo, tem as salas Cinépolis do Shopping Boulevard e também Parque Shopping, tem o UCI, que fica lá no Shopping Bosque Grão-Pará, e tem também o Movicon, que fica no Shopping Pátio Belém e também no Castanheira. Então, essas são as redes e os locais também aqui em Belém para você que quer participar da Semana do Cinema. Agora, por exemplo, quem vai levar criança, né? Quem tem criança para também compartilhar esse momento, tem opção que vai, por exemplo, de Toy Story 5, Patrulha Canina, Uma Aventura Dino e tem também a maravilhosa Árvore Encantada. Agora, quem prefere algum estilo tipo ação ou aventura, pode conferir Homem-Aranha, Um Novo Dia e também o longa A Odisseia. O gênero conta ainda com o código Vingança, Ponto Sem Retorno e a animação Blue Lock. Tem também comédias em cartaz, como, por exemplo, o filme nacional Minha Melhor Amiga. E tem também, quem gosta de terror, opções aí como Sobrenatural e a sequência da Magia, A Sedução 2. Tem também a produção asiática Minha Filha é um Zumbi. Então esse é o título aí para quem gosta de fãs, né? Quem gosta do gênero terror, pode também aproveitar a Semana do Cinema. Essa é uma iniciativa da Federação Nacional das Empresas Exibidoras Cinematográficas. E aí o público pode conferir os horários e os dias certinhos, comprar também as entradas de forma antecipada nos sites e também nos aplicativos de cinema. Então, Semana do Cinema começando hoje, dia 10, indo até o próximo dia 16 de setembro. Sigo aqui falando de agenda e agora eu vou falar do Cine Líbero Luchardo. Hoje, quinta-feira, também é dia de cinema lá no Cine Líbero Luchardo, apresentando aí a nova programação que também fica em cartaz até o dia 16 de setembro. O público vai conferir sessões de pré-estreia do documentário Não Haverá Mais História Sem Nós. Esse documentário é dirigido por Priscila Brasil e essa produção acompanha dois pesquisadores entre Munique e Belém para debater o racismo e também a construção histórica sobre a Amazônia. Tem uma outra novidade lá no Líbero Luchardo, que é o documentário Nem Tudo é Paz e Amor. Esse documentário é de Betão Aguiar e está trazendo o olhar de filhos de artistas da Tropicália, né, o movimento Tropicália, e também da contracultura dos anos 70, diante da ditadura militar. Essa grade também traz ainda a cópia restaurada do drama Eu, Tu, Ele e Ela. Esse que é o primeiro longa da diretora Chantal Akerman. E o filme, ele é de 1974. Ele explora sexualidade e também isolamento a partir da jornada de uma jovem. Essas são as novidades do Cine Líbero Luchardo a partir dessa semana, todos em cartaz também até o dia 16 de setembro. Eu lembro para você que está nos ouvindo, nos assistindo, que os ingressos para o Cine Líbero Luchardo, eles custam R$12 a inteira e R$6 a meia. E o pagamento, ele é feito exclusivamente em dinheiro. Ou seja, né, você que pretende dar uma passadinha, visitar, assistir um filme lá no Cine Líbero Luxardo, tem que reservar um dinheiro, né? Levar o dinheiro aí em espécie. E também alerto você que a bilheteria ela está aberta uma hora antes de cada sessão, né? Então, tem que acessar também nas redes sociais, verificar ali no arroba Cine Líbero Luxardo, qual é o horário, qual é o dia especificamente que você quer assistir o filme e se programar em relação a essas duas questões, levar um dinheiro em espécie e também estar antes do horário, porque a bilheteria abre uma hora antes de cada sessão, né? E tem filme que logo acaba os ingressos, já comigo mesmo já aconteceu, já cheguei lá, não tinha diante da demanda tão grande. Então fica ligado aí também no Cine Líbero Luxardo. Uma outra agenda de sétima arte que trago para você é a agenda do Cine Clube Alexandrino Moreira. Agora vou destacar três produções do cinema brasileiro que vão ser exibidas no Cine Alexandrino Moreira ao longo deste mês de setembro. Você que ainda não conhece, né, esse espaço, ele está localizado na Casa das Artes. A Casa das Artes é aquela que fica ao lado da Basílica de Nazaré. Então, ali no, naquele quarteirão, né, ali da Basílica, tem a própria igreja. Do lado tem uma ruazinha e lá ali na frente daquela rua tem a Casa das Artes. É o local que vai receber essa programação dedicada a filmes nacionais. E aí todos esses títulos, eles vão reunir drama familiar, literatura e também resgate histórico. O primeiro destaque é o drama Nosso Segredo. Esse é a estreia, essa produção, ela é a estreia da diretora e dramaturga Grace Passot no comando de longas metragens. Então a Grace vai fazer sua estreia aí com o drama Nosso Segredo. E essa narrativa acompanha uma família negra que busca reconstruir a rotina após o luto. Enquanto o filho caçula guarda um segredo capaz de transformar a relação familiar. Uma outra produção que vai estar lá no Cine Alexandrino Moreira é o documentário Os Ruminantes. Essa produção, que é dirigida por Tarsila Araújo e Marcelo Cordeiro, ela investiga o projeto cinematográfico nunca concluído do diretor Luiz Sérgio Person. E esse projeto também ele foi feito durante a ditadura militar, revela documentos históricos e também bastidores da resistência. Na segunda quinzena, vai entrar em cartaz lá no Cine Alexandrino Moreira o coletivo Rio de Clarice. Esse que é composto por 5 contos adaptados da escritora Clarice Lispector. Essa obra, ela é totalmente conduzida por diretoras brasileiras e ela está celebrando o universo feminino e também psicológico da autora. Eu lembro a você que está nos ouvindo, nos assistindo, que as sessões lá no Cine Alexandrino Moreira, elas acontecem sempre à noite, ali faz parte das 6 horas da tarde, e o ingresso custa R$12 a inteira e R$6 a meia. Esse pagamento ele deve ser feito somente em dinheiro e a bilheteria abre uma hora antes de cada sessão. Então é mais ou menos ali o mesmo estilo do Cine Líbero Luxardo. Você já se programa para sair de casa com antecedência, para levar esse dinheiro em espécie, para conferir o seu filme sem nenhum problema. Eu vou encerrar aqui o nosso quadro Agenda Sétima Arte de hoje com a nossa última dica, que é da artista paraense Desirê Lobianco. Ela está representando Belém no 5º episódio da série documental Drag Attack. Essa série ela tem direção de Vinícius Gouveia e também produção da pernambucana Plano 9. São 12 episódios e cada capítulo se dedica aí ao encontro de duas artistas do Norte e do Nordeste.
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12: Agora são pontualmente 11 horas. Vem aí Repórter CBN, nosso giro de notícias, e ainda tem coluna CBN Turismo aqui no Estação CBN de hoje.
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0: quinta-feira, 10 de setembro de 2026. O ministro do Supremo Tribunal Federal, Alexandre de Moraes, cancelou o pronunciamento que faria hoje pela manhã em meio à crise na corte. O gabinete informou que o comunicado será remarcado em data oportuna. A expectativa era de que Moraes defendesse a condução do inquérito das fake news e comentasse as investigações ligadas ao caso. O cancelamento ocorre um dia depois do presidente do STF, Edson Fachin, retirar Moraes da relatoria e suspender investigações contra ministros da corte. Fachin também marcou para terça-feira uma sessão do plenário para analisar o relatório da Polícia Federal, que cita a troca de mensagens entre Moraes e Daniel Vorcaro. A Petrobras voltou atrás e informou que não vai aumentar o preço da gasolina nas refinarias. A estatal havia anunciado um aumento de 19 centavos por litro, mas afirmou que, na verdade, haveria um desconto para as distribuidoras no mesmo valor. A mudança ocorre junto da decisão do governo de reduzir em 63 centavos os impostos federais sobre a gasolina. Com isso, o preço médio de venda para as distribuidoras baixou para R$ 3,05 por litro. O governo também zerou os impostos federais sobre o etanol por um mês. E a CBF sorteia daqui a pouco os mandos de campo das semifinais da Copa do Brasil. O sorteio vai definir a ordem dos confrontos entre Palmeiras e Vasco de um lado e Grêmio e Atlético Mineiro do outro. As partidas estão previstas para os dias 1º e 8 de novembro. O evento será realizado na sede da CBF, no Rio de Janeiro. No horário de Brasília, 11 horas e 2 minutos.
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1: Onze horas e 5 minutos no horário de Brasília. Vamos à nossa edição de hoje do Giro CBN Amazônia, ao vivo para os estados de Rondônia, Amazonas, Amapá, Pará, Roraima e Acre, começando por Rondônia. Um esquema de sonegação de impostos envolvendo a comercialização de gado entre Rondônia e Mato Grosso é alvo de uma operação nesta quinta-feira. As investigações apontam movimentações de mais de 30 milhões de reais e envolvem produtores rurais rondonienses. João Alves tem a informação. João, bom dia.
2: Oi, Patrick, bom dia para você, bom dia aos ouvintes. Patrick, segundo as investigações, os animais eram comprados de produtores rurais aqui de Rondônia sem a emissão das notas fiscais. Eram utilizadas apenas a guia de trânsito animal, que é conhecida como a GTA. Depois, segundo a polícia, eram emitidos documentos fiscais que simulavam transferências dos bovinos entre propriedades do mesmo titular numa tentativa de evitar a incidência do ICMS. Na prática, os animais seriam entregues diretamente aos compradores em Mato Grosso, sem o registro correspondente nos órgãos fazendários. A investigação também apontou o possível uso de terceiros para responder os responsáveis pelas operações e uma propriedade rural que não teria estrutura compatível com a quantidade de gado registrada nos documentos. Ao todo, foram cumpridos 12 mandados de busca e apreensão nos dois estados, sendo 5 em Rondônia e 7 em Mato Grosso. Segundo os investigadores, as operações sob apuração já movimentaram aí, como você mencionou, mais de 30 milhões de reais. As investigações continuam para identificar todos os envolvidos e dimensionar o eventual prejuízo aos cofres públicos. Patrick.
1: Obrigado, João. Bom dia, bom trabalho para você, para toda a nossa equipe da CBN Porto Velho. Vamos ao Amazonas. O TRE Amazonas caça mandato de vereador de Rio Preto da Eva, condenado por tráfico de drogas. As informações ao vivo com Eros de Souza. Eros, bom dia.
3: Bom dia, Patrick. É isso, o Tribunal Regional Eleitoral do Amazonas cassou ontem o diploma do vereador Danison Negrão de Oliveira. Ele foi eleito em Rio Preto da Eva, aqui no interior do estado, nas eleições de 2024. Segundo o tribunal, ele estava com os direitos políticos suspensos desde 2020 por causa de uma condenação definitiva a 8 anos de prisão pelos crimes de tráfico de drogas e associação para o tráfico. Com a decisão, o parlamentar perde o mandato e os votos recebidos por ele deverão ser recalculados. A nossa equipe ainda tenta contato com a defesa do Danison Negrão de Oliveira. Essa decisão ela foi tomada por unanimidade durante o julgamento de um recurso contra expedição de diploma apresentado pelo Ministério Público Eleitoral. De acordo com o Tribunal Regional, a condenação criminal transitou em julgado no dia 6 de outubro de 2020 e, desde então, o vereador estava com os direitos políticos suspensos em razão da sentença. Patrick.
1: Obrigado, Eros. Bom dia, bom trabalho para você. Vamos ao Amapá. O estado registra mais de 260 desaparecimentos no primeiro semestre de 2026, segundo dados do Sistema Nacional de Informações de Segurança Pública. As informações ao vivo com Luiz Felipe Santos. Luiz, bom dia.
4: Olá, Patrick, bom dia. O estado tem a terceira maior taxa do Brasil, com 56 casos para cada 100 mil habitantes. Em todo o Brasil, foram 43.910 desaparecimentos entre janeiro e junho. É o maior número registrado em um primeiro semestre dos últimos 10 anos. A média nacional chega a 10 casos por hora. E, de acordo com o delegado Mário Carneiro, a maior parte dos registros ocorre em Macapá, município com a maior população do estado. A idade média das pessoas desaparecidas é de 26 anos e do total registrado no Amapá nesse ano, 92% das pessoas foram localizadas, a maioria dos casos envolve homens. O delegado reforça que o registro do desaparecimento deve ocorrer de forma imediata, não é necessário esperar 24 horas, e quanto mais rápido a polícia recebe a informação, maiores são as chances de localização. Entre as dificuldades encontradas pela Polícia Civil estão casos em que a própria pessoa não quer ser localizada. Também há situações envolvendo adolescentes que saem de casa sem avisar os responsáveis e recebem abrigo de terceiros, principalmente em relacionamentos com namorados. Segundo a polícia, acolher o menor nessas circunstâncias pode configurar crime. Para comunicar um desaparecimento, o boletim de ocorrência pode ser registrado em qualquer delegacia daqui do Amapá. É importante apresentar o máximo possível de informações sobre a pessoa, além de uma foto recente. Esses dados ajudam a polícia nas buscas e também na divulgação de um alerta. Patrick.
1: Muito obrigado, Luiz, pelas informações. Bom dia, bom trabalho para você, para toda a nossa equipe da CBN Macapá. Vamos ao Pará. Empresário é preso suspeito de ser mandante de ataque a tiros contra cargo de advogada no estado do Pará. O Ronaldo Santos é quem está com a gente com a informação. Ronaldo, bom dia.
0: Bom dia para você também, exatamente. A Polícia Civil prendeu preventivamente ontem um empresário suspeito de ser o mandante de um ataque a tiros contra o carro de uma advogada em Santarém, aqui na região oeste do Pará. Segundo as investigações, o empresário Ulisses Leite de Souza foi identificado como possível mandante do crime a partir de um trabalho de inteligência, que incluiu a análise reversa de um áudio. A polícia apura que o ataque teria sido motivado por uma rixa entre o empresário e a vítima, após desacordos profissionais. Durante a operação, os agentes apreenderam 3 telefones celulares na casa do suspeito e os aparelhos serão submetidos à perícia. A investigação agora tenta identificar o homem que efetuou os disparos. Segundo a polícia, o atirador usou uma motocicleta durante a ação. Em depoimento, Ulisses Leite informou que já havia tido desentendimentos com a advogada, mas negou qualquer envolvimento no ataque. Ele também afirmou que o áudio usado na investigação teria sido produzido ou alterado com o uso de inteligência artificial. A Ordem dos Advogados do Brasil, por meio da subseção de Santarém, acompanhou a operação e afirmou que vai cobrar a responsabilização dos envolvidos. A entidade destacou ainda que ataques contra advogados representam uma ameaça ao livre exercício da profissão e ao próprio Estado Democrático de Direito. Patrick.
1: Obrigado, Ronaldo. Bom dia, bom trabalho para você, para toda a nossa equipe da CBN Belém. Vamos a Roraima. 6 trabalhadores foram resgatados de condições análogas à escravidão durante uma fiscalização realizada em 2 locais de trabalho em Boa Vista. A ação faz parte da Operação Resgate 6, Força-Tarefa Nacional de Combate ao Trabalho Análogo à Escravidão e ao Tráfico de Pessoas. Cristiane Pereira é quem está conosco. Cristiane, bom dia.
5: Olá, Patrick, bom dia para você. Os resgates aconteceram no dia 25 de agosto em um sítio na região do Bom Intento, na zona rural aqui de Boa Vista, e em uma carvoaria no distrito industrial. Entre os trabalhadores estão 5 venezuelanos. A fiscalização encontrou alojamento precário, também superlotação, calor excessivo, instalações sanitárias inadequadas e ligações elétricas improvisadas. No Bom Intento, um trabalhador estava há 1 ano e meio sem registro e também sem receber o seu salário. Na carvoaria, os 5 venezuelanos produziam carvão e viviam no local em estruturas improvisadas e expostos também à poeira e à sujeira. Todos foram afastados de suas atividades. Cerca de R$116 mil já foram pagos em salários e verbas rescisórias. A fiscalização também encontrou 2 adolescentes de 15 e 16 anos de idade trabalhando no cultivo de maracujá em Bonfim. Ao todo, 9 locais foram fiscalizados em 4 municípios de Roraima. Em todo o país, a Operação Resgate retirou 479 trabalhadores de situações aí de exploração no mês de agosto. Essas foram as informações. Eu volto com você, Patrick.
1: Muito obrigado, Cristiane, pela informação. Bom dia, bom trabalho para você. São 11 horas e 14, virando o relógio, 11h15 agora no horário de Brasília. Vamos às informações no estado do Acre. Trabalhador é resgatado de condição análoga à escravidão após 1 ano em fazenda de gado no Acre. A informação ao vivo com Rita Pontes. Rita, bom dia.
6: Olá, Patrick, bom dia. Isso mesmo, o resgate aconteceu em agosto numa fazenda na zona rural de Rio Branco durante a Operação Resgate 6 da Força Tarefa Nacional de Combate ao Trabalho Análogo à Escravidão e ao Tráfico de Pessoas. Segundo a Auditoria Fiscal do Trabalho, o homem trabalhava no local desde junho de 2025 sem registro formal, não tinha recebido férias nem 13º salário, estava com pagamentos mensais atrasados, havia meses e morava em um casebre em estado de deterioração, onde dividia espaço com agrotóxicos que manuseava no trabalho sem equipamento de proteção individual EPI. Ainda de acordo com o órgão, a empregadora foi notificada pela Auditoria Fiscal do Trabalho a interromper as irregularidades e quitar as verbas trabalhistas devidas. O vínculo empregatício foi formalizado e os valores referentes às verbas rescisórias chegaram a mais de R$10 mil. Também foram determinados os recolhimentos de fundo de garantia por tempo de serviço, FGTS, e contribuições previdenciárias. Em todo o país, Patrick, a operação resgatou 479 trabalhadores submetidos a condições análogas à escravidão durante ações realizadas em agosto em todo o país. A operação foi coordenada pela Auditoria Fiscal do Trabalho e contou com a participação do Ministério Público do Trabalho e também da Polícia Federal. Volto com você.
1: Muito obrigado, Rita. Bom dia, bom trabalho para você, para toda a nossa equipe da CBN Rio Branco. Esta foi nossa edição de hoje do Giro CBN Amazônia. Hoje, quinta-feira, 10 de setembro de 2026.
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0: De volta com a Estação CBN, agora são 11h20.
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0: Na coluna de hoje, Isa Arnaud vai destacar para a gente algumas notícias que envolvem turismo aqui no nosso estado e também no país. A gente vai saber, por exemplo, sobre a participação do Pará em uma exposição, mas tem também agenda cultural aqui no Hangar, em Belém. Tem novidades do Círio em Vigia. Tudo isso a gente vai conferir a partir de agora.
2: Olá, ouvintes da Rádio CBN. Hoje, 10 de setembro, quinta-feira, estamos no ar com mais uma coluna CBN Turismo. E a nossa coluna de hoje está com muitas informações sobre eventos no Pará e no Brasil. Vem com a gente. Atenção, agentes de viagem e todo o trade de turismo. Está chegando a Bava Expo, que vai ocorrer do dia 30 de setembro a 2 de outubro, lá no Expo Center Norte, em São Paulo. Essa feira ela reúne os agentes de viagem de todo o Brasil. São mais de 40 mil visitantes, mais de 2 mil marcas, mais de 50 capacitações e, claro, profissionais da mídia, são mais de 800 que estarão presentes neste evento lá em São Paulo. Os profissionais do setor, os agentes de viagem, guias, jornalistas, criadores de conteúdo estarão reunidos no maior evento da área de agências de viagem. E a BAVE do Pará já está se preparando para levar uma comitiva aqui do Pará para participar deste grandioso evento. E você que é agente de viagem e do trade que tiver interesse, é só procurar a BAVE Pará para pegar todas as informações e participar deste evento, que é uma vitrine do turismo aqui no Brasil. E aqui pelo Pará, a nossa agenda de eventos está bombando nos principais pontos turísticos da cidade. No Hangar, Centro de Convenções da Amazônia, a agenda está sendo divulgada no perfil do Instagram, @ospará2000. Como vocês sabem, nós estamos em período eleitoral, então os órgãos que têm vinculação com o governo do estado não podem estar divulgando por poder caracterizar propaganda política. Então a OS Pará está divulgando a agenda dos eventos do Hangar nesse perfil que se chama @ospará2000. Vamos lá. Agora, dia 11 e dia 12, vai ter um Meet Nacional de Gestores de Fisioterapia no Hangar. Dia 12 vai ter um show do Alexandre Pires. Dia 18 vai ter show do Dino Fonseca. 18 e 19 vai ter o primeiro Copa FIM, que é um congresso paraense de fisioterapia neurofuncional. Do dia 20 ao dia 24 vai ter uma semana de barragem. No dia 27 vai ter o Multiverso GIC. No dia 29 e 30 vai ter a Conferência Estadual da Advocacia Paraense. Então, se você quer ficar por dentro do que acontece no principal centro de convenção aqui de Belém e também de Carajás e da Estação das Docas, é só acessar o perfil da OS Pará 2000 e ficar por dentro de todos os eventos institucionais, shows que estão ocorrendo pela cidade. E lembrando você, ouvinte, que dia 27 de setembro nós vamos comemorar o Dia Mundial do Turismo. Na próxima semana, terça-feira, dia 15, o Conselho Municipal do Turismo vai estar reunido discutindo as ações que serão feitas em Belém para celebrar a data. Mas eu já vou te dar uma dica, ouvinte. No dia 26, a Casa Cairé Combu vai realizar um evento chamado Noite Paraense. Vai ser um momento para confraternizar, celebrar a cultura da Amazônia e ter uma experiência gastronômica ao som e ao ritmo do carimbó, que é o nosso patrimônio cultural imaterial brasileiro. Então, você que estiver interessado em ter uma experiência à noite na Ilha do Combu, está dada a dica na Casa Cairé Combu. Você adquire um passaporte que dá direito à travessia de barco, um jantar típico, uma roda de carimbó e 3 horas de vivência amazônica cultural na Ilha do Combu. Está dada a dica aqui para você, ouvinte. Outra dica importante da nossa coluna hoje de CBN Turismo, que está recheada

0: de dicas, de eventos pela cidade, pelo interior do estado, é a exposição Chaves. Você que é fã, é um programa que reúne, dá para reunir toda a família, os filhos, os avós, todo mundo que curte ou já curtiu o Chaves na TV, agora vai ter a exposição Chaves, a exposição no Shopping Boulevard, no piso 2. Essa exposição ela vai até o dia 2 de novembro e reúne um passeio muito interessante pela vila, pela todos os elementos que reúne esse programa, que foi um marco na televisão brasileira para várias gerações. E lembrando que a exposição ocorre de terça a sexta, ela ocorre de meio-dia às 21h, no sábado de 10 às 22h, domingo feriado de meio-dia às 21h. Criança até 4 anos não paga, tá bom? Então tá dada a dica aí, aproveite, reúna a família e venha curtir essa exposição e fazer uma viagem pelo universo Chaves. Bem, pessoal, estamos chegando ao fim da nossa coluna CBN Turismo com mais uma dica muito especial para você que é católico, devoto de Nazaré. A nossa dica é lá, vem lá da Vigia, onde vai ocorrer a exposição Maria, a Portadora de Deus, da Devoção Mariana, que começa hoje às 19h30, após a missa. Serão mais de 30 peças em obras, ilustrações, instalações artísticas e conteúdos explicativos. A exposição ela segue e no domingo tem uma dica muito especial para você que é devoto de Nazaré. Vai ocorrer o Círio de Nazaré da Vigia. É a edição 329, imperdível. Você que é católico, devoto de Nazaré, programe-se para estar em vigia no próximo fim de semana. Tem a exposição, tem o Círio e tem muita fé e devoção pelas ruas da Vigia. Então tá dada a dica de hoje. Nós agradecemos pela audiência. Na próxima quinta-feira estaremos de volta com mais dicas de turismo, de eventos, entrevistas, cultura, tudo o que acontece no turismo do estado do Pará, você ouve aqui na CBN Turismo. Obrigada, pessoal, até a próxima.
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2: Agora são 11h27, aproveitando aí o embalo do finalzinho da coluna da Isa, que ela falou sobre Círio, mas Círio lá no município de Vigia. Eu vou continuar aqui nessa temática falando para você, era sobre o Círio Fluvial, porque na próxima semana, no dia 18 especificamente, na próxima sexta-feira, a Marinha do Brasil vai apresentar as regras de segurança, inscrições e também ordenamento do tráfego aquaviário para as embarcações que vão participar do Círio Fluvial 2026. Então já tem essa data, vai ser no dia 18 essa apresentação. A Marinha inclusive já convocou a imprensa para poder participar também desse momento em que a gente vai saber detalhes, como é que vai funcionar ali o esquema de segurança, inscrições e também ordenamento desse tráfego aquaviário. Destaco também para você que todos esses detalhes, eles fazem parte de uma portaria, né? O documento é a portaria número 69/2026 da Capitania dos Portos da Amazônia Oriental, que vai justamente detalhar essas regras de segurança e também, nessa ocasião, né, no próximo dia 18, a Marinha vai lançar o concurso de ornamentação náutica. Esse que é também promovido pela Secretaria de Estado de Turismo, né? E é voltado também às embarcações que estão regularmente inscritas e também inspecionadas pela Capitania dos Portos da Amazônia Oriental. Lembrando, então, para você que está nos ouvindo, nos assistindo, Círio Fluvial, aquele manifesto lindo, né? Que envolve devoção e também a nossa ancestralidade aqui pelos rios da Amazônia. Imagem de Nossa Senhora de Nazaré vem chegando pela Baía do Guajará no dia 10 de outubro de 2026, especificamente no trecho que fica entre o terminal hidroviário de Coraci até aqui a escadinha do Cais do Porto, bem próximo aqui à Rádio CBN. Então, nesse dia 10 de outubro, Círio Fluvial, a Capitania dos Portos é que vai ser responsável por gerenciar todo o tráfego aquaviário no percurso da Romaria, justamente para garantir a segurança da navegação e também evitar condutas imprudentes, como por exemplo manobra de risco e tentativas de aproximação do navio Garnier Sampaio, esse que vai levando então a imagem peregrina de Nossa Senhora de Nazaré. Agora são pontualmente 11h30. Eu agradeço a você que esteve conosco hoje. O nosso Estação CBN está chegando ao fim. O programa que teve a operação de áudio de Fabio Alencar, de Marinaldo Oliveira. Teve produção de Lucas Silva e também Diego Beckman. Gerência executiva e de programação de Daniele Pires. E direção de jornalismo de Paulo Fernandes.
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2: Vem aí o repórter CBN na sequência CBN Esporte para a primeira edição. A todo mundo uma ótima quinta-feira. A gente se encontra amanhã.
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3: Quinta-feira, 10 de setembro de 2026. O presidente do Supremo, Edson Fachin, afirmou ser competência da presidência zelar pela integridade da corte. O magistrado criticou os pares ao dizer que a sucessão de decisões individuais e conflitantes dos ministros provocou uma grave lesão à ordem. Fachin suspendeu tanto a decisão de André Mendonça, que afastou Andrei Rodrigues da Polícia Federal, quanto a de Flávio Dino, que determinou a reintegração dele. Ele também retirou de Alexandre de Moraes a relatoria do inquérito das fake news e suspendeu investigações contra integrantes do Supremo. Pelo menos 10 pessoas foram presas numa operação do Ministério Público contra um esquema de roubo, furto, adulteração e revenda de celulares. A operação também cumpre 90 mandados de busca e apreensão. A ação tem como alvo a região central da capital paulista. Segundo a investigação, os aparelhos eram retirados das vítimas em grandes eventos ou depois da quebra de vidros de veículos. Em sequência, os criminosos tentavam acessar contas bancárias, fazer transferências por Pix e contratar empréstimos. Os celulares também passavam por laboratórios clandestinos para adulteração de peças antes de serem revendidos, inclusive com notas fiscais falsas. E o Paraná registrou 2 tornados em menos de 24 horas, segundo o Sistema Meteorológico do Estado. Os fenômenos atingiram Francisco Alves e Espigão Alto do Iguaçu. No segundo município, os ventos destruíram quase toda uma área de plantio de eucaliptos e também atingiram escolas e propriedades rurais. Não há registro de feridos até o momento. A Defesa Civil ainda trabalha no levantamento de prejuízos. No horário de Brasília, 11 horas e 32 minutos.
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2: Agora foi? Maravilha! Eu tava querendo lembrar que hoje é dia de pagar os boletos, olha! Se você ainda não pagou seus boletos, pague, meu amigo! Porque os juros estão altos, exatamente! Assim como também tá alta a possibilidade aí do Paysandu em mudar o esquema tático pro jogo contra a Ferroviária. A gente vai estar falando aqui sobre um esboço que o técnico Júlio Rocha está tentando fazer ali com a equipe bicolor. E pode ser que dê liga, tá? Pode ser que dê liga. No Clube do Remo, as conversas com possíveis reforços estão acontecendo. Olha só, hein? Rapaz, início de setembro, o campeonato vai terminar daqui a 2 meses. E pode ter gente nova chegando no Clube do Remo. Assim como também pode ter gente saindo. A gente vai estar falando para você todas essas informações. Vamos falar também sobre o Sub-20 do Paysandu, que começou muito bem ontem, vencendo a equipe do Macapá pela Copa do Brasil Sub-20, avançando para a próxima fase, com o Cucre só não fazendo chover, né? Porque o resto ele fez e desfez lá na Curuzu ontem. Vamos falar sobre tudo isso e muito mais para você aqui dentro do CBN Esportes para a primeira edição, que já está no ar e contando com a tua participação sempre no 919-8814-0073. Manda tua mensagem para a gente e você também pode participar dentro do nosso chat do canal CBN Amazônia no YouTube, na nossa live, que já está disponível também. Vamos girar o intervalo? Então bora, a gente volta já!
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11: 11 horas e 40 minutos e ele está aqui ao meu lado.
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12: Calma que eu ainda não fui. Bom dia, Diego Beckman.
13: Bom dia, Ronaldo. Bom dia para todo mundo. Vamos lá que a gente tem muita notícia aqui.
12: Bora, bora. Vamos falar logo então sobre essas notícias. Aliás, Diego, vou deixar você à vontade. Vou deixar você escolher por qual lado você quer falar, porque tem notícia dos dois lados.
13: Né? É. Começa logo pelo Paysandu, que o Paysandu joga primeiro.
12: Bora.
13: Vai.
12: O Júnior Rocha pretende colocar o esquema com três zagueiros pro jogo contra a Ferroviária, né? Pelo menos o que a gente já tem de informação é que ele pretende colocar isso. Inclusive, o Castro será titular nesse próximo jogo contra a Ferroviária. Pelo menos no esboço em que ele tá fazendo ali de zagueiros, a probabilidade é que ele seja titular. Ele está testando o esquema com Castro, Bruno Bispo e Pedro Carrerete. Ou Castro, Lucas Rodrigues e Pedro Carrerete. Né? Lembrando que o Bruno Bispo está voltando agora de lesão, né? Então não se sabe se ele vai ter condições de ser titular. Mas a certeza que temos é que o Paysandu vai com três zagueiros nesse jogo contra a Ferroviária.
13: Será que eles estão escutando a gente?
12: Pois é.
13: Não é possível, cara.
12: Eu
13: olha,
12: estou começando a suspeitar disso.
13: Porque, olha, ontem nós falamos aqui no segunda edição a questão dos três zagueiros. Que o Remo subiu com um esquema com três zagueiros, um losango no meio. Né? O Paysandu poderia ter uma variação para 3-5-2. Agora, só falta o Cucri ganhar a vaga de titular. E aí provavelmente vai dançar o Caio Melo. Porque o Caio Melo deu uma queda de rendimento em alguns jogos. Né? E aí fortaleceria mais o meio. Né? O que é que eu iria propor? se eu fosse o Júnior Rocha. O Cucri entraria de cara, junto com o Pedro Henrique, liberaria o Marcinho e liberaria os laterais, para justamente fortalecer esse problema, desse buraco, desse meio de campo do Paysandu. Bora ver se no domingo, contra a Ferroviária, a gente vai ter a confirmação que a comissão técnica do Paysandu está ouvindo a gente, porque a gente falou aqui que o grande problema do Paysandu são dois. O buraco entre a defesa e o meio de campo, uhum, e a saída de bola, que o Paysandu ainda não achou a saída de bola. E outra, o Cucri vindo para titular no time profissional, esqueçam o Brian Macapá, viu? O Brian Macapá pode até se inscrever para fazer Enem, porque nem reserva do Cucri ou do Pedro Henrique vai servir.
12: É, o Paysandu que venceu ontem a equipe do Macapá por 5-0 na Curuzu, pela primeira fase da Copa do Brasil Sub-20, o Paysandu que já está classificado para a próxima fase. E o Cucri teve um desempenho espetacular nesse jogo. Agora, claro, a gente está falando de uma competição Sub-20, ali é uma categoria de formação, né? Não dá para a gente pegar e medir na régua a questão ali da qualidade técnica e tática também no Macapá, né? Com relação aos adversários que o Cucri pode enfrentar e já enfrentou jogando no profissional. Mas, inegavelmente, dá para a gente ter essa noção de que o Cucri pode sim ser útil. Se vai ser utilizado ou não pelo Júnior Rocha, aí é outra história. Mas a prioridade pela contratação que foi feita é para que ele jogasse na equipe sub-20 do Paysandu. E a gente sabe muito bem que o Cucri na equipe sub-20 é tal qual o Marcinho é para a equipe profissional do Paysandu. É o carregador de piano, né? É o maestro, não tem jeito.
13: E fora que resolve em campo, né? A gente vê o Marcinho entregar a qualidade em campo. Não é tão bom na marcação, mas assim, na armação, na criação, na bola parada, ele entrega aquilo que se espera dele, né? Como bom líder nato dentro de campo. Provavelmente é um dos líderes, né, do plantel do Paysandu para esse restante de temporada. Agora, vamos pensar no seguinte. O Paysandu precisa afinar esse miolo de zaga, esse meio de campo, se quiser pensar em alguma coisa, algum resultado positivo fora de casa, né? E a outra dúvida é quanto ao ataque, mas isso eu acho que a defesa é o grande problema, e aí tem que resolver para ontem essa questão da defesa, porque desde o jogo contra o Ituano, o Paysandu não toma gols, né? O Paysandu não toma gols aí no contra o Ituano, mas preocupa muito aí para essa fase decisiva, onde um time que quer subir para a segunda divisão não pode ter erro. Erro zero se quiser o acesso.
12: Exatamente. Agora são 11 horas e 46 minutos. Bora falar sobre o Campeonato Paraense da Série A3, porque a segunda rodada foi realizada ontem, e nós tivemos o Belenense vencendo o Vila Rica por 8-0 lá no campo do Seju, e lá no estádio Lúcio Antunes, em Bom Jesus do Tocantins, nós tivemos a vitória do Gavião Kika TG por 2-0 em cima do Altamira. Na tabela agora, temos aí no grupo A, a SMAC e o Vênus empatados com um ponto e o Pedreira na última posição. No grupo B, temos o Paraense e Pinheirense empatados também com um ponto e o Tesla zerado. No grupo C, Belenense e Sport Belém empatados com 3 pontos e o Vila Rica zerado. E no grupo D, o Gavião Kika TG com 6 pontos na liderança, o Parauapebas em segundo com 0 e o Altamira na terceira posição com 0 também, né? A diferença aí por conta do saldo de gols. Lembrando que só os primeiros colocados de cada chave classificam para a próxima fase da Série A3 e duas equipes apenas, no caso as equipes finalistas, garantem o acesso para a Série A2 do Campeonato Paraense. Vamos falar do Clube do Remo, Diego Beckmann, porque tem novidade também pelo Leão. Parece que o Remo começou a se engraçar de novo no mercado, mas a informação que você trouxe ontem à tarde é com relação ao executivo de futebol. Não vai ficar, né?
13: Pois é, rapaz, o Vivian não vai ficar, tá no Remo, mesmo com o Remo permanecendo na Série A, que era algo que a gente já esperava. O desgaste dele com a torcida, com a diretoria, tá extremo, então ele só vai cumprir o contrato para depois não ficar no Remo. Então, e olha que eu já ouvi tantas informações, né, sobre executivo, mas tudo varia de acordo com a eleição. E é sobre a eleição que eu vou falar agora.
12: Diga lá.
13: A primeira que a gente já falou ontem do Gaderlini, já de Gaderlini vem candidato, né? Vai tentar de novo, né? Perdeu a última eleição. E ao longo dessa semana, aliás, provavelmente hoje ou ontem a imagem de Nossa Senhora de Nazaré foi lá no Clube do Remo, na sede social do Remo, lá na Avenida Nazaré. Então, provavelmente hoje a diretoria do Remo vai ter uma reunião interna sobre eleições no clube, né? Onde o Tonhão vai comunicar que oficialmente não vai disputar a reeleição para cargo de presidente do Remo. Primeiro ponto.
12: Sim.
13: Tonhão não vem candidato, né? Inclusive, informação aí do jornalista José Maria Trindade, né? Tanto que ele convocou essa reunião. Aí que vem o pulo do gato. O Glauber Gonçalves já tomou a frente de uma chapa com o Jean Clay e com o outro vice-presidente que à tarde, no segunda edição, vou dar o nome dele, que eu sempre esqueço aqui.
12: Mas já está fechado.
13: Já, provavelmente. Certo. Só que um nome que está começando a ganhar força nos bastidores azulinos, Milton Campos. Então, Milton Campos pode ser o candidato apoiado pelo Tonhão para eleição do Clube do Remo em novembro.
12: O que seria, digamos, um plot twist bem plot twist mesmo, né?
13: O que é que acontece?
12: Milton Campos, ele foi vice do Fábio Bentes.
13: Ele foi vice do Fábio, é um dos vices, né? Tá ali junto da diretoria de futebol. A questão é o seguinte: o Milton Campos, ele tem atividades a vida toda dele fora aqui de Belém, Castanhal. Não precisa do Remo, né, para fazer alguma coisa ilícita, muito pelo contrário, né, ele tem as suas ocupações profissionais, né, assim como o Tonhão. Então, assim, eu lembro até que um tempo atrás especularam o nome do Manelzinho Ribeiro, e se a torcida caiu criticando a diretoria, imagina um quadro de sócios aptos a votar, né? Pois é.
12: Agora, essa
13: então,
12: questão
13: e para completar, o Milton pode sim colocar o nome dele à disposição, né? O que pesaria contra é essa questão, né, dele não morar, né, não residir aqui na capital. Mas eu acho que isso aí não seria um grande problema. A questão é que há conflitos internos, né, entre presidência, CODIR, presidência Condé, vice-presidentes, né? E a oposição do Remo ainda não lançou um nome assim forte, podemos dizer assim. Aliás, no fim da semana passada, o magnata, o Marco Antônio Pina, já havia informado que não virá candidato ao CODIR, ou seja, e tudo isso diante de uma reunião importante do Condel na semana que vem. No dia 15 de setembro, o Condel do Remo vai reunir com várias propostas, assuntos de relevância para o clube, né? Inclusive a notícia que a gente já havia noticiado aqui no que diz respeito sobre a fornecedora de material esportivo, que é aquela fornecedora italiana, né? Ainda não há proposta oficial, mas há o interesse sim em investir, essa empresa italiana vestir o Remo para o ano que vem. Haja vista aí que a atual, né, tem um contrato até o final do ano e dificilmente deve permanecer no Clube do Remo. Então, tá aí a loba. Milton Campos poderá disputar o cargo de presidente do Clube do Remo nos próximos 3 anos. O mandato do Remo é 3 anos. Eleição prevista, se eu não estou enganado, dia 7 de novembro. E assumindo já na lata, né? Proclamou o resultado.
12: Assume
13: o novo imediato. Presidente já assume de imediato, né? Então, aí a questão aí que está circulando, rodeando aí os bastidores azulinos. A eleição já começou pelos lados do Clube do Remo, Ronaldo Santos.
12: Começou e tá quente o negócio. Agora são 11h52, vamos pro intervalo e na volta a gente continua.
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12: 11:54
13: Mas não foi verdade?
12: É verdade mesmo. Reta final aqui do CBN Esportes para a primeira edição, mas informação quentinha do Remo aí, né, Diego?
13: Pois
12: não
13: é.
12: São dois, são três, é isso?
13: É, o Remo tá amanhã é o último dia de janela de transferências, tá? Amanhã acaba, depois só ano que vem que vai abrir a janela.
12: Forte abraço.
13: Então, o Remo tá atrás de três jogadores, né? E parece que acordaram, que resolveram contratar. É igual. E um deles é o Arnaldo Castilho, do O'Ringues. O O'Ringues, esse clube eliminou o Bahia da pré-Libertadores.
12: É lá do Chile.
13: Do Chile esse ano, né? Então, o Castilho poderá vestir a camisa, né, do clube do Remo. Né? Lembrando aí que o futebol brasileiro fecha a janela amanhã. E aí, né, é correr, é tem que anunciar e fazer a regularização. E o Remo tá de olho no atacante uruguaio, mas não é o Chapa Cassi, não é do Paysandu, é outro atacante uruguaio que tá sendo ventilado aí pelo Leão Azul.
12: Outros nomes também que estão sendo ventilados aí no Remo, tem também o Ed Salcedo, que estava no futebol grego, e também o Telmo Arcanjo. Esse nome não me é estranho, porque ele estava jogando a Copa do Mundo recentemente pela seleção de Cabo Verde. Então, ele que é jogador do Vitória, lá de Portugal. Então, se o Remo quiser, tem que correr, né? Porque vai até amanhã e a gente sabe que transação internacional demora um tantinho. E antes da gente fechar, deixa eu falar aqui uma informação sobre o Pampam. A gente já tem menos de um minuto. Vai ter uma reunião hoje lá na Curuzu para definir a situação dele, tá? E eu espero de verdade que a diretoria do Paysandu tenha sensibilidade e tenha humanidade para autorizar novamente o Pampam a entrar em campo, tá? Porque se isso não acontecer, meus amigos, sinceramente, eu perco a crença em qualquer coisa que envolva humanidade e também responsabilidade social do Paysandu. Lembrando que a responsabilidade social do Paysandu não concorda com isso que fizeram com o Pampam, tá? Não concorda, tá bom? Então tomara que sejam homens e tomem uma decisão humana com relação ao Pampam. Vamos embora, Diego?
13: Vamos, 4 horas da tarde. Bora. Tem mais, segunda edição.
12: E aí a gente traz mais novidades, com certeza. Um abraço pra você, Diego Beckmann.
13: Valeu, até as 4 da tarde.
12: Exato. Nos trabalhos técnicos de Marinaldo Oliveira, gosto de você, meu amigo. Na produção de Diego Beckmann, gerência de conteúdo e programação de Daniele Pires e direção de jornalismo de Paulo Fernandes.
10: Apresentação, Ronaldo Santos.
12: Fique agora com a propaganda eleitoral gratuita. Antes tem um repórter CBN e em seguida tem o nosso CBN Brasil. Tchau, tchau e até mais tarde.
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17: Quinta-feira, 10 de setembro de 2026. A Polícia Federal apreendeu 7 armas de fogo durante a operação que investiga o desvio de R$2 milhões de emendas parlamentares para a produção da cinebiografia de Jair Bolsonaro, Dark Horse. A operação tem o deputado federal Mário Frias, do PL, como um dos alvos. Segundo a investigação, as armas estão registradas em nome do parlamentar, mas foram encontradas em um endereço que não pertence a ele. O celular de Mário Frias também foi apreendido. O candidato do Republicanos ao governo do Rio de Janeiro, Anthony Garotinho, minimizou a rejeição nas pesquisas e afirmou que sofreu equívocos administrativos quando foi preso. A declaração foi dada em sabatina, realizada pela CBN, O Globo, Valor Econômico e Extra. Garotinho atribuiu parte da rejeição ao histórico de escândalos envolvendo ex-governadores do Rio. O candidato também afirmou que não divulgou um suposto vídeo de uma festa oferecida pelo ex-banqueiro Daniel Vorcaro a autoridades, porque se incomodou com a repercussão dada ao caso por Michele Bolsonaro. A pesquisa Quest mais recente aponta Garotinho como o candidato com maior rejeição ao governo do estado. No horário de Brasília, 11 horas e 59 minutos.
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0: Quinta-feira, 10 de setembro de 2026. O ministro do Supremo, Flávio Dino, derrubou o sigilo da Operação Make-up da Polícia Federal, que investiga suspeitas de desvio de emendas parlamentares destinadas à produção do filme Dark Horse, que retrata a trajetória do ex-presidente Jair Bolsonaro. Um dos principais alvos é o deputado federal Mário Frias, do PL, que teve 7 armas de fogo apreendidas pelos agentes. Karina Gama, produtora do longa, também é alvo da ação. Dino também proibiu Mário Frias de deixar o país e de manter contato com os demais investigados da operação. A ação cumpriu 49 mandados de busca e apreensão e investiga o repasse de R$2 milhões para entidades ligadas à produtora de Karina Gama. Frias é roteirista e produtor executivo do filme. Os principais assessores da Casa Branca consideram que a guerra com o Irã pode se estender para além do mandato de Donald Trump, que termina em janeiro de 2029. O vice-presidente dos Estados Unidos, J.D. Vance, e o secretário de Estado, Marco Rubio, participaram de uma reunião particular com Trump sobre a duração da guerra. A avaliação contrasta com as declarações públicas do presidente norte-americano sobre o conflito. Ontem, Trump disse esperar que a guerra termine imediatamente após as eleições de meio de mandato em novembro. No horário de Brasília, 12:32.
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1: Toda a rede CBN reunida para o CBN Brasil desta quinta-feira, 10 de setembro de 2026. Nadédia Calado e eu seguimos juntas até as 14h. Mais uma vez, uma ótima tarde para você, Nadédia.
2: Ótima tarde, Cássia, para você e para os ouvintes do CBN Brasil.
1: Mais uma tarde de noticiário muito movimentado por todos os desdobramentos da crise no Supremo Tribunal Federal. Com mais um componente, quem nos conta agora que novo componente dessa crise é esse, é o repórter João Rosa de Brasília. Diga, João.
3: Oi, Cássia, boa tarde para você, boa tarde, Nadédia, a todos que estão nos acompanhando aqui na CBN. O presidente do Supremo Tribunal Federal, o ministro Edson Fachin, decidiu agora há pouco novamente cancelar a sessão plenária que estava marcada para hoje às 14h. Esse já é o segundo dia consecutivo que a sessão plenária do STF é cancelada diante da maior crise institucional vivida aqui pelo Supremo Tribunal Federal. Na esteira dessa crise, o ministro Alexandre de Moraes recuou e cancelou o pronunciamento que faria na manhã de hoje. A fala aconteceria depois de Moraes ser retirado da relatoria do inquérito das fake news e do presidente do STF, ministro Edson Fachin, marcar uma sessão para analisar o documento da Polícia Federal que revelou mensagens trocadas entre Moraes e o empresário Daniel Vorcaro, dono do Banco Master. O pronunciamento foi cancelado e ainda não tem uma nova data definida. Ontem, Fachin retirou Moraes do comando do inquérito das fake news. Moraes esteve à frente do inquérito cercado de controvérsias por mais de 7 anos. A manifestação também seria a primeira do ministro depois da divulgação das mensagens trocadas com Daniel Vorcaro pouco antes da prisão do então dono do Banco Master. Moraes não chegou a divulgar o teor desse pronunciamento. Com isso, já são cerca de 2 semanas sem uma declaração de Moraes sobre as mensagens. Vale destacar ainda que o pronunciamento não seria transmitido. Essa decisão chamou a atenção porque, em outras ocasiões, falas de ministros e sessões do Supremo costumam ter transmissão pública. A crise entre os ministros, a gente relembra aqui, começou na semana passada, depois que André Mendonça retirou o sigilo de um processo que revelou mensagens trocadas entre Moraes e Vorcaro. Em resposta, Moraes pediu a Fachin a abertura de uma investigação contra Mendonça. Na solicitação, Moraes apontou suspeitas de improbidade administrativa e abuso de autoridade por parte do colega. Para fazer o pedido, Moraes utilizou justamente o inquérito das fake news, o que aumentou ainda mais a tensão aqui dentro do STF. Esse procedimento das fake news, né, esse processo, foi aberto pelo Supremo em 2019 para investigar notícias fraudulentas e ataques contra o STF, seus ministros e familiares. Além de retirar Moraes da relatoria, Fachin marcou para a próxima terça-feira uma sessão plenária para analisar os documentos produzidos pela Polícia Federal sobre esses diálogos entre Moraes e Vorcaro. Eu volto com vocês.
1: Muito obrigada. A informação do João Rosa falando direto de Brasília e trazendo essa informação que, pelo segundo dia seguido, sessão do plenário no STF foi cancelada pelo presidente da mais alta corte do país, Edson Fachin.
2: No dia dessa operação, a respeito do financiamento do filme Dark Horse, autorizada por Flávio Dino, temos informações em Brasília com Felipe Igreja.
4: Exatamente, Nadede. O ministro Flávio Dino derrubou agora há pouco o sigilo da operação Make-up, deflagrada pela PF para investigar as suspeitas de desvio de recursos públicos por meio de emendas parlamentares destinadas à produção do filme Dark Horse, que retrata a trajetória do ex-presidente Jair Bolsonaro. Um dos principais alvos da ação de hoje é o deputado federal Mário Frias, do PL de São Paulo, que teve 7 armas de fogo apreendidas pelos agentes durante as buscas. Karina Gama, produtora do filme, também é alvo da ação, que contou com a parceria da Controladoria Geral da União no rastreamento das emendas. Segundo a decisão, a investigação do caso começou justamente a partir de uma auditoria da CGU sobre a execução de emendas parlamentares e contratos firmados pelo Instituto Conhecer Brasil, o ICB, presidido por Karina Gama. O ICB recebeu R$ 2 milhões em 2 emendas de autoria de Mário Frias, formalizadas por meio de 2 termos de fomento. No caso de um dos termos de 1 milhão, foram identificadas contratações de empresas que, segundo a investigação, apresentariam vínculos entre si com pessoas ligadas ao deputado Mário Frias ou ao grupo comandada por Karina Ferreira da Gama. A suspeita da Polícia Federal de que tenha ocorrido o desvio desses recursos, há inclusive um repasse de R$ 645 mil feito pelo próprio Mário Frias, segundo o despacho do ministro Flávio Dino. O ministro determinou, então, que 22 pessoas jurídicas, 22 empresas, ficam proibidas de licitar e contratar com o poder público diante dessa investigação. A medida alcança a empresa, inclusive a produtora Go Up, responsável pelo filme Dark Horse. Outro ponto relevante aqui do despacho do ministro Flávio Dino é que ele avocou para o Supremo um inquérito que tramitava na Justiça de São Paulo, além de uma medida cautelar de busca e apreensão relacionada a esse caso. Ele determinou que os processos sejam remetidos ao Supremo após o cumprimento das buscas e passem a tramitar sob sigilo com acesso à Polícia Federal e à Procuradoria-Geral da República. Mário Frias e outras 28 pessoas investigadas também estão proibidas de deixar o território nacional sem autorização da Justiça. Eles deverão entregar à PF os passaportes que eventualmente possuírem. Mário Frias e Karina Gama ainda não se manifestaram na Dédia.
1: Obrigada, Felipe Igreja. E nós continuamos na capital federal agora com a Rani Veloso, que tem informações a respeito da manifestação do candidato à presidência da República, Flávio Bolsonaro, em relação a esta operação que é realizada hoje e envolve o financiamento do filme Dark Horse. Rani Veloso.
5: Oi, Cássio. Olha, o candidato à presidência da República, Flávio Bolsonaro, afirmou hoje que a Operação Make Up, deflagrada pela Polícia Federal, é uma tentativa de interferência política nas eleições. A declaração foi dada durante a agenda em Boa Vista, em Roraima, primeira agenda do candidato no norte do país. Flávio Bolsonaro reagiu à ação, afirmando que a motivação seria o seu crescimento nas pesquisas de intenção de voto. Segundo ele, teria ultrapassado o presidente Lula. O candidato declarou ter convicção de que vencerá a disputa e disse que o povo brasileiro não dará aval para que Lula indique mais 4 ministros ao Supremo Tribunal Federal. Desde cedo a gente vem acompanhando as repercussões, a maioria da oposição que faz um cálculo, que mesmo que essa operação da Polícia Federal fale sobre desvios de emendas parlamentares ao filme sobre o ex-presidente Jair Bolsonaro, eles tentam minimizar as repercussões. O líder da oposição na Câmara, o deputado Cabo Gilberto Silva, divulgou nota classificando a operação também como perseguição política em pleno período eleitoral, criticou o ministro Flávio Dino, cobrou também o Senado sobre o pedido de impeachment contra o magistrado. Segundo ele, o Congresso precisa dar uma resposta firme e acusou o Senado de abdicar de suas funções. O líder do PL na Câmara também questionou a decisão e disse que agora está esclarecido porque Flávio Dino reintegrou Andrei Rodrigues ao cargo de diretor-geral da Polícia Federal. O ex-deputado Eduardo Bolsonaro, que segue nos Estados Unidos, disse que a operação é uma retaliação ao desempenho eleitoral de Flávio Bolsonaro, mesmo argumento utilizado pelo candidato agora há pouco, e classificou o STF como uma quadrilha totalitária. Ele disse que o objetivo é criar uma cortina de fumaça para perseguir adversários políticos e ainda criticou falsos aliados que tentam implodir o movimento iniciado pelo ex-presidente Jair Bolsonaro. Carlos Bolsonaro também utilizou as redes sociais para reclamar de uma suposta falta de investigações contra o filho do presidente Lula, Lulinha. Bom, a gente já veio aí mostrando, através do Felipe Igreja, né, que a Polícia Federal e a CGU deflagraram hoje essa operação Make-up com o objetivo de desarticular esse esquema de desvio de recursos públicos via emendas parlamentares. Foram 49 mandados de busca e apreensão e, dentre os alvos, o deputado federal Mário Frias e também Karina Gama, que era produtora do filme. Cássia.
1: Muito obrigada. Esta foi a Rani Veloso.
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0: Boa tarde, Merval.
1: Boa tarde, Cássio. Boa tarde, ouvintes. Boa tarde, Nadeja.
2: Boa tarde, Merval.
0: Merval, em meio a todos os desdobramentos na crise no STF, nós tivemos a manifestação, finalmente, do ministro Edson Fachin a lembrar estas decisões, né? Ele cancelou as liminares, as decisões monocráticas de Flávio Dino e André Mendonça, até que as explicações desses ministros cheguem até ele. Chamou para si a relatoria do até agora infindável inquérito das fake news e vai levar a plenário na próxima terça-feira as denúncias que pesam contra Alexandre de Moraes. Essas iniciativas, Merval, podem significar um freio de arrumação finalmente no Supremo?
1: Eu acho que sim, viu, Cássia? Eu acho que o ministro Fachin, pressionado pela opinião pública, ele tomou uma decisão correta para controlar a situação no plenário do Supremo, porque estava uma coisa incontrolável, porque cada ministro fazia uma ação monocrática contra o outro ministro e não havia nenhuma organização, era uma bagunça jurídica, né? Então eu acho que ele viu que tinha que tomar alguma providência, ele tentou fazer uma ajuda, tentou fazer uma união dentro do plenário e tal, mas a essa altura a união sem a investigação é mais uma vergonha para o Supremo, né? A sessão de terça-feira vai ser importante por causa disso, porque se a maioria do Supremo resolver que são nulas aquelas acusações do relatório da Polícia Federal, acabou a credibilidade do Supremo, acabou a credibilidade dos ministros do Supremo, porque vão fazer à luz do dia o que já fizeram no escurinho dos bastidores com o Dias Toffoli, que foi numa reunião secreta, foi elogiado por todos, foi absolvido por todos e arquivaram o relatório contra ele, dizendo que era um lixo, e ele saiu ileso. Ele teve que abandonou porque quis, né, na teoria, na prática a gente sabe que ele foi obrigado, mas abandonou a relatoria, está quieto no canto dele, não se mete mais no máximo, mas o negócio que ele fez com o Daniel Vorcaro está valendo. Ele ganhou um dinheirão vendendo, ele e a família dele vendendo aquele resort. E ninguém investigou como é que ele teve dinheiro para fazer um resort, como é que ele chegou ao Daniel Vorcaro, que história é essa? Isso acabou, é como se não tivesse existido. Isso é mais uma vergonha que o Supremo vai ter que, de alguma maneira, sanar nos próximos dias, meses, porque você imagina que o Moraes seja presidente do Senado ano que vem?
0: Do STF, no ano que vem é o que está previsto, né?
1: Do Senado, do STF. É o rodízio lá, uhum. A presidência é um rodízio de 2 anos, né? E no meio do ano que vem, no meio do primeiro ano do novo presidente, o Moraes deveria ser o presidente. Mas só que não vai, porque ou ele vai ser investigado agora, né? Ou vai ser colocado impeachment dele no Senado. Não há como escapar disso, né? Então vamos ver, mas tomara que o Senado, que o Supremo, na reunião plenária, resolva de maneira correta a situação, mandando investigar o Alexandre de Moraes, né?
0: Erval Pereira, a gente vai continuar acompanhando essa situação, sempre com o seu auxílio e a sua análise aqui no CBN Brasil. Voltamos a conversar amanhã. Até lá, Merval.
1: Até lá.
0: Até. Meio-dia e 47.
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5: Meio-dia e 53.
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0: Boa tarde, Miriam Leitão.
1: Boa tarde, Cássia. Boa tarde, Nadédia. Boa tarde, ouvintes.
0: Boa tarde, Miriam. Miriam, estou aqui com uma reportagem do Globo em mãos que faz um balanço da alta do preço do barril do petróleo. Chama atenção, por exemplo, para a alta de ontem. O barril do petróleo foi a 101,21 dólares o barril, uma alta de 3,36%. E o acúmulo dessa alta já chega a 39,6% desde o início da guerra dos Estados Unidos e de Israel contra o Irã no fim de fevereiro. E aí o que eu queria te perguntar, Miriam, é se as medidas de compensação do governo, como desonerações, subvenções, conseguiram ter um impacto positivo ou pelo menos de manter os preços dos combustíveis mais estáveis.
1: Olha, Cássia, tudo no Brasil hoje, quando você vai explicar, você tem que... É mais complicado do que parece, né? Porque, começando do emergencial, você sabe que a Petrobras anunciou um aumento e aí hoje anunciou que, na verdade, não era aumento, era desconto. Uhum. 0,19 centavos. E isso é por essa confusão. Primeiro, respondendo a sua pergunta, preços lá subiram quase 40%, deve estar batendo hoje 40%, porque hoje o petróleo continuou subindo com o aumento da tensão lá no Oriente Médio, na guerra do Irã, Estados Unidos contra o Irã. Mas no Brasil, o preço do diesel subiu 13%, da gasolina 3,6%. E isso aí foi em função da ação do governo. Isso que você estava dizendo. O governo primeiro deu uma subvenção. Era um dinheiro na mão do importador, do produtor, reduzindo para que os preços não subissem, ou subissem menos do que no mercado internacional. A preocupação do governo é que a guerra não fosse, não é para mitigar o efeito da guerra no bolso do brasileiro. Então, eles deram essa subvenção. A subvenção era uma medida provisória que caiu ontem, né? Caiu anteontem, eu acho. E aí, o governo, então, editou, já com autorização do Congresso, um outro projeto que é de subsídio direto, que é assim, desoneração dos combustíveis. Reduzir um pouco o imposto que os combustíveis cobram, zerar o imposto que incide sobre o etanol, para que os preços não subam tanto. Então, agora eles conseguiram que passaram a ser, mudou de subvenção para subsídio, mudou só a fórmula, uhum. A maneira de fazer com que o dinheiro público seja usado para mitigar o preço dos combustíveis fósseis por causa desse aumento provocado pela guerra. Então, a ideia é reduzir o impacto da guerra no Brasil, eles conseguiram. Os aumentos foram menores e hoje, com a entrada do subsídio, eu já tinha sabido desde ontem que o aumento do custo do governo ia ser maior nesse aumento saindo de subvenção para subsídio, o custo do governo seria maior, mas ele vai passar a rever a validade da medida a cada mês. Antes era de dois em dois meses, eles iam olhar se a medida era necessária, ainda se a guerra tinha diminuído a de intensidade e os preços estivessem caindo. Mas agora eles vão ver de mês em mês como é que essa política está indo. E de onde sai o dinheiro? O dinheiro sai do aumento da arrecadação do petróleo em si, dos vários impostos que incidem sobre o petróleo, por causa da alta do preço. Como o preço sobe, quem produz o petróleo ganha mais, paga mais imposto. Tira um pouco desse imposto a mais e transforma em subsídio direto ao produto. Deu para explicar um pouquinho?
0: Deu para explicar, Miriam. E também deu para entender que a gente continua com essa questão do preço do barril do petróleo aumentando e a gente vai seguir monitorando com a sua ajuda por aqui. Muito obrigada. Até amanhã.
1: Até amanhã.
0: Você fica agora com as notícias da sua região.
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0: Quinta-feira, 10 de setembro de 2026. O presidente do Supremo, Edson Fachin, cancelou pelo segundo dia seguido a sessão extraordinária do plenário que estava prevista para essa tarde. A decisão ocorre horas depois do ministro Alexandre de Moraes também cancelar o pronunciamento à imprensa que faria pela manhã, em meio à crise na corte. Já a outra sessão, marcada para a próxima terça-feira, está mantida. Nessa reunião, os ministros devem analisar o relatório da Polícia Federal que cita troca de mensagens entre Moraes e o ex-banqueiro Daniel Vorcaro. O Ministério Público denunciou 31 envolvidos em uma organização criminosa suspeita de movimentar mais de 79 milhões de reais com tráfico de drogas e lavagem de dinheiro. O grupo transportava cocaína entre Mato Grosso do Sul, Rondônia, Minas Gerais e São Paulo. A investigação começou na apreensão de mais de 300 quilos de cocaína no Triângulo Mineiro em 2024. Desde então, a Polícia Federal apreendeu mais de 2 toneladas da droga. O dinheiro do tráfico também seria lavado por empresas de fachada, contas de terceiros e compra de bens em nome de outras pessoas. 3 pessoas morreram na queda de um avião de pequeno porte em Água Boa, em Mato Grosso. Segundo a Polícia Civil, não há sobreviventes. O avião foi destruído pelo fogo e as autoridades ainda não conseguiram confirmar a origem, o destino, nem quantas pessoas estavam a bordo. A aeronave não tem registro na Agência Nacional de Aviação Civil. O CENIPA foi acionado e deve participar da investigação sobre as causas do acidente. No horário de Brasília, 1h05.
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0: Boa tarde, Bernardo.
1: Boa tarde, Cássia. Boa tarde, Nadédia. Boa tarde, ouvintes da CBN.
2: Boa tarde, Bernardo.
0: Bernardo, vamos falar das investigações que estão sendo realizadas, uma nova, né, frente de investigações em relação ao filme Dark Horse, desta vez apurando-se recursos de emendas parlamentares foram utilizados para financiar o filme. Lembrando que já tem aquela outra investigação, cujo relator é o ministro André Mendonça, que é um desdobramento lá do caso Master, e começou depois daquela revelação das conversas de Flávio Bolsonaro com Daniel Vorcaro, ele pedindo dinheiro para o Vorcaro, mas neste caso da operação de hoje, é aquela outra frente em relação às emendas, Bernardo.
1: Pois é, Cássia, a impressão que dá é que todo trambique no Brasil tem pelo menos uma pitada de emenda parlamentar dentro dele. E parece ser o caso também do Dark Horse, desse escândalo que envolve o financiamento do filme, o suposto financiamento do filme biográfico sobre o ex-presidente Jair Bolsonaro. A operação de hoje, deflagrada pela Polícia Federal, teve como principal alvo o deputado Mário Frias, que é do PL de São Paulo, que foi secretário da Cultura no governo Bolsonaro. Mais atrás foi galã da novela adolescente Malhação.
0: Uhum.
1: E o Mário Frias destinou 2 milhões de reais para um instituto que é da Karina Gama. Karina Gama é também a dona da produtora do filme Dark Horse. O que se investiga nesse momento, Cássia, é, segundo a Polícia Federal, a possível prática de uma série de crimes, entre eles peculato, lavagem de dinheiro, falsidade documental, organização criminosa, fraude em licitação. E por trás disso, existe uma suspeita de que esse filme Dark Horse, ele estava sendo usado, na verdade, como um grande esquema de arrecadação de recursos para a família Bolsonaro, para o aparelho político bolsonarista. E aí esses recursos poderiam ser usados, por exemplo, para financiar a estadia do ex-deputado Eduardo Bolsonaro em São Paulo, para outros fins políticos ou pessoais de integrantes da família e, entre todas essas finalidades, talvez algum dinheiro para esse filme.
0: Que a estadia do Eduardo Bolsonaro.
1: Do Eduardo Bolsonaro nos Estados Unidos.
0: Isso.
1: E se esse filme tiver custado o que eles dizem que custou, Cássia, a gente já falou isso aqui outras vezes, teria sido o filme mais caro da história do cinema brasileiro, com muita vantagem sobre o segundo colocado. Agora, esperar o que vai dar essa operação. O relator, nesse caso, é o ministro Flávio Dino, e aí é um contraste, né? Porque as ações, a ação propriamente dita, o inquérito propriamente dito sobre o Dark Horse, ele está sob a relatoria do ministro André Mendonça, e a gente não tem sinal de que ele esteja andando, de forma nenhuma. Foi instaurada a investigação em julho, mas não há notícia de nenhuma operação da Polícia Federal em cima do senador Flávio Bolsonaro ou dos aliados mais próximos. E agora, numa estrada paralela, essa investigação autorizada pelo ministro Flávio Dino, que é o relator dos casos das emendas, ela chega aí no deputado Mário Frias. O que a gente já pode dizer é que esse caso, se confirmado, ele contradiz uma das explicações do Flávio Bolsonaro, que desde o começo desse escândalo repete que não tem um centavo de dinheiro público no filme, né, que todo esse filme seria financiado por dinheiro privado, por mais que a gente saiba que o dinheiro do Vorcaro não era bem dinheiro privado, né? Ele teve muito dinheiro roubado de, especialmente, fundos de previdência de servidores aqui do Rio de Janeiro, do Amapá, de outros locais do Brasil. Mas aí, nesse caso, tem essa mistura. E essa produtora, Karina Gama, né, que é a produtora do filme, ela não recebeu dinheiro só de emenda do Mário Frias. Ela recebeu mais de 100 milhões de reais em contratos com a Prefeitura de São Paulo, sob comando do bolsonarista Ricardo Nunes. Recebeu também 2 milhões e 600 mil reais de emendas PIX, destinadas por 4 deputados do PL, entre eles a Carla Zambelli. Veja como é que esses personagens vão se confundindo, vão se intrincando. Agora, Cássia, a gente tem que esperar, em paralelo a essa investigação do dia, o que vai acontecer na crise que está conflagrando o Supremo Tribunal Federal. E o que a gente vê nesse momento é uma grande paralisia do tribunal. Como a Nadédia leu agora há pouco no repórter CBN, está parado o Supremo. Foi cancelada a sessão de ontem, foi cancelada a sessão de hoje e foi marcada uma nova sessão para o dia 15, semana que vem, que ninguém sabe exatamente no que vai dar. Se essas tensões todas vão aflorar no plenário, e se essas duas alas do Alexandre de Moraes e do André Mendonça vão, de fato, lavar roupa suja em público. O fato é que o Supremo está dividido, esses dois ministros estão entrincheirados e as decisões tomadas ontem pelo presidente Edson Fachin, né, que deu uma espécie de um freio de arrumação ali, elas podem ter um efeito de validade, um tempo de validade muito limitado até terça-feira.
0: É isso, a gente vai continuar acompanhando. Bernardo, muito obrigada, até a próxima.
1: Até, um abraço para vocês, boa tarde para os ouvintes.
2: Até. Vamos até Brasília, informação chegando ao vivo com Rani Veloso.
3: Oi, Nadédia. Olha, o presidente Lula sancionou agora há pouco aqui no Planalto o fim da cobrança da chamada taxa das blusinhas. Lula se referiu à medida como uma reparação ao consumidor que compra bugiganga. Ele rechaçou a possibilidade da medida causar prejuízo e desemprego no comércio. Com a nova lei, compras internacionais de até 50 dólares em plataformas de comércio eletrônico voltam a ser isentas do imposto de importação de 20%. Durante a sessão, o presidente declarou que a medida não beneficia apenas os mais pobres, porque, segundo ele, todas as classes compram nesses sites. Lula também rebateu as críticas do varejo nacional. Ele afirmou considerar meio falso o discurso dos empresários que vão ter prejuízo.
4: Todo mundo compra. Vamos tirar esse discurso que é para os pobres e pobres, e não. É para quem gosta de comprar essas coisas. Se a gente inventa quem compra 3 mil dólares, por que é que não pode inventar quem compra 50 dólares? Eu acho que é meio falso o discurso dos empresários que dizem que vão ter prejuízo.
3: Bom, além dos produtos de varejo, o presidente destacou que a lei zera o imposto de importação de medicamentos para pacientes com doenças raras ou negligenciadas. A regra vale para remédios de uso individual que não tenham similar no mercado brasileiro e sejam reconhecidos pela Anvisa. E, por fim, para avaliar os impactos no comércio e indústria nacional, o Ministério da Fazenda fará um monitoramento a cada 6 meses sobre possíveis prejuízos. Nadédia.
2: Obrigada. Rani Veloso, em Brasília.
5: 1:13. 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
0: Boa tarde, Rosana.
6: Oi, Cássia. Boa tarde para você, para a Nadege e para os nossos ouvintes.
2: Boa tarde, Rosana.
0: Rosana, nós estamos a menos de um mês das eleições e hoje você nos conta sobre uma iniciativa que reúne informações a respeito de candidaturas que têm compromissos relacionados à agenda climática.
6: É isso, Cássia. A plataforma Vote pelo Clima. E eu trouxe essa pauta, Cássia, porque 80% da população se diz preocupada com os efeitos dos eventos climáticos extremos, 67% esperam atitudes do poder público, mas a maioria não sabe o que os candidatos e candidatas pensam sobre a agenda do clima. Isso não aparece no debate eleitoral, né? Ainda mais nessa eleição, em que a gente está vendo aí que os holofotes estão mesmo voltados para a crise no STF. Essa plataforma, Vote pelo Clima, ela chega justamente para facilitar esse pente fino. Funciona como uma espécie de vitrine que mostra a atuação e as propostas das candidaturas em temas ligados à agenda climática. Aí o eleitor consegue pesquisar por estado, cargo, partido e também por temas. Por exemplo, se determinado candidato ou candidata fala de energia renovável, se tem algum plano de prevenção de desastres, de conservação da água, da biodiversidade, agricultura, políticas de raça e de gênero, e por aí vai. São 20 bandeiras políticas. E como é que funciona essa plataforma Vote pelo Clima? O candidato ou a candidata se inscreve na plataforma, só que ele não entra automaticamente. Primeiro, a plataforma verifica se a candidatura está válida no TSE. Depois vem outros critérios. O candidato, por exemplo, não pode ter histórico de crime ambiental, não pode propagar discurso de ódio, ele precisa se comprometer com a defesa da democracia, dos direitos humanos, da justiça climática, do enfrentamento da crise do clima e também respeitar os limites ecológicos do planeta. Só depois de toda essa análise que é feita pela plataforma é que a candidatura pode figurar ali no Vote pelo Clima. É uma plataforma independente, que não tem vínculo partidário, qualquer candidato pode se inscrever e está contando hoje com o apoio de 70 organizações da sociedade.
2: E como é que está o interesse dos candidatos e candidatas em mostrar esse compromisso com a agenda climática?
6: Na Dédia, o interesse ainda é pequeno. Para essas eleições em que a gente tem 20.883 candidaturas registradas no TSE, só 160 estão cadastradas no Vote pelo Clima. É pouca coisa, né? Menos de 1% dos candidatos e candidatas. E é uma pena que não haja uma adesão maior, porque os cargos que estão em disputa esse ano, né? Presidência da República, governos estaduais, Senado, Câmara dos Deputados e Assembleias Legislativas são cargos que têm um enorme poder para criar leis, definir orçamento e implementar políticas climáticas. Então, as candidaturas, quando elas não se inscrevem numa plataforma como essa, estão perdendo, na verdade, estão desperdiçando um espaço que é muito interessante de diálogo com o eleitor, né? Uma oportunidade de mostrar para o eleitorado. É como se dissesse assim, olha, eu entendo o tamanho do problema da crise climática e tenho propostas aqui para enfrentá-la. Isso tem que ser feito, né? Porque a gente está vivendo um momento em que a população já sente os efeitos das mudanças do clima e quer saber quem é que está disposto mesmo a transformar a preocupação em política pública. Então, recomendo a todos dar uma olhada lá no Vote pelo Clima para escolher o candidato ou candidata dessas eleições. Interessante, hein, meninas?
0: Bem interessante. Muito obrigada, Rosana Jatobá. Até a próxima.
6: Um beijo para vocês duas.
0: Beijo. 1h17.
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0: Leni Quirilos gravou o comentário de hoje, que nós vamos ouvir agora.
1: Olá, boa tarde. Hoje nós vamos responder a pergunta do Felipe, de São Paulo. Ele nos diz o seguinte: fui demitido, estou mal, o que eu faço? Essa preocupação do Felipe, ela é algo que assombra grande parte das pessoas no mundo todo. Para você ter uma ideia, uma pesquisa recente da consultoria RH Randstad, que ouviu 35 mil adultos em 34 países, incluindo o Brasil, constatou que 52% das pessoas têm preocupação com os impactos das incertezas econômicas no mercado de trabalho. 37% temem perder o emprego. Claro, é algo que realmente assombra as nossas mentes. E eu tenho que contar para você que a perda do trabalho, ela funciona como realmente um luto, que os pesquisadores chamam de luto demissional. É sempre muito difícil lidar com uma demissão. Muito além da perda da renda, do desenvolvimento profissional, do afastamento dos colegas, do seu plano de carreira, até do seu plano de saúde. Emocionalmente, a demissão envolve dois grandes medos muito presentes em grande parte de nós todos. O primeiro é o medo do fracasso e o segundo é o medo da rejeição. Eu tenho que contar para você que nós, seres humanos, somos seres muito frágeis, muito mais frágeis do que o leão, o touro, a cobra venenosa, até mais frágeis do que o bichinho da Covid, tão pequenininho e que acabou matando tantos de nós. E nós só conseguimos sobreviver como espécie porque nós aprendemos a viver em bando. O bando nos protege, nós somos seres sociais e o nosso cérebro busca essa interação. Nós todos temos um medo atávico, primitivo, de sermos banidos do bando. E uma demissão, no fim das contas, representa isso. Alguém nos excluiu de um determinado grupo que nos protegia. Existe, nesses casos, um grande sofrimento mental que pode evoluir para depressão, ansiedade, pânico. E é importante a gente levar em conta também que nós vamos vivenciar todas as etapas do luto. Doutora Elizabeth Kubler-Ross, uma médica que trabalhava com pacientes em momentos terminais, traz para a gente a ocorrência de 5 fases específicas relativas ao luto. A negação, que é quando a gente, não é possível, isso não pode ter acontecido comigo. A revolta, que é o incômodo, a raiva. A barganha com Deus, que é quando a gente resolve prometer coisas.

0: para buscar reverter a situação, a fase da depressão, quando nos entregamos efetivamente aí à tristeza, e finalmente a parte da aceitação, quando a gente encara o fato e segue em frente motivados para buscar novos caminhos. Então, eu quero trazer agora umas sugestões para o Felipe e para todo mundo que estiver vivenciando esse tipo de situação. A primeira é que você deve aceitar a dor. Entender, claro, que aquilo que te aconteceu mexeu com você. Vale a pena você respeitar o seu período, o seu tempo de adaptação. Não se cobrar mais do que você pode entregar. Tem que manter o autocontrole, principalmente levando em conta que uma emoção que vai ser base nesse período pode ser aí a emoção da raiva, que muitas vezes nos leva a uma ação da qual a gente pode acabar se arrependendo. Muito cuidado com respostas impulsivas, com comentários de menos paciência com as pessoas que vão estar ao nosso redor buscando nos ajudar. Vale a pena você reconhecer claramente o seu próprio valor e, claro, identificar eventuais pontos de melhoria e arregaçar as mangas e partir para esse desenvolvimento. Se ocupe, evite ficar entregue, acordar muito tarde. Então, tenha uma rotina com atividades físicas, com a realização de contato com pessoas da sua área e vá em frente. Busque uma rede de apoio composta por familiares, amigos, colegas da área e ressignifique. Olhe para essa situação como uma oportunidade de mudança que, olha, muitas vezes acaba sendo para muito melhor. Boa sorte, Felipe. Boa sorte a quem está vivendo essa situação e vamos em frente.
1: Essa foi a Eleni Quirilos, que volta aqui ao CBN Brasil na próxima quinta-feira.
2: E nós vamos ao Rio de Janeiro trazer informações sobre mais uma sabatina dos candidatos ao governo do estado. Pedro Bonenberger, boa tarde.
3: Oi, Nadédia, boa tarde a você. Cássia, quem nos acompanha. Hoje foi a vez de Antony Garotinho, do Republicanos, dar entrevista à CBN, aos jornais O Globo, Extra e Valor Econômico. Ele se defendeu de prisões anteriores que sofreu. Disse novamente que tem um vídeo de uma festa de Daniel Vorcaro com autoridades e políticos e acusou 40 deputados estaduais de terem relações com criminosos. Na última pesquisa Quest, divulgada na terça-feira, o Garotinho aparece em terceiro lugar com 8% das intenções de voto. No entanto, possui 68% de rejeição. É a maior entre os candidatos. O Garotinho disse não ter responsabilidade nessa visão do eleitor. Garotinho voltou a falar que possui um vídeo de uma festa promovida por Daniel Vorcaro, dono do Banco Master. A declaração havia sido feita já em junho pela primeira vez e chegou a ser compartilhada por Michele Bolsonaro. O Garotinho, no entanto, reiterou que não vai divulgar essas imagens.
4: Que a senhora Michele fez uso indevido do que ela não viu. Ela falou coisas, insinuou coisas que haviam no vídeo que não haviam. Eu só vou dizer o seguinte, nos 12 minutos de gravação que eu tenho, não aparece o senhor Flávio Bolsonaro, e foi o que eu fiz.
3: Ao falar sobre o crime organizado, o Garotinho disse ter uma lista de 40 deputados estaduais aqui da Alerj envolvidos com o crime. Na segurança pública, Garotinho prometeu criar um BOP 2.0, uma nova frente da elite da polícia que voltará a ocupar comunidades.
4: Primeiro entra a força de ocupação, sem tempo para sair. Junto dela entra a polícia civil, com o setor de inteligência. Antes faz o mapeamento dos locais onde estão armas, drogas e com os mandatos de prisão dos criminosos do local. Junto deles entra a tropa social, programas de saúde, educação, que 99% de quem mora em comunidade é honesto.
3: Garotinho foi o terceiro entrevistado da sabatina. Amanhã, o último candidato a ser ouvido será Eduardo Paes, do PSD. Nadédia.
2: Obrigada, Pedro Bonenberger.
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0: Quinta-feira, 10 de setembro de 2026. O candidato à presidência Flávio Bolsonaro do PL classificou como tentativa de interferência nas eleições a operação da Polícia Federal que investiga suspeitas de desvio de verbas públicas para entidades ligadas ao filme Dark Horse. O longa conta a trajetória do pai do candidato e ex-presidente Jair Bolsonaro. Em agenda em Boa Vista, em Roraima, o ex-senador acusou o ministro Flávio Dino do Supremo de atuar politicamente e afirmou que não há dinheiro público no financiamento da cinebiografia. A PF investiga um repasse de R$2 milhões em emendas parlamentares do deputado federal Mário Frias para organizações ligadas à produtora do filme. Segundo o último levantamento do IBGE, a produção industrial cresceu em pouco mais da metade dos locais pesquisados no mês de julho. O Amazonas teve o avanço mais forte, enquanto Mato Grosso registrou a maior queda. Na comparação com o ano passado, porém, o cenário foi mais fraco. A produção caiu em 11 dos 18 locais pesquisados. No acumulado dos últimos 12 meses, apenas 7 locais registraram crescimento. O presidente dos Estados Unidos, Donald Trump, anunciou que vai reembolsar até $500 para quase 1 milhão de americanos que, segundo a Casa Branca, foram cobrados indevidamente pelo Obamacare. Os pagamentos devem começar em outubro e alcançar moradores de 30 estados. O governo afirma que a medida devolve valores pagos em excesso durante a gestão do ex-presidente Joe Biden. O Obamacare é o programa criado no governo Barack Obama para ampliar o acesso a planos de saúde privados. O anúncio ocorre depois de Trump prometer um pagamento de $5 mil a cada adulto do país, caso os republicanos mantenham o controle do Congresso nas eleições de meio de mandato em novembro. No horário de Brasília, 1h33.
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2: Boa tarde, Vera.
3: Oi, Cássia. Boa tarde para você, para a Nadédia, para os ouvintes, também para quem está assistindo o CBN Brasil.
4: Boa tarde, Vera.
2: Vera, seguimos em mais um dia dessa movimentada semana, dia que já começou com essa operação da Polícia Federal investigando eventual financiamento através de emendas parlamentares do filme Dark Horse. Ainda tem investigação para saber se o financiamento do filme era todo para o filme, o que já é mais uma camada nessa história, né, Vera?
3: Pois é, Flávia. Pois é, Cássia. É uma operação determinada pelo ministro aí, sim, Flávio Dino, e que tem, né, como o alvo a produção do filme Dark Horse, e, portanto, está ligada a outro Flávio, Flávio Bolsonaro. É, e o ministro fez questão de, nas comunicações feitas pela assessoria do Supremo, frisar, grifar, que isso estava autorizado desde o dia 3 de setembro, para tentar fugir de qualquer associação com o momento de crise do STF, e que seria aí algum revide feito por ele em relação ao Flávio Bolsonaro. Mas é óbvio que isso está sendo lido dessa maneira na direita. Ele determinou busca e apreensão e outros mandados em relação a vários alvos, foram 49 mandados ao todo na operação, proibiu os investigados de deixarem o país e de terem comunicação uns com os outros, foram apreendidas armas na casa do deputado Mário Frias, que é ex-secretário de Cultura do governo Jair Bolsonaro, um dos envolvidos na produção do filme Dark Horse. E o que ele investiga, com a ajuda aí do COAF, da CGU, da Polícia Federal, é se houve uma triangulação entre empresas e ONGs ligadas aos investigados, ligadas àquela produtora Karina Gama também, para financiar o filme e para remeter recursos para o exterior. É uma investigação paralela, porque, na verdade, aquelas trocas de mensagens do Flávio Bolsonaro com o Daniel Vorcaro falando de repasses para o Dark Horse, estão lá no inquérito do Master, que é relatado pelo ministro André Mendonça, mas que andou meio paradão. Teve um andamento ontem, quando o ministro André homologou a delação de um operador financeiro do Vorcaro, o Mineiro, que disse que fez 7 transferências para aquele fundo Ravengate e que, portanto, ajudou também a repassar recursos para o filme. Então, é a volta desse caso aos holofotes. Ele andou meio em segundo plano quando as notícias envolvendo o próprio Alexandre de Moraes e outros integrantes aí da cúpula do Ministério Público e da Polícia Federal ganharam tração nas últimas semanas. Então, o ministro Flávio Dino, de alguma maneira, realoca o caso Dark Horse no centro das investigações do caso Master, usando para isso um outro inquérito no qual ele é relator, que investiga, na verdade, repasses de emendas parlamentares.
4: E o Alexandre de Moraes, Vera, que marcou o pronunciamento, depois desmarcou?
3: Ficou muito estranha essa movimentação do ministro Alexandre de Moraes, porque ontem o ministro Edson Fachin, depois da nossa conversa aqui, fez uma parte daquilo que a gente conversava, né? Portanto, pôs um pouco de ordem na casa, entre outras coisas, tirou o inquérito das fake news das mãos do Alexandre de Moraes e marcou uma sessão pública para o dia 15, portanto, para a próxima terça-feira, na qual deverá ser discutido o caso dele, o caso das mensagens dele com o Vorcaro. E aí ele se antecipou e marcou esse pronunciamento. Começaram mil especulações a respeito de se ele renunciaria ao cargo no Supremo ou se licenciaria disso, Mas, na verdade, o que eu mais colhi de suposições, porque eram todas suposições de pessoas ligadas a ele, é que ele iria dobrar a aposta, iria dar algum tipo de explicação, mas se dizer perseguido por ter comandado o inquérito da trama golpista e o do 8 de janeiro. Mas ele cancelou tudo, e aí ficou, por que que ele cancelou afinal? E a suposição que está mais difundida lá dentro do STF é que justamente ele não quis competir por holofote e por repercussão com a operação do dia comandada pelo ministro Flávio Dino, que faz parte do mesmo grupo político, por assim dizer, do Alexandre de Moraes dentro do Supremo. Então, deixou para outro dia, para deixar a operação do Flávio Dino ter mais destaque. E aí, até lá, tem muita negociação que pode ser feita e a gente não sabe direito como ele vai se preparar para essa sessão do dia 15, né, Ded?
2: Vamos acompanhar. Vera Magalhães, mais um dia cheio de assunto para você mais tarde, hein?
3: É isso, espero não trocar mais nenhum nome até lá e manter a sanidade aqui.
2: Todas nós esperamos isso. Até mais, Vera. Tchau, tchau.
3: Tchau, gente. Tchau. Até mais.
2: 1h44.
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0: Deco Medina, boa tarde para você.
1: Oi, Cássia, boa tarde, Nadédia, boa tarde aos ouvintes, tudo bem?
2: Tudo bem, Teco, boa tarde.
0: Deco, o preço do petróleo segue sendo uma preocupação.
1: Olha, Cássia, é infinita essa pauta, hein? 6 meses depois desse conflito ter começado ali, Irã no Irã, não sei quantos acordos, não sei quantos anúncios de vitória, não sei quantos memorandos, não sei quantos... quantas vezes a turma do Deixa Disso anunciou que tinha chegado a um consenso, e eis que temos de novo o petróleo em 106 dólares, subindo mais de 20% nos últimos 30 dias. Um desespero, né? Desorganizando tudo no mundo, né? As economias, a inflação, os juros. Hoje subiu os juros na Europa já. Já está ficando difícil, né, os governos segurarem as coisas ou tentarem compensar, como aqui no Brasil, né, que estão segurando o preço, tirando o imposto. Já vai ficando difícil você manter isso, porque o petróleo não cai, né? E o petróleo, de fato, só vai cair quando tiver algum tipo de normalidade ali, que está difícil de encontrar. Então, acho que essa é a grande má notícia para a economia mundial desse ano. E para nosso desespero e tristeza, já estamos indo para o 6º mês e nesse momento não temos nem expectativa de, né? Estamos já torcendo para o nada já, né?
0: Exatamente, não dá nem para a gente ter uma estimativa de quando esse conflito deve se resolver. Deco, a gente vai continuar monitorando e amanhã a gente volta a conversar. Até lá.
1: Até amanhã, tchau, tchau.
0: 1h51.
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0: Boa tarde, Suzana.
1: Oi, Cássia, oi, Nadédia. Olá, ouvintes. Boa tarde.
2: Boa tarde, Suzana.
0: Suzana está em Portugal nessa semana e nos conta uma pequena aventura que ela viveu no Alentejo. O que, que aconteceu, Suzana?
1: Então, Cássia, eu fui me atrever a colher uva, até aí tudo bem, mas a diferença, assim, a gente está aqui em plena colheita, e a colheita adiantou bastante, porque está muito quente. E aí eu fui colher uva à meia-noite.
0: Opa!
1: Né? Eu fui fazer a minha primeira colheita noturna. Eu já tinha, hoje em dia, assim, tem muitas vinícolas que fazem uma colheita que a gente chama colheita mecânica, que é um caminhão, um trator especializado para colher uva. Tem um sistema todo, vento, chacoalha e colhe a uva, que a gente chama de colheita mecânica. O que está acontecendo em uma quantidade cada vez maior é a colheita noturna manual, ou seja, são pessoas que, em vez de estar dormindo da meia-noite às oito, estão colhendo uva. E isso, assim, eu estou chamando atenção porque está acontecendo muito aqui na Europa, né? Durante o dia aqui no Alentejo, a gente pegou piques de calor de 37, 38 graus. Semana passada estava 40 graus, ou seja, está muito quente. E o trabalhador não consegue, não só não consegue colher a uva, né? Porque você vai ficar num terreno aberto com sol na cabeça, como o horário tradicional da colheita, a uva também ela está muito quente, aí né, ela chega já muito, muito madura, você tem que esfriar para poder começar a vinificar. Então, o que cada vez mais os produtores estão fazendo? Eles estão investindo em colocar os trabalhadores no vinhedo de madrugada para colher uva. E foi o que eu fiz. Eu falei, já quem está na chuva, né, vamos se molhar. Então, vamos colher uva de madrugada. E assim, me deram assim uma tesoura super afiada, uma lanterna, essa lanterna de camping que você põe na testa, e lá estava eu no vinhedo colhendo uva junto com as equipes. Aí tinha uma moça que é especialista na vinícola que eu estava, que era a Herdade das Cervas, né, me ensinou o que eu tinha que fazer. Teoricamente não é difícil, só que assim, você cortar o cachinho, né, o cabinho que segura a uva pendurada na videira à noite só com essa lanterna, dá um certo medo de você cortar também o seu dedo junto, né? Eles fazem isso super rápido, eu fui super devagar, mas foi uma experiência tão diferente, assim. E aí sim, você põe uma roupa, eu tava com a minha roupa normal, mas assim, você tenta manga comprida, calça, tudo, apesar do calor, tava quente à noite, não tão quente, né? Mas assim, tava uns 25, 20, sei lá, 24 graus por aí. Você se protege porque pode ter qualquer bicho, né? Aqui nos ventos tem uma espécie de uma aranha que tem bastante, e você não pode ser picada, né? Quer dizer, melhor que você não seja picada. Então eu passei lá e não fiquei até, obviamente, às 7, 8 da manhã. Eu fiquei meia hora, 40 minutos. Mas foi muito interessante perceber como é que você colhe uva e como os critérios mudam. Você não consegue fazer a colheita manual, você teoricamente consegue escolher melhor os cachos que você está colhendo. Só que naquela escuridão, você vai colhendo o que você consegue e o que você vê de cachos. Então, mostrar que assim, esse calor está mudando o jeito até dos produtores colherem a uva no vinhedo, né? Não é mais de dia, é cada vez mais à noite e com essas pequenas aventuras da madrugada.
0: É isso aí. E infelizmente parece que é uma mudança que veio para ficar, a mudança climática. Suzana, muito obrigada. Até a próxima.
1: Até amanhã.
0: Até. Na Dédia Calado, vamos ficando por aqui com a produção no CBN Brasil de
2: Ana Luísa Bessa.
0: E os trabalhos técnicos,
2: Débora Gonçalves.
3: Apresentação, Cássia Godoy e Na Dédia Calado.
0: Uma ótima tarde a todos e até amanhã.
2: Até.
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0: Quinta-feira, 10 de setembro de 2026. O ministro do Supremo Tribunal Federal, Alexandre de Moraes, cancelou o pronunciamento que faria hoje pela manhã em meio à crise na corte. O gabinete informou que o comunicado será remarcado em data oportuna. A expectativa era de que Moraes defendesse a condução do inquérito das fake news e comentasse as investigações ligadas ao caso. Um incêndio em um navio de carga estrangeiro na China deixou 20 mortos em um porto no leste do país. As informações são da mídia estatal chinesa. A embarcação estava em Qingdao, na província de Shandong, para serviços de manutenção quando pegou fogo. O presidente Xi Jinping determinou buscas urgentes por desaparecidos e cobrou a responsabilização dos envolvidos. Vasco e Atlético Mineiro vão decidir em casa as semifinais da Copa do Brasil. O Palmeiras recebe o Vasco no primeiro jogo em São Paulo e faz a partida de volta no Rio de Janeiro. No outro confronto, o Grêmio abre a disputa em casa e Atlético decide a vaga em Belo Horizonte. A CBF ainda vai definir os horários das partidas. A final será disputada em jogo único no estádio Mané Garrincha, em Brasília, no dia 6 de dezembro. No horário de Brasília, 2h03.
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5: 2:09. Muito boa tarde para você, nosso ouvinte que está ligado na Rádio CBN Amazônia, em Belém, 102,3 FM, a rádio que toca notícia aqui no estado do Pará, também com imagens. Você não esquece que a gente está no YouTube, youtube.com/CBN Amazônia. Lá você acompanha o nosso estúdio panorâmico aqui na Doca de Souza Franco. Pode mandar a tua mensagem também lá no chat, mandar o teu emoji, enfim, interagir com a gente online no youtube.com/CBN Amazônia ou por WhatsApp, que também está livre para você participar. 0919-8814-0073. Seja muito bem-vindo, muito bem-vinda à nossa programação do Tarde de Notícias desta quinta-feira, dia 10 de setembro de 2026. Vamos aos destaques do programa de hoje. Aulas municipais de Novo Progresso são suspensas por falta de energia e calor intenso. Funcionários da Caixa e do Banco do Brasil iniciam greve nesta quinta-feira. Ingressos gratuitos para arquibancadas da Transladação e do Círio 2026 esgotam 30 minutos após a abertura do cadastro nesta quinta-feira. E hoje ainda vamos ter a coluna Direito e Atualidades com Elias Chama, CBN Saúde com o Dr. Belisário e Mente e Equilíbrio com a Dra. Cláudia Sadala. Essas e outras informações você acompanha a partir de agora aqui no Tarde de Notícias. Estaremos no ar até às 4 horas da tarde. Conto com a tua participação no WhatsApp 0919-8814-0073. O Tarde de Notícias está no ar.
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5: De notícias começando, a gente já inicia falando da greve dos bancários, uma atualização aí de que trabalhadores da Caixa Econômica Federal e do Banco do Brasil entram em greve por tempo indeterminado a partir de hoje. Na Caixa, a paralisação é nacional, enquanto no Banco do Brasil o movimento atinge as bases sindicais que rejeitaram nova convenção coletiva. Mais de 90% dos trabalhadores da Caixa rejeitaram um acordo coletivo específico, tendo como principal impasse o custeio do plano de saúde Caixa. Já no Banco do Brasil, 60 bases sindicais recusaram a proposta geral, incluindo praças como Brasília, Rio de Janeiro, Porto Alegre. A nova convenção geral da categoria trouxe reajuste com um ganho real de 0,6% acima da inflação para os próximos 2 anos. Além disso, o novo texto inclui regras inéditas de proteção à saúde mental, direito à desconexão fora do expediente e limites ao monitoramento digital. A Caixa convocou os representantes sindicais para uma nova rodada de negociações na manhã de hoje para tentar superar o impasse. Enquanto as agências permanecem paralisadas, os dois bancos recomendam o uso de aplicativos, internet banking, caixas eletrônicos e casas lotéricas. 2:12. As aulas da Rede Municipal de Ensino de Novo Progresso, no sudoeste do Pará, foram suspensas hoje. A decisão foi anunciada pela Secretaria Municipal de Educação em comunicado que foi publicado nas redes sociais. Segundo a Secretaria, a medida foi tomada Por conta da situação irregular do abastecimento de energia elétrica no município, associada a altas temperaturas registradas. O aviso informou que as condições podem comprometer o conforto térmico e o bem-estar dos estudantes, professores, servidores e outros integrantes da comunidade escolar. O comunicado ainda informou que a decisão foi tomada em razão da ausência de retorno da concessionária de energia quanto à informação dos bairros que vão poder permanecer sem fornecimento de energia, impossibilitando um planejamento seguro para o funcionamento das unidades escolares. A CBN Belém entrou em contato com a Equatorial Pará, que é a concessionária responsável pelo serviço, sobre os problemas no abastecimento de energia em Novo Progresso. Ainda não tivemos resposta até o momento. O Supremo Tribunal Federal decidiu arquivar a ação que contestava o uso de carros particulares para aulas e provas práticas para obter a Carteira Nacional de Habilitação, a CNH. A corte não chegou a analisar o mérito da ação, manteve em vigor as novas regras para tirar o documento, permitindo o uso de veículos particulares na formação dos motoristas. Vamos conferir na reportagem de Felipe Igreja, direto de Brasília.
6: A decisão que mantém as novas regras em vigor foi tomada pela ministra Carmen Lúcia, do Supremo Tribunal Federal. Ela decidiu arquivar uma ação movida pela Confederação Nacional dos Trabalhadores em Transportes e Logística, questionando o uso de veículos particulares sem alterações ou modificações para as aulas e provas práticas de direção. Segundo a entidade, o uso desses carros viola a atual legislação de trânsito. Carmen Lúcia, no entanto, entendeu que essa solicitação não deveria ter sido feita ao Supremo Tribunal Federal, por se tratar de uma norma infraconstitucional. A ministra não analisou o mérito da ação e decidiu arquivar esse processo. Com isso, permanecem válidas as regras tomadas pelo Conselho Nacional de Trânsito que permitem o uso de veículos particulares sem modificações ou alterações para as aulas e provas práticas de trânsito em todo o país. De Brasília, Felipe Igreja.
5: E após uma nova disparada do valor do petróleo no mercado internacional, o governo decidiu reforçar medidas para tentar segurar os preços dos combustíveis aqui no Brasil. Felipe Igreja apresenta os detalhes para a gente.
7: A retomada dos ataques entre Estados Unidos e Irã no Oriente Médio fez o preço do barril de petróleo ultrapassar os 100 dólares novamente. O cenário internacional e a proximidade das eleições aqui no país fizeram o governo adotar novas medidas para evitar uma subida dos preços nas bombas. Uma dessas medidas foi a assinatura de um decreto que dá um desconto de PIS, PASEP e COFINS de 63 centavos sobre a gasolina e isenta essas contribuições para o álcool. No caso da gasolina, havia uma subvenção de 44 centavos até esta quarta-feira, que então agora é substituída por esse desconto nos tributos federais. As medidas, tanto para o álcool quanto para a gasolina, têm validade a partir desta quinta-feira, 10 de setembro, até 5 de outubro, portanto, um dia após o primeiro turno das eleições. No caso do óleo diesel, foi assinada uma medida provisória criando uma subvenção de R$ 1 por litro para importadores e produtores nacionais do diesel. Essa medida poderá ser prorrogada, interrompida ou alterada a depender das condições de mercado. De Brasília, Wellington Lopes.
5: Agora 2:16. O corpo de uma mulher foi encontrado na manhã de hoje em uma área de Pissarreira, no distrito de Abade, em Curuçá, nordeste do estado. Segundo a Polícia Civil, o corpo apresentava sinais aparentes de violência. Ainda não há informações oficiais sobre a identidade da mulher ou sobre as circunstâncias da morte. A Polícia Civil informou que a delegacia de Curuçá foi acionada, está investigando o caso como um homicídio qualificado. Ainda segundo a Polícia Civil, perícias estão ajudando na investigação para esclarecer as circunstâncias dessa morte. Informações que possam ajudar a polícia a identificar a vítima ou esclarecer o crime podem ser repassadas de forma anônima no Disque Denúncia, número 181. Sigilo garantido. 2:17, intervalo, já voltamos.
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0: 2h22.
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0: Hoje o doutor Elias Chama vai falar conosco sobre o direito tributário, os ajustes no Código Tributário Nacional, o que, que muda na vida do contribuinte. Boa tarde, doutor Elias.
2: Boa tarde, queridos ouvintes da CBN. Boa tarde, querida equipe CBN Belém. Um prazer sempre estar aqui com vocês nessas nossas colunas quinzenais. E durante esses 15 dias, sempre aqui e acolá recebemos sugestões, perguntas, indagações. E hoje talvez a coluna se volte eventualmente para uma linguagem mais, digamos, no viés do advogado, do contador, mas não deixa também de interessar de perto aos nossos queridos contribuintes uma visão sempre importante dos vários aspectos que circundam essa questão do direito tributário, da vida tributária de vocês. Nesse caso, hoje eu trago a coleção, porque foi objeto realmente de uma indagação de uma pessoa, sobre todo esse regramento contido na questão da nova reforma tributária, da CBS, da IBS, desses novos nomes estranhos, difíceis, mas que vão fazer parte do nosso dia a dia. E no caso específico de hoje, eu trago a importância, sim, que permanece com relação ao Código Tributário Nacional, o famoso CTN, que, dentre os seus regramentos, ele é um diploma legal importantíssimo com relação às garantias, com relação a balizamentos na vida tributária de todos nós. E, nesse caso, é evidente que ele interage muito com a reforma tributária, já a princípio, respondendo a quem me indagou, sim, o Código Tributário Nacional é importantíssimo com relação a essa vivência, essa convivência com a reforma tributária. O CTN, lembrando que é uma lei de 1966, então ela traz normas gerais, ela traz várias questões da matéria tributária que foram, eventualmente, pelo princípio da recepção, foram recepcionadas pela Constituição Novel promulgada. Então, a importância dele permanece pelo estabelecimento de normas gerais que organizam essa relação tributária, a questão do fato gerador, sujeito ativo, sujeito passivo, a questão das responsabilidades tributárias, questão do lançamento, matérias que sempre falamos aqui para criar um entendimento, um corredor de entendimento, na questão das prescrições, crédito tributário, questão de decadência, fiscalização, dívida ativa, enfim. Esse Código Tributário, ele é importantíssimo dentro dessa visão de reforma tributária. A reforma tributária, como já vimos em várias situações, ela mudou, né? Estão na questão do IBS, na questão da competência compartilhada dos estados, municípios, Distrito Federal, a questão da CBS na competência da questão da União, o imposto seletivo também, e igualmente da competência de viés federal, enfim. Então, essa regulamentação, ela avançou, ela tem esse prazo de testes controlados, de adaptação, de prudência. E isto não apaga, evidentemente, a importância do CTN. Quer dizer, por quê? Porque o direito tributário, ele é muito maior que um diploma legal. Ele converge, ele aparece como um feixe de situação, mas, sobretudo, no sentido da relação entre fisco e contribuinte e de suas competências e assim por diante. Então, na verdade, por exemplo, o próprio código, ele já foi objeto de adaptação exatamente agora, no presente exercício. Entre várias mudanças, e aí eu já aponto desde logo a questão de novas regras do código no sentido do ITCMD, que é aquele imposto sobre transmissão de causa-mortes e doação, questões de TBI e algumas modificações também com relação à questão de ele como elemento de segurança jurídica. A segurança jurídica tão falada, muitas vezes faladas de uma forma lançada, mas ao mesmo tempo dentro de um significado

0: muito importante na vida do próprio contribuinte, do cidadão. E isso não é, evidentemente, nessa reforma do consumo, ele vem como um elemento balizador essencial. Agora, em 26, nós estamos marcando o início dessa fase de implementação dos tributos. E ela vai continuar nos próximos anos e assim por diante, até, digamos, a própria substituição do ICMS e do ISS pelo IBS, já prevista para 2033. Então, nós vamos ter uma convivência desse período todo. E o CTN, ele funciona realmente com essa estrutura jurídica que acaba por proporcionar uma organização dessa própria relação a que me refiro aqui com relação a fisco e contribuinte. E também uma das coisas que eu falei há muito tempo, algumas colunas atrás, sobre os princípios que regem o direito. A norma jurídica, ela é regra, mas ela é também princípio. Então, esses princípios, que são muitas vezes implícitos, explícitos, a própria reforma tributária, ela observou alguns princípios novos, interessantíssimos, que vai de acordo com aquela exigência do próprio contribuinte de muitos anos na reforma tributária, com relação aos princípios da simplicidade, o princípio da transparência, tão importante, o princípio da justiça tributária, da cooperação, da defesa do meio ambiente. Então, reparem que são princípios importantíssimos que acrescem nessa estrutura jurídica e são extremamente relevantes para essa convivência harmoniosa entre fisco e contribuinte, muito importante, ao lado de tantos outros, sobretudo do princípio da legalidade e da estrita legalidade. Então, vejam bem, com esse novo modelo de IBS e CBS, nós temos que estar muito atentos pelo novo regramento, pelas novas nuances de cada um e, acima de tudo, moldados com esse diploma legal que permanece, já foi modificado e atualizado, e que será de grande ajuda para essa convivência. Então, uma das consequências dessa reforma tributária é tornar, como eu falei agora pelo próprio princípio da transparência, tornar essa tributação do consumo o mais transparente possível. Então, vejam que já é uma situação interessantíssima. Há um princípio calcado da transparência. E exatamente o novo sistema busca atingir isto. É um desafio, mas é também uma conquista que será naturalmente, com o passar do tempo, será adotada nessa linguagem mais comum de todos os dias nossos, de contribuintes e fisco, e também nos ajudará certamente a atingir objetivos importantíssimos dessa convivência harmoniosa, lembrando sempre que o tributo, como eu sempre digo aqui, é uma exigência de rejeição social, é uma lei de rejeição social, ou seja, você paga tributo porque você é obrigado a pagar tributo e tem que pagá-lo sob as penas da lei. Então, qual a importância, em resumo, do Código Tributário Nacional? Ele realmente remanesce como uma das estruturas fundamentais do sistema tributário. A própria reforma modificou a Constituição, criou novos tributos, novas leis complementares, mas ela começa com o direito tributário lá atrás. Nós estamos várias décadas discutindo e não se começa do zero. Então, o CTN, nesse caso, um diploma legal que está ao alcance e regula essa relação há tantos anos, uma lei de 1966, ele permanece fundamental para exatamente esse disciplinamento das normas gerais que orientam essa própria relação entre o Estado e o contribuinte. E, simultaneamente, ele foi atualizado para se adequar à nova realidade. Então, a reforma tributária está mudando os tributos, mas o CTN, Código Tributário Nacional, é parte essencial também da estrutura jurídica sobre a qual, evidentemente, esse novo sistema funciona. E é especialmente importante durante essa transição complexa e longa. E também proporcionando, como eu disse agora, a questão da simplicidade, previsibilidade, a transparência, a segurança jurídica para quem paga e para quem administra os tributos. Eram essas as noções que eu sempre gosto de trazer para fazer essa correlação, agradecendo mais uma vez a CBN Belém pelo espaço, a quem nos ouve, uma boa tarde. Fiquem com Deus, um grande abraço.
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0: Quinta-feira, 10 de setembro de 2026. O ministro Flávio Dino, do Supremo Tribunal Federal, determinou a aplicação de medidas cautelares contra o deputado federal Mário Frias, do PL. Entre as decisões, o parlamentar está proibido de deixar o país e de manter contato com os demais investigados no inquérito que apura as suspeitas de desvio de emendas parlamentares destinadas à produção do filme Dark Horse. Frias é roteirista e produtor executivo da obra. Dino também derrubou o sigilo da Operação Makeup da Polícia Federal, responsável por investigar as organizações ligadas à cinebiografia do ex-presidente Jair Bolsonaro. A ação cumpriu 49 mandados de busca e apreensão. A CBF fechou a venda dos direitos de transmissão do próximo ciclo da Copa do Brasil e da Supercopa. A negociação envolvendo os próximos 4 anos rende, ao todo, mais de 4 bilhões de reais. O valor negociado representa um aumento de 80% em relação ao ciclo atual. Esse recorde irá se refletir na premiação dada aos clubes participantes. No entanto, a Confederação Brasileira de Futebol não antecipou os valores. Eles serão divulgados na próxima reunião da Liga de Clubes no dia 21 de setembro. A Rússia bombardeou um shopping no leste da Ucrânia, deixando 3 mortos e outros 34 feridos. De acordo com as autoridades locais, o número de vítimas pode aumentar, já que outros estabelecimentos comerciais e veículos também foram danificados. Os países têm feito uma série de ataques de longo alcance nos últimos meses, em que visam instalações de energia e logística. O conflito já dura 4 anos desde a invasão russa de grande escala em fevereiro de 2022. Os esforços diplomáticos liderados pelos Estados Unidos para pôr fim ao conflito estavam estagnados e foram retomados no último fim de semana. No horário de Brasília, 2h32.
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7: Tarde de Notícias de volta, 2h37. Estamos no mês da campanha Setembro Verde, que fala sobre doação de órgãos. O objetivo é conscientizar e ampliar o transplante, que muitas vezes, né, pode trazer dúvidas quanto à possibilidade de doação. Hoje a gente vai falar sobre condições oculares e a possibilidade da doação de córnea. Sobre esse assunto, eu converso com o médico oftalmologista, Dr. Gustavo Bonfadini, que está conectado com a gente pela internet. Boa tarde, doutor. Seja muito bem-vindo à Rádio CBN.
8: Olá, muito boa tarde para você e toda a sua audiência da CBN. E muito obrigado por ter esse espaço para poder falar de um tema tão importante. que é a doação de órgãos e tecidos, mais especificamente a doação de córneas, né? A gente sabe que a visão é responsável por mais de 90% do nosso relacionamento com o meio externo. E transplante de córnea, que é um tema tão importante no Brasil e no mundo, a gente sabe que só é possível através da doação. No Brasil, a gente só consegue a doação através da autorização familiar. Por isso que é tão importante a gente falar aqui para a população, não necessariamente para convencer a pessoa de ser doador, mas poder informar e que esse assunto não seja um tabu para quem está nos ouvindo à noite, possa aí falar na mesa de jantar, no final de semana, falar com os amigos, que é doador, se porventura ele for.
7: Verdade, doutor. Queria primeiro lhe perguntar de um modo geral, né? Quais são os principais mitos sobre doação de órgãos? E na área oftalmológica, existe algum específico que a gente pode citar aqui, já só para começar?
8: Sim, claro. Os principais mitos que a gente pode falar sobre a possível doação de córneas é em relação se a pessoa usa um óculos, por exemplo, por causa de miopia, astigmatismo, hipermetropia, se isso é uma contraindicação. E não, na verdade, nenhuma contraindicação, o fato dela ter um grau no olho. E aí, às vezes, o paciente perdeu a visão por conta de um glaucoma, que é uma neuropatia óptica, né? É uma doença do nervo que leva informação dos olhos para o cérebro e muitas vezes aquela córnea é normal. Então, também não é uma contraindicação. Muitas vezes, esse paciente tem catarata, veio a óbito, a família doou, e aí também não é uma contraindicação. Mesmo que ele tenha feito a cirurgia de catarata, hoje a cirurgia de catarata é uma das cirurgias mais realizadas em todo o mundo, e não é uma contraindicação a pessoa, se porventura vier a óbito, ser um potencial doador de córneas, né? Então, a grande vantagem, se a gente falar assim, dos óculos e tecidos, mas a córnea especificamente, é a única que a gente conseguiria ter uma fila zero no Brasil. Por quê? Porque qualquer pessoa que venha a óbito de 2 a 80 anos de idade é um potencial doador. Obviamente, a gente tem alguns critérios de exclusão, como doenças infecciosas, HIV, hepatite, né? Mas fora causas específicas, qualquer pessoa de 2 a 80 anos de idade é um potencial doador. Então, por isso que fica aqui a mensagem, né? Quem, às vezes, não sabe ou puder conversar na família se é, porventura, doador, isso é muito importante. No Brasil, só é feita a doação no momento do óbito de um ente querido, que aquela família foi abordada por uma equipe especializada, se a família disser sim. Aqui no Rio de Janeiro, a gente está falando aqui, eu sou responsável até pelo Banco de Olhos do Estado do Rio de Janeiro, a gente tem, por exemplo, uma taxa de negativa familiar que beira em torno de 50%. Ou seja, a cada 10 pessoas abordadas no momento do óbito de um ente querido, 5, infelizmente, ainda dizem não. Então, o intuito desse bate-papo não é convencer, mas sim informar. E por que não? A gente está falando de um gesto de amor que pode transformar tantas vidas, né?
7: Doutor Gustavo, vamos falar dos pacientes, né, que recebem essas doações de córnea, né? Que situações que eles enfrentam? Quem são esses pacientes, né? Que doenças que eles estão passando que eles são beneficiados com essa doação?
8: Excelente pergunta. A gente sabe que no Brasil existem doenças que são muito mais prevalentes, entre elas o ceratocone, uma doença no qual eu acabei de atender um paciente agora, que infelizmente ele vai precisar de um transplante por conta do hábito de coçar os olhos. Existe um fator genético por conta do ceratocone, em torno de 15% das pessoas, mas a gente sabe que particularmente é por conta que esses pacientes eles têm alergias, inclusive a alergia dos olhos, e essa alergia não tratada por conta de falta de informação, eu costumo dizer que a falta de informação é tão ruim quanto a doença, então ele não sabe e acaba coçando os olhos. Então se você está nos ouvindo e vendo aqui na CBN e conhece alguém que coça os seus olhos, fale para essa pessoa procurar um médico oftalmologista, encaminhe esse vídeo, porque essa informação pode salvar muitos olhos e muitas visões. E aí, o ceratocone é uma das causas importantes no Brasil. A gente tem doenças, por exemplo, genéticas, como, por exemplo, a distrofia endotelial de Fuchs, que é também popularmente conhecido como a córnea guttata. Esse paciente vai ter a doença a partir dos 40 anos e, geralmente, quando ele vai fazer a cirurgia de catarata, é o momento ali de decisão se ele precisa fazer o transplante endotelial de córnea ou a cirurgia de transplante. Mas, infelizmente, no Brasil, a gente também tem muitos traumas causados por problemas até no trabalho, pela falta de uso de equipamentos de proteção individual. Então, a gente sabe que, muitas vezes, ele está numa serralheria e aí vem um fragmento nos olhos. Então, quem está nos ouvindo também, É importante usar equipamento de proteção individual. Não é um detalhe. A gente pode, sim, proteger os nossos olhos através dessa medida. Infecções também são causas importantes. Faço um alerta aqui para quem usa lentes de contato. A lente de contato é uma maneira interessante da gente poder deixar a pessoa um pouco mais independente do uso dos óculos. Mas, diferente de uma cirurgia refrativa, por exemplo, que ele faz a cirurgia, deixa de usar óculos e está livre, né? A lente de contato tem cuidado com a lente. Se é uma lente que ele não descarta todo dia, que é descarte diário, ele tem que ter cuidado com aquela caixinha, o tempo de descarte. Então, infecções por lente de contato, infelizmente, no Brasil ainda é uma causa também. Então, assim, a gente tem doenças já adquiridas, doenças por traumas e doenças que muitas vezes seriam preveníveis. Mas quando chega no ponto de precisar de um transplante, a gente não consegue, diferente de uma cirurgia de catarata, que pode fazer campanha, adquirir aquelas lentes e implantar através das cirurgias. Mas a cirurgia de transplante, falando aqui de córnea, a gente só consegue através de toda uma logística dos serviços de saúde públicos e privados em cada estado. A fila é sempre por estado da federação, mas também a gente precisa que a população ela realmente tenha essa conscientização. A gente sabe que em alguns momentos onde dá uma visibilidade maior, algum artista famoso sofre um óbito e a família doa, isso gera uma comoção e a população acaba aumentando o nível de doação, mas depois aquele tema acaba caindo em esquecimento e a população acaba tendo uma negativa familiar muito alta. E é isso que a gente trabalha aqui nesse bate-papo.
7: Doutor Gustavo, quando a gente fala de doação, geralmente a gente pensa em compatibilidade. Será que aquele órgão vai ser compatível, né, com a pessoa que vai recebê-lo? E você falou ainda há pouco que pessoas, né, de 0 a 100 anos conseguem fazer essa doação de córnea. Tá me ouvindo?
8: Oi? Sim, 80 anos.
7: 80, isso? Existe isso
8: de
7: na doação?
8: 80.
7: De 2 a 80. Existe isso na doação de córnea, falar sobre compatibilidade?
8: Ótima pergunta, porque o que acontece é que a córnea, para quem está nos ouvindo, deixa eu pegar aqui o modelo, acho que é interessante, porque hoje a CBN ela não está só no rádio, né? Ela está também nas telas aí. Então a gente tem um modelo de um olho. Olha que interessante, aqui a gente tem a córnea, que é a lente mais externa dos nossos olhos. Aí dentro a gente tem a íris, né? E atrás o cristalino, que muito tempo depois, dos 50, 60 anos de idade, vai se transformar em catarata. É esse tecido aqui que às vezes pode sofrer alteração de forma e de transparência. Por isso que aqui a gente fala que no quesito de transplante de córnea, a córnea é avascular, ela não tem vaso sanguíneo. Então, qualquer pessoa pode ser um potencial doador. E eu não preciso fazer aquela compatibilidade de sangue ABO, uma compatibilidade maior para esse resultado ser muito positivo. Além disso, hoje a gente tem técnicas muito modernas de transplante de córnea. A córnea tem 0,5 milímetro. Então, para quem está nos vendo aqui, você pega uma régua entre 1 milímetro e outro, essa é a espessura central da córnea. É muito fina, mas mesmo assim, hoje na oftalmologia a gente já consegue fazer um transplante seletivo dessa córnea. Ou seja, eu posso trocar só a parte de dentro. Um paciente que tem a distrofia endotelial de Fuchs, que é a córnea guttata, fazer um transplante que a gente chama de transplante endotelial, transplante seletivo de células. Então eu vou tirar a camada mais interna, que tem 10 micra. A título de comparação, o vírus do coronavírus tem 0,05 micra. Um óvulo de uma mulher tem 70 micras. Então eu estou tirando só o que está doente no olho do paciente, incluindo a camada que ele precisa ser transplantada. Isso não era possível há 20 anos atrás, há 15 anos atrás. Então, hoje a gente já consegue oferecer isso tudo. Mas a gente só consegue oferecer caso a gente tenha uma fila que está andando e que a doação seja realizada.
7: Doutor, para a gente finalizar, né, queria que o senhor pudesse deixar uma mensagem para os nossos ouvintes e internautas com relação à doação de órgãos, principalmente com relação à doação de córnea, né, que a gente está falando agora. Uma barreira que a doação de órgãos enfrenta, justamente o que o senhor comentou, é a recusa da família por diversos motivos. O que, que a gente pode falar sobre isso?
8: Eu acho que o importante a mensagem aqui é que para doar a córnea você não precisa ter enxergado perfeitamente bem durante a sua vida, né? Você precisa apenas permitir que depois que você não esteja mais aqui, que a sua história não termine aqui, que que ela continue em outros olhos e, por que não, em outras vidas, podendo fazer com que você continue enxergando, mesmo quando você não esteja mais aqui. Então, assim, isso só é possível se você avisar a tua família, porque em algum momento ela vai ser responsável por dizer sim. É um gesto de amor e, por que não, a gente não terminar a nossa história aqui e continuar em novos olhos, né?
7: Verdade. Eu conversei com o médico oftalmologista, Dr. Gustavo Bonfadini, falando sobre Setembro Verde e a doação de córnea. Muito obrigada, doutor, pela participação aqui na Rádio CBN.
8: Eu que agradeço. Um grande abraço. Até a próxima.
7: Até a próxima. 2h48, intervalo, já voltamos.

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11: Tarde de Notícias, 2h51.
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11: Doutora Cláudia já aqui no nosso estúdio. Boa tarde, seja bem-vinda.
12: Boa tarde aos nossos ouvintes. Boa tarde, Brenda.
11: Hoje a gente vai falar sobre saúde mental e saúde financeira, doutora. É isso?
12: É isso mesmo. Quais as repercussões dessas duas questões tão importantes e centrais, logicamente, aí na nossa vida?
11: Doutora, como é que isso pode afetar a nossa saúde mental, né? Eu acho que está tudo relacionado na questão financeira, endividamento e insegurança econômica.
12: Exatamente, né? A gente precisa compreender que a saúde mental ela é muito ampla, né? Ela é um conceito amplo. Ela trabalha com a perspectiva de lidar com o estresse diário da vida e inclui inúmeros aspectos. Acesso a trabalho, emprego, renda, segurança financeira, né? Mas as dificuldades financeiras, elas não necessariamente se transformam em adoecimento, mas se elas são permanentes, frequentes e se elas começam a impactar de maneira muito, né, difícil e desafiadora as famílias e as pessoas, ela se transforma no estresse crônico, né? Então, esse estresse crônico ele vai começar a impactar de diversas formas aí nas nossas vidas. Então, alguns dos sintomas importantes para esses processos, né? Alteração do sono, prejuízos nos relacionamentos, a gente tem impacto mesmo no próprio trabalho, concentração, atenção, né? Quem vive esse processo de endividamento também pode viver sentimentos como vergonha, desesperança, né? Dificuldade de tomar decisões. Algumas psicopatologias, como o transtorno afetivo bipolar, por exemplo, a depender de como essa sintomatologia se apresenta, as pessoas podem apresentar um descontrole em relação as questões de consumo, compras. Então, isso também pode, né, estar impactando aí nessas questões. A gente tem hoje, sim, um quadro importante de endividamento, né, Brenda? A gente falou em outros momentos aqui no nosso quadro Mente em Equilíbrio. A gente tem hoje uma taxa de endividamento de 82%. Significa o quê? Eu tenho parcelas a vencer e preciso arcar com elas, né? Então, dessas pessoas, desses 82%, 29,5% não sabem como vão quitar essas parcelas, né? E desse quantitativo geral, a inadimplência chega a 30%, ou seja, pessoas que estão negativadas em algum órgão de consumo, ou seja, realmente não estão conseguindo se organizar financeiramente. A gente tem o aspecto da educação financeira, que é importante, mas também temos aí o pós-pandemia, que nos trouxe inúmeros desafios, né, com relação às questões financeiras. Então, é muito importante a gente não perder de vista, né, que vivenciar endividamento, vivenciar descontrole financeiro pode sim inicialmente acarretar sofrimento, mas que isso pode sim se transformar em um processo aí de adoecimento. Então, a intenção aqui é que a gente possa perceber essa relação, que é uma relação que a gente pode até chamar de bilateral.
11: Doutora, quando é que a gente consegue identificar que é necessário buscar uma ajuda profissional, né?
12: A gente pode ter preocupações financeiras que são focalizadas, né, focadas em uma situação específica, uma demanda específica, mas quando isso passa a fazer parte do nosso cotidiano, né, entra mês e sai mês e você permanentemente no vermelho, então você tem aí uma produção importante, excessiva, né, que a gente pode falar aí de cortisol, então a gente pode ter perda de interesse pelas atividades habituais, a gente pode ter alguém que está com humor mais deprimido, alguém que está com ansiedade, não só em relação especificamente a essas questões, mas todas as outras áreas da sua vida fica comprometida e impactada, né? Então, como a gente falou, esses sentimentos de incapacidade, vergonha, sensação de impotência, né, de que eu não consigo resolver as coisas, de que não consigo tomar decisões que realmente, né, me levem a viver em paz. Tem uma frase muito interessante que é assim: dinheiro traz felicidade, a gente escuta muito, porém, uhum, o dinheiro traz uma coisa muito importante para a nossa saúde mental, que é segurança. Né? Quando a gente vive no processo de ansiedade, né, é porque a gente está inseguro com alguma situação. Então, ter acesso a recurso nos dá segurança. Né? Isso é muito importante a gente destacar. E uma outra questão, para a gente fechar essa discussão agora, é o aumento, né, de pessoas realizando aí, consumindo a questão dos jogos. Então, às vezes, o jogo, ele parece uma estratégia rápida para você, de repente, ter um retorno financeiro que você não tem, ou buscar um, né, um recurso aí que você precisa de maneira mais imediata. Só que isso é uma grande cilada, né, Brenda? Isso, às vezes, as pessoas podem ganhar, mas a intenção e o planejamento desses jogos é para que as pessoas percam. E isso vai virando uma bola de neve, e aí, sim, a gente pode ter inúmeros prejuízos, inclusive o desenvolvimento de transtorno do jogo.
11: Aí, falando sobre essa questão dos jogos, né, o que, que a gente pode dizer que ele traz impacto, né? Porque, vamos dizer, vamos tratar de uma forma mais clara, ele vira um vício mesmo, né?
12: Sim.
11: Doutora,
12: quais são os impactos de dependência,
11: dessa perda financeira?
12: É isso mesmo, né? Então, o transtorno do jogo, ele é um transtorno, né, mental já qualificado e já identificado nos manuais diagnósticos e estatísticos internacionais, especialmente aí na CID-11, né? Ele é um transtorno que a pessoa vive um grande estigma, né? Porque ninguém quer dizer que não tem o controle sobre determinadas condições, né? A própria adicção em relação ao álcool já é alguma coisa difícil, né, de você conseguir admitir. Então, o transtorno do jogo, ele guarda inicialmente esse estigma, então isso compromete muito com que as pessoas possam buscar ajuda, falar sobre isso, até compartilhar, né, com os amigos aí, com a família. Então, pensar também que no transtorno do jogo, a questão central não é jogar ou ganhar ou perder, é a perda do controle sobre essas questões, né? Então, eu preciso saber qual é o meu limite, né? Você pode, de repente, jogar e ser divertido e pronto, aquilo acabou e você daqui, sei lá, 3 meses joga de novo. Só que quando a gente fala em transtorno do jogo, é alguma coisa, né, relacionado a essa falta de controle que o indivíduo tem. Então, é nessa falta de controle, você não consegue mais, né, parar de jogar e você começa permanentemente, logicamente, a perder, e isso vai te trazendo inúmeros outros processos, né? Temos pessoas aí que acessam agiotas, acessam todos os recursos de empréstimo que tem para continuar
11: jogando.
12: Não
11: tendo mais dinheiro.
12: E não tendo mais dinheiro, né? E isso, logicamente, tem um impacto familiar muito importante, né? Às vezes as pessoas até pediram empréstimos dos próprios colegas de trabalho, então eles não querem mais nem ir ao trabalho. Né, temos situações graves. E hoje, Brenda, infelizmente, a gente está no setembro amarelo, então um dos motivos também que eu trouxe, né, para a gente pensar nesse tema, é a relação muito próxima entre, né, o transtorno dos jogos e o suicídio. Né? A gente tem hoje, no Brasil, segundo o Ministério da Saúde, 7% da população que tem uma relação complicada com os jogos. Não vou falar nem dependência, mas uma relação complicada com os jogos. E, por conta disso, o próprio Ministério da Saúde abriu um canal de comunicação para cuidar das pessoas, né? Então, os prejuízos, eles são inúmeros, né? Inúmeros. Familiares, financeiros, emocionais e, logicamente, o que a gente falou agora, o mais grave, que é o suicídio. Quando a pessoa se vê sem saída, né? Uhum. Ela não consegue enxergar nada de suporte ali. Então, a gente tem esse canal de comunicação do Ministério da Saúde e, de maneira mais geral, para quem está vivenciando um desafio que não está relacionado diretamente ao transtorno do jogo, mas que tem a ver com aquela relação a sofrimento, a endividamento, também pode acessar o CVV, o 180, porque daí você também tem um outro canal de comunicação, né? Fora, logicamente, a rede de ação psicossocial, o SUS e todos os outros sistemas de saúde que você tem acesso. Mas é importante que você consiga compartilhar, que você consiga falar, que a gente consiga até ampliar a percepção sobre essas questões e consiga trazer estratégias, né, e fortalecer emocionalmente as pessoas para que elas se sintam, né, com condições de lidar com essas questões. E, claro, o transtorno do jogo é uma psicopatologia, é um problema de saúde, não é fraqueza, não é uma decisão do indivíduo, é um problema de saúde que precisa ser cuidado, precisa ser acompanhado por profissionais especialistas, né? Então, a questão central aqui é que às vezes as pessoas também entram, desenvolvem o transtorno do jogo para aliviar sofrimento. E aí isso gera cada vez mais sofrimento. Então, a intenção é que a gente possa, né, identificar quando a gente está nesse processo e buscar ajuda.
11: Saúde mental e saúde financeira na coluna Mente em Equilíbrio de hoje. Doutora Cláudia, obrigada pela participação.
12: Obrigada, Brenda. Abração a todos os nossos ouvintes.
0: 5 segundos. 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

0: quinta-feira, 10 de setembro de 2026. O presidente Lula sancionou a medida que acaba com a taxa das blusinhas. A nova lei encerra o imposto de importação de 20% sobre compras internacionais de até 50 dólares, cerca de R$ 255. Na prática, a medida beneficia compras internacionais feitas em plataformas como Shein, Shopee e AliExpress. O texto foi aprovado pelo Congresso Nacional na semana passada. A votação foi destravada após um acordo entre Lula e os presidentes da Câmara, Hugo Mota, e do Senado, Davi Alcolumbre. A lei também isenta a exportação de medicamentos para doenças raras que não estão disponíveis no Brasil, mas que são aprovadas pela Anvisa. A Petrobras voltou atrás e informou que não vai aumentar o preço da gasolina nas refinarias. A estatal havia anunciado um aumento de 19 centavos por litro, mas afirmou que, na verdade, haveria um desconto para as distribuidoras no mesmo valor. A mudança ocorre junto com a decisão do governo de reduzir em 63 centavos os impostos federais sobre a gasolina. Com isso, o preço médio da venda para as distribuidoras baixou para R$ 3,05 por litro. O governo também zerou os impostos federais sobre o etanol por um mês. A Itália registrou 41 mortes e mais de 590 casos confirmados do vírus do Nilo Ocidental neste ano. Os números constam no boletim semanal do Instituto Superior de Saúde. Mais da metade dos casos identificados correspondem à forma neuroinvasiva, quando o vírus ataca o sistema nervoso, a manifestação mais grave da doença. O novo balanço representa um aumento de 14% nos casos em comparação com o boletim anterior. O vírus do Nilo Ocidental é transmitido principalmente pela picada de mosquitos infectados. A maioria das pessoas não desenvolve sintomas. Ainda não existe uma vacina disponível. No horário de Brasília, 3 horas 3 minutos.
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1: Três e cinco.
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1: Doutor Belisário já na linha com a gente para a CBN Saúde de hoje. Doutor, boa tarde, seja bem-vindo. Opa!
2: Boa tarde, Brenda. Boa tarde a todos os nossos ouvintes. Mais uma vez, é um prazer estar falando de saúde com vocês aqui.
1: Tudo bem, doutor Belisário. Hoje a gente vai falar sobre o Setembro Amarelo. Escutar é estar presente, principalmente hoje, dia 10, é justamente o Dia Mundial de Prevenção ao Suicídio.
2: Exatamente. Um tema importantíssimo aí, que estava, na verdade, até ansioso já também para falar um pouquinho sobre esse assunto. Mas estava aguardando essa data, porque caiu justamente nesse dia de prevenção, não, Dia Mundial de Prevenção do Suicídio. A gente precisa quebrar alguns estigmas importantes na coluna de hoje.
1: Perfeito, doutor. Para a gente começar, como é que a gente percebe, né, a questão aí dos sintomas, né, de uma pessoa estar enfrentando um sofrimento emocional que seja destacado, que seja importante? Que sinais que a gente não deve ignorar, né? Como é que a gente diferencia, por exemplo, um dia a dia, uma tristeza normal, de uma situação que pode merecer mais atenção?
2: Isso é importantíssimo, porque a gente tem que diferenciar isso. Tristeza não é sinônimo de depressão, né? E a gente falando especificamente de suicídio, a gente tem que falar também que nem sempre a pessoa está passando por esse momento profundamente depressivo para um ato de suicídio, né? A tristeza, ela vai fazer parte da nossa vida. Nós ficamos tristes diante de uma perda, diante de uma frustração, diante de uma separação. Coisas que não vão acontecer como a gente gostaria. A emoção humana é normal. O problema começa quando esse sofrimento, né, ele persiste, ele começa a modificar a vida daquela pessoa. Então, a distinção está justamente aí. Ela deixa de sentir prazer nas coisas que fazia, ela começa a se afastar das pessoas, dos amigos. O sono pode mudar muito, né? A pessoa pode ter muita dificuldade para dormir, ou então pode dormir demais, ficar aí dormindo demais. O apetite pode mudar. A pessoa começa a sentir falta de energia, dificuldade, concentração, irritabilidade, começa a reduzir o autocuidado, né? Começa a ter uma visão muito negativa sobre tudo, sobre o futuro, sobre tudo. Então, não existe ali um único sinal que vai fazer o diagnóstico da pessoa que tem o maior risco de suicídio. Mas a gente tem mudanças, um conjunto de mudanças que vão acontecendo ali. E nesse momento, nesse mundo de rede social, é importante que a gente entenda aquela foto lá da rede social, ela é um momento específico, né? Ela não vai excluir o sofrimento também. Poxa, ela continua sorrindo. Mesmo a pessoa sorrindo, ela pode estar passando por um momento interno, um sofrimento muito grande. O que, que cabe a nós, né? As pessoas que estão próximas, as pessoas que estão ali vivenciando aquilo, é que a gente não pode banalizar, né? Algumas frases que são ditas, e eu vou dar alguns exemplos ao longo da nossa coluna hoje para tentar ilustrar bem isso, né? Eu não aguento mais, eu queria desaparecer, a minha vida não tem mais sentido, seria melhor se eu não estivesse aqui, né? Eu queria dormir, não acordar mais. Então, quando alguém fala essas coisas, a gente não deve imediatamente pensar que aquilo ali é drama, é chantagem. De alguma forma, aquilo é um pedido de atenção, é um chamado de ajuda, né? Aquela pessoa precisa ser ouvida, né? Porque tem muitos estigmas que pensam assim, poxa, quem fala não faz. Não é bem assim, né? Se a pessoa começa, poxa, ela fala isso toda hora, é só para assustar a família. O suicídio, ele não vem dessa forma, né? Ele não necessariamente, ele é multifatorial, ele é multicomplexo, né? Às vezes está ligado a alguns transtornos psiquiátricos, ao uso de álcool, ao uso de abuso de drogas, a uma perda, a um luto, conflito familiar, né? Dificuldade financeira. Mas ele pode não ter todo esse arcabouço de situações. Podem ser situações menores ali que podem estar acontecendo. Então, se começa a prejudicar muito a vida da pessoa, se tem transições rápidas, se você observa mudanças ali na vida daquela pessoa, é muito importante perceber, é muito importante estar atento a esse momento aí.
1: Agora, doutor, com relação a alguém não tá bem, né? Como é que a gente pode abordar isso com essa pessoa? Muitas vezes a gente pode sentir que está sendo invasivo, né? Perguntar diretamente sobre suicídio. O que a gente deve falar, evitar também, quando é que é necessário procurar ajuda profissional ou uma emergência?
2: Isso é importantíssimo. A pergunta mais difícil, né? É como é que eu posso abordar essa situação, né? Ainda mais quando a gente fala de suicídio, porque existe um estigma extremamente grande, né? Se eu perguntar para aquela pessoa, que se ela está pensando em suicídio, eu posso colocar essa ideia na cabeça dela, né? A pessoa fica assim, poxa, tá, vou firmar, cravar aquela ideia. Mas não, na verdade, se você pergunta, se você fala, você demonstra preocupação. Olha, nós estamos aqui, nós podemos conversar, né? Você está pensando em morrer, né? Você pode perguntar diretamente, você já pensou em fazer algo contra você mesmo? Porque naquele momento, às vezes, a pessoa... Você tem que estar disposto a fazer uma das coisas mais difíceis hoje no mundo de hoje, Breno. Que é ouvir. Você tem que estar disposto a ouvir. Deixa a pessoa falar. Porque a gente tem muita dificuldade em simplesmente escutar outra pessoa, né? E aqui a gente tem que fazer um paralelo bem importante. Quem está ouvindo nesse momento tem que apenas ouvir, né? Você não pode interromper a pessoa. Eu já passei por isso. Mas tem tanta coisa legal na sua vida. Olha a família linda que você tem. Você não pode fazer esse tipo de coisa. A gente só deve ouvir, né? Inclusive até em alguns pontos que são, essa falta de Deus, né? Os julgamentos, você precisa ser forte. Até porque a fé, ela pode ser extraordinária, pode ser muito boa, ajuda a pessoa a passar por aquele momento, mas isso não exclui a necessidade de psicoterapia, de acompanhamento médico, de tratamento psiquiátrico, né? A ajuda profissional que você tem que ter ali. Quando é que precisa realmente procurar ajuda profissional? E isso é importante falar que hoje existem os CAPS, né, que são os centros que vão aí avaliar e vão acompanhar a saúde mental em municípios a partir de 15 mil pessoas já existe um CAPS. Né? Então, a pessoa pode ir numa unidade básica de saúde, num CAPS, e procurar ajuda. Se começa a interferir na rotina, no trabalho, muitas alterações de sono, das relações familiares, isso são sinais de alerta. E mesmo para quem está nos ouvindo agora, está aí na sua casa e não quer se expor, não quer conversar com ninguém, não quer passar por uma situação dessa, tem o CVV, que o número é 188, que é o Centro de Valorização da Vida, que funciona 24 horas por dia, que você pode ligar, que tem pessoas lá que estão treinadas para ouvir, para conversar com você e dar o primeiro start, se você estiver passando por um momento desse. Por isso essa nossa conversa de hoje é tão importante.
1: Doutor Eduardo Belisário, na coluna CBN Saúde de hoje, falando sobre o Setembro Amarelo e a importância de escutar, principalmente escutar, estar presente nesse momento. Hoje é justamente o Dia Mundial de Prevenção ao Suicídio. Doutor, muito obrigada pela participação na coluna de hoje.
2: Obrigado, Brendo. Uma boa tarde a todos os nossos ouvintes.
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1: 3 horas 14 minutos. Intervalo, já voltamos.
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1: 3h18, de volta com Tarde de Notícias aqui pela 102,3 FM, também ao vivo no YouTube, youtube.com/CBN Amazônia. Você participa mandando sua mensagem lá no chat. Se preferir, por WhatsApp também está livre para você participar, mandar perguntas. 0919-8814-0073. O Setembro Amarelo chama atenção para os cuidados com a saúde mental e para a importância de identificar sinais de sofrimento psíquico. Hoje é Dia Mundial de Prevenção ao Suicídio. A proposta da campanha é ampliar a busca para conscientização sobre saúde mental e prevenção, assim como reconhecer as situações vulneráveis, como oferecer acolhimento e os caminhos para o tratamento que estão disponíveis para quem precisa de ajuda. Dados do Ministério da Saúde mostram milhares de mortes por suicídio todos os anos. Destaque para a população jovem entre os grupos mais afetados. Como identificar esse sofrimento, né, que pode ser passageiro ou aquele que precisa de uma atenção profissional? A gente conversa agora com o Dr. Arthur Silva, médico psiquiatra, sobre sinais de alerta, tratamentos e a importância do acolhimento. Boa tarde, doutor. Seja muito bem-vindo à Rádio CBN.
2: Boa tarde, Brenda. Muito prazer estar aqui. É uma tarde muito propícia para a gente falar do Setembro Amarelo, no Dia Internacional de Prevenção ao Suicídio, conscientização sobre o tema, né?
1: Doutor, acho que talvez a parte mais complicada de quem está no dia a dia, né, lidando ali com tanta gente, amigos, família, é saber identificar se uma pessoa está passando por um problema mais sério ou se ela está passando por aquela tristeza momentânea que todos nós passamos no dia a dia, né? Como é que a gente pode identificar? Que sinais merecem um pouco mais de atenção?
2: Perfeito. Obrigado pela pergunta. Isso, para nós que somos especialistas na área, é importantíssimo sempre ser debatido, porque, afinal de contas, as emoções, elas são naturais. Todos temos emoções, todos vivemos a tristeza, eventualmente a irritabilidade, etc. Mas os quadros patológicos verdadeiros, eles vão ter uma duração dessa emoção muito desproporcional, né? E, ao mesmo tempo, a intensidade desproporcional no dia a dia daquela pessoa. Além de mostrarem, evidentemente, uma quebra do funcionamento social, pessoal, funcional daquele indivíduo. Então, normalmente, a pessoa começa a ter uma tristeza progressiva, intensa, que não muda, não varia muito, e, ao mesmo tempo, começa a abandonar as suas atividades, que sempre foram prazerosas, começa a mudar o comportamento em casa, com as pessoas que são mais próximas, sendo mais irritado ou mais isolado, enfim, algo vai mudando. E, dentro desse aspecto, para nós percebermos isso, nós precisamos, na verdade, voltar para algo muito básico, que são as pessoas se olharem novamente, as pessoas se perceberem. Muitas vezes nós convivemos com as pessoas, mas nós não damos atenção para aqueles que realmente estão do nosso lado. E é isso que o programa inteiro do Setembro Amarelo vem trazer para a gente. É importante que a gente se olhe novamente, que a gente perceba, que a gente se conheça, tenha intimidade, para perceber os pequenos detalhes dessa mudança comportamental, emocional, que vão sugerir uma pessoa em sofrimento mental.
1: Doutor, quais são os principais tratamentos que estão disponíveis hoje para quem enfrenta problemas de saúde mental, principalmente aqueles que estão ligados ali ao risco do suicídio?
2: Perfeito. A gente pode classificar esses tratamentos como tratamentos mais agudos ou intervenções maiores em pacientes de maior gravidade, e os tratamentos mais continuados

0: situações mais duradouras, mais demoradas, que não tem risco iminente, que aí a gente vem com suporte emocional ali, as estratégias da psicologia, vem sim com as medicações, mas vem principalmente também com estratégias comportamentais e ambientais. Apoio familiar, atividade física, uma atividade de lazer complementar, o afastamento de eventuais situações e ambientes mais aversivos ou agressivos para aquela pessoa. Enfim, é um cuidado global nos mínimos detalhes.
1: Doutor, quais são as doenças, a gente pode dizer assim, né, que estão ligadas a esse perigo aí iminente do suicídio? É depressão, ansiedade? Quais são as situações, as problemáticas que podem trazer essa possibilidade?
0: Muito bom. Estatisticamente, nós temos ali um certo ranking de patologias, né, de transtornos mentais que são mais relacionadas com o suicídio ou a tentativa dele. Tá? Então, nós temos disparadamente na cabeça da lista a depressão. Né? O transtorno depressivo maior, ele é sim a maior causa de suicídio, mas ele é muitas vezes acompanhado de perto pelos quadros de dependência química, de transtorno afetivo bipolar, de transtorno de personalidade borderline e esquizofrenia. Né? Esses são os 5 mais evidenciados na literatura como causa do fator suicídio. Lembrando que esses diagnósticos, eles podem ser facilmente comórbidos. Então, eu posso ter transtornos obsessivo-compulsivos, eu posso ter outros transtornos de personalidade, muitos outros diagnósticos que vão cursar com um quadro depressivo associado, com um quadro até de esquizofrenia, por exemplo, abrindo, e transtorno afetivo bipolar. Nenhum diagnóstico em psiquiatria, ele é isolado. Eu sempre posso ter combinações e isso muitas vezes vai agravando esse risco.
1: Agora, doutor, qual é o papel da família e dos amigos? Porque é quem está ali, né, muitas vezes ao redor desse paciente. Como é que o pessoal que está ao redor, a família, os amigos, pode acolher o sofrimento, ajudar? Porque muitas vezes com aquela intenção de ajudar, né, as pessoas não conseguem realmente ajudar a pessoa.
0: Perfeito. Esse trabalho ambiental, ele é de suma importância. Talvez seja o mais importante na maioria dos casos. Principalmente porque a nossa intenção é que, de fato, eles sejam eficientes dentro da rotina do paciente. Muitas vezes, as pessoas acham que o cuidado em saúde mental, ele é muito difícil. Eu não sei falar direito, eu não sei qual é a melhor expressão, qual é a melhor palavra, mas muitas vezes não precisa falar nada. Basta estar do lado, basta estar atento, basta estar disponível, né? Então, muitas vezes, as pessoas querem fazer elas mesmas com que os seus parentes, amigos, etc., com um quadro depressivo, por exemplo, ou com um risco de suicídio, melhore pelo esforço do próprio familiar. Não é assim que funciona. A pessoa tem o tempo dela, a pessoa tem o processo dela. Então, nós precisamos, sim, estar disponíveis a ela. Então, a primeira ação é perguntar como a pessoa se sente e o que ela precisa de ajuda para se sentir melhor. Obviamente, existe um senso comum nesse contexto, né? Então, você precisa que eu esteja aqui com você, ou você precisa de mais espaço? Você quer que eu fale alguma coisa para você agora, ou você quer apenas que eu lhe escute? Você quer que eu acompanhe você em algum lugar que faça você se sentir melhor, ou você quer ficar em casa, quietinho, sem fazer nada, e eu estou só aqui lhe acompanhando? Uhum. Então, essa dinâmica de estar disponível, estar pronto para ajudar, e obviamente, nos casos mais graves, ter uma certa vigilância, não deixar aquela pessoa sozinha, né? Não deixar a pessoa sair por aí sozinha, sem dizer para onde foi, né? Nem com quem está. Se a gente tiver esses contextos bem alinhados, com certeza o paciente vai se sentir muito melhor, associado, obviamente, às técnicas da psicologia, a intervenção farmacológica que o psiquiatra vai propor e assim sucessivamente.
1: Doutor Arthur, uma questão ainda que é preciso a gente trabalhar bastante é a resistência de procurar ajuda, né? Procurar ajuda médica, um psicólogo, um psiquiatra. Como combater esse estigma para enfrentar esse problema?
0: As doenças mentais, elas sofrem com esse problema. Todas elas, tá? E na maior parte das vezes é exatamente isso que agrava o processo, tá bom? Então, se nós temos qualquer moléstia, qualquer injúria física, facilmente nós procuramos ajuda, né? Porque nós não estamos respirando bem, nós não estamos caminhando bem, nosso intestino não está funcionando bem, nós não ficamos, em geral, protelando as doenças físicas na maior parte das vezes, mas as mentais sim. E é exatamente

0: esse o nosso grande problema, porque muitas vezes o processo poderia ter sido brecado antes, poderia ter sido assistido mais cedo e diminuído a gravidade. Então, o primeiro ponto é nós percebermos se aquela emoção, aquela tendência que nós estamos tendo de pensamento ou comportamento, ela condiz com quem nós realmente somos, né? Se nós somos pessoas super animadas, alegres e começamos a nos sentir mais tristes e dia após dia isso vem atrapalhando a nossa rotina, algo não está bem. E nós precisamos nem que seja do acompanhamento psicológico. Nem todos os quadros vão precisar obrigatoriamente de medicação desde o início, mas muitas vezes o acompanhamento psicológico sim vai nortear muito bem as ações, vai clarear as ideias, vai ajudar nos comportamentos, e isso é algo que é saudável, é um cuidado pessoal estimulável. Nós precisamos que as pessoas tenham mais esse cuidado, essa percepção de que vale a pena ir ao psicólogo, fazer uma terapia, tirar um tempinho para desacelerar. Tudo isso faz parte desse autocuidado. Quanto melhor nós estivermos nesse contexto, mais fácil fica interromper os processos de agravamento mental.
1: Para a gente finalizar, doutor Arthur, serviços que podem ser procurados para quem está enfrentando problemas, alguma crise e precisa desse acompanhamento de saúde mental, a gente tem serviços de saúde pública disponível para isso?
0: Sim, com certeza. A nossa porta de entrada, muitas vezes, é qualquer serviço de saúde. Tá? Então, qualquer emergência, qualquer posto de saúde, ele deve ser habilitado a orientar, a atender os pacientes num primeiro momento. E caso seja necessário um serviço mais especializado, a partir dali será direcionado. E como os serviços especializados, nós temos os CAPs, o Centro de Atendimento Psicossocial, nós temos o Hospital de Clínicas com a emergência psiquiátrica 24 horas, está sempre à disposição com especialistas para atender quem quer que seja pessoas de baixo poder aquisitivo, de alto poder aquisitivo, que tenham plano de saúde, que não tenham plano de saúde, todos estão aptos a ir lá e fazer um atendimento emergencial se for necessário. Tá? E essa rede ela se integra sempre, podendo ser transferido um paciente de um lugar para o outro, conforme a sua demanda.
1: Conversamos com o Dr. Arthur Silva, médico-psiquiatra, sobre sinais de alerta, tratamentos e a importância do acolhimento no Setembro Amarelo, falando aí sobre acolhimento, busca por ajuda, justamente nesse Dia Mundial de Prevenção ao Suicídio. Obrigada, doutor, pela participação.
0: Eu que agradeço, Brenda.
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0: Quinta-feira, 10 de setembro de 2026. O ex-marqueteiro da campanha de Flávio Bolsonaro à presidência da República, Marcelo de Oliveira Lopes, repassou R$1 milhão para a produtora do filme Dark Horse. A informação é da colunista do Globo e comentarista da CBN, Malu Gaspar. O relatório do Conselho de Controle de Atividades Financeiras, o COAF, constatou movimentações atípicas em contas correntes da Go Up Entertainment no fim do ano passado, quando o longa estava sendo filmado no Brasil. A coluna da jornalista Marcelo Lopes afirmou que a transferência se tratava de um investimento privado. A Operação Makeup da Polícia Federal investiga as suspeitas de desvio de emendas parlamentares destinadas à produção do filme e cumpriu 49 mandados de busca e apreensão. O candidato à presidência da República pelo PSD, Ronaldo Caiado, foi internado hoje em São Paulo para tratar de uma faringite aguda. Ele foi hospitalizado para receber medicação intravenosa. Segundo a assessoria de imprensa, o objetivo é acelerar a recuperação para que Caiado possa retomar o mais breve possível a agenda de campanha. Ao todo, dois compromissos que estavam marcados para esta quinta-feira foram cancelados. O presidente dos Estados Unidos, Donald Trump, prometeu pagar $5 mil a cada adulto americano, caso os republicanos mantenham o controle da Câmara e do Senado nas eleições de meio de mandato em novembro. O valor equivale a cerca de R$25.500. Segundo o presidente americano, o dinheiro seria uma recompensa pelo desempenho da economia e precisaria ser gasto dentro dos Estados Unidos. Trump não explicou como a proposta seria financiada nem quando o benefício começaria a ser distribuído. No horário de Brasília, 3h33.
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1: Tarde de Notícias, 3h35. O valor das passagens aéreas na capital paraense acumulou alta de 41% entre janeiro e julho desse ano. O número é 3 vezes maior do que a média nacional registrada pelo IBGE, que ficou em 13,7%. A escalada nos preços pressiona o bolso dos consumidores que dependem do transporte aéreo. O cenário deve permanecer desfavorável devido ao reajuste de quase 14% no querosene de aviação anunciado pela Petrobras. Segundo economistas, o combustível representa cerca de 1/3 dos custos das companhias. Como Belém fica distante dos grandes centros e tem uma oferta limitada de assentos, as tarifas locais sofrem impactos mais fortes do que em outras regiões do país. A orientação para quem vai viajar nos próximos meses, sobretudo no período do Círio e das festas de fim de ano, é antecipar a compra dos bilhetes para evitar tarifas ainda mais altas. 3h36, intervalo, já voltamos.
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4: Tarde de notícias de volta, agora são 3 horas 38 minutos.
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4: O quadro ESG em conversa de hoje vai falar sobre a relação entre arborização e o município de Belém. Para falar sobre esse assunto conosco, recebo aqui no estúdio da nossa rádio o professor da Universidade Federal Rural da Amazônia, a UFRA, o professor Sérgio Brazão. Professor, seja muito bem-vindo à Rádio CBN. Boa tarde.
5: Boa tarde, é um prazer todo meu estar com vocês.
4: Professor, para a gente começar, queria perguntar qual é a relação entre ESG, princípios do ESG, e arborização urbana. Como é que elas se relacionam?
5: Tem muito a ver, né? A arborização, que é o tema que o Diego me convidou, né? É um dos instrumentos mais importantes e mais usados para enfrentamento das mudanças climáticas dentro das cidades. Em locais de clima quente, existem diversas formas de a gente enfrentar, né? Mas a arborização é um dos métodos mais eficientes, além de deixar a cidade bela, né? Uhum. A arborização, todos pensam que ela faz sombra e está bom, é só isso. Mas a arborização faz muito mais que isso. Em locais que são muito inclinados, quando tem chuva, enxurrada, a raiz da árvore segura o solo e impede as casas, a rua, e junto ter desbarrancamento. Então, locais que têm desbarrancamento, a vegetação foi retirada, né? Quando tem vegetação, dificilmente ela cai, né? E ela faz outros serviços também. Ela serve de abrigo para pássaros, para animais. Ela diminui o problema da sonoridade, né? Da poluição sonora. Uhum. Funciona assim. Quando você fala com a parede, as pessoas ouvem você, porque o som é refletido pela parede. Então, um projeto sonoro é assim. Quanto mais reflexão tem, mais parte dessa som que nós emitimos é absorvido. E, ao ser refletido em todas as folhas, ele chega filtrado do outro lado, já menos intensidade. Uhum. Então, a arborização ameniza o impacto sonoro da cidade, dos caminhões, do trânsito, né? Tem muito mais coisas. Então, a arborização é fundamental. Fundamental para a cidade. A gente prega que toda a cidade invista em arborização. Belém melhorou sua arborização, já esteve em último lugar dentro das cidades que tem mais de 1 milhão de habitantes. Hoje em dia, Belém já subiu, né? Está longe do último lugar, né? Está em sétimo lugar em relação ao último. Mas ainda falta evoluir muito. E por que Belém não é a melhor cidade do mundo em arborização? Uhum. Essa é uma pergunta, não sei se está na lista das perguntas que me deram, mas é uma pergunta que sempre me fazem. Por que ela não é? Porque Belém precisa de estrutura para receber a arborização. Precisa ter calçada, precisa ter uma rede elétrica que comporte uma arborização para uma cidade quente como Belém, né, para fazer sombra. E assim, nós não temos essa cidade preparada. Mas aqui onde está a Rádio CBN, na Doca, centro da cidade, é uma parte preparada da cidade. Temos calçadas largas, temos bastante árvore. Esse bairro aqui, chamado de Umarizal, não tem nenhum umari plantado, né? Então, falta plantar...
4: Já teve.
5: Uma época, no Marizal, já teve umari, hoje não tem mais nenhum, né? Então, a SEMBA já está produzindo umari para plantar no Marizal, devolver esse nome ao Marizal, mas nós temos que evoluir muito. Agora, nós temos 52% da cidade de Belém ocupada por favela. Esse é um dado do IBGE, né? melhorou um pouquinho, mas ainda falta muito para evoluir. O que, que significa isso? Que nesses locais, que é mais da metade da cidade, não tem calçada, não tem rua boa, não tem iluminação. A arborização é o menos prioritário para as pessoas que moram lá.
4: Então, isso significa falta de estrutura para a arborização.
5: Falta de estrutura para receber o plantio. Falta de estrutura para receber o plantio. Então, falta um bocado. Como fazer isso? Né? Como melhorar isso? Essa é a grande pergunta que me fazem. E alguns arquitetos falam, não, tem que fazer a reforma urbana. Mas a reforma urbana não vai acontecer. Essa é a minha opinião, tá? Minha opinião pessoal. Porque é caro. É muito caro.
4: Para fazer essa reforma urbana,
5: né, você repaginar toda a cidade, colocar o pessoal por enquanto aqui, depois devolver. Sim. Aí nessa repaginação não cabe todo mundo que estava lá, que o pessoal mora densado, um pertinho do outro, numas vilas bem estreitinhas. Nada disso existiria com a reforma urbana. Mas a solução vem na preparação para o enfrentamento das mudanças climáticas. Essas áreas onde estão a maior parte dos aglomerados subnormal, que é o nome técnico da favela, são áreas de baixadas. E nós temos 14 bacias hidrográficas na cidade. Nós trabalhamos 3 bacias, temos 2 projetos aprovados para trabalhar mais 2 bacias. A verdade é a seguinte, que quando acaba o projeto de macrodrenagem, um dos grandes problemas da cidade para enfrentar a mudança climática fica resolvido, ela não alaga mais. Não vai mais alagar, não vai invadir a casa das pessoas, não vai destruir os móveis das pessoas, a mãe que está trabalhando fora não vai estar preocupada com os filhos, né? E aí abre espaço para arborização, abre rua, abre ruas novas, abre a margem do canal para a gente colocar árvore. Então, fazer a macrodrenagem melhora a cidade para a gente fazer isso e dá dignidade para as pessoas. Só que falta fazer um monte de bacia hidrográfica ainda de Belém. Nós
4: não
5: temos
4: é
5: 14,
4: só a macrodrenagem.
5: Nós temos, quando faz a macrodrenagem, você faz uma remoção das pessoas que estão morando dentro do dreno, por isso que a água não escoa, porque mora gente dentro do dreno, dentro do rio, né? Mora gente, aí você tem que construir um conjunto residencial para as pessoas morarem. Dá dignidade a eles. E aí você reformula, cria ruas, cria iluminação, né? Na Estrada Nova foi feito o tratamento do esgoto, coisa que quase inexistente em Belém, captação e tratamento de esgoto. A maior ETE, estação de tratamento de esgoto daqui da região norte, está aí na macrodrenagem da bacia da Estrada Nova, né? Que falta 5% para ficar pronto. Espero que logo fique pronto. E o projeto de arborização também está pronto. Eu participei da elaboração desse projeto. Belém já tem as mudas para esse projeto. E acredito que essa zona, que é uma zona de periferia, vai ficar linda. Vai ficar linda daqui a um tempo, né? Então, o objetivo
4: é justamente onde tem o déficit maior de arborização.
5: Então, mas faltam ainda 9 bacias, né? São 5 bacias em trabalho, né? Foi feita a bacia de macrodrenagem do UNA, né? Agora está terminando a da Terra Firme, como é que se chama? Tucunduba, da Estrada Nova, 3. Está aprovado o projeto na Mata Fome, né? E na bacia do Paracuri, 5. Faltam 9. Nem começou o projeto ainda. Né? Então, o plano de ação climática da cidade de Belém, que inclui arborização, tratamento de esgoto, bacias, ele prevê que a gente tem que fazer isso até 2050.
4: Está um pouco atrasado, né, professor?
5: Está um pouco pesado, mas dá. É só fazer, né? É só a gente correr atrás que a gente consegue. Então, a prisão foi aprovada agora 3 projetos de uma vez só. Né? Então, o que falta, por que eu gosto de vir aqui? Estou trazendo novidade, parece que é novidade, mas não é novidade. Mas no mundo técnico não é novidade. Mas tem que trazer para a população, para que a população faça pressão. Eu não estou vendo a campanha eleitoral estar aí, eu não estou vendo nenhum candidato falar que isso tem que ser feito. Eu vou fazer isso, eu vou pegar ladrão, eu vou pegar não sei o quê, eu vou limpar a rua. Mas ninguém fala nessas coisas, que são coisas importantes.
4: O meio ambiente, as mudanças climáticas, né?
5: Além que traz dignidade e qualidade de vida a todas as pessoas que moram na cidade de Belém.
4: Agora, professor, o senhor falou sobre o bairro do Marizal, que a gente está localizado aqui na Rádio CBN, falou do Umari, que a gente não sabe nem, quem é leigo não sabe nem qual é essa espécie, não consegue identificar na mente. Aliás, tem muitas espécies, né? Quem é leigo não conhece. Agora, para cá, para as ruas de Belém, o que seria mais ideal, considerando o nosso clima, a nossa estrutura, as calçadas e falta de infraestrutura ainda, né?
5: Adorei essa pergunta. Sempre me fazem essa pergunta. Qual é a melhor árvore para Belém? A resposta é simples demais.
4: As mangueiras? Será que é a cidade das mangueiras? Né? Todo mundo fala dos corredores de mangas.
5: A resposta é simples demais. não existe uma árvore perfeita para a cidade inteira. É só tu prestar atenção, por exemplo, quem mora no Guamá, né, aí é um local baixo, né, uma baixada, que mora daqui para Icoraci, pela Orla, são terrenos baixos, onde estão toda a maior parte dessas bacias. Se você cavar, logo você vai encontrar água. Aí você vai ter que plantar uma árvore que resista essa água no subsolo. E tem muita árvore assim. Eu fiz uma lista dessas árvores que a gente viu nas ilhas de Belém, que tem várzea, e cresce muita árvore na várzea, são as árvores ideais para esse local. Moro agora para outro local, para a Avenida Nazaré, para a Avenida Almirante Barroso, para locais altos, onde tem o solo seco, firme.
4: Já é outra
5: sem
4: situação.
5: Água, outra situação. Uhum. Então é outra árvore. Por que eu estou falando isso? Porque para cada local vai ser uma árvore adequada àquele local. Se for um local que é uma calçada estreita, vai ser uma árvore que não vai ficar tão grande e não vai ocupar a calçada inteira. Uhum. Se for uma árvore com uma calçada bem larga, terreno firme, né, posso colocar uma árvore maior lá. Então, graças a gente estar na Amazônia, né, a gente tem uma variedade grande de árvores para cada local desses. Né? Por isso que é importante ressaltar
4: que se adaptam ao
5: que
4: nosso
5: é um
4: clima.
5: Trabalho técnico. Uhum. Trabalho técnico, né? Engenheiro agrônomo, engenheiro florestal, eles estudam isso. Qual é a árvore mais adequada para cada local? Né? E nós temos uma variedade grande. Né? Então, eu acredito que Belém vai ser uma das cidades mais felizes que tem. Né? O nosso levantamento, nós fizemos um levantamento, né? Vai estar no meu próximo livro. Já convido vocês, quando for ter o lançamento, que
4: claro.
5: Eu não sei quando vai ser, que é sobre arborização. E lá está o nosso levantamento que nós fizemos da arborização. E quando a gente fez esse levantamento, nós identificamos 134 espécies diferentes de árvores na cidade de Belém. Isso é uma loucura.
4: Atualmente?
5: Isso já tem um tempo que foi feito, já pode ter até mais, né? Ainda não está tão desatualizado, mas merecia uma atualização. Mas, o que eu quero dizer com isso? Uhum. Quero dizer que nenhuma cidade tem tanta variedade assim de árvore. A impressão, quem plantou essas árvores não foi o poder público, foi a própria população. Uhum. A gente vê que a população quer plantar árvore. Tem uma árvore que faz mal para a cidade, que é o ficus. O ficus faz mal porque ele destrói calçada, ele entra nas casas de pessoas, levanta azulejo, destrói tubo, cano. É muito agressivo o ficus. Ele tem uma lei já que não pode plantar ficus na cidade de Belém, mas é a árvore que mais tem. E quem plantou o ficus? A população, porque foi moda. A moda
4: na época
5: agora
4: foi moda.
5: É plantar a rosa branca, que é um arbusto, um arboreto, que tem o tempo todo flores brancas em cima. Você já deve ter véu de noiva, como é chamado. Né? Já repararam na cidade?
4: Já, verdade.
5: Não foi o poder público, foi a população também, está na moda. Então, a população estabelece uma moda e sai plantando. Então, a gente acha, essas 114 espécies diferentes, que quando houve o grande êxodo para a cidade de Belém, o êxodo rural, foi na década de 60 para 70, quando coincidiu com a abertura da Belém Brasília, e as áreas incharam muito rapidamente, ocupando essas áreas que eu te falei, de aglomerado subnormal. A gente imagina que muitos deles já tinham contato com o seu interior e cada um trouxe
4: uma mudinha,
5: uma mudinha, né? E plantou na porta de sua casa. E hoje a gente tem uma casa com uma muda, vai para outra, anda um pouquinho, é outra muda, anda um pouquinho, já é outra.
4: O desafio é implantar o plano de arborização, né, e saber a padronização de cada espécie para cada área aqui na região, na cidade, né, professor?
5: Esse trabalho da população foi útil porque permitiu a gente selecionar as que melhor se adaptaram à cidade. Né? Então a gente já tem uma ideia das mudas que se adaptam melhor. Elas estão em ampla produção lá na Granja Modelo, né? E eu acredito que a gente vai ter um bom ponto de partida. A gente não está partindo do zero, graças
4: Sim,
5: a essa experiência.
4: É verdade. A gente conversou com o professor da Universidade Federal Rural da Amazônia, UFRA, o professor Sérgio Brazão, falando aqui no nosso quadro ESG em conversa sobre arborização urbana e os princípios do ESG. Obrigada, professor.
5: De nada, fico à disposição.
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4: 3h51, intervalo, já voltamos.
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1: Tarde de Notícias, 3h54. A UEPA, Universidade do Estado do Pará, abriu hoje inscrições para o processo seletivo 2027. Ao todo, são mais de 3.900 vagas regulares e 103 vagas adicionais também reservadas exclusivamente para pessoas com deficiência nos campi do Estado. As inscrições devem ser realizadas exclusivamente pela internet até o dia 13 de outubro. Para selecionar novos alunos, a UEPA vai utilizar as notas do Enem. Para participar do vestibular, o candidato deve acessar o site oficial disponível dentro do prazo estabelecido. O momento do cadastro é obrigatório. Ele deve possuir um CPF, informar um e-mail válido, único, que não seja utilizado por outro candidato, preencher o formulário de inscrição e o questionário socioeconômico. A taxa de inscrição do vestibular da UEPA é de R$ 100. O pagamento deve ser feito por meio de documento de arrecadação estadual, que é gerado pelo próprio sistema até o dia 4 de novembro desse ano. Os candidatos que desejarem solicitar a isenção total do pagamento da taxa devem fazer o pedido também no período de até o dia 13 de outubro de 2026. Agora são 3h55.
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1: Vamos falar de Círio aqui no Tarde de Notícias, já se encaminhando para o finalzinho, né? A gente fala de Círio, os 14 carros de promessas que vão ser usados no Círio de Nazaré desse ano já começaram a passar por reparos aqui em Belém. As estruturas recebem objetos de cera levados pelos devotos como forma de agradecimento pelas graças alcançadas ou para representar pedidos à Nossa Senhora de Nazaré. A manutenção dos 14 carros é feita há mais de 20 anos pelo restaurador Everaldo Farias e inclui reparos estéticos e mecânicos. Cada carro leva, em média, um dia inteiro para ser preparado. O trabalho é necessário para garantir a segurança e as condições das estruturas durante as procissões. Os carros participam da primeira procissão da quadra Nazarena e também da grande procissão do Círio no segundo domingo de outubro. A tradição dos carros de promessas no Círio de Nazaré começou em 1805. Hoje, 14 estruturas percorrem as ruas de Belém, carregando objetos e histórias de fé, agradecimento e devoção. E a gente está contabilizando, né, diariamente aqui os ingressos que são vendidos para as arquibancadas do Círio de Nazaré e para a trasladação. A gente recebeu uma atualização agora no início das 3 da tarde, a gente já está virando próximo das 4, de que 96% dos ingressos já tinham sido vendidos, né, o balanço aí das vendas das arquibancadas. Então, talvez, quem sabe, né, ainda tenha ingresso disponível nas arquibancadas, porque já estava bem no finalzinho, né, há uma hora atrás, 3 horas da tarde, a gente teve essa atualização. Então, 96% dos ingressos das arquibancadas do Círio vendidos, e a gente tem também notícias sobre os ingressos gratuitos. Foram distribuídos 900 ingressos para as arquibancadas da trasladação e do Círio desse ano. Eles esgotaram 30 minutos depois da abertura do cadastro na manhã de hoje aqui em Belém. A informação foi divulgada pela diretoria da Festa de Nazaré. A procura pelo serviço nesse ano foi maior do que o mesmo período do ano passado, 50%. As entradas eram destinadas a pessoas com direito à gratuidade, que são idosos a partir de 60 anos e pessoas com deficiência. A distribuição foi dividida em 2 dias, 600 ingressos para a trasladação e 300 para o Círio. A retirada vai acontecer exclusivamente na Casa de Plácido, que fica no Centro Social de Nazaré, na área do estacionamento da Basílica, no dia 15 de setembro, de 8 às 2 da tarde. Isso mediante comprovação do direito à gratuidade e a apresentação de um documento com foto. Crianças de até 2 anos têm entrada gratuita e não precisam de cadastro para participarem ali da área das arquibancadas do Círio de Nazaré. Então, né, tudo já preparado, pelo menos para quem vai ficar naquela região, né, da Presidente Vargas, praticamente todo mundo já no seu lugarzinho, agora é só chegar, né, e esperar chegar nesse dia, né, para retirar o ingresso gratuito, e quem já pôde adquirir os ingressos comprados, só esperar o dia, né, da trasladação ou do Círio de Nazaré.
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1: 3h59, a gente vai finalizando Tarde de Notícias por aqui, que teve a produção de Érica Castro e Lucas Silva, operação de áudio de Carlos Aguiar e Weider Vilhena, gerência de conteúdo e programação Daniele Pires, direção de jornalismo Paulo Fernandes.
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1: Vem aí o repórter CBN, na sequência o CBN Esporte, segunda edição. Não sai daí.
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0: Quinta-feira, 10 de setembro de 2026. A Polícia Federal apontou que os gastos com o filme Dark Horse coincidem com o envio de emendas do deputado federal Mário Frias, do PL, para a produtora do longa. De acordo com as investigações, ONGs, chefiadas por Karina Gama, sócia da empresa responsável pelo filme, recebeu R$2 milhões em emendas parlamentares de Frias. As apurações revelam ainda que as verbas públicas podem ter sido usadas para custear hospedagens em hotéis de alto padrão, refeições e pagamentos a outras produtoras ligadas à cinebiografia do ex-presidente Jair Bolsonaro. Além disso, os parlamentares Marcos Polon e Bia Kisses, ambos do PL, também destinaram emendas para entidades de Karina. No entanto, os valores indicados não chegaram a ser pagos. A polícia fez buscas na casa da irmã do PM suspeito de ter assassinado a esposa na Grande São Paulo. Ela é suspeita de fraude processual. Em depoimento, a mulher disse que estava na residência do casal no momento do disparo e que Larissa Morata cometeu suicídio, o que é contestado pelos familiares da vítima e descartado pela perícia preliminar. A irmã do PM não foi encontrada pelos policiais. O soldado Vinícius Silva está preso sob suspeita de feminicídio. O governo da Alemanha quer bloquear o partido de extrema-direita Alternativa para a Alemanha de acessar um plano de guerra secreto da OTAN. A informação é da agência de notícias Bloomberg. O documento tem cerca de 1000 páginas e traça um plano de defesa elaborado pelas autoridades alemãs e da OTAN para situações de guerra ou crise. A AfD venceu as eleições estaduais na Saxônia no último domingo. Essa foi a primeira vitória de um partido de extrema-direita no país depois da Segunda Guerra Mundial. No horário de Brasília, 4:03.
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3: 4:05 nessa tarde calorosa e totosa que estamos aqui tendo em Belém do Pará nesse momento. Estamos no ar com o CBN Esportes para a segunda edição desta quinta-feira, 10 de setembro de 2021. E 26. A gente vai continuar os nossos assuntos, novidades no mercado do Clube do Remo, o Paysandu também que tá aí tentando fazer novidades dentro do seu esquema tático pro próximo jogo aí da Série C do Campeonato Brasileiro e muita coisa, principalmente com a sua participação e a sua interação conosco aqui no nosso WhatsApp, o 919-8814-0073. Mande a sua mensagem, participe. Interaja com a gente, faça junto com a gente a programação da Única do Pará que toca notícia. Também vamos falar sobre Liga dos Campeões, Libertadores. Tá, teve acontecendo aí muitos jogos, né, ainda há pouco. E claro que evidente que nós vamos repercutir tudo isso para você. 4:06, o CBN Esportes para a segunda edição já está no ar.
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3: Eu não estou sozinho aqui na bancada, ele está de volta junto aqui comigo.
4: Diego Beckmann.
3: Diego Beckmann, boa tarde, meu nobre.
5: Olá, Ronaldo, boa tarde a você, boa tarde para todo mundo, uma boa quinta-feira aí para todo mundo, final de semana chegando, muitas informações, e se de manhã com 30 minutos a gente teve que correr com notícia, agora com uma hora a gente vai dar mais coisas e também novos desdobramentos às informações que a gente formou aqui no programa da manhã.
3: Exatamente, inclusive antes de mais nada, deixa eu... registrar aqui uma grande homenagem a um grande nome do jornalismo esportivo que infelizmente nos deixou, né, ainda há pouco, o Cláudio Karsug. Dispensa comentários, né? O cara comentava com uma maestria futebol, automobilismo, né? Ele infelizmente nos deixou aos 93 anos de idade, né? Ele que teve passagens importantes, né, nos principais veículos de comunicação aqui do país. E a gente registra, claro, essa homenagem a ele, ao Cláudio Karsug, grande nome do jornalismo esportivo, né, que infelizmente nos deixou no dia de hoje. Vamos lá então, Diego Beckmann, bora falar então sobre Clube do Remo? Vamos? Porque o negócio no Remo tá agitado, né? Não é somente Remo. No campo e bola, fora de campo também o negócio tá agitado. Teve algum desdobramento? Segue conforme aquilo que nós falamos mais cedo?
5: Vamos lá. De manhã a gente informou sobre a questão do Tonhão, que ele poderia não vir para a reeleição. Pois é. Mas acontece que há conselheiros, há pessoas ligadas ao próprio Tonhão, que estão pedindo para ele repensar. E esse repensar a gente quer dizer o quê? Ele vir para a reeleição. Então, nesta sexta-feira, vai ter uma reunião entre eles, né, diretoria, Tonhão. O Tonhão vai convocar os nomes de sua confiança para anunciar sua decisão, se ele vai vir à reeleição ou não. Caso ele não venha para a reeleição, o nome forte da situação azulina é de Milton Campos. A gente informou que o Milton Campos é o nome favorito para ele ser candidato, né? Ele se colocou à disposição, caso o Tonhão não venha, né? É bom deixar claro isso, e caso o Tonhão desista de uma reeleição, o Milton Campos será o candidato à situação do Clube do Remo. Tá. Mas essa reunião na segunda-feira, ou seja, no mais tardar na segunda, vai ser batido o martelo sobre a situação do Tonhão e a questão do Clube do Remo. Também a gente informou a questão do executivo Luiz Wagner Vivian, que não vai ficar no Remo. Prova tanto isso que, além do desgaste, ele está praticamente que isolado dentro do departamento de futebol do Remo. A prova disso é que eu tive a informação é que ele indicou vários reforços para o Remo. Ele teria indicado vários nomes e o Tonhão barrou todos os nomes vindos do executivo. Ou seja, realmente o clima entre a diretoria, né, departamento de futebol, não está dos melhores, como a gente já havia informado.
3: Azedou o arroz.
5: Azedou, então, né? Tanto que o Glauber vai lançar sua candidatura própria. O Glauber Gonçalves é o vice do Tonhão. Já tem o Jean Clay como vice, né? E, enquanto isso, no Conselho Deliberativo, Fábio Bentes vai vir à reeleição, ao que indica é o grande nome da disputa do Conselho Deliberativo. Claro, primeiro votam os conselheiros e depois votam, entre eles, o nome do presidente do Conselho Deliberativo do Clube do Remo aí para mais um mandato. Então, essa é a situação no Remo, além, claro, dentro de campo. O Castilho foi procurado pelo Remo, mas ele não vem. Tá? Os outros nomes aí que estão ventilando aí nas redes sociais, do uruguaio, né, e também de um outro jogador de fora do país, né, estão sendo nomes fortes, mas é aquilo, Ronaldo, o Remo tem que anunciar logo, porque amanhã é o último dia da janela de transferências. Então, se correr para assinar o contrato, para liberar a documentação, ainda hoje, para amanhã, cair no bid e anunciar de forma oficial esses reforços que o Remo estão vindo. Vão ser três nomes que o Remo vai anunciar, né? Dois já são de ataque e um terceiro, né, possivelmente seja um meio de campo. Já vista que seria um lateral direito, mas o João Lucas deve voltar já no final desse mês de setembro. Então o João Lucas pode voltar a jogar já na volta da Super Data FIFA, né, do final do mês de novembro. Então tá aí o Remo, que está bastante agitado dentro e fora de campo.
3: E essa agitação ela se justifica principalmente com relação ao mercado, por conta dessa janela de transferências que acaba amanhã. Então o Remo tem até amanhã para poder fazer as inscrições de novos atletas e os anúncios. Depois disso, tem uma breve janela, né, que vai até o dia 25 de setembro, mas não é janela para chegada de novos atletas. O Remo tem até o dia 25 de setembro, assim como o próprio Paysandu e outras equipes, tem até essa data para fazer substituição de atletas. O que, que seria isso? Seria a retirada de um atleta que já está inscrito, no caso, rescinde ali o contrato, e aí libera uma vaga, e aí um outro atleta pode ser inscrito ali, né? Pode ser colocado ali naquela vaga. Mas até nisso o Remo precisa correr. Precisa, porque tá batendo na porta. É aquilo que tu falaste ontem, Diego, não me lembro exatamente como foi, mas já tá batendo no teto a situação. O negócio já tá começando a ficar quase que irreversível, né? Então, para tentar reverter, o Remo precisa fazer isso. Inclusive, o Léo Condé lhe deu um discurso na coletiva de imprensa de que o torcedor do Remo precisa acreditar, precisa tá junto ali, né? Eu concordo com o discurso de desfrutar da Série A. Mas eu acho que se o Remo tem uma oportunidade de permanecer, tem que permanecer, cara. Não tem que ir, vou passear na Série A e ano que vem eu volto pra Série B. Não é isso, não. Pra mim, quem pensa dessa forma, e eu sei que tem gente dentro do Remo que pensa dessa forma, quem pensa dessa forma é dirigente pequeno. é dirigente pequeno, é profissional que pensa pequeno. Tem que pensar grande. Se não pensar grande, meu amigo, não vai para frente a parada, Diego.
5: Pois é, Ronaldo. Essa questão do Remo que preocupa todo mundo, né? Até porque não é só do ponto de vista de você se classificar, de se manter na primeira divisão, mas é do ponto de vista também financeiro. Então muita coisa está em jogo para o futuro do clube, para os próximos anos, né? É bem verdade uma coisa, que um eventual rebaixamento do Remo para a Série B, o Remo, né, se o Remo tiver equilíbrio fiscal, ele vai passar pouco tempo na Série B com possibilidades boas de voltar para a Série A. Porque a gente vê muito clube quebrado, rebaixado, que para voltar para a primeira divisão é uma luta, meu amigo. É uma luta. Olha, a gente está vendo aí, por exemplo, o Ceará. O Ceará caiu ano passado, não teve equilíbrio fiscal, equilíbrio nas contas. E o que foi que aconteceu? O Ceará está brigando para não ser rebaixado para a Série C. Foi-se o tempo que estrutura, que torcida, que camisa ganhava jogo. Agora não. Agora a bola não entra por acaso. Eu falei isso ontem, né? Isso vale também para o Remo. Isso também passa pelo chamado equilíbrio fiscal, equilíbrio das contas. O Remo suou anos para sair para sair da figura de refém da Justiça do Trabalho, né? Questão de dívidas com jogadores, pagou fielmente, conseguiu zerar as dívidas e agora não pode jogar tudo que foi construído em anos, jogar tudo, todo o trabalho de limpeza da imagem do clube pela janela, Ronaldo.
3: É, e aí não é aquela situação, né, Diego? Tu não pode desperdiçar a chance, sabe? Por mais que a chance seja mínima, como é a do Remo, tu não pode desperdiçar a chance. A oportunidade tá aí, né? O Remo vai enfrentar o Bahia na próxima segunda-feira, lá na Fonte Nova. E, bem, dos 12 jogos que restam, o Remo precisa vencer 7. É a média matemática para poder garantir ali a média de pontos para poder escapar. Pode ser que seja menos essa média? Pode ser. Mas aí não é muito bom ficar contando com a sorte, né? Tem que tentar logo aí, garantir logo o seu. 4 horas e 16 minutos, nós vamos pro intervalo e na volta a gente continua o nosso papo sobre o Clube do Remo, trazendo também outras novidades do esporte Remo dentro para você aqui do CBN Esportes para a segunda edição. Não sai daí.
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3: 4 horas e 18 minutos na capital paraense. Você ligado aqui no CBN Esportes para a segunda edição. Essa tarde calorenta aqui em Belém do Pará, rapaz. Quente, hein? Tá quente. Tá rolando Liga dos Campeões nesse momento. O Bayern de Munique vai empatando em 0x0 com a equipe do Bodo. O Manchester United também vai empatando em 0x0 com a equipe do Sabá. E também o Slavia Praga vai empatando também com a equipe do Lens 0x0. Assim como também a equipe do Como e do RB Leipzig também empatados em 0x0. Nada de gols ainda na Liga dos Campeões da Europa. Tivemos ontem o Paris Saint-Germain passeando em cima do Slovan 6x1, rapaz. Olha essa passeada, rapaz do céu. O Stuttgart venceu o Viking também por 3x1. O Barcelona venceu por 5x1 a equipe do Feyenoord. O Liverpool venceu por 2x1 o Atlético de Madrid. Olha o Galatasaray. O Sporting de Portugal venceu o Galatasaray por 3x1, cara. E olha que o Galatasaray tá investindo pesado aí, né? Até agora, ainda não surtiu resultado. O Napoli perdeu dentro de casa pro Arsenal por 1x0. O Fenerbahçe empatou com a Roma por 1x1. E o PSV também empatou em 1x1 com o Shakhtar Donetsk. E temos aí os jogos realizados ontem. Os jogos de hoje, claro, nós já falamos aqui pra você. Bom, Diego Beckmann, continuando esse assunto aí do Clube do Remo. 12 jogos que o Remo tem pela frente. Tem que vencer 7. E dentro desses jogos que vão ter pela frente, o Remo ainda vai ter alguns confrontos diretos. Existe uma matemática que mostra que é possível, mesmo quando as probabilidades indicam o contrário, Diego Beckmann?
5: Enquanto a vida é esperança, Ronaldo. Mas é muito difícil, muito, muito difícil para o Remo. A gente já viu situações complicadas, mas é aquilo. O Léo Condé disse, tem que se apegar às coisas boas. E não tem outra, tem que se apegar às coisas boas. E a gente sabe que o Remo vem jogando bem nos últimos jogos. Remo. É isso que mantém, talvez, a esperança do torcedor. O Remo vem se comportando bem. Primeiro jogo do Coritiba, porque foi o melhor primeiro tempo do Remo em todo o campeonato. Só que a bola não entra. Né? Porque se pelo menos mais 3 bolas tivessem entrado no primeiro tempo, o Remo tinha ganhado o jogo. Já contra o Flamengo, todo mundo falava que era 4, 5, 6. Foi 1x0, mas aquele 1x0 que o torcedor do Remo poderia ter esperado um pouco mais do time, né? Porque o Remo teria pelo menos umas 3 chances claras de gol, de oportunidade mais aguda. Mas assim, cara, se o Remo já conseguiu ganhar 3 jogos do Bahia na temporada, por que não ganhar a quarta? E outra, o Bahia tá 10 jogos sem perder no campeonato. Uhum. O cenário tá igual do primeiro turno, mas é aquela história, né? Todo mundo tem um karma. Todo mundo, quando você fala em alguém, quando você fala em alguma coisa, só de lembrar você já tem lembranças pesadas, né? E o Rogério Ceni sabe que enfrentar o Léo Condé é sinônimo de freguesia, né? Foi assim nos confrontos do Clássico Rei, né? Inclusive os torcedores do Ceará sabiam já que enfrentar o Rogério Ceni com o Léo Condé no comando era a vitória do Condé na certa. Então, bora ver agora, né? Agora eu digo, o Remo conseguiu uma vitória frente ao Bahia. Aí a torcida vai voltar a ficar inflamada, porque vão ser 2 jogos em casa, né? E o Remo vai ter essa oportunidade aí de conquistar pontos preciosos e mais do que conquistar vitórias.

0: Bahia está nesse momento na quinta colocação com 43 pontos. Ele está hoje classificado para pré-Libertadores se o campeonato terminasse agora, Diego. E ele está... 43 pontos, desculpa. E ele está a 2 pontos do Fluminense, que é o quarto colocado, que é o último colocado ali, que garante a vaga direto na fase de grupos da Libertadores. Ou seja, o Bahia tá numa nice, cara. Em comparação aí ao Remo, o Bahia tá no céu. Tá tranquilaço. Né? Já não tem chance de rebaixamento, já não vai ter chance de queda, e tá brigando por vaga direta na Libertadores. Então até isso faz com que esse jogo de segunda seja um jogo complicado pro Remo, Diego.
1: É um jogo duro, é um jogo complicado que o Remo vai ter pela frente. É, o Bahia vem muito bem no campeonato. Vem aí com uma questão aí de situações positivas nos últimos resultados. E o Bahia vai vir embalado. A torcida vai vir com aquele clima de vingança, de aquele adversário que está entalado na garganta, que tem eliminação de Copa do Brasil, teve aqueles 4-1 no Campeonato Brasileiro no primeiro turno, mas tudo é possível, né? Mas para isso o Remo também tem que se apegar à questão tática, né? Não vai ter o Marcelinho, que está suspenso, né? Aí o Remo vai ter que pensar numa solução para esse problema, né? Vai ter que repensar a questão do ataque, né? Porque o Talhari não tá bem, né? Talvez seja até jogo pro Manga voltar, né? Pro ataque aí, ou já começar de cara. Enfim, são hipóteses e mais hipóteses que o Remo vai ter que repensar, recalcular para esse time para enfrentar o Bahia. Mas, olha, sendo bem sincero, né, já que o Remo não vai ter o Edson Fernando também, que foi suspenso, né, pegou o cartão vermelho contra o Flamengo, né, vai que o Tchamba pode ser utilizado, improvisado na lateral, e o Matheus Felipe entrar ali ao lado do Marlon, né, e aí ele forçar um 3-4-3 de repente como possibilidade, né, reforçar a zaga e também ali as laterais, porque o Remo não pode pensar em outro resultado, não pode deixar de somar pontos. Um empate até lá em Salvador até que é um bom negócio, mas se o Remo perder lá, aí, meu amigo, a situação vai ficar mais desesperadora, porque vai ficar faltando 11 jogos, vai ter parada para a Copa, e aí com essa questão da janela não tem muito o que fazer, é só esperar a questão do rebaixamento, que está quase que iminente pelos lados do Baianão.
0: Exato, Diego. Agora são 4 horas e 26 minutos. Bora falar do Campeonato Paraense da Série A3, porque já saiu gol na rodada. O Pedreira está vencendo a equipe do Vênus fora de casa, hein? Por 1-0. Partida que já está ali no finalzinho do primeiro tempo. E também está rolando nesse momento Pinheirense e Tesla pelo Grupo B. Está empatado em 0-0. Na próxima rodada, teremos a equipe do Pedreira no dia 13 de setembro, tá? Próxima rodada, teremos o Pedreira enfrentando a SMAC. Também teremos o Tesla enfrentando a equipe do Paraense. O Vila Rica recebendo a equipe do Sport Belém. E o Altamira recebendo a equipe do Parauapebas. Lembrando que o Campeonato Paraense da Série A3, somente os líderes dos quatro grupos, né, somente os primeiros colocados, né, dos quatro grupos vão se classificar para a semifinal e aí vão se definir os finalistas e, consequentemente, as equipes que estarão subindo para a Série A2 do Campeonato Paraense. 4h27, vamos caminhando para o Repórter CBN. Na volta, a gente vai trazer outras informações do futebol brasileiro e também novidades do Paysandu, que vive um clima de tensão, de apreensão, mas não vive aquele cenário de terra arrasada, não. Mas tem que lutar para conseguir os resultados positivos e afastar todo e qualquer problema que possa impossibilitar esse acesso para a Série B. 4h28, tá na hora do nosso intervalo, a gente volta já.
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0: quinta-feira, 10 de setembro de 2026. O advogado Fábio Weingarten, do aliado do candidato à presidência Flávio Bolsonaro, saiu em defesa de Karina Gama, dona da produtora do filme Dark Horse, suspeita de receber verbas públicas para financiar o longa. Nas redes sociais, Weingarten afirmou que a mulher é uma mãe solteira que não fez nada de errado e que estaria recebendo ameaças. De acordo com as investigações, Karina teria recebido mais de 2 milhões de reais do deputado federal Mário Frias, do PL. A Operação Make-up da Polícia Federal investiga as suspeitas de desvio de emendas parlamentares destinadas à produção do filme Dark Horse, que é a cinebiografia do ex-presidente Jair Bolsonaro. Ao todo, 53 pessoas são alvos dos agentes. O setor de serviços ficou estagnado em julho deste ano, segundo o levantamento do IBGE. Apesar da pausa, a atividade acumula quase 2% de alta em 2026. 4 dos 5 segmentos pesquisados avançaram, com destaque para serviços de transportes. Na outra ponta, comunicação recuou. O turismo também reagiu em julho e recuperou parte das perdas dos 2 meses anteriores. Os principais assessores da Casa Branca consideram que a guerra com o Irã pode se estender para além do mandato de Donald Trump, que termina em janeiro de 2029. O vice-presidente dos Estados Unidos, J.D. Vance, e o secretário de Estado, Marco Rubio, participaram de uma reunião particular com Trump sobre a duração da guerra. A avaliação contrasta com as declarações públicas do presidente americano sobre o conflito. Ontem, Trump disse esperar que a guerra termine imediatamente após as eleições de meio de mandato em novembro. No horário de Brasília, 4h33.
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4: 4 horas e 36 minutos e bora de notícia quentinha, porque o Grupo Globo fechou o acordo com a CBF para a transmissão da Copa do Brasil entre os anos de 2027 a 2030. Assim, a empresa assegura a permanência da competição em suas plataformas, ou seja, você vai poder acompanhar na TV aberta, na Globo, no Sport TV, no Premier, também na GETV e também na Rádio Globo CBN. Você também vai poder acompanhar aqui os jogos da Copa do Brasil, né? Um acordo que também acabou contemplando um conglomerado, né, de grupos de mídia também, junto aí com o Grupo Globo. Além disso também, uma novidade interessante que a CBF divulgou hoje é que a partir do ano que vem, a Copa do Brasil, ela será transmitida através da própria CBF. Como é que vai ser isso? A CBF vai ficar responsável por gerar as imagens dos jogos da Copa do Brasil. Em um modelo semelhante como, por exemplo, acontece com a Premier League, né, que é a principal competição de futebol lá da Inglaterra. Ela vai ser responsável por gerar o sinal para todas as emissoras que têm o direito de transmissão. Né, para qualquer lugar. Por exemplo, você vai ver o jogo com a mesma qualidade lá na GETV e também na TV Globo, né, tanto no YouTube como também na TV aberta. Isso é um avanço, sem dúvida, para a qualidade de transmissão. E, claro, mais uma vez, a Globo aí presente nesse momento histórico que está acontecendo na Copa do Brasil. Lembrando que Copa do Brasil, você sabe muito bem, né? Muito importante aqui para as equipes paraenses, porque dá para unir um cash aí, né? Dá para juntar um cash legal aí durante a disputa da competição, caso vai avançando aí de fase. Quem foi que você riu aí, Diego Beckman? Você riu do link que eu lhe mandei, né?
5: Também.
4: Ai, meu Deus do céu, aqui é sensacional, rapaz. Olha, vou te contar. Bora falar do Paysandu, Diego Beckman, porque o Papão tá treinando lá no estádio da Curuzu, aliás, já treinou, né, no estádio da Curuzu pela parte da manhã. O Paysandu que vai ajustando o time aí pro jogo contra a Ferroviária. E dois assuntos têm tomado conta aí da situação hoje lá no Paysandu. Primeiro assunto: mudança tática da equipe Picolor. O técnico Júnior Rocha pretende mudar a linha defensiva, né? Isso tem sido testado por ele nos treinos. Algo semelhante que aconteceu para o jogo contra o Ituano, mas se bem que ali foi uma situação de necessidade extrema, né? Que ele precisou formar aquele esquema ali com três zagueiros. Mas agora, aparentemente, vai ter ali o Lucas Rodrigues, o Castro e o Pedro Carrerete. Terá um trio de zagueiros, avançando um pouco os laterais para o meio campo, para tentar ali segurar um pouco a bola no meio campo e também ter uma defesa mais sólida. Você acha que o Paysandu vai fazer certo caso apresente esse esquema aí para o jogo contra a Ferroviária, Diego?
5: O Castro está sendo escalado como titular por conta de opção técnica ou por pressão da diretoria?
4: Aí eu já não sei. Eu creio que seja a opção técnica. Eu creio. Porque a gente sabe que ele joga bola, né? Apesar do extracampo conturbado, né, que ele tem, mas a gente sabe que ele joga bola. A gente sabe que ele tem qualidade.
5: Mas voltando ao esquema dos três zagueiros, né, para tentar resolver o grande buraco que o Paysandu tem. O buraco que eu digo do Paysandu é o seguinte: é o miolo entre a defesa e o meio de campo. Porque se você tem ali o Pedro Henrique sozinho para segurar geralmente homens de criação no meio, atacante, e ele é um tipo do volante que costuma sair para o jogo, é claro que vai ficar desguarnecido ali o buraco e o zagueiro, né, a linha defensiva não vai ficar protegida. Então talvez aí essa questão do 3-5-2 seja a melhor alternativa para o Paysandu neste momento, né? Só falta o Cucri entrar de cara ali ao lado do Pedro Henrique e botar o Caio Melo no banco, porque o Caio Melo já está merecendo o banco de reserva.
4: Concordo.
5: Já, né? E outro ponto, com isso você vai reforçar o seu setor de marcação. Você vai dar liberdade para o Edilson. Eu acredito que o Renan Castro deve começar jogando, porque Bonifácio está machucado. E mesmo o Bon, ele já não estava jogando mais aquela bola que ele jogou quando chegou. O Taboca começou bem, mas não está segurando o Rojão. Não está tendo regularidade. Então, com três zagueiros, com dois homens ali de frente, com o Cri e o Pedro Henrique, você dá liberdade para o Marcinho, dá liberdade também para os pontas. Edilson e o Renan Castro. Tá, é por aí que o Paysandu vai achar o caminho de tentar atacar, levar mais perigo ao adversário. Agora o ataque que é a dúvida, né? Porque você tem boas opções. É Ítalo, é Juninho, Cleiton Pego, o Tylon. O Thalisson é jogador mais de segundo tempo, né, para correria, para pegar o adversário mais cansado. Mas fica aí essa opção. E já que no meio o Marcinho, né, para um jogo de alta intensidade como é mata-mata, a gente sabe que chegando ali nos 20, na metade do segundo tempo, talvez ele não aguente. Mas você tem o Radley, que tem chute de média e longa distância, que de certa forma foi vital para o Retrô na Série D e pode funcionar muito bem para o Paysandu na Série C. Mas assim, Júnior Rocha tem tempo, e eu acho que é esses jogadores que eu acabei de falar, talvez seja a provável escalação do Paysandu. Mesquita, não tem outro goleiro, né? Não tem outro. Vai com a teimosia mesmo que o Júnior Rocha tem. Castro, o Carrerete e o Lucas Rodrigues. Edilson, Cucri, o Pedro Henrique e o Renan Castro e o Marcinho um pouco mais à frente. Eu ia de Ítalo e o Tylon na frente. Deixaria o Juninho, o Pego e o Thalisson para um segundo tempo, até mesmo com a possibilidade do Marcinho cansar um pouco, né, por conta aí do Marcinho, para mim, ter boas condições de alguns lances ser uma espécie de falso terceiro atacante.
4: Bom, eu tenho uma notícia quente aqui sobre um atleta que o Paysandu pretende anunciar, que é o Nico Schiappacassi. O Paysandu está se respaldando juridicamente para poder fazer ali o anúncio dele. O que acontece? Ainda não saiu a decisão do juiz com relação à rescisão dele e a forma como vai ser essa rescisão. Só falta isso para que a rescisão dele seja publicada no BID, e aí ele fique teoricamente livre no mercado para poder ser anunciado aí por outro clube. A questão toda, cara, é que é, como eu disse, um caso complicado, complexo, delicado, porque você está mexendo numa situação que, de repente, lá na frente, pode te custar caro. Então, sabe quando a vida vai te dando diversos sinais falando, olha, não faz isso, não faz isso, não vai, não faz, mas mesmo assim tu vai lá e faz? Uhum. É basicamente isso. Então, Nico tá nessa situação, ainda aguardando a liberação jurídica, né, dele. O Nico Schiappacassi jogou no Amazonas, ele estava com salário atrasado, e aí ele sai do Amazonas por rescisão indireta, só que o juiz ainda não protocolou, né, ainda não deu a sentença final. E é isso que faz com que ele ainda não seja anunciado como atleta do Paysandu. Mas ele está aqui em Belém, está treinando normalmente, participa dos treinos, participa ali das atividades, só que tem essa situação jurídica aí ainda atrapalhando, Diego.
5: Pois é, cara, aquela história, na dúvida, melhor não fazer, sei lá, deixa o contrato amarrado pro ano que vem, né? Porque já pensou, o Paysandu consegue o acesso, aí por conta de uma contratação começa, aí o Paysandu joga, perde ponto, perde o acesso, né? Aí vamos dizer, falta de aviso não foi. Ah, mas pô, mas mesmo assim, melhor, na dúvida, é melhor não fazer, né? É, como a gente diz, né? Homem prevenido vale por dois.
4: É verdade.
5: Ó. Tá vendo tá. Só? É. Foi um aviso.
4: Isso foi um presságio. Isso foi um presságio, Diego Beckman.
5: Com certeza.
4: Meu Deus do céu. Você que não viu aí, foi um...
5: Não, não tinha como ver, porque a gente tava
4: mostrando. Não, é pra quem... Os ouvintes, né? Não sabe, eles falaram aqui. A gente tá num estúdio panorâmico aqui, né? No centro de Belém. Um pombo, rapaz, deu de cara aqui no nosso Blindex. Um pombo. Né, e deu aqui, fez um barulhão. Plovd! Ele não morreu, tá? Pelo amor de Deus, ele tá bem. Ele sobrevoou, tá indo agora em um caminho mais seguro. Mas deu de cara aqui, que assustou a gente, todo mundo aqui. Continua aí, Diego Beckman.
5: Não, só pra concluir, é um bom jogador. Teve a questão da artilharia dele no campeonato amazonense. É, e outro ano já tá pra acabar, né? Já tomou em setembro, né? Faz um pré-contrato com ele, já deixa ele engatinhado aí pro ano que vem aí. Se... É, o Paysandu já tem calendário cheio, né? E vida que segue, mas na dúvida eu não contrataria, deixaria como tá.
4: É, tem que pensar e tem que fazer com muito cuidado isso, não dá pra ser uma contratação assim, a gente entende que é necessária, né? A gente entende que ela é importante, mas o Paysandu não pode passar perrengue. Não pode passar perrengue dentro aí desse momento. No momento agora, como ele tá com essa pendência jurídica, esse problema, então ele não pode ser anunciado e, consequentemente, ele não pode jogar. Não pode jogar com a camisa do Paysandu. E aí, é questão jurídica, é a galera do terno e gravata que precisa resolver a situação dele para poder... Enfim, deixá-lo numa condição disponível para jogar com a camisa bicolor. Agora são 11 horas e 47 minutos. Vamos para o nosso intervalo e a gente volta daqui a pouquinho trazendo mais informações nesse último bloco dentro do CBN Esportes Pará, segunda edição. Não sai daí.
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1: Quatro horas e 49 minutos aqui na capital paraense. Vamos trazer um registro legal, porque a 26ª rodada do Campeonato Brasileiro passou, mas a maior média de público da rodada passada foi a do Clube do Remo no jogo contra o Flamengo, né? 51.567 torcedores, superando o jogo entre Corinthians e Chapecoense, que teve 44.588. Mostra mais uma vez a força que a torcida paraense tem, né? E aí vão dizer, ah, mas por que foi o Flamengo? Não interessa, meu amigo. Não interessa. É a força da torcida paraense. E o que a gente espera de verdade é que o torcedor paraense seja respeitado, né? Que o torcedor do Clube do Remo seja respeitado, que ele possa ser tratado com devido respeito pelo clube, pelos dirigentes. E da mesma forma também, já puxo aí pro lado do Paysandu, né? Que teve uma situação que aconteceu ontem, não foi, Diego? Ontem a situação do Pampano, foi? É, aconteceu na segunda-feira, mas na terça-feira, perdão, foi anteontem. Terça-feira se tornou evidente isso. Mas em primeiro lugar, parabéns à torcida do Remo. 51.567 torcedores no jogo em que o ingresso mais barato era R$100, e a torcida remista foi lá e apoiou o Remo, né? Falta de apoio nunca faltou apoio, melhor dizendo, para o Clube do Remo nesse momento, mesmo que os jogadores, alguns deles, não mereçam esse apoio dos torcedores, Diego, mas é importante a gente destacar essa média, né? Inclusive, o Remo tem registrado bons números nas arquibancadas do Mangueirão, né, Diego?
2: Sim, não tenha dúvida, né? O Remo tem feito aí jus, né? O apelido aí da torcida aí de lotar boa parte dos seus jogos quanto mandante. Né? O Remo ainda vai ter aí pelo menos uns 6 a 7 partidas jogando em casa, né? Santos, Grêmio, Chapecoense, Botafogo, Bragantino, né? O Corinthians também vai... Ainda vai ter ainda a oportunidade de estar jogando aqui contra o Clube do Remo. Então o Remo tem essa oportunidade ainda de escapar do rebaixamento. Mas se cair, a diretoria não pode reclamar da torcida, que em nenhum momento deixou de apoiar o clube. Se cair, arruma a casa, aprende as lições e tenta voltar de novo no ano que vem. Isso vale também para o Paysandu, né, que está tentando acesso aí para a Série B do Campeonato Brasileiro, né? Depois aí de tantos anos, o Remo sem divisão, o Paysandu batendo cabeça com quadrangular de Série C, ver os dois aí brigando para lugar de destaque no cenário nacional realmente é um motivo de orgulho para todo mundo.
1: Com certeza absoluta. Inclusive, uma outra informação, né? O autor do gol que garantiu o acesso do Remo da Série C para a Série B, o Ítalo, anunciou nas suas redes sociais hoje a sua aposentadoria do futebol, uma aposentadoria prematura, né? Segundo o que ele mesmo disse, devido a uma nova lesão no joelho, ele decidiu então pendurar as chuteiras, e a postagem nas redes sociais dele é uma enxurrada de comentários dos torcedores do Remo, agradecendo pelo que ele fez, né? Naquele acesso do Remo da Série C para a Série B aí, Diego Beckmann.
2: É, rapaz, o herói do acesso naquele jogo contra o São Bernardo, né? Fez diferença, né? Também ele destacou aí a passagem dele aí, torcedores do Sampaio Correia, onde ele foi ídolo, do Bragantino, né? E no Remo também fez uma diferença muito grande aí, principalmente em 24, né? Quando foi um dos líderes aí da campanha do acesso. Mas pensou com a cabeça, né? Porque quando o corpo já reage, olha, não dá, não adianta forçar, não adianta dar uma de teimoso, porque é a hora de parar e talvez seja o momento prevalecer o bom senso, né? Ao invés aí do corpo ainda querer pelo menos mais uma temporada, o grande Ítalo.
1: Exatamente, né? Ele que tá aí marcado, né, na história do Clube do Remo, marcado aí pelo que ele fez com a camisa azulina. Finalizando aqui o assunto, eu vou falar de novo desse assunto do Pampan. A gente falou muito sobre isso, né, desde quando nós tomamos conhecimento disso. E eu entrei em contato com as minhas fontes lá de dentro do Paysandu e me falaram que hoje, provavelmente de hoje para amanhã, vai ter uma reunião aí para definir essa situação envolvendo aí o Pampam. E aí eu volto a falar nesse assunto. Aí nessa questão do Pampam, gente, não é a questão política. De verdade, cara. Para mim, a política aí nesse caso é a mesma coisa que nada. Tá entendendo? Porque já basta que a política já é um negócio sujo, já é um negócio nojento, já é um negócio, sabe, asqueroso, de tudo quanto é jeito. Tá? A gente tá falando de uma vida humana, cara. De uma pessoa que é PCD, que enxerga naquilo ali como uma espécie de pertencimento, um sentimento de que ele pertence a algo, de que ele está inserido em algo. Então, de verdade, coloquem a mão na consciência e parem com essa atitude ridícula de barrar o Pampam de entrar com os jogadores. Aí eu vi um comentário ontem dizendo que ia ter uma rotatividade, que iam colocar outras pessoas, né, outras crianças para entrar também. Nunca vi isso. Nunca vi isso. Em mais de 10 anos de cobertura de jornalismo esportivo que eu tenho, nunca vi isso. Então, de verdade, vocês parem de achar que nós somos trouxas e tomem uma atitude coerente e uma atitude humana de liberar novamente esse acesso aí do Pampam, porque ficou feio. Ficou muito feio pro Paysandu, Diego. Muito feio.
2: Muito feio, até elogio, né? Até elogio. É aquela, né, que eu disse ontem aqui, o Paysandu, isso vale também pro Remo, são patrimônios exclusivos dos seus torcedores. Passa o nome, passa o dirigente, o jogador, o técnico, o funcionário, passa qualquer pessoa, fica o clube, fica o legado, fica o apoio da torcida. Ninguém é mais ou ninguém é menos dentro de agremiações como o Remo e Paysandu, né? E a gente já viu tanta coisa no futebol, eu, por exemplo, até hoje eu faço essas perguntas aqui. Por que não fizeram uma despedida digna do Paysandu para o Zé Augusto? O Zé Augusto merecia. Por que fizeram aquela, desculpa o termo, aquela falta de respeito com o Ivan Menezes? Sim. E agora com o Pampam, né? Isso vale também para o outro lado, né? O Remo, por exemplo, quando poderiam fazer uma bela homenagem ao Eduardo Ramos, que pegou o clube lá na Série D sem divisão e botou numa segunda divisão. Poderiam ter feito a mesma coisa, né? Fora outros casos dentro do Remo que a gente já noticiou aqui. Então fica esse recado. Os nomes, os cartolas, os jogadores, os treinadores passam. O clube e a sua torcida que ficam. E, mais uma vez, Remo e Paysandu são patrimônios da torcida. Não é de A, não é de B, não é de C. Remo e Paysandu não pertence a famílias ou oligarquias. Pertencem ao Pará e pertencem aos seus torcedores, Ronaldo.
1: Exatamente. Vamos embora, Diego Beckmann.
2: Bora embora. O sol deu até uma esfriada.
1: Verdade, né? Vambora. Valeu, Diego Beckmann. Um abraço pra ti, meu irmão.
2: Abraço e até amanhã. Não vai chorar.
1: Não, eu não. Espero que não, né? Vou me segurar pra isso. 4h58 nos trabalhos técnicos de Wader Vilhena, produção de Diego Beckmann, gerência de conteúdo e programação de Daniele Pires e direção de jornalismo de Paulo Fernandes.
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1: Você fica agora com o repórter CBN. Em seguida, vem aí o CBN Ponto Final. Um abraço e até amanhã.

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0: Quinta-feira, 10 de setembro de 2026. O ministro do Supremo Tribunal Federal, Alexandre de Moraes, cancelou o pronunciamento que faria hoje pela manhã, em meio à crise na corte. O gabinete informou que o comunicado será remarcado em data oportuna. A expectativa era de que Moraes defendesse a condução do inquérito das fake news e comentasse as investigações ligadas ao caso. O cancelamento ocorre um dia depois do presidente do STF, Edson Fachin, retirar Moraes da relatoria e suspender investigações contra ministros da corte. Fachin também marcou para a próxima terça-feira uma sessão do plenário para analisar o relatório da Polícia Federal que cita troca de mensagens entre Moraes e Daniel Vorcaro. O IMET emitiu alertas de tempestade para 9 estados nesta quinta-feira. O maior risco está no Rio Grande do Sul, Santa Catarina, Paraná e Mato Grosso do Sul. Os estados têm previsão de mais de 100 milímetros de chuva e ventos acima de 100 km por hora. A Climatempo também aponta a possibilidade de tornados no Paraná, São Paulo e Mato Grosso do Sul. As instabilidades devem continuar na sexta-feira com a aproximação de uma nova frente fria. No horário de Brasília, 5:03.
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1: Olá, muito boa tarde. Seja bem-vinda, seja bem-vindo ao Ponto Final CBN desta quinta-feira, 10 de setembro de 2026. Nós vamos juntas e juntos até às 7 da noite com muita informação, análise e prestação de serviço. Carolina Moran, boa tarde, tudo bem?
2: Oi, Débora, boa tarde para você e para os ouvintes. Boa quinta, vamos nessa.
1: Participa com a gente, manda mensagem aqui para o nosso WhatsApp, que é o 11 99911 9981. São 5 horas e 5 minutos agora. Igor Cardim tem informações ao vivo de Brasília, os desdobramentos da operação deflagrada hoje para investigar suposto desvio de emendas para o filme Dark Horse. Oi, Igor, boa tarde.
3: Oi, Débora, muito boa tarde para você, boa tarde também para os nossos ouvintes. A Polícia Federal identificou um repasse de R$1 milhão feito pelo ex-marqueteiro de Flávio Bolsonaro, a Go Up Entertainment, que é a produtora do filme Dark Horse sobre a trajetória política do ex-presidente Jair Bolsonaro. Segundo o relatório do COAF, citado pelo ministro Flávio Dino, a empresa apresentou movimentações consideradas atípicas. Essa informação consta da decisão que retirou o sigilo da operação Makeup, deflagrada nesta quinta-feira, para investigar suspeitas de desvios de emendas parlamentares. Um dos principais alvos é o deputado federal Mário Frias, do PL de São Paulo, que teve 7 armas apreendidas. A produtora Karina Ferreira da Gama também é investigada. Essa operação contou com a participação da Controladoria Geral da União e teve origem em uma auditoria sobre emendas e contratos firmados pelo Instituto Conhecer Brasil, presidido por Karina. A entidade recebeu R$2 milhões em emendas de autoria do deputado Mário Frias. A CGU e a PF apontaram possíveis vínculos entre empresas contratadas pelo Instituto, pessoas ligadas a Frias e integrantes do grupo de Karina Gama. Entre os indícios estão empresas sem funcionamento aparente nos endereços registrados, contratos e orçamentos que podem ter sido produzidos ou alterados posteriormente, fornecedores com vínculos pessoais com os investigados e também pagamentos a uma empresa que pertence a um advogado que representa o deputado. A decisão também cita outros dois deputados, Marcos Polon, do PL do Mato Grosso do Sul, e Bia Kicis, do PL do Distrito Federal. A Academia Nacional...
1: Perdemos a comunicação, a conexão com o Igor Cardim. A gente vai tentar reconectá-lo, mas enquanto isso, é bom explicar que há duas investigações em curso no STF envolvendo o filme Dark Horse. Uma dessas investigações está com o ministro Flávio Dino e investiga isso que Igor Cardim vinha nos explicando, que é o possível uso irregular de emendas parlamentares, ou seja, dinheiro público enviadas a entidades, empresas ligadas à Go Up, que é a produtora do filme Dark Horse. Ou seja, dinheiro que vem de emendas precisa obrigatoriamente estar ligado a algum projeto de utilidade pública. O filme é uma produção privada, então tem aí um desvio de finalidade. Flávio Dino assumiu essa relatoria por meio de distribuição, ou seja, sorteio, e o foco da investigação é exclusivamente a origem de origem pública do dinheiro, né? A Operação Makeup, que é essa que o Igor Cardim vem explicando para a gente, foi deflagrada hoje, tem a ver com essa investigação. E Flávio Dino suspendeu o sigilo da decisão judicial que autorizou a operação. O Igor Cardim está de volta.
3: Débora, como eu disse, outros dois deputados, Marcos Polon, do PL do Mato Grosso do Sul, e Bia Kicis, do PL do Distrito Federal, também foram citados. A Academia Nacional de Cultura, presidida por Karina Gama, foi indicada para receber R$1 milhão em emendas de Polon e R$150 mil de Bia Kicis. Os valores, segundo a investigação, não chegaram a ser pagos. As emendas foram destinadas ao Estado de São Paulo, embora os dois parlamentares tenham sido eleitos por outros estados. A GoUp, que, como você disse, que é responsável pela produção de Dark Horse,
4: tem Mário Frias como produtor executivo e movimentou 19 milhões de reais entre novembro e dezembro de 2025, período que coincide com as filmagens. Desse total, 645 mil reais foram transferidos pelo próprio deputado. Segundo Dino, há indícios de uma atuação coordenada para dificultar o rastreamento de recursos de emendas com suspeitas de contratos simulados, pagamentos sem comprovação e documentos destinados a dar transparência de regularidade às operações. Essa investigação apura, então, as suspeitas de peculato, fraude em licitações e contratos, falsidade documental, lavagem de dinheiro e organização criminosa. Dino proibiu 22 empresas ligadas à investigação de contratar o poder público e determinou que os 29 investigados não deixem o país sem autorização, incluindo o deputado Mário Frias. O ministro também levou ao STF um inquérito que tramitava na Justiça de São Paulo sobre o caso. Mário Frias e Karina Gama ainda não se manifestaram. Procurada pela CBN, a deputada Bia Kicis afirmou em nota que a única emenda destinada à produção audiovisual foi de 150 mil para uma iniciativa com 3 episódios de caráter educacional e cultural e que o valor não chegou a ser pago. Segundo ela, em maio deste ano, pediu o cancelamento da indicação e avaliou o redirecionamento dos recursos para o Hospital de Amor de Barretos, em São Paulo. Já o deputado Marcos Polon afirmou nas redes sociais que a emenda de R$1 milhão indicada por ele em 2023 para o projeto audiovisual Heróis Nacionais não teve nenhum valor repassado à entidade investigada e, como a iniciativa não saiu do papel, ele pediu que os recursos fossem redirecionados também ao Hospital de Amor de Barretos, em São Paulo. Débora.
1: Obrigada, Igor, pelas informações. Então, é bom reforçar aqui, dinheiro de emenda parlamentar é dinheiro que precisa ser utilizado para finalidades, para utilidades públicas, objetos de utilidade pública. Isso não é o único caso que vem sendo investigado nos últimos meses, nos últimos anos, sobre desvio de finalidade de emenda parlamentar. Dito isso, vou explicar agora qual é o segundo inquérito que tramita no STF que envolve o filme Dark Horse. O inquérito está sob a relatoria do ministro André Mendonça, que examina os repasses milionários, diga-se de passagem, feitos pelo ex-banqueiro Daniel Vorcaro, que está preso, era dono do Banco Master, a pedido de Flávio Bolsonaro, que é candidato à presidência pelo PL, para o filme que trata da vida do pai dele, o filme Dark Horse, além do percurso desse dinheiro. É isso que examina, que investiga esse inquérito. Trata-se de dinheiro privado, sim, mas há suspeita de lavagem de dinheiro, de evasão, de divisas, de conexão com fraudes do Banco Master, de vantagem devida a políticos. A principal linha de investigação desse inquérito tenta descobrir, inclusive, se os milhões que foram enviados aos Estados Unidos por Daniel Vorcaro serviriam de fato para rodar o filme ou se parte dos recursos foi desviada para custear despesas pessoais e a permanência de Eduardo Bolsonaro no exterior, que aparece como produtor executivo do filme Dark Horse. Então, essa investigação está com André Mendonça, porque o ministro já relatava outros processos ligados ao Banco Master, e essa investigação está sob sigilo.
2: O senador Flávio Bolsonaro tem batido muito nessa tecla, né, Débora, de que é um filme feito integralmente com dinheiro privado, mas se teve verba de emenda parlamentar, a gente está falando de verba pública, e mesmo esse recurso vindo do Banco Master... A época em que o Daniel Vorcaro já tinha sido preso e que Flávio Bolsonaro liga para ele novamente para falar de recursos sobre o filme, já estava bem claro qual era o esquema, né? Que o dinheiro do Master vinha de dinheiro público, dinheiro de fundos de pensão, de bancos públicos, como é o caso do BRB. Então é preciso que tudo isso seja investigado. Agora, Débora, o PT protocolou no Supremo Tribunal Federal 2 petições dirigidas aos ministros André Mendonça e Flávio Dino, com o mesmo pedido, que os dois derrubem o sigilo das investigações referentes ao caso do Banco Master. O argumento usado pela equipe jurídica do PT é de que os vazamentos seletivos descontextualizados afetam o debate eleitoral a menos de um mês da eleição, primeiro turno marcado aí para o dia 4 de outubro. E aí tem toda uma justificativa aqui do PT, os argumentos, né, usados pela petição. Os advogados dizem que tem um interesse qualificado na quebra do sigilo, que inclusive já foi amplamente defendida pelo próprio presidente Lula.
1: Samantha Klein, em Brasília, tem aqui declarações de Flávio Bolsonaro justamente sobre essa operação deflagrada hoje. Oi, Samantha, boa tarde.
5: Débora e Carol, boa tarde. Flávio Bolsonaro, numa agenda em Boa Vista, Roraima, acusou o ministro Flávio Dino de tentar interferir nas eleições. O senador ainda disse que chegou, abre aspas, a terceira facada, ao se referir à operação da Polícia Federal contra alvos relacionados ao filme Dark Horse. Flávio vem afirmando que a primeira facada foi contra o ex-presidente, depois a prisão do pai e a terceira contra ele, com o que considera ataques em relação à cinebiografia de Jair Bolsonaro. Apesar da suspeita envolver o desvio de emendas parlamentares destinadas ao filme, a campanha de Flávio está tentando minimizar os impactos, está usando o discurso de perseguição. Vamos ouvi-lo.
6: Não tem absolutamente nada de errado com esse filme, não tem um centavo de dinheiro público, eu já cansei de falar, pode revirar do avesso, de cima para baixo, de trás para frente, de um lado para o outro, de ponta cabeça, que não vai ter nada. O que tem claramente é uma tentativa de interferência política, mais uma vez, agora, do ministro Flávio Dino, sobre as eleições. A única realidade, qual o fundamento dessa operação? Político. Flávio Bolsonaro ultrapassou o Lula nas pesquisas oficiais do próprio Lula. Então, eu estou muito tranquilo com relação a isso.
5: Aliado de primeira hora, o pastor Silas Malafaia disse para a reportagem que é uma cortina de fumaça para desviar o foco do ministro Alexandre de Moraes. Ele também afirmou que o Flávio só pediu dinheiro, mas não administrou.
7: O Flávio Dino está querendo esquentar de novo, sabe? A garota já foi chamada, já prestou depoimento, está sendo pressionada para fazer delação e não tem delação para fazer. Oh, isso aí não tem nem mais graça. Isso é o desespero da turma da esquerda, que o seu Flávio Dino não passa de um escudeiro, de um cabo eleitoral de Lula. Isso é uma vergonha.
5: Quando Silas Malafaia cita a garota, é a produtora Karina Ferreira. Ela que foi um dos alvos e é justamente a dona da Go Up, a produtora do filme Dark Horse, e também tem ONGs ligadas a ela. O líder da oposição na Câmara, deputado Cabo Gilberto, divulgou nota classificando a operação Make Up como perseguição política em pleno período eleitoral, também criticou a conduta do ministro Flávio Dino, que autorizou as buscas. O líder do PL na Câmara, Sóstenes Cavalcante, questionou a decisão, perguntou se o ministro já autorizou buscas contra parlamentares da esquerda e o ex-deputado Eduardo Bolsonaro repetiu o discurso de Flávio Bolsonaro e disse que a operação é uma retaliação por conta do desempenho eleitoral dele. Já da parte da esquerda, né, a deputada do PSOL, Sâmia Bonfim, cobrou investigação contra todos os ex e atuais parlamentares que juntos destinaram R$4.600.000 em emendas parlamentares para o filme. Com vocês.
1: Obrigada pelas informações, Samantha Klein. Deu uma cortadinha aí no áudio da Samantha, mas a menina que Silas Malafaia se referia é Karina da Gama, que é proprietária da Go Up. Você fica agora com o noticiário da sua região. Já já tem mais Ponto Final CBN com outras informações do Brasil e do mundo.

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2: 5 horas 24 minutos agora. Karen Lemos, em São Paulo, tem a repercussão da operação de hoje cedo entre os presidenciáveis. Oi, Karen, boa tarde.
3: Isso mesmo, boa tarde, Débora, Carol, boa tarde também para os ouvintes. Olha, começando aqui com o candidato do Avante, Augusto Cury, sobre esse assunto, ele falou até questão de apoios, né? Ele descartou um apoio ao presidente Lula no eventual segundo turno, mas não excluiu a hipótese de apoiar Flávio Bolsonaro. As declarações foram feitas depois que... só um segundinho, que eu... Vamos lá. Bom, o Augusto Cury, né? Ele se reuniu com representantes de uma gestora de investimentos na Faria Lima, que é o centro financeiro aqui de São Paulo, horas depois que a Polícia Federal deflagrou a operação que investiga suspeita de desvios de recursos de emendas parlamentares destinados à produção de Dark Horse, aquele filme sobre o ex-presidente Jair Bolsonaro. Cury impôs, no entanto, condições para apoiar o candidato do PL.
4: Em relação ao Flávio, ele tem que provar que não tem corrupção. Ele tem que provar para onde foi o dinheiro do Dark Horse. Ele tem que pegar o meu plano de governo e num cartório assinar que vai executá-lo. Se ele fizer isso, as pessoas que me seguem estão liberadas para votar nele.
3: Agora, falando do candidato do Missão, Renan Santos, ele avaliou que a operação da Polícia Federal tem impacto para que Flávio cresça nas pesquisas. Na visão dele, a operação destaca mais o nome do candidato do PL no noticiário e o eleitor, nas palavras dele, já deu mostras de que não liga para a corrupção. Em São Paulo, ao falar sobre a atual crise do STF, o candidato afirmou ainda que o cenário de 4 nomeações pelo próximo presidente vai gerar um momento de pacificação na Suprema Corte.
5: O Xandão, se o Flávio Bolsonaro ganha, vai se compor com o Flávio para todos se safarem no escândalo do Banco Master. E que se o Lula ganhar, a mesma coisa. Com todo mundo, o STF vai tentar se compor, porque é uma questão matemática. O próximo presidente vai criar uma maioria ali, não importa quem. Então, ao criar essa maioria, e a expectativa de que ele vai criar a maioria, haverá uma pacificação com o STF. A questão é se essa pacificação vai se dar com uma leniência com a roubalheira, ou seja, uma pacificação que é um acordão, que é o modelo que vai acontecer com o Lula e com o Flávio, ou se vai se dar a estabelecer um novo pacto de funcionamento institucional, que é o que eu estou propondo.
3: O candidato do Partido Novo, Romeu Zema, foi entrevistado pela CBN Cariri, no Ceará. Ele elogiou a decisão do presidente do Supremo, Edson Fachin, que anulou as decisões aí de André Mendonça e Flávio Dino relacionados ao comando da Polícia Federal.
6: A casa precisava de ordem. O que estava acontecendo ali era, vamos deixar bem claro, uma bagunça, uma anarquia de quem se espera exemplos. O Supremo Tribunal Federal do Brasil virou uma pouca vergonha. Vamos deixar claro aqui, uma pouca vergonha. Quem está lá conviveu, abriu as portas, fez contratos com o maior bandido do Brasil, que é o Daniel Vaccaro, o bandido banqueiro.
3: O candidato do PSD, Ronaldo Caiado, a gente lembra que cancelou os compromissos de hoje. Ele foi internado em São Paulo para tratar de uma faringite aguda. Débora.
2: Muito obrigada pelas informações. Karen Lemos em São Paulo, portanto, trazendo aí a repercussão, as declarações dos presidenciáveis após a operação deflagrada hoje pela manhã pela Polícia Federal.
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quinta-feira, 10 de setembro de 2026. O ministro Alexandre de Moraes, do Supremo Tribunal Federal, autorizou visitas de mais familiares ao ex-presidente Jair Bolsonaro. Foram autorizadas visitas do irmão, das cunhadas e dos sogros. A defesa fez o pedido para que a ex-primeira-dama Michele Bolsonaro, que concorre ao Senado pelo Distrito Federal, tenha mais

0: tempo livre para cumprir agenda de campanha. As visitas terão duração de 2 horas e devem ocorrer em dias e horários estabelecidos pelo sistema prisional. Antes da autorização, Bolsonaro só poderia ser visitado pela esposa e pelos filhos Carlos e Renan Bolsonaro. Ele cumpre prisão domiciliar após ser condenado por tentativa de golpe de Estado em 2022. Bolsonaro cumpre uma pena de 27 anos e 3 meses de prisão. Funcionários da Caixa Econômica Federal e do Banco do Brasil entraram em greve hoje por tempo indeterminado. Na Caixa, a paralisação é nacional. Já no Banco do Brasil, a greve atinge apenas as bases sindicais que não aprovaram um acordo, como Brasília, Rio de Janeiro e Porto Alegre. O grupo pede o aumento real do salário. Durante a paralisação, os clientes do Banco do Brasil poderão usar os canais digitais. Os Houthis, grupo rebelde apoiado pelo Irã, conquistaram a cidade portuária de Mocha, no Iêmen, após expulsarem em combate as forças do governo do país. A região é uma passagem estratégica para o comércio entre Ásia e Europa. Cerca de 12% de todo o comércio do planeta passa por ali. A Arábia Saudita vinha usando essa rota no Mar Vermelho para enviar petróleo para o mundo. Agora, com o controle dos Houthis da região, o preço do barril de petróleo disparou quase 7% e ultrapassou 108 dólares, o maior valor desde maio. Horário de Brasília, 5:30.
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0: Gustavo Ferreira, editor assistente do Valor Invest, já está aqui com a gente no estúdio. Tudo bem, Gustavo? Boa tarde.
1: Boa tarde, Débora, Carol e ouvintes. Boa tarde a todos.
0: Gustavo, as bolsas... Desculpa, Carol. As bolsas brasileiras dispararam hoje. Qual o motivo? O mau humor do mercado?
1: Pois é, né? Teve um mau humor global hoje, mas o oba-oba eleitoral aqui no Brasil prevaleceu justamente num dia de bolsas caindo no mundo todo. O petróleo subiu mais um tantão hoje, 6%, fechou aos 107 dólares por barril. Só nestes 10 primeiros dias de setembro, a escalada, nova escalada, né, do conflito no Oriente Médio já fez o preço do petróleo disparar nada menos que 19%. Na falta de sinal de paz, investidores globais vão apostando mais e mais fichas em mais e mais juros pelo mundo. Muito em função dos Estados Unidos e não só por causa da guerra e do petróleo, também por causa da questão fiscal americana. A sensação de risco entre investidores globais tem obrigado o Tesouro americano a pagar juros maiores, sem o que nada de a Casa Branca conseguir se financiar vendendo títulos. Enquanto a trajetória de dívida americana preocupa o mercado, não parece tirar o sono de Donald Trump. O presidente americano demonstra maior preocupação com as eleições parlamentares de novembro e está disposto a gastar. Trump prometeu, afinal, $5 mil a cada americano adulto, caso o seu partido, o Partido Republicano, vença. Fora o risco inflacionário desse gasto a mais em si, um empurrão dessa magnitude no consumo viraria mais inflação no ato. Sob esse pano de fundo pró-juros, pró-renda fixa, foi difícil hoje achar bolsa no azul. A do Brasil ficou entre as raras exceções. A cada novo acirramento da crise no STF, o mercado vai entendendo que diminuem as chances de vitória do presidente Lula nas eleições. Em outras palavras, a média do mercado parece preferir hoje uma nova política econômica, mesmo que à custa de uma crise institucional sem precedentes. Enquanto as bolsas americana, europeia, de outros emergentes apanhavam hoje, a do Brasil disparava, o Ibovespa subiu quase 1,5% hoje, enquanto o dólar caía 0,18% aos R$5,10.
0: $5 mil, isso daria mais ou menos R$25 mil, né? Na conversão. E custaria US$1 bilhão aos cofres públicos americanos.
1: Pois é, e é isso. É um risco a mais inflacionário em duas pontas, né? A gente tem um risco fiscal, aqui no Brasil a gente está bem acostumado com isso, né? A sensação de risco fiscal que exige mais juros para que cada governo fique mais, para que valha a pena, né? Para que o investidor se sinta, bom, beleza, pelo menos ele está pagando mais, é mais arriscado, mas está pagando mais. Mas tem uma injeção cavalar de dinheiro, né? E isso, claro, vira inflação. A gente está acostumado aqui no Brasil com essa história.
0: E também tem cara de balela, porque tem que questionar a legalidade disso, o Congresso teria de aprovar. É mais uma trampice, está com cara de mais uma trampice. Obrigada, Gustavo. Beijo, até amanhã.
1: Até amanhã, como sempre, convido a acessarem o valorinvest.com.
2: Tchau, tchau. Débora, vamos voltar a falar sobre a crise no Supremo, porque hoje de manhã tinha toda uma expectativa por um pronunciamento do ministro Alexandre de Moraes, né? Ele chegou a convocar a imprensa, depois voltou atrás, mudou de ideia, resolveu não fazer o pronunciamento. A Isa Stassiarini tem esse bastidor. Na verdade, foi convencido a não fazê-lo, né, Isa? Boa tarde.
3: Exatamente, viu, Carol? Boa tarde a você, a Débora. E convencido, menos de uma hora depois que o Supremo Tribunal Federal informou aos jornalistas que ele faria um pronunciamento, né? Isso porque o ministro Alexandre de Moraes ouviu o conselho de um outro ministro, colega, aliado, de que a fala poderia ofuscar a operação da Polícia Federal de hoje, que mira o financiamento público do filme Dark Horse, que conta a história do ex-presidente Jair Bolsonaro. Portanto, o que Moraes ouviu é que, mesmo que a fala dele fosse em defesa própria, fazer isso às vésperas da sessão marcada para a próxima terça-feira poderia gerar ainda mais desgaste para a imagem de Moraes até a próxima semana. Lembrando que terça o plenário do STF vai discutir de forma extraordinária a validade do relatório da Polícia Federal que mostrou conversas em que o banqueiro Daniel Vorcaro pede orientações a Moraes e pergunta até se deveria ou não deixar o país 2 dias antes de ser preso. A orientação, portanto, a Moraes foi no sentido de deixar que a operação Dark Horse de hoje tivesse protagonismo justamente para reduzir o foco em Moraes, ou seja, deixar ali que os ânimos se acalmem até a sessão de terça-feira. Inclusive, o presidente Edson Fachin convocou o plenário de forma extraordinária e tem defendido, junto aos pares, uma sessão pública. A reunião pode, inclusive, definir se Moraes vai ou não passar a ser investigado. Só que tem uma ala da corte que tem pressionado por uma sessão secreta, viu, Carol? Justamente na tentativa de não expor ainda mais um conflito e provável embates diretos ali entre André Mendonça e Alexandre de Moraes. Até por isso, o Fachin cancelou a sessão plenária de toda quinta-feira, né, marcada para hoje às 14h, para evitar a antecipação até de posições e confrontos. Ao longo hoje da tarde, Fachin tem recebido no gabinete alguns ministros, já recebeu agora há pouco, veio aqui o Procurador-Geral da República, Paulo Gonet. Individualmente, ele já recebeu Moraes e Mendonça, claro, de forma individual, né? Cada um teve um momento ali de conversa com o Fachin. Os dois grupos, pró-Moraes e a favor de Mendonça, têm feito os cálculos e avaliam que o voto que vai pesar é o da ministra Carmen Lúcia. Serão ao todo 8 ministros com voto, já que Moraes e Toffoli não devem participar, porque são partes citadas nas investigações do caso Master. Sendo assim, eu já estou encerrando, a favor de Moraes estão Flávio Dino, Cristiano Zanin e Gilmar Mendes. Já os que defendem a apuração do relatório, que mostra as conversas entre Moraes e Daniel Vorcaro, estão o relator André Mendonça, Nunes Marques e Luiz Fux. Portanto, 3-3, né? E aí Carmen Lúcia pode, então, ser o voto de desempate. Já Fachin avalia se é ou não o caso de votar como presidente e ainda a definição quanto ao rito da sessão. Se vai começar, por exemplo, com a manifestação da Procuradoria-Geral da República ou pelo relatório de André Mendonça defendendo o documento da Polícia Federal que expôs as conversas entre o banqueiro e o ministro Alexandre de Moraes. Carol.
2: Obrigada, Isa. E aí, né, Débora, todo mundo se perguntando o que é que Alexandre de Moraes falaria nesse pronunciamento. O Lauro Jardim, colunista do Globo, trouxe no blog dele que o ministro não pretendia dar explicações sobre as relações com Daniel Vorcaro, mas sim, basicamente, dizer que está sendo perseguido e que em nenhum momento cometeu atos impróprios.
0: E, Carol, toda essa crise no STF trouxe de volta a discussão sobre mandatos aos ministros do STF. O PT deve propor a adoção de mandatos de ministros de tribunais superiores em uma resolução da executiva do partido, que deve ser divulgada ainda hoje. Segundo o presidente do partido, Edinho Silva, o texto deve sugerir o início de um debate sobre o assunto.
4: Nós temos que, primeiro, ser mais enfáticos na questão da reforma do Poder Judiciário, que é uma bandeira antiga do PT. Então, nós temos legitimidade para falar disso, que não estamos falando agora porque a Suprema Corte está em crise. Nós queremos fortalecer o Poder Judiciário. Nós sabemos que não há democracia sólida com o judiciário fraco. Então, nós estamos defendendo uma reforma para fortalecer o Poder Judiciário.
0: Realmente, é uma pauta antiga do PT, mas ela vai e volta a depender do ritmo da dança, né, Carol? Edinho também disse que não vai ter trazer detalhes de quantos anos de mandato, como isso se daria, essa resolução. A ideia, segundo o presidente do partido, é realmente abrir a discussão sobre esse tema. A gente lembra que em 2018, o PT, no primeiro programa de governo, constava uma proposta, a adoção de mandatos para ministros do STF. No momento, naquela eleição, Lula era o candidato, depois ele estava preso, né? E Fernando Haddad acabou assumindo a candidatura à presidência da República, perdeu o pleito naquele ano para o presidente Jair Bolsonaro, né? Que acabou se tornando presidente do Brasil. Mas o que aconteceu? No segundo turno, Haddad já tirou essa proposta do plano de governo. Justamente para deixar ali, para tentar atrair eleitores de centro e tal, dizendo que a situação tinha que ser debatida. E a gente lembra também que nesse ano o partido estava em conflito com a corte, com o STF, porque foi negado um habeas corpus para livrar Lula da prisão e também a possibilidade de ele ser candidato naquela disputa. Esse é o pano de fundo dessa decisão do PT de trazer aí, portanto, essa resolução. A gente faz mais uma pausa e você fica com o agora com as informações da sua região.

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3: A gente volta com informações no Rio de Janeiro sobre o caso daquele ciclista que foi espancado até a morte em Copacabana, na zona sul do Rio. A justiça agora vai decidir se os 13 envolvidos na morte do Cláudio Rafael Landeiro serão levados a julgamento no Tribunal do Júri. O Ministério Público fez a denúncia. Júlia Viana conta para nós. Oi, Júlia, boa tarde.
4: Oi, Carol. Boa tarde para você e para a Débora. O Ministério Público do Rio denunciou 5 pessoas pela morte desse ciclista, o Cláudio Rafael Landeiro Moreira. Ele que foi linchado em Copacabana, na zona sul aqui do Rio, na madrugada do dia 12 de agosto. 4 deles estão presos e 1 está foragido. A gente lembra, né, que o Cláudio foi espancado até a morte depois de ter sido acusado injustamente de furtar uma bicicleta que, na verdade, pertencia à irmã dele. Foram denunciados, então, Ailton José da Silva, Davi Santos Machado, Felipe Eduardo dos Santos Silva e Jorge Luiz Ricardo Dias, que estão presos, e o Wellington Luiz Santos de Souza, que é procurado. Os 5 respondem por homicídio triplamente qualificado por motivo fútil, emprego de meio cruel e uso de recurso que dificultou a defesa da vítima. Davi e Jorge também respondem por exercício ilegal da profissão. Segundo a investigação, Cláudio foi cercado por seguranças particulares que atuavam irregularmente na região e agredido por cerca de 6 minutos com socos, chutes e golpes de madeira. Wellington é apontado como o homem que deu um chute na cabeça da vítima. Cláudio tinha transtornos mentais e defasagem cognitiva e, segundo a investigação, não reagiu às agressões. O laudo de necrópsia apontou traumatismo crânioencefálico, hemorragia interna e lesões no baço e no rim esquerdo. A justiça agora, então, vai decidir se aceita a denúncia e se os 5 serão levados a julgamento pelo Tribunal do Júri. Ao todo, a Polícia Civil indiciou 13 pessoas. As outras 8 respondem em liberdade por crimes considerados de menor potencial ofensivo, como exercício irregular da profissão, omissão de socorro e lesão corporal. O MP pediu que esse grupo seja encaminhado ao Juizado Especial Criminal. Carol.
3: Obrigada, Júlia.
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0: quinta-feira, 10 de setembro de 2026. A investigação da Polícia Federal sobre suspeitas de desvio de verbas públicas para a produção do filme Dark Horse aponta que o esquema era formado por uma rede de empresas que distribuíam os repasses. Karina Gama, produtora do longa, é acusada de receber R$2 milhões do deputado federal Mário Frias, do PL. Ambos foram alvos de operação. De acordo com a PF, o dinheiro público enviado pelo parlamentar percorria um circuito fechado entre as empresas investigadas, com o objetivo de dificultar a rastreabilidade dos repasses. A mega operação do Ministério Público de São Paulo contra uma máfia de revenda de celulares roubados ou furtados em todo o país contou com a colaboração de presos condenados pelos crimes. De acordo com a promotoria, eles apontaram às autoridades como se dá a dinâmica de atuação dos criminosos. Foram cumpridos 7 mandados de prisão e quase 90 de busca e apreensão contra suspeitos de integrar o esquema. A operação foi deflagrada nos estados de São Paulo e Goiás e resultou até o momento em 15 prisões. O tenista brasileiro Guto Miguel, de 17 anos, avançou à semifinal do Aberto dos Estados Unidos Juvenil, após vencer de virada um tenista americano. Em junho desse ano, o brasileiro foi campeão do torneio juvenil de Roland Garros, se confirmando como o número 1 do mundo na categoria. A Bolsa de Valores de São Paulo fechou em alta de 1,42%, com 188.268 pontos. O dólar comercial fechou em queda de 0,18%, cotado a R$ 5,10. O euro fechou a R$ 5,92, queda de 0,35%. Horário de Brasília, 6:04.
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0: Boa tarde, Débora. Boa tarde, Carol. Boa tarde, ouvintes. O Guilherme pergunta o que são ações defensivas e se a aplicação pode render mais do que o Ibovespa. Guilherme, ações defensivas são papéis de emissão de companhias que atuam em setores já consolidados da economia. Por exemplo, considere uma empresa de energia elétrica. Para atuar nesse setor, a empresa tem que fazer investimentos iniciais muito altos. Precisa construir a planta para a geração de energia, investir nas linhas de transmissão e na rede para levar a eletricidade até os consumidores. Mas depois que os investimentos foram feitos, os custos e as receitas são aproximadamente constantes. Portanto, o lucro da companhia depende da eficiência operacional. Fatores externos que podem afetar a economia e as demais empresas tendem a ter impacto reduzido no resultado financeiro. Portanto, as ações defensivas são uma boa alternativa para os investidores que buscam uma aplicação com resultados mais previsíveis. O investimento pode render mais ou menos do que o Ibovespa, dependendo do momento do mercado. As ações defensivas tendem a cair menos quando o Ibovespa se desvaloriza, mas sobem menos quando o Ibovespa tem uma alta acentuada. Por isso é que são chamadas de defensivas, porque protegem o investidor em momentos de queda do índice. Até a próxima e continue mandando as suas perguntas para cbndinheiro@cbn.com.br.
1: São 6:06 agora. Ana Carolina Tomé tem informações ao vivo de Brasília sobre o fim da taxa das blusinhas. Oi, Ana, boa noite.
2: Boa noite, Débora. O presidente Lula sancionou hoje no Planalto o fim da cobrança da chamada taxa das blusinhas. Lula se referiu à medida como uma reparação ao consumidor que compra bugiganga. Ele rechaçou a possibilidade da medida causar prejuízo e desemprego no comércio. Com a nova lei, compras internacionais de até $50 em plataformas de comércio eletrônico voltam a ser isentas do imposto de importação de 20%. Durante a sanção, o presidente declarou que a medida não beneficia apenas os mais pobres, porque, segundo ele, todas as classes compram nesses sites. Lula também rebateu as críticas do varejo nacional. Ele afirmou considerar meio falso o discurso dos empresários de que vão ter prejuízo com a isenção. Vamos ouvir.
3: Todo mundo compra. Precisamos tirar esse discurso que é para os pobres e pobres. Não, é para quem gosta de comprar essas coisas. Se a gente isenta quem compra $3,000, por que é que não pode isentar quem compra $50? Eu acho que é meio falso o discurso dos empresários que dizem que vão ter prejuízo.
2: Além dos produtos de varejo, a lei traz uma novidade para a saúde. Zera o imposto de importação de medicamentos para pacientes com doenças raras ou negligenciadas. A regra vale para remédios de uso individual, que não tenham similar no mercado brasileiro e sejam reconhecidos pela Anvisa. Para avaliar os impactos no comércio e na indústria nacional, o Ministério da Fazenda fará um monitoramento a cada 6 meses e o Congresso Nacional vai divulgar um relatório anual sobre os efeitos da medida na economia e na geração de empregos. Volto com você.
1: Obrigada, Ana, pelas informações.
4: Débora, a revista britânica The Economist publicou um artigo falando sobre a crise no Supremo Tribunal Federal. O Luiz Fernando Figliage conta pra gente o que é que a Economist escreveu sobre esse salseiro tudo aqui no nosso Supremo. Luiz, boa noite.
5: Oi, boa noite, Carol, Débora, ouvintes. A revista, ela afirmou que o Supremo Tribunal Federal se tornou uma ameaça à democracia brasileira. Os últimos episódios da crise institucional da corte repercutiram em uma publicação do site da revista nesta quinta-feira. A publicação ressalta que as decisões de Alexandre de Moraes durante os julgamentos relacionados ao 8 de janeiro, o envolvimento dele com o caso Banco Master e a disputa com André Mendonça como o centro da crise. No editorial intitulado como Quando os defensores da democracia lhe viram as costas, a The Economist aponta que o STF aparece em meio a um escândalo de corrupção repugnante e cada vez maior. A revista descreve a crise como uma disfunção institucional que está minando a confiança nas instituições do Brasil e aponta para o desgaste da corte às vésperas das eleições de outubro. A publicação também destacou as relações entre Moraes e Daniel Vorcário, referindo-se ao banqueiro preso desde março como um playboy e um dos maiores fraudadores da história do Brasil. O artigo citou ainda os contratos envolvendo o escritório da mulher do ministro Moraes, Viviane Barsi de Moraes, e as mensagens trocadas entre o jurista e Vercaro antes da prisão do empresário. O inquérito das fake news, que está na mão de Edson Fachin agora, também ganhou destaque, que a revista questionou a derrubada também de contas de perfis bolsonaristas. A decisão, segundo ela, foi definida pelo veículo como questionável. Carol.
4: Obrigada, Luiz. É a Economist tentando explicar o que nem a gente que mora aqui no Brasil está conseguindo entender totalmente, né, Débora? A gente se esforça todo dia para entender e explicar, imagina para quem está de fora.
1: É o STF na boca de Matilde, internacional, né? São 6h10 agora, Débora Costa tem informações ao vivo em Belo Horizonte sobre condições de trabalho semelhantes à escravidão. Oi, Débora, boa noite.
6: Boa noite, Débora. Boa noite também para a Carol e para os ouvintes. 208 pessoas em situação de trabalho análogo à escravidão foram resgatadas em Minas Gerais durante uma operação nacional que localizou cerca de 480 trabalhadores nessas condições no último mês. Minas lidera o ranking de resgates realizados pelo Ministério do Trabalho e Emprego. Na sequência, aparecem os estados de São Paulo e Amazonas. Entre os trabalhadores resgatados em todo o país, 13 eram crianças e adolescentes, enquanto 66 eram pessoas vindas principalmente da Bolívia, do Senegal e da Guiné-Bissau. Segundo o Ministério, as atividades que concentram o maior número de trabalhadores nessas condições degradantes envolvem a construção em geral e os cultivos de café, cebola e batata. Em Estrela do Sul, cidade do Alto Paranaíba, aqui em Minas Gerais, por exemplo, 44 trabalhadores que atuavam nas lavouras de batata e café foram encontrados sem acesso a banheiros, registros ou formalização dos contratos de trabalho. Desses, 23 eram estrangeiros. Com a fiscalização, os empregadores terão que pagar R$800 mil em indenizações aos trabalhadores. A operação também identificou, Débora, 9 casos de trabalhadores forçados a realizar atividades domésticas. Entre eles estão 2 idosas de 91 e 65 anos que passaram cerca de 70 anos trabalhando para uma mesma família em Belo Horizonte. Conforme o superintendente regional do trabalho em Minas Gerais, Carlos Calazans, as mulheres foram entregues por parentes ainda crianças a essa família.
7: Foram trabalhando a vida inteira. Agora nós recebemos uma denúncia anônima. Fomos até a residência com a polícia, com o Ministério Público e encontramos as duas senhoras lá, dormindo em condições muito lastimáveis. Um lugar sujo, escuro, mofado, um prédio na cidade, no bairro da Serra, em Belo Horizonte, em condições muito precárias.
6: Ao todo, foram realizadas 231 fiscalizações no Brasil e em Minas. 29 empregadores foram vistoriados e 17 deles foram identificados em situações relacionadas ao trabalho análogo à escravidão. Débora.
1: Obrigada, Débora Costa, pelas informações. Em 2026, ainda tem gente com esse tipo de conduta, ou seja, pessoas cometendo crime e achando que está tudo bem. Então, se você vir uma situação como essa, não deixe de denunciar. São 6h13 agora, você acompanha o É da Sua Conta PicPay com Renata Flores.
8: Olá para você ligado aqui na CBN. 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Atualizar as imagens do estabelecimento e dos seus produtos e, claro, cuidar da comunicação visual da sua empresa de forma geral. Aliás, se o seu negócio tiver uma fachada, por exemplo, a ideia é deixar sempre limpa e organizada, claro. Lembra que eu comentei também sobre uma ferramenta do PicPay que libera anúncios push no aplicativo de clientes PicPay ali, próximos da sua região? 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Para ter acesso à primeira campanha, basta você abrir uma conta no PicPay Empresas. O link para você experimentar já vai aparecer ali, na primeira página do app. Aí depois você vai usando as funcionalidades, o link de pagamento, o cofrinho, o cartão de crédito e você vai liberando, então, mais anúncios. 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O É da Sua Conta fica por aqui. Amanhã eu volto com mais dicas.
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10: Oi PVC, boa noite, tudo bem?
11: Tudo bem, Débora, e você, tudo bem, Carol?
12: Oi PVC.
10: Tudo certo, PVC. Vamos começar falando da Liga dos Campeões. O que você destacaria, hein? A gente teve uma vitória do Bayern 5-0, do Manchester United por 4-0 e do Como por 4-1.
11: O Como é o time dirigido pelo Cesc Fábregas, que foi jogador do Arsenal e depois do Barcelona nos anos 2000. É um time que joga muito bonito, mas assim, o destaque para mim é que o Bayern chegou ao mesmo saldo de gols do Paris Saint-Germain, né? Nessa fase liga nova da Champions League, você tem 6 jogos na terça, 6 jogos na quarta, 6 jogos na quinta. O Paris Saint-Germain é o líder depois da primeira rodada com 5 gols de saldo e 6 gols pró, e o Bayern empatou. E os dois líderes, tanto o PSG quanto o Bayern, não tiveram brasileiros como titulares nessa rodada, o que é muito raro para os melhores times da Champions. O Brasil é o único país, embora não seja um país da Europa, é o único país que tem jogadores nas finais de Champions League, todas as finais do século XXI. Não tem alemão, nem francês, nem inglês, nem português, nem espanhol, nem italiano em todas as finais, tem brasileiro em todas as finais. Argentina não tem, tem brasileiro em todas as finais. Mas tem diminuído o número de jogadores de primeira linha brasileiros na Europa, porque a gente não está vivendo uma safra de primeira linha mesmo. Ainda que o Rafinha tenha se destacado muito, o Gabriel Jesus tenha feito o primeiro gol pelo Barcelona, o Rafinha fez 2 gols pelo Barcelona, o Rafinha está jogando de centroavante, e o Barcelona é o terceiro colocado nessa

0: Libertadores, tem Flamengo hoje em campo, né?
1: Hoje é o Flamengo. A gente está olhando, perguntando qual foi o melhor resultado dos três até agora. Foi o do Fluminense, que ganhou 2-0 em casa, vai decidir fora de casa contra o Platense. Palmeiras ganhou, mas ganhou magro 1-0 ontem. O Corinthians empatou fora de casa. Hoje vamos ver o Flamengo contra o campeão equatoriano. O melhor time do Equador não é a LDU, que ontem dificultou a vida do Palmeiras. É o Independiente Del Valle. Mas o Flamengo é o melhor time brasileiro desse momento. A expectativa é que o Flamengo jogue bem e vença em Quito. O Independiente Del Valle é de uma cidade pertinho de Quito, a meia hora de Quito, no vale mesmo. É uma descida de serra, chamada São Golqui. Mas o estádio do Independiente Del Valle não tem capacidade para essa fase da Libertadores. Então vai jogar em Quito, no Estádio Olímpico Atahualpa, o que pode facilitar a vida do Flamengo. O Flamengo tem a dúvida de Arrascaeta ou Paquetá. Olha que dúvida, né? Se não jogar um craque, joga outro, o mais caro da história do Brasil. Acho o Flamengo favorito, mas o jogo não é simples.
2: Valeu, PVC. Beijo, até amanhã.
1: Até amanhã, Débora. Até amanhã, Carol. Obrigado.
2: Beijo, PVC. Você fica com o noticiário da sua região.

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0: Quinta-feira, 10 de setembro de 2026. A compra de um SUV híbrido por R$102 mil em dinheiro vivo pela produtora do filme Dark Horse disparou um alerta no COAF, o Conselho de Controle de Atividades Financeiras. A compra aconteceu em janeiro de 2025. A informação está na decisão do ministro do STF, Flávio Dino, que autorizou medidas no âmbito de uma investigação da Polícia Federal. Segundo a decisão, o Instituto Conhecimento Brasil, da produtora Karina Gama, recebeu recursos relacionados a emendas parlamentares de autoria do então deputado Mário Frias, do PL. Quase 500 pessoas em situação de trabalho análogo à escravidão foram resgatadas no último mês. A operação foi realizada em todo o Brasil pelo Ministério do Trabalho e Emprego. Entre os estados, Minas Gerais liderou o ranking de resgates com 208 casos. Na sequência, aparecem São Paulo e Amazonas. Entre os trabalhadores resgatados em todo o país, 13 eram crianças e adolescentes, enquanto 66 eram estrangeiros de países como Bolívia, Senegal e Guiné-Bissau. Um terremoto de magnitude 4,1 foi registrado no sul do Líbano, após Israel explodir uma estrutura subterrânea do grupo terrorista Hezbollah. As informações são do Serviço Geológico dos Estados Unidos. No último domingo, um jornalista e um cinegrafista ficaram feridos após serem atingidos por um bombardeio enquanto se preparavam para entrar no ar. O exército israelense negou alvejar jornalistas e disse que vai continuar atuando no Líbano para atacar o Hezbollah. A seleção brasileira feminina de vôlei enfrenta a Colômbia às 8 da noite no Maracanãzinho pela terceira rodada do Sul-Americano. Ontem o Brasil venceu o Peru por 3-7-0 e chegou à segunda vitória em dois jogos no campeonato. Até agora, a seleção ainda não perdeu nenhum set no torneio. O campeão do Sul-Americano garante vaga antecipada nos Jogos Olímpicos de Los Angeles em 2028. Horário de Brasília, 6h34.
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0: você que acompanha as notícias pela CBN agora tem a chance de fazer a sua pergunta diretamente aos candidatos à presidência da República. É a Sabatina do Ouvinte, que vai ao ar entre os dias 28 de setembro e 2 de outubro e vai contar com a participação dos 5 presidenciáveis mais bem colocados na pesquisa Quest, divulgada na quarta-feira, dia 2 de setembro. A veiculação vai ocorrer às 8h32 da manhã e às 5h32 da tarde, alcançando as 36 emissoras da CBN espalhadas pelo Brasil. A ordem de exibição na rádio será a seguinte: começará pelo candidato mais bem colocado no levantamento da Quest e será assim. No dia 28 de setembro, Luiz Inácio Lula da Silva. No dia 29 de setembro, Flávio Bolsonaro. No dia 30, Augusto Cury. No dia 1 de outubro, Renan Santos. E no dia 2 de outubro, Ronaldo Caiado. E como é que funciona? Como é que você participa? As perguntas precisam focar em alguns temas: educação, saúde, mobilidade ou ordem pública. Você grava um áudio de no máximo 30 segundos dizendo o seu nome e para qual candidato a pergunta é dirigida. E a gente vai selecionar 5 perguntas, uma para cada candidato. Mande as suas mensagens de voz para o WhatsApp até o dia 15 de setembro. Mas não é o nosso WhatsApp do dia a dia, é um outro número. Então vou esperar você pegar caneta e papel, abrir aí o seu bloco de notas para anotar o WhatsApp para mandar a pergunta da Sabatina do Ouvinte. É o seguinte: 11 98924-2444. Vou dizer mais uma vez: 11 98924-2444. Participe!
1: E ainda falando de eleição, Débora, a gente fala sobre a sabatina de hoje do candidato ao governo do Rio de Janeiro pelo Republicanos, Antony Garotinho. Ele foi o terceiro entrevistado na sabatina da CBN, em parceria com os jornais O Globo Extra e Valor Econômico. Juliana Prado, conta pra gente como é que foi a sabatina. Boa noite.
2: Boa noite, Carol, Débora e ouvintes. Antony Garotinho, que é o candidato do Republicanos ao governo aqui do Rio, se defendeu em casos em que foram citadas as prisões anteriores que sofreu. Disse novamente que tem um vídeo de uma festa de Daniel Vorcaro, ex-dono do Banco Master, com autoridades e políticos, e ainda acusou 40 deputados estaduais de terem relações com criminosos. Todas declarações dadas, então, na série de sabatinas promovida pela CBN, pelos jornais O Globo Extra e Valor, hoje, mais cedo, na última pesquisa Quest, divulgada na terça-feira, o Garotinho aparece em terceiro lugar, 8% das intenções de voto. No entanto, ele tem 68% de rejeição, a maior entre os concorrentes. Garotinho disse durante a sabatina que não tem responsabilidade nessa visão do eleitor.
3: Mas aí a imprensa começa a repetir: ah, o Garotinho, Sérgio Cabral, o Pezão, a Rosinha, foram presos. Eu não fiz nada errado. Minha vida foi vasculhada. O meu governo incomodou interesses de uma máfia que governa o Rio há muito tempo.
4: O senhor não tem nenhuma responsabilidade sobre a rejeição que o senhor enfrenta hoje?
3: Nenhuma.
4: Nenhuma?
3: Nenhuma.
2: O ex-governador se defendeu, então, dessas prisões que ele sofreu anteriormente, dizendo que não estava no governo do estado quando elas aconteceram e que as investigações, às épocas aí citadas, foram uma perseguição por causa das denúncias. Ele voltou a falar que tem um vídeo de uma festa promovida por Vorcaro, dono do Banco Master. Declaração que havia sido feita em junho e chegou a ser compartilhada pela ex-primeira-dama Michele Bolsonaro. O Garotinho, no entanto, reiterou que não vai divulgar essas imagens.
3: Que a senhora Michele fez uso indevido do que ela não viu. Ela falou coisas, insinuou coisas que haviam no vídeo que não haviam. Eu só vou dizer o seguinte: nos 12 minutos de gravação que eu tenho, não aparece o senhor Flávio Bolsonaro. E foi o que eu fiz.
2: Ao falar sobre crime organizado durante a sabatina, Garotinho disse ter uma lista de 40 deputados estaduais envolvidos com crime. Já na segurança pública, ele prometeu criar o que chamou de BOP 2.0, uma nova frente da elite da polícia que vai voltar a ocupar as comunidades.
3: Primeiro entra a força de ocupação, sem tempo para sair. Junto dela entra a polícia civil, com o setor de inteligência. Antes faz o mapeamento dos locais onde estão armas, drogas e com os mandatos de prisão dos criminosos do local. Junto deles entra a tropa social, programas de saúde, educação, porque 99% de quem mora em comunidade é honesto.
2: Antônio Garotinho ainda afirmou que pretende anular o contrato de privatização dos serviços de água e esgoto e propôs o que chamou de metrô de superfície por barcas para ligar a capital às cidades aqui da região metropolitana. Carol.
1: Obrigada, Juliana. Lembrando que ele foi o terceiro entrevistado, né? E amanhã o último a ser ouvido vai ser Eduardo Paes, candidato ao governo do Rio pelo PSD.
0: 6h40, Igor Cardim tem informações ao vivo de Brasília, declarações, o posicionamento do deputado Mário Frias. O Igor.
5: Débora, o deputado Mário Frias publicou um vídeo agora há pouco nas redes sociais se manifestando sobre a operação mandado de busca e apreensão, que inclusive apreendeu 7 armas na casa do parlamentar. Ele diz que a verba parlamentar, né, que as emendas parlamentares destinadas para o setor cultural não foram destinadas ao filme, e sim para projetos ligados à juventude.
6: A investigação é sobre uma emenda parlamentar de 2 milhões que eu destinei para contemplar um projeto esportivo e outro de letramento digital para tirar crianças da rua, para ensinar crianças, jovens e adolescentes a se desenvolverem intelectualmente. Emenda pública, registrada, transparente, que qualquer um pode consultar no portal da transparência. A minha defesa pede acesso ao inquérito há meses. Como é que pode se defender de alguma acusação sem ler? A gente descobre o que estão dizendo pelo jornal, no mesmo dia em que a sua porta é arrombada.
5: Disse ainda em outro trecho que a verba parlamentar não passa diretamente pela mão do deputado, ela é destinada, indicada ao Tesouro, que cumpre então com diversos requisitos para que ela seja empenhada e depois transferida. Débora.
0: Obrigada pelas informações, Igor Cardim, Brasília.
1: E a gente segue em Brasília, Débora, agora com a Ana Carolina Tomé, falando sobre o caso do BRB, né? O Supremo Tribunal Federal deu prazo para esclarecimento sobre o empréstimo ao Banco de Brasília. Oi, Ana, boa noite.
7: Boa noite, Carol. O ministro Luiz Fux, do STF, deu um prazo de 15 dias para que a União, o Banco Central e o Fundo Garantidor de Créditos, o FGC, se manifestem sobre o pedido do governo do Distrito Federal para obrigar o governo federal a dar garantia ao empréstimo de 6,6 bilhões de reais destinado ao BRB após o rombo bilionário provocado pela tentativa mal-sucedida de compra do Banco Master. No despacho, o Fux cita a complexidade e as peculiaridades envolvidas na demanda. Após as manifestações, Carol, o processo será enviado à Procuradoria-Geral da República antes de voltar ao ministro, que vai então decidir sobre o pedido de urgência. Lembrando que o governo do Distrito Federal alega que 3 meses depois do acordo firmado no Supremo Tribunal Federal, a União ainda não tomou as medidas necessárias para viabilizar o empréstimo. Apesar do acordo ter deixado claro que a União não daria o aval ao empréstimo, o governo local quer que o governo federal formalize a garantia para destravar o socorro ao banco. O GDF também quer impedir que sua capacidade baixa de pagamento seja considerada um obstáculo à operação. Pelo acordo firmado, a operação seria estruturada com garantias de recursos dos fundos de participação dos estados e dos municípios. O Fundo Garantidor de Crédito e os bancos, no entanto, alegam que o BRB ainda não apresentou os balanços em atraso. O economista Newton Marques explica que não existe legislação para obrigar o governo federal a socorrer o Banco de Brasília.
8: E o GDF, não, por ser o controlador majoritário, ele não consegue resolver, mesmo doando imóveis e dando como garantia o fundo constitucional, porque os bancos não aceitam. O que sobra? Que o governo federal pudesse assumir. Não tem nenhuma legislação que force, que obrigue. Então, eu não vejo solução a curto e médio prazo, e com isso vai ter que privatizar, vender parte de ativos e vender o BRB.
7: No fim do mês passado, o ministro Luiz Fux determinou que o Tribunal de Justiça da Bahia mantenha por mais 90 dias o contrato que permite ao BRB administrar os depósitos judiciais da corte. A ação foi apresentada pelo governo do Distrito Federal, que alegou que o fim do contrato poderia comprometer a liquidez e o fortalecimento financeiro da instituição. Segundo o processo, o BRB recebe cerca de 394 milhões de reais por mês em depósitos. Carol.
1: Obrigada, Ana Carolina.

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0: Bela Megali, boa noite, tudo bem?
1: Boa noite, Débora. Boa noite, Carol. Boa noite, ouvintes.
2: Oi, Bela.
0: Vamos falar sobre a operação de hoje, né, Bela? O que, que o marqueteiro de Flávio Bolsonaro falou sobre R$1 milhão para o Dark Horse?
1: Pois é, os documentos que foram tirados do sigilo ali pelo ministro Flávio Dino mostraram que o Marcelo Lopes, que é um amigo próximo do Flávio e chegou a ser marqueteiro da pré-campanha dele, repassou R$1 milhão para a GoUp, que é a produtora responsável pelo filme Dark Horse, que é da Karina Gama, que também foi alvo de buscas. E eu conversei com ele depois de ver esse repasse de R$1 milhão pro documento, de R$1 milhão no documento, né, Débora? E o que ele me falou é que ele seria uma espécie de investidor do filme. Falou que quando o Vorkaro parou de fazer os pagamentos, que foi um grande desespero, e abriram cotas para investidores, ele chegou a dizer que existe uma perspectiva de faturar US$300 milhões em bilheteria, um valor bem ousado. E aí falou que então decidiu investir. Eu perguntei para ele se foi o Flávio Bolsonaro que fez esse pedido, já que ele estava coletando dinheiro ali com o Vorkaro para o filme, mas o Marcelão, como ele é conhecido, disse que não. Disse que foi o Mário Frias quem pediu, nas palavras do ex-marqueteiro. Ele estava desesperado, o Mário Frias, que é ali um dos idealizadores do filme do ex-presidente Jair Bolsonaro. E achei muito curioso, porque quando eu perguntei qual tinha sido a orientação do Flávio Bolsonaro, o que ele falou para mim foi que o Flávio, inclusive, tinha orientado ele a não colocar dinheiro no filme, Débora e Carol, porque achava que não poderia ser um bom investimento. Então, ele fala que justamente entrou no negócio porque era um bom dinheiro que ele ia colher ali como perspectiva de bilheteria, só que o Flávio, que estava buscando dinheiro, inclusive, com o Daniel Vorkaro, teria sugerido que ele não investisse no filme do pai. E aí colocou tudo na conta do Mário Frias. É isso.
0: Bela, obrigada, viu? Até quinta-feira. Não, quinta? Terça-feira.
1: Terça. Isso.
0: Beijo, Bela.
1: Nos vemos na terça, até.
0: Fique com o noticiário da sua região.
2: Beijo, Bela.

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9: Beijo, Carol. Amanhã tem mais ponto final.
4: Beijo, Débora. Boa noite para você e para os ouvintes. Até.
9: A produção foi de Wender Starles, trabalhos técnicos Daniel Mesquita e Henrique Dias. Muito obrigada pela companhia. Tenha uma ótima noite. Vem aí Vera Magalhães no Viva Voz Especial Eleições e Convidados.

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0: Quinta-feira, 10 de setembro de 2026. O deputado federal Mário Frias, do PL, classificou como cortina de fumaça a operação da Polícia Federal, que realizou buscas em sua residência. Em vídeo publicado nas redes sociais após a ação, o parlamentar negou irregularidades, afirmou que vai colaborar com as investigações e entregar todos os documentos necessários. Frias disse ainda acreditar que o caso será arquivado. Ele é suspeito de destinar mais de 2 milhões de reais de verba pública a Karina Gama, produtora do filme Dark Horse. No entanto, segundo o deputado, essa quantia em emendas parlamentares foi destinada a projetos culturais voltados a crianças e adolescentes. O Ministério Público do Rio de Janeiro denunciou 5 pessoas pela morte do ciclista linchado em Copacabana. A promotoria classificou o crime como homicídio triplamente qualificado por considerar que foi cometido por motivo fútil, meio cruel e impossibilidade de defesa da vítima. Entre os denunciados, 4 estão presos e 1 continua foragido. A justiça agora vai decidir se aceita ou não a denúncia e se leva os 5 denunciados ao tribunal do júri. Cláudio Rafael Landeiro Moreira, de 37 anos, foi espancado até a morte após ser acusado de furtar uma bicicleta que, na verdade, pertencia à irmã dele. Vasco e Atlético Mineiro vão decidir em casa as semifinais da Copa do Brasil. O Palmeiras recebe o Vasco no primeiro jogo em São Paulo e faz a partida de volta no Rio de Janeiro. No outro confronto, o Grêmio abre a disputa em casa e o Atlético decide a vaga em Belo Horizonte. A CBF ainda vai definir os horários das partidas. A final será disputada em jogo único no estádio Mané Garrincha, em Brasília, no dia 6 de dezembro. No horário de Brasília, 7:03.
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3: Boa noite, são 7:04. Seja muito bem-vindo, muito bem-vinda ao Viva Voz. Hoje, diretamente aqui do Rio, 2 dos integrantes no estúdio do Rio de Janeiro, aqui com Carolina Moran. Estou com o Thiago Bronzato, que está passando uma temporada carioca. Boa noite, Bronzato.
4: Boa noite, Vera. Boa noite aos ouvintes.
3: E tem um antigo integrante deste programa que veio matar saudades aqui. Hoje temos a participação ilustre do Pablo Hortelado, professor da USP, colunista do Globo e ex-Viva Voz. Bem-vindo de volta. Tudo bom, Pablo?
5: Oi, Vera. Prazer estar de volta. Estava com saudades.
3: Né? A gente também estava com saudade. A gente, com tanto rolo no país, foi buscar ajuda do Hortelado para nos ajudar a entender. O dia hoje começou como um dia daqueles, prometia. Logo cedo, PF na rua, a mando do ministro Flávio Dino, para cumprir uma série de mandados relativos ao caso Dark Horse, mas por um atalho, por meio de uma investigação sobre emendas parlamentares relatada pelo ministro. As buscas atingiram o deputado Mário Frias, produtora do filme Dark Horse, Karina Gama, e até o ex-marqueteiro da pré-campanha do Flávio Bolsonaro, Marcelo Oliveira Lopes. O candidato diz que está sendo alvo de uma perseguição, de uma toga política, e também houve o anúncio de que o ministro Alexandre de Moraes faria um pronunciamento. Houve um alvoroço em torno disso, mas logo em seguida ele mesmo tratou de cancelar o tal pronunciamento portanto, a gente tem a sessão da semana que vem para tratar do assunto dele. Bronzato, parecia uma manhã ali que ia ser incendiada por esses assuntos, mas esse recuo do Alexandre fez quase com que parecesse um dia normal, né? O que que essa operação em torno do Dark Horse traz de componente novo para toda essa novela do Supremo?
4: Olha, Vera, tanto a Polícia Federal quanto o ministro Flávio Dino atravessaram o samba do ministro André Mendonça na investigação do financiamento do Dark Horse, o filme do ex-presidente Jair Bolsonaro. A Polícia Federal, de um lado, ela encontrou uma maneira de avançar na investigação sem ter que necessariamente depender da autorização de Mendonça. O que, que os investigadores fizeram? Eles recorreram diretamente ao COAF, que é o órgão de combate à lavagem de dinheiro, e pediram acesso aos relatórios de inteligência financeira, que mostra ali todas as transações atípicas realizadas pelos investigados, incluindo o deputado Mário Frias e também as empresas ligadas à produtora do filme. Isso fez com que a PF conseguisse mapear melhor todo esse ciclo financeiro e mostrar todo o caminho do dinheiro para chegar ali às suspeitas de irregularidade, de desvio de recursos públicos e das emendas. E aí que entra o ministro Flávio Dino, porque o ministro Flávio Dino vem tomando a frente das investigações do caminho do dinheiro das emendas parlamentares e encontrou nessa frente de investigação uma possibilidade de avocar para si, de chamar a responsabilidade da investigação do Dark Horse, numa disputa que tem como pano de fundo ali um braço, uma queda de braço com o ministro André Mendonça. O ministro Flávio Dino deu essa decisão autorizando a operação de hoje no dia 3 de setembro, ou seja, 2 dias depois do ministro André Mendonça revelar as mensagens trocadas entre o banqueiro Daniel Vocaro e o ministro Alexandre de Moraes. A PF, vale registrar, que havia pedido essa operação, autorização para essa operação, no final de agosto. E então, com isso, o ministro Flávio Dino e a Polícia Federal conseguiram ali driblar um pouco as investigações que estavam sob a relatoria do ministro André Mendonça.
3: Agora, Pablo, o Dino faz isso no dia seguinte ao presidente da corte, Edson Fachin, chamar a bola para si, tentar organizar toda a situação, tirou o inquérito das fake news das mãos do Alexandre de Moraes, convocou essa sessão para o dia 15 e disse que vai analisar todo o resto da situação. E aí ele vai e toma uma outra medida ali voluntarista, de certa maneira, né? Porque não combinada, porque monocrática, etc. Isso de novo desafia a autoridade do Fachin e mostra que realmente o Supremo está balcanizado ali em grupos políticos?
5: Olha, Vera, acho que sim, né? O ministro Dino, a outra medida de reintegração do diretor da PF já tinha sido um atropelo da decisão do Mendonça, que tinha sido validada pela turma. Então ele atropelou ali pelo menos 3 ministros com aquela primeira decisão, né? O Fachin depois, em seguida, chamou para si, tentou restabelecer a ordem. Ele tem autoridade institucional para as medidas que ele tomou, né? Ele tirou do ministro Moraes o inquérito das fake news e cancelou toda essa disputa em torno se sai ou se fica o diretor da PF, e aí o Dino vem de novo, eu acho, com uma medida muito monocrática, intempestiva, incendeia de novo o que o Fachin estava tentando acalmar e esfriar. É uma situação bem difícil ali, porque o Fachin, ao que tudo indica, não tem autoridade para colocar ordem na casa, ou pelo menos a autoridade dele parece estar sendo contestada. Então vai ser um grande desafio aí esses próximos dias, até a terça-feira, onde essa briga vai explodir, né, na nossa frente. A gente vai poder assistir essa disputa ao vivo. Até lá muita coisa vai acontecer, porque muita coisa está em jogo, né, porque além dessa disputa institucional, nos fundos tem a disputa eleitoral, e o timing dessas ações, seja as medidas do Mendonça, seja as medidas do Dino, elas estão muito impactadas aí pelo jogo eleitoral.
3: Todo mundo fala, fulano tomou uma decisão eleitoreira, o Beltrano tomou uma decisão eleitoreira, e provavelmente está todo mundo certo. Todas as decisões aí têm esse pano de fundo eleitoral, concordo com você. Agora, Bronzato, a gente conseguiu saber o que o Alexandre pretendia com esse pronunciamento e depois mudou de ideia, porque ele chegou a falar em renúncia, depois em licença, depois ele dobraria a aposta e depois apenas anteciparia as explicações.
4: Vera, o ministro Alexandre Moraes revelou uma insegurança muito grande, né? Ele que vinha se mostrando ali combativo, seguro das suas próprias decisões, né? com uma mão de ferro, sobretudo ali durante as investigações da trama golpista, hoje ele abriu um flanco e mostrou uma vulnerabilidade, porque ele convocou ali a imprensa para um pronunciamento público, foi marcado o horário e pouco tempo depois recuou, disse que não faria mais esse pronunciamento. Nos bastidores em Brasília, dizem que o Moraes queria dobrar a aposta. Além de se defender publicamente, falar que não tem nenhuma irregularidade, tudo, ele viria a público também para marcar uma posição, defender a competência dele em relação às investigações relacionadas aos relatórios de inteligência da Polícia Federal que acusaram o ministro André Mendonça de abuso de autoridade, e também defender a competência dele para estar à frente do inquérito das fake news que foi retirado das suas mãos pelo presidente do Supremo Tribunal Federal, o ministro Edson Fachin. Mas, conhecendo o perfil do Alexandre de Moraes, Vera, acho que ele poderia ir além e poderia também escorregar. E aí entrar em campo alguns aliados do ministro, dizendo que não era um bom momento, porque dependendo do que ele falasse, poderia tragar ainda mais o Supremo Tribunal Federal para essa crise sem precedentes.
3: Exato. Pablo, na sua coluna do Globo, mais recente, você falou sobre a impossibilidade do ministro Alexandre de Moraes prosseguir à frente da cadeira do Supremo, diante do que se viu ali das relações dele com o Vorcaro. E que isso nada tem a ver com a sua atuação pregressa em vários casos, porque esses viraram já casos consagrados pelo Supremo de uma maneira ou de outra. Mas você acredita que eles vão ter coragem nessa sessão do dia 15 de caminhar para algo desse tipo? A gente tem visto o STF muito da contemporização, tentando soluções a portas fechadas para problemas que são públicos. Você acredita que eles vão cortar realmente na própria carne, dessa vez que as coisas fugiram realmente um pouco do controle que eles realmente, geralmente têm desses assuntos?
5: Esses são os dois caminhos possíveis, né, Vera? Ou eles vão para o embate dos dois grupos, porque claramente ali tem dois grupos, e esse embate ele vai ser determinado por quem pode votar, então tem um monte de tecnicalidades sobre quem vai estar autorizado a fazer essa votação, a gente não sabe como isso vai ser decidido, ou o Fachin, ou alguma força, o Fachin seria o candidato a tentar uma solução institucional, vai tentar uma contemporização, mais ou menos com o que aconteceu quando teve o escândalo do resort, né, que houve, se tirou o processo do relator, né, e a situação foi colocada de escanteio. Mas eu acho que no atual clima de disputa, a disputa está muito violenta, ela está muito pública, muito aberta, e nós estamos no meio do período eleitoral, e esses dois grupos terminaram muito contaminados pela disputa eleitoral. Acho que dessa vez, por mais que o Fachin possa tentar querer contemporizar, achar um acordo, eu tiro de você, mas eu tiro do outro também, alguma solução a portas fechadas, como aconteceu com o Toffoli, eu acho que não vai ser possível, não parece possível, não parece que está caminhando para aí, parece que está caminhando para uma disputa aberta e ninguém sabe exatamente qual será o resultado.
3: Bronzato, nessa operação de hoje, né, o Dino levantou o sigilo de tudo, proibiu uns de falarem com os outros, proibiu que saíssem do país, apreendeu uma série de armas. Mas a minha impressão, e eu não sei se você concorda com isso, foi que se avançou pouco em relação ao esquema do Dark Horse. Porque o que é o principal que ainda não se sabe ali? O que foi feito com os milhões que foram remetidos para o exterior, para os Estados Unidos? Eu acho que essa é a principal pergunta, principalmente para aquele fundo Havengate. Agora se descobre um repasse de recursos do ex-marqueteiro do Flávio, recursos que são até modestos, perto dos do Vorcaro, e tem aí a expectativa com os detalhes do outro aliado do Vorcaro, que fechou uma delação premiada. Mas a gente fica com a sensação de que os aliados do presidente Lula esperavam uma bala de prata que fosse abater o candidato do PL, mas que não veio uma bala de prata, veio mais ou menos mais do mesmo, certo?
4: Certo, Vera, porque essa operação, na verdade, já vinha sendo, inclusive, esperada pela campanha do Flávio. O próprio candidato do PL vinha dizendo publicamente que o ministro Flávio Dino estava armando contra ele. Então, a campanha já esperava ali que fosse vir essa operação e mexer ali com a estrutura da campanha. Mas acabou que o único elo que se estabeleceu com o Flávio foi, de fato, isso que você falou, que é esse repasse do ex-marqueteiro do Flávio, né, o Marcelo de Oliveira Lopes, conhecido como Marcelão, que é amigo do candidato do PL, no valor de R$1 milhão. O ex-marqueteiro diz que, na verdade, ele fez um investimento. Mas assim, Vera, convenhamos, né, tem outros investimentos melhor do que o filme da Kay Rossi, né, porque assim, é um filme que não saiu do papel, provavelmente vai demorar muito para sair do papel e muito provavelmente não vai ganhar o Oscar. Ele poderia ter colocado em renda fixa, ouro, qualquer outro ativo mais rentável, mas tudo bem, vamos acreditar que ele tá vendo que ninguém tá chegando.
3: Marcelo D'Agosto teria uma série de sugestões melhores para essa grana.
4: E além da imagem das sete armas, isso mesmo, sete armas do Mário Frias, né, realmente não teve ali o cerne da questão, que é o que aconteceu com o dinheiro repassado para o fundo sediado nos Estados Unidos, onde mora o ex-deputado federal Eduardo Bolsonaro, que também se articulou para colocar esse filme de pé. Essa é a grande dúvida. A campanha do Flávio disse que todas as contas foram periciadas, mas quando vai perguntar para o perito o que aconteceu com o dinheiro no exterior, nem ele sabe explicar o que aconteceu.
3: Pablo, na minha coluna de amanhã no Globo, eu estou falando que esse episódio, né, mais um que evidencia essa balcanização, politização do Supremo, pelo menos acabou com um certo teatrinho que o Flávio Bolsonaro vinha fazendo de indignação, né? Tem que afastar o Alexandre de Moraes, tem que investigar tudo, quando ele não diz uma palavra a respeito dessa questão do filme e para onde foi esse dinheiro e por que ele pediu para o Vorcaro por esses meios e não por nenhum outro meio mais lícito de se obter financiamento para uma produção audiovisual. Ele vinha surfando uma onda e teve sucesso em surfar essa onda, né? As pesquisas dessa semana e da semana passada mostraram a consolidação do empate técnico entre ele e o Lula e agora até uma leve superação numérica mostrada pelo IDEA, pelo Atlas Intel e por outros. Você acha que pelo menos restabelece um pouco as coisas ali? Olha, tem problema do Vorcaro para todo mundo?
5: Tem problema para todo mundo, né? Óbvio. O Vorcaro corrompeu todo o sistema político brasileiro. Ele não tinha coloração política, né? Mas eu acho que a situação não vai ser bem distribuída, porque na política ela não é justa, né? O governo Lula se apoiou muito no Supremo, jogou muito com o Supremo. O Supremo condenou o Jair Bolsonaro. Então, do ponto de vista político e simbólico, a distribuição não é equitativa. Um desgaste profundo do Supremo vai afetar muito mais. As pesquisas mostram isso. Elas mostram, dão diferenças bastante grandes no desgaste. As pessoas acham que o escândalo do Master, ele é muito mais responsabilidade do Lula do que o do Bolsonaro, ainda que, quando a gente avalia as evidências, ele está bastante distribuído. Talvez até esteja menos distribuído para o lado do governo Lula, mas isso não importa, porque na perspectiva da
3: contágio da crise pública, do Supremo é muito grande para o Lula.
5: O governo e o Supremo se fundiram ali numa série de processos que envolveu o julgamento do Bolsonaro, mas também outros, né, na disputa com o Congresso brasileiro. O Supremo jogou muito com o governo, isso terminou juntando muito a identidade das duas instituições, e isso vai cobrar está cobrando o seu preço, a gente está vendo aí nessa semana, e eu acho que se essa crise se aprofundar na semana que vem, que terça-feira vai ser esse dia explosivo, que a gente não sabe para onde vai, mas se, por exemplo, isso gerar uma grande impunidade, o Alexandre de Moraes conseguir se proteger, isso vai ser terrível para a campanha do Lula.
3: Nas medidas que podem ainda vir a ser anunciadas, Bronzato, tinha uma expectativa de que o Fachin talvez tirasse o ministro André da relatoria do caso Master, do INSS, dos outros casos do Lulinha, mas isso não aconteceu. Você acha que ele ainda está analisando essas questões e a maneira de encaminhá-las, ou ele realmente vai pesar a mão mais para o ministro Alexandre, mesmo porque o conteúdo das mensagens extrapola qualquer outro problema de forma, né?
4: O presidente do Supremo Tribunal, o Edson Fachin, ele ainda é um dos poucos dos ministros ali do Supremo que ainda está dando um passo de cada vez, andando ali um passo após o outro e respeitando os ritos também da corte. Porque no caso do André Mendonça especificamente, Vera, o que aconteceu? Ele abriu prazo para que o ministro pudesse manifestar, abriu prazo também para a Procuradoria-Geral da República se manifestar contra as acusações ali levantadas no relatório da Polícia Federal, um relatório apócrifo, né, sobre um eventual abuso de autoridade praticado pelo ministro André Mendonça. Então, o ministro Fachin está esperando, aguardando a resposta da PGR e aguardando a resposta do ministro André Mendonça, que deve ser apresentada aí nos próximos dias. A partir disso, ao receber essa resposta, ele deve também levar o caso ao plenário, porque o que ele entende como uma forma de resolução dessa crise é colocar para todos decidirem tudo que está na mesa, sem exceção. O que resta saber, Vera, é se essa decisão, esse julgamento vai ser a portas fechadas, como você disse, ou vai ser com transparência total, como sempre pregou o ministro Edson Fachin.
3: E essa questão do quórum que o Pablo falou, né? Quem vai se dizer impedido, quem que vai ter o impedimento alegado pelos demais, a lavação de roupa suja já vai começar nessas preliminares, antes de entrar nos casos em si. Então, realmente é uma sessão que promete. Você que está acompanhando o Viva Voz, a gente tem hoje o Thiago Bronzato e o Pablo Hortelado. Você pode mandar sua dúvida, sua inquietação, sua bronca para o WhatsApp 11 999 11 9981. O Wender Starles vai selecionar, vai trazer aqui para a gente e a gente promete responder na medida do possível. Agora a gente faz um rápido intervalo e volta depois do repórter CBN, ainda falando sobre essa crise e sobre os outros temas da campanha eleitoral. Já, já.
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1: Quinta-feira, 10 de setembro de 2026. O ex-marqueteiro da campanha de Flávio Bolsonaro à presidência da República, Marcelo de Oliveira Lopes, repassou R$1 milhão para a produtora do filme Dark Horse. A informação é da colunista do jornal O Globo e comentarista da CBN, Malu Gaspar. Um relatório do Conselho de Controle de Atividades Financeiras, o COAF, constatou movimentações atípicas em contas correntes da GoUp Entertainment no fim do ano passado, quando o longa estava sendo filmado no Brasil. A coluna da jornalista, Marcelo Lopes, afirmou que a transferência se tratava de um investimento privado. A Operação Makeup, da Polícia Federal, investiga as suspeitas de desvio de emendas parlamentares destinadas à produção do filme e cumpriu 49 mandados de busca e apreensão. A Petrobras voltou atrás e informou que não vai aumentar o preço da gasolina nas refinarias. A estatal havia anunciado um aumento de 19 centavos por litro, mas afirmou que, na verdade, haveria um desconto para as distribuidoras no mesmo valor. A mudança ocorre junto da decisão do governo de reduzir em 63 centavos os impostos federais sobre a gasolina. Com isso, o preço médio de venda para as distribuidoras baixou para R$ 3,05 por litro. O governo também zerou os impostos federais sobre o etanol por um mês. A Itália registrou 41 mortes e mais de 590 casos confirmados do vírus do Nilo Ocidental neste ano. Os números constam do boletim semanal do Instituto Superior de Saúde. Mais da metade dos casos identificados correspondem à forma neuroinvasiva, quando o vírus ataca o sistema nervoso, que é a manifestação mais grave da doença. O vírus do Nilo Ocidental é transmitido principalmente pela picada de mosquitos infectados. Ainda não existe uma vacina disponível. Horário de Brasília, 7h32.
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2: Viva Voz de volta, são 7h32, hoje a gente tem o Thiago Bronzato e o Pablo Hortelado aqui participando conosco, manda suas perguntas, suas sugestões. Pablo, esse escândalo do Supremo está tendo repercussão internacional também, abalando a imagem das instituições brasileiras. Durante o julgamento da trama golpista, a gente viu uma cobertura dos veículos da imprensa internacional no sentido de que, olha, o Brasil, uma jovem democracia, conseguiu fazer aquilo que os Estados Unidos não fizeram, julgou aqueles que tentaram perpetrar um golpe de Estado. E agora a The Economist publica uma matéria colocando em xeque mesmo essa atuação do Supremo na época do julgamento da trama golpista, falando que houve excessos naquele momento e falando das preocupantes relações dos ministros com o Daniel Vorcaro. De que maneira a crise de imagem do Supremo, que é vista nas pesquisas aqui internamente, também chega ao exterior e pode, eventualmente, até levar a novas sanções? Enfim, que consequências isso pode ter?
3: É uma virada, né, importante da revista Economist. A gente tinha tido também, há uns anos, um ano e meio atrás, mais ou menos, uma matéria do New York Times no mesmo sentido. Ela era menos taxativa. Ela dizia, será que o Alexandre de Moraes está se cedendo e colocando em risco, ao invés de salvar a democracia, ele está colocando em xeque a democracia? E eu acho que essa discussão internacional, ela tem um impacto internacional, porque o Brasil deu uma resposta diferente dos Estados Unidos, né? A trajetória política do que aconteceu no Brasil e nos Estados Unidos é super parecida, né? Nos Estados Unidos a gente teve o Trump, depois do resultado eleitoral, o Trump questionou o resultado das eleições, a gente teve a invasão do Congresso americano, até as datas são parecidas, eu mesmo às vezes troco o 6 de janeiro pelo 8 de janeiro, porque os paralelos são muito grandes, né? E enquanto lá as instituições da justiça nunca foram capazes de dar uma resposta à altura do desafio, aqui a justiça brasileira, ela prendeu centenas de pessoas, prendeu generais, prendeu o presidente Bolsonaro, e muita gente acreditava que o Brasil estava se estabelecendo como um modelo, né? Mas a trajetória brasileira, ela não foi incólume, né? Ela não foi assim, exemplar, porque a justiça, ela teve uma ação dura, ela realmente foi capaz de dar uma punição justa ao golpismo, mas ela também cometeu muitos excessos, né? E eu acho que uma das grandes novidades que a gente vai ter aí nas próximas semanas é essa mudança de mãos da relatoria do inquérito das fake news, porque ali, sob sigilo, tem muita informação. Uma das questões é, por exemplo, antes a gente tinha um entendimento de que postagens ilícitas, elas eram retiradas à postagem. O ministro Alexandre Moraes passou a tirar contas inteiras, contas, canais. E a gente não sabe. Uhum. E a gente não sabe o tamanho desse problema. Se isso foi um caso localizado, duas, três, que não seria provavelmente muito grave, ou se isso foram centenas ou mais de mil contas, né? Os jornalistas tentaram, acho que o Globo, Folha, tentar usar a lei de acesso à informação para ter o quantitativo disso, e o pedido foi negado. E agora nós temos um novo relator, e esse dado, esse e outros excessos que foram questionados ali na condução do processo, eles podem vir à tona, e isso já reabriu um debate na sociedade brasileira sobre se essa condução ela foi equilibrada ou não.
2: E a gente sabe, né, Bronzato, que toda vez que esses debates são reabertos na sociedade e no judiciário, a chance de reversão de condutas é grande, né? A gente tem visto aí uma campanha grande para o Senado baseada na possibilidade de propor impeachment de ministros do Supremo, etc. Muitos candidatos têm falado em indulto, em anistia para aqueles condenados, e a depender do que se vier a saber desse inquérito, ou depender do destino do ministro Alexandre de Moraes, provavelmente a revisão penal de toda a trama golpista e do 8 de janeiro vão entrar no radar também, né?
4: Pois é, Vera, o Supremo ele ocupou o centro do tablado ali eleitoral, né? Você via antes, por exemplo, candidatos da direita concorrendo ao Senado, prometendo, se eleitos, votar a favor do impeachment de ministro Supremo, só que agora o Supremo também está na boca de outros candidatos da esquerda e da centro-esquerda, né? A gente vê, por exemplo, a senadora Simone Tebet, né, que foi ministra do governo Lula, presidente de uma comissão de justiça importante no Senado, já falando que precisa revisar alguns pontos em relação à atuação do Supremo. E para além disso, também...
2: Até a campanha do Lula está estudando propor mandato, né?
4: Matéria. Exato, do defendendo de agora, também a reforma do judiciário. E a reforma do judiciário voltou à tona no debate nacional, né? A questão, Vera, é que há um consenso sobre a necessidade da reforma do judiciário, mas o que não há consenso ainda é como fazer essa reforma, porque cada um vai puxar para o seu canto ali para não perder poder. A gente vê, por exemplo, o Congresso discutindo limitar decisões monocráticas, limitar mandato, e a gente vê também o Supremo aceitando algumas mudanças administrativas, desde que não reduza as suas prerrogativas. Nos Estados Unidos foi e voltou essa discussão diversas vezes sobre a necessidade de reforma do Poder Judiciário, mas sempre se esbarrava ali no Congresso, porque um puxava de um lado, o outro puxava do outro e acabava não andando. E realmente é uma proposta difícil, né? Porque teria que ser feita por emenda constitucional, que envolve ali 3/5 dos votos disponíveis na Câmara e no Senado, e votação em 2 turnos. Então não é simples aprovar a reforma judiciária que vem sendo discutida há décadas no Brasil. Mas virou um oportunismo eleitoral. As pessoas resolveram puxar essa bandeira porque bater no Supremo virou um ativo eleitoral nas campanhas.
2: Pablo, você acha que tem chance de sair alguma reforma que não seja contaminada por revanchismo ou pela polarização e que seja realmente para tornar o judiciário mais funcional?
3: Ah, que não seja contaminada? É impossível. Ela vai ser extremamente contaminada, né? Eu acho que tem chance dela sair, sim. Você imagina, as denúncias do Alexandre de Moraes são muito graves. E ao contrário de outros atores, né? Vocês estavam falando aí, comentando do cabo do Bolsonaro que foi acusado, que teria doado R$1 milhão, ele apresentou um contrato. O André Mendonça, quando falaram da compra dos ternos, ele apresentou o cartão de crédito. A gente viu um silêncio do Alexandre de Moraes, doloroso. Ele não falou nada sobre o mérito das acusações. Então, ele não deve ter muito o que dizer sobre essas acusações. E se ele passar impune, se houver um acordão e tentar se enterrar isso, vai ser muito difícil isso não emergir politicamente, vai ser muito difícil segurar um pedido de impeachment. E talvez, junto com ela, uma reforma do judiciário, que vai ser extremamente contaminada, não vai ser uma reforma equilibrada, né? O que vai vir aí é um negócio cheio de revanchismo, de tentativa de liberar o presidente Bolsonaro, de mexer nas regras. Vai ser muito ruim fazer desse jeito.
2: É, deveriam ter feito antes e oferecido a tal autocontenção da qual o Fachin tanto falou, mas que não teve força para levar adiante, né? Então, agora essas medidas soam ali, você tentar pôr um band-aid num cancro aberto, né?
3: É, eu acho que essas alturas, Vera, o que tinha que fazer é a corte se autoexaminar, abrir uma investigação com o Moraes, eu acho inevitável, rever alguns dos problemas que foram se acumulando no tempo. Não sei se dá tempo de fazer isso. E nem se as forças de reforma, né, lideradas pelo Fachin, têm força suficiente para impor isso a essas alturas do campeonato. Mas essa seria a solução menos drástica, menos doída, mais organizada, mais institucional. Mas o que está pintando aí é desorganização institucional e uma reforma vindo de fora que vai ser ruim, não vai ser boa.
2: O código de conduta já ficou velho antes de nascer, né, Brunzato?
4: Pois é, isso que eu estava pensando agora, Vera, porque assim, se tem uma dificuldade enorme de emplacar um código de conduta que não precisa passar pelo Congresso, só precisa do aval dos ministros, que seria uma mudança administrativa, não está indo adiante, está na gaveta da ministra Carmen Lúcia há muito tempo, porque não tem consenso entre os ministros, que dirá uma reforma do Poder Judiciário que envolve outras questões, uma complexidade maior de votação. Então é isso, Vera, eu acho que o momento assim, está conturbado, acho que tem muita espuma ainda nessa discussão, e a gente vai ver uma renovação do Congresso, né, com novos senadores chegando ali, essa discussão vai continuar, mas eu acho que na prática, vai ser muito difícil mexer nessa estrutura, nessa engenharia dos poderes aí que já estão muito estabelecidas e ninguém abre mão de reduzir o seu próprio poder.
2: Exato. A gente vai para mais um intervalo e na volta vai tentar falar de outros assuntos. A campanha foi engolfada por essa crise do Supremo. Ninguém fala de proposta, ninguém fala de debate, não se fala de nada. Mas a gente vai fazer um esforço aqui neste programa para trazer algo para vocês que não se reduza a esse ultimate fight do Supremo. Até já.
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9: Estamos de volta com o Viva Voz. O presidente Lula fez campanha hoje no Piauí
1: E ele voltou a tocar no assunto das divergências aí entre Brasil e Estados Unidos, a falar em soberania, tema, aliás, que está dominando o programa dele no horário eleitoral. Vamos ouvir a fala do presidente. Pode soltar.
9: Que não venha os americanos querer influir nas nossas eleições. Que não venha o Tribunal Eleitoral querer falsificar. Porque a gente sabe o que eles são capazes. E se eles vierem se meter aqui, a gente vai derrotá-los, vai derrotar os americanos e vai derrotar quem se mexer. O Trump, que se meta no pai dele. Aqui é um problema nosso.
1: Pablo, hoje o programa do presidente no horário eleitoral também foi todo tomado por esse assunto. Eu fico me perguntando se com um problema tão no nosso quintal aqui como esse do STF, as pessoas estão mobilizadas para falar de soberania nacional, se estão preocupadas com essa interferência americana, que é real, ela é real e é meio inédita desde a redemocratização. Como você vê esse assunto nos estudos que você está assistindo na universidade? Como que você está vendo esse tema na eleição?
10: Olha, Vera, eu acho que foi uma aposta do presidente Lula, né, da importância desse tema, mas ele está um pouco datado. Eu acho que ele está datado por dois sentidos, porque os efeitos do tarifaço ficou um pouco para trás, ela tem um impacto imediato, depois as coisas mais ou menos se acomodam. Ali apareceu o problema da soberania, né, e havia uma questão também de uma ameaça, de uma preocupação, de uma interferência eleitoral do governo americano. Ela se manifestou, né, quando o Trump tentou mandar um grupo de assessores aqui para avaliar a segurança do sistema eleitoral brasileiro. Eles terminaram não vindo, não receberam visto, e isso, até agora, não houve nenhum outro passo. Então, esse tema está um pouco assim, um pouco distante, né? Ele está um pouco sem força. Claro, se o presidente Trump fizer alguma movimentação, uma nova tarifa, ou tiver algum desdobramento da questão tarifária, ou se o presidente Trump realmente soltar aquele estudo, porque os assessores dele não precisam estar no território brasileiro para fazer a avaliação, né? Eles podem fazer entrevistas remotamente, né? Ou próprios funcionários da Embaixada Americana aqui no Brasil podem fazer isso. Se sair esse elemento, aí eu acho que esse tema pode ganhar alguma relevância, né? Mas hoje, do jeito que está, é uma aposta um pouco arriscada, porque é muito empenho numa coisa que está muito lá nos fundos da preocupação dos brasileiros, né?
1: Tiago, acho que ele tinha uma esperança na votação do fim da escala 6-1 para ter essa bandeira e para erigir ali alguma coisa para o futuro. Com isso tendo ficado pelo caminho, ele ficou batendo na culpa do Flávio por não ter sido aprovado, mas parece que também é um tema que se esgotou antes de vingar, né?
11: Sim, Vera, mas o próprio presidente Lula não desistiu completamente da PEC 6-1. Ele sabe que vai ser muito difícil conseguir aprovar no Senado, né, essa proposta de redução da jornada de trabalho semanal, mas ele ainda não desistiu.
1: Não desistiu antes da eleição? Você acha
11: não
1: que
11: desistiu
1: ele
11: antes
1: acha
11: da
1: que
11: eleição.
1: Ainda tem
11: Eu acho que
1: brecha?
11: Quando fala com integrantes da campanha e do governo, eles ainda nutrem uma expectativa que precisa reajustar pela realidade do Congresso de tentar colocar em votação entre o primeiro e o segundo turno, se o presidente Lula for avançar para o segundo turno. Porque aí seria, sim, uma cartada do presidente que ele teria que negociar, obviamente, com o presidente do Congresso, Davi Alcolumbre. Naquele momento, pós primeiro turno, já vai estar o Senado eleito, já vai ter passado a eleição, muita gente não vai querer mais se expor, não vai ter medo de se expor com esse tema. Então, a estratégia do Planalto vai ser voltar a insistir nesse tema. Ainda que ele não avance, para marcar uma posição no terreno de que está batalhando por essa bandeira.
1: Wender Stalles, o Congresso, aliás, foi tema de um questionamento de um ouvinte nosso. Conta aí para a gente.
12: Boa noite, Vera. Boa noite para quem nos acompanha. Vamos lá. Ó, o Marcelo de Brasília, ele perguntou aqui por que o Congresso está calado diante dessa crise no STF. Ele tem aqui a percepção que ninguém está apresentando propostas para tentar resolver esse caos.
1: Diga aí, Bronzato. Congresso é sua seara, seu quintal ali.
11: Olha, Marcelo, você conhece bem Brasília, sabe que não é fácil avançar com um tema tão espinhoso, né? Porque todo mundo tenta defender ali a sua prerrogativa, o seu espaço de poder. E no caso especificamente do Congresso, há um grande zagueiro ali que se chama Davi Alcolumbre, o presidente do Congresso. Propostas a rodo de diversos parlamentares, inclusive os da oposição. Mas o presidente do Congresso, Davi Alcolumbre, tem uma aliança ali, uma proximidade muito grande com alguns ministros do Supremo, inclusive com o próprio ministro Alexandre de Moraes, que no meio de toda essa crise procurou Alcolumbre ali para conversar durante 2, 3 horas para falar dos meandros dessa crise. Então, o próprio presidente do Congresso diz que se ele colocasse em votação o tema de um impeachment do ministro Supremo, ele já estaria reeleito e seria um dos homens mais populares do Brasil. Mas ele não pode estar comprometido
1: também
11: com essa causa.
1: Também tem implicações, aí tem ele investigado, muitos outros parlamentares, né?
11: Sim.
1: Wender, tem outra pergunta de ouvinte, né, para a gente passar para o Pablo. Diga lá.
12: Tem sim. A Célia de São Paulo, ela pergunta qual a chance desse escândalo do Master terminar tudo em pizza no STF.
1: O Pablo acha que é alto, eu aposto. Diga lá.
10: Não, pior que eu acho que vai ser difícil segurar, Vera.
1: É?
10: Eu acho que vai ser difícil segurar. Está muito grande. Assim, pode terminar em pizza no sentido de algumas pessoas arrumarem subterfúgio para escapar, mas assim, uma pizza geral mesmo, difícil. Depois, se a gente olhar para trás, os últimos escândalos de corrupção, houve muita pressão popular, a cidadania brasileira, para bem e para mal, ela está muito empoderada, a polarização política deu muita voz à cidadania. Vai ser muito difícil, depois da gente ver tudo o que aconteceu, isso acontecer assim, a gente teria manifestação, muita pressão sobre os parlamentares, muita mobilização no Congresso e no Senado. Eu acho assim, que no mínimo alguns feridos nós teremos. Assim. Pode ser que não sejam punidos todo mundo, que foi, até porque é muita gente, né? O Vorcaro comprou muita gente. Mas assim, alguns punidos, pelo menos, eu acho que vai ser necessário para aplacar a insatisfação da população. Do contrário, a gente vai viver muita turbulência. É o que eu acho.
1: E você veja, né? Eu falei que vamos mudar de assunto, a gente falou um pouquinho de soberania, um pouco de Congresso, mas as dúvidas sempre recaem sobre isso. Está havendo também uma outra interdição, né, Pablo, que é o fato de não ter debate. A gente teve o da Band esvaziado, depois, diante da recusa do Lula e do Flávio Bolsonaro de irem aos debates, os próprios veículos recuaram e decidiram não fazer outros confrontos. Os candidatos estão se articulando para tentar eles produzirem um debate em algum veículo. É uma situação também meio inédita essa, né, do desaparecimento do debate tão perto da eleição, né?
10: E debate que não é programático, né, Vera? A gente até tem debate, se você ligar a televisão aqui, inclusive no intervalo aqui da CBN, a gente viu, tá rolando propaganda, né, eleitoral gratuito, tá tendo o que a gente poderia chamar que é um debate. Mas esse debate não é um debate programático, né? A gente não está discutindo a política econômica do governo Lula, a política social do governo Lula, a política do Flávio para o déficit fiscal, as coisas que são substantivas, que a gente deveria estar... O que significa aí esse recuo global no PISA? Como é que a gente se coloca diante desse desafio? Nada disso está acontecendo, nada. A gente está... E essa crise do Supremo, os escândalos de corrupção... Eles vão dominar a agenda e a gente vai eleger um presidente, seja ele qual for, sem ter feito a discussão substantiva sobre programas. Nós realmente vamos mergulhar num novo governo, ou o mesmo governo, né? Um segundo, um quarto mandato do Lula, sem ter discutido a agenda.
1: Bem no escuro. É isso, ficamos por aqui hoje. Agradeço o Pablo Hortelado. Pablo, volta sempre.
10: Calma. Quando vocês quiserem.
1: E o Thiago, que agora toda quinta vai estar comigo aqui no Rio, pelo menos pelas próximas 3, 4 semanas, é isso?
11: Isso aí, Vera. Vamos juntos de novo.
1: Então, é isso, gente. O Viva Voz de hoje teve produção do Wender Starles, trabalhos técnicos do Henrique Dias em São Paulo e de Ramon Leme aqui no Rio de Janeiro. Até amanhã, gente. Tchau, tchau.

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0: Quinta-feira, 10 de setembro de 2026. O ministro Luiz Fux, do Supremo Tribunal Federal, deu prazo de 15 dias para que o governo, o Banco Central e o Fundo Garantidor de Crédito se manifestem sobre o pedido do governo do Distrito Federal para obrigar a União a conceder garantia ao empréstimo para salvar o Banco de Brasília. O Distrito Federal pede que o Supremo obrigue o governo a garantir um empréstimo de mais de 6 bilhões de reais para salvar a instituição. A Polícia Federal apontou que os gastos com o filme Dark Horse coincidem com o envio de emendas do deputado federal Mário Frias, do PL, para a produtora do longa-metragem. De acordo com as investigações, ONGs chefiadas por Karina Gama, sócia da empresa responsável pelo filme, receberam 2 milhões de reais em emendas parlamentares de Frias. As apurações revelam ainda que as verbas públicas podem ter sido usadas para custear hospedagens em hotéis de alto padrão, refeições e pagamentos a outras produtoras ligadas à cinebiografia sobre o ex-presidente Jair Bolsonaro. Além disso, os parlamentares Marcos Polon e Bia Kicis, ambos do PL, também destinaram emendas para entidades de Karina. No entanto, os valores indicados não chegaram a ser pagos. O governo da Alemanha quer bloquear o partido de extrema-direita, Alternativa para a Alemanha, de acessar um plano de guerra secreto da OTAN. A informação é da agência de notícias Bloomberg. O documento tem cerca de 1000 páginas e traça um plano de defesa elaborado pelas autoridades alemãs e da OTAN para situações de guerra ou crise. A AfD venceu as eleições estaduais na Saxônia no último domingo. Essa foi a primeira vitória de um partido de extrema-direita no país desde a Segunda Guerra Mundial. No horário de Brasília, 8 e 2.
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3: Muito boa noite a você, amigo e amiga, ouvintes aqui do Quatro em Campo. Sejam todos muito bem-vindos. Vamos juntos até as 9 horas da noite, nesta quinta-feira de Libertadores da América. Muito obrigado a você que se liga no nosso podcast, você que acompanha o programa nas mais diversas plataformas digitais. Hoje, dia 10 de setembro.
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3: Gabriel Dudziak, tudo bem, Dudes? Boa noite.
4: Olá, Éboli, boa noite.
3: Leonardo Daifala, Léo, boa noite.
5: Tudo bem, Carlos Eduardo Éboli, boa noite. Boa noite aos companheiros e aos ouvintes também.
3: E Rodrigo Bittar, tudo bem, Bittar? Boa noite.
6: Tudo bem, Éboli, boa noite pra você e pra quem tá ligado com a gente.
3: Ramon Lemes.
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3: Muito bem, temos resultados de ontem, tem jogo hoje, Flamengo e Independiente Del Valle, às 9h30, em Quito, na altitude de Quito, é pra lá que vai o Palmeiras, e vai com uma vantagenzinha ali, mas vai com vantagem, vai com vantagem. Tem movimentação de mercado, por onde eu começo? Ah, vamos pegar essa notícia de agora, vamos lá, vai. O Santos acertando a contratação do Felipe Coutinho, né? O Neymar pediu... E o Felipe Coutinho é a mais nova cara do Santos. É, o Neymar está comemorando, está todo feliz. Agora, o Felipe Coutinho não joga há 6 meses. Não sei como é que vai ser agora a preparação para colocá-lo em forma, né? Para já ajudar o Santos, hein, gente? Como é que vocês classificam esse tipo de contratação, Felipe Coutinho, hein, Bittar?
6: Ruim. É, não acho que é uma boa contratação pro Santos, e até falei sobre isso ontem, né? E anteontem, aliás, no 4 em Campo, Éboli, que eu acho que para esse momento o que o Santos precisa não é um jogador dessa posição. Ainda mais com todo esse contexto aí que você trouxe. Então, jogador para essa posição hoje, que não vai ajudar defensivamente, você já tem o Neymar. você já tem o Rolaser, que é um problema defensivo também para o time do Santos. Como é que você vai encaixar tantas peças que sim, tem qualidade com a bola nos pés, mas que não ajudam defensivamente, como Neymar, Coutinho, Gabigol, Rolaser? Alguém vai ficar no banco de reservas. O Rolaser hoje é reserva do Santos. E até aí tudo bem. Acho que tem um nexo, tem sentido, mas é um jogador que ajuda esse time do Santos. Mas que normalmente faz uma função parecida com a do Coutinho. A chegada do Cebolinha, quando ele chegou outro dia, para mim agrega muito mais do que a chegada do Coutinho. São contratações de jogadores bem distintos, mas eu falo não só sobre a qualidade deles, e eu não estou nem discutindo carreira, a carreira do Coutinho foi maior do que a do Cebolinha, mas e é maior ainda do que a do Cebolinha, porque ambos estão em atividade, agora o Coutinho está voltando, né? Mas eu falo de necessidade para o Santos. Eu acho que é uma posição que o Santos hoje não deveria focar. O Santos precisa de zagueiro, o Santos precisa de opção para a lateral esquerda, o Santos não precisaria de um camisa 10, de um articulador. Eu entendo que é um jogador de muita qualidade, que com a bola no pé pode ser que ajude. Mas que contexto é esse que o Coutinho vai jogar? Quem vai jogar ao lado dele? Coutinho e Neymar? Como já foi numa seleção brasileira de base, como já foi na seleção principal? Ok, mas aí quem vai marcar? Já tem com o Neymar e Gabigol? Já são dois a menos para marcar. Com três a menos, o Santos vai ficar cada vez mais distante das vitórias.
3: A gente viu isso, né, com o Coutinho no retorno ao Vasco da Gama. É mais um jogador daqueles que precisam de um calendário próprio, né? Uma minutagem diferente, não está no mesmo ritmo de não é tão competitivo assim como outros, né? Eu estou contigo, para mim são dois patamares completamente diferentes de contratação. O Cebolinha, que é um jogador profissional, um jogador que está em atividade, plena atividade, e que não vinha tendo espaço no Flamengo, mas acho até que poderia ter tido mais vezes espaço. Agora, no Santos, eu acho que tem muito a agregar. E outra coisa, o Santos está começando a encaixar. O Santos está começando a mostrar um time dentro de campo, né? Ontem, ótima atuação do Santos ontem.
6: E não dá pra gente colocar na conta, né, Éboli, que assim, porque agora não tem o Neymar. Eu acho que sem o Neymar é um time mais móvel, no sentido de os 10 jogadores, e aí o Gabigol às vezes dá pra colocar nessa lista também, todos estão dentro de uma lógica. Mas o Neymar vinha tendo atuações coletivas recentemente, e era o melhor momento do Neymar depois de que ele voltou para o futebol brasileiro. Então, com ou sem o Neymar, realmente o Cuca está encontrando soluções. E uma dessas peças que vem sendo muito importante, o Willian Arão, jogando como zagueiro, o Santos vem vivendo um pesadelo aí entre seus zagueiros, porque o Luan Pérez, hoje é o companheiro do Willian Arão, né, como titular, mas vinha falhando recentemente. O Lucas Veríssimo também, que é um grande nome da defesa do Santos, também vinha falhando demais. Os outros zagueiros são muito mais inexperientes. Teve saída de zagueiro nesse meio do caminho, Adonis Frias também foi embora. Então, é nisso que o Santos deveria focar. E o Oliva, com a saída do Arão, né, do meio-campo, a entrada dele na zaga, o Oliva tem ganhado oportunidade. Era um jogador que o Cuca não gostava muito, que não utilizava tanto, mas que vem mostrando a importância dele, essa chegada dele para o campo ofensivo. O gol contra o Corinthians foi numa bola parada, tudo mais, mas o gol de ontem mostra que é um volante que pode pisar na área, que pode agregar. E concordo contigo, acho que o Santos teve uma grande atuação na partida de ontem, não à toa vai poder até perder por um gol de diferença que fica com a vaga.
3: Belíssima estreia do Rodinei, por sinal, um jogador também que também, eu acho que vai se encaixar muito bem no Santos, lateral, que para mim acho que preenche bem ali, funções táticas, é um personagem, às vezes as pessoas carregam o Rodinei para um personagem, pela maneira como ele é irreverente, é uma figuraça, um cara gente boa pra caramba, mas assim, em campo, entrega algo legal, na minha opinião, o Rodinei. Me lembra muito, sabe, o Dudes e Léo, quando o Felipe Coutinho foi contratado pelo Vasco, ele indicou também os parceiros, né? Alex,
7: Souza. Ia falar exatamente isso. Ele é o Alex Teixeira do Neymar agora, e o Souza.
3: É isso. E o que o Alex Teixeira e o Souza fizeram no Vasco? Absolutamente nada. Foi uma coisa até constrangedora.
6: Vocês estão falando que o Neymar vai embora em breve, é isso?
3: Não, eu tô falando que não tem que ter indicação também de parça. Contratação de time grande não pode ser indicação de parça, só sim, porque é parça, né? Tem que ter valências assim no mercado, senão... Desculpa, cara, currículo, carreira, com todo respeito. E é uma carreira muito bacana do Felipe Coutinho. Mas ele é quase que um ex-jogador em atividade. No popular, é quase que um ex-jogador em atividade. E aí, Léo?
7: É, evidentemente, eu concordo com você que contratação de grande clube não deve ser feita dessa forma, porque o craque do time pediu. Isso é um ponto contra o qual não se pode questionar nada, né? Mas a realidade do Santos, ela é muito particular, né? Porque a gente não está falando do craque do Santos, a gente está falando do dono informal do Santos, do patrão da diretoria do Santos. A gente está falando.
3: Esse é o detalhe.
7: É uma relação que, se a gente for levar para as coisas que não deveriam ser como elas são, a gente vai ficar aqui até as 9 da noite só falando disso, né? Porque não tem. É tudo muito diferente de uma condição normal de temperatura e pressão. Então, assim, dentro de campo, eu tenho pouca expectativa de que o Coutinho seja relevante em um número considerável de jogos. Evidentemente, pela qualidade que ele tem, pode ser que num jogo aqui ou outro ali, ele ajude o Santos a ganhar um jogo, que ele seja até decisivo, por exemplo, sei lá, numa final de Sul-Americana.
3: Como ele fez no Vasco.
7: Pode ser, exatamente.
3: Ele conseguiu no Vasco
7: exatamente.
3: Em alguns momentos, lampejos.
7: Exatamente. Então, o que pode acontecer. Na verdade, até pode acontecer também, ele acaba sendo um jogador importante com regularidade, mas eu acho muito improvável, de modo que, se a contratação for feita com essa condição e com essa consciência de que você está fazendo uma aposta que tem pouquíssima chance de dar certo a longo prazo e com regularidade, aí ele aceita os termos de uso. Eu quero contratar mais um jogador só pelo potencial teórico que ele tem de resolver numa eventual decisão ou num eventual jogo importante, aí vai de cada um. Eu não faria a contratação, mas vai de cada um. Agora, se o objetivo da contratação é, como me parece que é, agradar o Neymar, aí a gente só tem. Aí vira só mais um elemento para a gente discutir nesse imenso e complexo pacote Neymar que o Santos vem administrando desde janeiro do ano passado. Porque alguém há de dizer: é melhor você trazer o Cebolinha e trazer o Coutinho porque o Neymar não aceita ser contrariado? Ou é melhor você não ter o Neymar e aí não trazer o Cebolinha e aí não trazer, sei lá, quantos jogadores vieram ou não vieram porque o Neymar estava no Santos ou não estava no Santos? Essas coisas a gente nunca vai saber exatamente. Então, assim, é mais um elemento dentro dessas coisas inacreditáveis que acontecem no Santos, né? Em que o staff Neymar paga transfer ban, em que o staff Neymar ajuda a reparar coisa na estrutura do Santos, em que o staff Neymar decide que jogador o Santos vai contratar. Nada disso é profissional, nada disso é o desejado, mas é a situação que está posta. E aí não dá para você analisar as coisas dessa situação isoladamente. Não dá para você falar assim: ah, não, eu acho que tá certo só o que o Neymar tá jogando agora e a contratação do Cebolinha, e acho que tá errado a contratação do Coutinho. Não, é tudo uma coisa só. É para saber se tá valendo a pena ou não, e acho que a gente só vai ter essa consciência daqui muitos anos, daqui 4, 5 anos a gente vai saber com clareza se esse combo Neymar todo valeu a pena pro Santos. Ela é uma situação só, ela é uma coisa só. E tem os seus Everton Cebolinhas e tem os seus Felipe Coutinhos no meio dessa história. E tem os. Aí quando o Neymar entra em campo, tem o Neymar que.
3: Mas você também não acha o Cebolinha. Você acha uma aposta o Cebolinha?
7: Não, eu acho o Cebolinha uma ótima contratação. É isso que eu estou dizendo, assim. É o mesmo Neymar que viabiliza uma vinda do Everton Cebolinha para o Santos, que é um ótimo reforço.
3: Ah, tá.
7: É o Neymar que, né, que acaba abrindo caminho para o Felipe Coutinho voltar para o Santos. E sempre lembrando, né, que em última instância o Santos tem todo. O Santos tem língua, tem boca e tem teclado para falar e digitar não, se o Santos quisesse, né? Mas a gente não tá nesse lugar. O Santos não tá nesse lugar de falar não pro Neymar em momento nenhum. Então, o meu ponto é tudo uma coisa só. Assim como dentro de campo, o mesmo Neymar que foi decisivo nos jogos finais do ano passado para o Santos não cair para a segunda divisão, que foi decisivo em jogos recentes do Campeonato Brasileiro e da Copa do Brasil, é o mesmo Neymar que fica 250 dias fora por lesão nesse último ano e meio. É tudo um pacote só. E a essa altura do campeonato, eu confesso que eu já não sei mais se o saldo é mais positivo ou mais negativo. Até pouco tempo atrás eu tinha certeza que o saldo era muito negativo, agora eu já tenho lá minhas dúvidas. E acho que só daqui uns 4, 5 anos a gente vai saber se o saldo desse combo todo, ele é positivo ou negativo. O que eu sei é que ele é pouquíssimo profissional. Mas ainda assim, dentro desse amadorismo que essa relação, sobre o qual essa relação se constrói, o Santos tem algumas coisas boas para extrair. A maior delas, o Neymar dentro de campo, quando ele está jogando bem. algumas outras como a chegada do Cebolinha e algumas muitas coisas ruins também, como será essa chegada do Felipe Coutinho.
3: Dudes?
4: Eu acho que os companheiros falaram bem aí sobre a questão da contratação do Coutinho. Eu quero só bater o pé, né? Frisar a importância dessa questão aí de como as coisas estão sendo tocadas no Santos. Porque a gente já não está discutindo se são boas contratações, se tem futuro, quanto que eles vão ganhar. A gente não sabe nada disso. Não sabe absolutamente nada disso. A gente está sabendo assim, o Arthur é amigo do Neymar, o Coutinho é amigo do Neymar, o Everton recebeu a ligação do Neymar, do Gabriel Barbosa. Essas coisas estão sendo reproduzidas, né, como se fossem naturais, normais, né? Não, normal que um jogador vá tendo esse poder aí, ou vá tomando essas decisões. A gente nem sabe se o Neymar fica no Santos, né, no ano que vem. A gente não sabe qual é o futuro da instituição. Estão forçando uma barra aí para virar SAF de qualquer jeito o Santos, né? E os valores aí que tem que ser pagos, né? Se o Neymar sai do clube, ele cobra as dívidas, o que acontece com o Santos? O que acontece com o Arthur? O que acontece com o Coutinho? Tudo bem, o contrato agora é até o final do ano, mas e aí, quanto está sendo pago? Ninguém sabe, menor ideia, né? O Arthur aceita, o Coutinho aceita. Lembrando que o Coutinho tinha saído, né, do Vasco para cuidar da saúde mental e tudo mais. Então, assim, tem que valer a pena, né, para ele voltar para o futebol nesse momento, né? Não acho que é por nada, né, para pegar um time aí que está brigando para não cair, tal qual o Vasco, né? Então, assim, essas coisas estão, de novo, me espanta, né, que fica naturalizado, né? Na cobertura jornalística está naturalizado assim, e aí, Neymar te ligou? Ah, legal, Coutinho e Neymar são amigos desde o sub-17. Isso não deveria balizar a contratação, de forma alguma. De forma alguma, porque depois a gente tem que saber quem é que vai pagar. E se é o Neymar que está pagando o salário, significa que você está com uma diretoria paralela num clube como o Santos. Algo que a gente já está intuindo há algum tempo, né? Porque quando você tem uma empresa, né, do pai do jogador que entra com recurso e fala agora sim, eu derrubo o transfer ban, para esse jogador sim, para aquele não, né? A gente está falando do que exatamente? Quem é que está gerindo o clube? Para além disso, o diretor, né, do Santos é ninguém mais, ninguém menos do que Alexandre Matos, que fez carreira contratando jogadores, não gerindo clubes, não fazendo boas situações para comissões técnicas, pensando em longo prazo, não, contratando um monte de gente. Então você está com um Neymar que decide quem é que é contratado, independentemente de qualidade, longevidade, salário e tudo mais, com um diretor de futebol que fez carreira comprando jogadores. Isso é bem preocupante. É claro, vai ficar assim, olha que show, Coutinho e Neymar juntos, e o Arthur, a Sele Santos, né? Então, temos que ser críticos, né?
3: Amigos de Neymar contra amigos de Ronaldinho Gaúcho. Final de ano tá chegando, tá? E as peladas beneficentes estão aí para isso.
4: Eu vi agora há pouco aqui no X, né, no Twitter, tem muita coisa ruim, mas vez ou outra tem algo bom. Colocaram assim, que tem que respeitar o Neymar, porque em vez de ir para o Inter Miami, ele fez o Inter Miami no Santos.
7: Isso que eu ia falar. Quando é o Messi contratando os caras lá, vocês aprovam, né? Tô brincando.
4: O Messi levou o Depol, levou Casemiro, o Suárez, queria levar o Neymar também. Aí o Neymar falou, quer saber? Vou fazer isso aqui no Santos. Só tem uma diferença, né? Santos e Inter Miami são um pouquinho diferentes.
7: Só não vai botar o Mascherano dele de técnico depois também, que aí fica ruim. O Éboli, rapidinho, só um detalhe. O Felipe Coutinho também, o do Zé que lembrou um ponto importante, né? O Felipe Coutinho saiu do Vasco não tem tanto tempo assim, sob essa alegação dos problemas de saúde mental, e eu não tô aqui para duvidar de ninguém e nem para dizer que o problema de saúde mental tem que durar mais tempo do que durou. Mas vai ficar muito chato com o Vasco, né? Eu acho que vai ficar assim uma imagem de um certo desprezo pelo Vasco que vai contra a história do Coutinho e me lembra muito, num outro momento da carreira, o que ele já fez quando ele saiu do Liverpool para ir para o Barcelona. Eu acho que o Coutinho, eu concordo com você que a carreira dele foi bacana, acho até que ele foi o melhor jogador do Brasil na Copa de 2018, por exemplo, fez uma boa Copa América em 2019, mas o Coutinho talvez pudesse ter sido mais jogador do que ele foi se ele não tivesse esse pensamento sempre tão imediato de dia seguinte, que foi o que fez, inclusive, ele perdeu uma grande época de conquistas do Liverpool, né? Depois de sair lá para o Barcelona, podia ser um ídolo histórico do Liverpool hoje, não foi para ir para o Barcelona com alegações também muito esquisitas na época e acabou perdendo a chance e se enfiando numa tremenda uma barca furada lá no Barcelona.
3: É, foi onde ele construiu algo bacana realmente, foi no Liverpool, né? Foi o que o Felipe Coutinho conseguiu fazer no Liverpool. É, vamos fazer nosso primeiro intervalo? Daqui a pouquinho a gente volta com mais aqui no 4 em Campo.
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0: vamos lá, completem a frase. 1-0 do Palmeiras ontem em casa contra a LDU foi do Dziak.
1: Pouco.
0: Pouco. Léo, foi...
2: Perigoso.
0: Perigoso. Bitar, foi...
1: Menos do que a gente projetava e do que o Palmeiras precisava.
0: Ih, rapaz. Agora, o que eu vi ontem, o Palmeiras até teve chance para fazer um placar mais confortável, né? Foi pouco, porque o Palmeiras também não está jogando muito... Ou porque LDU, altitude, Quito, isso de fato é um complicador, hein, Dudes?
1: Foi pouco porque o Palmeiras fez o bastante para ganhar por 2-0 e porque é muito pouco defender 1-0 na altitude. Acho que é por essas duas razões. E sim, Palmeiras criou bastante ontem, né? Poderia ter dito aí, poderia ter feito aí, desculpa, 2-0, como eu disse, mas também não foi aquela coisa, né? Porque você vai olhar o número de finalizações, 28. Aí você vai pensar, bom, 28-0, né? Poderia ser o jogo. Não, você tem muito chute bloqueado, muito chute longe do alvo. Eu considero que o Palmeiras teve umas 3-4 chances claras de gol. Poderia fazer um 2-0, um 3-0. E aí fica a dúvida sobre o jogo na altitude. Dá para se defender, dá para jogar no contragolpe. A LDU desse ano não é tão boa quanto a do ano passado, mas a gente sempre fica, né, na dúvida sobre o peso da questão física. Nunca a gente consegue comentar direito sobre isso. Tem times que sentem mais, times que sentem menos. O que a gente sabe é que é sempre um fator a mais na hora da gente fazer a análise.
0: E por que é perigoso, Léo?
2: Porque jogar na altitude é complicado, embora o Palmeiras, com exceção desse jogo do ano passado contra a LDU, o Palmeiras do Abel Ferreira até tenha um histórico legal nessas condições. É um jogo difícil, diferente, e acho que 1-0 ficou menor depois que o Gustavo Gomes tomou o cartão amarelo e foi suspenso, né? Porque aí é uma baixa justamente no sistema defensivo. Ao mesmo tempo, queria só colocar duas ponderações. A primeira é que o Palmeiras, sim, teve chances para fazer mais gols, mas a LDU também teve chances boas para fazer um gol ontem, né? Não foram muitas, mas também poderíamos estar falando de 1-1. Do mesmo jeito em que poderíamos estar falando de 2-0 para o Palmeiras, além de 2-1, 3-1, evidentemente, só para colocar isso. Agora, em segundo lugar, a segunda ponderação é mais positiva para o Palmeiras, eu acho que o jogo de ontem mostrou também uma distância muito grande entre as equipes. Então, o Palmeiras tem condições, inclusive, de ganhar o jogo da LDU lá em Quito. Acho que o Palmeiras ainda é favorito à vaga. Mas, por isso que eu nem falei que foi pouco exatamente, porque eu acho que o Palmeiras tem condição de ganhar o jogo lá. Mas eu acho perigoso, porque nas circunstâncias em que se joga, né, não é uma super altitude, mas já é uma altitude, nas circunstâncias em que se joga, você tem uma vantagem de um gol só e sem o Gustavo Gomes, é risco alto de levar gol e, consequentemente, de ter um drama aí nesse jogo de volta.
0: Você, Bitar, falou menos do que deveria, isso?
1: É, menos do que deveria por conta dessas chances aí que o Palmeiras criou. Acho que bem falado pelo Dudziak, né? Não foram chances tão cristalinas, tão claras, foram poucas chances claras, mas eu acho que o Palmeiras deveria ter criado mais boas chances. Palmeiras ontem, Aboli, teve uma atuação que dá para considerar ok, só que por conta dessa questão da altitude, mesmo com, como o Daibin lembrou, né, dos bons resultados da era Abel Ferreira na altitude, é um jogo muito delicado, porque não vai ter o seu capitão, mas... Por um outro lado, se a gente for olhar o copo meio cheio, tem um retorno muito importante, que é o do Andreas Pereira, né? É um cara que faz muita falta na bola parada do Palmeiras e fez muita falta na partida de ontem exatamente por isso. O Evangelista é bom jogador, mas não tem o mesmo nível, né, do titular da posição, que é o Andreas Pereira, e não tem a bola parada que pode ajudar tanto. Então, o Palmeiras, se tivesse o Andreas Pereira aí para esse jogo, acho que poderia ter tido uma situação um pouco melhor, mas não foi uma novidade, não foi de última hora. O Palmeiras teve tempo para planejar o duelo de ontem, né, sem o Andreas, para ter uma situação melhor, um placar um pouco maior. E já que não conseguiu, vai ter que arcar com isso na próxima semana. Acho, assim como eu já achava antes do confronto acontecer, que o Palmeiras é favorito. O Palmeiras tem tudo para sair da semana que vem lá de Quito com a vaga. E tanto que o Palmeiras...

0: Claro que sem altitude, né? Mas na fase anterior, diferentemente de vários anos anteriores, onde o Palmeiras estava decidindo sempre em casa, é a segunda vez seguida que o Palmeiras decide fora. E foi fora de casa, foi lá no Paraguai, que o Palmeiras buscou a vaga contra o Cerro Porteño, que fez um jogo duro no Allianz Parque, em bons momentos, né? Mas que tem um nível bem abaixo e fez um jogo muito ruim. Agora, a principal chance que a LDU teve ontem, que o Dai citou, foi do Estrada, que teve uma partida assombrosa, assim, triste do Estrada. Foi um jogo muito ruim dele. Ele teve a chance de sair o cara a cara com o Carlos Miguel ainda no primeiro tempo e perdeu. E o reserva dele é o Daverson, que não me parece fisicamente 100%. Então, acho que são pontos aí que a LDU tem que dar um jeito para a semana que vem se quiser competir, porque o Palmeiras tem um resultado a seu favor, já começa classificado.
1: Vamos fazer nosso intervalo de jogo, vem o repórter CBN, e a gente vai falar mais de Libertadores da América. Já saiu aqui a escalação do Flamengo para o jogo de daqui a pouco contra o Independiente Del Valle. Teve empate ontem no Corinthians. Olha, os brasileiros, dois levam vantagem para o jogo da volta, fora de casa, e o Corinthians não leva desvantagem para jogar em casa o jogo da volta. Daqui a pouquinho a gente fala mais sobre Libertadores da América, mas vem aí. 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
1: Quinta-feira, 10 de setembro de 2026. A investigação da Polícia Federal sobre suspeitas de desvio de verbas públicas para a produção do filme Dark Horse aponta que o esquema era formado por uma rede de empresas que distribuíam os repasses. Karina Gama, produtora do longa, é acusada de receber R$2 milhões do deputado federal Mário Frias, do PL. Ambos foram alvos da operação. De acordo com a PF, o dinheiro público enviado pelo parlamentar percorria um círculo fechado entre as empresas investigadas com o objetivo de dificultar a rastreabilidade dos repasses. A polícia fez buscas na casa da irmã do PM suspeito de ter assassinado a esposa na Grande São Paulo. Ela é suspeita de fraude processual. Em depoimento, a mulher disse que estava na residência do casal no momento do disparo e que Larissa Morata cometeu suicídio, o que é contestado pelos familiares da vítima e descartado pela perícia preliminar. A irmã do PM não foi encontrada pelos policiais. O soldado Vinícius Silva está preso sob suspeita de feminicídio. E o Paraná registrou 2 tornados em menos de 24 horas, segundo o Sistema Meteorológico do Estado. Na cidade de Ponta Grossa, um deslizamento de terra provocado pelas tempestades matou 3 pessoas. De acordo com o órgão, a região permanece com alto risco para novos eventos climáticos severos, com possibilidade de vendaval e granizo até a noite de amanhã. No horário de Brasília, 8h34.
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1: E nós temos informações agora de Brasília com Isa Starciarini. Isa, boa noite.
3: Éboli, boa noite. O presidente Lula disse que o presidente do Supremo Tribunal Federal, Edson Fachin, tomou as decisões corretas para tentar estancar a crise do tribunal, que colocou ordem na casa, mas que não terminou de tomar todas as providências. Lula defendeu que Fachin faça mais coisa, que retire sigilos para devolver a credibilidade da Suprema Corte, e afirmou que falta apurar quem é o culpado, que se for os ministros Alexandre de Moraes ou André Mendonça, que eles paguem, porque afirmou que todo mundo tem que estar à disposição do cumprimento da Constituição e da lei acima de tudo, e que a verdade é soberana. Essa fala foi feita agora há pouco em entrevista ao SBT. Éboli.
1: Obrigado, Isa. 8h35.
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1: Segundo tempo de jogo aqui no 4 em campo. Olha aqui, ó, saiu a escalação do Flamengo para o jogo de daqui a pouco contra o Independiente del Valle. Só falta esse confronto, né? De ida das quartas de final da Libertadores da América. Rossi no gol, Emerson Royal, Léo Ortiz, Léo Pereira, Ayrton Lucas, Eric Pulgar, Jorginho, De Arrascaeta, Carrascal, Samuelino e Bruno Henrique. O Leonardo Jardim, pelo que eu estou entendendo aqui, está adotando a mesma estratégia que ele adotou contra o Cruzeiro no jogo de ida fora de casa, botando um atacante com mais mobilidade, no caso o Bruno Henrique, e deixando o Pedro no banco de reservas. É a estratégia correta do Dziak para esse jogo de ida do Flamengo em Quito contra o Independiente del Valle?
4: É uma estratégia válida. Eu não gosto do correto e incorreto, porque já disse algumas vezes, acho que tem vários caminhos para você chegar numa resposta boa. É uma estratégia válida, de repente, deixar o Del Valle mais com a bola, tentar jogar em transição, tentar marcar bem e usar a bola aérea, de repente, né? Pode ser um jogo interessante. Também seria válido controlar mais, de repente ter a posse de bola por muito tempo para descansar com bola no pé, mas até por característica do treinador, como são encarados os jogos aí fora de casa, muitas vezes, ou quando o Flamengo já está em vantagem, me parece que a ideia, de novo, é essa, né? Jogar mais com espaços abertos quando retomar a bola do que contra uma defesa mais fechada, como poderá ser o Del Valle aí na volta, dependendo do resultado.
1: É, me parece que nesse jogo de ida, o Independiente Del Valle vai para cima, né? Vai para cima porque é importante fazer algum tipo de vantagem jogando em Quito, e é um time ofensivo, né? Um time que faz muitos gols, tá nadando de braçada no campeonato local, tá tendo um ótimo desempenho até agora na Libertadores da América, tá muito confiante, principalmente nessa parte ofensiva. O que eu acho só curioso é que, pelo que eu lembro, assim, do jogo de ida contra o Cruzeiro, onde ele também adotou essa escalação, a ideia do jogo reativo, ela não aconteceu. O Flamengo, desde o início do jogo contra o Cruzeiro no Mineirão, ele tentou plantar a residência no campo do Cruzeiro. Tentou no início ter mais a bola e buscou muitas vezes a área, mas lá não estava o Pedro, né? Então eu achei que houve uma certa incoerência daquilo que talvez tenha sido pensado para o que foi praticado pelos jogadores do Flamengo, mesmo com essa formação diante do Cruzeiro. Depois o jogo foi mudando sim, de perfil. Em alguns momentos o Flamengo sim teve assim, mais a questão do contra-ataque. Porque o que eu insisto, na minha visão, o DNA de preferência, o formato de preferência dos jogadores do Flamengo é jogar com a bola. Esse time do Flamengo se sente mais confortável jogando com a bola. É por isso que eu acho, inclusive, que contra o Cruzeiro, mesmo com o Bruno Henrique, o time buscou a bola. E eu acho que vai fazer o mesmo hoje contra o Independiente del Valle. Até para controlar mais os movimentos. Você está falando de altitude, jogar em transição, campo mais longo, jogo mais vertical, para quem não está acostumado com altitude, me parece também arriscado. Mas quero tua opinião, Léo, quero tua opinião, Bitar.
5: Eu acho que o que é importante, o que é fundamental, na minha opinião, fundamental não, porque como disse o Dudziak, dá para ganhar de várias formas, mas o que eu acho importante que o Flamengo tenha consciência é que o adversário é bom, para mim é o melhor dos quatro oponentes dos brasileiros aí nas quartas de final, mas a distância é muito grande. Então, até se você pensar assim, no pior que pode acontecer no jogo de hoje, que é o Flamengo ficar ensanduichado na defesa, sem conseguir sair da defesa e tomando pressão do Del Valle, mesmo se o cenário for esse, a chance do Flamengo ganhar o jogo ainda é grande. De ganhar a classificação, então, nem se fala. Então, eu acho que o Flamengo tem que se preocupar em colocar essa qualidade em campo. Porque se o Del Valle enfrentasse qualquer outro time brasileiro, eu acho que ele seria até ligeiramente favorito contra o Corinthians, 50-50 ali contra o Fluminense. Acho que não seria favorito, mas teria boas condições de aprontar contra o Palmeiras. Contra o Flamengo, acho, se o Flamengo mantiver, né, o nível de atuação que mostrou aí nos jogos recentes, eu acho que fica muito ruim para o Del Valle. E também fico pensando assim, o pior resultado que pode acontecer hoje para o Flamengo, que é, sei lá, perder o jogo de 2-0, ainda fica uma situação muito boa para o Flamengo reverter fora, em casa, desde que jogue bem, evidentemente, né? Então, estou falando tudo isso para dizer que o que não pode acontecer é o Flamengo jogar muito mal, é o Flamengo jogar muito abaixo do que tem jogado. Porque se o Flamengo jogar no nível que tem jogado, por mais que o Del Valle seja um muito bom time, não tem jeito. A diferença de qualidade é muito grande em favor de um time em relação ao outro.
0: Eu vou na mesma linha.
1: Explica, só um detalhe, Bittar, que eu acho que explica, claro, essa escalação do Bruno Henrique. O Bruno Henrique é um jogador que se comporta muito bem na altitude. Muito bem. E eu vou lembrar que nesse ano o Flamengo jogou em Cusco, né? E o Bruno Henrique jogou como se tivesse, assim, no nível do mar. Jogou muito.
5: Foi onde o Botafogo levou seis, né? Não contra o mesmo time, mas enfim, foi no mesmo lugar.
1: Isso, exatamente. Então, o Bruno Henrique tem essa questão orgânica, né? Se comporta muito bem em altitude. Isso é um fator a favor, sim, da escalação dele hoje. Diga, Bittar, desculpa.
0: Não, e eu acho até que isso daí é importante ser falado, Éboli. Isso tem que ser levado em conta, sim, porque imagina você coloca o Pedro, que é um jogador que pode sentir mais altitude do que o Bruno Henrique, você desgasta esse jogador a ponto de talvez não fazer o render no fim de semana ou até no meio da semana que vem, no duelo de volta, né? Então, passa a ser, sim, muito relevante. Eu acho que é uma boa e uma válida escolha aí do técnico do Flamengo, para encontrar soluções aí para essa partida. Eu acho o Flamengo favorito até para ganhar no jogo de hoje, claro que menos do que para ganhar na semana que vem jogando em casa, mas eu vejo o Flamengo na mesma linha que você falou, viu, Éboli, tendo mais a posse de bola, se sentindo mais confortável, né, com relação a isso, e se você tem a bola, naturalmente você vai correr menos atrás do seu adversário. E na altitude pode fazer uma diferença, né? Claro que vai do Del Valle também não deixar o Flamengo ficar com a posse de bola, porque sabe que é aí que está a grande qualidade desse time do Flamengo. Então, são jogos difíceis para o Flamengo, hoje principalmente, mas eu acho até que o Flamengo pode sair na noite de hoje já com, se não uma vitória, um empate para decidir em casa na semana que vem com mais tranquilidade.
1: Por falar em empate, e o empate do Corinthians, gente? Que assim, na minha visão, após o susto no início, o Corinthians foi pouquíssimo ameaçado pelos Estudiantes. Agora, difícil jogar lá, não sei o quê, tem a pressão, o Estudiantes fez nada. Tirando o gol, o Estudiantes teve aquela última chance lá de cabeça que o Hugo fez a defesa. E o Corinthians conseguiu arrancar esse empate de um belo gol, por sinal. Um belo gol construído pelo Corinthians. É um empate que dá tranquilidade ao Corinthians jogando a volta em casa, mesmo o histórico recente do Corinthians em casa não sendo bom, Dudes?
4: Dá tranquilidade, sim. Eu, apesar desse histórico recente, eu também continuo achando que em casa o Corinthians tem muita chance de classificação. Realmente achei que ontem era o jogo mais complicado. Eu até acho que o primeiro tempo do Corinthians não foi bom, embora de fato não tenha sido assim um amasso, né, do Estudiantes. O Corinthians praticamente não fez nada, né, no jogo, só se defendeu, mas aguentou. E aí, primeiros lances do segundo tempo, faz 1-1 e fica numa situação muito boa, né, para o restante da partida. E, de fato, no restante não houve pressão, né? Houve uma ou outra intervenção do Hugo Souza e assim levou até o final. É um resultado muito bom para defender aqui em São Paulo, né? Em Itaquera. Obviamente que não pode jogar por outro empate, mas eu digo assim, defender porque você tem uma situação boa já de saída. No mínimo, você está levando para pênaltis e o Hugo Souza é pegador de pênaltis. Mas acho que o Corinthians tem muita condição de ganhar o segundo jogo e se classificar. A maior dificuldade era esse jogo de ida mesmo.
1: Você, Bittar, como é que vê o cenário do Corinthians para a volta?
0: Ah, eu acho que o empate ontem, Éboli, é excelente, tá? Até porque, só pra gente colocar aqui, né, a informação também, o Corinthians não fazia um gol como visitante no mata-mata de Libertadores desde o gol do Romarinho, né, contra o Boca em 2012. Então eram 14 anos.
1: Rapaz, hein?
0: Sem marcar. Pois é. Então, assim, o Corinthians tem que agradecer demais. Você falou, né, o Estudiantes não fez um bom jogo. O problema do Corinthians é que o Corinthians não faz um bom jogo há bastante tempo, né? Então não é só depender do adversário, mas também daquilo que pode produzir em campo. E a ver como é que vai ser a questão do Yuri Alberto, né? Que semanas atrás esteve muito próximo de voltar, depois deram uma regredida aí nesse possível retorno dele mais breve do que era projetado inicialmente, porque o Yuri é um jogador que se recupera bem e rapidamente das lesões que ele tem, independentemente do grau delas, mas é um jogador que, se vier a ter oportunidade de jogar, pode agregar e agregar muito para esse time do Corinthians, para esse jogo de volta. Quer dizer que o Corinthians é muito favorito para a semana que vem? Não, mas só de não precisar remar tanto, como foi, por exemplo, contra o Internacional na Copa do Brasil, já é uma boa notícia, porque o Corinthians venceu aquele jogo jogando mal, inclusive contra o Inter, colocando bola na área a qualquer custo, de qualquer maneira. Então acho que ficou um aviso aí para o Corinthians, que é: jogue bola. Não fique só naquelas soluções de cruzamento na área, de você jogar o Gustavo Henrique toda hora lá para ver se sai alguma coisa, de colocar o Pedro Raul e dar balão para a área que ele vai ganhar. Não é assim que as coisas vão acontecer. Então, acho que o Corinthians fica numa boa situação. O resultado de ontem não foi bom, foi ótimo, mas vai ter que jogar bola na semana que vem para ficar com a vaga.
1: Concorda, Léo, que o resultado foi ótimo?
5: Não, vou discordar dos dois. Para mim, o resultado deixa tudo em aberto para os dois lados aí e é igualmente... É igual para os dois, eu acho. Bom, igual para os dois é mesmo, né, que foi um empate, mas quero dizer que é tão bom para um quanto para outro, assim, ou tão ruim para um quanto para outro, porque é o confronto mais fraco dessa fase quartas de final, nesse momento, né? O Platense é o time mais fraco dos oito, mas... Se você somar a qualidade dos dois times envolvidos, esse confronto é que tem menos qualidade nesse momento. Os dois times jogaram muito mal ontem. Os dois times
1: foi ruim mesmo, né?
5: Não confiaram no próprio taco. O Estudiantes faz um gol com 3 minutos de jogo, vê o Corinthians completamente transtornado em campo, levando cartão amarelo a rodo, e não faz um abafa para fazer mais gol. Se esconde na defesa para tentar segurar 1-0 com 5 minutos de jogo. E o Corinthians depois volta pro segundo tempo fazendo um gol de empate E também colocando ali o Estudiantes em péssimos lençóis e também não vai para cima para fazer a virada. Então, um jogo entre dois times que não confiam em si mesmo dessa forma, né? Um jogo que pode ir para qualquer lado em Itaquera. O Estudiantes, na fase passada, empatou em casa com a Universidade Católica e depois enfiou 3-0 na Católica no Chile. O Corinthians não foi eliminado pelo Rosário Central depois de empatar em casa, porque o Rosário Central também vacilou assim enormemente. Então, é um confronto entre dois times que estão jogando muito mal, entre dois times que, passe quem passar, vai ter que melhorar muito para enfrentar, passe quem passar, do jogo do Flamengo contra o Del Valle na semifinal. Então, eu acho que foi bom pela perspectiva que se abriu com 3 minutos de jogo, quando o Estudiantes fez 1-0. Mas não vejo o Corinthians em vantagem nenhuma, não, para o jogo de volta. Acho até que se o Yuri Alberto voltar e o André voltar, e tendo o Raniel de volta, o Corinthians passa a ter mais chance de fazer um jogo bom pelos jogadores que estarão em campo. Mas o cenário da classificação, para mim, é de equilíbrio absoluto e de nivelamento por baixo para esse jogo de volta quarta-feira que vem em Itaquera.
1: Eu tô mais contigo nessa. São dois times que não passam nenhuma segurança, nenhuma confiança. Vamos fazer mais uma parada, mais um intervalo? Daqui a pouquinho a gente volta.
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5: De volta aqui com o Quatro em Campo. Olha, a CBF hoje fez o sorteio, né, dos mandos das semifinais da Copa do Brasil. Então, Vasco e Atlético Mineiro vão decidir em casa contra Palmeiras e Grêmio, tá? O jogo só daqui a quase 2 meses, então primeiro jogo, mando do Palmeiras e do Grêmio, e a volta no Rio de Janeiro e em Belo Horizonte. Então Vasco Atlético tem o que para muitos é uma vantagem, decidir em casa, né? E a CBF também definiu que o Mané Garrincha, também geral praticamente certo, né, que o Mané Garrincha é o palco dessa final única no dia 6 de dezembro, tá? Então, para quem não sabe, né, ou quem não lembra, a Copa do Brasil esse ano é final única, tá? Jogo único, e vai ser o Mané Garrincha. E também, para quem não sabe ou quem não lembra, os dois finalistas garantem vaga na Libertadores da América. O campeão na fase de grupos e o vice na pré-Libertadores. Então, esses quatro times estão a 2 jogos de garantirem uma vaga na Libertadores da América do ano que vem, né? O que aumenta ainda mais aí a responsabilidade e a importância dessas semifinais da Copa do Brasil. O Botafogo, gente, anunciou mais um jogador estrangeiro, hein, de fora do cenário sul-americano, o marroquino, o Hakim Ziyech. Ele fez parte da campanha, né, do quarto lugar de Marrocos, né, na Copa do Catar. E passagem pelo Chelsea, 33 anos, atacante, assinou o contrato até o fim de 2028. Como é que você classifica esse tipo de contratação? Tem a questão de adaptação. Cada vez mais, né, a gente vê jogadores fora do continente buscando como alternativa ou aceitando os convites, as ofertas dos clubes brasileiros. Agora é o Botafogo que contrata esse marroquino, que de uma certa maneira fez parte daquele grupo que que se colocou na história de Marrocos, né? Com uma inédita quarta colocação na Copa do Mundo, Dudes.
4: A princípio não acho uma boa, não. É um jogador que... Não, saiu do mainstream aí, né, dos principais campeonatos, saiu do Chelsea, foi jogar na Turquia, durou pouco na Turquia, foi jogar no Qatar, depois foi jogar no Marrocos, e tem bons números no campeonato marroquino, 12 jogos, 8 gols, mas campeonato marroquino, né? Não é nem a Champions League africana, que de repente poderia dar um padrão maior. E pelo que eu li de quem cobre futebol africano, saiu brigado aí de novo, né? Todos os clubes que ele passa, praticamente, ele sai brigado com direção, com treinador, com alguém. É um movimento assim que eu acho muito arriscado, muito fora de hora, e acho que não é disso que o Botafogo precisava, não.
5: Você tá com pinta de algo amarrado com, sei lá, empresário que tem boa entrada, né? Que precisa reposicionar o atleta, deve ter algum canal de conhecimento aí, porque, como disse o Dudes, Bitar e Léo, assim, o scout, né? Ele não tá muito a favor do Hakimi, não, viu?
6: Não tá mesmo. Acho que o Ziyech, ele já teve ótimas temporadas, né? Já viveu um grande momento na carreira, mas tá longe de ser em 2026, então é preocupante aí, porque provavelmente não é um jogador que vem ganhar pouco. E um ponto também, né, Éboli, que você colocou, assim, jogadores que vêm para mercados, digamos, alternativos, né, como a América do Sul e principalmente o Brasil, mas se eles vieram para cá é porque não teve interesse fora, porque naturalmente lá eles ganhariam muito mais. E sem esse interesse, eles estão buscando outros mercados que podem ainda pagar bem, e aí aqui no futebol brasileiro acaba sendo um deles. Mas de início, também não acho uma boa contratação.
7: Assino as ponderações dos amigos, mas faço uma ponderação também de que para mim é o primeiro reforço com potencial de ser um reforço acima da média dessa nova leva da SAF do Botafogo, né? Desse momento pós-Textor. Os reforços que o Botafogo trouxe até agora para o segundo semestre, eles eram muito mais parecidos com aqueles reforços que o Botafogo trouxe na primeira janela do Textor, lá, né, em 2022. E esse é um reforço que tem potencial para ser de um nível diferente. Agora...
5: Vai botar a bola pra dentro? O que o Botafogo precisa é alguém que bote a bola pra dentro. Vai botar a bola pra dentro?
7: O que eu acho, Éboli, é que tem contratações que você não pode reclamar se der errado, entendeu? É a do Ziyech. Se der errado, o histórico tá aí. Todos os dois falaram, você falou, o histórico tá aí na cara do Botafogo. Então, se você estiver consciente de que você tá fazendo uma aposta, tudo bem. Quer dizer, tudo bem se puder pagar, mas é isso, é o departamento. Mas tudo bem. Agora, se você estiver achando que você tá contratando uma certeza, aí você é otimista demais.
5: Muito bem, senhores. Foi um prazer, uma satisfação. A gente volta amanhã, hein? Valeu, Dudes. Abraço, Bitar. Abraço, Léo.
6: Tchau.
5: Valeu. Tchau.
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5: Quinta-feira, 10 de setembro de 2026. O ministro Alexandre de Moraes, do Supremo Tribunal Federal, autorizou visitas de mais familiares ao ex-presidente Jair Bolsonaro. Foram autorizadas visitas do irmão, as cunhadas e os sogros. A defesa fez o pedido para que a ex-primeira-dama, Michelle Bolsonaro, que concorre ao Senado pelo Distrito Federal, tenha mais tempo livre para cumprir a agenda de campanha. O candidato à presidência da República do PSD, Ronaldo Caiado, foi internado hoje em São Paulo para tratar de uma faringite aguda. Ele foi hospitalizado para receber medicação intravenosa. Segundo a assessoria de imprensa, o objetivo é acelerar a recuperação para que Caiado possa retomar o mais breve possível para a agenda de campanha. E a Rússia bombardeou um shopping no leste da Ucrânia. deixando 3 mortos e outros 34 feridos. Os países têm feito uma série de ataques.